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0: Agora são 9h13. Sextou, feriadão chegou. O Brasil parou agora só terça-feira, né? Povão tá de folga, muita gente viajando, cidade vazia. Hoje é dia 9 de outubro do ano 2026. 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Mesa de áudio, professor José Lopes. Na live, o doutor Renato Mafra. Na mesa de áudio, o Zé do Norte. Professor José Lopes, é só domingo no Apito Esportivo. E aí, do outro lado, você que acompanha mais informações do esporte na rádio mais esportiva da cidade. 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Agora são 9h04. Bem, vamos destacar aqui o Campeonato Brasileiro da Série B. Amanhã tem rodada que decisiva, né? Começa amanhã. Deixa eu puxar aqui para a gente estar informando. O internauta, olha, participe comigo no Fala Torcedor pelo nosso WhatsApp, tô liberando agora. Mande a sua mensagem de áudio e nos ajude a fazer o Apito Esportivo nesta noite de sexta-feira, 629-9847-6110. Vou repetir o número do nosso WhatsApp, 629-9847-6110. 629-9847-6110. Participe, dê o seu recado e nos ajude a fazer o nosso Apito Esportivo nessa noite de sexta-feira. Eu quero convidar você para que esteja conosco aos domingos, das 9h ao meio-dia, no Apito Esportivo, edição de domingo. Olha, vamos detalhar aqui a 33ª rodada. E aí vão restar aí 5 jogos após a 33ª. Aliás, só teremos jogos a partir de domingo. Começa no domingo, fecha na terça. Domingo, às 16h, Juventude e São Bernardo. 16h10, Atlético Goianiense Esporte. 17h30, Náutico e Vila Nova. Domingo às 18h30, Operário e Goiás. No domingo, 18h30, Cuiabá e Avaí. Segunda-feira, às 16h, feriado nacional, Fortaleza e CRB. E às 19h, teremos Novo Horizontino e Ponte Preta. 19h30, Criciúma e América Mineiro. Segunda, 21h, Botafogo de Ribeirão Preto e Ceará. E na terça-feira, fechando a 33ª rodada, teremos Atlético e Londrina. Já pela 34ª, o Atlético vai abrir na sexta-feira da semana que vem a 34ª rodada. 19h30, com Ponte Preta e Atlético Goianiense. Na sexta, 20h30, Sport Recife e Fortaleza. Teremos no sábado, dia 17, 16h30, Ceará e Juventude. Sábado, 18h30, América Mineiro e Operário. domingo às 16h, CRB e Botafogo de Ribeirão Preto. No domingo às 16h, semana que vem, 34ª rodada, Avaí Atlético. Às 16h, São Bernardo e Criciúma, o Vila, no dia 18 de outubro, no domingo subsequente ao próximo, o Vila joga no Onésio Brasileiro Alvarenga, às 18h, contra o Novo Horizonte. Na segunda-feira, aí tem o Goiás Esporte Clube. O Goiás, ele joga, deixa eu só puxar aqui, contra o Náutico, segunda, dia 19, às 19h30 na Serrinha. E o Londrina com o Cuiabá, jogo a confirmar na terça-feira. São as duas próximas rodadas. Brasileirão pegando fogo. 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A classificação do Brasileirão até o presente momento é a seguinte. Estamos atualizando, dando uma geral aqui pro ouvinte. 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O Juventude lidera com 59 pontos. Em segundo, Vila Nova, 58. Em terceiro, Novo Horizontino, 57. Em quarto, o Fortaleza, 56. Em quinto, Criciúma, 53. Em sexto, Atlético Goianiense, 52. Em sétimo, CRB, 51. Em oitavo, Sport Recife, 50. Em nono, Operário, 48. Em décimo, Cuiabá, 47. 11º, Goiás, 45. 12º, São Bernardo, 47. Aliás, 45. 13º, Náutico, 42. 14º, Ceará, 42. 15º, Atlético, 42. Em 16º, o Botafogo, 38 pontos. Já na zona do rebaixamento, o Avaí, 17º, 33 pontos. 18º, Londrina, 28. 19º, América Mineiro, 17. Em 20º, Ponte Preta, 13 pontos ganhos. 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Se o Campeonato Brasileiro tivesse findado, terminado, os times rebaixados, lembrando que 2 já vão disputar a terceira divisão o ano que vem. O América Mineiro, que é o 19º, 17 pontos, já está matematicamente rebaixado. A Ponte Preta, que é o 13º, com 13 pontos rebaixados. Aí temos o Avaí e o Londrina. O Avaí, 17º, 33. O Londrina, 18º, 28. São os 4 times que estão sendo rebaixados. Subiriam para a primeira divisão Juventude e Vila Nova, o play-off, o terceiro Novo Horizontino contra o sexto Atlético, primeiro jogo no Antônio Ascioli, segundo jogo em Novo Horizonte, no interior paulista, com o Novo Horizontino jogando por dois resultados iguais. O quarto, Fortaleza, jogaria com o Criciúma, o quinto. Primeiro jogo em Criciúma, segundo jogo em Fortaleza, com o Fortaleza jogando por dois resultados iguais. Está aí, portanto, os dados, números do Campeonato Brasileiro. O time que tem o melhor saldo de gols é o Novo Horizontino, tem 27 gols a favor, o Vila tem 13 gols a favor, Juventude tem 18 gols a favor, o Fortaleza tem 10 gols a favor, o Atlético Goianiense também 10 gols positivo. Tá aí, o Avaí tem menos 11, o Botafogo de Ribeirão Preto menos 2, o Londrina menos 7, o América Mineiro menos 32 gols, é o time que mais gols sofreu, a Ponte Preta, a Ponte Preta tem menos 51 gols. Dados, números do Brasileirão, você conectado e plugado conosco, vai mandando a sua mensagem de áudio, participe conosco, nosso WhatsApp pro Fala Torcedor 629-9847-6110, 629-9847-6110, mande a sua mensagem de áudio e participe conosco aqui no nosso Apito Esportivo. 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Lembrando que domingo tem o nosso Apito Esportivo, já tradicional, nas manhãs de domingo, das 9 até o meio-dia. Vamos trazer também o Brasileirão da Série A para você que está conectado, acompanhando o nosso Apito Esportivo no seu final de noite, coladinho com Boleiragem. A galera participa conosco. 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Agora são 9:16, 9:16. A galera vai participando conosco no nosso Apito Esportivo. Vamos lá então, com o Brasileirão da Série A. Esperamos que possamos ter aí dois ou então pelo menos um time de volta à elite do futebol brasileiro na temporada vindoura. Vamos destacar aqui os jogos da 29ª rodada. A Série B está na frente porque não teve a data FIFA, né? Só para os times da Série A. Tivemos na quarta Remo 1, Grêmio 1. Quarta, Bragantino 1, Mirassol 1, Internacional 2, Corinthians 1, Vitória 4, Chapecoense 0, Botafogo 1, Vasco da Gama 2, Cruzeiro 2, São Paulo 0, ontem Santos 2, Flamengo 2, Atlético Paranaense 2, Atlético Mineiro 2, Fluminense 4, Coritiba 0, Palmeiras 1, Bahia 0. Pela 30ª rodada, amanhã, abertura, Vasco da Gama e Remo, São Paulo e Vitória no domingo, Atlético Mineiro e Santos, Flamengo e Fluminense, Palmeiras e Corinthians no domingo, Grêmio Internacional, clássico gaúcho, Palmeiras e Corinthians, o clássico paulista, Flamengo e Fluminense, o clássico carioca. Teremos na segunda, no domingo, 19h30, Bahia e Mirassol. Já na segunda, Coritiba e Botafogo. Segunda, Chapecoense e Atlético Paranaense. Na segunda, Bragantino e Cruzeiro, fechando a 30ª rodada da competição. É a classificação do Brasileirão Série A. O Flamengo é líder, 61. Em segundo, Palmeiras, 60. Ambos já realizaram 29 jogos. Em terceiro, Fluminense, 51. Em quarto, Atlético Paranaense, 50. Atlético Paranaense foi vice-campeão do Brasileirão Série B o ano passado. São os quatro times que estão indo para Libertadores. A pré-Libertadores, o quinto, o Cruzeiro, 48 pontos. Para Sul-Americana, em sexto, o Bahia, 46. Em sétimo, o Atlético Mineiro, 44. Em oitavo, o Santos, 42. Em nono, Coritiba, 38. Em décimo, Bragantino, 37. Décimo primeiro, São Paulo, 36. Agora quem só disputa o Brasileirão? Vitória, 12º, 36. 13º, Botafogo, 35. 14º, Vasco da Gama, 34. 15º, Mirassol, 33. 16º, primeiro fora da zona do rebaixamento, está o Corinthians. Coringão correndo risco de ser rebaixado, hein? 32 pontos na zona do rebaixamento. Faltando 9 rodadas para fechar o Brasileirão. 17º, o Internacional, 31. 18º, o Grêmio, 30. 19º, o Remo, 24. Para mim, o Remo não escapa. Em 20º, rebaixado, a Chapecoense. Portanto, aí, 2 vagas e aí a briga tá boa, hein? Você pega aqui do Vasco, 34. O Mirassol, 33. O Corinthians, 32. São os times que estão fora. Imagina aí a dupla Grená cair para a segunda divisão do futebol brasileiro, o Internacional e o Grêmio. A galera vai participando conosco agora, 9h20. 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Galera, mande a sua mensagem de texto, aliás, de áudio, né, Zé do Norte? Dá a sua fala, de onde você está falando, seu nome, e aí você dá o seu recado. Quem é aqui do futebol goiano que sobe? Se é que, na sua opinião, nós teremos aí representantes na Série A? O Vila, o Atlético, o Goiás, 629-9847-6110. Na sequência, vou dar moral pra galera que tá na live. O internauta mandando também a sua mensagem. Agora, 9h22.
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15: Valeu então, agora são 9h26, 9h26, estamos ao vivo, a galera vai participando, deixando o seu like, se inscrevendo, seja bem-vindo ao nosso apito esportivo, Wesley Garotinho, grande Wesley, boa noite Nilton, bom trabalho, abraço, ele tá lá em São Francisco, não é isso, Wesley? Rapaz, eu ganhei um rádio dele, ele veio no Brasil, mandou um rádio aqui pra mim, foi a filha dele que trouxe, baita, pequenininho, hoje mesmo eu tava ouvindo a rádio aqui com ele, viu Zé, tem um som, Wesley Garotinho, tá na Califórnia, Califórnia, você nunca foi lá, né? Tomar banho de mar lá na Califórnia. É, um abraço para você, o Wesley Garotinho, um abraço, tá lá nos Estados Unidos, a Cris de Paula, boa noite Nilton, gosto muito da sua companhia, amigo, sou Esmeraldina, vou comentar sobre o calor de Goiânia. É, você ficou sabendo hoje quanto tava? Cara, hoje o negócio tava pegando. Você sabe aí qual foi a temperatura hoje, ô Cris? Eu saí aqui do estúdio da rádio, aqui a gente fica no ar-condicionado, é na sala onde chega, é aqui, aqui tem dois ar-condicionados. Cara, mal que eu saí, tava complicado você ficar no sol. Cheguei lá em casa hoje, cara, hoje eu fiquei parado lá em casa, saí daqui 3 da tarde, aí eu fui almoçar, sentei no sofá lá, almocei, eu peguei uma sonequinha boa, viu? Aí eu falei, sabe quando o corpo... Aí minha esposa me chamou, cara, pra fazer uma caminhada, e eu tenho que fazer a caminhada porque eu tenho diabetes. Mas assim, o corpo não quis. Não, eu vou sair daqui de dentro agora, hora que eu for pra rádio. Aí eu levantei lá, depois tomei um banho pra me vir aqui pra rádio, que o calor, cara, realmente... Ô Cris, tá de rachar, né? O calor. Se bem que eu já fiz o seguinte, eu nem importo, cara. Tá quente, mas eu sigo fazendo meus negócios, eu não fico nem pensando em calor. Mas tava realmente, eu acho que hoje tava fritando ovo. Se você jogar, quebrar um ovo e jogar no asfalto, ele ia fritar. Que calor, cara. Eu acho que hoje deve ter batido o recorde aqui. Um abraço, Cris de Paula, torcedor.

0: do Goiás. Olha o Danilo, cuidado. Nilton, manda um abraço pro Wesley Garotinho, o melhor e mais veloz instalador de piso da Califórnia. Ele é diferenciado, Wesley Garotinho, né, Danilo? Um abraço lá pro Garotinho. O Domingos Sávio Ferreira Lima. Nilton, manda um alô para a cidade de Barra do Garças, Mato Grosso, subtenente PM Lima. Um abraço, subtenente PM Lima. Lá em casa, lá eu tenho dois, segundo sargento, é isso, né? Segundo sargento da Força Aérea Brasileiro, Nilton e o Cairo. Um abraço para você, meu amigo, tá sempre conosco aqui, o Domingos Sávio Ferreira Lima. Weber Fernandes, Nilton, eu acho que o Atlético sobe, o Vila não. Tá aí a opinião do Weber Fernandes. Para ele o Atlético sobe, o Vila não. O Jorge Luiz Paiva, Nilton, não sobe nenhum dos times goianos. Tem ouvinte conosco aí? Vamos saber a opinião. Será que nós não vamos ter nenhum representante? Será que o Vila não vai? Só vai o Atlético? Ou só vai o Vila? O Atlético não. Qual é a sua opinião? 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O Fala Torcedor tá no ar.
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3: Grande Nilton, mão na mesa, Vila Novinha chato, mas é um cara que até eu que sou meio grilado com as opiniões dele, mas respeito muito porque a experiência aí manda. E falando aí, Nilton, e Goiás eu ainda acredito, eu tenho que acreditar, né? Por mais que sim, sem consciência mesmo, o time jogando muito mal, não tá tendo aquele rendimento de para chegar realmente, para buscar o acesso, mas a gente é torcedor, tem que acreditar, né? E tamo aí ligado desde as 10 da manhã, ligado da Bandeirantes aí, agora só esperar o fim do seu programa aí, tamo junto sempre, viu? Um abração aqui é o Wallace Cabeludo, um abraço então, fico com Deus, irmão.
0: Valeu, um abraço, obrigado, grande Esmeraldino, Wallace Cabeludo, pessoa boníssima. Ô Wallace, você sabe que assim, cara, eu acreditei muito no Goiás. E ainda assim, ó, matematicamente, o Goiás, se ele ganhar aí ele tem mais 6 jogos, é isso aí, ele tem 45, chegaria a 18 pontos, chegaria a 63 pontos. Ele, certamente ele estaria no G6 aí. Eu acho assim, cara, o que acabou, eu penso assim, ó, pra mim o Goiás, ele tem elenco melhor do que alguns times que estão aí à frente. Pra mim, um exemplo, o Goiás tem um time melhor, na minha avaliação, individualmente, claro que no conjunto acabou que não conseguiu chegar, do que o Criciúma. Eu vejo o Goiás, eu não acho que o Juventude seja tudo isso aí. A realidade, ô Wallace, é que o Goiás, problemas financeiros aí, é complicado, né? Ontem eu vi aqui, acompanhei a derrota do Náutico para a equipe do Novo Horizontino, e eu estava acompanhando hoje, eu tentei buscar uma entrevista aqui do Bruno Pivetti, ex-técnico do Goiás, é o treinador lá, ameaçando colocar jogadores do sub-20 para jogar contra o Vila, a imprensa falando que o Náutico entregou o jogo, tem 2 meses lá que os atletas não estão vendo a cor do dinheiro. A realidade, cara, que essa crise financeira, ela não é só no Goiás, não. Ela não é só no Goiás, não. Tem muitos times, tanto que o Náutico está numa situação caótica. A Ponte Preta, o próprio América Mineiro, esse ano aí, o América virou saco. De pancada. Cara, e tem muitos times aí né? Por isso que eu sempre bato na tecla. O futebol, cara, não tem como ficar pagando esses mega salários aí que se paga. É fora da realidade. Claro que seria bom se conseguisse manter, mas não dá. Vai chegar uma hora que aí os times vão quebrar e certamente os jogadores aí vão ficar sem trabalho. Claro que não são todos, mas tem times aí passando por dificuldades, e Goiás é uma delas. Goiás que por 2 anos seguidos bateu na porta e não conseguiu, por causa de 1 ponto, está na primeira divisão. E esse ano aí, problema financeiro. Mas, até hoje, nós estávamos debatendo, o Gustavo, o Iago, o Wesley aqui, se o Goiás bater lá, o Goiás tem um Náutico aqui, cara. Se o Goiás ganhar esses 2 próximos jogos, ele ganhou do Atlético. O Mozart, daqui a pouco, fala conosco, ele não jogou a toalha, não. Aí o Goiás chegaria já. Tem jogo difícil, o Goiás? Tem. Mas você tem que ir jogo a jogo. E esse jogo contra o Operário lá, eu sinceramente vejo o Goiás com possibilidades de ganhar lá. O Goiás tem condição. Depois ele tem o Náutico aqui. Se bate, o Goiás chegaria já a 51 pontos. Ele vai ter que vencer, né, cara? Vencer aí, jogo a jogo. Não dá para você ficar pensando tudo, mas jogo a jogo, para mim, são 2 jogos que o Goiás ele tem condição. Futebol não é uma ciência exata. Enquanto a vida, há esperança. 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Agora 9:36, tem mais ouvinte? No Fala, Torcedor. Oi.
4: Fala, Nilton.
0: Oi. Noite. Boa noite.
4: Como é que você tá?
0: Tô bem.
4: Nilton, aqui quem fala é o Coringa.
0: Fala, Coringa.
4: Então, eu tava reparando que os jogos, cara, de antigamente dava mais emoção. Eu sou Vila, entendeu? Vila vai subir. Mas aquele time, cara, de 2007, 2008, cara. Time que tinha o Túlio, o Vando, Pedro Júnior. Cara, o time dava mais emoção, velho. Parece que os caras não tá jogando, sabe? Não é com vontade, não, a palavra certa. Parece que os caras ficaram mais fracos, sabe? É um time fraco. Esse iguala a todos, né? Todos ficam do mesmo nível. Um sobressai. Mas, se o Vila tivesse com aquele time de 2008, eu sei que é só uma comparação. Ele já tinha subido, cara. Porque o time esse ano ele tá fraco demais. Eu fico vendo o Vila, ele ganha. Mas com aquela lentidão, aquela moleza, sabe? Eu não sei se é só eu que tô reparando.
0: Beleza então. Cara, eu acho que o Vila tá muito bem nesse campeonato brasileiro, viu, Coringa? Os tempos são diferentes, né? A realidade, as coisas mudaram, mas assim, eu penso que o Vila tá fazendo um grande campeonato. Gente, ninguém aqui em sã consciência, quando começou, o Vila não conseguiu, esse ano tá na final do campeonato goiano. Jamais imaginava que faltando 6 rodadas para acabar, o Vila está entre os 2 primeiros. Hoje o Vila está na Série A. Claro que ainda restam 3 jogos em Goiânia, 3 jogos fora, mas a participação do Vila, ela é ótima. Ela é ótima. Nossa, cara, que fase é do Vila Nova aí. Eu, sinceramente, assim, eu não tenho percebido isso aí de corpo mole dos jogadores do Vila, não. Mas respeito o seu ponto de vista. 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Ao vivo, aqui na Bandeirantes.
5: Oh, meu Deus! Que beleza!
0: Domingo, estamos juntos por aqui. Eu tô lá do Richard no jogo do Vila Nova. A galera vai participando. Ô Mafra, eu achei entrevista aqui do Bruno Pivetti, adversário do Náutico. Daqui a pouco eu volto. Aliás, ele é o técnico do Náutico, será adversário da equipe do Vila Nova no próximo domingo. Agora são 9h40, ô Zé. 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Vamos pro nosso pit stop. Antes aqui, ainda tem muito torcedor aqui participando conosco. Deixa eu daqui a pouco no Alô Torcedor, a galera participa conosco, deixe o seu like, se inscreva, participe, seja bem-vindo, participe conosco aqui no nosso Apito Esportivo. Vamos lá então, a galera tá participando nessa noite, sexta-feira, abraçando você que tá no Uber, taxista, você que é porteiro, você que está aí lá na rodoviária de Goiânia, no aeroporto, em casa, na cidade, no seu carro, acompanhando aqui a rádio mais esportiva da cidade, que é o nosso, a Rádio Bandeirantes FM. Deixa eu trazer aqui, tem uma galera que está participando aqui, é gente demais, cara. Olha aqui, Weber Fernandes. Nilton, eu acho que o Atlético sobe, o Vila não. O Jorge Luiz Paiva. Nilton, não sobe nenhum time goiano. O Diogo Araújo, o Vila sobe e o Atlético não. Rapaz, tem que ir. Boa noite, pode me chamar de Matheus. Beleza, então, Matheus está aqui conosco. Um abraço, Matheus. O Marclay Diniz, o futebol brasileiro está quebrado. Verdade, viu, o Marclay Diniz. O Marco Silva. Boa noite, Nilton. Aqui é o Marco Silva, tô na Califórnia. Manda um abraço para o meu pai, o Silvio. Pessoa boníssima. Grande Marco Silva, irmão do saudoso Kleber Kildare. Vila Novense, sonho do Kleber era ver o Vila na primeira divisão. Mas eu acredito aí que você, Marco Silva, e o seu pai verão aí, vão ver, aliás. Certamente vocês vão poder contemplar o Vila na primeira divisão. Ele está falando: boa noite, Nilton. Eu, Marco Silva, estou aqui na Califórnia. Mando um abraço para o meu pai, o Silvio José, torcedor do Vila Nova. Hoje é aniversário dele. Rapaz, grande Silvão, pai do saudoso Kleber Kildare. Olha lá, cadê a vinheta de feliz aniversário, Zé? Pega aí, cara, o Silvio está aniversariando, meu amigo, meu irmão, pessoa boníssima, eu, aniversariando hoje. Eu penso que o maior presente que ele gostaria de ganhar era que o Kleber Kilder pudesse estar aqui contemplando e acompanhando, como ele sempre fala, meu brother, grande Kleber Kilder, que Deus o tenha, e o Silvio, seu pai, gente finíssima. Tive prazer, ô Marco, de conhecer também a sua mãe ao lado do seu pai aí, conversamos por um bom período, agora com o Silvio direto, eu troco ideias. Ô Silvio, receba o carinho aí do seu filho, de todos os seus familiares, de todos nós aqui da Rádio Bandeirantes. Vida longa, saúde, paz, que Deus te abençoe ricamente, ó. Parabéns, parabéns, grande Silvio, que o Vila lhe dê esse presente que também era um sonho do seu filho Kleber Kilder. Parabéns para você, grande Silvão. Olha aqui, a galera tá participando conosco, é, mas é gente, sexto, o povo tá acompanhando aqui, é, vamos lá, vamos lá. O Gilberto Firmino, boa noite a todos, já deixei meu like colorado. O César Custódio, quem não acredita no acesso, fica em casa, Vila. A Maria Helena, kkk. O Marclay Diniz, o Vila tá no G4 desde a terceira rodada. É uma campanha maravilhosa. E torcedores que for pro Oba, pelo amor de Deus, não faça lambança jogando copos no campo. Esses torcedores não precisam ir pro estádio. O Moacir Pereira, boa noite a todos da bancada Bandeirantes. Nilton César, o Vila tem que chegar lá em Recife e jogar para ganhar mesmo. Ontem o Novo Horizontino ganhou fácil. É o Moacir Pereira. O Alisson Luiz, não sou Vila, Nilton, mas esse time tá pronto. Grande Guto. Olha aí o Alisson Luiz, não é Vila, mas ele tá acreditando. O Júlio César Gomes, boa noite. Esse programa é só do Tigrete e Rubrinha. Tô fora, tchau. Ô Júlio, pelo amor de Deus, fala isso não, meu irmão. Ah, rapaz, eu prometi pra minha mulher que eu ia ficar calmo, eu não ia me estressar com determinados ouvintes aqui. Eu não vou mais responder. Se quiser ficar, que fique. Senão, o apito vai seguir aqui firme pra quem gosta, não é verdade? A vida não se resume só ao nosso Júlio César Gomes, né? Então vamos seguir, deixa eu ir pro nosso pit stop e vida que segue. Aliás, eu não brigo mais com o ouvinte aqui. Se quiser me maltratar, se quiser xingar, se quiser discordar, fique à vontade aí. Eu vou ficar na minha. 9:46.
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0: Opa, agora são 9:50, 9:50, estamos ao vivo com o nosso apito esportivo. Vamos juntos destacando todas as informações do esporte. Obrigado você, internauta, que está conectado. Obrigado você que está plugado conosco. É isso aí, a galera vai participando conosco. Vamos lá então, a galera participa, manda a sua mensagem de texto. Você tem vez e voz, pasta aberta aqui para quem é Goiás, para quem é Atlético, para quem é Vila Novense. 629-9847-6110. Participe, deixe o seu like, se inscreva, compartilhe. Seja bem-vindo aqui no nosso apito esportivo. Vamos lá pro alô torcedor. Fala, torcedor, no apito esportivo.
16: Olá, Nilton.
0: Oi.
16: Então, ontem eu tava lá no campo do Vila Nova.
0: Sim.
16: Fazendo reportagem lá com a Roquete Interativo.
0: Sim.
16: Eu sou o Cosme Catulli. A torcida do Vila Nova é muito contagiante. A torcida do Vila Nova, ela merece estar na Série A. A torcida do Vila Nova, ela carrega o time. Apesar que ontem não deu, né? Porque o André Luiz errou 2 gols. Mas mesmo assim, a torcida do Vila Nova é sem igual.
0: Beleza, então, grande Cosme, é lá do Timás, lá do Roquete, que faz essas matérias aí, você pode acessar no Instagram aí, Roquete, podcast do Roquete, é o Timás dele que tá sempre nos estádios. Agora são exatamente 9:52, você conectado, você plugado conosco, vai realizar qualquer tipo de impressão, encadernações, classificações, xeroques, plotagens de projetos até o tamanho A0, Easy Cópias, é a sua melhor opção no Parque Anhanguera. 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Agora são 9:53, 9:53. Olha aqui o Paulo Roberto. Boa noite, mão na mesa. O Vila vai ganhar do Náutico. Parece que o Náutico vai jogar com sub-20. Isso é verdade, mão na mesa? Tá pronto aí o técnico, o Bruno Pivetti, que ontem o Náutico acabou perdendo por 2-0. A imprensa desceu a lenha. Vamos ouvir o Bruno Pivetti, técnico do Náutico, para a gente ter uma noção aí em relação à equipe pernambucana. Vamos lá.
9: Queria que você comentasse como foi essa reta final e sua avaliação sobre o resultado, sobre a partida de hoje.
17: Boa noite a todos os presentes. Felicitar a todos também pelo Dia do Nordestino, né? Parabéns a todos que são dessa região. Em relação à semana de preparação, quando a gente visualiza o treinamento, os jogadores fizeram todas as atividades com muita intensidade, né? A gente se dedicou bastante no estudo do adversário, nas correções daquilo que a gente precisava para ser um time mais competitivo do que foi em Fortaleza. E realmente é público, né, que o clube tem hoje atrasos salariais. Agora, o Náutico não é o único clube do Brasil, infelizmente, né, que está passando por dificuldades financeiras. Eu vejo a diretoria correndo atrás, tentando achar recurso para poder quitar. E a gente entende também o lado dos jogadores. Muitos deles, quando vieram para o Náutico, já tinham salários atrasados do clube anterior. Então, é uma situação que gera instabilidade, mas em relação a treinamento, eu não tenho nenhuma reclamação a fazer dos jogadores. Agora, o jogo de hoje, sem dúvida nenhuma, que foi abaixo daquilo que a gente demonstrou, tanto contra o Fortaleza, como também contra o Sport, né? A gente fez a opção, até de uma maneira coerente e lógica, de manter a espinha dorsal da equipe. Afinal, a gente conquistou um excelente resultado contra o Sport, conseguiu competir bem contra o Fortaleza. A gente sabe as dificuldades que é jogar no Castelão. Como eu estou aqui há 2 semanas, resolvi manter a equipe, porque nós tivemos o devido tempo de recuperação também. E depois nós fizemos as trocas para poder buscar o resultado, porque entramos desatento, tomamos um gol no início. E eu passei isso para os jogadores. O Novo Horizontino é um dos melhores ataques da competição e tem um índice muito grande de bom aproveitamento, principalmente no início das partidas. Isso foi passado, a gente estava desatento, tomou o primeiro gol, depois tomou o segundo de um pênalti sofrido e criamos muito pouco, principalmente no primeiro tempo. Não conseguimos chegar na baliza do adversário, talvez umas 2, 3 chegadas. No segundo tempo a gente aumentou o volume de jogo, mas não teve contundência, né, para poder criar oportunidades de gol. Então,
18: o quanto você acha necessário para viver de renda?
19: Ah, eu acho que com uns 3 milhões eu consigo viver de renda.
0: Sim. Opa, vamos lá. Tava no YouTube, né?
17: Fazer as trocas para tornar a equipe cada vez mais ofensiva. Até abdiquei de um lateral direito para ter ali o Paulo Sérgio em campo, para ter o Cauã Maranhão, para ter o Vinícius, para ter o Jean, para ter o Borazzi. Só que não surtiu efeito, nós não conseguimos agredir ofensivamente o adversário. Saímos com uma derrota muito doída e eu, assim, não sei perder, não quero aprender a perder. E nós precisamos remobilizar a equipe para ter condições melhores de competir no domingo.
20: Bruno, boa noite. Coincidentemente, ou não sei, esse foi o pior desempenho do time, né, sob seu comando, justamente nos dias em que tudo isso está acontecendo no extracampo, essa questão financeira, jogadores não estão falando, teve essa coisa da concentração também. E isso se agrava, porque tem uma informação até da transmissão da Globo, você já deve ter visto que isso se tornou público, que você teria dito ao seu auxiliar, o Ricardo Pagani, a seguinte frase: se não quiser, me fala que eu não boto para jogar, eu boto sub-20. Eu queria que você explicasse essa frase e também respondesse até que ponto essa crise externa financeira do clube atrapalhou o desempenho em campo hoje.
17: Essa é uma conversa privada e é normal no calor do momento, né? A gente fazer essa comunicação, mas realmente, assim, em alguns momentos que a gente tem a oportunidade de jogar a bola para frente, não joga, joga para trás, isso me deixa extremamente consternado no momento. Mas a gente sabe da qualidade do grupo, eu confio em todos os jogadores, mas também confio na base do Náutico, né? Não à toa hoje nós tivemos ali o Samuel à disposição, tivemos o Cauã Maranhão, nós temos uma base de qualidade, fizemos um grande jogo contra o Sergipe, mas confio no grupo. Não é possível que a gente desaprendeu em uma semana, porque nós tivemos muito bem contra o Sport, tivemos bem contra o Fortaleza e vamos fazer tudo aquilo que tiver a nosso alcance para poder ter um desempenho melhor contra o Vila Nova.
2: Professor, boa noite. Arthur Lins, Mosaico Esportivo. O Júnior Todinho teve uma partida um pouco complicada. Ele saiu ainda no primeiro tempo e foi direto para o vestiário. Ele sentiu alguma lesão ou foi algo mais técnico que fez ele sair do jogo? Muito obrigado.
17: De nada. O Todinho, eu sei que é um profissional que tem bastante questionamentos, né, por parte da torcida, uma parte da imprensa. A gente entende, agora taticamente fez um trabalho que nos ajudou muito, tanto no jogo do Sport contra o Fortaleza, por isso a manutenção dele, é um jogador que eu confio, mas o fato dele ter ido direto para o vestiário é porque ele tomou uma pancada na cabeça, né? Realmente, assim, não estava no seu melhor dia e também isso foi agravado quando ele tomou uma pancada na cabeça e por isso ele saiu e foi direto para o vestiário.
0: Ô Bruno, você falou na primeira resposta remobilizar o grupo. Você acredita que tem margem para isso, mesmo com essa situação adversa de atraso salarial, com essa oscilação do Náutico? Porque até com o Hélio dos Anjos, o Náutico contra o Operário no início do jogo foi muito bem, depois caiu. O Náutico oscila muito, contra o Fortaleza também oscilou no jogo. Tem margem para o time ainda decolar nessa reta final da competição?
17: Claro, eu confio nos jogadores, na qualidade, no talento deles. Esse grupo já demonstrou que pode ter um espírito muito forte. Foi assim contra o Sport, foi assim contra o Fortaleza. E são jogadores profissionais. Essa remobilização, ela é normal quando vem um resultado adverso. Nós precisamos, até mentalmente, poder demonstrar aquilo que a gente precisa corrigir para ter um nível competitivo maior no domingo, mas a confiança no grupo é total. Tenho certeza que vamos fazer de tudo para poder tirar essa imagem que ficou nessa última partida, que realmente ficou aquém. Agora, em relação àquilo que aconteceu antes da minha chegada, fica complicado eu comentar. Eu procuro analisar do dia que eu cheguei para cá e tenho certeza que os jogadores vão buscar do aspecto físico, tático, técnico e principalmente mental, ter essa remobilização para poder ter um rendimento melhor no domingo.
21: Bruno, os dois primeiros jogos, o Náutico conseguiu uma gordura para se afastar um pouco da zona de rebaixamento, tanto que está a 9 pontos, apesar da derrota de hoje. Você acredita qual é a margem necessária? Quantos pontos ainda precisa fazer para o clube conseguir se livrar de vez desse Z4?
17: Então, eu costumo não fazer conta, sabe? Eu trabalho jogo a jogo, eu fiz tudo aquilo que estava ao meu alcance para chegar aqui e ganhar o jogo do Novo Horizontino. Acredito que pela qualidade do elenco era algo factível de se fazer, de chegar aqui e ter o rendimento contra o Sport, o rendimento contra o Fortaleza, ou quem sabe até superar esses rendimentos, ter um rendimento ainda melhor e vencer o jogo. Já que não venceu, nós vamos fazer tudo que tiver à nossa disposição para poder buscar os 3 pontos contra o Vila Nova. E depois, lá no final da tabela, trabalhando jogo a jogo, a gente vai verificar em que posição vamos estar na tabela. Mas, de novo, nós temos que trabalhar jogo a jogo, porque a gente viu que o rendimento que nós tivemos contra o Sport, o rendimento que tivemos contra o Fortaleza, depois de uma semana, a gente realmente oscilou para baixo e perdemos um jogo aqui de 2-0. E agora é buscar as melhores condições para render bem contra o Vila Nova e ganhar os 3 pontos.
22: Boa noite, Bruno. Na partida de hoje eu percebi que ocorreu muita reclamação em relação à arbitragem, os jogadores principalmente no primeiro tempo. Eu queria saber a tua avaliação sobre a arbitragem e se a arbitragem de hoje interferiu em algum momento específico do jogo. Obrigada.
17: Eu não gostei da arbitragem, eu sou um cara bem sincero. Gostei muito da arbitragem do jogo contra o Sport, contra o Fortaleza. É claro que alguns erros ou outros a gente sempre vai verificar, mas a arbitragem de hoje eu não gostei principalmente dos critérios. Mas eu busco não transferir responsabilidade, né? A responsabilidade do resultado é nossa, né? Eu como comandante principal tenho que assumir, mas na minha opinião eu não gostei da arbitragem de hoje.
3: Site mostrando passagem por menos de 300.
0: Beleza, então, tá aí a entrevista, parte da entrevista do Bruno Pivetti. Clima lá não tá bom, hein? Clima lá realmente não está bom. E aí, enfim, é claro que a cobrança é grande, principalmente depois de ter perdido o jogo para a equipe do Novo Horizontino, mas não tem jogo fácil, não. Vila vai ter que jogar e superar esses obstáculos no domingo, no período da tarde. 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O Edivaldo José. Boa noite, Nilton. Está enorme o... acho que é isso aqui. Está enorme o olho gordo em cima do Vila Nova. Os rivais estão passando mal. Dobrado de ver o Vila malhando eles. Mas não adianta, não. Jesus está do nosso lado para quebrar o olho gordo. Lourenço Pereira, domingo nosso Vila Nova cai. Como é que é isso aqui? Domingo Vila Nova cai. Vencer. Domingo nosso Vila Nova vai vencer por 4-0. Vamos ser campeões. O Moacir Pereira. Fala, meu amigo Cosme, você lembra de mim ou não? KKK. O Edivaldo José Teixeira, 6 anos invicto, com 4 vitórias e 2 empates. E tem nego insatisfeito. Vai torcer pro Goiás, quem não tiver gostando, Vila volta a vencer já contra o Náutico. Enfim, agora 10:06, galera, vai participando, já eu abro espaço aqui, muita gente já mandando o seu WhatsApp. Quem vai subir, o Atlético ou Vila? Sobem os dois, só sobe o Atlético ou só sobe o Vila? Qual a sua opinião? 629-9700-6032. Tô passando o número errado aqui. Deixa eu pegar aqui. Aqui, ó. 629-9847-6110. É o WhatsApp aqui da Bandeirantes, 629-9847-6110. Mande a sua mensagem de áudio e participe conosco no Apito Esportivo. Sextou, feriadão. Tamo juntos.
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0: Olha, agora 11, aliás, 10 e 11, né, Zé? Ô, professor Zé do Norte, galera vai participando conosco ao vivo, deixando o seu like, se inscrevendo, seja bem-vindo, de segunda a sexta, semana que vem vai ter todos os dias o apito esportivo. Ah não, na sexta, sexta-feira tem o Atlético, não é isso? E aí na segunda da outra semana tem o Goiás jogando. Então segunda, terça, quarta e quinta estaremos por aqui, e aos domingos das 9 ao meio-dia o apito esportivo. Newton César, para mim, o delator tem que ser titular no lugar do Galdino, ok, meu amigo? Uma opção, o problema é que ele ficou muito tempo parado, né? Ficou muito tempo sem poder jogar. Daqui a pouco vamos falar mais do Vila, Vamos trazer aqui o Atlético Goianiense, cara. O Atlético tem jogo de vida ou morte. Ele não terá. É o Atlético Goianiense, o Gustavo Coutinho. É o Gustavo. Deixa eu pegar aqui, tem um outro jogador. Até hoje nós estávamos. Hã? Não, sim, o Netinho vai falar conosco, mas eu estou falando dos jogadores que o Atlético. Ah, ele não terá o Marrone e não vai ter o Gustavo Coutinho. O Marrone está entregue ao departamento médico. É, problema no pubis, o Gustavo Coutinho é jogador do Sport, ele não pode jogar, então ele estava pendurado, tomou o terceiro cartão amarelo. Quem está conosco e é titular absoluto é o Netinho, volante do Atlético, que participa aqui no Apito Esportivo.
1: A gente sabe que não só essa Série B, mas do ano passado também foi uma Série B muito disputada, tanto que foi decidido acesso na última rodada e rebaixamento na última rodada. Eu acho que esse ano não é diferente. É, a equipe que vencer mais, a equipe que se dedicar mais, tem tudo para buscar o acesso, e eu creio que o Atlético hoje está nesse pensamento, não só eu como a equipe toda está no pensamento de acesso, de ir jogar jogo, é, como tem jogos que a gente vai vencer, tem jogos que a gente vai perder, isso faz parte da competição, mas a derrota faz com que a gente fortaleça dentro da competição, e eu creio que o pensamento de todos nós aqui é botar o Atlético novamente na Série A.
2: Eu acho que um time que quer o acesso, ele não pode pensar dessa forma, ele tem que sempre pensar em vencer. A gente sabe que quando eu jogo contra um time que joga sem responsabilidade é muito mais difícil, que é um time que não guarda posição, pega um zagueiro que às vezes quer driblar ali atrás. E é que a equipe do Sport, a gente sabe da importância do jogo, sabe que a gente precisa vencer, porque é uma equipe que está disputando diretamente com a gente. E quanto mais a gente se distanciar dessas equipes, é melhor para a gente. Foi como foi contra o CRB, a gente foi em busca da vitória. Mas infelizmente, como eu falei, na Série B tem jogos que a gente vai ganhar, tem jogos que a gente vai perder, mas a derrota faz de aprendizado pra gente. E no Acioli a gente tá implantando o nosso ritmo, tá jogando tudo que o professor tem nos passado dentro da semana, e tá sendo bastante forte. É, eu creio que nesse jogo agora contra o Sport a gente vai forte também, conto com o apoio da torcida, que a torcida possa chegar lá e lotar o Acioli, que pode ter certeza que vai ter muita dedicação da equipe, e a gente vai em busca da vitória com total respeito ao Sport.
1: Como eu falei, não só nesse, né, mas em todos os jogos da Série B são jogos literalmente disputados, e eu creio que eles vêm respeitando a gente, como a gente também vai respeitando o Sport, mas a gente está dentro de casa, a gente tem que impor nosso ritmo, tem que jogar o futebol que a gente vem apresentando dentro de casa para, se Deus quiser, sair vitorioso. E como eu falei, continuar com essa gordura de quem tá que a gente quer estar no G6, quer ter o acesso, o principal é estar entre o primeiro e o segundo. Mas a gente vai passo a passo, jogo a jogo, conquistar o que a gente vem trabalhando, o que a gente vem desempenhando dentro do Acioli, para que a gente saia com os 3 pontos. A gente conversa muito dentro do campo. Eu, como falei, sempre busco dentro do campo mostrar minhas características, que é um jogo de gostar da bola, o jogo de chegar perto da área para finalizar, e de marcação. A gente está se dando bem, porque são 2 jogadores bons, então o jogador bom sempre se dá bom. Sempre se dá bem, na verdade, né?
2: Eu acho que sim, porque daqui para frente vai ter muito confronto direto, mas a gente é bem, o pensamento é bem firme em relação a quem quer subir tem que ganhar fora de casa. Acho que dentro de casa a gente está mostrando nosso potencial, nossa fortaleza junto com a torcida que vem nos apoiando muito, isso é um diferencial hoje no nossos jogos dentro de casa, mas o pensamento é ganhar fora também, não é só ganhar dentro. O time que quer subir que tem que pensar em ganhar todos os jogos, como eu falei, está indo jogo a jogo, a gente tem mais um jogo agora importante dentro de casa. E creio que a torcida vai estar lá, vai estar lá, lotar o estádio, pode esperar muita entrega do time todo, e principalmente em busca da vitória, que é isso que vai botar o Atlético de novo na Série A.
1: Respondendo à primeira pergunta, a gente sempre quer, no caso, o pensamento é subir direto, né? Mas a grandeza que o Atlético tem, entrando entre os G6, eu creio que tem tudo para subir. Nossa equipe é uma equipe muito qualificada, te abraçou o projeto do professor Roger, e tudo que ele vem falando com a gente para botar dentro de campo a gente tem. Tem feito dentro de campo, tem saído com as vitórias, isso é muito importante. Ah, no jogo do Ceará, eu sei que eu passei ali noite sem dormir pelo fato de ter me dedicado bastante para ter recebido aquela oportunidade. E quando eu recebi, acabei cometendo um ato falho de infantilidade. E, então aquilo ali ficou muito na minha cabeça, porque toda hora eu pensava que o time não poderia perder, porque se perdesse, eu sei que a culpa seria 100% minha. Então, como eu falei, foi um ato muito falho. Então, a cada jogo eu tento dar meu máximo para poder apagar aquela besteira que eu fiz e para, no caso, o torcedor do Atlético poder gostar de mim.
2: Ah, pro torcedor, você que ama o Atlético e quer ver o Atlético na Série A, por favor, lote o Ascioli. Creio que, como eu falei, você vai ver muita entrega do nosso time em busca da vitória o tempo todo, como a gente vem fazendo. E com certeza você sairá de lá muito feliz com a vitória e com os três pontos.
0: Valeu então, tá aí o Netinho. Esse é volante, joga pra caramba e o atleta tem que ganhar mesmo, hein? Não dá nem se empatar. É resultado amargo. O Atlético precisa de vencer. Depois tem a Ponte Preta e o Novo Horizontino. O Atlético aí ruim, e pelo menos na minha opinião, ele tem que buscar 7 pontos nesses jogos aí. De preferência seria aí 9 pontos. Mas se não der, ele tá com. O Atlético tá com 52. É isso, eu vou dar uma olhadinha aqui. Ele tem os 3 jogos do Atlético agora. É o Sport, que é jogo de 6 pontos, depois a Ponte lá e depois o Novo Horizontino, que é outro jogo de 6 pontos. E aí tem que fazer a diferença, tem que recuperar rapidamente depois dessa derrota para a equipe do CRB. Não está definido, há uma possibilidade do Guilherme Marques ser o substituto do Marrone, mas deve ser o Bruno Henrique. Aliás, o Henrique Freitas já atuou nessa posição e deve ser ele. O João Pedro vai ser o substituto do Gustavo Coutinho. Jogo às 4:10 domingo e o Atlético espera aí bater recorde com a sua torcida nesse jogão de bola. E aí, deixa eu pegar aqui, cara, a classificação aqui do campeonato brasileiro. Vamos lá então, tá aqui nas mãos aqui, ó, só para mim poder, o Atlético, ele é o sexto colocado, o Atlético é o sexto, 52 pontos. De preferência ele teria que vencer os 3 próximos jogos para poder ter uma tranquilidade aí. O futebol Mazar, acho que é isso. O Vila tem que tomar cuidado com a alimentação em Recife. Teve time que teve problema com jogadores passando mal. É o Moacir Pereira, Esporte não perde o jogo nunca mesmo, viu? O que é isso? Que cambada iludidas da Kombi Sauna do Tarzan. Beleza, vamos aguardar, né, o Moacir? Se você quiser me mandar também aqui, eu não sou atleticano, mas se você quiser me mandar aí os números da Mega Sena, eu tô aceitando. Professor aqui, o Zé do Norte também tá pedindo aqui, que você tenha essa convicção aí que o esporte não perde, nos ajude aqui para os números da Mega Sena aí, deve dar muito dinheiro, né? Vamos ver aqui se o Moacir Pereira, ele tem razão, ele é vilanovense. Um abraço para você, brincadeira, tá bom, Moacir? O Sebastião Borges, no jogo do Botafogo, Guto alojou em Campinas. E o que ele tem que fazer? Alojar longe do Náutico. Tá bom, então, tá dado o recado aqui do Sebastião Borges, participando conosco. Galera, vai participando, na sequência eu vou dar moral aqui pro torcedor, já vamos falar do Goiás. 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Convidando a galera para estar conosco domingo, das 9 ao meio-dia, no Apito Esportivo. É isso aí, o Moacir Pereira não perde mesmo, meu amigo Nilton César, esse time não merece. Agora 10:22.
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6: Agora 10h27, já eu vou com o alô torcedor. A galera tá mandando muitas mensagens, participando conosco pro Zitos Bar, restaurante e pizzaria. 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Já eu volto com o alô torcedor. O Goiás joga com o Operário de Ponta Grossa, domingo, 18h30. Não terá o Cadu Souza, com lesão grau 2, vai desfalcar a equipe do Verde. O técnico Esmeraldino está conosco. Goiás que venceu aqui o Atlético por 2-0. Vamos trazer aqui o Moza.
7: Olha, assim, mas a pergunta é em relação a esse jogo ou os jogos passados? É assim, eu falando desse jogo especificamente, assim, eu, na minha opinião, eram propostas muito claras, assim, né? Acredito que todos vocês perceberam o jogo da mesma forma que eu, né? Um time se defendendo e explorando os contra-ataques, né? E nós tentando vencer o jogo o tempo todo. Até porque a equipe do Alex é uma equipe que transita muito bem para frente, né? Então, e o desafio um campeonato de pontos corridos vai sempre vencer a melhor equipe. E é aquela que encontra o equilíbrio, que tem os padrões bem definidos. Eu acho que nós, em muitos momentos do jogo, a gente consegue encontrar esse equilíbrio, em alguns momentos desestabiliza um pouco. Hoje aconteceu, em algum momento, principalmente após o empate do Atlético, nós passamos ali por uma turbulência de 5.

0: 5, 10 minutos e depois nos reencontramos de novo. Os jogadores que entraram deram uma contribuição importante, né? O Luquinha, o Rato, o Ramon entrou um pouco, o próprio Alejandro, o Clemente, que entra e faz um gol importante, o primeiro gol dele conosco, né? Que é um gol importante. Assim, mas falando desse jogo especificamente, eu saio bem satisfeito assim, com o nosso desempenho. Apesar de ter tomado dois contra-ataques que eu fiquei bem incomodado da forma que nós tomamos, que eram contra-ataques evitáveis, e nós sabíamos que principalmente o Max faria esse contra-ataque sozinho, nós acabamos concedendo. E aí faltou um pouco de atenção da nossa parte para não oferecer esse contra-ataque. Mas são jogos muito perigosos, assim, né? É uma equipe que recentemente empatou com o Fortaleza fora de casa, podendo inclusive vencer o jogo, dessa forma inclusive, marcando baixo, transitando para frente. Então era um jogo, e principalmente depois de uma derrota dolorosa que nós sofremos contra o Novo Horizontino, era importante nós darmos uma resposta. E aí aproveitar para a última coletiva que eu dei, acho que foi o senhor que citou que eu tinha jogado o boné, né? Em nenhum momento eu joguei o boné. Eu assisti a coletiva. Assim, em nenhum momento eu joguei o boné. Nós temos 45 pontos, mais 18 pontos para disputar. Em nenhum momento eu joguei. E se o senhor assistir novamente a última coletiva, o senhor vai lembrar. Nós não jogamos o boné, nós vamos para Ponta Grossa para vencer o jogo e reabrir a Série B. Porque a matemática ela só acaba dia 14 de novembro. Nós não desistimos do campeonato, pelo contrário. Nós estamos muito vivos ainda. E esses jogadores, apesar de todas as dificuldades que está acontecendo com eles ao longo da temporada, esses caras estão vivos no campeonato. Nós estamos vivos no campeonato ainda. Eu não sou um cara muito midiático, não tenho rede social e tal, mas eu, de vez em quando, eu assisto alguns programas e tal, e tá tudo certo, não tem problema, não colocarem, mas a matemática ela só fecha dia 14 de novembro, é ali que acaba, e classificam 6, então tem 18 pontos para disputar, nós temos 45 pontos, com 18 pontos nós estamos, para disputar, nós estamos muito vivos ainda.
1: Valeu então, e aí, você concorda com o Mozart? Cara, ele é otimista, agora assim, dentro do que ele falou, de fato, se o Goiás ganhar todos os jogos aí, o Goiás chega a 63. De repente você vai precisar até de menos ponto para poder estar entre os 6 melhores e ir pro playoff. E aí, qual a sua opinião? Mande a sua mensagem de texto através do nosso WhatsApp. A grana tá curta, saia do sufoco. 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Sucesso lá pro Goiás, hein? Tem jogo complicado, mas tá vivo aí. Eu acho que assim, é um jogo que o Goiás pode conquistar aí os pontos lá, porque eu falo complicado que é fora de casa, mas eu penso que o Operário, ele não vai brigar aí para estar entre os melhores da competição. Vai construir? 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
1: Olha, agora 10h37, estamos ao vivo e a galera vai participando conosco. 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O Moacir Pereira, Newton César, se o Moxé perder pro Botafogo, já era. É, mas as casas de aposta não deixou. E foi jogo sem expressão, não valia nada. Põe as mãos pro céu, viu, cambadas iludidas do Brejo Saibe. Agora 10h38, o João Vieira, meia, volante, um dos ídolos do Vila, é o nosso convidado. O Vila, hoje é sexta, o Vila viajou já, né? O Vila já viajou, ele viaja geralmente na sexta para jogar no domingo. Vila, é hoje mesmo, Vila viajou com destino a Recife, onde joga no Estado dos Aflitos, domingo às 18h30 contra a equipe do Náutico. O técnico deve contar com a mesma equipe. Quem está confirmado, tem 2 cartões amarelos, é o João Vieira, que já vestiu a camisa do Vila mais de 100 vezes e fala conosco aqui na Bandeirantes, no Apito Esportivo, as últimas do esporte.
11: Dizer primeiramente que eu estou muito feliz de alcançar essa marca. Sei que É uma coisa muito difícil hoje em dia completar num clube 100 jogos e no pouco tempo que eu tô, né, não deu nem 2 anos que eu tô aqui. É, e como você falou, já me identifiquei desde o começo. É, acho que minha passagem tem sido uma passagem muito boa, o título goiano, uma identificação com o clube, com a torcida, com a cidade. É, como você falou também, meu filho ama estar aqui. Se eu não estou treinando aqui, eu estou à tarde aqui com ele, porque ele gosta muito de vir no Vila, pede para vir aqui, canta as músicas da torcida quase todas, sabe mais do que eu. Então, além de ser uma identificação minha dentro de campo, também é fora, com o clube, com a torcida, com a cidade, com tudo que envolve o Vila Nova. Então, estou muito feliz por alcançar essa marca. Espero alcançar mais 150, 200, enfim, até onde eu conseguir, que é um lugar onde eu gosto de estar, um lugar onde que a minha família gosta de estar. E por isso que talvez eu venho desempenhando um bom futebol, venho desempenhando bons números, porque quando você está feliz, quando tua família está feliz, acho que tudo acontece ao natural. Então, muito feliz por essa marca, muito feliz pelo momento, alcançar essa marca no momento que a gente está vivendo também. Ah, cara, é muito importante, né? É, como você falou, quando eu vim pra cá, eu tinha essa ambição, né, de conquistar títulos, de conquistar o tão sonhado acesso. E se caso a gente conquistar, não vai ser só pra mim, mas como pro clube também. A gente sabe da importância que é esse acesso pro clube, pro Vila Nova e na carreira de cada um. Mas eu acho que quando se trata de Vila Nova, acho que não só eu, mas como todos os atletas que estão ali, a gente quer conquistar pelo Vila também. Portanto que esse clube merece, portanto que esse clube é organizado, portanto que esse clube vem há anos tentando, e vai chegar o momento de conquistar. Tomara que seja esse ano, tomara que seja com a gente e que a gente possa marcar a história no clube que tenha certeza que vai estar no lugar que merece, que é a Série A. Olha, cara, tiveram vários jogos marcantes, mas não tem como eu não falar da virada nossa contra o Anápolis, né, na final do ano passado do Goiano. Acho que pela forma como foi, por tudo que envolveu, do Serra Dourada tá lotado, da torcida do Vila fazer a festa que fez, e a gente conseguir, depois de 19 anos, ser campeão goiano. Então eu acho que esse jogo fica marcado não só para mim, mas na história do Vila Nova também. Então não tinha como ser diferente, ser um jogo marcante pelo jeito que foi, pela forma como foi, pela virada como foi, por ter esse jeito de ser Vila Nova, de conquistar, de ser sofrido, mas no final conseguir conquistar. Então eu tenho certeza que esse foi o jogo marcante, vai ficar marcado para sempre na história minha do futebol.
1: Valeu então, tá aí o cracaço João Vieira, ídolo, falando que ia ficar muito tempo aqui no Vila Nova. O Vila deve ser o mesmo time que empatou aqui pro jogo de domingo com o Elton Leite, o Rainer, o Douglas Mendes, o Thiago Pagno saiu, o Formiga, o Igor Luiz, terceiro cartão amarelo, tá fora, Dudu, o João Vieira e também o Marquinhos Gabriel, o Everton Galdino, o André Luiz e o Janderson, é o time do Vila. Olha aqui o Flander Silva, Newton, manda um abraço pro meu filho Rafael, torcedor do Vila Olinda, Pernambuco. Um abraço aí, Flander Silva, um abraço para você, pro seu filho Rafael, que torce pra equipe do Vila, e você também, né? Um abraço aí, meu irmão, obrigado pelo carinho. Moacir Pereira, Newton César, é às 17:30, 4:10 o Atlético, 5:30 o Vila, 6:30 o Goiás, no domingo. 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Olha aqui o Ojoara, boa noite, Nilton. Tô ligado aqui novamente. Parabéns pelo programa. Amanhã tô lá no Citos, na feijoada. Chega lá, fala com o Zitão lá, ó, dá um moral. Fala, ó, tô vindo aqui, a mídia, o Nilton, tá falando, eu vim aqui comprovar, depois você vai dar o testemunho e você vai ver que é uma delícia. Eu vou estar lá amanhã, só não sei se é no almoço ou então à noite, mas amanhã eu também vou lá no sítio. Se for na hora do almoço, vou lá degustar essa feijoada, vamos nos encontrar lá. Um abraço para você, o Joara. 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Alô, torcedor! A galera vai participando comigo. O internauta tem vez e voz.
12: Ô, Nilton.
1: Oi.
12: Dá o Coringa de novo.
1: Fala, Nilton, Coringa.
12: É engraçado, né? Esses torcedores do Goiás acreditam que o Goiás vai subir, ganhando 6 jogos em seguida, mas não acredita que o Vila vai subir, faltando 2 vitórias. Mas eu vou falar um negócio pra você.
1: Sim.
12: O Vila tem que ter mais raça. Tá faltando raça. Entendeu? Aqui é o Coringa que tá falando.
1: Beleza, então, Coringa, tá faltando raça pra ele do Vila Nova. Tá dado o recado aí. 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Vamos lá, alô torcedor, a galera.
13: Fala,
1: tem Nilton, vez e voz.
13: Tudo bem?
1: Tudo.
13: Boa noite, aqui é o Davi Rabelo, aqui do Jardim Guanabara.
1: Fala, Davi.
13: Pois é, Nilton, eu sou admirador aí do programa, tem muitos anos que eu sou ouvinte, acompanho desde o começo, hoje eu tenho 40 anos de idade.
1: Ó, oh, rapaz.
13: Já desde pequeno eu acompanho Vila Nova, desde quando você veio pra Goiânia, que começou a aparecer nas rádios, eu já era seu fã.
1: Obrigado.
13: E agora eu sou mais ainda, você é autêntico, fala o que pensa e não fala nada pra agradar ninguém, não fala as coisas pra agradar. E, Nilton, eu fico assim, imaginando, o Vila Nova, não sei o que acontece, por exemplo, ele jogou lá em Ribeirão Preto.
1: Sim.
13: Por que eles não voltaram de avião? Os caras estavam se arrastando em campo no último jogo, é nítido que o Vila não conseguiu impor o seu ritmo devido aos caras já entraram cansados. O Vila tinha que se resguardar, ter dirigente já cascudo, já sabe como que é isso aí, reta final rola muito bastidores, né? Então o Vila tem que ficar muito esperto também lá em Recife, porque todo time que está indo jogar lá, parece que os caras estão dando desinteria, tá tendo muito jogado de marca, de bastidores aí por trás. E eu sei que o Atlético e o Goiás, mesmo que não tenha chance o Goiás, eles estão metendo dinheiro nesses times aí só para ver o Vila não subir. O Vila tem que se resguardar de todas as maneiras, antecipar tudo que for possível. Um corpo de dirigentes aí que já estão calejados, né? Então, que serviu de lição lá em 2023, 99, em 2017, 2019, 2024. Oba! mesmo quando o adversário joga com a bola, o Vila não pode recuar tanto, ele tem que marcar, só que é bloco médio. O Vila, quando tá jogando fora, ele marca bloco baixo demais, chamando o adversário para cima, não pode. Mas eu acho que vai dar certo no final, nós vamos comemorar. Valeu, boa noite.
1: Um abraço, obrigado. Tomara que dê tudo certo. Vamos lá, tem mais ouvinte conosco.
14: Fala, Nilton, pessoal da Band aí, bancada.
1: Boa noite.
14: Vindo aqui, vocês falando, ah, se o Goiás ganhar, não sei o quê. Gente, vocês têm que parar com esse negócio. Se o Goiás ganhar, o Goiás tem que ganhar e torcer pros outros perder, que é igual enxugar gelo. O Goiás ganha, os outros ganham. O Goiás ganha, os outros ganham. Ah, o fanatismo de vocês é tão assim, é tão fora do padrões de opinião desportiva, né? Vocês têm que parar com esse bairrismo, com esse fanatismo. É bater a real, gente. O Goiás tem que ganhar e torcer pros outros perder. Não, gente, pelo amor de Deus. Vamos falar com sensatez, falar sem amor. Ah, porque são times goianos. Ah, porque hoje mesmo, mais cedo, todo mundo cravou que os times goianos é tudo com favorito. Até contra o Náutico lá em Recife. Ah, não, pelo amor de Deus. Vamos ser mais sensatos, vamos ser mais assim, ponderados. Ah, se o Goiás ganhar os sete jogos, oito jogos, o Goiás Luciano. Ganhar. Ah, o Goiás tem que ganhar, beleza, ganhando. E os outros têm que perder também, ué.
1: Oh, mas faz parte, Luciano. Gente,
14: pelo amor de Deus.
1: Uai, não.
14: Que o Luciano Rezende seu Havaí.
1: Não.
14: Gosto muito de vocês, mas tem hora que vocês extrapolam demais.
1: Não, eu vou te fazer um convite, vem participar comigo aqui a semana que vem. É porque você vê as coisas e acha que só você tem razão. Só você sabe, só você é certo. Ué, o Goiás vai ter confronto contra o Sport que tá brigando. É, não sou eu não, meu querido. Você tem que contestar o Mozart. É o Mozart. Bota a fala aí do Mozart. Vê se acha aqui. Ah não, mas já foi, né? O tempo nosso tá adiantado. Ô Luciano, com todo carinho e respeito, você tem que aprender a respeitar a opinião dos outros, cara. Você joga imprensa, você acha que todo mundo é farinha do mesmo saco. Você desculpa. Eu tinha prometido que eu não ia me ficar nervoso aqui, mas você só liga aqui para criticar. Né? Eu fico imaginando como é que você faz com a sua esposa e com os seus filhos. Você tem o olhar crítico demais, cara. E a gente não pode ser assim, não. Possibilidades existem. Agora, se você não acredita, irmão, aí é problema seu. Eu sei que você sempre participa aqui comigo, mas você chega, bicho, você vem com pedra, você chama a gente de ignorante, de burro, fica vendendo ilusão. Ó, você tá convidado a vir debater aqui comigo a semana que vem. O espaço tá aberto para você. Você sentar aqui e externar, você vai ser comentarista aqui segunda, terça, quarta e quinta-feira, tá bom? Vem pra cá, beleza? Tá feito o convite que ele só liga aqui pra falar isso. A imprensa é burra, a imprensa não sabe de nada, vocês ficam aí achando que é isso, é aquilo. Meu irmão, ninguém é dono da verdade, aprenda uma coisa, você não é dono da verdade, eu não sou. Agora aqui é um programa de esportes, cada um omite a sua opinião. Outro detalhe, eu não faço rádio para Flamengo, para Corinthians, para São Paulo. Eu faço rádio, é claro que a gente tem ouvinte em várias partes do mundo. Agora, eu faço rádio esportivo falando do Goiás, do Vila e do Atlético. Ele tem uma birra do Goiás. Cara, você tem que, matematicamente, o Goiás, se ele chegar a 63 pontos, ele tem chance aí. É um prognóstico. Agora, se o Goiás vai dar conta, os outros têm que perder. É claro, ué. Os outros têm que perder. Obviamente, existe. Se você não sabe, Luciano, confronto. Sabe? É igual o Vila. O Vila vai jogar com. Se o Vila bater os três jogos aqui em Goiânia, ele sobe. Você não gosta que fala, mas ele sobe. Ele tem confronto, jogo de seis pontos. Seis pontos é quando você pega time que rivaliza com você. Um exemplo, o Novo Horizontino é jogo de seis pontos, porque ele está brigando por acesso. O Criciúma está brigando por acesso. É claro que o Goiás aí, ele tem que torcer também por outros resultados. O jogo com o Juventude é seis pontos, ô Luciano, tá bom? Ó, você tá convidado. Você é um cara que é acima da média. Como é que fala que esse cara aqui é muito inteligente? Como é que é, o doutor? Super dotado, é isso mesmo? Super, é o cara que ele, a inteligência, ele é, os outros é burro perto dele. Então, Luciano, você tá convidado, segunda, terça, quarta e quinta, você participar aqui é comigo das 9 às 11 horas da noite, beleza? O Flander Silva, Newton, é porque ele só, a conversa dele é a mesma aqui, com carinho e respeito. Você pode observar, ué, grava, guarda essa fala dele aí, Zé, o dia que ele participar ele vai falar a mesma coisa, só liga para meter o pau na gente. Eu meto pau nele também. O Flander Silva, Newton, manda um abraço pro meu filho Rafael, torcedor do Vila em Olinda. O Moacir Pereira, Newton César. Ah, isso aqui tá repetindo. O Juara, tá. Vamos lá, tem mais ouvinte participando.
15: Boa noite.
1: Boa noite.
15: Mão na mesa.
1: Opa.
15: Divino Humberto aqui de Foz do Iguaçu, Paraná, Goiânia Esmeraldino. Então, Nilton, hoje eu quero apenas mandar um abraço aí para os meus colegas Panetone, mais precisamente lá de Séries e Rialma, meu amigo Orion Carlos, Panetone enjoado, me enche o saco todo dia, Nilton. E meu irmão Cícero, lá em Goiânia, lá mais precisamente aí em Goiânia, no Recanto das Minas Gerais. E pro Márcio Cavalo, lá em Séries, lá no, nesse momento agora ele tá lá no bar, lá no açougue, eles bebem uma cervejinha deles lá no açougue, lá em Séries. Um abraço para todos aí, eu acredito que pelo menos dois vão subir, tá? Vila e Atlético aí, eu creio que vai subir. O meu Goiás, eu acho que esse ano não vai dar, mas quem sabe, né? Ainda temos chances aí matemáticas. Um abraço para todos aí, Nilton. Um ótimo programa para você aí, tá? Você tá de parabéns com o seu programa.
1: Valeu, então,
15: meu irmão.
1: Eu queria
15: ver você falar aí que o Vila vai chegar na terra prometida. Um abraço, Nilton.
1: Valeu, então. Um abraço, obrigado. Olha, o doutor Danilo Rodrigues, Nilton, é referência. Parabéns, Nilton. Um abraço. Flander Silva, obrigado, Nilton. Galera, um abraço. Luciano, tá aberto aqui, tá? Tô te esperando, e aqui eu não vou bater de frente, não. Você vai comentar segunda, terça, quarta e quinta aqui no Apito Esportivo, tá bom? Você vai ser imprensa.
16: Vai, não!
1: Vai, ele vem aqui. É 10h56. Tem mais torcedor? Vamos
17: lá.
1: Fala,
17: Nilton. E aí, meu querido, boa noite, tudo bem?
1: Boa noite.
17: Meu nome é Alcinei Rocha.
1: Sim.
17: É, Nilton, você não tem que dar ouvido pra certos comentários, não, nego velho. Você tem que se apegar em coisas boas, comentários bons que te deixam pra cima. Esses comentários medíocres, esses comentários que não te levam a nada, entra num ouvido e sai no outro. Você não chegou aí onde você está à toa. Você chegou com muito trabalho, muita dedicação, com muito suor, com muita determinação. Então, comentários que não sejam de forma positiva, não vale a pena você nem ouvir e nem levar isso em conta. Se apega às coisas boas que a vida oferece. Você é um cara diferenciado e merece chegar aonde chegou. Forte abraço, nego velho. Alcinei Rocha.
1: Valeu, Alcinei. Rapaz, eu ralei mesmo, Alcinei. Parece que você já me conhece há muitos anos. Pra estar aqui hoje, só Deus, eu e minha mulher, sabe o que nós passamos.
18: Boa noite, Nilton.
1: Boa noite.
18: Nilton, aqui é o do Jardim Tiradentes. Nilton?
1: Sim.
18: Hoje eu fui ligar um secador aqui, saiu um monché e nasceu uma lagartixa de dentro do secador.
1: Que isso?
18: Tenta feio, senhor. Tá complicado. É, mas não adianta não, nós vamos subir desse jeito mesmo. O Nilton, o melhor, a pior mala que tem da mala, que se fala da mala branca, que tem, não é o time de fora, não, é o time daqui. Goiás e Atlético, esse aqui é o perigoso mais da mala. E eles não querem que o Vila sobe, não, eles têm medo do Vila subir. Falou, um abraço pra todo mundo.
1: Valeu, então, um abraço, tem mais gente.
19: Fala, Nilton, boa noite.
1: Boa noite.
19: É claro que o Vila vai subir.
16: Quantos pontos tem o Palmeiras na Série A? 60. E o Flamengo? 61. Você teria coragem de falar que o Palmeiras ou o Flamengo não terminaria entre os dois do Brasileiro Série A?
1: Não.
16: O Vila tem 58 na Série B, ué. Por que que o Vila não vai subir?
19: Claro que vai, Nilton.
1: Beleza, então, como é que é o nome dele? É isso, é? Hã? Beleza, então, Matheus, um abraço pra você, o doutor Danilo Rodrigues. É uma vida de lutas, Nilton. Você trabalha muito e merece a colheita farta. Deus abençoe. Um abraço, doutor. Mas hoje tá bem melhor, né? A gente, quando é depois dos 50, a cabeça, você para de fazer as burradas. E aí a gente vive melhor em todos os aspectos. William José, boa noite, Nilton. Não sou torcedor do Vila, mas não tem como falar que o Vila é favorito contra o Náutico. Lá eles estão em crise. O Sebastião Borges, o time do Goiás já fez mais que sua obrigação. Vamos ver até quando vai aguentar sem salário. Vambora, Zé. Tô convidando o Luciano. Luciano, você é o meu convidado aqui. Senta aqui na mesa.
20: Já acabou?
1: É, já acabou. Eu volto domingo às 9 da manhã, querendo Deus, com o Apito Esportivo, e às 2 da tarde no domingo, Futebol Bandeirantes. Vou comentar o Vila e Náutico ao lado do Risto. Um abraço, grande Zé do Norte, um abraço pro Renato Mafra, um abraço pros nossos ouvintes. Valeu, galera, o Apito volta segunda às 9 da noite.
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22: 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As notícias do governo federal que movimentaram o país no dia de hoje.
23: Olá, boa noite.
24: Boa noite para você que nos acompanha em todo o país.
23: Sexta-feira, 9 de outubro de 2026.
24: Vamos aos destaques do dia.
23: Preço dos combustíveis.
24: Impostos federais sobre a gasolina são zerados por 30 dias e desoneração do etanol é prorrogada.
23: Medidas incluem subvenção ao óleo diesel e fiscalização contínua. Thaís de Araújo.
25: Com a decisão, fica zerada por 30 dias a cobrança dos impostos. Impostos PIS, COFINS e CID sobre a importação e a comercialização de gasolina.
24: Santuário de Aparecida espera mais de 500 mil fiéis nas celebrações da Padroeira do Brasil.
23: Movimentação de peregrinos e visitantes deve injetar mais de 3,5 bilhões de reais na economia.
24: E a Polícia Rodoviária Federal intensifica a fiscalização nas rodovias. Luciana Colares de Holanda.
26: Os corredores rodoviários de São Paulo e do Pará ganham atenção especial em direção ao Santuário Nacional de Aparecida e ao Círio de Nazaré.
23: Segunda-feira é Dia das Crianças. E quem vai comprar presente de última hora deve ficar atento.
24: O Metro alerta para cuidados na escolha dos brinquedos. Márcia Fernandes.
27: Segundo o Inmetro, um dos cuidados importantes é observar o selo que indica se o presente corresponde à idade da criança. É preciso observar também se há peças pequenas ou produtos tóxicos na composição.
23: Hoje, na apresentação da Voz do Brasil, Luciano Seixas e Mariana Jungmann.
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23: Na próxima segunda-feira é dia de Nossa Senhora Aparecida, padroeira do Brasil.
24: E a Polícia Rodoviária Federal já está nas rodovias com operações de fiscalização e orientação aos condutores.
23: Com atenção especial para as estradas do interior de São Paulo, onde acontecem romarias em homenagem à Nossa Senhora Aparecida.
24: E também no estado do Pará, com as celebrações do Círio de Nazaré.
23: Com a movimentação, haverá reforço de policiamento para prevenir acidentes graves e aumento da criminalidade.
26: Todas as rodovias federais do país terão reforço na fiscalização entre 9 e 12 de outubro. E os corredores rodoviários de São Paulo e do Pará ganham atenção especial por causa da grande mobilização em direção ao Santuário Nacional de Aparecida e ao Círio de Nazaré. A Polícia Rodoviária Federal vai ampliar o policiamento nos dois estados, com emprego de policiais de diferentes regiões, que vão atuar na fiscalização de trânsito, com foco no controle de velocidade e nas condutas que possam aumentar os riscos de acidentes. E a PRF faz recomendações aos romeiros e motoristas, como detalha Natália Guimarães, da Comunicação Social da Polícia Rodoviária Federal.
0: Aos romeiros, a orientação é de usar roupas claras, materiais refletivos, deslocar no sentido contrário da via e mantendo distância dos veículos. Os ciclistas devem utilizar o capacete, se deslocar no fluxo dos veículos e manter distância deles. Aos motoristas, a atenção é redobrada, principalmente em trechos com presença de romeiros e ciclistas, evitando o excesso de velocidade, o uso do celular no volante e, claro, se beber, não dirige.
26: Em São Paulo, uma das novidades da operação será o emprego de drones no apoio ao trabalho. Os equipamentos vão ampliar a capacidade de observação das rodovias e pontos de maior concentração de pedestres e veículos. A operação também vai contar com o apoio de um helicóptero e, em caso de emergência, ligue 191. Reportagem Luciana Colares de Holanda.
24: E o Santuário Nacional de Aparecida, no interior de São Paulo, se prepara para receber uma multidão de devotos na próxima segunda-feira, dia dedicado à padroeira do Brasil.
23: De acordo com o Ministério do Turismo, mais de 500 mil fiéis são esperados para as celebrações e o feriado prolongado deve movimentar cerca de 3 bilhões e 590 milhões de reais na economia da região.
24: Neste ano, a rota de peregrinação Caminho da Fé, que termina no Santuário de Aparecida, passa a ser reconhecida por lei como rota turística nacional, com o objetivo de estimular o turismo religioso, cultural e rural.
23: Para quem vai à região, a recomendação é redobrar a atenção nas estradas, que recebem grande número de romeiros a pé e de bicicleta.
24: Centenas de estudantes e pesquisadores tiveram seus trabalhos interrompidos pelo incêndio que atingiu laboratórios da Universidade Federal de Pernambuco na noite da última quarta-feira.
23: A Polícia Federal instaurou um inquérito e iniciou a perícia para apurar o caso.
24: Por conta do episódio, a CAPES, Coordenação de Aperfeiçoamento de Pessoal de Nível Superior, anunciou a prorrogação de bolsas e apoio para a retomada das pesquisas em outras instituições.
23: No local será erguida uma nova estrutura com 7 mil metros quadrados e recomposição total dos laboratórios.
3: A nova estrutura que será erguida na Universidade Federal de Pernambuco terá cerca de 7 mil metros quadrados, mais que o dobro da área do prédio atingido pelo incêndio. A previsão é que a obra comece após a conclusão da perícia e das investigações sobre o ocorrido. Também será feita a recomposição dos equipamentos dos laboratórios atingidos. O ministro da Educação, Leonardo Barchini, esteve na universidade para acompanhar de perto a situação.
4: A minha vinda aqui, primeiro, para prestar solidariedade aqui à comunidade acadêmica da universidade, em especial aos professores, aos cientistas, aos estudantes que faziam suas pesquisas aqui no prédio, e tudo aquilo que for necessário nós faremos para que os prejuízos sejam os mínimos possíveis, principalmente prejuízo na pesquisa e principalmente no bem-estar dos estudantes.
3: No local atingido, funcionavam laboratórios de diferentes áreas, como fármacos, genética e inovação terapêutica. Nesses espaços, estavam em andamento pelo menos 200 trabalhos acadêmicos. A CAPES anunciou que, com o incêndio, as bolsas de pesquisadores serão prorrogadas pelo tempo necessário à continuidade dos trabalhos. Estudantes de doutorado e mestrado poderão dar andamento às pesquisas em instituições estrangeiras e nacionais, em parceria com a UFPE. A Polícia Federal está investigando as causas do incêndio. Foi instaurado inquérito e iniciados os trabalhos de investigação e perícia. Por enquanto, o trabalho é feito com a ajuda de robôs e drones, já que as condições do prédio ainda não permitem a entrada dos peritos. A ideia é identificar a origem do fogo e reconstruir a dinâmica do incêndio. Reportagem Graziela Mendonça.
24: Abastecer o carro deve ficar mais barato a partir desse mês.
23: O governo federal zerou os impostos sobre a gasolina por 30 dias e ampliou os subsídios ao etanol e ao diesel importado.
24: As medidas buscam conter a alta dos combustíveis gerada pela crise internacional do petróleo, em razão dos conflitos no Oriente Médio.
23: Além dos subsídios, postos e distribuidoras passam por fiscalização reforçada para garantir que a redução chegue ao consumidor sem abusos.
25: Com a decisão, fica zerada por 30 dias a cobrança dos impostos PIS, COFINS e CID sobre a importação e a comercialização de gasolina. Esse período pode ser prorrogado. No caso da gasolina, o desconto será de 89 centavos por litro. Também foi prorrogada a desoneração do etanol hidratado, de 19 centavos por litro. Além disso, foi anunciada uma subvenção extra aos importadores de óleo diesel. Agora, eles passam a receber R$ 1,40 por litro a mais, além dos R$ 2,12 que já estavam em vigor. O montante, que deixará de ser arrecadado, será compensado com receitas extraordinárias do petróleo da União. O ministro do Planejamento e Orçamento, Bruno Moretti, explica os impactos das medidas.
2: Isso vai trazer ainda mais tranquilidade para a garantia de abastecimento interno para a nossa oferta e de estabilidade de preço. O custo, repito, dessa subvenção vai no valor de 1,6 bilhão por esse período de 30 dias.
25: Também foi apresentado um balanço da Operação Carga Pesada, que fiscalizou os preços praticados nos postos de combustíveis. Na primeira fase da operação, foram fiscalizados 11.140 postos e 463 distribuidoras. Já na segunda fase, foram realizadas 676 ações. O secretário nacional de Consumidor do Ministério da Justiça e Segurança Pública, Ricardo Morishita, afirmou que o trabalho de combate às práticas abusivas continuará.
5: Foram realizadas 271 medidas nessas duas semanas e meia pela Senacom, sendo compreendidas 142 notificações, que é o acompanhamento e monitoramento de preço documentado, mas também 129 processos administrativos sancionatórios, onde há uma acusação formal sobre a elevação dessa margem de preço. Essas medidas vão continuar, elas são de natureza permanente e a gente espera cada vez mais encontrar uma normalidade ou pelo menos uma adequação.
25: As ações buscam conter a alta dos preços dos combustíveis provocada pelo conflito no Oriente Médio. O preço do petróleo passou de US$ 100 por barril, mais de 40% acima do valor registrado antes da guerra. Colocução de Thaís de Araújo, reportagem Márcia Fernandes.
24: Pois é, e abastecer o veículo com etanol ou diesel no Brasil vai além da escolha na bomba. Movimenta uma ampla cadeia produtiva, gera empregos e tem impacto na renda no país.
23: Com mudanças recentes no percentual de biocombustíveis misturados à gasolina, os motoristas também exercem papel fundamental na fiscalização, podendo denunciar irregularidades.
24: Confira na reportagem de Luana Karen.
6: Os carros ainda eram raros nas ruas quando o etanol começou a ser pesquisado no Brasil. Era a década de 1920 e a ideia era reduzir a dependência do petróleo que vinha do estrangeiro. Mas foi na década de 1970, com o encarecimento dos combustíveis fósseis após sucessivas crises, que surgiu no Brasil o Programa Nacional do Álcool, o Proálcool. Como explica o professor de Química da Universidade de Brasília, Paulo Anselmo Soares.
7: Na década de 70, quando tem aquelas crises do petróleo, e aí a gente tem várias iniciativas. Uma delas é o etanol, mas a gente teve outros também, como o carvão vegetal. Também teve a iniciativa do óleo e o biodiesel para substituir o diesel de petróleo.
6: Atualmente, o Brasil produz etanol anidro, que é misturado à gasolina, e etanol hidratado, disponível diretamente nos postos de combustível. Desde 1º de agosto, a mistura de etanol anidro à gasolina passou de 30% para 32%. Já o biodiesel está disponível apenas na mistura com o diesel. Em cada litro de diesel, está autorizada a adição de 15% de biodiesel. O professor Paulo Soares, da UNB, explica que a maior parte da matéria-prima para a produção do biodiesel vem da soja.
7: 70%, 75% que vem da soja, Aí temos mais um pouquinho aí que vem de outras commodities agrícolas, como, por exemplo, o caroço de algodão. Mas a gente também tem o processamento aí de um monte de resíduos do frigorífico.
6: A diretora do Departamento de Biocombustíveis do Ministério de Minas e Energia, Lorena Mendes de Souza, destaca que o uso de biocombustíveis reduz impactos ambientais e movimenta toda uma indústria nacional criada em torno das produções de etanol e biodiesel.
8: Porque eles são uma das principais ferramentas que a gente tem para reduzir emissões de gases de efeito estufa. Mas, na verdade, eles acabam fazendo muito mais do que isso. Fortalecem a segurança energética, a segurança do abastecimento. Acaba gerando emprego, renda, desenvolvimento em todas as regiões do país.
6: No Brasil, a Agência Nacional do Petróleo, Gás Natural e Biocombustíveis, ANP, é o órgão responsável por definir as especificações dos combustíveis e também por fiscalizar a qualidade de toda a cadeia de abastecimento. O consumidor também pode contribuir para a identificação de possíveis irregularidades, fazendo denúncias no telefone da ANP, o 0800-970-0267. Reportagem Luana Karen.
23: Atenção, pescadores artesanais de todo o país. Foi ampliado o prazo para solicitar o seguro defeso.
24: Agora, os trabalhadores podem fazer o pedido entre 30 dias, pedido 30 dias antes e até 90 dias depois do início do período de restrição da pesca. A mudança busca facilitar o acesso e garantir o benefício a quem tem direito.
23: O período é marcado pela pausa temporária na pesca para proteger a reprodução dos animais.
24: Além do novo prazo, o INSS confirmou o pagamento do quarto lote do seguro defeso para mais de 21 mil pescadores.
23: Os depósitos acontecem entre os dias 13 e 17 de outubro. Para consultar a data exata da liberação, o trabalhador deve acessar o aplicativo da carteira de trabalho digital.
24: Se preferir, a consulta também pode ser feita pelo telefone pela central Alô Trabalho, no número 158.
23: Quem trabalha por conta própria encontra no acesso a novos clientes a oportunidade de aumentar a renda dos pequenos negócios.
24: E na semana do empreendedor, uma ferramenta gratuita conecta prestadores de serviço a demandas de órgãos públicos. É a plataforma Contrata Mais Brasil.
23: E ainda tem a possibilidade de crédito e renegociação de dívidas para pequenos empresários. Confira na reportagem.
9: Quem trabalha por conta própria sabe. Encontrar um novo cliente pode fazer diferença no fim do mês. Assim foi com Gutenberg, que presta serviços gerais em Pernambuco e conseguiu uma oportunidade de trabalho em um posto de saúde no Recife. A contratação aconteceu por meio do Contrata Mais Brasil, plataforma que aproxima pequenos negócios de órgãos públicos e envia ao empreendedor, pelo WhatsApp, avisos sobre oportunidades de contratação de acordo com a atividade e o município.
10: Eu identifiquei uma demanda que eu poderia realizar o serviço. Contactei o gerente, realizei a visita técnica. No outro dia já fui contratado, que foi para troca de película fumê, para colocar nas janelas do posto de saúde. Emiti a nota fiscal e o gerente já realizou o pagamento no Pix.
9: Desde o ano passado, o Contrata Mais Brasil registrou 68 milhões de reais em contratos firmados. Atualmente, há 602 oportunidades disponíveis para prestação de serviços. Nesta semana do empreendedor, marcada pelo Dia do Empreendedor, no último dia 5, a experiência de Gutenberg mostra como o acesso a oportunidades pode abrir caminho para quem já está pronto para trabalhar. Mas quem trabalha por conta própria também precisa de apoio para organizar o negócio. Sobre esses serviços, fala o ministro do Empreendedorismo, da Microempresa e da Empresa de Pequeno Porte, Paulo Henrique Pereira.
11: Quando um pequeno negócio consegue chegar a um novo cliente, isso pode representar mais renda, mais trabalho e uma oportunidade de crescimento. E hoje, já existem ferramentas disponíveis para ampliar essas possibilidades e também facilitar o acesso a crédito e outros serviços importantes para quem empreende.
9: Entre essas opções estão o Procred 360, linha de crédito para MEIs e microempresas, e o Desenrola MEI, voltado à renegociação de dívidas. Para conhecer essas e outras opções, basta acessar o portal do empreendedor no endereço gov.br/empreendedor. Reportagem Andressa Conde.
24: Segunda-feira é dia das crianças e quem vai comprar os presentes nesse final de semana precisa ficar atento com a qualidade dos brinquedos.
23: Desde setembro, o Inmetro tem realizado operações de fiscalização em todos os estados para averiguar se os produtos atendem aos requisitos técnicos e de segurança antes de chegar ao consumidor, inclusive nas vendas pela internet.
24: Confira os cuidados que você deve ter na hora das compras, na reportagem de Márcia Fernandes.
27: Na hora de escolher o brinquedo ideal para o Dia das Crianças, tem gente que leva em conta se o objeto vai ser divertido, se vai agradar o presenteado, mas é preciso ter atenção na escolha. Segundo o Inmetro, um dos cuidados importantes é observar o selo que indica se o presente corresponde à idade da criança. É preciso observar também se há peças pequenas ou produtos tóxicos na composição. Valnei Cunha é chefe da divisão de fiscalização do Inmetro. Ele explica que uma das principais medidas que devem ser tomadas é verificar se ele possui o selo de identificação da conformidade do Inmetro.
12: Quando um produto ele é certificado pelo Inmetro, ele obrigatoriamente vai passar por vários ensaios, vários testes, para que possa caracterizar a segurança do uso desse produto.
27: O Inmetro destaca que é preciso ter cuidado também com os chamados squishes e slimes, brinquedos macios, que muitas vezes imitam alimentos e possuem texturas atraentes. Diferente do que muitas vezes é divulgado nas redes sociais, esses materiais não podem ser aquecidos no micro-ondas, forno ou outras fontes de calor. Vale também a regra que deve ser seguida na escolha de qualquer brinquedo: observar a procedência, a faixa etária e as informações de segurança, como o selo. É o que aponta Valnei Cunha, do Inmetro.
12: Quando você tem um brinquedo, ele apresenta o selo do Inmetro, o Inmetro está atestando que ele passou por vários ensaios para mostrar a qualidade e a segurança no uso daquele produto.
27: Outra dica importante é comprar sempre no mercado formal, evitando camelôs e feiras. Um cuidado que o aposentado Antônio Elcio faz questão de tomar.
13: Eu compro sempre na loja, que é mais seguro, né? A gente vê sendo de metro, vê tudo, né?
27: Daniel Carnaúba é diretor do Departamento de Proteção e Defesa do Consumidor. Ele destaca que o consumidor pode procurar órgãos competentes no caso de comprar um produto falsificado.
14: Primeiro, fazer uma reclamação direta para a loja ou para o site aonde ele adquiriu. É importante também que o consumidor reporte esse caso para os órgãos de defesa do consumidor, fazer uma denúncia para os PROCONs.
27: Empresas e estabelecimentos que comercializam produtos não regulamentados estão sujeitos a penalidades. Se o consumidor identificar um brinquedo falsificado ou sem o selo do Inmetro à venda, pode comunicar o caso à ouvidoria do Inmetro pelo telefone 0800 285 1818. Reportagem Márcia Fernandes.
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23: Imagine fazer uma viagem e ao invés de se hospedar em um quarto, você vai ficar numa cabine. Os corredores ganham outro nome, são decks. E pelas janelas do hotel flutuante, uma cidade diferente da costa brasileira no horizonte.
24: É chegada a temporada de cruzeiros, que vai de outubro a abril do ano que vem.
23: Os navios podem chegar a receber mais de 6 mil passageiros em uma só viagem.
24: A previsão dessa temporada é de mais de 830 mil leitos com diferentes roteiros.
23: E quem já viveu a experiência garante. Além da estrutura de lazer a bordo, viajar de cruzeiro é a oportunidade de conhecer vários destinos sem precisar desfazer as malas a cada parada.
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16: Mais de 7 mil quilômetros do território brasileiro são banhados pelo mar, formando praias paradisíacas e paisagens de tirar o fôlego. E já que estamos falando de mar, que tal viajar por ele? No mês de outubro, abre oficialmente a temporada de cruzeiros no Brasil. Até abril, estão previstos 8 navios que vão oferecer 187 roteiros e 675 escalas. Os dados do Ministério do Turismo mostram um aumento de 24% em relação à temporada anterior. Viajar por diferentes destinos sem trocar de hotel, carregar malas ou abrir mão do lazer. Essa opção tem atraído cada vez mais gente e de todas as idades. É o que conta o Daniel Marrocos, especialista no segmento.
17: De melhor custo-benefício, dentro de uma viagem você já inclui a alimentação, hospedagem, deslocamento, todo entretenimento. Então, dentro de um pagamento só, a gente consegue englobar todos os serviços. Acaba sendo muito prático e econômico.
16: A quem avalia o cruzeiro como um resort flutuante. A bordo, os passageiros encontram piscinas, restaurantes, além de shows e festas. E uma viagem de cruzeiro também pode ter um significado especial. Para além do turismo, a experiência pode realizar um sonho. O Raimundo Feitosa embarcou no cruzeiro temático do cantor Roberto Carlos. Fã do músico, ele já repetiu a viagem, mas na segunda vez fez uma surpresa para a esposa.
0: Achei que ia vir de navio, ela olhou para minha cara assim e disse, o que nós vamos fazer aqui? Eu disse, te acorda, mulher, nós estamos no navio de novo. Ela disse, eu não acredito. Aí foi uma emoção, tipo assim, resumindo, principalmente quem nasceu aqui no Acre, interior e tal, poxa, passar 5 dias no cruzeiro do Roberto Carlos é como se estivesse no paraíso, como se estivesse no céu, né?
1: Eu te amo.
16: Além da estrutura de lazer, a possibilidade de conhecer várias cidades durante uma mesma viagem também atrai passageiros. O navio segue o roteiro previsto, enquanto os viajantes podem desembarcar para conhecer os destinos e retornar à mesma cabine no fim do passeio. A Lilian Feitosa também é fã desse tipo de turismo. Ela gosta do conforto de não precisar desfazer as malas cada vez que o navio atraca em uma nova cidade.
4: As paisagens são lindas, né? A gente pode conhecer vários locais sem você ter necessariamente que se hospedar naquele local. Você pode passar o dia, muitas vezes até 2 dias. Então é muito bom, é muito bacana. Eu acho assim, eu sou uma entusiasta de cruzeiros.
16: E para quem pensa em embarcar, a dica é comparar os roteiros, verificar quais serviços estão incluídos no pacote e calcular os gastos extras, como bebidas, excursões e outras atividades cobradas à parte. Assim, dá para escolher a viagem que combina com o orçamento e aproveitar a experiência de conhecer novos destinos sem

0: terça-feira. Boa noite, bom feriado.
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2: Você vai ouvir agora notícias do Poder Judiciário.
3: Presidente do STF, do CNJ, defende fortalecimento da magistratura e preservação das garantias constitucionais.
4: STJ define critérios para penhora de salário por dívidas não alimentares.
3: Parceria entre TSE e MEC vai levar educação política para as escolas brasileiras.
4: Boa noite, eu sou Marcela Luiz.
3: E eu sou Walter Lima.
4: O presidente do Supremo Tribunal Federal e do Conselho Nacional de Justiça, ministro Edson Fachin, participou nesta sexta-feira do encerramento da 22ª reunião do Conselho Nacional de Presidentes de Tribunais de Justiça, CONSEPRE. O evento ocorreu no Tribunal de Justiça do Paraná, em Curitiba.
3: Na ocasião, o ministro Fachin afirmou que a modernização do judiciário deve conciliar eficiência, independência judicial e respeito à Constituição. O ministro defendeu o fortalecimento da magistratura e a preservação das garantias constitucionais.
5: Valorizar a magistratura por transparência e sob regras bem informadas não se trata de defender corporações, trata-se sim de defender a qualidade da jurisdição que é cidadã e que o cidadão recebe.
4: Fachin destacou várias medidas adotadas para fortalecer o sistema de justiça, como o grupo de trabalho coordenado pelo desembargador Francisco de Oliveira Neto, para analisar propostas legislativas relacionadas à remuneração da magistratura.
3: O presidente do STF do CNJ também ressaltou o projeto de modernização do sistema de justiça, conduzido pelo Centro de Estudos Constitucionais do Supremo. A iniciativa reúne contribuições de 87 instituições para a formulação de propostas de aprimoramento do judiciário.
4: STJ decide que, em casos excepcionais, salários e outras verbas remuneratórias podem ser penhorados para pagar dívidas não alimentares, independentemente do valor recebido pelo devedor.
3: O entendimento foi firmado em recurso repetitivo. Fátima Uchoa.
6: A tese definida servirá para orientar juízes e tribunais de todo o país na análise de casos com a mesma questão jurídica. Ainda segundo o STJ, a penhora só será permitida quando frustrados outros meios de cobrança e, mesmo assim, deve sempre preservar o mínimo necessário para o sustento do devedor e da família dele. O relator ministro Raul Araújo afirmou que a obrigação de provar o comprometimento do sustento digno é do próprio devedor, que detém maior possibilidade de apresentar em juízo informações sobre despesas essenciais como moradia, alimentação, educação e saúde.
4: O Tribunal Superior Eleitoral e o Ministério da Educação fecharam uma parceria para levar educação política e o direito da cidadania às escolas.
3: O assunto passou a ser obrigatório na educação básica depois de uma mudança na Lei de Diretrizes e Bases da Educação Nacional, aprovada em julho. Vitor Struck.
7: O presidente do TSE, ministro Cássio Nunes Marques, e o ministro da Educação, Leonardo Barchini, firmaram compromisso de parceria para levar a educação política e o direito da cidadania às escolas de todo o Brasil. Os dois órgãos irão definir como esses conteúdos vão ser trabalhados. Temas como a história do voto e como as eleições acontecem devem entrar em discussão. O TSE vai fornecer material didático e indicar especialistas para apoiar professores e estudantes.
4: O Brasil tem 1.650.000 crianças e adolescentes em situação de trabalho infantil.
3: A Justiça do Trabalho está atenta e atua para combater esse tipo de exploração. Simone Moura.
8: A lei proíbe o trabalho antes dos 16 anos, exceto como aprendiz a partir dos 14. Os últimos dados do IBGE apontam mais de 500.000 de crianças e adolescentes nas piores formas de trabalho infantil, como as que oferecem riscos à saúde e ao desenvolvimento. Por isso, o TST e o Conselho Superior da Justiça do Trabalho reforçam a

0: prevenção e o combate ao trabalho infantil em todo o país.
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1: Uma boa noite.
2: E um bom fim de semana.
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4: Está no ar o Jornal do Senado.
5: Eu sou Paula Groba.
6: E eu sou Humberto Pinheiro.
5: E estes são os destaques de hoje do Jornal do Senado, que começa agora.
6: Votação em segundo turno da PEC sobre fim da escala 6x1 pode ter calendário acelerado.
5: Senado fica sem representantes da Constituinte pela primeira vez desde 1988.
6: Senadores discutem se suspensão de salário de agente público afastado por violência contra a mulher é constitucional.
5: Boa noite.
6: Boa noite.
5: O fim da escala 6x1, que pode garantir mais dias de descanso aos trabalhadores, avança no Senado.
6: Os senadores realizaram a terceira sessão de discussão da proposta em primeiro turno. E o calendário de votação em segundo turno pode ser acelerado. Repórter Pedro Pincer.
7: As duas últimas sessões devem ocorrer na próxima semana, quando também é esperada a votação em primeiro turno. A votação em segundo turno depende da aprovação de um requerimento de calendário especial, mais curto, que está sendo elaborado pela liderança do governo no Senado. O documento está em fase final de coleta de assinaturas e deverá ser apresentado na próxima semana. A líder do governo, Tereza Leitão, do PT de Pernambuco, acertou com o presidente da Casa, Davi Alcolumbre, que vai encaminhar o pedido. Ele disse que vai enviar o requerimento para votação no plenário logo que o receber. Se aprovado, o calendário especial poderá permitir a votação da PEC em dois turnos na mesma semana. Para o senador Paulo Paim, do PT do Rio Grande do Sul, o Senado deveria aprovar o texto por unanimidade. Segundo ele, nenhum parlamentar deveria querer ter no currículo um voto contra a redução da jornada.
8: Não podemos aceitar que alguém passe a vida inteira trabalhando 6 dias e descansando 1 dia. Chegou a hora da mudança. Não podemos aceitar jornadas que afastem pais, mães, filhos, netos e bisnetos. Não podemos aceitar que o trabalhador chegue à aposentadoria doente, cansado, sem forças para aproveitar a vida.
7: O MAPEC precisa ter ao menos 3/5 dos votos favoráveis nas duas votações, o que representa o apoio de pelo menos 49 senadores.
5: A senadora Zenaide Maia, do PSD do Rio Grande do Norte, também se manifestou a favor da redução da jornada de trabalho, que, segundo ela, é especialmente importante para as mães solo. De acordo com a parlamentar, essas mulheres precisam conciliar o trabalho, a educação dos filhos e a responsabilidade pelo sustento da família.
6: Ao citar que algumas empresas já adotam voluntariamente a jornada de 40 horas semanais, Zenaide Maia ressaltou que o fim da escala 6x1 também pode estimular o consumo, pois trabalhadores com mais tempo disponível teriam melhores condições de participar da economia.
9: Nós temos no Brasil 10.300.000 mulheres que são mães solo, ou seja, cuida dos seus filhos sozinhas. Essa mulher só tem um domingo para olhar seus filhos, para fazer sua feira. Adoece qualquer ser humano normal, mentalmente, exaustivamente.
5: Na mesma linha, a senadora Leane Lemos, do PSB do Distrito Federal, afirmou que 57% das pessoas que seriam beneficiadas pela redução da jornada de trabalho são mulheres, que também enfrentam jornadas de trabalho doméstico e de cuidados com a família. De acordo com a parlamentar, desde 1935, a Organização Internacional do Trabalho fala em 40 horas como a carga ideal a ser alcançada por todos os países. Segundo ela, atualmente 50% dos países já adotam essa carga horária semanal.
6: Para Leane Lemos, a redução da jornada não significa necessariamente queda de produtividade e acrescentou ainda que há uma tendência mundial de buscar maior equilíbrio entre a vida profissional e a pessoal. Na avaliação da senadora, o fim da escala 6x1 pode beneficiar principalmente trabalhadores de menor escolaridade e em situação de maior vulnerabilidade.
10: Os mais afetados são aqueles que têm menor escolaridade, maior vulnerabilidade, analfabetos e pessoas com ensino fundamental incompleto. 91% das pessoas trabalham mais do que 40 horas semanais nessas condições.
5: Um projeto em análise no Senado prevê a suspensão da remuneração de agente público afastado por violência contra a mulher.
6: O texto está pronto para votação na Comissão de Direitos Humanos, mas o relator considera que a medida pode ser inconstitucional. A reportagem é de Luísa Mello.
11: A proposta do senador Nelsinho Trade, do PSD do Mato Grosso do Sul, inclui a suspensão de salário de agente público enquanto estiver afastado por violência doméstica contra a mulher. O texto muda a Lei Maria da Penha com o objetivo de ampliar a proteção de mulheres vítimas de violência. A senadora Damaris Alves, do Republicanos do Distrito Federal, disse em plenário que é preciso revisar as políticas públicas de proteção feminina.
12: Nós temos mecanismo de defesa, proteção, e nós não estamos dando conta. O que está acontecendo? Nós vamos ter que parar tudo e a gente vai ter que rever a violência contra a mulher no Brasil.
11: A proposta está pronta para votação na Comissão de Direitos Humanos. O relator, Sargento Reginauro, do PSDB do Ceará, apresentou em setembro um parecer pela rejeição porque a considera inconstitucional. Segundo ele, seria uma espécie de punição antes da sentença definitiva.
5: A geração de parlamentares que ajudou a escrever a Constituição Brasileira de 1988 não terá mais representantes no Senado a partir de 2027.
6: A mudança marca uma transição histórica na Casa, que pela primeira vez desde a promulgação da Carta não contará com nenhum constituinte entre seus integrantes. Repórter Rodrigo Rezende.
13: Depois de quase 40 anos da promulgação da Constituição Cidadã, em 1988, pela primeira vez em 2027, o Senado não terá entre seus integrantes pelo menos um representante que participou da Assembleia Constituinte na década de 80. O senador Renan Calheiros, do MDB de Alagoas, era um dos integrantes daquele colegiado, mas perdeu a eleição para Arthur Lira, do PP, e Marina JHC, do PSDB. Outro constituinte que deixa o Congresso a partir de 2027 é o senador Paulo Paim, do PT do Rio Grande do Sul. Ele não disputou as eleições de 2026. Paim destaca que a constituinte foi um dos marcos de sua carreira política.
14: Por decisão de um congresso de trabalhadores, liguei deputado federal constituinte. Escolhi um para ser o deputado federal constituinte. Eu fui eleito pelo Rio Grande do Sul. Depois de 40 anos, deixarei o congresso.
13: No caso da Câmara dos Deputados, apenas um representante da constituinte de 1988 conseguiu mandato a partir de 2027. É o deputado federal Sérgio Brito, do PSD da Bahia.
15: Eleições 2026.
5: Quem não votou no primeiro turno e ainda não justificou tem até o dia 3 de dezembro para regularizar a situação. O pedido pode ser feito pelo aplicativo e-título, pelo autoatendimento eleitoral, na internet ou presencialmente em qualquer cartório eleitoral. É necessário apresentar documento que comprove o motivo da ausência.
6: Quem não justificar ou não pagar a multa fica com o título irregular e pode ter restrições, como a impossibilidade de obter passaporte, tomar posse em concurso público e renovar matrícula em instituição pública de ensino. A multa é de R$3,51 por turno não votado. Quem não votar no segundo turno terá até 8 de janeiro de 2027 para justificar a ausência. Com edição de Paula Groba e trabalhos técnicos de Eliseu Caires, o Jornal do Senado fica por aqui. Acompanhe agora as notícias do Tribunal de Contas da União e da Câmara dos Deputados. Boa noite.
5: Uma boa noite e um bom fim de semana.
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16: Estão abertas as inscrições para a última edição do ano do Diálogo Público, promovido pelo Tribunal de Contas da União. O encontro será nos dias 11 e 12 de novembro, em Brasília. Gestores públicos municipais de todo o país podem participar. Durante os 2 dias, serão realizadas oficinas, atividades de formação e troca de experiências sobre desafios enfrentados para melhorar a gestão pública. A programação também vai permitir que os participantes conheçam experiências de outros municípios e discutam soluções que podem ser aplicadas na administração pública. A iniciativa faz parte do programa Gestor Capacitado, programa do Tribunal voltado à capacitação de gestores. 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
17: Plenário pode criar assentamentos agrícolas nas periferias das cidades.
18: Outubro Rosa alerta sobre prevenção e tratamento do câncer de mama.
17: Comissão aprova pena maior para feminicídio em situações específicas.
19: Boa noite. A Comissão de Constituição e Justiça aprovou o aumento da punição para feminicídio em determinadas situações. O objetivo é modernizar a legislação para não dar chance de o criminoso receber uma pena mais leve. Quem tem os detalhes é a repórter Paula Bittar.
20: A Comissão de Constituição e Justiça da Câmara aprovou uma proposta que prevê o aumento de pena para o crime de feminicídio em determinadas situações. O feminicídio é o assassinato de mulheres no contexto de violência doméstica ou por discriminação por elas serem mulheres. A versão aprovada pela CCJ foi um texto apresentado pela relatora, deputada Laura Carneiro, do PSD do Rio de Janeiro. O original da deputada Érica Hilton, do PSOL de São Paulo, torna mais rigorosa a punição para quem agredir mulheres com o objetivo de causar lesões, mutilações ou traumas em áreas como rosto, pescoço, cabeça, seios e genitália. Mas Laura Carneiro argumentou que o Código Penal já prevê como circunstâncias agravantes o motivo fútil ou torpe, o emprego de tortura ou outro meio cruel e a prática de violência contra a mulher. Isso já abrangeria o objetivo do projeto, segundo ela. O texto apresentado por Carneiro, segundo a relatora, busca modernizar a legislação, fazendo com que o feminicídio passe a ter total consonância com o crime de homicídio de mesma natureza, não deixando nenhuma brecha legal que possa resultar numa punição mais leve ao criminoso.
21: Boa parte dessas situações cruéis e covardes já encontram amparo e punição severa nas agravantes gerais, nas qualificadoras do nosso Código Penal, na Lei Maria da Penha. Ou seja, o sistema jurídico já reprova duramente essa violência. Então, nós adequamos nosso relatório, mudamos um pouquinho o texto da deputada Érica Hilton para dar um recado social ainda mais firme. É o Estado endurecendo a lei para dizer que a vida, a integridade, a dignidade das mulheres brasileiras não serão toleradas se forem violadas dessa maneira.
20: De acordo com o texto aprovado, a pena para o crime de feminicídio, que atualmente é de reclusão de 20 a 40 anos, será aumentada em 1/3 se o crime for cometido por motivo torpe ou fútil nas dependências de instituição de ensino ou por integrante de organização criminosa ultraviolenta, grupo paramilitar ou milícia privada. Hoje, o Código Penal já prevê esse aumento quando o feminicídio for cometido em outros casos, como durante a gestação, nos 3 meses posteriores ao parto, se a vítima é a mãe ou a responsável por criança, adolescente ou pessoa com deficiência de qualquer idade, contra pessoa menor de 14 anos ou maior de 60 anos, ou em descumprimento das medidas protetivas de urgência previstas na Lei Maria da Penha, entre outros. A proposta que aumenta a pena para o crime de feminicídio em determinadas situações ainda depende de análise pelo plenário. Da Rádio Câmara de Brasília, Paula Bittar.
22: Projeto de Fausto Pinato, do União de São Paulo, cria o programa Mulher Segura para prevenir o feminicídio por meio de um sistema de alerta precoce e sigiloso. Pelo texto, familiares, vizinhos ou serviços de saúde poderão informar sinais de risco e violência doméstica antes mesmo do registro de boletim de ocorrência.
19: De acordo com Fausto Pinato, a aproximação será feita de forma discreta em locais que a vítima já frequenta, como postos de saúde ou escolas dos filhos. Ele reforça que a medida busca agir antes da tragédia, oferecendo proteção, suporte psicológico e ações de autonomia financeira para as mulheres.
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0: Banda Federal do PL do Espírito Santo apresentou o projeto que aumenta as penas para o crime de estupro de vulnerável. O texto também prevê castração química como condição para benefícios na execução penal, mediante avaliação médica e decisão judicial.
1: O projeto de Gilvanda Federal também estabelece o uso de tornozeleira eletrônica por no mínimo 5 anos após a soltura de condenados por crimes sexuais. Para ele, a medida reforça a segurança de crianças e adolescentes, mantendo o devido processo legal.
0: Projeto de Pinheirinho, do PP de Minas Gerais, torna obrigatória a realização de campanhas educativas permanentes nas escolas públicas e privadas sobre a prevenção da violência contra crianças e adolescentes. O deputado propõe foco especial no mês do Maio Laranja, com orientações para cada faixa etária.
1: Pinheirinho avalia que as denúncias são subnotificadas porque a maioria dos abusos acontece dentro do ambiente familiar. Ele reforça que a escola é essencial na identificação precoce dessas situações e defende a capacitação dos educadores para reconhecer sinais de violência.
0: Daniel Freitas, do PL de Santa Catarina, defende a aprovação da proposta que reorganiza o sistema de segurança pública para ampliar a integração entre União, Estados, Distrito Federal e municípios. O texto que cria o Sistema Único de Segurança Pública foi aprovado pela Câmara e está em análise no Senado.
1: Daniel Freitas entende que a medida pode tornar mais eficiente o enfrentamento ao crime organizado, com o planejamento conjunto e o compartilhamento de informações entre os órgãos de segurança das 3 esferas de poder.
0: Jadiel Alencar, do Republicanos do Piauí, apresentou o projeto que obriga provedores de serviços digitais a comunicar às autoridades situações que indiquem risco concreto e grave à vida ou à integridade física. A medida alcança também informações de sistemas de inteligência artificial.
1: Segundo Jadiel Alencar, a proposta determina que situações de risco identificadas pelas plataformas sejam analisadas por uma pessoa antes da comunicação às autoridades. Ele aponta que o objetivo é prevenir ameaças, mas sem permitir vigilância generalizada ou decisões baseadas apenas em sistemas automatizados.
2: Transportes.
0: A Comissão de Viação e Transportes aprovou a remarcação gratuita de exames e aulas para tirar a carteira de motorista. A repórter Raquel Queui nos conta como deve funcionar.
3: No processo de tirar a carteira de motorista, as aulas práticas e os exames são presenciais. Quando o aluno fica doente, é possível justificar, mas é necessário pagar a taxa para refazer o exame. Por situações como essa, a Comissão de Viação e Transportes aprovou o projeto de lei da deputada Benedita da Silva, do PT do Rio de Janeiro, que busca gratuidade para remarcar exames e aulas, desde que o aluno apresente a justificativa médica em até 5 dias úteis. O objetivo é garantir o direito dos alunos que precisarem se ausentar por motivos médicos. O projeto foi aprovado com alterações feitas pelo deputado Beto Preto, do PSD do Paraná, que afirma a necessidade dos exames e aulas gratuitas.
4: Há uma completa pertinência daqueles alunos que, eventualmente, nos cursos de formação de condutor, eventualmente fiquem doentes ou não possam comparecer, que eles, de alguma forma, possam ressarcir essas aulas sem a necessidade de pagamento de novos volumes financeiros.
3: As regras para habilitação mudaram em 2026. Atualmente, as aulas teóricas são obrigatórias, mesmo que o curso teórico possa ser feito online. Já as aulas práticas e os exames são feitos de forma presencial, como o de aptidão física e mental, a avaliação psicológica, o exame teórico e o prático. Agora, o projeto será analisado pela Comissão de Constituição e Justiça e, caso aprovado, será encaminhado ao Senado. Da Rádio Câmara de Brasília, Raquel Queui.
2: Consumidor.
1: Áureo Ribeiro, do Solidariedade do Rio de Janeiro, defende a criação do rótulo digital acessível em embalagens de produtos de consumo contínuo. Segundo o deputado, a ideia é incluir um QR Code nas embalagens para direcionar o consumidor a uma página com a íntegra das informações do rótulo.
0: Áureo Ribeiro acrescenta que a ferramenta permite o uso de recursos como leitura por voz e ajuste de fonte e contraste no celular, o que, segundo ele, beneficia beneficia idosos e pessoas com deficiência visual. Para o deputado, a novidade garante autonomia nas compras.
1: Celso Russomano, do Republicanos de São Paulo, apresentou o projeto que obriga fabricantes a produzir papel higiênico capaz de se dissolver rapidamente em contato com a água. O objetivo é facilitar o descarte pelo vaso sanitário sem causar entupimentos nas tubulações e redes de esgoto.
0: Pela proposta, o papel higiênico terá de se desfazer na água em até 30 segundos depois da descarga. Celso Russomano avalia que a medida pode reduzir o volume de resíduos enviados à coleta de lixo e aos aterros sanitários.
2: Previdência.
1: Diego Andrade, do PSD de Minas Gerais, é autor da proposta que permite a manutenção temporária do Bolsa Família para quem conseguir emprego com carteira assinada e renda de até 3 salários mínimos. A ideia é facilitar a entrada desses beneficiários no mercado de trabalho.
0: Diego Andrade argumenta que a medida reduz o receio de perder o benefício ao aceitar um emprego formal. Pelo projeto, o empregador deve informar a contratação aos sistemas oficiais e depositar o valor correspondente ao benefício durante o período previsto na proposta.
2: Saúde.
1: A campanha Outubro Rosa já está em curso em todo o país para conscientizar a população sobre a importância da prevenção e do tratamento precoce do câncer de mama e de colo de útero.
0: A repórter Silvia Munhato ouviu a procuradora adjunta da Secretaria da Mulher da Câmara sobre os desafios de levar assistência às mais de 78 mil mulheres que devem ser diagnosticadas com câncer de mama somente neste ano.
5: Outubro é o mês de conscientização sobre a prevenção e tratamento do câncer de mama e também do câncer de colo de útero. É o Outubro Rosa. A deputada Flávia Moraes, do MDB de Goiás, procuradora adjunta da Secretaria da Mulher da Câmara dos Deputados, afirma que já ocorreram muitos avanços na legislação, como a fixação de prazo de 30 dias para a realização de exames após a consulta inicial e de 60 dias para o início do tratamento de qualquer tipo de câncer após o diagnóstico. Flávia Moraes citou as projeções do Instituto Nacional de Câncer para o câncer de mama no triênio 2026-2028.
6: A previsão do INCA para esse ano é de mais de 78 mil novos casos no Brasil. No meu estado de Goiás, mais 2.150 casos, novos casos também. Então a gente tem uma preocupação muito grande de poder ter esse diagnóstico precoce.
5: A deputada explicou a importância da prevenção para as mulheres e para o Sistema Único de Saúde.
6: Quando o paciente é diagnosticado no estágio mais avançado, o custo para o sistema é muito maior. E o que a gente tem hoje é mais de 50% dos diagnósticos são tardios. Então a gente precisa investir na prevenção. O colo de útero também é outro tipo de câncer, tem uma janela de mais de 5 anos. Então é possível que esse paciente, se ele fizer de 2 anos em 2 anos a prevenção bem feita, ele dificilmente vai ter essa lesão avançando para um câncer.
5: Flávia Moraes disse que ainda há muito o que fazer, porque muitos estados não têm conseguido cumprir os prazos legais. Da Rádio Câmara de Brasília, Silvia Minhato.
1: Antônio Andrade, do PSDB do Tocantins, votou favorável ao projeto aprovado no Congresso e transformado em lei, que permite manter em 2026 incentivos tributários destinados a ações de combate ao câncer e de atendimento às pessoas com deficiência.
0: A proposta inclui as medidas entre os casos que ficam fora das limitações fiscais previstas. Antônio Andrade explica que, pelo texto, os incentivos poderão financiar ações de prevenção e tratamento do câncer, além de serviços de habilitação e reabilitação de pessoas com deficiência.
1: Raimundo Santos, do PSD do Pará, propõe a criação da Carteira Nacional de Identificação da Pessoa com Fibromialgia. A ideia é agilizar a comprovação da condição de saúde e reduzir a necessidade de apresentar laudos médicos repetidamente.
0: Raimundo Santos ressalta que, pela proposta, a carteira pode ser emitida em formato físico ou digital. Segundo o parlamentar, a medida também visa facilitar o acesso a serviços e políticas públicas, sem criar benefícios ou alterar direitos já previstos em lei.
2: Votação.
7: O
1: Os deputados podem incluir na pauta de votações o projeto que cria assentamentos agrícolas nas periferias das grandes cidades. A reportagem é de Antônio Vital.
7: Ganhou regime de urgência e pode ser votado a qualquer momento no plenário da Câmara, projeto que prevê a criação de assentamentos nas periferias das cidades, entre a zona urbana e rural, regiões conhecidas como áreas periurbanas. A proposta cria um programa de regularização de imóveis rurais localizados em áreas de transição entre o campo e a cidade, com foco na produção familiar de alimentos e no abastecimento local. O programa tem o objetivo de beneficiar famílias em situação de vulnerabilidade social, agricultores sem terras, trabalhadores rurais, mulheres chefes de família e jovens vocacionados para o trabalho no campo. De acordo com o projeto, a intenção é aproximar a produção familiar dos mercados consumidores, reduzir custos logísticos e fortalecer feiras livres, mercados locais e programas públicos de compras de alimentos produzidos pela agricultura familiar. De acordo com um dos autores da proposta, o deputado João Daniel, do PT de Sergipe, a legislação atual não tem normas específicas para assentamentos em áreas de transição urbano-rural, regiões que reúnem condições favoráveis à produção de alimentos frescos e de ciclo curto, mas sofrem pressão da especulação imobiliária e ocupação desordenada. Para João Daniel, a ausência de regularização desse tipo de ocupação impede políticas públicas voltadas para essas populações.
8: É um projeto que trata de cuidar de populações que estão em áreas públicas federais, estaduais, municipais, ou mesmo em áreas privadas, como em muitas grandes cidades estão lá há décadas e não conseguem implementar nenhuma política porque não tem a sua regularização.
7: O regime de urgência para a proposta foi aprovado de maneira simbólica pelo plenário da Câmara, mas foi criticado por deputados da oposição. Para o deputado general Girão, do PL do Rio Grande do Norte, é preciso cautela em relação à regularização de áreas já ocupadas.
9: Nós precisamos ser conscientes em relação a toda e qualquer regularização fundiária. E esta, em especial, ela pode prever algumas situações que ainda não foram bem estudadas aqui pelos deputados. E em função disso daí, nós insistimos de que não merece ter urgência um PL com essa situação. Qualquer tipo de regularização fundiária tem que obedecer a princípios legais.
7: Com regime de urgência, o projeto que previa a criação de assentamentos nas periferias das cidades, entre a zona urbana e rural, pode ser votado diretamente no plenário da Câmara, sem passar pela análise das comissões permanentes da Casa. Da Rádio Câmara, de Brasília, Antônio Vital.
2: Economia.
0: Sônia Guajajara, do PSOL de São Paulo, é favorável à ampliação do acesso de povos indígenas, quilombolas e ciganos ao crédito do Fundo de Terras e da Reforma Agrária para a compra de imóveis rurais. O texto permite ainda o uso da renda familiar no cálculo do financiamento.
1: Sônia Guajajara argumenta que a medida corrige uma lacuna na legislação e amplia o acesso dessas comunidades às políticas públicas de crédito fundiário. Segundo ela, a proposta contribui para reduzir conflitos por terra, fortalecer a organização coletiva e preservar tradições culturais.
0: Luciano Vieira, do PSDB do Rio de Janeiro, apresentou o projeto que separa, no cálculo do imposto de renda, os ganhos entre aposentadoria e rendimentos do trabalho. O deputado quer evitar que a soma das rendas leve a uma faixa mais alta de tributação.
1: Pela proposta, cada tipo de rendimento terá suas próprias faixas de isenção, deduções e alíquotas. Luciano Vieira assinala que a mudança reduz a carga tributária sobre aposentados e pensionistas que continuam exercendo atividade remunerada.
0: Miguel Lombardi, do PL de São Paulo, apoia a medida que eleva para R$130 mil o limite de faturamento anual do microempreendedor individual. O texto também permite que o MEI tenha até 2 empregados, desde que cada um receba pelo menos o salário mínimo ou o piso da categoria.
1: A mudança amplia a possibilidade de pequenos negócios permanecerem no regime do MEI, mesmo com um faturamento maior. Nos casos de afastamento legal de um ou dos 2 empregados, a proposta de Miguel Lombardi ainda autoriza a contratação de substitutos enquanto durar o afastamento.
0: Termina agora o Jornal Câmara dos Deputados, produzido pela Rádio Câmara, com trabalhos técnicos de Wellington Teles e apresentação de Luciana Vieira e Val Monteiro. Boa noite.
1: A Voz do Brasil volta na terça-feira. Um bom final de semana e um bom feriado para você.
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11: A produção não é minha, mas o texto é, chama Prova de Vida, no Tuca, dia 7 de novembro, é, um sábado, que é Miriam Meller e Rafael Primor.
12: Uau!
11: Miriam Meller comemorando 70 anos de Miriam carreira. Incrível. Incrível.
12: É no Tuca ou no Tuca Arena?
11: No Tucão.
12: No Tuca.
11: É. Vamos fazer só 6 semanas. E Miriam com 91 anos. Eu acho que isso é um presente para São Paulo, né? Um presente para a cultura brasileira. Essas nonagenárias em cena, né? Miriam Meller, Fernanda Montenegro, Natália Timber. Natália vindo com um espetáculo novo. É. Fernanda preparando um espetáculo novo. Miriam com um espetáculo novo. E quando o Rafael me procurou querendo fazer alguma coisa com ela, eu falei, tenho. Por acaso eu tinha um texto, já bem avançado. E aí eu acabei, lemos juntos, eles adoraram, e de fato é muito divertido.
12: Quer falar rapidamente do que se trata?
11: É uma senhora que vai numa agência bancária por uma questão, e ele é o funcionário do banco. E mais tem que assistir. Mas é muito divertido e emocionante, acho que vai ser lindão. Direção do Marco Antônio Pâmio. No Tuca, 7 de novembro.
12: Novembro, que bacana. Gustavo, brigadíssimo, viu?
11: Querido, compartilhar obrigado um pouco você, puxa vida.
12: Da sua trajetória, dos textos de sucesso. Obrigado. E aí é só seguir, se quiser deixar seu Instagram, porque lá também você acaba divulgando novidades, fica à vontade.
11: É porque o meu Instagram é fechado.
12: Ah.
11: Eu tenho meio medo dessas... sigam as páginas.
12: Tá aí o teatro,
11: E as páginas das peças.
12: Isso,
11: todas têm páginas lá e tem todas as informações. E obrigado a você por esse espaço. Você é um cara que está sempre no teatro, eu sei disso, que valoriza o teatro, que dá espaço para os atores, para as peças. Isso é tão importante. É um espaço meio único aqui na cultura de São Paulo e te agradeço demais por esse espaço.
12: Eu que agradeço. Obrigadíssimo. Volte sempre, viu, Gustavo?
11: Obrigado, querido.

E ponto final na edição de hoje do Antenados. 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É só pesquisar por programa Antenados no Spreaker, Deezer, TuneIn, Apple Podcast e ouvir quantas vezes quiser. Estamos também em vídeo no YouTube, na Fest TV, é a Bandeirantes Multiplataforma. A montagem foi de Daniel Rey e os trabalhos técnicos de Marcela Mendes. A apresentação foi minha, Danilo Gobato. Obrigado pela companhia, pela audiência. E seguimos antenados por aqui. Tchau!

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4 minutos deste sábado, sejam todos muito bem-vindos. Está começando mais uma edição do nosso querido Bandeirantes a Caminho do Sol. E mais uma semana que já se encerra aqui do Bandeirantes a Caminho do Sol, ao vivo. Eu sou o Diogo Braga e completo a terceira semana com vocês. Muito, mas muito obrigado pela companhia. Está sendo muito prazeroso vir aqui todos esses dias para fazer companhia para vocês. E como eu sempre falo, eu não tô sozinho. Vocês também fazem muita companhia para mim. É uma troca, né, pessoal? É uma troca entre vocês e eu. Então, espero que vocês estejam gostando deste formato novo do Bandeirantes a Caminho do Sol. Vocês sempre podem deixar sugestões. Inclusive, uma delas, o nosso querido ouvinte Edu César, eu aceitei e trouxe aqui para o programa, que foram justamente os jogos históricos que ele comentou que o Milton Neves fazia muito, e a gente traz aqui para o Bandeirantes Caminho do Sol da rodada. Então ontem a gente já antecipou Flamengo e Fluminense, hoje é a vez da gente antecipar este clássico de domingo aqui, ó.

E aí, corações a mil para este jogo? Quero ver quem vai aguentar aí. Não precisa nem ir para o cardiologista depois, porque vai ser um teste cardíaco para os dois times, Corinthians e Palmeiras, que estão em situações opostas, mas com muita pressão em cima deles. Palmeiras, vice-líder, a um pontinho do Flamengo, e o Corinthians na boca da zona do rebaixamento. Então, se prepare, porque a gente vai falar muito desse clássico e também de Flamengo e Fluminense, Grêmio e Inter, outro clássico de dois times desesperados, Grêmio e Inter. Jogo na casa do Grêmio. Então, pessoal, muito esporte aqui, como vocês já estão acostumados, rodada cheia do Campeonato Brasileiro. Hoje também tem amistoso feminino, Brasil e Argentina, com transmissão aqui da Bandeirantes. Vamos falar disso também. Temos novidade em relação ao jogo entre Vasco e Boca Juniors. É, a Conmebol oficializou no Maracanã. Vamos também falar sobre isso aqui no A Caminho do Sol. E a CBF divulgou o calendário para o ano que vem. Quer saber? Data FIFA, pausa para a Copa do Mundo Feminina, vai ter. Quando começa o Brasileirão, o Estadual, tudo você vai ficar sabendo aqui no Bandeirantes, A Caminho do Sol. E claro, daqui a pouquinho a gente vai girar a nossa reportagem para você ficar sabendo de tudo que está acontecendo aqui, para não perder nada. Vamos tocar muita música também. Hoje a nossa homenageada aqui no Bandeirantes, A Caminho do Sol, uma mulher, é uma cantora muito especial. É uma das maiores da história aí da música mundial. Vamos dar um trechinho dela aqui, ó. Com certeza vocês conhecem. Não.

0: Edith Piaf, é, que morreu justamente no dia 10 de outubro de 1963. E eu quero quebrar um pouquinho aqui o protocolo, porque antes de começar o programa, eu estava aqui cantando e pulando no estúdio, claro, sem vocês ouvirem, uma música que eu gosto muito. Na verdade, são três músicas que eu gosto muito, e essa versão do César Menotti e Fabiano ficou muito boas com ela. Um clássico deles, que também foram clássicos nas vozes de Leandro e Leonardo e Chitãozinho e Chororó. Então, eu vou pedir a minha música aqui, pela primeira vez, aí vou quebrar esse protocolo, vou escolher a música do dia, César Menotti e Fabiano, começando com ela, Temporal de Amor.
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0: Pra embalar este sábado, pessoal, vamos animar.

0: Agora eles cantam um sucesso de Chitãozinho e Chororó. Essa versão deles é muito animada, é muito gostosa. Quer escolher sua música? É só mandar nesse WhatsApp aqui, ó.
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Ó, pessoal, já tô animado. Eu quero todo mundo animado neste ritmo sábado. Vamos todo mundo festejar, curtir esse final de semana. Pra quem trabalha assim como eu, a gente trabalha se divertindo, que é o mais gostoso. Se você tá de folga, voltando da balada, conecta com a gente, pede sua música, comenta aí palpites para os jogos deste final de semana, Corinthians e Palmeiras, aqui no WhatsApp da Bandeirantes, que é o 11 999 04 8756, e teremos, claro, os jogos históricos de Corinthians e Palmeiras.

0: Pronto. Escolhi minha música hoje. Agora eu vou deixar vocês falarem, que já tem muita mensagem chegando e eu não quero ficar perdendo tempo aqui, se bem que essa música é boa demais. Grande versão de César Menotti e Fabiano. Aí o PPP já tá ligado aqui, ó. Paulo Padeiro de Pederneiras.
1: Bom dia, Diogo.
0: Bom dia.
1: Tudo bom?
0: Tudo bem, você?
1: Bom dia a todos da Rádio Bandeirantes. Bom dia a todos os ouvintes. É o PPP.
0: Aê!
1: É o Paulo Padeiro de Pederneiras. Aqui não, pica-pau, aqui você entorta o bico, hein? Então, Diogo.
0: Oi.
1: Eu tava cantarolando aqui, aí eu resolvi fazer uma imitação pra alegrar a madrugada de todo mundo. Ou entristecer, né?
0: Depende de cada
1: vamos
0: um.
1: Vamos lá. Eu gosto muito de ouvir música sertaneja.
0: Aê!
1: Aí eu ouvi uma dupla aqui, tava cantando. Falei, eu vou cantar um pedacinho, vamos ver se eles conseguem adivinhar quem é que tá cantando. Na minha imitação. Vamos lá?
0: Vamos lá.
1: 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Rapaz, eu duro é garganta, né? É. Os caras são bons demais. Quem que tá cantando aí?
0: Olha, posso chutar? Será que eu vou acertar? É difícil. Mas acho que é César e Paulinho. Vamos ver se eu acertei. Você manda aí, PPP.
2: Boa noite, gostaria
0: Boa noite.
2: De ouvir Champanhe, Pepino de Capri. Obrigado. É Lopes de Santos.
0: Vamos colocar aqui, ó, Champanhe, Pepino de Capri, pedido do nosso ouvinte lá da Baixada. Um abraço pra você. Neste comecinho de Bandeirantes Caminho do Sol, temos muita coisa pra falar, gente. Até 5 horas da manhã. Quero todo mundo ligadinho aqui, acordado neste ritmo.

Muita chuva em Leme agora, boa noite, o Sérgio mandou, obrigado pelo seu aviso. A gente atualiza aqui as informações da Defesa Civil, tem alerta para o município de Araras e vizinhos, Itapetininga, região de Itapetininga, avançando para São Miguel Arcanjo, Pirassununga, também ali na região de Leme, onde o nosso ouvinte falou, tá chovendo lá, São Carlos e Descalvado, Jaú e Brotas, que mais? Muitas áreas com chuva nesta madrugada, atenção, você que tá indo na estrada, né? Hoje já estamos no feriadão, né? Já estamos no feriadão do dia 12 de outubro, dia das crianças e dia de Nossa Senhora Aparecida. Então, fique atento aí à estrada, você que está saindo agora. Muita gente vai pegar a estrada hoje. Saia cedo, vá com calma na estrada. Não se apresse, porque pode custar caro depois, pessoal. Vamos ter precaução hoje por conta do feriado e essa chuva também. Falei de Nossa Senhora Aparecida? Vamos homenageá-la um pouquinho?

0: um trechinho de Romaria pra gente homenagear Nossa Senhora Aparecida. Dia 12 tá chegando, daqui 2 dias. Vamos pra mais participação de ouvinte aqui.
1: Bom dia, meu amigo Diogo Braga.
0: Bom dia.
1: Diogo, estou a caminho do Parque da Cidade, aonde vai estar um show do Pablo do Arrocha, meu amigo.
0: Olha que legal, bom show.
1: Você poder tocar aí uma música, qualquer música do Pablo do Arrocha, eu te agradeço aí. Um abraço do seu amigo Carlos Moreira, de Belém do Pará.
0: Vamos tocar Pablo do Arrocha. Enquanto isso, mais participação de ouvinte aqui. São tantos que o computador está até travando um pouquinho. Espera aí que eu já vou tocar para você aqui, enquanto ele carrega. Agora sim, vamos lá. Eu tenho...

0: Tá aí, Pablo, com a música Imprevistos.
1: Bom dia, Diogo. Um abraço a todos.
0: Um abraço. Ouvintes
1: da Bandeirante. Curtindo sempre a Bandeirante na saída do trabalho aqui em Fortaleza, no Ceará. É o Odésio Mota. Um abraço a minhas filhas lá no Guarujá. Fiquem com Deus. Um abraço.
0: Pra nós.
2: Olá, Diogo.
0: Olá.
2: Bom dia. Falando Marcos de Mauá. Eu quero te parabenizar pelo programa. Você
0: obrigado.
2: É muito jovem, mas com muito talento.
0: Obrigadão.
2: Quero ouvir a música Sunshine Off My Shoulder com Joe Denver.
0: Vamos nessa. Vamos tocar aqui. Deixa eu só carregar. E a gente já toca pra você enquanto outras mensagens chegando aqui. Olha lá, muita gente já pedindo música. Nosso ouvinte aqui pediu Fio de Cabelo, Titãozinho Chororó. Vamos tocar também, peraí. Que tem na fila agora John Denver, Sunshine on My Shoulders.

Pedido do nosso ouvinte, teve também aqui, ó, do Adalberto Luiz Murolo. Elogiou aqui a música da Edith Piaf, maravilhosa música e interpretação de Itatiba, São Paulo. Ele também acha que é a imitação do PPP do César e Paulinho. E, Diogo, se puder trocar um trecho de Eu Nunca Mais Vou Te Esquecer, de Moacir Franco, por favor, ele pediu. É claro, ó.

Moacir Franco, Eu Nunca Mais Vou Te Esquecer. Mais um sucesso da carreira de Moacir que a gente homenageou aí recentemente. Foi essa semana ou foi na anterior? Nossa, gente, já nem me lembro mais. Mas a gente homenageou.

0: Mas eu acho que, gente, não teve dia igual ao dia do aniversário do Chororó. Foram muitos pedidos de música, é impressionante. Um abraço, viu, pro Alexandre de Marituba. Tô por aqui só de boa ouvindo a programação. Muito obrigado pela sua mensagem. Ana Maria mandando mensagem aqui também no nosso WhatsApp, que é o 11 999 048756.
1: Bom dia, Diogo.
0: Bom dia.
1: Eu sou a Ana de Santos.
0: Oi, Ana.
1: Eu já ouvi esse programa Bandeirantes a Caminho do Sol do tempo do Zaidan, tá bom? Parabéns pra ti, tu é maravilhoso.
0: Muito obrigado.
1: Ouço vocês aqui agora, eu dei uma cochilada, acordei agora, mas tô na tua escuta.
0: Vamos animar, que hoje é bom.
1: Eu adorava ouvir, gosto de ouvir até hoje, às vezes eu escuto bem no flashback, é Ronda com a Márcia. Um beijão pra você, menino, parabéns, tu merece.
0: Ah, muito obrigado, vamos tocar aqui, Ronda, da Márcia, um pedido do nosso querido ouvinte, aqui ó, pra você.

E mais uma vez, sejam todos muito bem-vindos aqui ao Bandeirantes A Caminho do Sol. Agora você também tá ligadinho na Fest TV aqui com imagem 24 horas aqui com a Bandeirantes. E desta vez Bandeirantes Caminho do Sol até as 5 horas da manhã. Fique com a gente, mande uma foto sua acompanhando a gente na sua televisão Smart, tanto na LG quanto na TCL. Seja muito bem-vindo agora. Apareça aí mandando foto pra gente com imagem que a gente coloca aqui e a gente cita aqui na Bandeirantes. Sempre, já sabe, 24 horas ao vivo. Qualquer dúvida do procedimento, na LG é o canal 135, ou pesquisar Bandeirantes no LG Channels. E na TCL, clica no ícone do seu controle TCL Channel e aí você vai lá e aparece com a gente também pesquisando Bandeirantes. E aí depois é só favoritar e nunca mais esquece a gente por imagem, tá certo? Vai participando, mande seu pedido de música, seu palpite para os clássicos de domingo, Grêmio e Inter, Flamengo e Fluminense, Palmeiras e Corinthians, todos às 5h30 da tarde. Alô, CBF, mude isso aí, CBF, agora não dá mais tempo, mas os 5h30, a gente quer assistir jogo bom, não vai dar, certo? Bom, manda mensagem aqui, palpite, hoje teremos jogos clássicos, Palmeiras e Corinthians é o confronto que eu escolhi. Alô, torcedor santista, hoje faz aniversário de uma sonora goleada que o Santos meteu no Bahia, 9-2. É, vou contar a história desse jogo também. Muita informação, muita notícia. E é claro que a gente começa agora girando a reportagem. Antes disso, enquanto o quinto sinal marca 00h30, eu já vou aqui mandar enquete para vocês. Temos três clássicos, como eu falei, às 5h30 da tarde. Você vai responder no 11 999 04 8756, qual é o maior clássico do Brasil. Responde nesse WhatsApp aqui, quero ver quem vai defender que é Corinthians e Palmeiras, Corinthians e São Paulo, Grêmio e Inter, Cruzeiro e Galo, Flamengo e Fluminense, Flamengo e Vasco. E também conta histórias sua como torcedor em clássicos. A gente quer ouvir a sua história aqui também no Bandeirantes A Caminho do Sol. Isso é muito importante para enriquecer. Ah, na minha época, quando eu era criança, fui no jogo

0: do meu time contra o rival e a gente venceu. Não, eu fui numa final e meu time perdeu. É muito legal aqui a sua participação contando essas histórias que enriquece ainda mais este programa, tá certo? Vamos agora sim girar a nossa reportagem enquanto você vai mandando a sua mensagem. Peritos da aeronáutica vão investigar o que provocou as quedas de dois aviões de pequeno porte em Minas Gerais. Em Santana do Paraíso, na região do Vale do Aço, próximo a Ipatinga, três PMs morreram após a aeronave da corporação que estavam se chocar contra o solo. O bimotor tinha decolado de Belo Horizonte. O voo estava sendo usado para rechecagem de habilitação para renovar justamente os certificados de voo. De acordo com a PM de Minas, a manutenção estava em dia e o piloto era experiente. Em um outro episódio, uma aeronave também de pequeno porte caiu em uma estação do metrô de Belo Horizonte. O único ocupante do aparelho, o piloto, morreu na hora. Um laudo da perícia vai determinar as causas da explosão de uma fábrica no interior de São Paulo que deixou dois funcionários mortos. O acidente aconteceu na cidade de Itapiratiba, por volta das 7h30 da manhã desta sexta-feira. A falha foi observada numa turbina que fica no terceiro andar do prédio. O equipamento que faz a produção de fermento explodiu. Um terremoto de magnitude 7.7 causa pânico no Panamá. Autoridades emitiram alertas de tsunami, mas ele já foi retirado. Muitas construções foram danificadas e moradores saíram às ruas por causa do risco de desabamentos. O aeroporto internacional foi fechado temporariamente e várias regiões do país, da América Central, ficaram sem energia. Vamos para Brasília agora, porque o presidente do Supremo Tribunal Federal, Edson Fachin, rejeita o pedido do ministro Luiz Fux para acessar integralmente o inquérito das fake news. A decisão dele bloqueia a liberação imediata dos documentos sigilosos e aponta a existência de 104 procedimentos ainda pendentes de análise na corte. O magistrado Edson Fachin afirmou ontem que a medida protege etapas essenciais de organização antes do arquivamento definitivo e do envio dos atos para a Procuradoria-Geral da República. Agora, o assunto aqui no Bandeirantes a Caminho do Sol é o status do projeto que prevê o fim da escala 6x1 no Congresso. Leandro Aislan traz os detalhes.
1: O presidente do Senado, Davi Alcolumbre, marca para esta próxima quarta-feira a sessão que pode ter a votação em primeiro turno da proposta de emenda à Constituição que acaba com a escala 6x1. Para cumprir o rito regimental da PEC, são necessárias mais duas sessões de debate, o que está marcado para os próximos dias 13 e 14 de outubro. As outras três das cinco sessões necessárias foram realizadas nesta última semana. Se aprovada, a PEC ainda precisa ser votada em segundo turno, o que levaria um intervalo de cinco dias e outras três sessões de discussão.
0: A inflação tem alta no mês de setembro, Guilherme Faria.
2: A inflação no país acelera 0,82% no mês de setembro, marca 1,14 ponto percentual acima do resultado de agosto, quando houve deflação de 0,32%. Os dados foram divulgados nesta sexta-feira pelo IBGE. Os resultados mostram que todos os grupos de produtos e serviços pesquisados apresentaram variação positiva em setembro. O setor de habitação teve a maior alta, de 2,31%, impulsionado principalmente pelo aumento de 7,98% nas contas de energia elétrica. Em seguida, aparecem os grupos de transportes e alimentação e bebidas.
0: Alerta de chuva no Rio Grande do Sul, Vitória Fernandes.
3: O Rio Grande do Sul segue sob a vigência de três alertas emitidos pelo Instituto Nacional de Meteorologia. O mais severo, de grande perigo, é válido para o norte do estado e prevê ventos que superam 100 km por hora e acumulados elevados de chuva. Um segundo alerta de perigo estende o cenário das chuvas volumosas e dos ventos intensos para o nordeste e o litoral norte gaúcho. Todo o restante do território fica sob alerta amarelo de perigo potencial. A formação de um ciclone no Oceano Atlântico pode intensificar os ventos ao longo deste fim de semana.
0: Os desdobramentos da eleição de Douglas Ruas do PL para o governo do Rio de Janeiro, João Boeri.
4: Com Douglas Ruas do PL em vias de ser eleito como novo governador do Rio de Janeiro, a definição do secretariado começa a ser desenhada. Com a maior bancada do estado na Assembleia Legislativa e na Câmara dos Deputados, o projeto do Partido Liberal é nomear parlamentares eleitos como secretários de governo, para abrir espaço para os suplentes. Entre os suplentes do PL em Brasília, que podem ser beneficiados com a estratégia, estão nomes conhecidos dos eleitores, como Rogéria Bolsonaro, mãe de Flávio Bolsonaro, que não foi eleita para a Câmara dos Deputados.
0: Eleitores e eleitoras aqui de São Paulo levaram, em média, 60,91 segundos para votar no primeiro turno das eleições. O tempo na cabine foi maior em relação às últimas eleições de 2022, quando os eleitores votaram em 56,82 segundos. Nesse caso, de 2026, teve uma votação a mais, né? 2 votos para o Senado, comparado com 22. A votação no estado foi mais rápida quando comparada à média do país. O eleitor brasileiro ficou 67,59 segundos na cabine de votação. No atendimento total dos eleitores, entre habilitação e a saída da urna, durou aproximadamente 90 segundos. A polícia do Paraná investiga as motivações de um homem que invadiu uma creche e fez 13 crianças reféns em Curitiba. Segundo a polícia, as crianças já foram resgatadas em segurança. O suspeito invadiu a escola armado com uma faca, entrou em uma das salas da instituição onde manteve as crianças reféns por mais de 3 horas. Segundo a polícia, ele espalhou combustível pelo local e pretendia atirar fogo. Os agentes acabaram matando este criminoso. Atenção, moradores aqui da capital paulista. Feriado de Nossa Senhora Aparecida altera o trânsito na cidade. Letícia de Souza.
5: O rodízio de veículos e caminhões está suspenso no feriado do dia 12 de outubro. Segundo a Companhia de Engenharia de Tráfego, os veículos também poderão circular livremente pelas faixas exclusivas de ônibus. As ciclofaixas de lazer serão ativadas no domingo, dia 11, e na segunda, dia 12. Já a Zona Azul funciona de acordo com a sinalização do local.
0: Atenção, estudantes, o Enem está chegando. As informações com a Verena Veloso.
6: Falta menos de um mês para o Enem. Além de revisar os conteúdos, os candidatos precisam se preparar para administrar o tempo durante a prova, que reúne 180 questões e uma redação. O desafio é saber quando insistir em uma questão e quando seguir adiante para não comprometer o restante da avaliação. O professor Luiz Paulo Lima dá orientações para essa reta final.
7: O ideal é saber que o Enem é sobre quem erra menos e não quem acerta mais. Então você começa pela questão mais fácil, indo para a média e seguindo até a questão mais difícil.
6: As provas serão realizadas nos dias 8 e 15 de novembro.
0: Este foi o giro completo aqui de notícias e já tem muita mensagem chegando. É só mandar no WhatsApp da rádio 11 999 048756. E o Celso Pazinato, da Vila Formosa, já fez o pedido dele, que na verdade a esposa dele pediu. Minha esposa Helena quer ouvir Noites Traiçoeiras.

0: Música linda, Padre Marcelo Rossi e Belo. Noites traiçoeiras.
1: Marcos de Mauá.
0: Oi, Marcos.
1: Aproveitando que você vai falar sobre o jogo do Santos aí, que você disse, toca o hino do centenário do Santos. E o maior clássico para mim, Santos e Flamengo. E com respeito aos jogos de final de semana, vai dar Palmeiras, Flamengo e Internacional. Um grande abraço a todos.
2: Ô, Diogo, acertou na mosca.
0: Peraí, PPP, vamos tocar o hino do centenário do

0: centenário do Santos, pedido do nosso ouvinte, que falou que pra ele o maior clássico é Santos e Flamengo, Pelé e Zico.
1: Ô, Diogo, acertou na mosca.
0: Ó o PPP.
1: Só não pode deixar o César e Paulinho ouvir essa interpretação.
0: É verdade. Foi bem, foi bem.
1: Vai cantar ruim assim, até onde?
0: Imagina.
1: Aqui a comunicação tem nome. Diogo Braga.
0: Esse PPP é uma figura mesmo.
1: E ele Diogo Braga.
0: E ele pediu Nelson Gonçalves com esse clássico aqui, ó.

Nelson Gonçalves, que clássico. Diogo, buenas noches. Sou Gleide Gaúcho, adoro vocês. Toca aí Razões do Boca Braba com João de Almeida Neto. Aqui, ó, pra você.

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1: Tá aí, pra você, um trechinho dessa música. Mais participação de ouvinte aqui.
2: Cara, o maior clássico do mundo é Santos e Corinthians, cara. Essa história deu na época do Pelé. Que o Santos... O Corinthians não ganhava do Santos, o Pelé resolvia tudo. Agora, nos últimos anos é o seguinte, só dava Corinthians, né? Porque o Santos ficou um time ruim, muito horroroso. Outro, o Corinthians não vai ser rebaixado. Você duvida que domingo o Corinthians vai empatar com o Palmeiras? O Corinthians é um time muito duro, cara. Tem torcida, tem camisa. Isso tudo faz parte do futebol, cara. Eu vi o Pelé jogar aqui em Campo Grande em 1973, cara. O cara é monstro.
1: Aí, ó. Participação do ouvinte. Bom dia, Diogo. Já estamos ligados no programa aqui da ilha de Cotijuba, em Belém do Pará. Ainda trabalhando. Um abraço pra minha filha Sara, que tá aqui no trabalho comigo. Um abraço, viu? É o Barata e a Sara. Um abraço pra vocês. Bom dia, sou Lourival Nunes Piovesan, de São Francisco do Sul. Trabalhando com ele, caminhão. Aqui na Vega do Sul até às 7 da manhã, gostaria de escutar um trecho da música, um dos clássicos aí, né? Com certeza, Pai, do Fábio Júnior. Pode ser também Conto de Ossanha, Vinícius de Moraes. Vamos tocar Pai, você pediu aqui, né? Foi seu primeiro pedido, a gente toca, claro, um clássico da música brasileira, sempre relembrado nos dias, principalmente no Dia dos Pais.

clássico da música brasileira. Agora, o Timóteo de Ferraz de Vasconcelos pediu Mexican Divorce do Burt Bacharach.

O nosso querido Marcão e Renata, os dois de Barbacena, pediram várias aqui, né? Toca aí meus conterrâneos mineiros, César e Menotti Fabiano, Ciumento em Nova York. Eu gosto muito de Giovanni, convite de casamento, Jean Giovanni. Acabei de sair de uma festa aqui na minha cidade, em Barbacena. É conhecida ela como Cidade das Rosas, por ser produtora de rosas e flores. Como em Hortolândia, aqui em São Paulo. Estou namorando no carro, que legal. Um abraço pra vocês. E vamos tocar o seu pedido. Juntei aqui, pode ser Nova York, de César Menotti Fabiano. Essa eu adoro.

0: Como é bom ser a menor de Fabiano. Grandes sucessos e também regravações deles, maravilhosas. Olha o Alexandre Pereira de Sorocaba aqui mandando uma foto na audiência da Fest TV, na audiência sempre. Obrigado, viu, pela sua mensagem aqui. Tem muita participação de ouvinte. Bom dia, Diogo. Kleber, carreteiro por aqui, aguardando mais um carregamento em Cubatão. Chuviscando por aqui, uma programação abençoada para todos nós a caminho do sol. Ó, o Edu César apareceu aqui e, como ele sempre é bem informado, ele já trouxe um gancho aqui pra gente de uma das nossas homenagens de hoje, muito especial aqui pro Grupo Bandeirantes de Comunicação, tá certo? Porque hoje, justamente, num dia 10 de outubro de 1999, a família Bandeirantes perdia o seu maior nome. Infelizmente, nesta data, o seu querido João Saad, seu João Saad, infelizmente, nos deixou. Normalmente, domingo é um dia da semana mais aguardado pela maioria das pessoas, não apenas pelo descanso, mas principalmente pelo encontro de família, né? E para a família Bandeirantes, no entanto, aquele domingo, justamente um dia 10 de outubro de 99, foi um dia de muita tristeza. Muito tempo se passou, 27 anos hoje completando o aniversário do seu João. Infelizmente, eu não era nem vivo para conhecer o seu João, mas sei de muitas histórias e a gente sempre homenageia, sempre lembra o grande criador. Se não fosse ele, eu não estaria aqui, nem vocês ouvintes estariam aqui para também me ouvir e me acompanhar. As manifestações de pesar vieram de todos os quadrantes do país e do mundo também, e brotaram da sensibilidade de pessoas de todas as camadas socioculturais. Era o reconhecimento ao empresário que transformou uma emissora de rádio no império das comunicações, sem jamais ter se afastado do compromisso de que sua programação atendesse sempre e prioritariamente aos interesses do povo e do país. E eu espero muito que esteja honrando este lema do seu João. E vamos colocar um trechinho do aniversário de morte dele aqui, mais uma pílula separada pelo Centro de Documentação e Memória da Bandeirantes.
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0: compromisso da família Bandeirantes. 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
1: Uma singela homenagem, curtíssima, comparada à história grandiosa do seu João, que mais uma vez, as homenagens vão vir aí ao longo de toda a programação, mas a gente não podia deixar passar esta homenagem a ele. E desse gancho que o Edu César trouxe, e eu tinha já separado aqui, estava esperando o momento certo, e o Edu falou, nada melhor do que vir com essa homenagem para quem nos criou, né? Literalmente, nos fundou aqui e que há 27 anos atrás nos deixou. São muitas mensagens aqui, vocês vão mandando no WhatsApp da Rádio Bandeirantes, que é esse aqui. E, opa, que é esse aqui.
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1: E a gente vai para um rapidíssimo, curtíssimo intervalinho, 2 minutinhos, na volta, mais participação de ouvinte, mais notícia, vamos falar de esporte, cultura, tudo que vocês quiserem, porque a casa é de vocês, pessoal. Já volto.
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5: Bom dia, meu amigo Diogo, aproveitando aqui que eu tô nesse engarrafamento enorme aqui do show do Pablo do Arrocha, sugerir para você aí, para você criar o quadro Pergunta pro Diogo.
1: Olha só.
5: É sobre qualquer curiosidade que os seus ouvintes tenham, né? Sobre futebol, sei lá, assuntos variados aí, para testar o seu conhecimento, entendeu? Surgiu essa ideia ontem quando eu te perguntei sobre o que está acontecendo com a seleção brasileira aí, você deu uma aula aí de conhecimento. Oh, aí, muito bacana. Eu gostei muito ontem da sua explicação. Um abraço aí do seu amigo Carlos Moreira, de Belém do Pará.
1: Obrigado, viu, Carlos? E aí, pessoal, vocês gostam dessa ideia? Quadro Pergunte pro Diogo. Vou até pedir umas vinhetas, mas vocês têm que contribuir. Se não tiver quórum, aí essa ideia não vai para frente. O que vocês acham? Depende só de vocês, as perguntas têm que vir. E por onde vem, Diogo? Você pode mandar no WhatsApp 11 999 04 8756. Depende de vocês. Mas eu topo.
6: Queria te pedir uma música.
1: Claro.
6: Se possível. Nelson Gonçalves. É, Nelson Gonçalves. As rosas não falam.
1: Tá bem, obrigado. Eu sabia, gente.
7: Bom dia, bom dia.
1: Com a certeza que Deus. Às vezes dá pra ouvir a mensagem antes, então dá pra adivinhar o que vocês querem, mas tem hora que não dá, não.

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1: É, Nelson Gonçalves, As Rosas Não Falam. Sucesso também de Cartola.
2: Bom dia, bom dia.
1: Bom dia. Olha o telefone.
2: Edmar. Edmar de Tambaú. Motorista carreteiro. Aqui na Baixada Santista, fazendo um descarregamento de açúcar. Poser. Com Deus. Bom dia.
1: Bom dia, bom descarregamento de açúcar pra você.
3: Bom dia,
1: oi.
3: É o Maurício de Guarulhos. Vou te pedir pra você tocar o Roberto Carlos, Gato Negro, em italiano, Festival de São Remo. Você consegue? Um abraço, boa noite. Tem alguma coisa errada, velho. Aí o som tá saindo picado, você muda de rádio. O som tá saindo bom.
4: Bom dia, meu amigo Diogo.
1: Bom dia. Aqui, vamos colocar aqui, peraí.
4: Enorme.
1: Essa aqui já foi também. Vamos colocar aqui o pedido do ouvinte. Só deu uma travadinha aqui no nosso computador. Cadê a música dele? Vamos ver se é essa aqui. Deve ser.

tá aí, ó. Você pediu, a gente toca aqui na Bandeirante. Sempre um prazer. Bom dia, Diogo. Hoje, 10/10, estamos comemorando o nosso aniversário. Somos gêmeos. Olha que legal. Quem que mandou essa aqui? Cláudio e Clóvis Bondão. Um abraço pra vocês de Novo Hamburgo. Ele quer uma música do Frank Sinatra. Então, vamos tocar aqui, claro. Frank Sinatra. Sou fã também de Frank Sinatra. Muitos sucessos. Essa aqui acho que é o que eu mais gosto. Quer ver? Hoje o computador tá um pouquinho mais lento que o normal. Então, devagarzinho a gente vai indo. Aí.

0: Ó, Giovanni Bastos, de Breves, Ilha do Marajó, um abraço pra você em cadeia com a Rádio Clube do Pará. Muito bom programa, escuto a rádio quase toda hora. Bom dia, sou o Marcos. Estou em Formiga, Minas Gerais. Que prazer ouvi-los na madrugada. O prazer é todo meu de tê-los aqui.
1: Bom dia, Diogo. Beleza?
0: Bom dia.
1: Aqui é o Antônio Carlos.
0: Diogo Barbosa, Salve, não, Diogo Pedro, Braga.
1: Alete, São Paulo. Mas,
0: certo.
1: Troca um pouquinho de filho adotivo, Sérgio Reis. E vai, Corinthians. 2-0 aí, Coringa.
2: Vai, Corinthians!
3: Bom dia, Diogo.
0: Peraí. Filho adotivo, Sérgio Reis. Fui viajar.

0: que estudar.
1: O nosso querido Isaac de Tatuí pediu a música Sinais do Alceu Valença. Olha, meu amigo, não achei a música Sinais. Eu acho que o senhor está pedindo Anunciação. Se não for, você me fala que eu procuro melhor aqui.

O nosso querido Alexandre de Marituba mandou hoje 2-1 pro Remo em cima do Vasco e 10-0 pro Brusque em cima do Paysandu. Esse claramente torce pro Remo, inclusive mandou que o Respa é o maior clássico do mundo. O clássico mais jogado. Opinião do ouvinte, claro. Bom dia, Diogo. Bom dia para todos aqui que estão mandando. Quem mandou essa aqui? Cadê o nome dele? Robson Lisboa, da Barra dos Coqueiros, na Grande Aracaju. Que gostoso. Deve estar bom a prainha aí nesse calor. Pediu Roberto Carlos, Nossa Senhora. Aí para você.

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1: É outro hino da música brasileira, hein? Tá louco.
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1: Bom dia, Diogo e ouvintes, mandou o Abimael Santana. Bom dia, Diogo, sempre ligadinho, parabéns pelo belíssimo programa. Quem mandou essa aqui não colocou o nome. O Júnior Basquiera, um abraço pra você, viu? Ó, tem muita gente querendo falar de futebol, então vamos passar a rodada completa do Brasileirão? Só mais um trechinho de Roberto Carlos que essa música merece.

Agora sim, vamos falar de futebol, passar a rodada completa para vocês. Nesta sexta-feira não tivemos nem Série A, nem Série B. Os destaques internacionais vão para Borussia Dortmund 2, Werder Bremen 2. Mas nenhum jogo aqui que chame muito a atenção. Hoje, sabadão, 10 de outubro, começamos com Vasco e Remo. E aí, quanto dá esse jogo? 6 horas da tarde. E às 9 horas da noite, com transmissão aqui da Bandeirantes, São Paulo e Vitória. O São Paulo é o 11º, com 36 pontos. E o Vitória é o 12º, com também 36 pontos. Jogo importante para os dois times. E o Vasco está subindo na tabela. Já é a terceira vitória seguida, 34 pontos, 14º. E o Remo é o 19º, com 24 pontinhos. São Paulo tem o nome, e nós tentas dignamente. Pela Série C, o Botafogo da Paraíba enfrenta o Santa Cruz às 5 horas da tarde. O Santa Cruz que já subiu para a Série B. Maringá e Floresta, 5. Todos jogos às 5. Brusque e Paysandu, Ferroviária e Inter de Limeira. Esses os destaques da Série C. Pela Premier League, Manchester United e Tottenham é o jogo que eu destaco aqui. 1h30 da tarde este jogo. Tem mais também, mas esse é o principal jogo da rodada na Premier League. Pela Espanha, eu destaco Barcelona e Getafe, 1h30 também. E às 4 da tarde, o Real Madrid pega o Villarreal. O PSG pela Ligue 1 joga às 3h45 contra o Le Mans. E o Bayern às 10h30 da manhã contra o Augsburg fora de casa. Os principais jogos. E às 4h30 da tarde, com transmissão da Bandeirantes. Brasil, Brasil, Brasil! Mais alto porque não foi muito alto. Brasil, Brasil, Brasil! Aê, Brasil feminino pega a Argentina, 4h30 da tarde. Então você vai ficar ligadinho nesse jogo e depois já emenda com São Paulo e Vitória aqui, sempre na Bandeirantes. Agora sim, vocês querem falar do domingo, né? Tem muita coisa pra falar do domingo, mas antes, tem uma notícia importante em relação ao Vasco. Alô, torcedor vascaíno, eu fiquei feliz com essa notícia, não vou negar não. Não sou vascaíno, mas fiquei feliz, porque a Conmebol oficializou que o jogo entre Vasco e Boca Juniors será no Maracanã. É, a entidade publicou nas redes o anúncio da partida e o Vasco já iniciou a venda ontem às 10 horas da noite. Preste atenção, vascaíno, para você já comprar o ingresso, porque esse jogo merece. Vamos falar a verdade, o Vasco está precisando de uma semifinal dessa contra o Boca Juniors, semifinal grande, e eu torço muito para que dê Vasco e Galo na final, para que tenhamos um campeão brasileiro nesse clássico de alvinegros, que por mais que seja sul-americana, mas esse título vai ficar ainda maior se o Vasco passar pelo Boca Juniors e depois enfrentar o Atlético Mineiro, que pega o MVD City Torque. O primeiro jogo é em Belo Horizonte, depois o segundo jogo em Montevideo, e o Vasco da Gama faz o segundo jogo no dia 10, no dia 20 do 10, no Rio de Janeiro, no Maracanã. A ida é em Buenos Aires. Agora sim, então, depois de todo aquele imbróglio, vai jogar no São Januário, mas não tem capacidade. Então vai ser pro Nilton Santos, mas Nilton Santos, gramado sintético. O torcedor fica longe. Conmebol decidiu e vamos para o Maracanã. Agora,

0: É, torcedor corintiano, torcedor palmeirense, é domingo, 5:30 PM. E hoje, justamente para esses dois times, a homenagem do jogo do dia. Jogos históricos do dia. Começando com os donos da casa. E eu escolhi justamente um jogo que o Corinthians venceu. Ué, Gil, como assim? Você escolhe um jogo que o Corinthians vence por 2-0, mas para homenagear o Palmeiras? É, porque eu escolhi o jogo das quartas de final da Libertadores de 1999, no dia 12 de maio daquele ano, no Morumbi, Cícero Pompeu de Toledo. O Corinthians venceu com gols do Ricardinho e Edilson. O time era Maurício, Índio, Gamarra, Nenê e Silvinho, Rincon, Vampeta, Ricardinho, Marcelinho, Carioca, Edilson e Fernando Baiano. O técnico Oswaldo de Oliveira enfrentou o Palmeiras de Marcos, Arce, Júnior Baiano, Kleber e Júnior, Galeano, César Sampaio e Alex, Zinho, Paulo Nunes e Oséias, técnico Felipão. Nossa, que timaços, hein, gente? Que coisa, cara. Olha isso, César Sampaio, Alex e Zinho. E Galeano também. Paulo Nunes e Oséias contra Rincon, Vampeta, Ricardinho, Marcelinho, Carioca e Edilson. O Corinthians vence por 2-0 com gols do Edilson e Ricardinho, mas a disputa vai para os pênaltis. O Palmeiras tinha vencido o jogo da ida por 2-0, perde por 2-0 do Corinthians e aí vai para os pênaltis. Bateram Rincon, Arce, Dinei, Evair, Vampeta, Rogério, Silvinho e Zinho. O Dinei acertou a trave e o Marcos pegou a cobrança do Vampeta, deixando o Palmeiras em vantagem. Vamos ouvir um pouquinho de um trecho desse jogo?
1: Corinthians e Palmeiras correm atrás do seu primeiro título na Libertadores da América.
0: Narração dele, o amigão Paulo Soares.
1: Vai fazer, bateu,

31 minutos, primeiro tempo de jogo aqui no estádio do Morumbi. Marcelinho Carioca lançou da direita, pro miolo da área. A defesa do Palmeiras falhou, deixou um buraco, ninguém por ali. Edilson chegou sozinho e de primeira, de pé esquerdo, mandou a bola pro canto alto esquerdo de Marcos, inapelável para o goleiro do Palmeiras. 31 minutos de jogo, primeiro tempo. Balança o Morumbi, vai à loucura. A torcida corintiana fica calada, a torcida palmeirense. Marcelinho evita a saída pela linha lateral, pra cima do Arce. Marcelinho lançou na área, um bolão. Ricardinho bateu, olha o gol!

0: vai se tornando realidade. E agora o jogo vira completamente no Morumbi. 9 minutos de jogo. Lançamento perfeito, milimétrico, preciso de Marcelinho na grande área. Ricardinho sozinho. De novo, bobeira da defesa palmeirense. E Ricardinho apenas desviou. Girando de Marcos, bola pro fundo do gol do Palmeiras. Ricardinho, 9 minutos de jogo. Etapa final aqui no Morumbi. Estremece outra vez o Morumbi. Corinthians 2, Palmeiras 0. A decisão ainda fica adiada para as próximas cobranças. Zinho na linha de frente da grande área, dentro da meia lua, autorizado pelo Godoy. Maurício no centro do gol, à direita no seu rádio, 4 minutos para a meia noite. Zinho bateu, gol da classificação. O Palmeiras continua com o sonho de Tóquio aceso. E o Corinthians está desclassificado nos pênaltis, e é muito mais dolorido. O Corinthians está fora, mas recebe aqui o apoio do seu torcedor, os aplausos do seu torcedor fiel e que cumpriu um papel muito importante. Palmeiras classificado nos pênaltis, vencendo por 4-2, depois de 2 jogos espetaculares. Os repórteres da
1: apesar de não ter sido uma final entre os dois times, na semifinal o Palmeiras passou pelo River e na final venceu a Libertadores da América, primeira vez em sua história, contra o Deportivo Cali, também nos pênaltis. Parabéns, Verdão, por aquela conquista. Agora vamos parabenizar a conquista do Corinthians em cima do Palmeiras. Ano de 1995. Estádio Santa Cruz, Ribeirão Preto, 46 mil pessoas acompanharam a vitória do Timão contra o Palmeiras por 2-1. Vamos ver quem lembra o time. Ronaldo no gol, André Santos, Célio Silva, Henrique Silvinho, Bernardo, Zé Elias, Marcelinho, Carioca e Souza, Viola e Marques, técnico Eduardo Amorim. E o Palmeiras tinha Veloso, Índio, Antônio Carlos, Kleber e Roberto Carlos, Amaral, Mancuso, Edilson e Rivaldo, Alex Alves e Miller. Nossa senhora, só timaço. Carlos Alberto Silva. Vamos conferir os gols? Narração de Seu Maravilha. E olha quem estava na reportagem. Ele, Ricardo Capriotti, meu companheiro aqui. Um abraço, Ricardo Capriotti. Vamos tocar esses gols aqui do Corinthians, do Palmeiras e o título paulista de 95.
2: Nosso número é Roberto Bebino, vem de volta, Verdão, para Rivaldo, o Palmeiras querendo o gol do título, mas aí o Nilson bateu, vai entrando!

Gonçalo tem um cara grande, mas seria autorizado, bateu por cobertura.

0: você tiver aí na sua memória. Mande aqui também sua opinião, qual é o maior clássico do Brasil? Palmeiras e Corinthians, pode ser Fla-Flu, Inter e Grêmio, Cruzeiro e Galo, teve gente que votou aqui, Remo e Paysandu, muita gente participando, muito obrigado por todas essas mensagens. E lembrando que esse título de 95 do Corinthians foi uma revanche dos títulos de 93 e 94, né, que o Palmeiras ganha em cima do Corinthians, sai da fila e o Corinthians devolve com esse título numa final espetacular lá em Ribeirão Preto, uma festa das duas torcidas. Uma pena que não temos mais isto. Isso, os times entrando em campo, aquela festa maravilhosa. Infelizmente, não temos mais isso aqui em São Paulo, mas aproveitamos do jeito que dá, tá certo? Ó, a Gleide Gaúcha aqui, valeu, e ela escolheu o Grenal. Grêmio pra sempre, mandou aqui as fotos das coisas que ela tem do Grêmio. Na escuta, Tchê, agora com o Renato Gaúcho não tem pra ninguém. Eu vou te falar uma coisa, viu? Eu não torço pro Grêmio, não torço pro Inter, mas eu torço pro Renato Gaúcho. Eu não consigo negar, não. Eu sou muito fã, viu, Gleide? Muito fã desse cara. Muito fã mesmo. Como eu queria ele na seleção brasileira, cara. Como eu queria esse cara na seleção brasileira. Uma pena que eu acho que já passou aí o tempo. Mas eu acho que ele, cara, tem a cara da seleção brasileira. Tem o estilo de jogo que o Brasil precisa. Ele pode trazer a confiança que os jogadores precisam para dirigir a comissão técnica da seleção brasileira e trazer a confiança de Rafinha, Vinícius Júnior. Enfim, eu acho que é a cara do Brasil. Não tem cara melhor do que Renato Gaúcho para simbolizar o que é o Brasil. Fora que por onde ele passou, ele foi ídolo. Flamengo, Grêmio, Fluminense, quase campeão brasileiro pelo Botafogo. Uma pena que saiu brigado naquela época. E também, como treinador, campanhas espetaculares no Grêmio, grandes campanhas no Fluminense, fez uma boa campanha no Flamengo, diga-se de passagem, não ganhou o título, mas chegou na final. Nossa homenagem também aqui é Renato Gaúcho, sou muito fã, sonho um dia entrevistá-lo, viu? É um dos grandes sonhos meus de jogadores vivos. Pra mim é Zico, meu maior sonho da vida é encontrar o Zico. Tirar uma foto com ele, autografar. Eu tenho a camisa do Zico em casa, guardada. Meu próximo objetivo é ter a camisa do Renato também. Sou muito fã. E acho que esses dois, viu? Acho que esses dois, Romário também, tenho um sonho de entrevistar. O pessoal mais ainda das antigas, Gerson, Jairzinho. Ou até bater um papo em off, que aí o pessoal conta mais história ainda que eles não podem contar no ar. Aí vocês ficam tudo curioso aí. Mas é muito legal. Esses caras têm muita, muita história, precisam ser preservados sempre, como eu tô fazendo agora, com esses jogos históricos, contando a história aí, tanto de Corinthians e Palmeiras. E tem mais um, daqui a pouquinho tem mais o jogo do dia, justamente no dia 10 de outubro. O Santos meteu um 9-2 no Bahia. Pessoal, santista, vai ter homenagem pra você aqui também, não sai daí não. E daqui a pouco a gente vai rodar esse jogo. Enquanto isso, muita participação de ouvinte chegando enquanto a gente estava tocando aqui esse jogo.
1: Bom dia, Diego.
0: Bom dia.
1: Tudo bem, Diego? Aqui é nós, cara. Aqui faltava esse programa mesmo, entendeu?
0: Oh, obrigado.
1: Esse programa de madrugada que não tinha outro. É muito bom, Diego. Adoro você.
0: Valeu. Adoro.
1: Assim é que é nós, cara. Nós passamos a madrugada. Agora, ferrou, porque amanhã não posso ver o derby, sabe por quê?
0: Por quê?
1: Porque a minha televisão pifou.
0: Aí lascou. Eu só vou poder
1: fazer o seguinte, ficar ouvindo na Band e já era, mano. É nóis, meu querido. Vá com Deus, fica na paz.
0: Valeu, um abraço, viu? Cadê outra mensagem aqui? Travou. Peraí, gente. Cadê? Aí.
2: Bom dia, Diogo Braga. Tudo bem? Aqui é o Clínger Caminhoneiro de São Vicente. Já iniciando mais um dia de trabalho, carregamento aqui em Cubatão. E vou ficar na sua audiência aí até você dizer tchau. Entendeu, Diogo? É bom, muito bom. A sua companhia tá fazendo muito bem pra gente aqui nessas madrugadas, nossos caminhões. Você é um grande apresentador.
0: Uma Pô,
2: grande,
0: que legal, uma muito obrigado, viu?
2: Do rádio, hein?
0: Obrigado.
2: Muito, que bom que você está aqui conduzindo esse programa.

0: Muito Diogo, obrigado.
1: Toca aí pra mim, ontem eu pedi, mas não foi possível eu ouvir antes de chegar em casa, que você se despediu antes, aí encerrou o programa. Gostaria de ouvir Nazaré, Love Hurts. Seria possível tocar uma...
0: Claro.
1: Música aí pra nós?
0: Um abraço, meu amigo.
1: Programa pra você e bom sábado, hein?
0: Pra Deus nós. Abençoe.

0: Love Hurts, de Nazaré, pedido do nosso ouvinte que eu deixei faltando hoje. Sempre que acontecer isso, viu, gente, me cobre, porque muita gente chega também ali depois das 4, o pessoal tá acordando, então fica muita mensagem acumulada e não dá tempo de soltar. Então acorda mais cedo, acorda aí teu vizinho mais cedo pra ele pedir música mais cedo, que dá tempo aqui.
1: Bom dia, meu amigo Diogo, aproveitando aqui que eu tô nesse garrafa.
0: Ah, essa aqui já foi, que mandou o Carlos Moreira lá de Belém do Pará. Tá indo lá pro show. Aí, ô Carlos, você não deu coro o seu quadro. Pessoal perguntando aqui, o quadro Perguntas pro Diogo. Então, por que o senhor não faz uma pergunta pra mim? Aí, ó, pra gente inaugurar esse quadro, quem sabe vinga depois que você começar. Porque aí os outros ouvintes também vão falando, tá certo?
2: Bom dia, Diogo.
0: Essa já foi?
3: Bom dia, Diogo. Eu queria ouvir uma interpretação do hino nacional com
0: PPP é uma figura,
3: a Marrom Alcione e o cantor Belo. É mentira, mentira, não quero.
0: Não quer, né? Eu ia colocar só de sacanagem pra você. Mas...
3: que coisa, não!
0: Ô, Edu César, respondendo sua pergunta, maior clássico, Grenal, claro, vou legislar em causa própria. O único que assisti presencialmente em meus 45 anos de vida não foi masculino e não foi no Beira-Rio, na Arena ou no Olímpico. O único que eu vi foi feminino e foi no Complexo Sesc Protásio Alves, no Gauchão de 2009, Inter 4, Grêmio 0. Vi numa posição de arquibancada bem no meio, entre azuis e vermelhos, para não incomodar ninguém. Um abraço, Edu. Fabinho, caminhoneiro. Passando aqui no Rodoanel, indo para Santos. Boa viagem. E ele quer ouvir durante a viagem essa aqui, ó. Sula Miranda.
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0: Que sua viagem chegue logo ao fim, Fabinho.

0: Sula Miranda, caminhoneiro do amor. Para todos os caminhoneiros
1: olá,
0: aqui.
1: Meu amigo Diogo Braga.
0: Ah, voltou.
1: O homem do paninho Zé Ferreira.
0: Homem
1: já
0: do
1: estou
0: paninho.
1: Chegando na área. Um grande abraço aí a todos
0: pra
1: os
0: nós.
1: Da Rádio Bandeirante e toda a equipe. Diogão, aquele abraço. Tamo junto.
0: Muito obrigado. Bom dia, Diogo. Sou Ronaldo Moraes, de Belém do Pará. Bom dia, Diogo. Josias da Praia Grande, um abraço pra você.
2: A voz do celesteiro, Nelson Gonçalves, Adriano de Praia Grande.
0: É isso mesmo. Um abraço pra
1: ô,
0: você.
1: Ô, Diogo, é Moacir aqui do Parque Santa Madalena.
0: Oi,
1: novamente.
0: Moacir.
1: Boa noite. Eu tava vendo a Band quando você iniciou o programa. Então, Diogo, até agora eu tô ouvindo desde o começo e nenhum paranaense ainda mexeu aí com a programação, né?
3: Henrique, pra pessoa que
1: vamos acordar os paranaenses.
3: Facebook, afiliado,
1: e aproveitar e mandar um abraço pro um amigo meu, João Viola, lá na região de Maringá. Toca um pedacinho do Com Milionário Zé Rico, Paraná querido. É lindo,
0: claro.
1: Então vamos acordar os paranaenses pra
0: acordar, acorda!
1: Abraço pra você, garotão. Bela homenagem ao seu João Sade, Johnny Sade.
0: Ele merece
1: eu
0: todas.
1: Eu gostava de ouvir a história dele com o comandante Rolim, que inaugurou a TAM. O João sempre tinha lindas histórias, que eram muitos amigos dois. Bom trabalho aí pra você, garoto. Você é fera.
0: Obrigado, obrigado.
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Milionários é rico. Milionários é rico. Eu não consigo falar certo. Milionário José Rico. Eu falo Milionários é rico. Vocês também, que nem eu, Milionários é rico. Parece que eu sou da roça, nunca fui do interior. E até puxo R, ó. R. É. Eu não bato bem das ideias, não, viu, gente? É, aqui. Esse horário já. O tique e o teco já começa a bater aqui, ó. Os pratinhos já. Então eu falo Milionários é rico. Vocês também? Tem esse sotaque? Bota esse sotaque. O nosso querido Josias da Praia Grande pediu o B.B. King. Nossa, que isso? Só música boa. Gente, aqui não tem música ruim, não. Só música boa. Graças a vocês, né?

Por erro meu, eu esqueci de falar dos outros jogos, né? Fiquei só em Palmeiras e Corinthians. Vamos dar destaque também para os outros clássicos, muitos clássicos decisivos. Começando por ele.

Flamengo e Fluminense, também às 5h30 da tarde, jogo decisivo, mas pro Flamengo, se bem que o Flusão é o terceiro. Que campanha do Flusão, que campanha do Marcão no comando, semifinal da Libertadores, terceiro lugar do Brasileirão, parabéns ao Fluminense. Tá 9 pontos do Palmeiras, é muito distante, mas tá aí na briga por uma vaga direta na Libertadores também. Pelo G4, 51 pontos. E o Flamengo tem 10 pontos a mais que o Flusão, 61. Jogo que o palmeirense vai ficar de olho para ver se o Fluminense não tira um pontinho do nosso Mengão. Flamengo e Fluminense, domingo, 5h30 da tarde. Também às 5h30, temos...

0: Os corações colorados e tricolores estão desesperados. Jogo dos desesperados, clássico Grenal, mais um no ano. Inter e Grêmio, melhor, Grêmio e Inter. O Grêmio tem 30 pontos, é o 18º, e o Inter 31, é o 17º. Se enfrentam no domingo também, às 5h30 da tarde. Antes, às 4, tem Atlético e Santos. Às 7h30 da noite, Bahia e Mirassol. Pela Série B, vamos passar antes pela tabela do Brasileirão. Flamengo é o primeiro com 61 pontos, Palmeiras segundo, Fluminense, Atlético Paranaense fecham G4. Cruzeiro é o quinto, hoje indo para pré-Libertadores com 48 pontos, depois vem Bahia, Atlético Mineiro, Santos, então o jogo vai ser bom também, Atlético Mineiro e Santos, é o 7º contra o 8º, faz uma grande campanha também, Santos e o Galo. Coritiba é o 9º, Bragantino é o 10º, São Paulo 11º, aí vem Vitória, Botafogo, Vasco da Gama, Mirassol e Corinthians. No Z4, o Corinthians tem um pontinho só acima do Inter, viu, fora da zona, e vem de 6 derrotas seguidas sem técnico. Inter, Grêmio, Remo e Chapecoense no Z4. Agora sim, vamos para a Série B. Cadê a Série B aqui? Temos Juventude e São Bernardo. Juventude é o líder com 59 pontos. Passou o Vila Nova. Vila Nova que também joga no domingo contra o Náutico, 5h30 da tarde. Atlético Goianiense Sport às 4h10. Operário e Goiás às 6h30 da tarde. Fechando a rodada da Série B, Cuiabá e Avaí às 6h30. Não tem jogo da Série B no sábado, só no domingo. E pelos campeonatos internacionais, temos Liverpool e Manchester City, jogaço, 12h30. O Milan pega o Sassuolo, 13h. Deixa eu ver se tem algum outro destaque. Não, nenhum outro clássico aqui pintando na telinha. Esses são os principais jogos. Pela Série B, Juventude e Vila Nova são os líderes, 59 e 58 pontos. E no Z4, Avaí com 33 pontos, Londrina 28, América Mineiro 17 e a Ponte Preta Lanterninha, matematicamente já rebaixada, é a última colocada com 13 pontos. Vamos para o calendário? Como assim, Diogo? É, a CBF divulgou o novo calendário de 2027, com a grande novidade de que o Brasileirão, tanto da Série A quanto da Série B, vai parar entre os dias 24 de junho e 25 de julho. Nenhuma competição, nenhum jogo da Série A ou da Série B vai acontecer. O campeonato da Série A começa dia 27 de janeiro, então já bota no calendário de novo, ele começa em janeiro e termina 1º de dezembro. O primeiro turno acontece no primeiro semestre e o retorno no segundo semestre. Sua paralisação chegará a 41 dias, 11 dias a menos que a data para a Copa do Mundo masculina. A Série B acontece entre os dias 20 de março e 27 de novembro, com os playoffs de acesso nos dias 23 e 27. Do dia 6 de janeiro a 5 de dezembro, então já temos a final da Copa do Brasil. Acontece dia 30 de dezembro de 2027. 128 clubes vão participar da Copa do Brasil. E a Supercopa Rei já está definida, que será entre o campeão do Brasileirão e campeão da Copa do Brasil, 24 de janeiro. E terá uma novidade, além da pausa para a Copa do Mundo Feminina, que entre os dias 18 e 24 de novembro, esse intervalo será utilizado como datas de escape para eventuais remarcações de jogos adiados e para melhorar a preparação de equipes brasileiras que estarão em finais de torneios continentais. Uma novidade aí da CBF para este ano. Gostaram das novidades? E a janela de transferência? Ela é do dia 4 de janeiro ao dia 2 de março e o dia 19 de julho ao dia 10 de setembro. Essas novidades do esporte. Vamos para mais participação de ouvinte aqui.
1: Aê, Diogo! Boa madrugada! Ivan! Indo para o aeroporto internacional de Guarulhos, saindo de Santos. Mas a Teodoro e Sampaio, vestido de seda. Tô aqui no Rodoanel e um trânsito para descer para Santos, quem for descer.
0: Olha só, antes de tocar o Teodoro Sampaio, que você pegou pesada. Essa, você ouvinte, cuidado, Não vai cair da cadeira, porque essa é difícil, meu. Essa é puxado pra ouvir. Vamos dar uma olhadinha no trânsito no Rodoanel. Sentido Baixada. É, ó. Tá trânsito na Imigrantes. Sentido Imigrantes aqui, deixa eu só confirmar. Porque às vezes o computador nos engana. É isso mesmo, Rodovia dos Imigrantes tá parada a partir do quilômetro 40, sentido Santos, descida, tá? Até mais ou menos... Qual a altura aqui? Do... Ali na região de São Bernardo do Campo, chegando na represa Billings, tá parada, começa o trânsito no quilômetro 40, viu? Atenção, você que tá descendo pela Imigrantes, a Anchieta parece a melhor opção, se bem que também tem uns trechos mais complicados de trânsito. É, 1h47 da manhã com trânsito, pessoal descendo pro feriado aí. E aparentemente existe também uma ocorrência lá de trânsito neste quilômetro que eu falei, quilômetro 40. E cadê o Rodoanel? Onde é que o ouvinte falou que tá parado o Rodoanel aqui? Vamos tentar achar. Tem um trânsito moderado, não tá parado, no Rodoanel, mas lá na altura da Anhanguera, na região do Jaraguá. E no meu mapa aqui não aponta outro trecho. Mas atenção aí do ouvinte que ele mandou. Vamos tocar agora Vestido de Seda.

0: Teodoro Sampaio, vestido de seda.
1: Diogo.
0: Oi.
1: Você pretende encontrar o Zico? Então você precisa correr. Porque o tempo passa, o Zico tá com 72 anos.
0: Vai dar certo, vou conseguir.
1: Você tem 20 e pouco.
0: 22.
1: É. Você que tem que procurar.
0: Pode deixar, tem toda a razão. Obrigado, viu, Mauri, pela dica. É, mais mensagens, tá, até travou, gente, aqui o computador. São muitas aqui, o pessoal madrugando mesmo hoje. Obrigado, vamos ficar aqui até 5 horas da manhã. Eu quero todo mundo comigo aqui.
2: É Diogo, então, seu nome, que tá apresentando o programa?
0: Sou eu.
2: Aqui é Romário, de Santo André, palmeirense.
0: Ó, xará do craque.
2: Se ganhar, ganhou. Se não ganhar, tá tudo 10. Cara, o programa deve ter uma audiência rotativa.
0: Opa, travou.
2: É a primeira vez que eu tô escutando. Fala um pouco de você.
0: Claro, fala.
2: Como você apareceu aí na Bandeirantes, o que você faz, qual que é a tua experiência. Tem time, não tem? Fala pra nós aí.
0: Ô, Romário, começando com o final, eu não costumo falar muito aqui, mas quando pergunta, eu não deixo de responder. Eu sou corintiano. Mas, mais do que corintiano, sou admirador do futebol, sou apaixonado pela história do futebol brasileiro. Por isso que eu idolatro tanta gente que não é do meu time, né? Como eu falei do Zico, Renato Gaúcho, Romário, Alex, Garrincha, Pelé, Ademir da Guia, Rivelino. Pra mim, todos eles são meus heróis, mesmo que muitos deles, como Pelé, Alex, Ademir da Guia, castigaram o meu time antigamente. Bom, eu sou o Diogo Braga, Diogo Coelho Braga, tenho 22 anos, sou aqui de São Paulo, zona oeste da capital paulista. Fiz faculdade na Casper Libero, me formei ano passado e desde 2023 entrei como estagiário. Meu primeiro emprego aqui foi na Bandeirantes, passei pelo meu Manhã Bandeirantes como estagiário, depois Vivo Litoral também como estagiário, produtor, Mundo dos Esportes, até ser efetivado no Pulo do Gato, programa que eu produzi até esta quarta-feira, quando a Laura Cruz, que já está aqui no Grupo Bandeirantes de Comunicação, tocando o programa, assumiu. Passei desde maio até outubro, maio de 2025 até outubro agora deste ano, no Pulo do Gato, quando recebi a grande proposta de esse desafio maravilhoso que está sendo de tocar, assumir e fazer companhia para vocês e vocês para mim no Bandeirantes A Caminho do Sol, com tanta tradição e justamente voltando, não só assumir o Bandeirantes A Caminho do Sol, como voltar ele para a audiência de vocês, para a programação da Bandeirantes. Este é mais ou menos minha carreira curtíssima, né? Mas o que importa é que eu tenho muito para construir e eu aprendo demais com vocês, eu não canso de repetir isso. Vocês me ensinam muito mais do que eu ensino vocês. Bom dia, Diogo. Você está muito bem no comando do programa. Muito, muito obrigado, viu? Um abraço. Pediu para colocar aqui as mulheres também na programação mais. Thaís Freitas, Beatriz Beirute, Ana Paula Rodrigues, Clara Viterbo, Maria Eugênia Cotait, Maju, tem muitas. É verdade, elas merecem todo o espaço que elas têm aí, o Wagner Berta Santista do Ipiranga. Bom dia, Diogo, tudo bem? Marco do Rio de Janeiro, ouvindo você do Rio de Janeiro. Segunda-feira, Botafogo 2, Curitiba 1. Um abraço pra você, olha que legal, gente. Ouvinte do Rio de Janeiro. Aparece mais, pessoal do Rio, tá fazendo falta. Vamos tocar o hino do Botafogo em homenagem a ele aqui, pra ele ficar sempre com a gente, o Marcos Araújo. Me responde, Marcos, da capital mesmo? Qual bairro você mora? Botafogo.

0: Eu não sei se o senhor estava aqui, viu, Marcos, mas a gente fez homenagens pro Botafogo essa semana, aniversário do Didi. Foi dia 8 de outubro. Muitas homenagens a ele, que merece demais. Então seja bem-vindo, se é a sua primeira vez. Chame o pessoal do Rio de Janeiro, tá faltando gente do Rio aqui. Um abraço pra você, viu? Pergunta pro Diogo. Cadê a pergunta? Ah, esse vídeo eu não vou conseguir abrir agora, viu, Gleide? Mas obrigado pela sua mensagem, tá bom? Bom dia, amanhã é Cobra Coral na cabeça, rumo ao título da Série C. Alcides, porteiro noturno do Campo Limpo, sempre na audiência. Um abraço, viu?
1: Bom dia.
0: Bom dia.
1: Esse dia o Jorginho da Tena tava imitando aí até um negócio legal, cara, da... Como que é? A abertura aí, né? Da Rádio Bandeirante, né? Como é que é o negócio aí? Eleição. Aí tava imitando uma galinha. Puta, que legal, cara.
0: Joel é uma figura, velho. Um abraço pra você. Diogo, uma sugestão que creio que deu certo com muitos motoristas de carreteiro. Eu vi que tem muitos motoristas carreteiros participando do programa. Seria assim com reportagem, história, tudo relacionado aos motoristas. O que você acha? Diogo, se você ir passear no Paraná, irá voltar com os pés vermelhos. E vai demorar um mês para sair do pé. Lá é terra vermelha e roxa. Legal, um abraço para você, viu? Quem mandou essa aqui? Cadê o nome dele? Ah, o Júnior Basquiera. Um abraço para você e para todos os caminhoneiros que ele mandou aqui essa sugestão. Tragam histórias aí, vocês viajando o Brasil todo, por onde já passaram, as cidades pequenininhas que... Peço que o pessoal nem conhece, que vocês já passaram. É sempre legal vocês mandarem mensagem aqui pra gente. Boa noite, Diogo. Boa noite, João Paulo de Marituba, região metropolitana de Belém do Pará. O maior clássico é sim Paysandu e Remo. O momento icônico do grande clássico paraense e a goleada de 7-0 do Papão contra o Acessório de Ai, meu Deus, calma aí, gente. Acessório de barco foi boa. No dia 22 de julho de 45. Pelo amor de Deus, gente, não é nada contra o time do Remo aqui, eu achei engraçado mesmo. Mas aí essa rivalidade aí, que é muito feroz lá no Pará. Teve gente já do Remo aqui mandando. Por enquanto esse clássico tá ganhando, viu, gente? Tá certo? Rápido intervalinho, vai mandando mensagem aqui no 11-999-04-8756. Já já tem a goleada do Santos, 9-2 contra o Bahia, justamente no ano no dia 10 de outubro de 1968. A gente vai relembrar aqui também no A Caminho do Sol.
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0: Voltamos, quase 2 da manhã, 1h59. O relógio está marcando. Como está a temperatura aí na sua cidade? Aqui em São Paulo está calor, viu, gente? 20 graus na noite. A madrugada começou com chuva fraca e temperatura amena. E esfriou um pouquinho na madrugada, mas vai esquentar ao longo de toda a tarde deste domingo, chegando a 30 graus. Nossa, ontem estava quente aqui em São Paulo. E amanhã, domingão, mínima de 18, máxima de 27. Também tem previsão de chuva, tanto hoje como amanhã, viu? Preste atenção, você que é da capital paulista. Bom dia, Diogo. Ouvindo Bandeirantes Caminho do Sol aqui em Fernandópolis. 24 graus. Júlio César Lima, santista. Oi, Diogo. Aqui no Paraná somos Furacão. Atletiba é o máximo. Vilma Ostrovski, Ponta Grossa, Paraná. É isso mesmo. Vai chegando o pessoal do Paraná, Rio de Janeiro. Bom dia, Diogo. Com relação a fazer pergunta para você, gostaria de saber sua opinião sobre o derby de domingo. Palmeiras e Corinthians, o que me diz? Aqui uma palmeirense fanática, Elis Freitas de Guarulhos, vai Verdão. Olha, Elis, eu acho que assim, o Palmeiras é muito favorito pela fase que o time vive, né? Em contraposto com a fase do Corinthians. Agora, é um clássico e o Corinthians tem tudo pra virar a chavinha no jogo. Se tem um jogo que o Corinthians pode virar a chave, é contra o Palmeiras. E o Corinthians tem um time bom. O Corinthians era para estar brigando pela Libertadores com esse time que tem. Com o Fluminense, com o Galo, com o Santos, que está subindo, não na zona do rebaixamento. Tanto é que o Corinthians foi campeão com esse time o ano passado e esse ano também. Só que o time desandou agora com 6 derrotas seguidas. Então, se os jogadores resolverem jogar um pouquinho mais de bola, principalmente Memphis e Garro, porque o resto eu acho que tá num patamar ok. Do outro lado, o Palmeiras, eu acho que ainda falta um pouco de repertório, principalmente quando o Palmeiras não sai na frente do placar. Do Bahia, contra o Bahia ficou muito claro que a jogada do Palmeiras é contra-ataque. E se o time tá fechadinho e não toma o gol? E se o Palmeiras que toma o gol primeiro? Tá faltando repertório e o time tem qualidade para isso. Eu acho que por isso que as críticas ao Abel este ano são mais contundentes do que nunca, porque o time é bom, muito bom para mim. É o melhor time do Palmeiras da era do Abel, com John Arias, Flaco Lopes voando. Para mim, o melhor jogador do Brasil, inclusive. Flaco Lopes jogando demais. Andreas Pereira, Marlon Freitas, Gustavo Gomes, o próprio Paulinho, mas que infelizmente não joga. Então, Vitor Roque podia jogar mais. Então, eu vou acreditar no empate. 1-1, Palmeiras e Corinthians. Qual é a sua opinião, viu, Elis? Conta aqui pra gente também. Mas é isso, é um jogo muito difícil pros dois lados, apesar da fase dos dois. E o Corinthians vem de grandes vitórias contra o Palmeiras na final do Campeonato Paulista do ano passado e na Copa do Brasil. Então, esse retrospecto pode ser favorável ao Timão. O Luiz Lois Santos pediu a música que ele perguntou se eu já ouvi a música Decida. É de quem? Do Milionários é Rico? Já ouvi, claro. Pode ser essa? Eu não sei se você pediu essa. Não colocou aqui de quem é.
8: Pode ficar extremamente.
0: Mas a gente coloca mesmo assim. Espero que seja essa. Qualquer coisa, você manda mensagem de novo aqui.
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0: vou atrapalhar a voz do Zé Rico, né, gente? Desculpa.
1: Pois desse jeito não estou aguentando.
0: Agora tem um pedido da Odélia Vido. Pediu Muito Estranho, do Dalton.

0: Parabéns pra você, Diogo.
1: Obrigado.
0: Eu sou ouvinte do Pulo do Gato. Agora eu vou ficar antenado até o Pulo do Gato.
1: Aê! Uhul!
0: Eu sou sério aqui. Da grande Goiânia.
1: Ê, Goiânia.
0: Sintonizado. Eu durmo com a bandeirante ligada.
1: Amém. É isso aí. Quem mais faz isso? Ó, o Romário Monteiro de Santo André. Parabéns, garoto, isso aí. Esse depoimento é sensacional, pois incentiva a todos a correrem atrás de seus sonhos. É o que precisamos ouvir. Saber que todos podem chegar lá e surge faz seus planos. Obrigado, viu? É, todo mundo aqui, inspiração para todos, né? Todo mundo no seu corre, na sua correria. Bom dia, Diogo. Agora já sei seu time. Vou fazer uma lembrança e enviar para você. Olha que legal. Muito obrigado, vou passar aqui. Obrigado, viu, Marli de Criciúma? Muito obrigado mesmo. Deixa eu salvar aqui sua mensagem para depois mandar. Diogo, aqui é o Marco do Rio de Janeiro, Botafogo, do Clube da Estrela Solitária. Eu sou da capital, Marcos. Um abraço para você. Valeu pelo hino do Botafogo. Tchau, tchau. Um abraço, viu? Mas fica aqui na audiência, não vai embora, não. Cadê o pessoal aqui? Mais mensagens aqui.
2: Oi, Diogo.
1: Oi.
2: É o Mauri.
1: Oi, Mauri.
2: Diogo responde. Sobre o que você quer responder? Sobre futebol? Sobre conhecimentos?
1: O que vocês quiserem música, perguntar.
2: Sobre o quê? Vamos votar.
1: Vocês escolhem qualquer assunto. Se eu não souber, eu falo, gente, não sei.
2: É o Mauri de Guarulhos.
1: Valeu, Mauri.
2: Diga aí o que você quer responder, sobre o quê? Eu vou fazer a pergunta para você deixar para responder no fim do programa.
1: Você que escolhe, Mauri, mas eu não. Tem hora que eu vou falar, gente, não sei, não tenho conhecimento sobre isso. E aí eu vou pesquisar e no dia seguinte eu trago a resposta ou minha opinião para vocês. Pode ser assim? Bom dia, cá entre nós, nosso time não está nada bem, mas vamos vencer domingo. Se possível, toque Dolores, Serra de Nelson Gonçalves. Aqui para você, vou preparar e vamos soltar. Quem mandou essa? O Max, de São Sebastião. Um abraço, viu, Max?

Mais uma, Nelson Gonçalves tá ganhando hoje, hein? Muita gente pedindo ele, um abraço para todos. Olha que legal essa mensagem, gente, da Espanha, direto da cidade de Sabadell. Onde é que fica Sabadell? Deixa eu pesquisar aqui e contar para vocês também. Maria Tereza Teixido, ouvinte da Band desde muito jovem, aqui, 7 horas da manhã. Um abraço para você, obrigado pela mensagem. Não, não é Banco Sabadell, não, Google. Eu quero a cidade na Espanha. Me ajuda aí, Google. Aê, Google. Olha que legal. Fica na Catalunha, é isso? Será que eu errei? Perto de Barcelona, é. Pertinho de Barcelona, que legal. Um abraço pra você. Deve ser lindo aí, né, Tereza? Boa noite, avante palestra. Eu desejo tudo de bom. Mando um abraço pra minha esposa, que ela fica brava que eu escuto vocês. Ai, na hora de dormir. Bota bem baixinho, ó. Vou falar baixinho. Pra não acordar ela e não ficar brava. Porque desligar a gente, você não vai. Araguari, Minas Gerais, Triângulo Mineiro. Detalhe, sou de Taubaté, mas com coração mineiro. Bom dia, me responde aí. Se o Corinthians... Só tem traíra aqui, ó. Se o Corinthians perder pro meu Palmeiras domingo, o Corinthians vai mandar o técnico embora? Tem nem resposta, né, meu amigo? Não tem técnico. Ai, meu Deus, que fase que vive o Corinthians. Bom dia, Alexandre, carreteiro em viagem para Belém do Pará, mais um de Belém do Pará, como a nossa audiência é alta lá, um abraço para todos vocês. Passando agora por Miracema, no norte, em Tocantins, agora tá no Tocantins. Sempre que passo em Miracema, lembro da música da Blitz, A Dois Passos do Paraíso. Paraíso Tocantins é outra cidade aqui próxima. É verdade. Obrigado pela mensagem, que relato legal. É isso que é legal, gente. Manda mensagem aí, você que é caminhoneiro. Fala de onde você está passando, por onde você já rodou. São muitos lugares, gente. Eu não conheço nada. Vocês caminhoneiros conhecem muito mais que eu aqui de cidade, do país. Então conta pra gente. Vamos tocar essa música que ele pediu.

0: ouvinte que nos escreve e assina com singelo pseudônimo de Mariposa Apaixonada do Rio de Janeiro.
1: Bom dia, Diogo, equipe. Bom programa a todos. Excelente final de semana. Maria Leniane Dias, abraços. Falou, vai dar Corinthians.
0: Vai, Corinthians!
1: Na escuta do Tatuapé.
2: Bom dia, meu trabalho. Ô, se liga aí. Caçador de coração. Joga pra mim, por favor. Jean Giovanni.
1: Essa é boa, hein?
2: Obrigado, fica na paz. Muito obrigado, fica na paz.
1: Valeu, essa é boa demais. Olha aqui, ó, pra você.
2: Obrigado, de real.

Gian Giovanni, aqui o sucesso, Caçador de Corações. Muito bom pedido, também mais um pedido do sertanejo, assim vocês fazem meu dia. Pediu o Isaac. Bom dia, Diogo, o programa voltou. É, voltou, gente, madrugada ficou alegre. Ó, vou pedir mais uma vez aqui, para vocês espalharem para todos seus amigos. Mande o link do aplicativo, do dial. Fala, ó, gente, ou só uma mensagem, olha... O Bandeirantes Caminho do Sol voltou, porque muita gente ainda não sabe. Precisamos divulgar ainda mais que o Bandeirantes Caminho do Sol voltou. Tô no Itaim Paulista, Zona Leste aqui. Sou tricolor e ele pediu Mato Grosso e Matias. O cheque no final do mês. Eu acho que deve ser essa música aqui, né? Na Hora do Adeus, porque com esse nome eu não achei.

0: servida.
1: Bom dia, Diogo. Joia, olha, eu admiro ver pessoas tão jovens com tamanho talento. Muito obrigado, parabéns pra você. Manda uma música pra nós, mineiros. Uai de Minas, com Zé Medeiros. Obrigado. Quem mandou essa foi o Lorival, tá certo? Acho que foi ele. Vou separar aqui e vou colocar... Não, foi o Zé Medeiros, isso, tá certo. Muito obrigado pela sua mensagem. Mais participação de ouvinte aqui.
2: Danilo, bom dia.
1: Bom dia.
2: É o Leucis Teixeira.
1: Oi, Leucis.
2: De Uberaba, Minas, eu tô aqui em Ribeirão Preto hoje. Manda um abração, manda um abração pro Sony.
1: Oi, Sony.
2: O Sony é lá de Raul Soares, ele é fã de vocês. Leucis Teixeira, aqui de Uberaba, um abraço pro Sony. Lá de Raul Soares, Minas, coração.
1: Um abraço para todos aí de Minas. Obrigado pela mensagem do Leucis Teixeira. Tem um pedido de música aqui que eu tô tentando achar. Acho que achei. Olá, estou sintonizado em Ponta Grossa, Paraná.
3: O que você cobraria nele?
1: Se possível, toca uma música da minha região. Tá no YouTube, Casal Concreto. A música é Potência do Sertão. José Alves, de Uvaranas. Tá aqui, ó, para você.

0: gente. Valeu, essa música aí pra você, ó. Um abraço, obrigado pela mensagem lá do Paraná. Mais um do Paraná.
1: Obrigado. Obrigado mesmo. É, vou te falar uma coisa, cara. Joga na rede em São Paulo. Praia Grande tá sem água. Isso é um lixo, cara. Fui tomar uma ducha agora. Você vai tentar abrir o chuveiro. Nem a queda caixa, nem a queda rua sai, cara. Você não tem como tomar banho. Praia Grande é um lixo. Fala pro pessoal não vir pra cá, não. Fala pra ficar em São Paulo. É.
0: Alô, Prefeitura de Praia Grande. Vamos ajudar o pessoal Sabesp também. Tá sem água lá na Praia Grande. Agora tem pedido aqui do ouvinte Wagner de Cubatão. Bom dia, Diogo. Toca aí o que tiver que ser, será. De Christian Ralph.

Ô, gente, perdão. Essa aqui. Vocês vão dar risada comigo. Esse aqui é o karaokê, não é karaokê não. Ô, meu Deus do céu. Só tem versão de karaokê aqui. Por isso que não tava saindo a música, eu fiquei, ué, cadê a música? Aê, agora sim, achei.

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Esses dias aí dominou o rock aqui no Bandeirantes Caminho do Sol. Hoje é a vez do sertanejo. E o nosso querido Marcos... Cadê? Marcos? Marco. Marco do Rio de Janeiro pediu Vanessa Rangel, Palpite.

0: Obrigado pelo pedido, viu, Marco do Rio de Janeiro, que pediu esse sucesso de Vanessa Rangel. Música preferida dos meus amigos, Felipe e Gabriel Castanho. Abraço pra eles que adoram essa música. Palpite de Vanessa Rangel. Mais participação de ouvinte aqui no Bandeirantes Caminho do Sol. Quase que eu falo pulo do gato, de tanto que eu fiquei no pulo do gato, quase que sai.
1: Diogo, a música é sua vez, viu? Diogo, a música é sua vez.
0: Muito obrigado, viu? Obrigado pelo pedido. Ó, Lorival de Caieiras, estou trabalhando no Posto Ipiranga. Ô, oh, aniversário dele, gente. Palmas. Toca aí um parabéns pra mim. Agora.

0: Parabéns pra você. Felicidades, muitos anos de vida. Um abraço pra você, nosso querido ouvinte Lorival Júnior de Caieiras. Tem mais pedido aqui de ouvinte, são muitos. Obrigado pela participação de todos aqui, ó. O nosso querido ouvinte, cadê ele? Alô, cadê você? Tiago de Ariri, São Paulo, toca Guilherme Santiago, Chovendo Estrelas.
1: Fingir e dizer que foi melhor.
0: Essa é boa também. Boa, Tiagão. Bom pedido.
1: Ah!

Tá aí nosso pedido do querido ouvinte, Thiago. Agora o Eberson de Barueri pediu o Guarani do grande Carlos Gomes. Vamos tocar aqui, ó.

Carlos Gomes, O Guarani. Que bela canção que o nosso ouvinte pediu. O João Carlos de São Vicente mandou aqui, ó, mais uma vez furtaram os cabos do semáforo da

0: Oi, pessoal da RBI. Raimundo Manatonel de Aracaju, Sergipe.
1: Alô, Aracaju!
0: Senti muita falta do programa.
1: Que
0: gosto
1: bom, né?
0: Ver esse programa pela madrugada. Toca aí pra mim ouvir Folha Seca com Amado Batista. Um abraço.
1: Vamos tocar aqui, tô preparando. Enquanto isso, já recebi um outro pedido e a gente já prepara aqui, que é Gangue 90 e os Absurdetes. Telefone. Quem pediu essa? O Alexandre Galvão, da Zona Sul de São Paulo. Vamos tocar.

Pra gente finalizar os pedidos, são muitos, mas você pode continuar mandando, daqui a pouco a gente toca de novo. Vinícius de Moraes, Canto da Ossanha, pedido do Lorival Nunes, Piovesan, São Francisco do Sul, Santa Catarina. Um abraço pra você, viu, Lorival? Agora sim, Vinícius de Moraes. E na sequência a gente vai pra um rápido intervalinho, a gente já volta aqui no Bandeirantes, a Caminho do Sol. Continue mandando mensagem aqui no 11 999 04 8756.

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Voltamos rapidinho aqui esse intervalo no Bandeirantes a Caminho do Sol. E agora eu quero todo santista de olho, ou melhor, ouvindo aqui atentamente o A Caminho do Sol.

0: Santista, preste muita atenção, porque hoje faz aniversário de uma das maiores goleadas da história e o seu time participou dela. 9-2 contra o Bahia no dia 10 de outubro de 1968, pelo torneio Roberto Gomes Pedrosa, na época que era o Campeonato Brasileiro. Estádio do Pacaembu, né? Claro que o Pelé estava no campo, junto também com o Rildo, o Negreiros também para o Santos, fez gol. São muitos gols nesta goleada de 9-2. Entrevistas com Eliseu, Abel, Ibiriba, Toninho. Muita gente boa, eu quero que você fique muito ligado aqui, porque é mais uma Pílula de Memória aqui na Bandeirantes.
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0: Vamos lá acompanhar essa narração de José Carlos Silva, homenageando todos os santistas que estão ligados aqui nesta fase grande, boa e do Peixão. Vamos relembrar Pelé e sua goleada de 9-2 pelo Santos contra o Bahia.
2: Santos ganhou a escolha de campo. O pontapé inicial será dado pelo time visitante, tomando posição o comandante de ataque Moraes, que esteve no Palmeiras e retorna ao Sport Clube Bahia. Moraes é o encarregado da movimentação de bola, tendo à sua direita o atacante Adauri. Atenção, apita o juiz, bola movimentada, iniciada a partida. Rolada de Moraes a Adauri, Adauri a Amorim. Amorim voltando para Adauri. Entra Toninho, tenta tomar-lhe a pelota, perdeu ainda para Amorim. Amorim dominando dentro do círculo central, retardando até Jaime. Derivando na direita para Zéoto. Zéoto prepara o levantamento para o campo de ação. Corre Adauri pela meia direita. Recebe de pé uma direita, perdeu para Clodoaldo, que acaba retardando a Negreiros. Negreiros dominando pela linha intermediária santista, aplicando uma finta em Adauri, tenta partir para o miolo, de pé direito enfiando para Toninho dentro do círculo central. Toninho, olha a colocação de Abel pela ponta esquerda, lançamento a curta distância, ninguém pegou, sai da meta o arqueiro Jurandir. Ouvem Bandeirantes de São Paulo, Guanabara do Rio, no comando da cadeia verde, amarela, norte e sul do Brasil. Ataque da equipe do Bahia. Bola com Pinheirinho pela ponta esquerda, perdendo para Douglas. Recuperação de Eliseu. Dominando pela meia esquerda, na altura da linha de centro. Observa a corrida de Pinheirinho pela ponta. Coloca-se também a Dauri. Pela direita, Biriba, completamente impedido. Bandeirinho não marcou. Vai livre, Biriba. Sai da meta, Cláudio. Biriba driblou a Cláudio. Pode marcar, preparou, chutou. A bola tocou na posse, entrou. Gol! Biriba, com os jogadores do Santos reclamando a posição irregular, quase toda a linha de zaga do Santos parando, o Biriba foi pra frente, o Bandeirinha evidentemente não marcou nada, porque assim, daqui de cima eu tive uma sensação de que ele tinha posição legal no momento em que foi lançada a bola. Biriba, 1 para o Bahia, 0 para o Santos, J. Ávila. Retardando rapidamente para Amorim. Amorim devolve mal, perdeu para Clodoaldo, Clodoaldo para Pelé. Pelé enfiou para Toninho, a bola tocou na perna de Toninho, voltou, mas voltou para os pés de Eliseu. Eliseu para Biriba, dominando pela meia direita, perdeu para Rildo. Rildo vai progredindo, atenção, preparou, pode chutar, demorou, chutou de pé esquerdo, toca a bola no travessão e vai sobre a cidadela do arqueiro Jurandir. Em tiro de gol para a equipe baiana bater, uma grande jogada de Rildo Jatávila.
3: Um violento tiro do médio esquerdo, o Santista, ele invadiu a área com uma vontade terrível, desferiu aquele tirombaço de pé esquerdo, a bola resvalou no travessão e saiu pelo alto
2: da cancha para Pelé. Lá vai Pelé, pela linha direita ganhou rapidamente o campo de ação, ganha consequentemente a linha intermediária, aplicou uma finta em Amorim, esplêndido lançamento para Rildo, Rildo vai deixar a bola passar, tentou o giro, repórter eliminado por Abel, Abel para Rildo, Rildo prendeu o jogo de pé esquerdo, girou, entrou Toninho para Pelé, Pelé para Toninho, entra Douglas, sai da meta Jurandir e cata com firmeza numa descida perigosa do Santos Futebol Clube, J. Ávila.
3: Esplêndido passe e lançamento de Pelé de cabeça dentro da área para Douglas, chegou atrasado o atacante Santista. Jurandir saiu bem da meta e agarrou na frente.
2: Perdeu para Clodoaldo, lançou para Abel, jogou para Douglas, para Pelé, invadiu a área, pode marcar, preparou, chutou, catou, Jurandir largou, tem o rebate para Pão, que finalmente de pé direito estica na ponta esquerda para Pinheirinho, não pega, sai a bola pela linha lateral, arremesso manual para o Santos, bateu numa jogada sensacional de Pelé, Ávila.
3: Perfeito, mas na conclusão ele foi traído pelo pique da bola e acabou perdendo o gol certo quando saía desesperadamente Jurandir da meta.
2: Vem o Santos novamente para o ataque, bola com o Haroldo pela direita, preparou, ergueu para a grande área, subiu o Douglas, cabeceia, amortecendo para Abel, sobe Zelato, rebate de Clodoaldo, preparou, chutou, gol! partida no estádio municipal de Pacaembu.
3: Negreiro.
2: Pegando de fora da área, Clodoaldo, um tiro raseiro. A bola passou no canto esquerdo. Um para o Santos, um para o Bahia, Ávila.
3: O último toque foi do ponta do meio armador Negreiros. Ele acertou um tirombaço de fora da área. Uma bola rasante, absolutamente indefensável para o arqueiro Jurandir. Mesmo assim, o goleiro foi na bola, mas esta penetrou como um foguete para o seu barbante.
2: Quando eram decorridos pela nossa cronometragem 24 minutos de partida, etapa inicial. Empatada a partida no estádio municipal de Pacaembu, Negreiros. 1-1, Santos e Esporte Clube Bahia. Dada a saída pelo Bahia, desce na meia direita Moraes, recebeu falta o árbitro para... Vem o Santos para o ataque, bola com Pelé, recebendo uma falta no setor intermediário de Itamar. O próprio Pelé bateu, trabalhou de primeira com o Douglas. Lançamento para Toninho, pode marcar, invadiu a área, preparou, chutou, gol! Toninho, lançamento esplêndido, não precisa nem dizer mais nada. Pelé, foi uma descida de bola magnífica. Toninho recolheu pela direita, bateu com firmeza, desempatando a partida no Pacaembu. 2 para o Santos, 1 para o Bahia, Ávila.
3: E antes de atirar com sucesso contra a meta de Jurandir, Toninho aplicou uma finta desconcertante no jogador Pão. Deixou o jogador do Bahia órfão de pai e mãe. Depois acertou o tirombaço de pé esquerdo, também indefensável para o arqueiro Jurandir. Um golaço do Santos.
2: Aos 29 minutos e meio de partida, etapa inicial no estádio municipal de Pacaembu. 2 gols para o Santos, 1 para o Bahia. Dada a nova saída pela equipe baiana, Biriba recebe pela direita, tenta descer. A bola pela linha de fundo, em tiro de meta para o arqueiro Cláudio bateu.
4: Deixa eu ver como o senhor Antônio Fernandes está vendo o jogo.
5: Bem, o time do Santos, você viu, sofreu aquele gongo que não sabe como é que saiu. E o time reagiu, fez 2 gols, já tivemos oportunidade para fazer o terceiro e o quarto gol. Estamos jogando aqui em cima, vamos ver. Eu espero que saia mais um gol, menos que a gente fica mais um pouquinho mais folgado. O time pode, esse time do Bahia, o time pode se prender todo o atrás. Então, nós temos que fazer mais um gol.
4: Obrigado.
2: Bola rolando no campo de ação do Bahia com Eliseu dominando. Tenta descida na esquerda para Pão, perdeu para Clodoaldo. Clodoaldo ergueu para Douglas. Douglas desce a Pelé, deslocado pela ponta direita. Vai correndo Pelé, recebe pela linha intermediária baiana. Tentando a fuga para a grande área, tensão, invadiu, marcado por Pão, ergueu a meia altura, subiu para a linha, cresceu. Gol! Toninho! Marca o terceiro gol para o Santos Futebol Clube numa jogada toda pessoal de Pelé. Recebeu pela direita, invadiu a área como quis, marcado por Pão. Quando percebeu que não tinha possibilidade de chute, apenas ergueu a bola sob medida para Toninho. Toninho tocou a cabeça na mesma, marcando. Terceiro gol para o Santos, sem nenhuma possibilidade de defesa para o arqueiro Jurandir Ávila.
3: Isso não existe, Zé Carlos Silva. Todo lançamento do Pelé, ele dá a bola para o jogador marcar o gol. Ele não erra por 1 centímetro. Agora desceu pela direita, levou o seu marcador até onde quis, depois ergueu exata e justamente na cabeça do Toninho. O centroavante apenas subiu para enfiar para o fundo do barbante.
2: Aos 34 minutos de partida, etapa inicial 3-1 para o Santos. O Bahia deu a saída, o Santos já ganhou a posse de bola. Vem para o contra-ataque, levantamento para Pelé, Pelé recebe pela meia esquerda, pode levantar de pé direito, preparou, ergueu, atenção, subiu, Douglas cabeceia, cata Jurandir, colocado no canto esquerdo da Cidadela Baiana. 3 para o Santos, 1 para o Bahia, volta Pelé para o ataque, Pelé para Douglas, Douglas para Pelé, Pelé para Douglas, amorteceu com o peito, entra Itamar, vai dominar, Douglas cruzou, Pelé vai marcar, gol! Piada completa da defensiva baiana, na devolução de bola, após um ataque santista, o tiro de meta foi cobrado, muito mal, Pelé dominou, trabalhou com Douglas, Douglas já havia perdido uma grande oportunidade, mesmo assim insistiu, cruzou, a bola foi rasteira para a linha fatal, Pelé entrou e acabou empurrando para o fundo do gol, 4 para o Santos, 1 para o Bahia e Pacaembu, Ávila.
3: O ataque do Santos está infernal esta noite, inclusive o rei Pelé, Zé Carlos Silva. A jogada nasceu, como disse você, do tiro de meta mal cobrado. Douglas também teve participação excelente. Foi dele o penúltimo tiro. Pelé entrou de carrinho e arrastou a bola para o fundo do barbante de Jurandir.
2: Aos 38 minutos, etapa inicial, 4 para o Santos, 1 para o Bahia. Deu nova saída a equipe visitante. Parte para o ataque, levantamento para Moraes, altura do... Correu para a grande área, subiu a Dali, amorteceu quando tentou o giro, perdeu para Rildo, o árbitro marca. Pênalti. O árbitro marcou o pênalti de Rildo. Aponta para a marca fatal, marcando a penalidade máxima contra a equipe santista, J. Ávila.
3: Esse juiz, para mim, está inventando, Zé Carlos Silva. O Rildo apenas esticou a perna na altura das pernas do jogador baiano.
2: Entrou na bola, o Rildo entrou na bola, ele interpretou mal.
3: Justo, ele ergueu a perna para rebater a bola para o meio do campo e acabou acertando só a bola. E o juiz marca a penalidade.
2: Marcou pênalti o senhor Jair Câmara contra o time do Santos Futebol Clube. Penalidade máxima, vejamos o encarregado da cobrança. Está caído um jogador baiano, está sendo atendido pelo massagista. Tomando posição, Amorim. Biriba também parece que vai tomar posição para bater a infração. Bola colocada na marca fatal. O lateral esquerdo, Pão, também está ali por dentro da meia-lua. Vai ser autorizada a cobrança. Correu, Amorim de Pedretti, chutou, toca a bola no poste direito, vai voltar e ficar com o Haroldo. Haroldo recebeu, chuta para o meio de campo, corre Douglas, entra Pão, desvia a bola pela linha lateral, perdendo o Bahia, Ávila. Excelente chance para diminuir o marcador em Pacaembu.
6: Esquerda para Abel, Abel subiu, cabeceia para o campo de ação, apita o juiz. Fim da primeira etapa do Estádio Municipal de Pacaembu. Santos 4, Bahia 1. J. Ávila, com a movimentação da reportagem volante da Bandeirantes de São Paulo, Guanabara do Rio de Janeiro, no comando da cadeia verde, amarela, norte e sul do Brasil. Ávila.
3: Deixa eu ver aqui, a equipe do Bahia vai saindo. Tá aqui o Jaime, como é Jaime? Pelé parece que tá hoje infernal, hein?
7: É, sim, é sempre um jogador assim. Inclusive, quando não sofre marcação em cima, ele faz o que faz. Ele tá recebendo a bola livre no meio do campo, vem pra cima de nós, e é sempre um perigo.
3: Tá bom, boa sorte pra você. Deixa eu falar com o estreante Haroldo, que me pareceu assim ter uma boa atuação nesse primeiro tempo. Como é que tá, Haroldo?
8: Tudo bem, graças a Deus. Eu acho que saí muito bem no primeiro tempo, fomos pro segundo, né?
3: Tá tranquilo, realmente?
8: Tudo tranquilo. Você não tá notando?
3: Eu tô notando. Agora eu quero saber de você se você não tá assim com receio de jogar no Santos pela primeira vez.
8: Bom, de fato, logo de início de partida, um pouco nervoso, depois tudo voltou ao normal.
3: Tá bom, você tá tranquilo até pra falar, viu, Haroldo? Boa sorte pra você. Só a palavra do Haroldo. Deixa eu rapidamente aqui ver se eu consigo ouvir o Pelé, depois eu volto pro Zé Carlos Silva. Jogador Pelé, realmente, em jornada inspirada, vai sair aí. Está falando com o Humberto Mendonça, do 13, e eu vou aproveitar para falar com o Pelé.
9: Trouxe agora o Haroldo, com 22 anos, e que até aqui tem se cortado bem, se bem que o jogo esteja fácil.
10: Tá. Mas o Haroldo é um grande jogador, ele pode jogar muito mais do que ele está jogando hoje, embora o Bahia esteja um pouco retraído, não tenha dado, assim, muito trabalho a ele, mas vocês vão ter a oportunidade de ver um grande jogador.
9: Se o Bahia facilitar hoje, vai um quilo.
10: Nós estamos aqui para fazer gol, né? Se deixar, nós vamos fazer quanto podemos.
9: Você hoje está despedida do Pacaembu nesse ano? Você está assim tão violento, Pera?
10: Não, não. Você vê que com o campo assim um pouco úmido, não, a bola não desliza, aliás, não desvia tanto como ultimamente com o Pacaembu duro, e a gente não podia dominar direito. E nós do Santos Futebol Clube, quando pegamos o campo assim que dê pra gente jogar, você vê quando o time joga no Morumbi, o time joga bem melhor. Vamos ver se no próximo ano o Pacaembu esteja bom para a gente jogar bem aqui.
3: Tá bom, foi a palavra do Pelé falando com Humberto Mendonça, que está trabalhando pelo Canal 13.
2: Com 4 gols no placar contra 1 do Esporte Clube Bahia. Atenção, apita o juiz, bola movimentada. Com Douglas movimentando a Pelé, Pelé entregando na meia direita para Negreiros. Levantou para o setor intermediário, sobe a Amorim, cabeceia para o meio de campo. Recebe Negreiros, executa o corte de recuperação de Eliseu. Desce na meia direita para Moraes. Moraes trabalhando rapidamente para Dauri. Tenta descida na ponta para Biriba, executa o corte Rildo. Rildo de primeira desce para Negreiros, Negreiros para Rildo. Rildo pode tabelar com Abel pela ponta esquerda. Toca o pé direito na bola Biriba, desviando pela linha lateral. Arremesso manual para a equipe do Santos Futebol Clube. Bateu. Não adianta muita bola, perdeu para Itamar. Itamar na recuperação, larga rapidamente na esquerda para Pinheirinho. Vai trabalhando pelo campo defensivo, chutou no meio de campo para Moraes. Moraes domina, é acostado por Negreiros, retrador rapidamente para Amorim. Amorim de pé direito para Eliseu. Eliseu na altura da linha de centro recebeu, chutou para o campo de ação. A Moraes vai dominar na meia esquerda. Tem campo vazio à sua frente. O primeiro homem a lidar o combate é Clodoaldo. Soltou na meia direita para Eliseu. Eliseu para Dauri, preparou, chutou. Gol! Adauri marca segundo gol para o Esporte Clube Bahia, diminuindo o marcador no estádio municipal de Pacaembu. 4 para o Santos, 2 para o Bahia, Ávila.
3: Perfeito, facilitou a retaguarda santista. Adauri penetrou. bateu de pé direito com violência, vencendo a Cláudio. Tiro rasante e seco no canto direito do gol santista.
6: Quando eram decorridos pela nossa cronometragem, 4 minutos, etapa final em Pacaembu. 4 para o Santos, 2 para o Bahia. Intermediária visitante. É uma falta de longa distância, mas que oferece perigo para a cidadela de Jurandir. Atenção, autoriza o juiz. Correu Pelé, apenas levantou na ponta esquerda para Abel. Pega a bola dentro da grande área. A pelota sai para fora da grande área. Abel driblou Zé Otto, cruzou para Douglas, recebeu, chutou, rebateu Itamar, voltou para Douglas, emendou. Gol! Douglas estabelece no estádio municipal de Pacaembu o quinto gol da equipe santista após dois chutes contra a defensiva baiana. 5 para o Santos, 2 para o Bahia, Ávila.
3: Ele visou o meio das pernas do jogador da Bahia. Atirou, a bola passou entre as pernas exatamente do baiano e foi surpreender a Jurandir, que não esperava o tiro de Douglas.
6: Quando eram decorridos 12 minutos pela nossa cronometragem, etapa complementar. 5 para o Santos, 2 para o Bahia no Pacaembu. Nova saída da equipe baiana. Marçal chuta na direita para Pelé. Pelé amorteceu com muita categoria, entregando para o Flamengo. Voltou para Pelé, parou a defesa baiana. Vai livre, livre Pelé. Pode driblar o goleiro. Jurandir veio até a linha de grande área. Pelé driblou o goleiro. Vai marcar. Preparou, chutou. Gol! Que ser o Pelé, minha gente. Tinha que sobrar uma bola daquela maneira para Pelé. Foi mais ou menos uma jogada idêntica àquele gol de Biriba. Agora a defensiva baiana parou. Pelé foi livre, livre, antes mesmo da linha intermediária. Tranquilo, partiu para meia-lua. Jurandir abandonou o gol. Vem esperar Pelé na cabeça da grande área. Pelé driblou o goleiro, invadiu, foi cercado pela presença de Jaime. Com um toque de pé direito, mandou a bola para o fundo do gol. 6 para o Santos, 2 para o Bahia, Ávila.
3: Interessante que foi uma joia de gol, ainda mais se notarmos que o jogador Itamar, quando viu que tudo estava perdido, entrou para fazer a falta máxima, ou seja, o penal sobre Pelé, e ele mesmo assim evitou que Itamar fizesse o pênalti sobre o seu corpo depois de fintar o arqueiro Jurandir. Mais uma joia de gol do Rei Pelé.
6: Aos 18 minutos, etapa complementar, meia dúzia para o Santos, 2 para o Bahia, com o Bahia dando nova saída, atacando através de Adauri, dominando pela meia direita, ergueu para Marçal amortecer. Amortece dentro da grande área, sai com a bola para fora da área, chuta rapidamente mais à frente, passando a Clodoaldo, dominando de pé direito, soltando rapidamente para Douglas, que vem para a corrida. No contra-ataque santista, Douglas conduzindo, largou rapidamente para Pelé. Pelé de pé direito acionando Abel pela ponta, completamente desmarcado. Abel recebe, Zé Otto dali combate. Abel cruzou para Pelé, na meia-lua, recebeu, entregou para Toninho, vai marcar, saiu Jurandir, Toninho de bola e tudo vai entrar. Gol! É o gol de número 7 no estádio municipal de Pacaembu, festival de gols. 7 para o Santos, 2 para o time do Bahia. Jogada toda de Pelé para Toninho complementar praticamente de bola em tudo. 7-2 no marcador, Ávila.
3: Foi mais uma jogada preciosa e primorosa de Pelé. Primeiro ele abriu para Abel brilhantemente na esquerda. Abel fez o levantamento. Pelé amorteceu em apenas 2 toques. No primeiro ele amorteceu. No segundo ergueu para Toninho fintar o arqueiro e estufar o barbante da meta do Bahia. É o 7º gol para o Santos.
6: Aos 21 minutos da etapa complementar, enquanto que Cláudio veio até o meio de campo, Ávila. Falar com o cobrança, Pão toma distância, partiu para a esfera de pé direito, ergueu a bola muito alta, mas fora da área. Vai cair com a Amorim, perdeu o pique, cortou Abel de cabeça, retornou para Lima. Lima lançou rapidamente a Toninho, recolheu no círculo central, ganhou o campo de ação, corre a sua esquerda, Douglas pela direita, correndo recuado Pelé, Toninho para Douglas, tenta a tabela com Toninho, Toninho dominou, perdeu para Itamar, o rebote é dominado por Lima, desceu para Pelé na direita, aconteceu de pé direito, chutou, gol! Acompanhou toda a descida de Toninho, tranquilo pela direita. Parece que está
2: estava até adivinhando que ele seria o autor do gol. A jogada partiu com Toninho e Douglas tabelando. Ninguém conseguiu marcar o gol. A bola voltou para Lima na altura da meia-lua. Lima vislumbrou Pelé pela direita, soltou-lhe a bola. Pelé, do jeito que recebeu, amorteceu e pegou de primeira, mandando a bola no canto esquerdo de Jurandir. 8 para o Santos, 2 para o Bahia, Ávila.
3: A verdade é que os defensores baianos já estão apavorados. Quando qualquer atacante do Santos domina a bola e parte sobre eles, eles recuam até dentro da área. Depois, então, sai o tiro de misericórdia. Desta feita foi de Pelé, inapelável para Jurandir.
2: Aos 34 minutos, etapa final, Pelé marca o gol de número 8 no estádio municipal de Pacaembu, a maior goleada do RGP de 68. 8 para o Santos, 2 para o time do Bahia. Deu nova saída a equipe baiana, lançamento da ponta esquerda, Pinheirinho. Pelé passando na meia direita para Douglas, Toninho colocado na meia lua, entra na jogada Itamã, Toninho domina e pelo time do Santos, entregando para Douglas, Douglas para Pelé, Pelé tenta o levantamento, Douglas vai para o chão, Pelé ergueu, subiu Rildo, cabeceia Zeoto, recuperação de Abel, retardou para Douglas, deixou a bola passar para Lima, para Pelé, tirou da jogada, para um pênalti! Penalidade máxima, bem caracterizada. Pelé deixou a bola passar com um drible de corpo. Quando quis ir acompanhar a jogada, foi derrubado pelo lateral Pão Ávila.
3: Perfeita, caracterizada a penalidade máxima. Pelé, nessa etapa complementar, está jogando de ponta direita, ou mais de ponta do que de ponta de lança. Agora, ele deixou a bola passar. Quando ia correr atrás do balão, o jogador colocou a perna como alavanca e foi para o terreno.
2: Tomando posição Toninho para bater a penalidade máxima. Aos 36 minutos, pênalti de Pão em Pelé. Apita o juiz, Toninho correu de pé direito, chutou. Gol! Toninho, de pênalti, marca em Pacaembu. 9 para o Santos, 2 para o Sport Clube Bahia. Agora com a nossa cronometragem marcando 37 minutos, etapa final, 9-2 para o Santos no Festival de Gols, Ávila.
3: Tiro rasteiro, tranquilo, tranquilo, de Toninho para o canto esquerdo da meta de Jurandir. Centroavante não teve preocupação, apenas empurrou a bola.
2: Dada nova saída pela equipe baiana, Moraes entregando para Dauri, Dauri retardando Eliseu, voltando no campo defensivo para Pão, Pão dominando. Voltou para Pinheirinho, ganhou o campo de ação, colocado na altura da linha de centro. Vai progredindo o ponteiro esquerdo baiano, trabalhando a pelota no setor intermediário santista, girando na direita para Moraes, recebeu, pode bater de pé direito, demorou, vai terminar a partida em Pacaembu, trabalhando a Moraes pela aquele setor, pode cruzar, demorou, levantou a bola alta para pequenada com perigo, Amorim tenta a subida, não consegue, vai sobrando o jogador Paulo, dá-lhe combate a Haroldo também, 45 minutos da marcação do eletrônico, Haroldo executa o quarto, entregou para Lima, antecipação de Pão, recebe ainda pelo time do Bahia, vai cruzar, o juiz não olha para o cronômetro, bola retardada de Pão para Amorim, Amorim preparou, ergueu a meia altura, é Paulo que escorou de pé direito, cercado por Eliseu, Eliseu dominou pelo time do Bahia, retardou para Pão, vai terminar, o juiz olhou para o cronômetro. Pão chutou direto para o gol, salta Cláudio, manda pela linha de fundo, de ponta de dedo, em tiro de canto para a equipe do Bahia bater pela ponta esquerda.
3: Essa bola não deixou de ser perigosa, quase surpreende a Cláudio, de ponta de dedo, como disse você, jogou para escanteio.
2: 9 para o Santos, 2 para o Bahia, não há mais tempo para nada. Vai tomar posição Eliseu para bater o tiro de canto e vai terminar a partida. Autorizada a cobrança, Eliseu cobrou de pé esquerdo, retardou para Pão. Pão recolhe no setor intermediário santista. De pé direito pode devolver para Eliseu. De pé esquerdo passa para Amorim. Amorim vai enfiar em profundidade. 46 minutos, 1 minuto além do tempo regulamentar. Dominando Toninho na recuperação do time santista. Parte Toninho soltando rapidamente para Lima. Lima enfiando na direita. Para Pelé, que corre pelo miolo, recebendo Douglas pela aquele setor, apita o juiz. Fim da partida, quando poderia haver o primeiro desentendimento do jogo. Vejam, senhores, exatamente quando o juiz apitava o fim da partida, Douglas não gostou de uma entrada de Pão. Felizmente o juiz apitou e Pão acabou abraçando Douglas. Fim da festa de gols em Pacaembu. 9 para o Santos, 2 para o Bahia. J. Ávila com a reportagem volante da Bandeirantes de São Paulo.
3: Aproveito a oportunidade para ver o jogador aqui, o Eliseu, do Bahia. Depois nós falamos tranquilamente com os santistas. Você já apanhou de 9 alguma vez, Eliseu?
11: Nunca, não tem problema, não. Santos equipe de categoria, não foi nada demais dar de 9.
3: Pelé parece que estava um inferno, hein?
11: Exatamente.
3: Tá bom, boa sorte para você, Eliseu. A palavra do Eliseu, profissionais da equipe baiana, vem deixando o campo. Santistas também, Pelé lá está, acompanhado de alguns dirigentes, quando alguns torcedores começam a invadir o campo. Eu vou falar com o Pinheirinho, driblaram tanto esse moço hoje, que pelo amor de Deus. Deixa eu ver aí, jogador número 7, Biriba, vem saindo. Abel, vem cá, um minutinho só, companheiro, deixa o Abel falar comigo aqui. Como é que é? Você esperava 9-2?
12: Eu não esperava, porque o Bahia é uma grande equipe. Você vê que pelos resultados que tem obtido no torneio. Mas fizemos 9 gols, tinha uma oportunidade de fazer até mais. E o Bahia foi uma equipe lutadora e disciplinada.
3: O torcedor está pedindo a camisa, não pode dar, né?
12: Não pode dar, porque se a gente der, o diretor vai achar ruim e melhor não dar, né?
3: Tá bom. Boa sorte para você, felicidade. Vai a palavra do jogador Abel, ponteiro esquerdo. Pinheirinho já foi. Deixa eu ver aí se eu consigo falar com ponta direita, Biriba. Último jogador do Bahia a ser entrevistado hoje. Biriba, como é que é? Você esperava 9-2 hoje?
13: Não esperava. Esperava um resultado, um empate, uma vitória pra gente. Não esperava uma derrota tão assim alargada no placar como essa.
3: Bem, a média do Bahia agora ficou baixa realmente, porque sofreu 18 gols, marcou só 4. O negócio é levantar a cabeça e partir para as próximas, não é?
13: É isso. Vamos partir domingo lá contra o Vasco. Se Deus quiser, vamos ganhar de qualquer maneira contra o Vasco lá em Salvador.
3: Tá bom. Que a reabilitação para vocês surja lá, viu, Biril?
13: Se Deus quiser. Essa oportunidade que nós tivemos agora, botamos um gol de frente. Mas sabe, o Santo é um adversário muito perigoso. Já conheço o Santo demais, já joguei contra o Santo diversas vezes. Sei as qualidades do Santo. Sei as qualidades do Pelé e também quando ele está no dia dele. Hoje, por exemplo, foi o dia dele. Assistir aqui Palmeiras e Santos, não estava no dia dele, hoje ele estava no dia dele. Geralmente do azar que ele está na fase só com em cima do Bahia.
3: Quer dizer que você já sabia o que é que esperava, né?
13: Pelé. Eu falei, vou jogar com os Pelé, contra Pelé, espero tudo.
3: Tá bom. Foi a palavra com terrível sinceridade do ponteiro Biriba. É uma figura realmente interessante.
0: Pessoal. Quem diria que os jogadores deram entrevista depois de uma derrota de 9-2? Já imaginou isso aqui hoje? Mas nunca. Nunca que os jogadores não falam nem quando empata, às vezes, 1-0. Imagina perder de 9-2 com essa sinceridade de não, o Pelé justo com a gente não esperava, bola pra... Cara, hoje em dia seria uma loucura imaginar que os jogadores dariam entrevista depois de tomar um 9-2. Estou errado? Não, acho que não, né? Você acha que alguém daria entrevista? Mas que história, que jogo de Pelé comandando o Santos em 1968. Diogo, por que esse jogo? Porque hoje justamente marcou o aniversário deste jogo, 10 de outubro de 1968. A goleada de 9-2 do Santos contra o Bahia. Gostaram, torcedores santistas? Vamos para um rapidíssimo intervalo, a gente já volta aqui no Bandeirantes, a caminho do sol.
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0: Estamos de volta, Bandeirantes, a caminho do sol. Já são 3:06 da manhã. É, pessoal, muita gente aqui participando aqui do nosso programa Bandeirantes a Caminho do Sol. Eu sou o Diogo Braga e fico na companhia de vocês até as 5 horas da manhã. Muito obrigado por todas as mensagens. Você pode continuar mandando aqui no 11 999 048756. E a pergunta do dia é: qual é o maior clássico do Brasil? Sabe qual está ganhando dos votos dos ouvintes? Remo e Paysandu. E para você, qual que é o maior clássico? Tem palpite para os clássicos deste final de semana? São 3, todos no mesmo horário, 5:30 da tarde. Palmeiras e Corinthians, Flamengo e Fluminense, Grêmio e Internacional. Você confere todas as informações aqui na Bandeirantes ao longo de todo esse final de semana, que promete com muita informação. Hoje tem São Paulo e Vitória às 9 horas da noite aqui no Morumbi. Muita coisa ainda para acontecer neste final de semana. E tem também amistoso entre Brasil e Argentina feminino, e vai ter transmissão da Bandeirantes também. Você pode acompanhar aqui este jogo, além de São Paulo e Vitória às 9 horas da noite, Brasil e Argentina no amistoso preparatório para a Copa do Mundo feminina, acontece às 4:30 da tarde. Duas transmissões hoje, você confere, além de toda a programação de esporte que você já está acostumado aqui na Bandeirantes, tá certo? Falando em esporte, vamos com os donos da bola. Tradicional aqui já no A Caminho do Sol, a gente sempre reprisa aqui para você conferir tudo que foi dito neste Os Donos da Bola de sexta-feira, que fez um resumão de toda a rodada. Antes disso, vamos falar aqui algumas mensagens de ouvintes que ficaram pelo caminho. Será que o computador vai deixar? Porque ele tá travando hoje bastante, viu, gente? Então tá um pouco complicado de soltar música, soltar mensagem ao mesmo tempo. Vamos ver se eu consigo aqui soltar uma por áudio, quer ver? Vamos ver se vai. Aê! Pera aí que não tá saindo som.
1: Tem também o...
0: Foi? Agora foi.
1: Bom dia, bom dia.
0: Bom dia.
1: Meu nome é Cláudio, da Praia Grande. Vocês têm também o a narração do título do Bahia em cima do Santos? Se tiver, passa um trecho aí, pelo menos dos gols. Obrigado.
0: Valeu, vamos procurar aqui no nosso acervo do Centro de Documentação e Memória da Bandeirantes. Um abraço para você que mandou essa mensagem. Diogo, toca um samba do Benito de Paula, Retalhos de Cetim. Vamos tocar aqui, claro. Ficou essa mensagem aqui para ser respondida, a gente toca.

Aqui eu tampa. Que música! Benito de Paula. Pediram também. Cadê? Os outros pedidos. Diogo, me chamo GG. Você pode tocar uma parte do louvor pra mim? É tudo sobre você. Tá aqui, ó.

É tudo sobre você, louvor que o nosso ouvinte GG pediu. Um abraço pra você, viu? Ó, o Rogério, moro no Horto do Ipê, bairro do Campo Limpo. Toca a música Solidão. Milionários é rico.

Tá aí o pedido do nosso ouvinte. Tem também quem pediu preço. Cadê? Charlie Brown Jr. Ixi, perdi. Cadê a mensagem do ouvinte? Oh, meu Deus. Cadê preço? Eu tinha preparado a música aqui. Achei! Rodinei Bass, de Sumaré. Bom dia, Diego. Por favor, toca o preço de Charlie Brown Jr., um dos melhores baixos fretless, tocado pelo Champion, saudoso Champion.

0: Tá aí, pedido do ouvinte, Charlie Brown Jr.
1: Bom dia, Diogo Braga.
0: Bom dia.
1: Muito bom dia. Bom dia, aqui Antônio Migliore da Vila Prudente. Parabéns pelo programa.
0: Muito obrigado.
1: Estão perguntando uma opinião maior clássico. Para mim, maior clássico, Corinthians e Palmeiras.
0: Aí, voto para Corinthians e Palmeiras.
1: Grande ideia. Alô, Diogo, mais uma vez, parabéns pelo programa.
0: Obrigado.
1: Um grande abraço.
0: A Cida de Sacomã perguntou, tá sozinho o Ayrton Dias? Não está, não está. Ayrton Dias só no pulo do gato. Um abraço para você, Cida do Sacomã.
2: Bom dia.
0: Bom dia.
2: Diogo, aqui é Paulo de Teodoro Sampaio, aqui no Portal do Paranapanema. Toca para nós Bloco na Rua, de Sérgio Sampaio. Um abraço.
0: Vamos preparar aqui, Sérgio Sampaio, para você, pedido do ouvinte, a gente sempre acata. Tá certo? Aqui, Sérgio Sampaio, na agulha.

0: Sérgio Sampaio, Bloco na Rua, mais um pedido de ouvinte. Agora sim, vamos com ele, os donos da bola.
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2: Senhores ouvintes, muito bom dia. Neste momento, as estações da Rádio Bandeirantes de São Paulo, Brasil, estão iniciando suas transmissões de hoje na frequência de 840 kilociclos.

fazendo com o grito de guerra, com o grito de esperança da torcida corintiana. Neto vai cobrar, tem um mosquitinho dizendo aqui pra gente, tem um mosquitinho fazendo barulho na orelha da gente. 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

0: anunciar o gol do Neto. Neto de falta. Estendeu o velho.
1: Cobertura de Clóvis, tentou passar, passou, rolou para Toninho, recuado para confundir a defensiva corintiana, dá o passe curto para trás para Pelé, virou, ajeitou, chutou, gol!

chuta de fora da área. A bola bate no poste direito e vai para a casaca corintiana. O tempo

que bolas com balinha. Alviverde parou como se estivesse hipnotizada, falhando de maneira fatal, incrível, como nos últimos jogos. E...

0: horas, mais 6 minutos. É, nesta sexta-feira, dia 9 de outubro de 2026. Seguimos aqui, hein, no Bar Filial. Pois é, a cada 15 dias, a dobradinha. Resenha Donos da Bola, direto do Bar Filial, aqui na rua Fidalga, Vila Madalena. Pois é, hoje tá bom, hein? Hoje tá bom. Hoje a coisa tá fervendo. Você que acompanhou o resenha há pouco com Júnior Penta. Pois é, Júnior Penta participou do resenha. E temos mais convidados. Liberamos um pouquinho o Júnior Penta pra curtir. Eu sou do time que, pra mim, Penta campeão tem que ser aplaudido onde entra, como herói de guerra. Até porque depois do Penta não veio mais nada. Estamos em 2026 e não veio mais absolutamente nada. Então o Júnior está sendo tratado aqui a pandeló no Bar Filial, como merece. Mas teremos um convidado excelente também, que é campeão, enfim. Meu Deus do céu. Até porque o Leandro Guerreiro, ele atrai campeões. Certo, Leandro Guerreiro?
1: Boa noite, PDV. Boa noite, todos ligados. Com certeza. Tamo junto, meu parceiro.
0: Os campeões, você é um grande campeão. Os campeões. É que a gente se acostumou com a sua presença.
1: É, já sou.
0: Mas
1: da
0: você
1: casa,
0: é um,
1: né,
0: grande campeão.
2: Está diminuindo o nosso Leandro Guerreiro.
1: Espera um pouquinho, tá lá na CS, o pau cantou também. Chegamos, hein?
0: A gente normalizou ter o Guerreiro como amigo.
2: É verdade.
1: Com certeza.
0: E o cara é, pô, pelo amor de Deus, tá louco.
1: Lá na CS, o pau cantou. Tá aqui, ó.
2: Estamos no zagueirão, jogamos ao lado de Leandro Guerreiro.
1: Estamos
2: usando
1: zagueiro, vamos colocar o pirulito na parada.
0: É, ó lá. Pirulito na parada. Alex Silva tá aqui com a gente. Cara, que honra, que honra. Muito obrigado pela participação aqui nos Donos da Bola. Você também tem um currículo de invejar, em Pirulito. Tamo junto.
3: Boa noite a todos. Pra mim é um prazer muito grande poder estar aqui com vocês. É nesse tempo também aqui de mesa, né? A honra, ela é toda minha, né? Eu costumo dizer que convite do Leandro Guerreiro não é convite, é convocação, né? Então, eu agradeço de poder estar junto com vocês aqui. Meu parceiro.
0: Como é que era com o Guerreiro ali na época?
3: Rapaz, esse foi o parceiro que eu mais convivi ali, né?
0: É mesmo?
3: A gente era parceiro ali também na concentração. Ixi. Foi 2 anos e pouco, né? 2 anos e meio.
2: É que a gente conheceu o Guerreiro
3: muito
2: mais
3: também.
2: Tranquilo, viu, Alex? Então, eu queria saber como é que ele era mais de verdade.
0: Tranquilo, imagina.
3: Não, hoje ele tá mais tranquilo.
2: Ah, hoje tá mais tranquilo.
3: Hoje ele tá mais tranquilo. Aquela época, rapaz...
1: Como diz lá em Goiânia, é fio desencapado.
0: Desencapado.
1: Estourador de cativeiro.
3: É. Só que o dele era engraçado.
1: Atirador, né, de elite.
3: É. O dele era engraçado. Ele arrumava a confusão dele lá e eu que ia defender no jogo.
1: É o maior.
3: Brigava lá com...
1: É o maior.
3: Eu tinha que sair lá de trás.
0: Invocado,
3: é, Leandro,
0: né?
3: Não pode tomar cartão hoje, fica em paz, tranquilo. Ele, não pode deixar. Chegava, arrumava um tumulto, tinha que sair correndo lá de trás pra salvar ele.
4: Ele jogou o campeonato da imprensa e eu que tive que tirar ele das enroscadas.
0: Olha lá, você foi o pirulito dele.
4: Mas vou falar, primeiro jogo do Guerreiro, primeiro lance dele, dominou, pedalou, botou na frente, o cara jogou ele na grade. Eu falei, aí, soltaram a
3: vida. Deu ruim,
4: aí,
3: deu ruim.
4: Esquece.
1: É, o cartão de visita lá não foi muito legal, não.
4: Guerreiro respondeu, pedalou e fez o gol na jogada seguinte também. Essa parte a gente tem que contar.
0: É o mínimo que a gente espera. Exato. De um ex-jogador num campeonato que
1: pesado.
0: Só tem jornalista.
1: Ex-jogador pesado.
0: É, pesado.
1: É, só jornalista nada, hein? Tinha profissional de futsal, tinha uma série de coisas, jogador de futebol de salão.
4: Fábio Santos, pô.
1: Fábio Santos, pegadinha. Tinha umas pegadinhas do malandro lá, Michel Bastos.
4: Michel Bastos perdeu pra gente, inclusive, sem o Guerreiro.
0: Sem o Guerreiro.
4: Com o Bruno Migliosi.
0: Tá aqui, ó. Tá no bolso de Bruno Migliosi.
1: Cuidado, Migliosi.
2: Gente boa. Depois ele ficou com a gente no churrasco. Ficou lá. Foi muito legal.
0: Ó, é o seguinte. Antes de pegar o destaque do Bruno e do Fabiani, principalmente do Fabiani, porque, né, coisa de treinador do Corinthians, a gente tá preocupado com o nosso timão. Mas deixa eu pegar o boa noite de Nivaldo De Ciro, que hoje está lá no estúdio, na região do Morumbi, para, obviamente, participar e engrandecer aqui a resenha. Aliás, o De Ciro já deve ter entrevistado algumas vezes o Alex Silva naqueles tempos bons de tricolor paulista, em Silo. Boa noite para o senhor.
5: Oi, boa noite para você. Mas que mesa recheada. E logo hoje eu fiquei no estúdio, né? É, o nosso Agrela...
0: Castigo, hein?
5: É, o nosso Agrela me reservou esse presente aqui, mas é um...
4: Girafinha.
5: É, um pra... Quem falou isso? Quem falou isso...
4: De Ciro chamando ele de girafinha, não, de novo. Pô.
5: Mas olha, você viu que ele foi o pivô do negócio daquele
6: coisa
5: dia.
6: Coisa linda!
5: Nosso capriote tá de férias, né? Tá descansando um pouquinho. Mas eu queria falar de vocês aí, que mesa recheada, e eu não tô falando dos aperitivos que são maravilhosos aí. nesse bar filial, que é uma coisa maravilhosa para você que está nos acompanhando no trânsito. Se você quiser, bota no Waze aí, o bar filial, dá um pulinho lá na Vila Madalena, que é uma coisa legal, esperar passar a chuva, tá chovendo bastante em São Paulo.
1: Tá cheio aqui hoje, viu, Ciro? Tá coisa linda aqui, viu?
5: Ah, então eu que dou azar. Eu que sou pé frio, viu, guerreiro? Abração pra você também, guerreiro, nosso Alex, que tempo maravilhoso, né, que a gente acompanhou. Eram outros tempos do tricolor paulista, eu estava até conversando aqui com o pessoal no estúdio, era até outro tipo de relacionamento da imprensa com os jogadores, né? Naquela época. Então, Pirulito, um prazer mesmo numa certa distância aí, é um prazer tê-lo aqui conosco, nos Donos da Bola. Hoje o Craque Neto está ausente, mas você é sempre muito bem-vindo. É um tempo maravilhoso do São Paulo, um São Paulo que já está vivendo há alguns anos, né? Depois que vocês pararam, Guerreiro, Alex e tantos outros aí de primeira linha, pararam, o São Paulo também parou no tempo, né? Alex, um abração para você e um abraço a todos aí que estão participando dos Donos da Bola nesta sexta-feira, às 18 horas e 13 minutos. Uma resenha maravilhosa nesta sexta-feira.

0: dentro do setor defensivo do São Paulo como um todo. É claro, passada a eliminação pro Boca, passada a derrota pro Cruzeiro, mas parece que ficou um holofote grande ali no Arboleda, no Tolói, no Sabino, nesses caras, né?
1: É, hoje o que eu vejo ali do setor defensivo do São Paulo, eu vejo muito pouca comunicação entre os atletas. Eu acho que quem tá no setor defensivo, principalmente atuando como zagueiro, e nesse caso do São Paulo, o Arboleda como líbero, tem o privilégio de ver o jogo inteiro. É diferente de um atacante, diferente de um jogador de meio campo, do meia. O zagueiro, ele tem esse privilégio, ele tem como ele conseguir organizar o seu time dentro de campo, né? Então eu vejo hoje um perfil de liderança muito abaixo dentro do São Paulo. Eu vejo muito aquele contexto de se sofrer um gol, alguém é culpado, sabe? Então, assim, sofreu o gol foi porque alguém falhou. E quando saem os gols de São Paulo, você vê sempre um olhando para alguém e batendo os braços. Então, assim, eu acho que o líbero, nesse caso, o Arboleda, ele fala muito pouco, né? Ele não posiciona os seus companheiros. Eu acho que ele não posiciona bem também como líbero, né? Então, eu acho que o jogador de defesa, ele tem esse privilégio.
2: Deixa eu só... Já deu já o sinal tocando 6:15? Porque a gente já hoje voltou a propaganda eleitoral, então a gente tem que ter um controle um pouquinho maior, né, dos nossos comerciais, dos nossos breaks, que eu sei que 6:20 já tem o break comercial já da parte eleitoral, então a gente tem que ficar ligado nisso. Então eu vou pro primeiro intervalo, vamos até 7:30, tem muita coisa.
3: Tem pra resenhar,
2: tem informação do Corinthians, o Fabiano já deu o ar da graça perguntando aqui pro Alex, mas tem informação importante do Corinthians. O Corinthians tem treinador pro derby, essa é a informação.
0: É.
2: O Corinthians
0: ou quase
2: tem
0: isso.
2: Treinador pro derby, a informação é essa. E em instantes, o Fabiani traz aí quem vai comandar o timão nesse derby importante. Quente, hein? A torcida do Palmeiras, cara. Jogo.
4: Eu tenho um nome.
2: Você tem?
4: Depois do intervalo.
2: Depois do intervalo, tá.
0: É,
2: torcida do Palmeiras já meteu uma pressão no time. É o jogo da vida. Quem
3: canta
2: o jogo
3: guerra.
2: Da vida é a torcida do.
0: Parece que é o Palmeiras que tá em crise, né?
2: Parece que é o Palmeiras que tá em crise, exatamente.
3: Vai ter manifestação amanhã no Palmeiras.
0: Loucura.
2: Cara, o futebol é uma coisa de louco. Ó, então a gente já volta pra falar mais com o Alex Silva, com o Guerreiro, com o Fabiani, com o Miliose, com o Nivaldo De Silo. Tem muita coisa boa nesta sexta-feira, direto do Bar Filial, aqui na rua Fidalgas, Vila Madalena. Pode colar, hein? O Júnior tá aqui. Júnior Penta tá aqui. Vem cá dar um abraço, pegar um autógrafo na sua camisa de 2002 da Seleção Brasileira. Tamo junto. A gente volta em instantes nos Donos da Bola, direto do Bar Filial.
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2: Ó, seguinte. Tamo aqui de volta, direto do Bar Filial, aqui na rua Fidalgas. Na Vila Madalena, pode colar, hein? Que hoje a noite vai ser boa. Já choveu, né? Hoje foi um dia quente, uma sexta-feira quente. Já choveu, já deu uma refrescada. Mês de outubro começou igual setembro, meio frio, meio calor, chove, fica quente. Mas hoje é uma noite bem agradável de sexta-feira. Ó, seguinte, daqui a pouco a gente tem que ir pro outro break, que daí sim é nosso compromisso político. Mas o Luiz Fabiani tá aqui. Cara, tá todo mundo negando o Corinthians.
0: Sim.
2: Essa é a impressão que eu tô, Fabiane.
0: É informação também, PDV.
2: É?
0: Corinthians já procurou pelo menos 3 treinadores em contatos oficiais e 3 que negaram o Corinthians. Plano A, como a gente informou ontem, Ramon Dias. Ramon recusou porque ele e a comissão técnica bateram o pé por um contrato de 2 temporadas, ou seja, até o final de 2028. Lembrando que o Corinthians passa por eleições da virada do ano agora, então ninguém tem o cargo garantido pro ano que vem, a depender do candidato que sair vencedor do pleito do final desse ano. Então, o Ramon Dias descartado, a menos que ele reduza essa pedida de tempo de contrato. Além do Ramon, plano B, quem foi? Silvinho. Silvinho recusou o Corinthians. Silvinho tem o desejo de trabalhar na Europa e nesse momento não tem interesse em treinar o Corinthians. Depois do Silvinho, Luiz Zubeldia, ex-técnico do São Paulo, falou que nesse momento não está disposto a abraçar um projeto, recusou a proposta, que é trabalhar só no ano que vem. Plano D, quem que é? Fábio Carilli. Carilli falou, ó, vamos conversar. problema é a multa do Carille

0: lá no Al-Faitar da Arábia Saudita, US$1.500.000. Ou seja, para o Corinthians contratar ele, teria que pagar essa multa, e isso está descartado, pelo menos no momento. Então, Carille, ele tem essa possibilidade, sim, de assumir o Corinthians, mas é um passo grande demandado para que ele chegue a um acordo. Daí em diante, novos nomes vão surgindo. Vojvoda, o nome do agrado do Marcelo Paes. Nada além de uma consulta por enquanto. Então, uma procura que em dado momento esteve quente com Ramon Dias, agora volta a estaca zero. O Corinthians mapeia novos nomes no mercado.
1: Ó, eu vou abrir o debate em instantes para a mesa, que a gente tem que ir pro intervalo, mas rapidinho, Alex. Cara, quem poderia imaginar? São treinadores, eu respeito a carreira desses treinadores, mas são treinadores que, num outro momento, nenhum deles jamais negaria um chamado do Corinthians, você não acha?
2: Não, eu concordo. Se tratando também de um clube gigantesco como é o Corinthians, é um time de massa, e eu acho também que teria a oportunidade e o privilégio, né, de terminar com uma grande história dentro do Corinthians, né, fazendo um grande trabalho, livrando o time da zona do rebaixamento e trazendo aí, né, um ano melhor de 2027, dentro do Corinthians. Mas aqueles que foram citados, o que me chama a atenção, são todos que conhecem o Corinthians, né? O Silvinho, o Carille, né? O próprio Ramon. Mas também, eu acho que fica um pouco complicado também por essa situação de cada um deles, no contexto de ir e dar errado, né? E também fica manchado, principalmente o Carille, que não fez um grande trabalho no Vitória da Bahia quando passou por lá.
1: Verdade, né? O último trabalho do Carille no Brasil foi esse do Vitória.
0: Tomou 8 do Flamengo, né?
1: Exatamente. No Santos foi campeão da Série B, mas não saiu tão bem do peixe. Mas,
3: eu tenho o nome.
1: Ah, você tem? Então calma. Em 2 minutos.
4: Que suspense, hein? Eu quero saber
1: nome
4: do Guerreiro aí.
1: De Leandro Guerreiro pra assumir o Corinthians. Eu trouxe um no resenha. Fabiane pode me desmentir. E acho que o programa pra você me desmentir é esse. Daqui a pouco Fabiane,
0: tá bom,
1: me desmente.
2: É argentino, não, né?
1: É argentino. Porque o resenha é uma coisa, donos da bola é coisa séria. Aí dá pra desmentir. Mas ó, vou pro rápido intervalo. Na volta, Nivaldo De Silo, Alex, Guerreiro, Miliose, Fabiane. A gente tá aqui no Bar Filial na Vila Madalena. Um abraço para Léo Rizzo, hein? O rei dos camarotes. E também aqui dono do Bar Filial na Vila Madalena. A gente volta já já.
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1: Estamos de volta, donos da bola, direto do Bar Filial, 6:26 nesta sexta-feira. Tá calor, já choveu, tá calor de novo. Que delícia, hein? O dia de hoje pede uma gelada, pede um chopinho aqui no Bar Filial, aquela porçãozinha. Espero que chegue logo a porçãozinha aqui na mesa, Pedro Martelli, que o Martelli é quem comanda, né? Ele segura a comanda, né? Não sei se vocês sabem. Ele segura a comanda, ele fala, pode pegar isso, pode pegar aquilo e tal. Então, daqui a pouco, ó, o Gabriel tá aqui, passando com um croquete valorizadíssimo, que o Martelli tá segurando a comanda. Mas, ó, é o seguinte, eu queria, antes do Guerreiro aqui, que tem um nome, mas eu queria, com o Nivaldo De Silo lá do estúdio, pra falar dessa situação do Corinthians, Silo, porque você também já acompanhou muitas idas e vindas de treinadores. E eu acho que tinha uma época que os caras, assim, batiam na porta do Corinthians, ó, quero ser contratado. E aí o Corinthians vai atrás de treinadores, vamos ser sinceros, Silo. Pô, Zubeldía, o Ramon tem uma história legal no Corinthians e tal. O Silvinho, um cara renomado como jogador na Europa, vem de uma grife interessante, mas assim, foi chutado do Corinthians até de uma forma injusta, foi tratado de uma maneira meio, né, como chacota na saída dele do Corinthians. E ninguém tá querendo pegar o timão, Silo.
6: Olha, existem algumas coisas, o PDV. Na minha avaliação, isso mostra muito a situação momentânea do Corinthians, né? Eu não falo só da situação financeira, a própria pressão que se formou dentro de campo, algo que tem no posicionamento de alguns líderes do elenco, né? Tanto na tentativa de segurar mais um pouco o Fernando Diniz, como o seu Memphis, o seu Garro, o Gustavo Henrique, e o resultado não vindo de qualquer maneira. Cara, pegar o Corinthians hoje, faltando aí 9 jogos, com essa pressão do tamanho que tá, questão de salário, questão do elenco, a gente não dá para entender como é que está o elenco lá dentro. Eu não tenho fontes suficientes para dizer que o elenco está dividido, não está dividido, mas alguma coisa grande acontece, porque não é possível que um time que tem esse material humano que tem, claro, muitos jogadores abaixo da média, mas não é possível que um time desse fique tanto tempo sem ganhar. E o treinador que está sendo consultado, o cara avalia isso. Fala, cara, eu posso me queimar de vez profissionalmente se eu pego e não consigo salvar esse barco aí. Eu acho que é possível salvar. Até não só pelo Corinthians, mas em função dos adversários que lutam diretamente contra o rebaixamento. Tem muito time ruim para apenas 4 vagas. 2, né, na verdade. As outras 2 já parece que tem dono. Então, é um risco muito grande que esses treinadores não querem correr. A oferta do Corinthians financeira não deve ser tão atraente. Os caras não querem, para apenas 2 meses, apagar um incêndio e depois vamos ver o que vai acontecer. A situação é complicada, porque você tem, ou deve ter, eleição no final do ano. Você tem um time numa sequência sem vitória muito grande. Você tem a torcida que ainda, estranhamente, ainda está paciente. Não sei quanto tempo isso vai durar. A gente não sabe o que pode acontecer num clássico. Eu acho até que pelo aspecto psicológico, o Palmeiras pode até imaginar, tá fácil, já ganhamos isso daí, mas não ganhou. Pode ser que venha a recuperação. Eu acho pouco provável, mas pode ser que venha a recuperação do Corinthians no clássico contra o Palmeiras. Mas se vier uma pedrada muito grande aí, cara, eu não sei quanto tempo essa torcida vai ficar paciente do jeito que tá. E você imagina um treinador assumir na antevéspera de um jogo desse tamanho, pegando um abacaxi desse tamanho. Por isso que eu acho que os caras estão avaliando e estão declinando do convite, preferem ficar assistindo de camarote. Essa é a minha avaliação, mas você tem razão. Num passado, às vezes até distante, os caras faziam fila, né, ou lobby, para tentar ter uma chance de dirigir um time desse tamanho como é o Corinthians, um dos maiores do Brasil e do mundo. Hoje os caras estão declinando do convite. Alguma coisa está errada nesse Corinthians e a gente sabe que algumas delas a gente sabe, outras a gente apenas imagina, PDB.
1: Quem é o nome, Guerreiro?
3: Meu nome seria o Danilo.
1: Zidanilo.
3: Zidanilo, para ser o paizão. Chega agora a mudar um pouco do que vinha com o Diniz. Muita cobrança, muita gritaria, muita porrada. E vim fazer o básico, né? Arrumar, ajustar a parte defensiva. Primeiramente, não tomar gol. Automaticamente você vai ter oportunidade com os jogadores que ele tem na frente para fazer. Ajeitar a casa, né? Com calma, com paciência. Claro, se tem muita. A cada 3 dias tem uma rodada que você precisa, né, vencer, até porque tem de vários jogos sem vencer, vários jogos com derrota. Mas o Danilo, eu acredito que seria um bom nome. Para mim, desses todos os nomes que vocês falaram para mim, o Danilo é melhor que todos eles. Mas trabalhou profissional. A vida é feita de desafio. A vida
1: trabalhou agora no Uberlândia profissional, sim, né?
3: É preciso de desafio. Ninguém quer pegar. O Renato Gaúcho pegou o Grêmio. O Batista tá no Internacional.
1: Mas nessa situação.
3: Estão numa condição pior do que a do Corinthians.
1: Mas você acha que. Não, mas o caso do Renato. O Renato tem.
3: Tudo bem, mas o Renato só tem no Grêmio. O Renato hoje no Fluminense ele não tem mais isso. Lá no Flamengo ele não vai ter. Aqui no time grande de São Paulo o Renato não vai ter porta pra nada. Então, assim, a chance dele é só o Grêmio. E no Inter e no Grêmio a situação eu vejo pior do que a do Corinthians. O Corinthians tem mais time que os dois times e tem mais condições de sair. E eles foram lá e aceitaram o desafio. É desafio, PDV. Tem hora que você tem que dar um passo à frente.
1: Não, acho que o Danilo daria esse passo à frente, né, Alex?
2: Eu acredito.
1: Se o Corinthians comprasse a ideia.
2: O que que acontece? Eu acho que hoje o momento do Corinthians é a escolha do treinador. Eu acho que ela não parte muito da parte tática, nem do modelo de jogo, né? E nem da parte técnica, né? Eu acho que hoje parte muito para esse contexto de ambiente, de trazer essa paz que o Corinthians, na verdade, precisa. E o Danilo também, que o Leandro falou, mais do que ninguém conhece todas as fases do clube. As fases de pressão, as fases de glória. Então, eu acredito que talvez, nesse contexto de trazer essa paz que o vestiário precisa, seria, sim, um bom nome.
0: Acrescentando só nas informações, o meu caro PDV, repetindo, então, uma leva de recusas por parte dos técnicos que o Corinthians procurou. Nesse momento não há um foco definido. Há o reconhecimento, sim, de que o Carilli seria o plano A com esse impedimento da multa, como eu falei há pouco, 1.500.000 dólares. A gente está falando aí de quase 8 milhões de reais que o clube teria que pagar para contratar o treinador, sem contar salários, luvas, premiação para manutenção na Série A, entre outros prêmios. Então, o clube nesse momento está em fase de mapear o mercado. Tem um nome que partiu do Júlio César, o ex-goleiro Júlio César, que ele é o coordenador técnico do Corinthians. Ele sugeriu ao Marcelo Paz uma iniciativa pelo Pedro Caixinha, ex-técnico do Bragantino.
1: Meu Deus.
0: Ex-técnico do Santos.
1: Chamo
0: Danilo. Mas a princípio, o próprio Caixinha também não quer, viu, PDV? O Caixinha tá disposto a abraçar um projeto. Já que tá na moda aqui darem as sugestões.
3: Liga pro Vanderlei, pô. Os caras querem projeto.
0: O Luxemburgo poderia topar, quem sabe? Já que tá na leva das sugestões, ele falou do Danilo, o PDV tem outro nome também. Eu sugiro Carlitos Tevez.
1: Eu iria de Mascherano, mas é a mesma linha que você.
0: O Tevez, ele trabalhou em dois clubes grandes, né, na Argentina. No Rosário, no Independiente, e o último dele foi no Talleres. Ele é um cara que, a mesma medida que o Guerreiro e o Pirulito, eles falam, não precisa de um mestre em tática agora, né? Você precisa de um cara pra trocar o ânimo do vestiário. Eu acho que o Tevez, ele consegue mudar esse ânimo do vestiário e também o ânimo da arquibancada. Eu acho que vindo o Tevez, a torcida do Corinthians compra a ideia. Mas é só uma sugestão, não é informação.
7: Fabiane, você passou já a lista de alguns técnicos em que o Corinthians, né, conversou ali, teve alguma projeção. Algum deles foi diretamente vinculado ao Osmar Stable? Eu pergunto justamente por conta da mudança
0: de
7: presidente que está vigente nos próximos meses no Corinthians.
0: Quem está, né, conduzindo esse processo é o Marcelo Paz.
7: Somente.
0: Marcelo Paz está conduzindo esse processo. Quando ele terminar ali aquele processo de entrevistar os treinadores, enfim, ele vai apresentar pro Osmar: ó, eu tenho treinador A, B e C. As condições são X, Y e Z. Qual que você quer? Vai ser nessa linha. O Corinthians está mapeando o mercado. A ideia era ter anunciado o Ramon ontem. Pro Ramon dar o treino hoje, dar o treino amanhã e ficar no banco no clássico contra o Palmeiras. Você falou que o Corinthians já tem técnico pro clássico. Esse técnico é o William Batista, comandante da categoria sub-20. Ele passou pela Ponte Preta, inclusive, não passou, o PDV, o William?
1: Ele passou no América Mineiro.
0: No América,
1: né?
0: É verdade. América, no América Mineiro, no Vasco. Já treinou profissionalmente algumas equipes e por isso que ele largou a frente, porque ele tem as licenças necessárias para estar no banco contra o Palmeiras.
7: Você falou de Ramon Dias, Silvinho, Zubeldia e do Fábio Carilli, né? Nomes
0: isso.
7: Procurados, consultados pelo Corinthians. O Vojvoda ainda não entrou nessa lista?
0: O Vojvoda, ele tá numa lista dos técnicos que o Corinthians ainda irá consultar, mas não houve nenhuma consulta oficial ao Juan Pablo Vojvoda. Ele tá sem clube, ele tem uma relação muito próxima ao Marcelo Paz e isso, é claro, joga a favor da possibilidade dele se tornar técnico do Corinthians. Tô de olho no celular aqui, pintando qualquer notificação, porque pintou uma no grupo do Corinthians, né? No grupo de imprensa. Falei, opa, quem sabe, mas não, é só um informe sobre como foi o treino de hoje, oficializando que de fato foi o William Batista quem tomou conta da atividade.
1: Sabe uma coisa, antes da gente ir pro break, o Alex e Guerreiro? E, ó,
0: o Corinthians oficializa que será ele no clássico.
1: Ah, boa, tá? Importante. Tem eleição no Corinthians agora no final do ano, né? E aí, pô, o Corinthians vive uma crise, mas assim, o que não falta é candidato, né? Tem muita coisa. É um cenário que a gente não sabe. O Stabile tá confirmado, Fabiane, como candidato?
0: Ainda ele não lançou a candidatura, mas ontem eu conversei com um aliado dele que falou que ele vai ser candidato.
1: Você acha que ele ganha por ter a máquina?
0: É o favorito.
1: É
0: o favorito. Mesmo sem a máquina, ele seria o favorito.
1: É. Porque assim, essa é uma situação também que, não fosse um ano eleitoral, dá pra eu contratar o Alex ou o Leandro e falar, ó, você tem contrato até o final de 27. Agora, me parece que, beleza, mesmo ele sendo o favorito, mas... não dá pra você prometer, tudo bem, tem multa, dá pra pagar, mas mesmo assim...
6: não tem segurança,
1: agora,
6: né, PDV?
1: Não tem segurança, Silo. Porque eu lembro do Palmeiras, por exemplo, com o Gilson Kleina. Os caras foram lá tirar o Gilson Kleina da minha Ponte Preta, no ano do rebaixamento. O Gilson, ele cai com o Palmeiras, já numa situação de que ele teria que fazer um milagre, mas já sabendo que ele seria o técnico de uma Série B, entendeu? Assim, eu sinto que hoje... essa questão eleitoral do Corinthians também atrapalha de você falar, não, beleza, vamos fazer um contrato até 27. Eu não sei, o Stabile é favorito, mas...
2: Mas eu acredito que isso parte muito por conta da má gestão, né? Foi muito mal planejada. Você vê um treinador que perdeu 6 jogos consecutivos e você não demitiu com uma data FIFA. Aí você espera ele perder o sétimo e aí você demite. sem ter já palavrado com alguém, porque todos nós sabemos aqui que no futebol, antes de qualquer dirigente demitir um treinador, já tem alguém apalavrado, já tem alguém negociado.
0: Sempre eles assim. Falam que não, mas tem.
2: É a realidade, né? Tá aí, a gente sabe disso. Então o que que aconteceu? Provavelmente a gente vê essa má gestão, demitiram, não tinha ninguém apalavrado, entendeu? E hoje tá nessa situação de indefinição do comando técnico. Só que eu acho que o Brasil, ele é expert em perder time de demissão de treinador. Essa, para mim, é a minha opinião. Não é só o Corinthians, acredito que o São Paulo, entre outros, o Santos, né? Então assim, hoje eu acredito que o reflexo é dessa má gestão, tudo aquilo que o Corinthians está enfrentando, e para achar um treinador agora.
6: E só para acrescentar, desculpa, Migliosi, só para acrescentar, isso. O São Paulo perdeu o time, o São Paulo até errou o time, né? Porque ele demitiu o Zubeldia, demitiu o Crespo. Numa situação em que o time era líder do campeonato. Por conta de uma declaração que ele tinha dado, a tal declaração dos 45 pontos, que aliás trocaram, vieram mais dois treinadores depois, os 45 pontos não foram atingidos ainda. E com relação ao Corinthians, é muito em cima do que o Alex falou, né? É uma insegurança total. Você perdeu o prazo para demitir, tinha que ter sido demitido lá atrás, antes desses jogos maravilhosos do Brasil contra a Austrália e também contra a Índia. Não fez isso. Daria tempo de você ter outro treinador. Agora você está dando tiro, você está queimando cartucho à vontade aí, e você está com pressa, o relógio corre contra, você já não vai ter um treinador no derby, e aí vão ficar restando 8 jogos. Então o Corinthians perdeu o time, não tem planejamento, não, uma falta de profissionalismo, aquilo que o Alex falou, o Guerreiro concordou também. Quando você demite um treinador, você já tem um plano B. Hoje o Corinthians não tem plano A, não tem plano B, C, D, vai gastar o alfabeto inteiro aí. E quem será que vai resolver assumir esse abacaxi na área técnica do Corinthians? Hoje é difícil prever. Será que, se entrar em contato com o Danilo, em que pese o Danilo ter uma história no Corinthians, ele aceitaria? Também precisa, é um bom nome, mas será que ele aceita? Ele não aceitando, quem seria o plano Y? É difícil de prever hoje.
3: Nesse momento do treinador, Cílio, para mim o maior responsável é o Paes. O maior responsável é passar por quê?
6: Ouviu os jogadores.
3: Ouviu o jogador, não teve planejamento profissional, não pensou na questão administrativa, quando a gente fala da presidência, se vai ter troca ou não. Ó, gente, se acontecer uma coisa aqui, daqui 3 meses troca o treinador, não vai ter que contratar um cara para 3 meses de contrato. Quem pode ser, quem não pode ser, eu vou no mercado, eu converso, eu faço isso. Agora tem o seguinte. Toma uma trauletada domingo, uma trauletada daquela no clássico, com uma pressão que tá aí, que o Palmeiras parece que
6: é o que deve acontecer.
3: Vem de uma tragédia, o Palmeiras vem com uma fome miserável pra cima do Corinthians, e também tem aquele negócio de jogar pra segunda divisão, que a gente sabe que o torcedor cobra isso. Toma uma trauletada, você vai arrumar o treinador lá pra quarta-feira, né? Aí você vai ter 3 dias pra ganhar do Vitória, aí você fala pra mim, como vai ganhar? Me explica, como ele vai trabalhar, quem ele vai colocar dentro de campo, e sem contar que tem mais 8 pendurado, que pode sentir a perninha também, que a perninha pesa, que toma amarelinho forçado, igual o Sr. Gal, que adiantou a bola e deu uma voadora no tornozelo do cara. Então assim, tem uma série de coisas que ela pode vir estourar mais ainda pra frente não, na próxima semana.
0: Queria mandar um abraço pro Maurício Ferreira, nosso colega da Band News, que mandou mensagem: não para de mastigar, hein? 17 bolinhas. Tá muito bom. E a culpa não é minha.
3: Eu comi nada, velho. Fome danada.
0: A culpa não é minha, que a gente teve a expertise de estar fazendo um programa no bar aqui. E tá liberado, Maurício. Quando você quiser, o muro tá baixo. Pode vir.
7: O muro tá baixo é onde?
8: Fala aí, Bruno. Eu ia justamente entrar nesse ponto do timing que o Alex mencionou, porque o Corinthians não só erra o timing, como o Corinthians anuncia, né, mais ou menos um planejamento, quando o Marcelo Paes convoca uma coletiva dizendo que não vai trocar de técnico. No próximo jogo, troca de técnico. E aí pega um adversário que justamente parece ter acertado esse timing, que foi o Internacional, porque o Inter demite o Pezzolano antes da parada, dá o tempo pro Eduardo Batista trabalhar, um cara que já mostrou que tem esse tipo de... no seu arsenal, ele tem a capacidade de mudar o time rapidamente, de construir alguma coisa para pegar o time nessa pedreira, e conseguiu ajustar o time ali, jogou melhor contra o Corinthians. Será que esse é o exemplo de um timing? Talvez outros times não estão tendo, Alex, Cílio e amigos.
2: Eu acredito que sim, porque hoje o futebol mudou muito do que era na minha época, na época do Leandro. Hoje se usa muito imagem, vídeo, né, do modelo de jogo dos treinadores do que propriamente o treinamento, né? Porque mesmo na parada técnica, muitos jogadores desgastados precisam, né, se recuperar. Então hoje os treinadores usam muito esse bate-papo, o tal do vídeo. Então essa parada, como ela foi, acredito eu, longa, ela seria positiva e benéfica, né, no contexto do Corinthians em trazer, na verdade, um treinador para ter esse tempo desse bate-papo, né, desse análise também dos atletas, desse bate-papo com todo o staff do
3: fator novo,
2: do Corinthians, fator novo, né? Então assim, aí perde esse time, né? E engraçado é que o Corinthians pode ser que tinha uma opção que seria o Ramon. E quando ela não aconteceu, né? Se eu sou o treinador e eu sou a terceira ou a quarta, é óbvio que eu não vou aceitar, porque é sinal que já não tem confiança, na verdade, no meu trabalho. Mas eu acho que parte muito por conta disso, né? Teve essa parada da FIFA, teve essa oportunidade, né, de um treinador novo, de um bate-papo, de conhecer os seus atletas, de sentar com o staff, de saber o que o treinador antigo errou, né, para conseguir ele fazer diferente. Então assim, é por isso que eu acho que nesse contexto errou time, assim como São Paulo hoje vai ficar também com o Dorival Júnior até o final, do seu contrato.
1: Aliás, o Guerreiro fala rapidinho.
9: Boa noite pra todos da bancada do Donos da Bola. Calma, você aí, ligado no esporte da Bandeirante.
1: A Ana tá falando aqui, então. Opa! Calma aí, Aninha. Já fala.
10: Falta de educação, né?
1: Não. Tropelagem de uma mulher aqui, nunca. Pô. De uma mulher nunca. Falta de educação nossa.
3: Educação tá com a boca cheia. Falta de
1: educação nossa. É que eu preciso chamar o break, mas o Guerreiro tem que falar também depois do break. Mas dentro disso.
3: Não, toca a ficha, papai.
1: Dessa questão de timing, eu tenho uma questão para abordar com o Guerreiro e com o Alex sobre os tempos de vestiário, dentro de uma coisa que o Alex falou sobre, o jogador sabe que o treinador vai cair, que o cara já tá palavrado e tal. Tem uma questão aqui que daqui a pouco eu quero abordar com eles, mas a gente tem o break, porque o Agrela tá aqui, ó. Precisa ir pro break, daqui a pouco tem break político de novo, então a gente vai queimar mais um aqui, daqui a pouco a gente volta direto do Bar Filial aqui na Vila Madalena, mais uma sexta-feira quentíssima, que dá pra dar uma refrescada aqui no Bar Filial na Rua Fidalgas.
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1: Estamos de volta, ó, 6h49, os Donos da Bola aqui direto do Bar Filial, Rua Fidalgas, Vila Madalena, 254, me informa aqui, Pedro Martelli, que tá segurando a comanda, mano, hoje o cara tá dando uma segurada na comanda.
3: Deixa eu falar, Bruno, cheguei aqui 4h30 da tarde, agora que eu vi o bolinho.
1: Lembra algumas semanas como ele
10: chegava aqui? Era a mão aberta.
3: Não sei o que nas natas. Não chegou nada disso
1: assim. Segurando a comanda, mas tá certo, tem que ser assim mesmo. Ó, cara, sabe o que eu tava pensando? Numa coisa que o Alex falou. Vocês foram campeões de São Paulo, do tricampeonato, vocês estavam em dois títulos, né? 2006 e 2007, né? Cara, eu lembro que toda vez que o São Paulo caía na Libertadores nesses anos,
3: crise,
1: era uma fumaça danada pro Muricy cair. Porque hoje a gente fala, o Muricy tricampeão brasileiro. Depois que passa, né? O recorte parece que foi tudo lindo, maravilhoso. Muricy tricampeão brasileiro, ninguém questionava o Muricy. E toda vez que o São Paulo perdia a Libertadores, porque, pô, né? Era uma questão e ainda é importante. Era uma fumaça gigantesca. Aí o Alex falou, os caras já têm treinador antes. Como que era esse ambiente do São Paulo de, Muricy, e aí o Muricy, cara, 3 anos ganhando o brasileiro, mais 3 anos. Pressão, tanto que vocês não estavam, acho que, no terceiro título, que foi o terceiro.
2: Eu ainda peguei.
1: Você pegou um pouquinho,
2: parte,
1: né? Que foi da arrancada, que ninguém dava que o São Paulo ia ganhar, e o São Paulo arranca e ganha na última rodada, acho que vencendo até o Goiás, se eu não tô enganado.
10: É o Goiás.
1: Cara, como é que era isso? Porque toda vez era, o Muricy não dá mais. E aí, a história hoje conta que o Muricy é tricampeão brasileiro.
3: PDV, tem uma história em 2017. A gente faz um jogo muito ruim no Morumbi, logo após, né, a eliminação da
1: 2007.
3: Da Libertadores, que a gente foi eliminado pelo Grêmio. Inclusive, tentaram mandar eu, Souza e o Aloysio Chulapa embora. Né, logo depois teve um jogo ruim. Né, e a gente sempre teve o combinado que tudo se resolveria e se resolve no vestiário. Então, tem alguma coisa lá em cima, no campo, vai falar em cima no campo, para quem tá na audiência. Não se fala no campo, se fala no vestiário. É, se fala no centro de treinamento, não se fala pro diretor, não se fala pro algum outro membro que não seja ali no nosso ambiente. E quando a gente chegou no vestiário pra orar, pra rezar após o jogo, o Muricy não estava. E também a gente não rezava e não fazia outra coisa sem o treinador. E ele não estava. Aí perguntou cadê o Muricy, falou, ó, o pessoal da diretoria levou ele. É, então, aí a galera, todo mundo entrou pra tomar banho, todo mundo tomou banho, esperou, ninguém foi embora. Ninguém rezou, ninguém foi embora. Só que isso aí se arrastou até 1:00 da manhã. Quando o Muricy voltou, né, pra pegar a bolsa dele no vestiário, chegou lá, viu todo mundo, se assustou. O que que foi? Aí a gente perguntou, o que que foi? Lá, o que aconteceu? Pô, não aconteceu nada, tal, tá tudo certo. Então tá tudo certo, tá tudo certo. Então, beleza. A partir desse aí, não perdeu mais nenhum jogo. Então, inclusive, São Paulo 2007, se eu não me engano, é recorde. Se eu não me engano, perdeu 3 jogos só num Brasileirão de ida e volta.
1: Ou seja, vocês... Ele não tava esperando essa...
3: Não esperava que a gente esperasse ele. Acho que todo mundo já tinha ido embora.
8: Demonstraram apoio pro
1: depois
8: cara.
1: Depois não teve nada, não teve grito. Ah, vamos lá, não. Só foi isso.
3: Não, falou, tá tudo certo. Beleza, não perdemos mais nenhum jogo no Brasileiro. E ganhamos com, se eu não me engano, foi 6 ou 7 rodadas de antecedência. Se eu não me engano, foi 3 derrotas só no Brasileirão. De ida e volta. É um negócio absurdo. Todos os números, todos os recordes. Inclusive, o campeonato acabou em outubro, Brasileirão. E hoje não vai deixar isso mais acontecer, porque tudo que se vende de campeonato... De propaganda e tudo, acabar em outubro, ferrou, né? Então o campeonato acabou em outubro.
8: E aí, Alex?
2: É, eu de tudo aquilo que eu vi, né, nesses títulos do São Paulo, eu acho que o jogador de futebol, ele primeiro precisa ver verdade no seu treinador. É, por que que eu falo verdade? O Muricy Ramalho, ele era um cara que a mesma dura que ele dava no menino era a mesma que ele dava no cara mais experiente. E aí você vê verdade. E é por isso que aquele grupo, naquele momento, entendeu que a culpa também não era somente do Muricy. A culpa também, a responsabilidade também precisava ser dividida conosco, né? Então nós também assumimos a nossa parcela de responsabilidade, como o Leandro falou, e nós naquele momento ali fizemos um pacto, né, que a gente seria campeão brasileiro. Mas eu acredito hoje, e eu falando agora aqui, não conheço a pessoa, mas do Fernando Diniz, o que eu vejo? Ele não trata todos da mesma maneira, né? De um erro de um jogador experiente para um erro de um menino. A dura de um jogador experiente dentro do campo para a dura de um menino quando erra, né? Haja vista o Gabriel Paulista, que para mim ele caiu ali, sabe? Então... A gente precisa entender que dentro de um vestiário tem 40, 42 jogadores. E nem todo mundo pensa igual, né? Então os meninos também têm voz, né? E hoje no futebol cada vez mais a gente está vendo jogadores jovens, né? Então você vê muito desse contexto. Os jogadores considerados líderes, apenas 3 pediram a permanência. Mas foi 3, 4. Não foram todos, né?
1: Quando noticia falar, o grupo pediu, né?
2: Exato. Entendeu? Não foram todos, porque se fosse todos ele não tinha sido demitido nem agora, né? Então assim, o que a gente via dentro do vestiário era um treinador sincero, um treinador honesto. Do mesmo jeito que ele tratava um ídolo, ele tratava também um menino começando. E aí não tem como você não abraçar esse cara, não tem como você jogar toda a responsabilidade nesse cara. Agora também, tá aí o Leandro, a gente também tinha um grupo de jogadores também que era... Pô, os caras totalmente experientes, costa larga, chamava.
8: O Muricy teve, ô Pirulito?
2: O Muricy, pra mim, em termos dessa gestão de grupo, de um cara vencedor, não deixar o jogador se acomodar, foi o melhor. E também. Mas eu tive o Vanderlei Luxemburgo também, que taticamente, é um cara fora de série. Mas o Muricy, em gestão de grupo, assim, pra mim foi o melhor cara que eu trabalhei, porque era o cara olho no olho. Não era o cara que fala pra você hoje aqui uma coisa e depois por trás vai falar outra. Então é um cara que falava pra você aquilo que você tinha que ouvir. O Leandro sabe, eu fui o cara que mais passou apertado na mão do Muricy Ramalho.
1: É mesmo?
2: É, porque ele pegava muito no meu pé. E no entanto que eu devo muito a ele a minha carreira em ter chegado à seleção brasileira, né? Até mesmo nos momentos das minhas perdidinhas fora de campo, ele segurou o meu BO, entendeu? Mas só que era um cara verdadeiro, ele falava aquilo que eu tinha que ouvir, entendeu? Então assim, e eu via nele isso, eu não via nele assim, pô, ele só fala comigo porque eu sou um jovem começando. Não, mesma maneira que ele falava com o Leandro, a mesma maneira que ele falava com o Jorge Wagner, a mesma maneira com o Lugano, com o Fabão, era a mesma maneira que ele tratava comigo, entendeu? E aí é muito difícil o grupo abrir mão de um cara como esse.
3: O Alex faz um gol no interior, lá em Monte, acho que é Monte Azul, né?
2: Não, Rio Claro.
3: Rio Claro, o Alex pega a bola saindo jogando, dribla todo mundo, faz o gol. Acaba o primeiro tempo, nós vamos vestiário. Chega no vestiário, o Muricy dá uma dura no Alex, gigante. Você não tá grandão não, você não é nem um Beckenbauer. Toca do lado, rapaz.
2: Foi um negócio assim, foi um golaço, mas você não é nada, você não é nem um Beckenbauer. Entendeu? Então ele era esse cara que era muito sincero. E por isso que eu acho que esse contexto de vestiário, sabe? Eu acho que hoje dentro do futebol ainda mais. Porque hoje, a nossa época, a gente não tinha a crítica também exposta. E aquilo que o treinador falou.
11: O cara precisava ligar a TV.
2: Pra poder
11: hoje saber tá na hora, né?
2: Hoje tá na hora. Então, assim, por isso que eu acho. E é onde eu vejo a diferença do Abel Ferreira. Por mais chato que seja, não concordo com muita coisa dele, mas ele blinda muito bem o ambiente. Sabe, é um treinador que blinda muito bem o ambiente, ele consegue desfiar o foco, ele consegue tirar o foco. Mas acredito que lá dentro o pau canta entre ele e os seus atletas. Mas fora ele consegue fazer isso muito bem. E o Muricy fazia. Vocês lembram, o Muricy com a imprensa era chato. O cara fazia uma pergunta, não vou responder. Entendeu? Porque ele sabia que aquela pergunta, talvez se ele respondesse, podia afetar o ambiente
11: ali dentro. Ele tava pegando no pé de vocês.
2: Dentro, cobrando demais. Mas só que, o que ele fazia? Ele blindava, não vou te responder. Pô, toda vez a mesma pergunta. Mas o quê? Porque ele sabia que talvez uma colocação mal dada poderia gerar um ruído dentro do ambiente. Né? Então, uma delas, às vezes, quando você se perde um jogo.
8: Isso numa época com menos repercussão, né? Porque hoje em dia muito mais rápido, né? Esse tipo de informação chega no vestiário.
2: Exatamente. Então, assim, ele fazia isso e fazia isso com maestria.
1: Rapidinho, eu sei que a gente precisa ir para o intervalo, mas eu queria a visão do Silo nisso, porque às vezes a gente fala muito do Abel e acho que o Alex tocou num ponto importante. Eu acho que o Abel, ele é um dos poucos ainda que emulam esse treinador à moda antiga, Silo, que a gente pega no pé do Abel, mas é verdade, cara. Eu acho que lá dentro o pau tora, Ciro, mas aí na coletiva ele segura a onda dos caras.
6: E aí ele faz a resposta dele, não é de acordo com a sua pergunta. Ele molda a resposta e ele responde o que ele quer. É inteligência. O Muricy fazia muito isso. Quando o Alex estava falando, e aí citando o trabalho do Fernando Diniz, eu me lembro mais uma vez do episódio com o Tietê, que acabou culminando com a perda de um título que o São Paulo já tinha praticamente ganho. Né? Foi aquela confusão, era a época de pandemia, 2021, se eu não estou errado, lá em Bragança Paulista. Ele esculacha o menino, as câmeras e os microfones captam isso. E isso, dentro do grupo, acaba tendo um peso preponderante. A partir dali, o São Paulo não desaprendeu a jogar, mas os caras já não jogaram mais em função do treinador. E ali o São Paulo perdeu um título e o Fernando Diniz acabou errando bastante. E a gente tem essa informação do Fernando Diniz, dele ter um tratamento com os jogadores mais rodados e um tratamento diferente com os mais jovens. Isso pesa e pesa bastante. Agora, respondendo a tua pergunta, PDV, não à toa o Abel Ferreira, ele tem como a grande inspiração o mestre Tele Santana. E o Muricy foi cria do Tele Santana. Então, praticamente o mesmo modus operandi, o mesmo jeito de tratar. Todos os jogadores que atuaram com o Muricy, ou a maioria absoluta, agradecem ao Muricy pelos conselhos, pelas broncas, pelo jeito em que ele tratava o grupo e tratava individualmente todos da mesma maneira, que era mais ou menos o que a gente ouve dos atletas que atuaram com o Tele Santana. E fatalmente, um dia o Abel vai virar passado também, os jogadores que estiveram com ele, Gustavo Gomes, Rafael Veiga, bom, enfim, esses vencedores, e os que não foram tão vencedores assim, como o Patrick de Paula, porra, como o São Paulo teve o Valber, que poderia ter brilhado muito mais e não ouviu, ou ouviu pouco, os ensinamentos do Tele Santana, todos eles vão apontar esse trabalho do treinador, que não aparece para nós da mídia, mas é o trabalho que em grupo, ali, entre eles, é um trabalho que acaba dando resultado. Eu acho que é por aí. Eu acho que o Abel, ele é um discípulo, acho não, eu tenho certeza que ele é um discípulo do Tele Santana, assim como foi o Muricy, e é não por acaso, são todos eles muito vencedores, cada um ao seu tempo, mas todos eles muito vencedores, porque não é com autoritarismo. E o Vanderlei também tem esse aspecto de grupo. Não é, não à toa eles conseguem tanto, porque o grupo joga unido. Resultado, ganhar ou perder faz parte do jogo, mas aproxima muito a vitória quando você está num ambiente mais fácil e mais atraente para trabalhar, com cobrança, com responsabilidade, mas um ambiente em que todos são tratados da mesma maneira. Isso vale no futebol, vale na empresa que a gente trabalha, vale em todo lugar. Eu acho que esse é um aspecto positivo também do Abel Ferreira, e talvez isso o Fernando Diniz tenha que aprender um pouquinho mais.
11: É isso, e como é bom ouvir os ex-jogadores, que as impressões que a gente tem normalmente elas se confirmam, né?
6: Sim.
11: Com relação a ambiente, a vestiário, a treinador que consegue de alguma forma sobreviver a essas situações adversas. Mas ó, é o seguinte, daqui a pouco a gente conversa mais com o Alex, com o Leandro, com o Silo, com o Bruno Migliozzi, com o Fabiano. Estamos no Bar Filial, ó, 9 da noite, atenção, 9 da noite, a veiculação obrigatória da Voz do Brasil. Sim, senhor, Pedro Martelli. Voz do Brasil, 9 da noite, nesta sexta-feira, aqui nas ondas do rádio, certo? Que hoje tem resenha do Agrelo, hein? Hoje tem resenha do Agrelo, o Guerreiro me avisa aqui.
3: Não é possível,
11: aqui.
3: Ele tá me ligando aqui pra falar com o Petkovic.
11: Ele perguntou se você pode entrar ao vivo aqui do Bar Filial. Acho que
3: não
11: você
3: vai dar.
11: Hoje você não nega.
3: Hoje não vai dar.
11: Hoje você não nega. Hoje a desculpa é boa.
3: Eu recebi dois pedidos agora.
12: Pet, tá, responde complicado. Nós.
3: Essa do Agrelo.
12: E é do
3: Gustavinho, segunda-feira, 11h30 da noite. É pesado, hein, papai? Ô, Gustavinho, calma aí, papai. Me ajuda a te ajudar.
11: Seguinte, vamos pro intervalo, daqui a pouco a gente volta com mais aqui nos Donos da Bola. Aliás, não, intervalo não. Ana Martins, né? É isso. Ana Martins falando do futebol feminino aqui nos Donos da Bola. A gente volta já.
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9: Boa noite para todos da bancada do Donos da Bola. Você ligado no esporte da Bandeirantes. E amanhã a seleção brasileira começa a escrever mais uma página na história do futebol feminino, jogando pela primeira vez em Porto Alegre. A primeira das duas partidas, dos dois jogos amistosos que faz com a Argentina nessa data FIFA do mês de outubro, num palco para mais de 20 mil torcedores. E quem tem uma missão especial é Jéssica Leite, que vai auxiliar o técnico Arthur Elias. A Jéssica é treinadora do Grêmio e foi convocada especialmente como auxiliar técnica para essa data FIFA, esses dois jogos com a Argentina. E já recebeu muitos elogios técnicos e pessoais do Arthur Elias. Essa foi uma das medidas da CBF já prospectando todo o trabalho para a Copa do Mundo 2027. O Brasil, que entre as novidades teve as convocações da Yane do Bahia, da Carlinha do São Paulo, que se destacaram nesse Brasileirão Feminino. São Paulo, inclusive, ficou com a taça na semana passada. Tem duas partidas, a primeira no Beira-Rio, a segunda na Arena Pernambuco. E você vai acompanhar todas as emoções na Bandeirantes. A bola rola, portanto, amanhã, 16h30, horário de Brasília, no estádio do Beira-Rio, em Porto Alegre, com a transmissão da Bandeirantes.
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11: Ó, estamos de volta aqui. 7h09, hein? É, passou rápido, tá passando rápido, direto no Bar Filial, Rua Fidalgas 254. É, o Pedro Martelli tá aqui segurando a comanda pra daqui a pouco resenha boa com o Alex. É, a gente daqui a pouco tem um break, mas ô Alex, eu tava vendo aqui, você tá com 41, né? 41 anos.
2: 41.
11: É, você teve algumas lesões, o joelho acabou, né? Assim.
2: Verdade.
11: É, foram duas em cada joelho,
2: isso,
11: né?
2: Isso.
11: É, hoje a gente vê o Fábio, por exemplo, com 46 anos, a gente vê o Thiago Silva praticamente com a sua idade, né?
2: Verdade.
11: É, e você tem, né? Você é alto, magro. Você acha que não fosse essa questão de joelho, você estava jogando até hoje ou não?
2: Eu acredito que jogaria. Jogaria pelo fato também de não ter, nunca tive tendência, né, em ganhar peso. É, eu acredito também que o futebol hoje tá também mais fácil, né? Hoje o atacante, ele não vem mais pro X1, né?
11: Só,
2: entendeu? Antigamente, na minha época, eu peguei os caras que vinham pro X1, Leandro Guerreiro, no treino. Era um jogo nosso treino, que o time titular e o reserva era
11: todo mundo.
2: O reserva era melhor do que os times do Brasil. Então, assim, mas naquela época tinha o cara que vinha pro embate, vinha pro X1, você tinha que sair e ir pro mano a mano. Hoje não, hoje é aquele negócio de linha, posicionamento, as linhas próximas. Então você pega muito mais espirrada, entendeu? Do que você ter que ir pro embate com ele e ganhar uma jogada mano a mano. Mas hoje eu deitaria e rolaria pela técnica. Esse passe
10: posicionamento.
2: Entre linha, posicionamento, passe entre linha e jogaria só falando também que.
11: O Thiago é um exemplo, né, disso.
2: Isso aí é jogar demais. Você jogar falando mesmo sem tocar na bola, cara, você pode posicionar seu time inteiro. Fecha aqui, vai ali. E eu acho que é isso que a geração de hoje perdeu. Essa autonomia dentro do campo. Hoje precisa muito vir de um comando de fora. Você fica esperando muito um comando do treinador. Na nossa época, não. Eu peguei os mais velhos e resolvi ali. Entendeu? Chamava ali uma bola parada, ó, cai por aqui, o cara tá te marcando ali. Não, não ficava esperando muito o comando que vinha de fora. Então a gente conseguia ali consertar o time dentro do campo de jogo. E hoje perdeu um pouco isso. Hoje foi muita tática robótica que o treinador passou, eu tenho que fazer, que é o futebol europeu, né, Leandro? Leandro jogou lá fora. Quando eu fui pra Europa, eu estranhei demais. Por quê? Essa é a tática, é isso que você tem que cumprir. E se você improvisasse, você tomava duro. Então eu acho que essa é a diferença, né, que nós estamos vivendo hoje na nossa geração.
3: Falta um pouco mais de personalidade, do cara sair da situação e fazer algo diferente. Às vezes você pega o cara que tá, por exemplo, joga atacante, ele entra aberto na linha. Ele até ser substituído, até acabar o jogo, ele fica na linha. Ele não vira um meio, ele não causa nada de diferente pro adversário. Ele não entra pra dentro da área, ele fica na linha. Chegou. Eu tenho que fazer o quê? Marcar o lateral. Não, eu quando eu jogava, eu tinha que marcar 2, 3 e jogar, velho. Criar a oportunidade, fazer gol, dar assistência. Hoje não, o cara fica limitado a fazer aquilo ali, o outro faz aquilo e tá bom. Então muitas das vezes falta um pouco de personalidade do cara de sair da zona de conforto e ir pro jogo.
8: Tem outra coisa, PDV, que eu reparo nos zagueiros de hoje principalmente. Às vezes a zaga faz uma lambança, acaba não saindo gol, a bola vai pra fora e os caras não conversam, mão na cintura, cabeça baixa.
11: É o que o Thiago faz bronca, no Fluminense, né? O tempo todo.
8: Pois é.
11: Ele come os caras o tempo todo, velho. O tempo todo.
2: Na verdade, é um treinador dentro do campo. Essa é a diferença, entendeu? E isso que a geração atual perdeu.
10: Sabe que eu acho que isso tem um pouco de legado do guardiolismo, assim, no mundo? Que o Guardiola, ele instaurou essa cultura do técnico ser a figura máxima e controlar todos os movimentos do atleta dentro de campo, tirando um pouco da autonomia do cara, né? Então, os jogadores atualmente, eles estão sendo educados, ó, o ponta direita, você vai ficar aqui na ponta, você vai esperar a bola chegar, você vai pro mano a mano, se não der, você volta pro lateral. E acabou. O cara não é ensinado sobre o âmbulo do jogo, de fato.
2: Isso, na verdade, é a situação problema, resolver a situação problema do jogo.
10: Sim.
2: Você vai pegar um voo, esse voo desde da saída até o final, ele tem um planejamento da cabine. Só que quando ele chega lá em cima, o tempo muda. Aí quem tem a autonomia? O piloto.
10: É isso.
2: Entende? E é a mesma coisa o futebol. Eu posso treinar, eu posso planificar, eu posso passar qualquer estratégia tática, mas o jogo vai apresentar situações problemas.
10: A decisão é do atleta.
2: Exato. Aquele jogador que eu achei que o treinador disse que ele ia ir por fora, como o Leandro Guerreiro, que era inteligente. E às vezes ele caiu por dentro. Ou às vezes ele quer me tirar da minha zona, que tá ali,
10: pra
2: desproteger, para que um outro jogador penetre ali. Então eu tenho que ter essa leitura. Isso é uma autonomia que parte do jogador inteligente de resolver esse problema dentro do campo de jogo.
6: Alex,
11: em
6: cima disso, o PDV, Alex, Guerreiro e todos aí na nossa mesa maravilhosa aí no filial, não é que o Brasil... Os jogadores brasileiros, esse tempo sem título, não é a falta desse improviso, desse protagonismo. A gente se espelhou no futebol europeu, que é sempre muito pragmático, e a gente esqueceu do nosso diferencial, né? O Brasil é pentacampeão do mundo em função do improviso. os nossos clubes ganharam tantos títulos aí, brasileiros, de Libertadores e Mundiais, em cima de improviso. Eu me lembro de São Paulo, de Miller, de Raí, de Toninho Cerezo, sempre no improviso, com aqueles times europeus de excelente qualidade, mas a gente conseguindo a vitória na maneira do jogador brasileiro jogar. Isso a gente sente falta na seleção brasileira, né? Não à toa a gente já está aí com 24 anos sem títulos e vamos chegar a 28 e talvez passemos disso, né? Nessa Copa de 2030, porque hoje nós perdemos esse jeito brasileiro de jogar, que é o jeito do Alex, citando aí o zagueiro. Antigamente era muito mais difícil porque você tinha um improviso, um embate com o improviso, isso melhora a zaga e melhora o atacante. Para passar por esse zagueiro aí, eu tenho que ser melhor do que o meu amigo aqui. Eu tenho que superá-lo. E o zagueiro pensando diferente. Eu tenho que ter habilidade suficiente e posicionamento suficiente para não deixar esse cara crescer em cima de mim. O Brasil perdeu em todas as posições, na minha avaliação. Eu gostaria, se o Alex pudesse falar um pouco sobre isso, o Guerreiro também falar sobre isso. Isso, o futebol brasileiro ficou mais pobre. A gente quis imitar o futebol alemão, por exemplo, o futebol francês, por exemplo. Hoje a França não é exemplo, porque também com jogadores africanos o improviso também faz parte desse futebol. Mas o brasileiro ficou mais engessado, de uma maneira geral. O que você acha, Alex?
11: Só ordem de Guilherme Agrela, que é o dono do programa, e com toda razão, a gente precisa queimar o break político. Na volta, o Alex fala e o Guerreiro fala sobre essa situação aí da influência do futebol europeu no futebol brasileiro e quanto isso pode estar atrapalhando a nossa essência já aqui, para a gente passar a régua também nos Donos da Bola desta sexta-feira.
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11: Seguinte, ó, 7h20, dando sequência aqui aos Donos da Bola, nosso último bloco. A gente vai até 7h28 aqui. Depois tem o último break antes do Esporte Debate, então dá tempo que a gente conversar mais um pouquinho. Tô dando sequência, né? Porque o questionamento do Ciro é muito pertinente sobre essa situação, Alex. Você jogou na Europa também por algum tempo. Sobre essa situação da influência no futebol europeu, que pode ter tirado um pouquinho da essência que era tão boa do nosso futebol.
2: Isso é fato. Se a gente assistir hoje um jogo do futebol brasileiro e assistir um jogo do futebol europeu, é igual. Só que tem um detalhe, por exemplo, na questão de seleção brasileira, que o jogador, como ele sai do nosso futebol muito cedo, ele se torna jogador europeu, né? Haja vista que a Copa do Mundo, quando a seleção brasileira é eliminada, a gente vê a postura de alguns jogadores. Eu vi muita gente, às vezes, criticar que eles não sentiram, mas isso é uma cultura de europeu, é uma cultura mais fria, né? Mas o que eu acho? O problema do nosso futebol brasileiro, e o Leandro pode complementar, foi quando os treinadores brasileiros começaram a se comparar com os treinadores europeus para mostrar que tinha uma diferença aí, que eram melhores, né? E que entendiam mais de tática. Então há uma rivalidade entre o treinador brasileiro e o treinador europeu, né? E esse é o problema do nosso futebol brasileiro, essa comparação que fez com que os brasileiros, nós, que tinha aquilo que era de melhor, o futebol encantador, abrisse mão disso, entendeu? Para dar uma resposta, entendeu? Que vem de fora, que vem da torcida, uma resposta positiva, mostrando que ele também entende de tática. E aí abrindo mão desse jogo brasileiro que a gente tinha há anos, vivemos, e de Copa do Mundo.
3: Infelizmente, quando quis se igualar, né, a questão tática, o futebol brasileiro quis igualar, provar que taticamente consegue fazer, que taticamente é igual, piorou. Foi aí que a gente nos prejudicou. Sabe por quê? Porque a gente tinha o improviso, a gente tinha o diferencial, a gente tinha o drible, a gente tinha o gênio. E trocou o gênio pelo tático. Então, no vez da gente falar, vamos continuar a gente aqui com a nossa, até porque a maioria dos jogadores do futebol brasileiro é irresponsável. Você manda ele fazer tal coisa, ele faz 10 minutos, daqui a pouco tem cara que larga.
11: E até por isso o argentino na Europa é mais bem visto do que o jogador brasileiro, né? Porque ele é mais disciplinado, né, que o brasileiro, né?
3: É isso, ele é responsável, tem hora que ele abandona, ele larga, ele tá na marcação, ele solta, aí ele cobre uma, outra, e fala, ah, vou cobrir nada, tem outro lá, ele que pegue. Então, assim, o europeu, ou talvez outra pessoa, ele não larga, ele vai até o final, ele morre atirando. E o brasileiro não, o brasileiro tinha um improviso, ó, ele mandou tocar pro lado, eu vou driblar. Então o cara imaginava que ele ia tocar, quando ele driblava, ele desmontava a defesa, ele desmontava o meio campo, e a gente foi perdendo isso.
2: Você lembra, muitas das vezes essa quebra de linha eu fazia como zagueiro. Quando Sim. você dava um drible no atacante, você quebrou uma linha, né? Então, eu concordo plenamente com o que o Leandro falou. Eu acho que criou aqui uma rivalidade entre o treinador brasileiro e o europeu, querendo mostrar que ele é melhor daquele que está lá fora, sendo que o maior material está aqui. Isso é, estatisticamente, se a gente analisar, nós somos o maior fornecedor de material humano em todos os aspectos, comissão técnica, jogadores, em todas as áreas. E a gente perdeu isso. E eu acho que é algo que a gente poderia olhar com carinho e também debater isso com a imprensa, com as pessoas que já não fazem mais parte do futebol, ex-treinadores, com ex-atletas, para que a gente consiga resgatar, né, o verdadeiro futebol brasileiro.
6: Porque eles continuam
8: na seleção europeu.
6: E eles continuam vindo buscar o material humano aqui, né? Jogadores com 16, 17, agora por lei tem que sair com 18, mas caso de Endrick, de Estevam, de tantos outros, o Alan que saiu agora do Palmeiras também, eles continuam buscando o nosso material humano e lá eles transformam o nosso material humano em material europeu. É um negócio maluco também, né?
3: Com certeza, concordo também, concordo com toda essa fala. Acho que quando o Alex fala tudo isso, né, da gente poder levar isso para todo mundo, não só quem jogou futebol, porque tem muita gente que jogou futebol, né, não jogou futebol, entende muito de futebol. Tem muita gente que jogou e não entende nada também. Então a gente tem que ter humildade de entender as coisas.
11: Verdade.
3: Né, entender a realidade, né, saber que todo mundo tem o seu espaço, todo mundo tem seu conhecimento, todo mundo se aprofunda em tudo que é relacionado a futebol. Só que tem uma coisa muito chata hoje que a gente se apegou muito, é números, velho. Números, verdade. números. Pô, quando eu tava acabando de parar de jogar futebol, todas as coisas que eram relacionadas a mim no jogo eram números. O treinador falou pra mim, você tem que correr 12 quilômetros, você tem que fazer não sei o quê, e tal, beleza, acabou o jogo. Eu não fiz nada disso, mas eu finalizei 4, 5 vezes bola no gol. Dei 2, 3 assistências, mas perdemos os gols. Mas os números meus dentro de campo talvez foi ruim, né? Ruim fisicamente, né? Tecnicamente. Mas pro jogo, pra mim, foi bom. Eu criei oportunidade, eu criei espaço, eu abri espaço pra quem veio de trás. Eu finalizei com 40 e poucos anos de idade. Então, assim, mas o importante pro treinador, comissão técnica que eu tava no momento, era números.
11: GPS.
3: Eu tinha que entregar números. Então, assim, a gente ficou mais em cima dos números e o resultado não acontecia porque não deixava eu criar, né, o que eu aprendi como jogador de futebol, que era o drible, que era ter o negócio diferente.
2: E tem um outro detalhe que eu acho que vale a pena debater. Hoje está mais difícil para o menino que nasce, né, no lugar simples em se tornar jogador de futebol. E eu acho que é igual quando você pega a peneira ali e vai garimpar um ouro, né? E você tem que ficar ali. E quando você vai buscar um ouro, você vai pegar ele em lugares que você nem imagina. Então, se a gente pegar a maioria da nossa geração, saíram de lugares improváveis. Hoje mudou muito o cenário do nosso futebol. Hoje, se não tiver uma condição para fazer uma seletiva, que na nossa época era uma peneira, um peneirão, hoje se fala seletiva, né? Então, o menino, às vezes, ele não tem condição de ir lá e fazer uma seletiva, aquele jogador bom. E em contrapartida, tá aí o Leandro, hoje se busca jogadores de estatura forte. Ele tem que ter um esqueleto hoje, entendeu? De futebol europeu.
10: Perna longa, passada larga.
2: Senão forte, ele não joga. Esquece. Então, se aquele mais franzinho, que é o técnico, que é o cara que pode fazer isso, ele é desprezado dentro de uma categoria de base.
6: O Zico não muito teria bom. Existido.
11: Exatamente, e muitos outros.
8: E a geração outros. Do Alex do Guerreiro me parece ser aquela que pegou a transição desse movimento. Né? Eles começaram jogando no futebol mais brasileiro e terminaram justamente nesse período de transição.
11: E que deveriam hoje estar ganhando 2 milhões por mês.
8: Pois é.
11: né? E ver um bando de perna de pau ganhando o que eles poderiam ganhar muito mais pela qualidade que tinham. Gente, vou ter que encerrar. Muito bom mesmo essa edição dos Donos da Bola nessa sexta-feira. Obrigado, Alex.
2: Eu que agradeço.
11: Casa, meu irmão. Tá todo dia, mas
2: eu que agradeço.
11: Agradeço você, viu?
2: Obrigado, viu,
11: tamo
2: pela
11: junto.
2: Oportunidade.
11: Pô, enriqueceu obrigado. Demais o programa.
2: Muito debate. Obrigado.
11: Tamo junto. É isso, Silo, tamo junto, viu? Obrigado, viu?
6: Obrigado a todos vocês aí, um abração no Alex, no Guerreiro e em todos os nossos companheiros do dia a dia também. Beijo no coração, valeu.
11: Tchau, Fabiane.
10: Valeu.
11: Fica ligado.
10: No Esporte em Debate, vai que pinta um técnico aí.
11: É, vai que pinta. Tchau, Guerreiro.
3: Valeu, eu agradeço vocês sempre, todo dia um aprendizado novo. Obrigado, Alex. E vamos pra sexta-feira, coisa linda, papai.
10: Ô, PDV, um abraço especial hoje também pro Ronald Gimenez, né? Que fez o último
11: Acontece. Segundo ele faz o... Ah, o Acontece.

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4: 4h31.
5: Deixa eu abrir espaço aqui para o Fernando Schiller, cientista político, nosso colunista no Jornal Gente, para falar sobre campanha, segundo turno, tudo que é a material político aqui do dia a dia no noticiário. Primeira semana de campanha com os dois candidatos ali usando os seus arsenais. O que você pode falar a respeito disso e desse começo do segundo turno? Como é que você viu essa semana?
6: Tudo bem, Thaís? Tudo bem, Sônia, Cláudio, Pedro? Olha, a semana começou quente, né? Porque quando você tem uma eleição, você tem uma dinâmica que não, obviamente, não para exatamente na transição do primeiro para o segundo turno. Né? Então o Flávio vinha num crescendo e, obviamente, ele tinha muito mais espaço para receber apoios, né? Para crescer nessa primeira semana. Então, vamos lá. Então, o Flávio teve apoio de 4, 5 partidos. Tem apoio de mais do que dobro de governadores, 12 governadores dos eleitos contra 5 do Lula, e teve apoio basicamente 3 candidatos da chamada terceira via, né? O Cury ontem manifestando apoio, já o Zema e o Caiado. Então esse é o Lula, ele ficou vamos lá, como candidato único desse campo da esquerda, então não tem como crescer, então não tem apoio de partidos, não tem apoio de outros candidatos, né? A campanha tenta se remodelar, etc. Eu concordo com o Cláudio. Ontem mesmo conversei sobre esse tema da escala 6x1. A política sempre tem 2 focos, né? Você tenta buscar uma pauta que lhe agrade, né? Então você tenta, nesse caso, instrumentalizar. Eu acho muito ruim instrumentalizar uma pauta importante para o país, econômica importante, para fins eleitorais, né? Para fins eleitorais. A pergunta sobre, aliás, me permita aqui uma observação sobre esse tema da escala 6x1, se for votado lá, imagino que a oposição toda vote a favor, né? Porque está na pressão eleitoral, vamos lembrar do PL da misoginia, né? A oposição era muito, boa parte da oposição era contra, votou a favor na véspera da eleição. Agora a pergunta é se o país quer isto, né? O país quer que uma questão dessas, a economia, os trabalhadores, os empresários, os empreendedores, etc., querem que uma discussão como essa seja tratada desta maneira. E o segundo aspecto é esse aí, é tirar o foco, né? Tirar o foco de outras questões mais comprometedoras, né? E acho que agora tem uma bomba na campanha, né? Essa bomba na campanha é até constrangedora. Eu, como analista político, eu me sinto constrangido, viu? Já não ter que analisar esse tipo de coisa, porque as denúncias da revista Veja, elas vêm documentadas, né? As denúncias vêm documentadas, com prints, com áudios. Então não é uma brincadeira, ah, o Orcaro falou, não. A revista Veja teve acesso à declaração, à delação, à parte da delação do Orcaro. E ali tem uma série de complicadores incríveis, né? Primeiro, não é o problema de patrocinar um filme. Patrocinar um filme, em tese, é um direito do Orcaro, lá em 2024, 2025, sei lá quando. Não é o problema de patrocinar um filme. O problema de patrocinar um filme é tendo como contrapartida acesso a fundos públicos, comandados pela cúpula do PT e pelo governo. Então isto é o grave, na verdade. Isto é, assim, é difícil analisar a gravidade disso tudo.

0: Então, se isso, tá, se isso de fato for comprovado, né, porque nós estamos falando de uma denúncia, tem lá os prints, tem lá a documentação, mas obviamente aqui precisa ser investigado. E aí é o outro ponto. Isso não, segundo a matéria, não foi levado adiante pela PGR, porque não teria provas, mas o Porcaro está dizendo dinheiro vivo, né? Transferência de dinheiro vivo. Ele está dizendo, não, eu tenho as mensagens, eu tenho os azares. Então a gente começa a descobrir por que, inclusive, a delação do Porcaro, uma delas pelo menos, porque teve várias versões, não foi para frente. Não foi para frente. Daqui a pouco se criou uma, pelo que está dito na matéria, se criou uma espécie de muralha, né, numa instituição de Estado, para que a delação não fosse adiante. Não fosse adiante, porque era comprometedora, brutalmente comprometedora para o governo. Né? Nós estamos falando, e mais, né? Tem mais uma camada ainda. Dos negócios hipotéticos com os fundos de pensão, teria um percentual que seria destinado à cúpula do próprio partido. Segundo a denúncia, de novo, aqui não é nós que estamos acusando, não é o jornalista que está acusando, é o que está aparecendo nessa delação que foi obtida, nessa parte, pelo menos, da delação que foi obtida pela revista Veja. Então, isso é de uma gravidade difícil de exagerar, difícil de aumentar, e eu diria até constrangedora, né? Porque isso, na minha visão, extrapola até campanha eleitoral. Porque aqui não estamos discutindo lado A, lado B, nós estamos discutindo a captura do Estado brasileiro. Não estamos discutindo se gosta da esquerda, gosta da direita, gosta da direita, gosta da esquerda. Nós estamos discutindo, nós estamos analisando, descobrindo, né, analisando fatos da captura deste banqueiro sobre fundos de pensão dos trabalhadores, de trabalhadores de N setores, né, Banco do Brasil, Caixa Federal, etc., comandados por pessoas ligadas a essas carreiras e ao governo. Então é muito grave, né? Como isso vai repercutir na campanha, a gente não sabe exatamente ainda, né? Mas obviamente no fim de semana isso vai ser um assunto bastante delicado para ser tratado. Acho, vamos lá, né? Hoje começa a nova campanha de rádio e televisão, infelizmente, né? Você sabe da minha visão aqui, eu acho que a campanha de rádio e televisão, ela presta um enorme desserviço. O que presta serviço ao país é o debate aberto, é o trabalho, enfim, que a imprensa faz, as declarações, as entrevistas, a espontaneidade do debate público, né? As pesquisas que saíram, elas até me parecem foram um pouco alívio para o governo, porque se imaginava eventualmente, né, que a distância entre o Flávio, pelo que se viu, imagina, com todos esses dados, o Flávio tendo muito mais espaço para crescer, a campanha vindo num ascendente, ele já abrindo 2 pontos no primeiro turno, né? A impressão que se tinha, né, de muita gente, pelo menos da cúpula e das duas campanhas, é que a diferença poderia ser maior.
1: Ô, Schiller,
0: agora, vamos lá, né?
1: Schiller,
0: as pesquisas...
1: Tem pesquisa saindo agora, viu? É Atlas Intel, Flávio Bolsonaro 52.8, Lula 47.2.
0: Só uma última frase, as pesquisas saíram meio machucadas do primeiro turno, né? Vamos reconhecer isso também.
2: Deixa eu fazer aqui uma observação e um exercício de memória. Faz amanhã, se completa uma semana da última pesquisa da Datafolha para o governo, para vários governos, para presidente da República, para o governo do Rio de Janeiro. Errou muito, errou feio, mas no Rio de Janeiro foi uma coisa chocante. Eu separei aqui a matéria do portal G1, dando os números Datafolha. Isso foi divulgado às 18 horas e 18 minutos de sábado. A eleição era no domingo. E o Datafolha dava Eduardo Paes 46.
1: Nossa.
2: E Douglas Ruas 38. 46-38. Aí começa.
1: Nossa, nem bateu na trave.
2: Não. Aí 24 horas depois começa a contar os votos, deu exatamente o contrário. Né, deu mais do que isso, né? Deu Douglas Ruas com 50, mais de 50, mais de metade dos votos, né? É uma vergonha. Assim, é preciso, e a gente sabe que o Eduardo Paes está entre os queridinhos dos pesquiseiros, né? Assim como o próprio presidente Lula. Então é preciso receber essas pesquisas de segundo turno com certa reserva, né? Porque, afinal de contas, quem tem um mínimo de experiência em campanha eleitoral presidencial, com o clima que o país vive neste momento, com a onda de adesões à candidatura do adversário, etc., não é crível ou não são críveis esses números das pesquisas. Mas, Chile, o que eu queria fazer aqui era uma provocação, voltando à denúncia da revista Veja, né, que coloca o presidente Lula na cena do crime, nessa questão do Daniel Porcaro. é o comportamento da Procuradoria-Geral da República, né? Impressionante como, tendo elementos tão substantivos, né? Tão objetivos para abrir um processo de investigação, simplesmente se recusou a isso. Já se fala, inclusive, em denúncia por crime de prevaricação do chefe da Procuradoria-Geral da República. Eu fico lembrando também, viu, Pedro, Thaís, Sônia e Sheila, eu fico lembrando também de como deve estar com a cara de tacho os integrantes do Conselho do Superior do Ministério Público, né, que resolveu blindar Paulo Gonet de qualquer tipo de investigação nesse caso. Você já tratou, é claro, dessa questão da PGR, mas é muito grave, né? A situação de Paulo Gonet me parece realmente cada vez mais insustentável, ou não?
0: Olha, Cláudio, só me permite antes, sobre o tema das pesquisas, na tua linha também, eu estou aqui com a pesquisa da tua Folha do dia 3, ou seja, no dia basicamente da eleição, né? No sábado, na verdade, um dia antes da eleição, para o Senado em São Paulo. E a pesquisa da Datafolha dá Derrit e André do Prado com 22, Marina e Simone Tebet com 21. Ou seja, basicamente dá um empate numérico, né? Não é nem técnico ali, um ponto. Quando a diferença foi praticamente o dobro, né? Quanto é que foi a diferença? Então assim, não pode ter... Não, isso não é um erro de margem, não é um erro pequeno. Isso, nós estamos falando do dobro, isso aconteceu no Rio Grande do Sul. Aconteceu em vários estados brasileiros, então acho que os institutos de pesquisa realmente precisam prestar atenção nisso, viu? Precisam reunir, fazer uma terapia, chama o Dr. Cury, faz uma terapia, né, e analisa isso, porque senão é um erro técnico, né? Porque senão vai acontecer o que aconteceu na Argentina, num certo tempo, os institutos de pesquisa perdem completamente a credibilidade, né? E são instituições importantes da democracia, da análise jornalística e da análise política, né? Sobre o caso da Procuradoria, não tem nenhuma dúvida, Cláudio. Esse é um caso, de novo, o que eu temo nesse caso é que acabe mergulhando, ficando enterrado na lógica da disputa eleitoral. Significa o seguinte, o lado B e o lado A ficam brigando, então já começou, né? Um grupo de advogados ligados ao PT tenta fazer uma manobra, imagina, tenta criar a ideia de que tudo é uma invenção da campanha, da oposição, etc. Bom, a campanha da oposição vai o que? Comprar a revista também, vai inventar os prints, vai gravar os áudios, né? Quer dizer, então é brincar com a inteligência das pessoas, né? Obviamente estão lá os prints, estão lá as mensagens, está lá a delação que a revista teve acesso. Exatamente esse é o papel do jornalismo investigativo. Muita gente não gosta de jornalismo investigativo, muita gente acha que tem que prender o jornalista investigativo. Lá no Maranhão, o rapaz fez uma matéria sobre o uso irregular de um carro, que ele achava que era um uso irregular, que é um direito dele, porque é um direito da sociedade ter essa informação. Foi a Polícia Federal para cima do rapaz, né? Quero ver agora, a Polícia Federal vai ter que ir para cima da revista Veja, porque não pode fazer jornalismo investigativo. A revista fez isso, obteve os dados, né? Agora, o jornalismo investigativo tem um limite, ele vai até o ponto de revelar as informações, de colar os prints, de dar os dados, né? De revelar, enfim, todos os... Agora, ele não faz a investigação, não tem poder de polícia, né? Não tem poder de Estado, nem deve ter. O que cabe ao poder de Estado, à investigação, colocar isso para frente, é exatamente, em primeiro lugar, a própria PGR. São os órgãos de Estado. Agora, como é que é viver num país onde órgãos de Estado, como a Procuradoria, não toca para frente uma delação? Ah, não, porque é dinheiro vivo, então não tem prova, mas um delator está dizendo que ele tem os indícios, as provas, os sinais, as mensagens, etc. Exatamente para isso que serve a investigação. Fazendo a delação, está dizendo que tem a sua documentação, exatamente provando o que ele está dizendo, é para isso que serve a investigação. Agora, como é que fica o cidadão que paga imposto nesse país e percebe que instituições de Estado caríssimas que ele paga não levam à frente investigações sobre captura do Estado, sobre corrupção pesada, vinculada a exatamente o patrimonialismo brasileiro, que é basicamente o seguinte: vou financiar o filme lá, vou dar dinheiro para vocês, vocês têm um percentual, né? Em troca eu quero acesso a fundos públicos, é isso. Então, olha, de novo, O risco disso é ficar esse negócio enterrado na disputa eleitoral.
2: Isso não deveria acontecer. Ô
3: Schiller, mudando de assunto um pouquinho, eu queria te ouvir. Eu gosto de falar aqui sobre propostas, né? Quem acompanha o Jornal Gente sabe que a gente não fulaniza muitas vezes os assuntos. Mas eu tenho certeza que o ouvinte quer te ouvir um pouquinho sobre essa polêmica envolvendo a esposa do presidente Lula, a Janja da Silva, na campanha, porque isso virou um assunto público, né? Inclusive dentro da campanha está se discutindo ali a presença dela, tem gente dizendo que ela omite o clipping diário, que é o resumo das notícias lá pro Lula, faz um filtro para que não deixe o marido irritado com algumas informações que são publicadas pela imprensa. Ela teve um papel, na minha avaliação, lastimável, né? Xingando o deputado Nicolas Ferreira. Não vou nem repetir aqui o que ela disse, porque é para poupar o nosso ouvinte, mas certamente as pessoas tiveram conhecimento, porque isso foi amplamente divulgado, uma baixaria terrível. Então, eu queria te ouvir sobre isso, essa polêmica aí da esposa do presidente, a influência dela na campanha, no resultado do primeiro turno. O que você tem a dizer para nós?
0: Olha, Pedro, eu acho que nós não temos uma primeira dama no Brasil, nós temos uma primeira militante. Então, nós temos a primeira militante, primeira dama da história do Brasil. O Brasil teve a doutora Ruth Cardoso, que fazia o Comunidade Solidária, que fez um programa muito importante, que aliás teve continuidade. Hoje, se você for aqui em São Paulo, tem o Centro Ruth Cardoso, que até hoje faz um trabalho brilhante, brilhante, né? Hoje se transmutou numa organização, Comunitas, que faz um trabalho de política pública completamente apartidário, completamente isento do ponto de vista político, voltado a todos os partidos, administrações no Brasil inteiro, de maneira muito técnica, né? Isso sempre foi uma característica. Eu me lembro que eu conhecia a doutora Ruth Cardoso muito bem, e ela fazia muito bem essa distinção. Ela disse: olha, eu não faço política, não é minha função, eu não tenho cargo, eu não fui eleita, né? Não é essa a minha atribuição é contribuir na minha posição, exatamente no caso dela, nas relações Estado, sociedade civil, mobilizando para temas sociais. Ela fez isso com muita elegância a vida inteira. Depois nós tivemos várias primeiras damas muito discretas, que cumpriam o papel na sua vida privada, que tocava sua vida privada, Marcela Temer, a própria dona Marisa, esposa, a primeira esposa do Lula, né, e outras primeiras damas. Então nós tivemos e a própria foi um pouco o papel também da Michelle Bolsonaro, que depois acabou assumindo uma personalidade política, mas depois do governo, bem depois do governo, né? E agora nós temos um perfil diferente. Quer dizer, a Janja, ela é uma militante política muito agressiva, né, no estilo da, né, do PT, né? Então ela é uma militante petista, etc. E até aí tudo bem, ela tem todo o direito de ser uma militante petista, mas não usar do governo, da estrutura do governo, para fazer a sua militância. Isso ela não tem direito de fazer. Ela não pode misturar os papéis. Aliás, esse é um problema brasileiro, a mistura de papéis. Então, uma coisa é o partido, outra coisa é o governo. Quando você está no governo, você tem que pensar do ponto de vista do governo. Eu sou muito crítico, vocês já devem ter percebido aqui, dessa mistura, de novo, né? Usar agora a pauta da escala 6x1 no Congresso para, né, catalisar votos. Todas essas medidas populistas, usar dinheiro público, comprometer orçamento público para tentar ganhar a eleição. Isso não foi feito só no atual governo, foi feito em outros, mas agora ganhou, foi para o estado da arte, né? E no caso da primeira dama, quer dizer, então ela faz isso, né? Ela faz discursos muito agressivos, ela ocupa espaço na agenda, ela mantém uma espécie de controle informal ali do entorno do presidente Lula, acaba sendo uma interlocutora política, né? E essa frase que ela disse sobre o deputado Nicolas Ferreira deve ter dado muito voto para ele, viu? Porque é totalmente inadequado. A minha impressão é que a sociedade brasileira, ela vai amadurecendo, ela percebe quando se passa do ponto, quando você tem uma atitude que é claramente não republicana, claramente não cabe à primeira-dama fazer aquele xingamento a um parlamentar brasileiro que está em campanha, que é de oposição. Tudo bem, de oposição, a democracia sim, tem oposição, tem situação. Quando você ocupa uma função de Estado, você tem que respeitar essa diversidade na sociedade. Ela disse lá uma expressão jocosa, de mau gosto, né? O deputado utilizou isso no marketing dele, acabou fazendo mais de 3 milhões de votos, né? Virou o deputado mais votado da história do Brasil. Além de tudo, não funcionou, né? Então essas pessoas deviam cair um pouco na real, né? Além de estarem, na minha visão, utilizando inadequadamente uma função pública, um espaço público, né? Inclusive nós tivemos uma crítica da senadora, ex-senadora, né, Cátia Abreu, muito dura, gente. Eu disse: olha, você tem que sair um pouquinho da cena, deixa o Geraldo Alckmin, deixa outros personagens aparecerem mais, porque você está criando uma imagem antipática. E aqui tem uma outra confusão interessante, às vezes a pessoa acha que está agradando, mas está agradando a militância, né? Isso aconteceu no governo Bolsonaro também. Certos personagens que eram mais radicais, que agradavam a militância, né, ligada à direita, mas que no grande público não tinham penetração. Aliás, criava uma imagem antipática. Isso é muito comum na política, você não saber diferenciar essas coisas. Então, acho que agora é muito rápido a campanha, né, Pedro? Falta 2 semanas para terminar a eleição. Como é que você vira esse jogo agora? A imagem está consolidada. E vai convencer o militante a sair de cena, viu? Olha, é difícil, viu?
1: Agradecer ao Fernando Schiller, nosso colunista de sempre aqui no Jornal Gente. Schiller, bom fim de semana. Até a semana que vem aqui no Jornal. Um abraço para você, hein?
0: Valeu, bom fim de para vocês.
1: Obrigada, para nós.
4: Estamos de volta, reta final, 10 minutinhos para acabar o Bandeirantes a Caminho do Sol. Muito obrigado por todas as mensagens que chegaram aqui durante o programa. Fico muito feliz com o carinho de todos. Vamos passar de novo a rodada do Campeonato Brasileiro deste final de semana, para você ficar bem informado? Hoje, às 16h, tem Vasco e Remo. E, às 21h, com transmissão da Bandeirantes, São Paulo e Vitória. Jogo importante, os dois times estão próximos na tabela, o São Paulo é o 11º e o Vitória é o 12º, com o mesmo número de pontos, 36 pontos. Atenção para esse jogo com transmissão da Bandeirantes. E às 16h, um pouco antes, então você já vai sintonizando aqui até o final do dia, você vai acompanhar Brasil e Argentina, amistoso da seleção feminina, preparatório para a Copa do Mundo, que acontece no ano que vem, claro que a Bandeirantes estará cobrindo. Esses os jogos de sábado. Domingo, pessoal, vai ter que ser multitela, ligado aqui na Bandeirantes, para acompanhar 3 clássicos ao mesmo horário, 3 jogaços. Palmeiras e Corinthians, 17h30, jogo decisivo para as duas equipes. O Palmeiras briga pela liderança, está um pontinho atrás do Flamengo, 60 contra 61. E o Corinthians briga para não cair, é o 16º com 32 pontos, um a mais que o Inter, que é o 17º. Falando em Inter, Inter e Grenal, clássico do Z4. Inter tem 31 pontos e o Grêmio tem 30. O Grêmio é o 18º. O Palmeiras e Corinthians acontece na casa do Palmeiras com transmissão aqui da Bandeirantes. E o outro clássico das 17h, Flamengo e Fluminense. Jogo lá do Rio, jogo também decisivo pro Flamengo, que é o líder e quer manter essa vantagem para o Palmeiras, e o Fluminense quer se manter no G4, é o terceiro com 51 pontinhos. Às 16h tem um outro grande jogo, Atlético Mineiro e Santos. O Galo é o 7º com 44 e o Santos é o 8º com 42. Dois times que vêm em uma grande fase, tanto o Galo quanto o Santos, inclusive o Galo, que eliminou o Santos na Sul-Americana. E para finalizar os jogos da Série A do Domingão, Bahia e Mirassol, 19h30. É, pessoal, muito jogo acontecendo, muita coisa. Eu espero todo mundo aqui ligado na Bandeirantes. Se tem algum palpite, ainda tem tempo de você mandar mensagem aqui, participar do nosso A Caminho do Sol. Muita gente participou ali aí ao longo de todo o programa, foi muito gostoso. E agora a gente vai para um rapidíssimo comercial. É curtinho mesmo, 2 minutos, e a gente já volta.
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4: Ih, travou.
12: Valeu,
4: agora
12: meu
4: foi.
12: Amigo, pelo abraço aí.
4: Abraço.
12: Outro abraço pra você, tudo de bom, viu? Que Deus abençoe você e sua família.
4: Obrigado, viu? Um abraço pra você.
13: Bom dia, Diogo. Bom dia, ouvintes da Rádio Bandeirantes de São Paulo, que estão ligadinhos no Caminho do Sol, sobre a apresentação do comunicador Diogo Braga, que é o Vilmar João Zanetti, popularzinho Zanetti, que é de Criciúma, Santa Catarina. Vamos com a informação do tempo e temperatura para a Rádio Bandeirantes de São Paulo, direto aqui de Criciúma, Santa Catarina.
4: Diga
13: por aqui
4: nós.
13: Na grande Criciúma, Santa Catarina, o tempo está amanhecendo nublado, temperatura está na marca dos 18 graus. Ô Diogo, me permite mandar uns abraços?
4: Claro.
13: O meu amigo Geraldo Paveio, Walter Zanetti e o Claudir Gonçalves, ok? E se tu me permitir, até na próxima segunda-feira, ok,
4: sempre.
13: Diogo? Tchau, fui.
4: Tchau, um abraço para você, obrigado pela participação. Ó, o nosso ouvinte aqui, cadê o nome dele? O Isaac de Tatuí mandou o novo técnico do Timão. O excelentíssimo Tô Caindo, me acuda. É, coitados corintianos. 3-0 pro Palmeiras, ele mandou. 3-1 pro Fluminense e 2-1 pro Grêmio. Melhor clássico, Palmeiras e Corinthians. Obrigado pela sua opinião. Um abraço pra você. Ô, Hétori de Santo André. Bom dia, Diogo e ouvintes. Cadê? Ih, travou de novo. Bom dia, a RB é a maior de todas. Que honra, hein, Reginaldo? Um abraço pra você. Muito obrigado por todas essas participações. Infelizmente, o nosso condutor aqui não está nos ajudando, né? Tá travando um pouquinho, vai ser difícil soltar todas essas mensagens, mas fica aqui o carinho para todo mundo que mandou. Aqui, abriu mais uma. Moacir Rissoni, Mogi das Cruzes, mandou: Palmeiras amanhã vai atropelar o Corinthians e vencer por 4-1. Parabéns pelo programa. Vamos tocar os hinos então, um pouquinho de cada um. Quando...

0: Com o hino do Inter, a gente encerra mais um Bandeirantes a Caminho do Sol. Muito obrigado pela participação de todos. Mais um programa incrível. Obrigado por fazerem parte disso. É uma honra minha. Eu sou o Diogo Braga e a gente se vê segunda-feira, não é amanhã. Segunda-feira, feriado, estarei aqui com vocês, juntinhos de novo, para curtir mais um Bandeirantes a Caminho do Sol. Vem aí o Pulo do Gato com a Silvânia Alves.
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2: Marcando 5 horas, alô São Paulo, bom dia Brasil, folhinha virando na alvorada da primavera deste sábado, 10 de outubro de 2026. Estamos no feriado prolongado, segunda-feira, dia da padroeira, Nossa Senhora Aparecida. Então o pessoal já saiu ontem para aproveitar o feriado no sábado, no domingo e também na segunda-feira. Para quem pode, né? Para quem trabalha já todos os sábados, não tem folga nesse dia da semana. Então, também bom dia a você que está saindo para trabalhar, você que está saindo para passear. Muito cuidado, ruas bem movimentadas, como acontece todos os finais de semana e principalmente num sábado de feriado prolongado. Então, muita atenção nas ruas, nas estradas, nada de correr, não. Preste muita atenção no caminho, tem que dirigir por você e pelo outro. Cuidado com as pistas molhadas, porque ontem choveu à noite em várias localidades, então a pista ainda está um pouco úmida. Mas hoje a temperatura deverá subir bastante, também tem previsão de pancadas de chuva. A Stephanie Toso vai contar tudo isso pra gente. Hoje no plantão, o Ailton Dias, está o fiel companheiro, está aqui ao meu lado. Bom dia, Ailton.
3: Bom dia a todos, sempre, né, Silvana?
2: Sempre estamos aí, é graças aí. A Deus. É, estamos no estúdio menor hoje. É. Sábado, ficamos mais próximos, não é? E a Laura Cruz também está na produção, ela que assumiu sozinha agora a produção e coordenação do Pulo do Gato na nossa retaguarda. Hoje é aniversário das cidades paulistas de Cerqueira César, Cosmorama e Laranjal Paulista. Cerqueira César tem 21.469 habitantes e começou a se desenvolver a partir da chegada da ferrovia Sorocabana em 1898. Desmembrou-se de Avaré em março de 1918 e o nome da cidade homenageia o vice-presidente de São Paulo, José Alves Cerqueira César, que ocupou o cargo de 1892 a 1896. Cosmorama tem quase 8.800 habitantes. O nome foi escolhido pelo medidor de terras Sebastião Almeida Oliveira, em 1931. Significa panorama do mundo. Sua colonização iniciou-se na década de 20. Passou ao município em 24 de dezembro de 1948. E Laranjal Paulista, um pouco maior, tem 26.261 habitantes. Na região havia comércio de animais de tração, bem como uma pousada com um pé de laranja azeda. Ficou conhecido como Pouso do Ribeirão do Laranjal nos fins do século XIX. Foi elevado a município em outubro de 1917. É ainda aniversário de São Borja, que fica no Rio Grande do Sul, com mais de 59 mil habitantes. Arapongas, Jataizinho, Ribeirão do Pinhal e Campo Mourão, todas no Paraná. Arapongas com 119 mil habitantes, cerca disso. Jataizinho com quase 11.900. Ribeirão do Pinhal com 13.060 e Campo Mourão com quase 100 mil habitantes. Também aniversário de João Alfredo, em Pernambuco, 27.725 habitantes. E Canutama, que fica no Amazonas, tem 16.869. Hoje, 10 de outubro, é o dia da honestidade. Ah, puxa vida, tá faltando, hein? Falamos agora há pouco sobre honestidade fora dos microfones, né, Ailton Dias? Essa data é lembrada aqui no Brasil, porque nos Estados Unidos, o National Honest Day é celebrado em 30 de abril. E em essa época de eleições, a gente fala muito também em honestidade, né? É difícil achar um político honesto, né? Mas tem muitos sim. É também o Dia Nacional da Luta da Mulher contra a Violência. Olha só, data importante nesses momentos difíceis que estamos vivendo no Brasil, com tantos casos de feminicídio. E também em outros países do mundo onde a mulher é desvalorizada, insultada, né? Então hoje é o Dia Nacional da Luta da Mulher contra a Violência. Aqui na nossa história da Bandeirantes, uma data também muito importante, porque em 1999 morria aos 80 anos o diretor-presidente da Rede Bandeirantes, o senhor João Jorge Saad, que começou a construir este império da comunicação que hoje é o Grupo Bandeirantes. Era um domingo e os funcionários todos cumpriam seu, quando que, os que estavam trabalhando, né, cumpriam seu horário aqui e iam acompanhar o velório do senhor João Jorge Saad. Daqui a pouco outras menções aqui, outras efemérides no Pulo do Gato, mas antes vamos chamar a Stephanie Toso para contar como é que fica o tempo nesse sábado. Oi, Stephanie.
1: A cidade de São Paulo registra a quarta tarde mais quente do ano. Com 34,1 grau de temperatura máxima, a tarde de sexta-feira, 9 de outubro, foi a quarta mais quente para 2026. A medição é do Instituto Nacional de Meteorologia. O forte aquecimento e a presença de instabilidades no sul do país ajudaram na formação de núcleos de chuva em toda a região metropolitana e no interior. Hoje, todo o estado fica em atenção para chuva moderada forte e temporais de primavera durante o período da tarde. Amanhã, a passagem de uma nova frente fria coloca a capital em alerta para chuva volumosa, com risco para raios e ventos de 70 km por hora.
2: Puxa vida, então ontem tivemos a tarde mais quente do ano, mais de 34 graus aqui em São Paulo. Estava bem abafado mesmo, né? De vez em quando até o sol se escondia, mas o calor continuava, à noite também bastante calor, e depois acabou caindo uma pancada de chuva aí em algumas localidades. Daqui a pouquinho a Stephanie volta com mais informações sobre a previsão do tempo para este sábado. Muita gente foi viajar, a gente tem que acompanhar também a movimentação nas estradas. Faz alguns dias que a gente não verifica a situação dos mananciais, que melhoraram bastante, né, as suas condições no mês de setembro, que foi o mais chuvoso na cidade de São Paulo dos últimos anos. Então, no Alto Tietê, na última medição, anunciada sempre às 9 horas da manhã pelo site da Sabesp, não tivemos chuva de anteontem para ontem, estamos com 54,7% de volume operacional. O Cantareira com 41,9% e Cotia 92,5%, Guarapiranga 95,3%. Alto Tietê, Cantareira e Guarapiranga são os que atendem o maior número de habitantes do estado de São Paulo. Então tá aí a situação dos mananciais. São 5 horas e 8 minutos. Vamos às lembranças musicais aqui no Pulo do Gato nessa data de 10 de outubro. Nós lembramos o aniversário de David Lee Roth, ex-membro do Van Halen. Este cantor, autor também, ator, personalidade do rádio e vocalista.

Lee Roth nasceu em Bloomington, no estado americano de Indiana, em 10 de abril de 1954, completando 72 anos. Ele que ficou mais conhecido à frente do seu trabalho na banda Van Halen, ele era o vocalista, mas também seguiu carreira solo com igual sucesso, considerado um dos maiores vocalistas de todos os tempos, viu?

0: A Justa Gigolo, quem é dos anos 1980 e acompanhava muito os videoclipes desta época, vai lembrar do videoclipe desta canção, que era muito engraçado, muito legal. O David Lee Roth sempre foi muito acrobático e ele contracenava nessa canção com sósias de cantores famosos. Então era muito bacana este videoclipe. Tenho saudade dos videoclipes, né, Ailton Dias? A gente ficava esperando os domingos. Nossa. O programa Fantástico lançava, né?
1: Era o finalzinho, né?
0: Né? Então sim, a gente ficava esperando. Não era tão comum a gente ver a performance de grandes personalidades da música cantando como é hoje, que você vai lá, abre o computador, já acessa qualquer um. A gente usa esse recurso a todo momento aqui. E a gente ficava esperando na TV algum videoclipe, né? O Michael Jackson foi mestre nisso, né?
1: 10 minutos ali, né?
0: Era um filminho, contava toda uma história ali em 3, 4 minutos, algumas canções até maiores, né? Mas era muito, muito legal e o David Lee Roth trazia sempre alguma coisa bem bacana nesse sentido. E aí, mudando totalmente de ritmo, a gente lembra nessa data, em 1963, há 63 anos, falecia Edith Piaf.

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1: Que falar de Edith Piaf? Edith Piaf Giovanna Gasson nasceu em Paris em 19 de dezembro de 1915. Faleceu no dia 10 de outubro de 63. Essa grande cantora, compositora e também atriz.

Participou de peças teatrais e filmes. Em junho de 2007 foi lançado o filme biográfico sobre ela, muito bacana também, intitulado Piaf, um hino ao amor. Aqui em São Paulo, no mês passado, estava em cartaz um musical contando a história triste da vida de Edith Piaf, com muitos percalços pelo caminho. O filme também retrata isso muito bem. Ela passou por momentos difíceis durante toda a vida. Chegou a ficar parcialmente cega devido a um problema chamado queratite dos 5 ou 6 anos. E depois curou-se, de acordo com suas biografias, depois que sua avó a levaram para uma curta viagem até a cidade de Lisieux, para que Edith pudesse orar no túmulo de Santa Teresa de Lisieux, conhecida como Santa Teresinha. Edith retornou a Paris uma semana após esse episódio, milagrosamente voltando a enxergar. Ela era uma católica fervorosa, Edith Piaf. Continuou a clara devoção a Santa Teresinha, a quem atribuía todas as suas conquistas.

É difícil não se emocionar ouvindo Edith Piaf, né? E outro que me emociona muito também é essa próxima lembrança do dia 10 de outubro, a morte de Christopher Reeve, o ator que ficou mundialmente conhecido como o Super-Homem.

Christopher Reeve nasceu em Nova York em 25 de setembro de 1952, ator, diretor, produtor, também ativista. Seu papel mais famoso foi o de Super-Homem, que ele interpretou numa série de 4 filmes famosos, começando por Superman em 1978. As novas gerações, como a Laura Cruz, tão jovenzinha, não sabem o que significou a estreia de Super-Homem nos cinemas. Foi o primeiro grande filme de um super-herói. E o Christopher Reeve era a cara do desenho animado, da história em quadrinho, né? Então, ele imediatamente, graças ao seu talento e seu carisma, ele foi identificado com o personagem de Super-Homem, que o acompanhou durante toda a sua vida. Talvez até por isso, todo mundo ficou muito chocado quando ele sofreu um acidente, quando caiu do cavalo em 1995, numa competição de hipismo, e ficou tetraplégico. Era impensável ver um ator como Super-Homem, um verdadeiro Super-Homem, sofrer um acidente dessa forma que o deixou preso para o resto da vida a uma cadeira de rodas. Ele fundou uma organização que custeava pesquisas para trazer as pessoas que tinham algum tipo de deficiência nesse sentido a voltarem a andar, a voltarem com seus movimentos, e dedicou boa parte do seu tempo e do seu dinheiro conquistado no cinema a essas pesquisas, né, nessa instituição, ao lado da esposa, que num episódio muito triste acabou falecendo também alguns meses depois da morte de Christopher Reeve, vítima de um câncer. Então é toda uma história muito difícil que emociona bastante. Ele morreu aos 52 anos de parada cardíaca. Quem quiser conhecer mais sobre essa história, há um documentário produzido em 2024, que é o Super-Homem, Superman, a história de Christopher Reeve. Eu confesso a você que eu não consigo assistir até o final. Eu fico muito emocionada e não consigo assistir. Muito triste, né? Mas aí é uma coisa pessoal minha. Tenho uma identificação muito grande com esse filme. Marcou muito a minha infância e acho que a de muita gente também. Foi o maior Super-Homem do cinema, né? Que passava com a mesma graça, a firmeza, a modulação facial de voz do personagem Clark Kent, que era uma versão mais frágil, mais sensível, o repórter Clark Kent, a figura incrível do Super-Homem, firme, direta, né? Inatingível até, né? Então tá aí, nossas lembranças desse dia 10 de outubro. Há 22 anos, em 2004, falecia Christopher Reeve.

0: Ah, e essa canção cantada pela Maureen McGovern é do filme Super-Homem, do primeiro filme, né, da trilha sonora, e a letra também é linda para quem tiver curiosidade de procurar. São 5h19, nossa, falamos muito já, né? Vamos para um descansar. É? Superou? Não, não, não. A gente volta já.
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2: 5:22, ouvintes participando do pulo do gato através do WhatsApp. Ah, hoje eu tenho aniversário do senhor Aristides Ferreira, grande ouvinte. Obrigada pela sua companhia de sempre, viu, seu Aristides? E parabéns ao senhor, muita saúde. É, o Alex Hugo, de Goianésia, Goiás. Esse toque que fica rodando durante a programação é para lembrar o quinto sinal? Durante a programação é de 15 minutos, né? É para lembrar o 15 minutos da hora. Então, 6:15, 6:30, 6:45, 7 horas. A cada 15 minutos tem o quinto sinal para lembrar o horário ao ouvinte. Mandei um miado para minha amada netinha Pérola. Fez 8 anos no dia 8. Que ela cresça em idade, sabedoria e graça. A Maria Lúcia, aquele sobrenome difícil. Kotz Trivitz, de Ponta Grossa, no Pará. Nunca sei falar o seu sobrenome, viu, dona Maria Lúcia? Mas um beijão para a senhora e para Pérola. Aqui no Guarujá choveu muito à noite e ventou também. É o senhor Ariovaldo Lourenço. Ontem, no início da noite, choveu muito forte em Santos. É o Fábio Lima também, sempre na audiência. Vamos girar a nossa reportagem. Daqui a pouquinho tem mais ouvintes. São 5:23. O Rio Grande do Sul segue sob a vigência de alertas de grande perigo. A previsão de ventos que superam 100 km por hora e acumulados elevados de chuva. Vitória Fernandes.
3: O Rio Grande do Sul segue sob a vigência de 3 alertas emitidos pelo Instituto Nacional de Meteorologia. O mais severo, de grande perigo, é válido para o norte do estado e prevê ventos que superam 100 km por hora e acumulados elevados de chuva. Um segundo alerta de perigo estende o cenário das chuvas volumosas e dos ventos intensos para o nordeste e o litoral norte gaúcho. Todo o restante do território fica sob alerta amarelo de perigo potencial. A formação de um ciclone no Oceano Atlântico pode intensificar os ventos ao longo deste fim de semana.
2: Choveu muito em Campinas também, diz o nosso ouvinte Hermínio. E em Manaus, ouçam só, a prefeitura e o governo suspenderam diversas atividades por causa da péssima qualidade do ar. Lívia Maciel.
4: O Amazonas concentra 11 das 13 cidades da Amazônia que registram níveis críticos de qualidade do ar nesta sexta-feira. Na capital, o aplicativo Selva da Universidade do Estado do Amazonas classificou a qualidade do ar como insalubre. A cidade chegou a marcar 194 micropartículas poluentes. Além da capital, foram registrados níveis preocupantes em Altazes, Careiro da Várzea e Itacoatiara, que ultrapassaram níveis péssimos de qualidade do ar pelo segundo dia consecutivo. A Defesa Civil do Amazonas chegou a emitir um alerta de riscos à saúde. Segundo a prefeitura, Manaus enfrenta há vários dias uma intensa presença de fumaça, provocada por queimadas no interior do Amazonas e em outros estados.
2: 5:25, no sertão da Paraíba, bombeiros atuam 24 horas no combate a um incêndio florestal. Lucas Batista.
5: Uma força-tarefa com mais de 25 bombeiros militares e 10 viaturas intensifica o combate a um incêndio florestal nas Serras do Cavalo e de Olho d'Água, no município de Lagoa, no sertão da Paraíba. A operação reúne equipes de diferentes unidades do Corpo de Bombeiros e utiliza drones e equipamentos especializados para conter as chamas. O terreno íngreme, a vegetação densa e a mudança na direção dos ventos dificultam os trabalhos. Ainda não há previsão para o fim da operação, que segue dia e noite.
2: As mortes por dengue e chikungunya aumentam 344% nos primeiros 6 meses do ano em Goiás. Alexandre Paes.
6: O número de mortes por dengue e chikungunya chegou a 99 em Goiás nos primeiros 9 meses deste ano. No comparativo com o mesmo período do ano passado, os registros de chikungunya cresceram 344%, com 6 mortes. Já a dengue teve alta de 17%, somando cerca de 160 mil casos e 93 óbitos em todo o estado. A Secretaria de Saúde do Estado reforçou a visita nas residências com busca ativa nos focos do Aedes aegypti.
2: Uma explosão em usina deixa dois mortos no interior de São Paulo, destaque de Arthur Coelho.
7: A delegacia de Tapiratiba, no interior de São Paulo, vai investigar uma explosão na turbina da usina de Itaiquara, que resultou na morte de dois homens e no ferimento de outros três. O acidente ocorreu nesta sexta-feira em uma área rural do município, às margens da rodovia Deputado Estadual Vicente Nasser. Segundo a Secretaria de Segurança Pública, o caso ocorreu enquanto os trabalhadores realizavam a manutenção da máquina. As vítimas que morreram tinham 54 e 43 anos. Os outros homens ficaram feridos e foram levados ao pronto-socorro da cidade. Ainda não há informações do estado de saúde deles.
2: Agora são 5 horas e 27 minutos. Mensagens de ouvintes. Vamos lá?
8: Bom dia.
2: Opa.
8: Aqui é Vanderlei Santo André. Poderia mandar um miau pra mim e pra minha esposa? O nome dela é Elaine. Hoje estamos completando 34 anos de casado. Tenho dois filhos, Gabriel e Rodrigo. Um abraço. Avante, palestra.
9: Bom dia, Rádio Bandeirante. Bom dia, dona Silvana. Eu sou de Santo André. Meu nome é Olívio. Segunda-feira também completo 90 anos. Eu assisto a Rádio Bandeirante desde 1962. Assisto a Rádio Bandeirante todo dia, nesse horário, 5 horas. Bom dia a todos, bom dia, Silvana.
2: Tem mais mensagem?
10: Bom dia, Silvana Alves. Bom dia a toda a equipe. Leucis Teixeira, aqui de Uberaba. Silvana, eu queria que você mandasse um miado, parabéns também, a minha irmã Sandra. Ela é médica aí na cidade de São Paulo, ela é médica ginecologista. Hoje ela está fazendo 70 anos de idade, é minha irmã mais velha. Manda aí um miado aí, a minha irmã, doutora Sandra. Leucis Teixeira, aqui de Uberaba, Minas. Grande abraço, tudo de bom.
2: O senhor também, e parabéns. Um miado também para Maria Cristina do Campo Limpo, completando 65 anos.
11: Bom dia, Silvânia.
2: Bom dia.
11: Bom dia, Rádio Bandeirantes, todos os ouvintes. Hélio Dantas, caminhoneiro, estou na região de São Carlos, indo para Porto de Santos. É, rapaz, você me deixou, Silvânia, emocionado, viu? Eu diria que além do Superman, o filme que eu mais aprecio dele é

0: Eu também é incrível a postura que ele fazia, e em instantes ele assumia dois personagens, né, tão diferentes e com o mesmo brilhantismo, mostrando o grande ator que o Christopher Reeve era. Ana Lúcia Limone: para mim, Christopher Reeve é o verdadeiro super-homem. História incrível desse homem, mesmo após o acidente, continuou fazendo história, me emociona muito. Tem uma outra mensagem, vamos ver se eu consigo achar aqui. Acho que é essa daqui.
1: Bom dia, Silvânia. Bom dia, Rádio Bandeirantes, todos os ouvintes. Hélio Dantas, caminhoneiro, estou na região de São Carlos, indo para Porto de Santos.
0: Não, essa já foi, essa já foi. Deixa eu ver, que era o mesmo tempo. Acho que essa daqui, peraí, só um minutinho.
1: Eu diria que além da cidade de Vídeos e Bandeirantes.
0: Peraí. Aí tu fecha um pouquinho aí, só pra ela ir até o final e voltar. Agora acho que vai.
2: Vânia Alves. Bom dia, amigos do Pulo do Gato. Você tá falando aí do Christopher Reeve, nosso eterno super-homem, né? Só lembrando que depois, quando ele caiu do cavalo e se tornou tetraplégico, ele fez um outro filme, Um Corpo que Cai, um filme de suspense, um filme esse que foi um remake, né? Já que o diretor principal, o criador desse filme, foi Alfred Hitchcock. Aquele mesmo do filme Os Pássaros, né, do Psicose, etc. Um Corpo que Cai, Christopher Reeve fez esse filme também, esse remake, já na cadeira de rodas também, como ele era tetraplégico, né? Só para lembrar. Aqui é o professor Oswaldo fazendo a sua caminhada diária, aqui na cidade de Vídeos e Bandeirim, Alto Tietê. Grande abraço a todos, ótimo sábado.
0: Muito boa lembrança. Do nosso ouvinte falando do Christopher Reeve, mas eu acho que não era O Corpo que Cai, não, era peraí, como é que era o nome em português mesmo? Às vezes a gente assiste um filme e não lembra o nome. Janela Indiscreta, né? Janela Indiscreta, que ele fez o personagem, se eu não me engano. Deixa eu procurar aqui. Aqui é tudo ao vivo, tá? Assim, os melhores filmes aqui. Janela Indiscreta era o filme, né? Releitura do filme anterior. O Christopher Reeve fez em este filme também já. Ele já estava paraplégico. Ele realizou alguns outros filmes também já com esse problema, né? Fez o filme Monsenhor, de 1982. Que é um filme quase não falado, mas é bom também. Vestígios do Dia, de 93. O Janela Indiscreta é de 98. Refilmagem do suspense do Alfred Hitchcock. Muito boa lembrança. Obrigada, viu? 5h33. Olha, daqui a pouquinho nós vamos trazer informações para vocês, porque o metrô vai ter operação 24 horas hoje e amanhã nas linhas 1 azul, 2 verde, 3 vermelho e 15 prata. A Laura Cruz vai trazer todas as informações para você e também as alterações na circulação de trens no feriado prolongado do dia 12 de outubro. Agora 5h34.
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3: 5:36. Vamos à participação da Priscila Bernardes, da assessoria de comunicação do INSS em São Paulo, aqui no Pulo do Gato, trazendo informações para esse público. Priscila, o INSS vai pagar o salário de trabalhadoras afastadas por violência doméstica. Você pode explicar? Bom dia.
4: Bom dia, Silvânia. Claro, essa novidade vem de uma decisão do STF que tratou de algo já previsto na Lei Maria da Penha, o afastamento do trabalho da mulher vítima de violência doméstica por até 6 meses. O Supremo definiu que o empregador é responsável pelos primeiros 15 dias e o INSS pelo restante. Para contribuintes individuais, facultativas e seguradas especiais, o INSS paga os valores desde o início. Agora, o Ministério da Previdência Social e o INSS vão regulamentar os detalhes desse pagamento. Mas algumas coisas já estão certas. Primeiro, a mulher afastada não precisará cumprir carência para receber o pagamento. Segundo, não haverá desconto de contribuição previdenciária sobre o valor recebido. E por fim, o período de recebimento vai contar como tempo de contribuição para a aposentadoria.
3: Priscila, aproveitando esse assunto, você pode falar dos benefícios que o INSS paga principalmente para o público feminino?
4: Claro, Silvânia, falo sim. Primeiro, sobre a aposentadoria. Para a aposentadoria urbana, a mulher deve ter no mínimo 62 anos de idade, 180 meses de carência e 15 anos de contribuição. Na modalidade rural, o tempo de contribuição e a carência são os mesmos, mas a idade mínima é menor, 55 anos. Outro direito reconhecido pelo INSS é o salário maternidade. É um apoio financeiro àquelas mulheres que se afastam do trabalho para se dedicar ao cuidado dos filhos, em caso de nascimento, adoção ou guarda judicial para fins de adoção. O benefício tem duração de 120 dias. Também estão cobertas mulheres que passaram por perdas gestacionais ou abortos previstos em lei. Nesses casos, o benefício é pago por 14 dias. Há ainda o benefício de prestação continuada, que garante o pagamento mensal de um salário mínimo. Ele é voltado para pessoas com deficiência e idosas acima de 65 anos, que comprovem não ter meios de prover o próprio sustento. Para ter acesso, a renda por pessoa da família deve ser de até 1/4 do salário mínimo e a inscrição no CadÚnico deve estar sempre atualizada.
3: E para encerrar?
4: Por último, eu quero informar que na segunda-feira que vem, dia 12 de outubro, as agências do INSS estarão fechadas devido ao feriado nacional de Nossa Senhora Aparecida. A central telefônica 135 não terá atendimento humano nesse dia, apenas atendimento eletrônico, que funciona 24 horas por dia. O atendimento volta ao normal na terça-feira, dia 13. Já o principal canal de atendimento do Instituto, que é o portal Meu INSS, funciona normalmente, como sempre. Dá para consultar informações, atualizar dados de contato, emitir extratos e cumprir exigências, além de solicitar serviços e benefícios. O portal pode ser acessado como aplicativo para celular e no endereço meu.inss.gov.br. Aproveito para lembrar que o atendimento presencial no INSS é preferencialmente agendado. O cidadão consegue agendar dia e hora para ser atendido em uma agência pelos canais remotos, que são o Meu INSS e o telefone 135. Silvânia, por hoje é isso. Muito obrigada e até a semana que vem.
3: Essa é a Priscila Bernardes, da assessoria de comunicação do INSS em São Paulo, toda semana aqui no Pulo do Gato. 5:40. Vamos falar do esporte, Ailton Dias? Você não quer falar?
5: Sem técnico, sem time.
3: Né, mas calma. Amanhã tem clássico Palmeiras e Corinthians, é sempre jogão. Vamos ver quem?
5: Eu e a Laura.
3: Corinthians. Eu já acho que tem que ser Palmeiras, mas vamos lá. Hoje tem Vasco e Remo, partida marcada para as 6 da tarde. Nossa, tá tão pequenininho aqui o número que eu não tô nem enxergando. 6 da tarde. E São Paulo e Vitória também jogam nesse sábado, jogo às 9 da noite. Amanhã, às 4 da tarde, tem Atlético Mineiro e Santos. Às 5:30, o Flamengo recebe o Fluminense e o Palmeiras pega o Corinthians, então nesse clássico, no mesmo horário, 5:30. Ainda tem às 5:30, Grêmio e Internacional e ainda no domingo, Bahia e Mirassol. Na segunda-feira, ainda pela Série A do Campeonato Brasileiro, Coritiba e Botafogo jogam às 4 da tarde, Chapecoense e Atlético Paranaense às 7:30 e Bragantino e Cruzeiro às 9 da noite. A classificação está assim, é uma briga lá em cima e uma briga lá embaixo. Flamengo tem 61 pontos, Palmeiras 60, e aí depois tem uma distância bem maior para o terceiro colocado. Fluminense aparece na terceira colocação com 51 pontos, o Atlético Paranaense 50. O Cruzeiro 48, Bahia 46, Atlético Mineiro 44, Santos 42, Coritiba 38 e Bragantino 37. Aí tá aquela zona intermediária, né? O São Paulo tá com 36, Vitória também 36, Botafogo 35, Vasco 34, Mirassol 33, Corinthians 32, é o primeiro time fora da zona de rebaixamento. Os últimos quatro, Internacional com 31 pontos, Grêmio com 30, Remo com 24 e Chapecoense é o último colocado com só 18 pontos, um jogo a menos. Também tem um jogo a menos o time do Vasco, 28 jogos. Os demais times com 29 partidas realizadas. Pela Série B do Campeonato Brasileiro, cujo líder é o Juventude com 59 pontos, nós temos jogos marcados para, vamos ver aqui, para amanhã, Juventude e São Bernardo às 4 da tarde, às 4:10 Atlético de Goiás e Sport, 5:30 do domingo Náutico e Vila Nova, Operário e Goiás às 6:30 e Cuiabá e Avaí às 6:30 também do domingo. Ver se tem partida na segunda-feira. Tem Novo Horizontino e Ponte Preta às 7 da noite, Criciúma e América Mineiro às 7:30, Fortaleza e CRB às 8:30, Botafogo e Ceará às 9 da noite. Juventude então é o líder, 59 pontos, Vila Nova ali coladinho 58, Novo Horizontino 57 e o Fortaleza 56. Todos encostados aí uns nos outros. Os últimos colocados, o Avaí na 17ª posição com 33 pontos, Londrina tem 28, América Mineiro 17 e a Ponte Preta apenas 13 pontinhos. 5 horas e 43 minutos. Vamos continuar girando a nossa reportagem, porque um balão derrubou uma rede elétrica de um prédio na zona norte de São Paulo e deixou vários moradores sem energia. Quem traz a informação é a Adele Robichet.
6: A polícia investiga o caso de um balão que caiu na portaria de um prédio residencial no Jardim Paraíso, na zona norte de São Paulo, e derrubou a rede elétrica do condomínio. O caso aconteceu na madrugada de ontem. Ninguém ficou ferido. O dirigível atingiu o imóvel por volta de 1 da manhã e deixou os moradores sem energia por cerca de 5 horas. Equipes da Enel foram ao local e normalizaram o abastecimento.
3: O ataque a tiros deixou um homem morto na zona norte de São Paulo também. Arthur Coelho.
7: A polícia investiga como homicídio e tentativa de homicídio um ataque a tiros que deixou um morto e outro ferido no bairro Vila Itaberaba, na Zona Norte. O crime aconteceu na noite de quinta-feira, quando dois homens em uma moto atiraram contra as vítimas e fugiram. Segundo o boletim de ocorrência, os suspeitos vestiam blusas pretas. O ocupante da garupa usava uma peça com detalhes verdes. A perícia foi acionada para analisar o local do crime.
3: Também aqui em São Paulo, quem passar pela estação Palmeiras Barra Funda hoje vai poder participar da ação gratuita com foco ao cuidado da saúde em referência ao Dia Nacional de Prevenção da Obesidade, que é celebrado em 11 de outubro, amanhã. A atividade é uma parceria com a DJ Diabetes Brasil. Acontecerá das 9 da manhã às 4 da tarde, então na Estação Palmeiras Barra Funda. Durante o evento, os participantes vão poder realizar uma sequência de atendimento que dura aí aproximadamente 15 minutos. Após um cadastro inicial, serão feitas avaliações de peso, altura, circunferência abdominal e teste de glicemia. E ao final, os profissionais de saúde vão analisar os resultados e, caso sejam identificadas alterações, vão orientar os participantes sobre a necessidade de um acompanhamento médico. Serão disponibilizados ao todo 800 testes de glicemia nessa ação que já começou ontem. A iniciativa busca conscientizar a população sobre a importância da prevenção, do diagnóstico e do acompanhamento adequado da obesidade e de outras condições associadas, como diabetes e hipertensão. 5h46, uma ameaça de ataques a universidades públicas no Rio de Janeiro faz com que a polícia reforce a segurança nas unidades. Maria Eduarda Vieira.
8: A UFRJ reforça a segurança no campus do Fundão, na zona norte do Rio, após ameaças de ataques a universidades públicas do estado. Até o momento, a instituição não foi alvo das ações, mas de acordo com o reitor Roberto Medronho, a segurança foi redobrada como medida de prevenção. A universidade conta ainda com a colaboração das polícias civil, militar e federal. Nesta quinta-feira, a Universidade Federal Fluminense em Niterói, na região metropolitana, e a Universidade Estadual do Norte Fluminense em Campos dos Goytacazes se manifestaram após receberem mensagens de grupos se articulando para promover ataques com motivação política.
3: 5h46, novas informações da operação que apura desvios milionários de recursos federais destinados à saúde do Ceará. Leonice Ascioli.
9: O médico José Newton Lacerda Carneiro, fundador da Cooperativa de Atendimento Pré e Hospitalar, a COAF, está entre os 5 presos em uma operação da Polícia Federal que investiga suspeitos de desvios milionários de recursos públicos destinados à saúde no Ceará. Segundo investigações, o esquema envolveria contratos com prefeituras, empresas de fachada e lavagem de dinheiro. A PF apura movimentações relacionadas a mais de R$1 bilhão em recursos públicos recebidos pela cooperativa e por empresas ligadas ao setor entre 2007 e 2025.
3: 5h47, uma pesquisa internacional revela que os brasileiros passam a maior parte do dia sentados. São 14 horas quase sem se mexer. E esse é um hábito da vida moderna que sobrecarrega a coluna. Vamos acompanhar a reportagem de Roberta Scherer.
10: Passar muitas horas trabalhando sentado tem consequências. O Davi Brandão, que é Relações Públicas, e a coluna dele sabem bem disso.
11: Muitas dores. Se eu fico muito tempo sentado, eu sinto muita dor na coluna. Hoje eu tomo uma medicação a cada 6 meses para tirar dor.
10: Um levantamento recente feito em 34 países mostrou quanto tempo as pessoas passam sentadas sem se movimentar muito. A média mundial diária foi de 13 horas e 46 minutos. Os brasileiros ficaram acima, 14 horas e 5 minutos. O estudo apontou também que se movimentar cada vez menos não é só uma questão de trabalho. É uma tendência da vida moderna. Afinal, em vez de ir ao mercado, é só pedir pelo celular. Para que andar algumas quadras se dá para chamar um carro por aplicativo? E por aí vai. O médico ortopedista e acupunturista André Tsai explica.
11: Se você estiver no sofá, numa cadeira mais mole, a sua bacia vai escorregando, vai mudando um pouco a biomecânica, né? E você sobrecarrega ainda mais aí os componentes da coluna lombar.
10: Para melhorar as dores, é bom intercalar as horas sentado com o movimento. Nem que seja caminhar até outro cômodo, alongar um pouco. Incluir o exercício físico na rotina fora do trabalho é a estratégia para passar melhor as horas em frente ao computador.
11: Não é uma tarefa fácil. Então, esse início é o mais complicado, mas a partir do momento, né? Depois de 1 mês, 3 meses, tendo a disciplina, a determinação, aí 100% dos pacientes voltam e falam: nossa, minha vida é outra.
3: 5h49, a polícia confirma a morte do homem que invadiu uma creche e fez crianças reféns em Curitiba. É o destaque de Cleverson Bravo.
12: Foram socorridas em bom estado de saúde, sem nenhum ferimento grave, as 13 crianças mantidas reféns durante a tarde desta sexta-feira em uma creche no bairro São Brás, a menos de meia hora do centro de Curitiba. Um homem de 41 anos pulou a cerca da escola, entrou em uma sala e manteve as crianças sob a mira de uma faca e de um artefato que simulava uma pistola. Elas têm entre 4 e 5 anos de idade. O homem sofria de esquizofrenia. Após mais de 2 horas de negociação, a polícia invadiu a sala e o homem foi morto.
3: Que história, hein? 5h50 em Minas Gerais, 2 acidentes aéreos deixam 4 mortos nesta sexta-feira. As informações de Eliseu Júnior.
13: O CENIPA investiga as causas de 2 acidentes aéreos registrados nesta sexta-feira em Minas Gerais. As quedas em Belo Horizonte e no Vale do Aço deixam 4 pessoas mortas. 3 vítimas são militares da Polícia Militar, que estavam em uma aeronave da corporação. O outro acidente envolve um monomotor que caiu no pátio de manutenção do metrô de Belo Horizonte.
3: Polícia prende novamente o cabeleireiro das Estrelas após suspeita de tráfico, associação para o tráfico e lavagem de dinheiro. Ronilba Pinheiro.
14: O cabeleireiro Elielson Gonçalves Vieira, conhecido como o cabeleireiro das Estrelas, voltou a ser preso em uma investigação relacionada ao tráfico de drogas. Ele foi detido nesta quinta-feira em Cuiabá, capital de Mato Grosso, durante a Operação Fio, que apura suspeitas de tráfico, associação para o tráfico e lavagem de dinheiro. Ao todo foram cumpridos 26 mandados. A justiça também determinou o bloqueio de até 1,4 milhão de reais por alvo. Esta é a terceira prisão do cabeleireiro por suspeita de envolvimento com tráfico de drogas.
3: 5h51, polícia descobre esquema entre advogados e líderes do crime organizado no Ceará. Leonice Scioli.
15: 2 advogados foram presos no Ceará, suspeitos de atuar como intermediários na troca de mensagens entre uma liderança de organização criminosa presa e integrantes do grupo que estão em liberdade. A operação chamada Elo Oculto foi realizada nesta sexta-feira pelo Ministério Público, com apoio das forças de segurança. Além dos advogados, um detento e outra pessoa suspeita de repassar os comunicados também foram alvos de mandados de prisão. A investigação continua para identificar a participação de cada envolvido.
3: 5h52, operação no Rio, mira esquema de adulteração de taxímetros. Gabriela Morgado.
16: 18 pessoas são conduzidas à delegacia para prestar esclarecimentos durante uma operação da Polícia Civil contra a adulteração de taxímetros no entorno do Aeroporto Internacional Tom Jobim. Segundo a instituição, a fraude é cometida por taxistas não credenciados pelo terminal. O dispositivo eletrônico que multiplica a tarifa das corridas fica escondido e é acionado por um botão semelhante a um comando comum do carro. Uma corrida feita do Galeão na Zona Norte até a Zona Sul chegou a dar R$ 900. A investigação teve início a partir da notícia de um passageiro que, ao desembarcar no Galeão, foi abordado ainda no portão de desembarque por um indivíduo com roupa com a inscrição táxi e com um rádio comunicador. Ele foi levado para um táxi fraudado e percebeu que o motorista tentava desviar a atenção dele, mas em um momento percebeu o salto no valor do taxímetro. Ao final da corrida, o sobrepreço foi de 50%. De acordo com a polícia, os táxis com equipamento fraudado fazem parte de uma cooperativa com uma frota de 200 veículos. O aparelho era modificado em oficinas indicadas pela empresa. Uma delas foi identificada como Capelinha. Em muitos casos, a empresa já entregava aos taxistas os veículos fraudados. Os taxistas credenciados do Galeão, que não são investigados, dizem que a situação acontece há mais de 20 anos. O presidente da Aerocop, Alexandre Merlin, ressalta que os crimes prejudicam os motoristas regulares.
17: Às vezes acontece alguma coisa irregular e acaba caindo no colo da Aerocop e Aerotaxi. São as duas cooperativas que trabalham aqui. Então, assim, isso acaba prejudicando realmente a gente. Não tem uma fiscalização que consiga tirar eles daqui. Até tem, mas não é uma coisa constante.
16: No Galeão, os agentes tentaram prender os chamados jockeys, pessoas que abordam passageiros no desembarque e fazem o direcionamento a táxis não credenciados. Ainda segundo os investigadores, esse grupo é coordenado por um traficante da comunidade do Barbante, que fica ao lado do aeroporto. Em nota, o Rio Galeão informou que colaborou com a Polícia Civil nas investigações e que a iniciativa tem como objetivo coibir práticas ilegais e garantir mais segurança e uma melhor experiência aos passageiros.
3: 5h54, Escola Particular de Feira de Santana, na Bahia, apura denúncia de que alunos fizeram uma lista com nome de meninas, ouçam só, estupráveis. Que lamentável. Liz Nessim.
18: O Colégio Anísio Teixeira, em Feira de Santana, no centro-norte da Bahia, investiga os responsáveis pela criação da lista de meninas consideradas, abre aspas, estupráveis, fecha aspas. Em nota publicada nesta quinta, a escola diz que está acompanhando a situação respeitando o Estatuto da Criança e do Adolescente. Após o caso, os estudantes da instituição fizeram uma manifestação e, segundo relatos, a lista foi colada em uma parede da unidade e retirada por pessoas do próprio colégio. A Polícia Civil informou que o caso foi investigado na Delegacia para o Adolescente Infrator e é investigado como apologia e incitação ao crime. Os envolvidos devem prestar depoimento.
3: 5h55, hoje aqui em São Paulo tem o Arsenal da Esperança. Será realizado nesse sábado, das 8h15 ao meio-dia, com vários itens à venda. Já para antecipar aí as compras para o Natal, né? Por que não? Ou para o Dia das Crianças. O Arsenal da Esperança é uma atividade beneficente e acontece na Rua Doutor Almeida Lima, número 900, na Moca, bem próximo à estação Bresser Moca. Também neste sábado, Palavras e Educação lança o Cordel de Todos os Tempos. É uma antologia dedicada ao cordel, que será lançada hoje na Caixa Cultural São Paulo, uma homenagem ao lançamento da Palavras Educação. É a Cordel de Todos os Tempos, organizada por Marco Aurélio, que reúne obras clássicas e contemporâneas de todos os gêneros da literatura de cordel: fantástico, novelesco, biográfico, histórico, fábula e outros. Será na Feira do Cordel Brasileiro, na Caixa Cultural São Paulo, que fica na Praça da Sé, número 111, no Centro Histórico São Paulo. A entrada é gratuita, também um bom programa para este sábado. E o Morumbi Town também faz o Festival das Cores, que é uma tarde gratuita de atividades para crianças e famílias na Zona Sul de São Paulo. Acontecerá das 14h às 18h30, das 14h às 18h30, reunindo oficinas criativas, shows infantis, música, DJ, personagens, circo e mágica. E uma atividade coletiva de pintura e do céu das cores no Morumbi Town, na Avenida Giovanni Gronk, 5930, na Vila Andrade. 5h57. Vamos ao CEDOM, o Centro de Documentação e Memória da Rádio Bandeirantes. É o trabalho do jornalista Milton Parron e equipe. Vamos voltar a 1987, quando o Brasil brilhava na Fórmula 1. E no dia 9 de agosto de 87, sobrou o Brasil no Grande Prêmio da Hungria, que terminou com dobradinha Nelson Piquet da Williams e Ayrton Senna da Lotus. Alain Prost da McLaren ficou em terceiro. Vamos matar a saudade.

0: curva para a direita, vem para a curva de acesso para a reta principal, vai dar Brasil, vai dar Brasil, vai dar Brasil, aí tem de quê? Vai receber a bandeirada, Brasil! A torcida da Hungria delirando, agitando freneticamente as bandeiras.
1: Depois de 1987, só deu dobradinha brasileira na Fórmula 1 uma única vez em 2008, quando Nelsinho Piquet e Felipe Massa, segundo e terceiro lugar. Aliás, Massa foi o último piloto brasileiro que subiu um pódio para receber um troféu de terceiro colocado no GP do Brasil em Interlagos em 2014. São 5 horas e 59 minutos, 6 horas no quinto sinal. Esse é o Pulo do Gato. Nós vamos até às 7 da manhã.
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0: 6 horas da manhã, marcou o quinto sinal, sábado 10 de outubro de 2026, contando para você o que é destaque no Brasil e no mundo. A votação em primeiro turno da proposta de emenda à Constituição, que põe fim à jornada de trabalho 6x1, pode ser concluída na quarta-feira da semana que vem. Reportagem de Leandro Aislan.
1: O presidente do Senado, Davi Alcolumbre, marca para esta próxima quarta-feira a sessão que pode ter a votação em primeiro turno da proposta de emenda à Constituição que acaba com a escala 6x1. Para cumprir o rito regimental da PEC, são necessárias mais 2 sessões de debate, o que está marcado para os próximos dias 13 e 14 de outubro. As outras 3 das 5 sessões necessárias foram realizadas nesta última semana. Se aprovada, a PEC ainda precisa ser votada em segundo turno, o que levaria um intervalo de 5 dias e outras 3 sessões de discussão.
0: O presidente do Supremo Tribunal Federal, Edson Fachin, barra a liberação imediata de documentos sigilosos do inquérito das fake news após determinação do ministro Luiz Fux. Fachin aponta a existência de 104 procedimentos ainda pendentes de análise e afirma que é preciso organizar os processos antes do arquivamento definitivo e do envio dos autos à Procuradoria-Geral da República. Na quinta-feira, Fux havia determinado que a área técnica do STF liberasse em até 48 horas o acesso do gabinete dele a investigações sigilosas que envolvem o ex-presidente Jair Bolsonaro e aliados. O governo federal anuncia série de medidas para conter o preço dos combustíveis. Informações de Márcio Rocha.
2: Pelos próximos 30 dias, os impostos federais que incidem sobre a gasolina estão zerados, de acordo com o anúncio feito pelos Ministérios da Fazenda e do Planejamento e Orçamento. Além disso, novas medidas sobre a subvenção dos combustíveis também foram anunciadas. De acordo com o governo, a redução do PIS/COFINS e da CID, que são cobrados no litro da gasolina, deixa o impacto atual de 63 centavos e passa a ser de 89 centavos. Essa medida vai custar um total de R$ 2,4 bilhões. O governo também prorrogou, pelo mesmo período, a desoneração do etanol hidratado, que segue em 19 centavos por litro, e aumentou a subvenção aos produtores e cooperativas do combustível, que sai dos atuais 25 centavos e passa a ser de 43 centavos por litro. Isso deve custar cerca de R$ 3,6 bilhões. Além disso, o subsídio adicional para os importadores de óleo diesel, atualmente de R$ 1,40 por litro, também foi prorrogado. Isso deve gerar um custo de R$ 1,6 bilhão. No total, serão R$ 7,5 bilhões para assegurar o preço dos combustíveis. O ministro da Fazenda, Dario Durigan, disse que o governo vai continuar fiscalizando se postos e distribuidoras de todo o país estão repassando as medidas para o consumidor.
3: Mas sim, há uma expectativa em especial com relação à gasolina, como teve um aumento desde o início da guerra, então tem vários marcos temporais que a gente foi considerando. Há uma expectativa, sim, que com essa nova medida haja uma redução do valor na bomba para os consumidores. O que a ANP, junto com a Senacom, tem feito é ir mudando e aperfeiçoando o modelo de fiscalização para que a gente, de fato, apure o que é margem indevida.
2: Para justificar a decisão, o governo alegou mais uma vez a instabilidade no mercado internacional causada pelos conflitos geopolíticos, como as guerras entre Irã e Estados Unidos e Rússia e Ucrânia. Já o ministro do Planejamento e Orçamento, Bruno Moretti, voltou a defender que o objetivo é ter preços nos mesmos níveis que estavam no início do ano.
4: Dessa vez, nós estamos mirando chegar mais perto dos valores pré-guerra. Então, a nossa expectativa é de que o mercado compreenda essas medidas e possa fazer o repasse dos valores à bomba. Nós não temos controle de preço no Brasil, não temos controle desses elos, então a nossa expectativa é, tendo em vista a natureza da medida, é que possa haver uma repercussão para o consumidor final, sim.
2: O governo voltou a negar que essas medidas tenham ligação com o atual momento eleitoral, e sim que vão assegurar a continuidade das importações e o abastecimento de combustível do país.
0: 6 horas e 4 minutos, a inflação medida pela IBGE acelera acima do esperado em setembro. Energia e alimentos pressionaram os preços no período. Vamos até o Rio de Janeiro, repórter Guilherme Faria.
5: A inflação no país acelera 0,82% no mês de setembro, marca 1,14 ponto percentual acima do resultado de agosto, quando houve deflação de 0,32%. Os dados foram divulgados pelo IBGE nesta sexta-feira. Os resultados do Índice Nacional de Preços ao Consumidor Amplo mostram que todos os grupos de produtos e serviços pesquisados apresentaram variação positiva em setembro. O setor de habitação teve a maior alta, de 2,31%, impulsionado principalmente pelo aumento de 7,98% nas contas de energia elétrica, a partir do fim da incorporação do bônus de Itaipu, creditado nas faturas emitidas no mês de agosto. Além disso, a bandeira tarifária amarela segue vigente. O empresário Fábio Amâncio percebeu um aumento considerável na conta de luz no último mês.
6: Eu não entendi o porquê de agosto para setembro teve na minha conta um aumento de quase R$70, um aumento bem considerável.
5: Os grupos de transportes e alimentação e bebidas também apresentaram uma variação positiva no mês analisado. O primeiro foi impulsionado principalmente pela alta de 9,66% das passagens aéreas. Também houve variação positiva de 1,41% nos combustíveis, com a subida nos preços do etanol, do óleo diesel, da gasolina e do gás veicular. Já no setor de alimentação e bebidas, o gerente da pesquisa, Fernando Gonçalves, explica que a variação positiva de 0,83% em setembro, após três recuos consecutivos, tem relação com a alta do custo da alimentação no domicílio.
7: A alimentação no domicílio subiu 0,96%, devido à alta do tomate, foi 37,76%, da batata inglesa, 24,07%, na cebola, 10,14%, do arroz, com 4,56%, e das carnes, com 0,63%. No lado das quedas, destaca-se o frango inteiro, com menos 1,96%, o frango em pedaços, com menos 1,41%, e as frutas, com menos 1,12%.
5: Ainda segundo o IBGE, a alimentação fora do domicílio acelerou de 0,36% em agosto para 0,48% em setembro. No ano, o IPCA acumula alta de 3,95% e nos últimos 12 meses o índice ficou em 4,58%, acima dos 4,22% dos 12 meses imediatamente anteriores.
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0: Presidente Lula retoma a campanha nas ruas para o segundo turno da eleição presidencial. Leandro Aislan.
1: O presidente Luiz Inácio Lula da Silva cumpre agenda neste sábado em Natal, no Rio Grande do Norte. Ele participa de uma caminhada com o Cadu de Lula, do PT, que disputa o governo do estado no segundo turno contra Alisson Bezerra, do União Brasil. O ato está previsto para as 10 da manhã, no bairro Alecrim, com concentração a partir das 8 horas. Nesta sexta-feira, Lula fez campanha em Ceilândia, no Distrito Federal, ao lado de Leandro Graz, também do PT, que disputa o governo contra Celina Leão, do Progressistas.
0: No Rio de Janeiro, Flávio Bolsonaro do PL se reúne com aliados. Adson Ramos.
9: O governador eleito do Rio de Janeiro, Douglas Ruas, do PL, anunciou que a equipe de transição começa a trabalhar a partir da próxima semana. O anúncio foi feito aos jornalistas antes de um almoço com prefeitos na Barra da Tijuca, zona sudoeste da cidade, nesta sexta-feira. O candidato à presidência da República, Flávio Bolsonaro do PL, também participou do encontro. Ele afirmou que o Rio terá um governador alinhado à presidência no combate ao crime organizado. Na saída do evento, Flávio Bolsonaro foi questionado sobre a continuidade de programas sociais e afirmou que vai melhorar o Bolsa Família.
0: 6:08, a Polícia Federal recebe o pedido do Ministério da Justiça para investigar ameaças de morte e estupro contra a deputada federal eleita Ana Elisa. Pedro Gelinek.
10: O Ministério da Justiça e Segurança Pública pede que a Polícia Federal investigue as ameaças de morte e estupro sofridas pela deputada federal eleita por Minas, Ana Elisa, do PT. A parlamentar afirma que o número de ataques se intensificou após as agendas ao lado do candidato à presidência Lula. A deputada eleita já havia desativado a conta na rede social X devido às ameaças sofridas. O Ministério da Justiça também pede que a PF adote providências junto ao X e à Meta para coibir as práticas denunciadas e identificar os responsáveis.
0: O governo federal estima que mais de 1 milhão de estudantes ingressam nas faculdades pelo Enem a cada ano. A reta final de estudos exige foco nas revisões e equilíbrio emocional para o Exame Nacional. Destaque de Verena Veloso.
11: As provas do Enem 2026 serão realizadas nos dias 8 e 15 de novembro. Mais de 5 milhões de estudantes se inscreveram, o maior número desde 2022. Na reta final, além de revisar os conteúdos, é importante entender a correção pela TRI, que considera o padrão de acertos e erros e pode dar notas diferentes a candidatos com o mesmo número de respostas certas. Organizar o tempo para responder às 180 questões e fazer a redação também é essencial.
0: Amanhã tem sorteio da Mega Sena, que está acumulado, é um prêmio milionário. A estimativa da Caixa Econômica Federal para quem acertar as 6 dezenas, 112 milhões de reais. O concurso é de número 3.069. Agora 6:10.
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0: excesso de velocidade tem alta de 32% na capital paulista. Os dados são do Observatório Mobilidade Segura da Prefeitura. De janeiro a maio deste ano, foram 1.377.415 infrações aplicadas. A maior parte delas é de motoristas que estavam até 20% acima da velocidade permitida.
1: A gestão estadual analisa o impacto ambiental da futura linha 22 marrom do metrô. Adele Robichet.
2: O governo de São Paulo marca 3 audiências públicas em dezembro para apresentar o estudo de impacto ambiental da futura linha 22 marrom do metrô, que vai ligar Cotia, na Grande São Paulo, ao bairro Sumaré, na zona oeste da capital. A linha terá 29 quilômetros de extensão, 19 estações distribuídas entre São Paulo, Osasco e Cotia, e fará integração com as linhas 2 verde, 4 amarela e 9 esmeralda. A previsão é de atender 678 mil passageiros por dia, com tempo de viagem de 42 minutos entre Cotia e Sumaré. As audiências acontecem nos dias 1º, 2 e 3 do último mês do ano, nas 3 cidades atendidas pela linha. As obras só começarão após a obtenção das licenças ambientais e da viabilização de recursos.
1: 6h17, algumas dificuldades na travessia de balsas. São Sebastião Ilhabela está com maré baixa, impossibilitando o transporte de veículos pesados. A travessia Santos-Guarujá, de acordo com as informações, está operando normalmente. Vamos ver aqui a Bertioga-Guarujá também como está. Também travessia com lentidão por motivo de maré forte. Tem duas embarcações, a espera está de 20 minutos. 6h17 e começam os trâmites burocráticos para a realização da corrida de São Silvestre e também do show de Réveillon da Avenida Paulista. É uma atividade que fecha lá a avenida e que precisa ser programada com muita antecedência. Mais detalhes e informações com Carlos Costa.
3: O Ministério Público de São Paulo instaura 2 procedimentos para acompanhar a organização da Corrida Internacional de São Silvestre e do Show da Virada, na Avenida Paulista. Os eventos tradicionalmente acontecem no último dia do ano, em 31 de dezembro. A medida atende às determinações do termo de ajustamento de conduta assinado em fevereiro entre a promotoria e a gestão do prefeito Ricardo Nunes, que liberou a realização de mega-eventos na avenida. Homologado em agosto, o documento fez com que o limite de mega-eventos na Paulista passasse de 3 para 6 por ano.
1: Parques e centros esportivos terão um funcionamento normal durante o feriado prolongado de 12 de outubro. Rodízio Municipal de Veículos, lembrando você, estará suspenso na segunda-feira. O Minhocão vai permanecer liberado aos pedestres hoje, amanhã domingo e também na segunda. E a Avenida Paulista e algumas vias da Liberdade estarão fechadas ao tráfego de veículos no domingo e na segunda, feriado, das 9 da manhã às 4 da tarde. 6h19. Vamos a algumas mensagens de ouvintes? Vamos lá? Trazendo para você participações pelo WhatsApp. O Alberto de São Bernardo do Campo. Você estava falando do ator Christopher Reeve, né? No começo do programa destacamos aniversário de morte do Christopher Reeve e do legado dele como Superman. O Alberto disse: eu tive a oportunidade de, junto com meu irmão do meio, assistir no extinto Cima Flor, na cidade de Mauá, a estreia de Superman 4, isso em 1980 e pouco. Aliás, eu estava lembrando aqui com o Ailton Dias e com a Laura Cruz, quando eu fui assistir o primeiro Superman no cinema, né? Naquela época ainda você podia entrar nas salas de cinema e não tinha a lotação, ou seja, as pessoas só eram vendidos ingressos de acordo com o número de cadeiras, né? Mas naquela época não. Você sentava no chão, ficava em pé, né? Atrás das outras cadeiras, sentava nos corredores. Estava tudo liberado. Enquanto coubesse, tivesse um espacinho para alguém, tava esse alguém lá. Eram vendidos os ingressos. E eu assisti o Superman deitada no chão embaixo da tela. É, outros tempos, né? Abraço pra Caconde, cadê o nome do ouvinte? Não tem aqui, mas então fica um miado também pro pessoal de Caconde. O Ivonildo Gomes, de Itabirito, Minas Gerais, amanhã é meu aniversário. Parabéns, senhor Ivonildo. Vamos ver se tem mais mensagem por escrito. Papapá, vamos ver. Um alô pra Marilo Rezende, sempre na nossa escuta. E também a informação da Marcônia Gomes, de São Bernardo do Campo. Ela quer saber como está a rodovia Anchieta. A família dela está indo para Santos. Vamos dar uma olhada aqui se a Ecovias já atualizou o site, o Twitter, né, o X, porque ela demora sempre bastante para atualizar. Não, ainda não atualizou. Então vamos ver aqui no condições da rodovia. Se entra também, está pensando. Não está entrando aqui. Vamos tentar entrar em contato com a Ecovias e verificar a situação. Daqui a pouquinho a gente informa. Aqui pelo site, não sei se está atualizado. Vamos ver. Ah, tem lentidão do 28 ao 32, sentido litoral, pela rodovia dos imigrantes. E do 38 ao 44, 44 também com lentidão. É o que temos de informação. No site da Ecovias Imigrantes. 6h22.
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2: Muito obrigada, um bom dia aos senhores. Também um alô para o nosso ouvinte. Vamos ver aqui, esse aqui eu já falei. Jair Serrate, da cidade de Carlos Barbosa, no Rio Grande do Sul, Serra Gaúcha, também acompanhando o programa, assim como o Walker Oliveira, de Taboão da Serra, ligado no Pulo do Gato, pedindo miado para a netinha Luísa, que adora ouvir o miadinho do pulo. Então, beijão e um miadinho para ela também. Aqui em Santos, o dia amanheceu sem chuva, mas ontem, chuvas intensas depois das 18 horas. Eu, Emílio Pequini, de Santos, no Boqueirão. 6h25, até o dia 17 de outubro, a carreta de mamografia, que é uma iniciativa do governo de São Paulo, estará no Brás, aqui na cidade, com exames gratuitos para ampliar o acesso das mulheres à prevenção e ao diagnóstico precoce da doença. O serviço funciona de segunda a sexta-feira, das 8 às 17 horas, com a distribuição de até 50 senhas por dia. Aos sábados, ocorre atendimento das 8 ao meio-dia, com até 25 senhas, exceto feriados. A entrega das senhas é feita por demanda espontânea e por ordem de chegada. Em caso de alteração no exame, as pacientes serão encaminhadas a um serviço de referência do SUS para a realização de exames complementares ou tratamento. As carretas de mamografia registraram um aumento de 76% nos exames de prevenção e diagnóstico do câncer de mama no estado de São Paulo no ano passado, 2025. Foram realizados mais de 60.800 exames, frente a 34.600 em 2024. Olha que aumento expressivo, né? Quanto mais cedo você pegar um diagnóstico terrível desse, mais chance de sucesso no tratamento existe. Então, até o 17 de outubro, a carreta da mamografia no Brás, no Largo Senador Moraes Barros, número 106. 6h27, saúde ainda é destaque no Pulo do Gato.
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3: Espaço ampliado aqui na programação da Bandeirantes para falarmos de assuntos que foram destaque ao longo da semana. Primeiro vamos falar sobre dores articulares. Tem novidade, né, no tratamento disso.
4: Você é uma pessoa mais velha que sofre com hipertensão arterial e dores articulares crônicas por artrite? Então vamos abordar esse tema por meio de ciência muito recente. Acaba de ser descoberto em modelos de cobaias que existe um eixo neuroendócrino que liga mediadores da pressão alta com a geração de células ósseas associadas à artrite. Trata-se da descoberta de um gene, o AVPR1A, que estimulado pela arginina vasopressina, que como o nome sugere, está associado à origem da hipertensão. Esse gene está extremamente ativado nas cartilagens, aquelas estruturas presentes entre os ossos dos pacientes com hipertensão. Sua estimulação desregulada leva à piora da osteoartrose, ou seja, em outras palavras, a hipertensão piora a osteoartrose. Além de ser uma importante descoberta, abre ainda uma frente terapêutica potencial, pois se conseguirmos controlar o gene AVPR1, poderemos reduzir o avanço da osteoartrose nos hipertensos. E como sabemos, tanto pressão alta como osteoartrose são condições muito presentes e concomitantes em idosos, ou seja, uma nova esperança de terapia e mais conhecimentos trazidos pela ciência.
3: Bom, os casos de sarampo não param de subir aqui em São Paulo, principalmente nos Estados Unidos. Há um surto em algumas regiões do país. O Brasil entrou em alerta por isso e tem medidas que a gente pode adotar, não é, Evaldo?
5: Na terça-feira, o estado de Nova York decretou emergência de saúde pública em função dos casos de sarampo, né? Em Nova York, são 108 casos confirmados. Na Pensilvânia, são são mais de 1000 casos, e nos estados do Texas, Utah, Ohio, Carolina do Sul, enfim, em grande parte dos Estados Unidos, o sarampo crescendo muito. Nesse estado de emergência, o que que eles pretendem? Facilitar o diagnóstico, que profissionais não médicos consigam pedir os exames de confirmação e fazer a vacinação efetivamente para tentar o bloqueio deste surto importante que os Estados Unidos está enfrentando. Está na dúvida se tomou vacina? Se tomar de novo não vai ter problema, tá? De 6 a 11 meses tem aquela dose zero que a criança pode tomar em qualquer unidade de saúde. Com 12 e 15 meses você toma com 12 a primeira dose e com 15 meses a segunda dose. Todo mundo que está entre 15 e 29 anos de idade ou profissional de saúde em qualquer idade tem que tomar duas doses da vacina. Se tem dúvidas se tomou, vai no posto de saúde e toma de novo, vai no seu local de trabalho profissional de saúde e toma de novo. E quem tem de 25 a 59 anos de idade tem que garantir que tomou pelo menos uma dose. Está na dúvida, vai na unidade de saúde e toma também uma dose.
3: E por fim, vamos falar sobre

0: obesidade é comum e acomete 175 milhões de jovens, embora associada e não diretamente relacionada como causa. Além disso, temos associação causal com miopia, depressão e também associado o uso de tabaco e o tabagismo. Podemos e devemos ter políticas para um uso saudável das tecnologias e das telas pelos jovens e crianças. E até para nós, adultos. Fique bem e até a próxima.
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2: 6:32.
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3: 6:34, a Polícia Federal vai investigar se o fogo no prédio dos laboratórios de fármacos, informática e genética da Universidade Federal de Pernambuco foi criminoso. O incêndio atingiu a estrutura na noite da quarta-feira e se deu após estudantes receberem ameaças anônimas depois de um ato político na universidade. O delegado da Polícia Federal, Rodrigo Bastos, falou sobre a investigação.
4: Foram colhidas as informações relevantes no local naquele momento e foram iniciados os trabalhos de perícia até o momento em que foi possível avançar.
3: Equipamentos e material de pesquisa que estavam na sala foram consumidos pelas chamas, que se espalharam rapidamente. Os bombeiros levaram mais de 9 horas para controlar o fogo. Felizmente, ninguém ficou ferido. Cerca de 80 dissertações de pesquisa científica foram perdidas no incêndio, além de amostras de estudos sobre Covid, câncer e autismo. Os trabalhos de mais de 100 pesquisadores, entre professores e estudantes de graduação, mestrado e doutorado, foi afetado. A professora Melissa Celestino lamentou as perdas de anos de pesquisa.
5: Você estava aí na hora?
6: Não. A gente vai se reerguer. A gente vai reconstruir. É difícil, como é sempre difícil quando envolve educação, auxílio público, fomento, mas a educação está aí para isso, né? Para lutar e resistir.
3: Que triste, né? O reitor da Universidade Federal de Pernambuco, Alfredo Gomes, estima um prejuízo milionário.
7: Nós perdemos o andar superior completamente, em termos de equipamentos, insumos, né? E material de maneira geral. É uma aproximação de 100 milhões.
3: Ontem, na quinta-feira, o ministro da Educação, Leonardo Barchini, visitou as instalações atingidas e anunciou medidas para a recuperação da estrutura.
8: O Ministério da Educação repassará um recurso para a construção de um novo prédio, um prédio muito...

0: muito maior. Todos os equipamentos dos laboratórios serão recomprados aqui também, não haverá nenhum prejuízo para aqueles equipamentos que aqui estavam.
1: O incêndio na Universidade Federal de Pernambuco foi o terceiro em uma semana. No dia 30 de setembro, as chamas atingiram um laboratório do Departamento de Física. Em 4 de outubro, fogo foi registrado no Centro de Biociências. Um dos casos foi causado por um forno, o outro por um curto-circuito. Não houve vítimas. 6h37, a Polícia do Paraná investiga o que pode ter levado um homem a invadir uma escola municipal em Curitiba e fazer reféns 13 crianças com idades entre 4 e 5 anos. Ontem, mais de 2 horas de negociação, a Polícia Militar conseguiu libertar os menores e matar o criminoso. As crianças foram liberadas ilesas. Segundo a PM, elas passaram por atendimento médico. O homem entrou na escola depois de pular a cerca da unidade no bairro São Brás. O suspeito carregava um produto inflamável, um pano e um isqueiro. Entre os psicólogos enviados pela Prefeitura de Curitiba, equipes de psicólogos enviadas pela Prefeitura de Curitiba se colocaram à disposição das famílias atingidas ontem pela ação criminosa. 6h37. Vamos saber a previsão do tempo com Stephanie Toso.
2: Neste sábado, o risco de temporais aumenta em áreas do sul, sudeste e centro-oeste, enquanto o norte e nordeste enfrentam um calor mais intenso e baixa umidade do ar. Na região sul, a chuva ganha força no estado gaúcho, em Santa Catarina e no Paraná durante a tarde. Já amanhã, os temporais se espalham por Curitiba e pela metade oeste catarinense. No sudeste, São Paulo e Rio de Janeiro continuam com previsão de fortes pancadas de chuva, principalmente durante a tarde e a noite. Hoje, mais um dia ensolarado e quente na capital paulista, com máxima de 31 graus. Em Minas Gerais, a chuva se concentra no sul do estado, enquanto no centro-oeste os temporais se espalham por Mato Grosso do Sul, interior de Goiás e Mato Grosso, com alerta para raios e ventos de 70 km por hora. Já no norte e no nordeste, a chuva acontece de maneira localizada entre o Amazonas e áreas do interior do Pará. O destaque é para baixa umidade do ar e o risco elevado de queimadas. Para hoje, cidades do interior do Pernambuco, Paraíba, Maranhão e Bahia podem ter situação de emergência, com valores abaixo de 12%.
1: 6h39, a Defesa Civil orienta os moradores de Manaus a usarem máscaras ao sair de casa por causa da fumaça das queimadas. A situação levou a qualidade do ar da capital amazonense a níveis críticos. O Amazonas registrou mais de 6 mil focos de calor entre janeiro e outubro deste ano. O número é quase 94% maior do que no mesmo período do ano passado, segundo o Instituto Nacional de Pesquisas Espaciais. A fumaça encobre parte de Manaus e já alterou a rotina da população. Parques públicos foram fechados e escolas municipais e universidades públicas suspenderam as aulas. A orientação é evitar atividades físicas ao ar livre e manter portas e janelas fechadas nos períodos de maior concentração de fumaça, além de redobrar os cuidados com crianças e idosos. 6h40.
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15: Via Anchieta, é a altura do quilômetro 17, ali na região de São Bernardo do Campo. De acordo com o Corpo de Bombeiros, um acidente envolveu 4 carros e 1 caminhão. Ainda estamos aguardando mais informações do Corpo de Bombeiros. Essa ocorrência foi registrada às 6h15. Também aconteceu uma colisão na Avenida Professor Luiz Inácio de Anhaia Melo, altura do 2580, no Parque São Lucas, envolvendo ônibus e carro. Uma vítima ficou presa nas ferragens e 3 viaturas do Corpo de Bombeiros estão atendendo a essa ocorrência. Lembrando mais uma vez a você que o rodízio de veículos será suspenso no feriado, segunda-feira, aqui em São Paulo. As ciclofaixas de lazer serão ativadas nos dias de descanso, também no domingo. E o estacionamento da Zona Azul funciona conforme a sinalização de cada local. Na área da saúde, algumas unidades terão funcionamento alterado no feriado. As AMAs vão funcionar normalmente, das 7h às 7h. As UBSs atenderão exclusivamente para vacinação contra sarampo, gripe e multivacinação. Hospitais veterinários públicos também terão operação especial. E nos serviços estaduais de saúde, hospitais e prontos-socorros manterão atendimento normal, mas as AMAs não funcionarão na segunda-feira. 6h45 vai marcar o quinto sinal.
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15: Seis horas e 45 minutos, boca no trombone, aqui a repercussão. Estamos recebendo a mensagem do nosso ouvinte Walter José Granzotti. Ele mesmo informa que o problema que ele estava enfrentando junto à Electrolux, a respeito de um fogão, né, marca Continental, que pertence à Electrolux, ele tinha comprado esse produto em fevereiro, e apresentou desgastes na mesa de vidro e os acabamentos dos queimadores desbotou. Foram trocados, voltaram a desbotar. Ele contactou a assistência técnica Indaia Service e ele recebeu na quarta-feira a troca do fogão depois da intervenção do Pulo do Gato. Também a reclamação da senhora Maria Berhardt, uma reclamação contra o Banco Master. Ela tinha mandado um e-mail para cá, Maria Aparecida Bernhardt, solicitando a ajuda do programa para solucionar um problema que estava enfrentando junto ao Banco Master. Foi realizado um desconto no valor de R$815,52 na folha de pagamento, uma cobrança que ela considerou indevida. E desde que identificou o desconto, ela vinha tentando solucionar a situação diretamente com o banco, mas sem sucesso para reembolso desse valor cobrado, né? Na quarta-feira, a senhora Maria mandou um e-mail para o Pulo do Gato, dizendo que o Banco Master resolveu e devolveu o reembolso depois da intervenção do Pulo do Gato. Você tem alguma reclamação a fazer? Manda por e-mail para cá. É pulodogato@band.com.br. pulodogato@band.com.br. Você coloca seu nome completo, o CPF, um telefone para contato e faz um resumo da sua reclamação. Nós vamos tentar te ajudar aí na sua dificuldade. 6:47.
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5: Pela fumaça dos incêndios florestais que se espalharam pela Indonésia nos últimos meses. Moradores de pelo menos 4 países vizinhos, Malásia, Singapura, Filipinas e Brunei, estão sofrendo há semanas com uma neblina cinzenta que tomou a paisagem e provoca danos à saúde. A Malásia fechou as escolas ontem devido à queda na qualidade do ar, que ficou entre as piores do mundo. A qualidade do ar em Kuala Lumpur permaneceu em níveis insalubres nesta semana. Na maioria dos dias, a empresa suíça de monitoramento de qualidade do ar, IQ Air, classificou a capital malaia entre as metrópoles mais poluídas do mundo. Na vizinha Singapura, os níveis de qualidade do ar estavam próximos da faixa considerada muito insalubre na sexta-feira, segundo dados oficiais da cidade-estado. A Agência Nacional do Meio Ambiente informou que acionaria um plano de emergência e distribuiria ao público máscaras adequadas à proteção contra a fumaça, caso a qualidade do ar piorasse. O órgão afirmou também que máquinas de venda de máscaras seriam disponibilizadas em terminais de transporte público e unidades de assistência social. O sul das Filipinas também está sendo afetado e o Departamento de Meio Ambiente e Recursos Naturais recomendou que a população evite atividades ao ar livre nas regiões afetadas pela névoa tóxica e o uso de máscaras N95. A recomendação também foi emitida em Brunei, que faz fronteira com a Indonésia, na ilha de Bornéu, um dos locais mais afetados pelo fogo. A qualidade do ar no país estava em níveis moderados na manhã de hoje, horário local, noite de sexta-feira no Brasil, segundo um portal local. Dados do satélite de serviço de monitoramento atmosférico do Observatório Climático Copérnicos mostrou que a poluição por aerossóis gerados pela queima da vegetação também atingiu partes de Papua Nova Guiné, Timor-Leste e o extremo sul da Tailândia. 6h52, agora o esporte. Falando Bruno Migliosi. Muito bom dia, Bruno.
6: Oi, Silvânia, tudo bem? Muito bom dia. Abraço pra você, pro amigo ligado aqui na Bandeirantes durante o Pulo do Gato deste sabadão. Vamos com as informações do esporte deste final de semana, é claro, com destaque para mais uma rodada de Campeonato Brasileiro. E temos dois jogos, hein, que acontecem na parte da noite. Claro que a Bandeirantes vai acompanhar de perto as duas partidas que são importantes na briga contra o rebaixamento, hein. Às 18 horas tem Vasco da Gama e Remo. O jogo acontece no Rio de Janeiro. Vasco vem de uma boa sequência, o Remo já tá numa situação mais delicada. É o penúltimo colocado do Brasileirão. Depois, às 9 da noite, o São Paulo, que voltou aí a se aproximar do Z4 depois de mais uma derrota no Brasileirão, encara o Vitória, que segue aí flertando com a zona da degola. Antes de passarmos, viu, para os jogos de domingo, para complementar a rodada e trazer todas as informações desse final de semana, quero também convidar nosso ouvinte que gosta de futebol europeu. Temos alguns jogos interessantes acontecendo hoje, quem gosta pode acompanhar. A partir das 11 da manhã tem Chelsea e Bournemouth na Inglaterra na Premier League, depois à 1h30 tem o jogaço em Manchester United e Tottenham. Na Itália, destaque para Inter de Milão e Parma à 1h e também na Espanha jogos importantes. Barcelona entra em campo à 1h30 contra o Getafe e o Real Madrid, poderoso Real Madrid, duela contra o Villarreal às 16h. Na Alemanha, a Bundesliga logo mais, às 22h30, tem Augsburg e Bayern de Munique. E na França, o destaque sempre para o Paris Saint-Germain, que entra em campo também nesse sábado, às 15h, para as 16h, tem PSG e Le Mans. Agora sim, com os jogos do final de semana, ou melhor, antes disso, bom destacar o futebol feminino, hein? Neste sabadão, às 16h30, tem um amistoso preparatório, mais um da seleção do técnico Arthur Elias, de olho na Copa do Mundo do ano que vem. Então, Brasil feminino contra a Argentina, hein? O Brasil e a Argentina. O Brasil é um um time favorito nesse momento em relação à Argentina no futebol feminino. Esse jogo acontece em Porto Alegre. E claro que a Bandeirantes acompanha e transmite também essa partida. Agora sim, com os destaques do futebol masculino de domingo, mais uma rodada do Brasileirão, com outros jogos importantes. Atlético Mineiro pega o Santos, o Flamengo, o Fluminense. Depois tem clássico em Palmeiras e Corinthians. Aliás, o Corinthians ainda segue numa indefinição acerca do seu próximo técnico. Vários treinadores já foram consultados e negaram os pedidos à diretoria, negaram o contato do Corinthians. Dá para citar o Zubeldía, dá para citar também o próprio Fábio Carilli, que por conta de uma multa pode não ter andamento essa negociação com a equipe do Corinthians. Timão também buscou o Ramon Dias, que pediu um contrato longo e a diretoria não acatou. Palmeiras, é claro, busca a liderança do Brasileirão, então atenção para esses dois clássicos, Flamengo e Fluminense, Palmeiras e Corinthians, no mesmo horário, às 5:30. Também tem nesse horário um clássico no Sul, entre Grêmio e Internacional, depois às 7:30 tem Bahia e Mirassol. Lembrando que a rodada termina apenas na segunda-feira com outros jogos. Tem Curitiba e Botafogo, Chapecoense e Atlético Paranaense, além de Bragantino e Cruzeiro. São os destaques deste final de semana. Mais uma rodada de Brasileirão decisiva na reta final do campeonato. Claro que a Bandeirantes acompanha tudo. Você fica ligado ao longo da programação da Rádio Bandeirantes.
5: Valeu, Bruno. E tem rodada também da Série B do Campeonato Brasileiro, que está um pouco à frente, já está na 33ª rodada. Os jogos serão realizados amanhã às 16h, tem Juventude e São Bernardo do Campo. Também pela Série B neste domingo, o Juventude e São Bernardo às 16h, às 16h10, horário quebradinho, Atlético de Goiás e Sport, às 17h30, Náutico e Vila Nova, às 18h30, Operário e Goiás, e no mesmo horário, Cuiabá e Avaí. Depois tem jogo na segunda-feira também, pela Série B do Brasileirão. Atletique e Londrina. Vamos ver se tem mais algum jogo aqui. Não. Esses são jogos da Série B, que tem como líder o Juventude, com 59 pontos, Vila Nova tem 58, Novo Horizontino 57, Fortaleza 56. Nas últimas colocações, Avaí 33, Londrina 28, América Mineiro 17, Ponte Preta 13. Na Série A, líder Flamengo 61 pontos, Palmeiras 60, Fluminense 51, Atlético Paranaense 50. E nas últimas colocações, o Inter com 31, Grêmio 30, Remo 24 e a Chapecoense 18. Ontem tivemos mais um gol de Cristiano Ronaldo, o de número 980 na sua corrida aí pelos 1000 gols. O time dele, o Al Nassr, derrotou o Al Drahi por 3-0. O primeiro gol foi justamente do CR7 aos 23 minutos do primeiro tempo. Samu Costa fez o 35 e Coman completou o placar 3-0 aos 77 minutos. O Al Nassr está na segunda colocação no Campeonato Árabe da Arábia Saudita e atrás do Al Qadisiyah, com 19 pontos. E o Al Nassr também tem 19, pede só por um gol no saldo de gols. Esse é o critério de desempate que separa as duas equipes. 6:58, ainda dá tempo de dar alguns alôs. A Nilzete Machado está em São Bernardo do Campo, no bairro Demarque. Ela diz assim: aqui parece que hoje teremos sol. Sou ouvinte da Band, do meu radinho de pilha, todos os dias. Pede um miado pro cunhado, Luiz Eduardo Batista, que também ouve o programa. Então, um beijão aí pro seu Luiz Eduardo e também pra Nilze Batista. Eduardo Chacarian, ouvindo a Band de Singapura todos os dias. Realmente a fumaça das queimadas na Indonésia está forte aqui em Singapura há umas 2 semanas. Mas nesses dias piorou e chegou a níveis muito insalubres. Isso ocorre bem no final de semana em que o GP da Fórmula 1 ocorre nas ruas da cidade. Já vivo aqui há 22 anos. E é uma preocupação entre os pilotos, né? Essa fumaça aí que atinge toda essa parte asiática. 6:59, também tem alô para nosso ouvinte, cadê aqui o nome dele? Acompanhando a madrugada, é a Maria de Fátima, obrigada pela companhia. 6:59.
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13: Bandeirantes, 7 horas e 11 minutos.
14: Sábado, 10 de outubro de 2026.
13: As campanhas dos candidatos à presidência nas ruas. Flávio Bolsonaro faz motociata em São Gonçalo. Já Lula vai ao Rio Grande do Norte para uma caminhada.
14: Às vésperas do segundo turno das eleições, governo federal amplia gastos com novas medidas para conter a alta dos combustíveis.
13: Justiça Eleitoral realiza hoje recontagem dos votos do primeiro turno no Rio de Janeiro e Douglas Ruas deve ser confirmado governador eleito.
14: Polícia do Paraná mata criminoso que invadiu escola e fez 13 crianças reféns. Negociação para libertar alunos durou mais de 2 horas.
13: Qualidade do ar em Manaus chega a níveis críticos. Aulas foram suspensas e a Defesa Civil orienta moradores a usarem máscara.
14: Seleção Brasileira Feminina entra em campo hoje em clássico contra a Argentina com transmissão da Bandeirantes.
13: Pelo Brasileirão Masculino, São Paulo busca recuperação após 2 derrotas do campeonato contra o Vitória.
14: E amanhã é dia de clássicos. Palmeiras e Corinthians, Flamengo e Fluminense, Grêmio e Inter se enfrentam às 5:30 da tarde.
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14: Lula participa hoje de uma caminhada em Natal com o candidato do PT ao governo do Rio Grande do Norte, Cadu de Lula.
13: O presidente retomou nesta sexta-feira a campanha nas ruas com uma caminhada no Distrito Federal.
14: Ele esteve em Ceilândia, a cidade mais populosa da região da capital.
13: Diante dos apoiadores, Lula prometeu participar dos debates no segundo turno.
15: Estaremos juntos. Vai ter muito debate. Vai ter muito debate na televisão. Vai ter debate na internet.
14: O petista destacou ainda que está gostando do novo modelo de vídeos adotado pela campanha dele, de olho nas redes sociais.
13: Ao lado do candidato do PT ao governo do Distrito Federal, Leandro Graz, Lula aproveitou a passeata em Ceilândia para criticar Flávio Bolsonaro.
15: Essa é a patriota dos que amam a bandeira verde e amarela do Brasil. Do outro lado tá aqueles que amam a bandeira americana. Essa é a bandeira daqueles que querem o Brasil soberano. Do lado de lá estão aqueles que querem que os americanos venham explorar as nossas riquezas aqui. Nós queremos dizer alto e bom som: o Brasil e a riqueza do Brasil é do povo brasileiro.
14: Após a caminhada em Ceilândia, o presidente retornou ao Palácio da Alvorada para reuniões internas de campanha.
13: Já Flávio Bolsonaro fará hoje uma motossiata em São Gonçalo, a maior cidade da região metropolitana do Rio.
14: Depois, na capital fluminense, ele participa de um evento religioso.
13: O candidato do PL esteve ontem em encontro com prefeitos do Rio, ao lado de Douglas Ruas, governador eleito do estado.
14: A jornalistas, Flávio Bolsonaro defendeu ampliar e modernizar programas sociais, como o Bolsa Família e o Farmácia Popular.
13: E criticou os subsídios e isenções dados pelo governo federal para frear o aumento do preço dos combustíveis.
16: O Lula, pela Petrobras, deu um subsídio de aproximadamente R$2 no preço do diesel. Sabe quando que acaba esse subsídio, pessoal? No dia 25 de outubro. Aumentou no dia seguinte à eleição, o preço do diesel nas bombas já pode subir em torno de R$2.
14: Flávio Bolsonaro disse ainda que busca novas alianças para o segundo turno. Até o momento, 5 partidos confirmaram apoio a ele contra Lula.
13: O senador voltou a agradecer o apoio de Augusto Cury do Avante, que ficou em terceiro lugar na disputa pela presidência com mais de 3.400.000 votos.
16: Certamente pode ajudar muito o país, porque é uma pessoa bem intencionada, preparada, que entrou no meio político de coração aberto, viu como é difícil você ser cobrado, como é que é difícil disputar o voto, como é que o jogo na política muitas vezes é sujo, gente.
14: Nos bastidores, a campanha de Flávio Bolsonaro já desenha um mapa de ministérios em uma eventual gestão dele.
13: O candidato do PL e os aliados têm sinalizado nomes que podem compor o primeiro escalão de um eventual governo.
14: Internamente, aliados já tratam como certo o retorno de nomes que ocuparam cargos importantes na gestão do ex-presidente Jair Bolsonaro.
13: Nessa lista estariam Tereza Cristina, que já comandou a agricultura, e Ciro Nogueira, que chefiou a Casa Civil. Eles poderão vir a cuidar da articulação política.
14: Na área econômica estão nomes como os de Adolfo Saxida, que foi ministro de Minas e Energia, e Daniela Marques, que presidiu a Caixa.
13: Também têm sido sinalizados nomes como de Rogério Marinho, coordenador da campanha de Flávio, para a articulação política.
14: E ainda Ronaldo Caiado para a agricultura e Cláudio Lotenberg, oftalmologista e ex-presidente do Hospital Albert Einstein, para a saúde.
13: Nesta sexta-feira, uma nova rodada da pesquisa Atlas Bloomberg York colocou Flávio Bolsonaro na liderança da disputa de segundo turno.
14: O senador tem 52,8% dos votos válidos contra 47,2% de Lula. A vantagem neste momento está fora da margem de erro, que é de 1 ponto percentual.
13: O levantamento Atlas Bloomberg ouviu 5.026 eleitores entre os dias 3 e 8 de outubro.
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17: Há 15 dias da eleição, o déficit de conteúdo dessa campanha continua enorme e absolutamente desproporcional em relação aos problemas do país, cada vez mais profundos e exigindo solução, como a questão fiscal, que é muito grave, tem várias implicações, inclusive sociais, e só foi tocada de leve. Na última eleição, essa escassez de conteúdo foi grande. Na eleição anterior, já havia sido também. Agora as ideias programáticas estão começando a tomar forma, de maneira genérica e totalmente insatisfatória, o que faz crescer a expectativa do país para o primeiro encontro dos dois candidatos, no dia 18, no debate da Band. Eles terão espaço e tempo suficientes para expor suas ideias programáticas e marcar com elas as diferenças bem explicadas, criticadas e discutidas de projetos para o Brasil.
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0: 6:20.
1: A PF e a Procuradoria-Geral da República negam que declarações tornadas públicas atribuídas a Daniel Vorcaro façam parte de uma proposta de delação rejeitada.
0: A reportagem da revista Veja sustenta que o banqueiro financiou um documentário sobre Lula em troca de negócios com o governo.
1: A campanha do petista classificou a matéria como irresponsável e disse que vai recorrer à justiça.
0: O repórter Sandro Barbosa tem mais informações.
2: Junho de 2026, Daniel Vorcaro entrega à Polícia Federal e à Procuradoria-Geral da República uma segunda proposta de delação premiada. Dias depois, ela foi rejeitada por falta de provas. A revista Veja publicou que, num dos documentos levados, o banqueiro disse que pagou 30 milhões em dinheiro vivo para cobrir as despesas de um documentário sobre Lula feito pelo cineasta norte-americano Oliver Stone. Ainda de acordo com a Veja, Vorcaro disse que o pagamento do documentário foi feito ao Instituto Lula e que negociou com o ex-tesoureiro do PT, João Vaccari Neto, acesso aos fundos de pensão controlados pelo governo. A Polícia Federal e a PGR negaram que Vorcaro tenha prestado depoimentos ou apresentado documentos sobre o que trouxe a reportagem. Lula e o PT disseram que, às vésperas da eleição, a Veja publicou uma peça eleitoral irresponsável com acusações sem provas. Entre as medidas anunciadas pela campanha do presidente estão um pedido de direito de resposta contra a Veja, uma ação de indenização por danos morais, uma queixa-crime contra Vorcaro e um pedido à Justiça Eleitoral para impedir o uso da reportagem na propaganda eleitoral. A defesa atual de Daniel Vorcaro disse que não participou de nenhuma das negociações anteriores de delação, que não confirma o conteúdo de qualquer material divulgado cuja origem, autenticidade e integridade não são reconhecidas. O documentário, dirigido por Oliver Stone, traz depoimentos de pessoas próximas do presidente Lula. Um dos depoimentos do filme é dado pelo ex-advogado de Daniel Vorcaro, Valfrido Vardi. Ele recebeu mais de 70 milhões de reais prestando serviços a Vorcaro e ao Banco Master.
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1: O presidente do Senado, Davi Alcolumbre, inclui na pauta da próxima quarta-feira a votação da proposta de emenda à Constituição que prevê o fim da escala 6-1.
0: A pauta prevê a última sessão para a discussão da proposta e a votação em primeiro turno do texto no plenário da Casa.
1: De acordo com o regimento interno do Senado, a matéria precisa passar por 5 sessões de discussão em plenário antes de ser votada em primeiro turno.
0: Após a primeira votação, é preciso aguardar 5 dias úteis antes da nova análise da proposta.
1: Após esse período, são necessárias 3 sessões de discussão.
0: Só depois dessa etapa, o texto poderá ser submetido à votação em segundo turno.
1: A base do governo Lula tenta, no entanto, acelerar o rito para garantir os 2 turnos de votação no mesmo dia.
0: O PL do senador Flávio Bolsonaro ainda não divulgou publicamente se fechará a posição sobre o tema.
1: Mas integrantes do partido já indicaram que não deverão obstruir a pauta que já foi aprovada pela Câmara.
0: Bandeirantes 7:25.
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0: Bandeirantes 7:28.
1: O presidente do Supremo nega acesso do ministro Luiz Fux ao inquérito das fake news.
0: Segundo Edson Fachin, ainda há 104 procedimentos sendo organizados e analisados pelo comando da corte.
1: Após essa etapa, os casos serão enviados para a Procuradoria-Geral da República e depois seguirão para o arquivamento definitivo.
0: Só então o conteúdo será liberado.
1: Fux havia determinado o acesso ao inquérito em uma ação do Partido Progressistas contra decisões do ministro Alexandre de Moraes.
0: Esses processos atingem o ex-presidente Jair Bolsonaro e aliados.
1: Bandeirantes 7:29.
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0: Bandeirantes 7:30.
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1: A reportagem é de Guilherme Oliveira.
10: O número de multas aplicadas.

0: circular na faixa de ônibus e, por fim, transitar em velocidade superior à máxima permitida em mais de 20% até 50%. Neste primeiro semestre, o ranking mudou. A multa mais aplicada segue sendo transitar em velocidade superior à máxima permitida em até 20%, mas aí logo na sequência, transitar em velocidade superior à máxima permitida em mais de 20% até 50%. Ou seja, os motociclistas estão circulando mais rápido do que deveriam aqui na capital. E aí, por fim, transitar em faixa de ônibus. E o aumento dessas multas aplicadas tem justificativa. O direcionamento dos radares que acabou mudando. Antes, o sistema eletrônico pegava a dianteira dos veículos e as motos não têm placa na frente, apenas atrás. Então houve a mudança desse direcionamento do radar agora mirando a traseira dos veículos. E com isso, as motos também são flagradas cometendo essas irregularidades, principalmente acima da velocidade permitida aqui em São Paulo.
1: Bandeirantes, 7 horas e 33 minutos.
2: Um laudo da perícia vai determinar as causas da explosão de uma fábrica no interior de São Paulo, que deixou 2 funcionários mortos.
1: O acidente na cidade de Tapiratiba ocorreu por volta das 7:30 da manhã desta sexta-feira.
2: A falha foi observada numa turbina que fica no terceiro andar do prédio. O equipamento que faz a produção de fermento explodiu.
1: Wagner Anacleto Ferreira, de 43 anos, morreu no local. Maurício Marques, de 54, chegou a ser socorrido, mas não resistiu aos ferimentos.
2: Outros 3 funcionários atingidos foram socorridos e levados para a Santa Casa da cidade, onde receberam os primeiros atendimentos.
1: Eles acabaram transferidos para hospitais de São José do Rio Pardo e Mogi Mirim.
2: Segundo a delegada Giovana Oliveira, ainda é cedo para determinar as causas da tragédia.
3: Mas a gente não sabe informar ainda o que causou esse acidente. Tudo vai ser apurado com o auxílio da polícia científica, que também compareceu ao local, mas a gente não sabe informar ainda se houve ou não uma falha mecânica, se houve um erro da empresa. A gente não tem como precisar essa informação ainda.
2: A usina atingida pela explosão fabrica fermento químico biológico, farinhas especiais e misturas prontas. Bandeirantes 7:34.
1: Problemas no sistema Anchieta Imigrantes, informa o ouvinte da Bandeirantes.
4: Bom dia, Rádio Bandeirantes. Fabrício, motorista de caminhão de Piracicaba, passando aqui pela Anchieta, tudo parado aqui, numa fila gigantesca, antes mesmo de chegar no pedágio, aqui no entroncamento. Muita fila, hein? Bom dia para todo mundo aí, sempre ligado na Rádio Bandeirantes.
1: Obrigada. E o ouvinte Carlos informa que pela rodovia Castelo Branco, um problema na pista sentido Interior Capital. Interrupção total por obras na pista na altura do quilômetro 62. A pista está totalmente parada até depois do quilômetro 70. São mais de 8 quilômetros de congestionamento.
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0: Bandeirantes, 7 horas e 39 minutos.
1: A polícia do Paraná investiga o que pode ter levado um homem a invadir uma escola municipal em Curitiba e fazer reféns 13 crianças com idades entre 4 e 5 anos.
0: Ontem, após mais de 2 horas de negociação, a polícia militar conseguiu libertar os menores e matar o criminoso.
1: As crianças foram liberadas ilesas. Segundo a PM, elas passaram por atendimento médico.
0: O homem entrou na escola depois de pular a cerca da unidade no bairro São Brás.
1: O suspeito carregava um produto inflamável, um pano e um isqueiro.
0: Equipes de psicólogos enviadas pela Prefeitura de Curitiba se colocaram à disposição das famílias atingidas.
1: Bandeirantes 7:39.
0: A Defesa Civil orienta os moradores de Manaus a usarem máscaras ao sair de casa por causa da fumaça das queimadas.
1: A situação levou a qualidade do ar da capital amazonense a níveis críticos.
0: O Amazonas registrou mais de 6 mil focos de calor entre janeiro e outubro deste ano.
1: O número é quase 94% maior do que no mesmo período do ano passado, segundo o Instituto Nacional de Pesquisas Espaciais.
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0: Bandeirantes, 7 horas e 40 minutos. 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
1: Quarenta vai passar hoje por audiência de custódia o DJ preso após atropelar e matar um homem em situação de rua em São Paulo.
0: O produtor musical Dani Brasil fugia da polícia depois de ser flagrado na contramão de uma avenida. Ele estava bêbado.
1: Informações com o repórter Rodrigo Hidalgo.
3: A perseguição começa pouco depois das 6 da manhã. Depois de ser flagrado dirigindo na contramão, o motorista tenta fugir da polícia em alta velocidade. Em seguida, invade uma rampa embaixo da linha do metrô e atropela Carlos Alberto Minotti, de 57 anos, que vivia em situação de rua e dormia na hora do crime. A vítima é arrastada por cerca de 400 metros. O motorista só para a BMW depois de invadir um clube municipal. Embriagado, ele pula a grade e mergulha na piscina numa tentativa de se esconder. Em seguida, é preso em flagrante. O motorista é Daniel Santana de Jesus, conhecido como DJ Dani Brasil. O teste do bafômetro deu positivo para álcool. Carlos Alberto não resistiu aos ferimentos. O marido dele viu tudo.
4: Eu vi as pernas do meu marido, a perna do Carlos, e pedindo socorro. Aí eu comecei a gritar atrás, correndo. O cara acelerou, foi embora.
3: DJ Dani Brasil tem 130 mil seguidores nas redes sociais. Já se apresentou no Brasil e em países como Estados Unidos e Tailândia. Dani Brasil vai responder por homicídio com dolo, eventual desobediência e embriaguez ao volante. Se condenado, pode pegar até mais de 20 anos de cadeia.
4: O que mais me dói é ver a pessoa que me ajuda, que eu tanto amava, sendo arrastado, arrastado.
0: Bandeirantes 7:42.
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1: Os Estados Unidos marcaram para 3 de dezembro a primeira execução pública no país em 90 anos.
0: O fuzilamento do militar americano condenado à morte poderá ser transmitido ao vivo.
1: De Nova York, as informações chegando com o correspondente do Grupo Bandeirantes, Eduardo Barão.
5: Dal Hassan matou 13 pessoas numa base do Texas em 2009. Psiquiatra americano do exército, ele se defendeu sozinho no julgamento. Chegou a pedir desculpas e disse que promoveu o massacre para impedir que soldados fossem ao Afeganistão e Iraque matar outros muçulmanos. O presidente Donald Trump aprovou a execução por pelotão de fuzilamento. A última execução pública aqui nos Estados Unidos foi em 1936. O governo americano diz que a morte será transmitida ao vivo, algo que nunca aconteceu na história americana. O governo ainda não explicou como será a transmissão. O regulamento do Exército prevê que pelo menos 2 veículos de imprensa testemunhem a execução. Entidades de direitos humanos contestam a decisão. O vice-presidente americano J.D. Vance levantou dúvidas de que a transmissão anunciada pelo Departamento de Defesa realmente vai acontecer e disse que não vai assistir. No estado do Tennessee, onde a pena de morte também é prevista em lei, Krista Pike, de 50 anos, segue no hospital se recuperando após sobreviver a 2 injeções letais. Em 30 de setembro, ela recebeu 2 doses da droga pentobarbital. O prognóstico é incerto. O governador do estado, Bill Lee, suspendeu as execuções do ano e pediu uma investigação independente. A defesa tenta reduzir a pena.
0: Bandeirantes 7h44. Às vésperas do segundo turno das eleições, o governo Lula amplia os gastos com novas medidas para conter a alta dos combustíveis.
1: Vamos a Brasília, informações do repórter Márcio Rocha.
6: Pelos próximos 30 dias, os impostos federais que incidem sobre a gasolina estão zerados, de acordo com o anúncio feito pelos Ministérios da Fazenda e do Planejamento e Orçamento. Além disso, novas medidas sobre a subvenção dos combustíveis também foram anunciadas. De acordo com o governo, a redução do PIS/COFINS e da CID, que são cobrados no litro da gasolina, deixa o impacto atual de 63 centavos e passa a ser de 89 centavos. Essa medida vai custar um total de R$2,4 bilhões. O governo também prorrogou, pelo mesmo período, a desoneração do etanol hidratado, que segue em 19 centavos por litro, e aumentou a subvenção aos produtores e cooperativas do combustível, que sai dos atuais 25 centavos e passa a ser de 43 centavos por litro. Isso deve custar cerca de R$3,6 bilhões. Além disso, o subsídio adicional para os importadores de óleo diesel, atualmente de R$1,40 por litro, também foi prorrogado. Isso deve gerar um custo de R$1,6 bilhões. No total, serão R$7,5 bilhões para assegurar o preço dos combustíveis. O ministro da Fazenda, Dario Durigan, disse que o governo vai continuar fiscalizando se postos e distribuidores de todo o país estão repassando as medidas para o consumidor.
7: Mas sim, há uma expectativa em especial com relação à gasolina, como teve um aumento desde o início da guerra, então tem vários marcos temporais que a gente foi considerando. Há uma expectativa, sim, que com essa nova medida haja uma redução do valor na bomba para os consumidores. O que a ANP, junto com a Senacom, tem feito é ir mudando e aperfeiçoando o modelo de fiscalização para que a gente, de fato, apure o que é margem indevida.
6: Para justificar a decisão, o governo alegou mais uma vez a instabilidade no mercado internacional causada pelos conflitos geopolíticos, como as guerras entre Irã e Estados Unidos e Rússia e Ucrânia. Já o ministro do Planejamento e Orçamento, Bruno Moretti, voltou a defender que o objetivo é ter preços nos mesmos níveis que estavam no início do ano.
8: Dessa vez, nós estamos mirando chegar mais perto dos valores pré-guerra. Então, a nossa expectativa é de que o mercado compreenda essas medidas e possa fazer o repasse dos valores à bomba. Nós não temos controle de preço no Brasil, não temos controle desses elos, então a nossa expectativa é, tendo em vista a natureza da medida, é que possa haver uma repercussão para o consumidor final, sim.
6: O governo voltou a negar que essas medidas tenham ligação com o atual momento eleitoral, e sim que vão assegurar a continuidade das importações e o abastecimento de combustível do país.
0: Bandeirantes 7h47.
1: O preço do barril do petróleo fica estável depois de o presidente americano anunciar um acordo com a Rússia para ampliar a oferta de diesel no mercado internacional.
0: De Londres, informações com o correspondente da Bandeirantes, Felipe Killing.
9: Ao todo, seriam 1 milhão e 800 mil toneladas de diesel até o fim do ano. Segundo o Donald Trump, Vladimir Putin poderia liberar outros 3 milhões se as refinarias russas conseguirem produzir. O total representaria cerca de 10 dias de consumo de diesel nos Estados Unidos. No anúncio, a promessa de derrubar o preço dos combustíveis para os americanos e para o mundo, exatamente quando se aproximam as eleições legislativas nos Estados Unidos. O Kremlin confirmou o acordo. Dias atrás, Putin dizia que a Rússia não retomaria as exportações de diesel enquanto as sanções ocidentais não fossem retiradas. Ao mesmo tempo, O fluxo pelo Estreito de Hormuz diminuiu de 125 para 10 navios de carga por dia. Os ataques a petroleiros por parte do Irã estão no nível mais alto desde fevereiro, ao menos 12 em 5 dias. Trump ainda prometeu não bombardear o Irã até a votação para o Congresso. Em fevereiro, o barril de petróleo era negociado a $70. Subiu, desceu, voltou para casa dos 100 e fechou a sexta-feira em leve alta.
10: O petróleo caro chega ao bolso em etapas. Primeiro, a gasolina ou diesel. Depois, o frete. Por último, o supermercado. É assim que um problema lá no Oriente Médio se torna uma inflação no mundo todo.
9: Na zona do euro, a inflação acumulada em 12 meses foi de 3,8% em setembro, a maior desde 2023, puxada pela energia. E a conta promete pesar ainda mais na hora de aquecer as casas no inverno que se aproxima. Nos Estados Unidos, a inflação anual está em 3,4%. O Banco Central subiu os juros pela primeira vez desde 2023 e deve subir de novo.
0: Bandeirantes 7:49.
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3: Bandeirantes, 7:53, o destaque do esporte com Bruno Milhoso.
4: As principais informações do esporte deste final de semana você confere também durante o Primeira Hora da Bandeirantes, começando com os destaques deste sábado com rodada de Campeonato Brasileiro. E temos dois jogos, hein, que acontecem na parte da noite. Claro que a Bandeirantes vai acompanhar de perto as duas partidas que são importantes na briga contra o rebaixamento, hein. Às 18 horas tem Vasco da Gama e Remo. O jogo acontece no Rio de Janeiro. O Vasco vem de uma boa sequência, o Remo já está numa situação mais delicada. É o penúltimo colocado do Brasileirão. Depois, às 21h, o São Paulo, que voltou aí a se aproximar do Z4 depois de mais uma derrota no Brasileirão, encara o Vitória, que segue aí flertando com a zona da degola. Antes de passarmos, viu, para os jogos de domingo, para complementar a rodada e trazer todas as informações desse final de semana, quero também convidar nosso ouvinte que gosta de futebol europeu. Temos alguns jogos interessantes acontecendo hoje. Quem gosta pode acompanhar. A partir das 11 da manhã tem Chelsea e Bournemouth na Inglaterra na Premier League. Depois, à 1h30, tem um jogaço em Manchester United e Tottenham. Na Itália, destaque para Inter de Milão e Parma à 1h. E também na Espanha, jogos importantes. Barcelona entra em campo à 1h30 contra o Getafe e o Real Madrid, poderoso Real Madrid, duela contra o Villarreal às 16h. Na Alemanha, Bundesliga logo mais, às 22h30, tem Augsburg e Bayern de Munique. E na França, o destaque sempre para o Paris Saint-Germain, que entra em campo também nesse sábado, às 15h, para as 16h, tem PSG e Le Mans. Agora sim, com os jogos do final de semana, ou melhor, antes disso, bom destacar o futebol feminino, hein? Neste sabadão, às 16h30, tem um amistoso preparatório, mais um da seleção do técnico Arthur Elias, de olho na Copa do Mundo do ano que vem. Então, Brasil feminino contra a Argentina, hein? O Brasil e a Argentina. O Brasil é um time favorito nesse momento em relação à Argentina no futebol feminino. Esse jogo acontece em Porto Alegre. E claro que a Bandeirantes acompanha e transmite também essa partida. Agora sim, com os destaques do futebol masculino de domingo, mais uma rodada do Brasileirão, com outros jogos importantes. Atlético Mineiro pega o Santos, o Flamengo, o Fluminense, depois tem clássico em Palmeiras e Corinthians. Aliás, o Corinthians ainda segue numa indefinição acerca do seu próximo técnico. Vários treinadores já foram consultados e negaram os pedidos à diretoria, negaram o contato do Corinthians. Dá pra citar o Zubeldia, dá pra citar também o próprio Fábio Carilli, que por conta de uma multa pode não ter andamento essa negociação com a equipe do Corinthians. Timão também buscou Ramon Dias, que pediu um contrato longo e a diretoria não acatou. Palmeiras, é claro, busca a liderança do Brasileirão, então atenção para esses dois clássicos, Flamengo e Fluminense, Palmeiras e Corinthians no mesmo horário, às 17h30. Também tem nesse horário um clássico no Sul, entre Grêmio e Internacional, depois às 19h30 tem Bahia e Mirassol. Lembrando que a rodada termina apenas na segunda-feira com outros jogos. Tem Curitiba e Botafogo, Chapecoense, Atlético Paranaense, além de Bragantino e Cruzeiro. São os destaques deste final de semana. Mais uma rodada de Brasileirão decisiva na reta final do campeonato. Claro que a Bandeirantes acompanha tudo. Você fica ligado ao longo da programação da Rádio Bandeirantes.
3: Bandeirantes 756.
5: O Tribunal Regional Eleitoral do Rio de Janeiro vai realizar hoje, às 15h, a cerimônia para a recontagem dos votos da eleição para o governo do estado, que aconteceu no último domingo. Isso deve confirmar a eleição de Douglas Ruas, candidato do PL, já em primeiro turno. Isso tudo acontece depois que o Tribunal Superior Eleitoral anulou os votos que foram recebidos promovidos por Antony Garotinho, que era candidato pelo Republicanos. E aí, o ex-prefeito Eduardo Paes, do PSD, que concorria e aparecia em segundo lugar atrás de Douglas Ruas, desistiu de recorrer para tentar garantir a realização do segundo turno. Essa recontagem foi determinada depois de uma decisão que aconteceu durante essa semana da situação de Antony Garotinho no TSE. Portanto, os 274.411 votos recebidos por Garotinho serão anulados.
3: Previsão do tempo, Stephanie Toso.
6: Neste sábado, o risco de temporais aumenta em áreas do sul, sudeste e centro-oeste, enquanto o norte e nordeste enfrentam calor mais intenso e baixa umidade do ar. Na região sul, a chuva ganha força no estado gaúcho, em Santa Catarina e no Paraná durante a tarde. Já amanhã, os temporais se espalham por Curitiba e pela metade oeste catarinense. No sudeste, São Paulo e Rio de Janeiro continuam com previsão de fortes pancadas de chuva, principalmente durante a tarde e a noite. Hoje, mais um dia ensolarado e quente na capital paulista, com máxima de 31 graus. Em Minas Gerais, a chuva se concentra no sul do estado, enquanto no centro-oeste os temporais se espalham por Mato Grosso do Sul, interior de Goiás e Mato Grosso, com alerta para raios e ventos de 70 km por hora. Já no norte e no nordeste, a chuva acontece de maneira localizada entre o Amazonas e áreas do interior do Pará. O destaque é para baixa umidade do ar e o risco elevado de queimadas. Para hoje, cidades do interior do Pernambuco, Paraíba, Maranhão e Bahia podem ter situação de emergência, com valores abaixo de 12%.
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7: Quem estiver vindo sentido Belo Horizonte aqui na Fernão Dias, muita paciência, hein? Aqui, extrema, próxima à divisa com o estado de São Paulo, tem um... Não deu para ver o que era direito, mas deve ser um atropelamento, que tem uma vítima fatal na pista. O trânsito está parado, bem uns 3 quilômetros de fila. A Polícia Rodoviária Federal já está lá no local. E mais para frente, em Camanducaia, é obra. Pista parada, tem bem uns 6, 7 km aí de fila.
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3: Termina aqui o Jornal Primeira Hora.
5: Apresentação, Silvânia Alves
3: e Vitor Lupato.
5: Diretor responsável, João Carlos Saad.
3: Bom dia, Brasil.
5: Bom dia.

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3: Oito e quatro.
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3: 8 e 4, começando mais uma edição do Bom e do Melhor, aqui pela Bandeirantes. Hoje, sábado, dia 10 de outubro de 2026, e a partir de agora já está liberado o nosso WhatsApp para você mandar a pergunta para os nossos convidados. 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Aqui você tem liberdade total e o ouvinte internauta é prioridade aqui na Bandeirantes. Combinado? Então vamos lá para essa bancada muito qualificada. O prezado Macedo e o Luther estão avisando aqui no ponto que nós estamos com a bancada mais qualificada da história desse programa. Começo dando bom dia e cumprimentando o Lucas do Galdino, prefeito de Bonfinópolis. Como vai, prefeito? Bom dia.
5: Bom dia, Tiago. Um prazer estar aqui na Rádio Bandeirante, do bom e do melhor no programa. Ao Marcedo, ao Emerson, ao vereador Tiago, que está aqui hoje representando aí todos os goianos, né, Tiago? Ao secretário de Comunicação, Meio Ambiente e Agricultura, Luiz Faleiro. Todas as vezes que eu venho aqui a seu convite, é o maior prazer, que é cada programa é um aprendizado.
3: Maravilha, obrigado por ter aceitado o nosso convite. Vamos falar muito de Bonfinópolis, região metropolitana, nesse pós-eleição. O que podemos esperar para 2027, para os próximos anos, claro, com a continuação do governador Daniel Vilela, Gracinha Caiado no Senado com Gustavo Gari, o Wilder Moraes também. Então vamos bater esse papo. Secretário lá de Comunicação e Meio Ambiente de Bonfinópolis, Luiz Faleiro, jornalista. Como vai, secretário? Bom dia.
6: Bom dia, Tiago, bom dia bancada, bom dia ouvintes da Rádio Bandeirantes, é uma satisfação estar aqui mais uma vez nesse grande programa com uma grande audiência.
3: Maravilha, o Elmes Marques, ex-secretário aqui na Prefeitura de Senador Canedo, não, de Goiânia, e advogado eleitoralista. Como vai, doutor Elmes? Bom dia.
7: Bom dia, Tiago Humberto, grande satisfação estar aqui no programa mais uma vez. Bom dia ao nosso prefeito Lucas, ao Faleiro, secretário. Bom dia ao Tiago Henrique, vai assumir agora, vereador por Goiânia. Um bom dia especial a todos os ouvintes que nos acompanham. Vamos aos debates de forma séria, de forma bem tranquila, para os ouvintes estarem interagindo conosco nos principais fatos da semana.
3: E completando a bancada, o Tiago Henrique, vereador por Goiânia, sargento da Polícia Militar e professor de Geografia. Como vai, vereador? Bom dia, bem-vindo à Bandeirantes.
8: Tiago, bom dia, nobre bancada aqui, né? Cumprimento aí o prefeito, né? Lucas Galdino, cidade de Bonfinópolis, cidade que eu tenho um carinho muito grande, né? Ao nobre secretário pela presença também, ao meu amigo pessoal, Elmes Marques, né? Que me acompanhou, minha trajetória, né? Sempre me orientando pelo melhor caminho, e agora nós estamos chegando lá na Câmara Municipal para trabalhar, né? Representando o maior partido desse país, que é o PL.
3: PL que tá com tudo, hein? Essa eleição mostrou, olha, eu acho que, não sei se vocês concordam, em havendo vitória, claro, de Flávio Bolsonaro, o presidente da República terá uma facilidade muito grande de governar, porque terá certamente presidência do Senado, da Câmara, um número expressivo de parlamentares lá no Congresso, parlamentares nos estados também, e, portanto, governadores, acho que será muito fácil. Não sei se eu estou exagerando muito, mas é muito fácil para Flávio Bolsonaro, ganhando a eleição, governar, o vereador. Tem essa
8: Nós tivemos
3: pensamento
8: nos últimos
3: também.
8: Anos uma grande dificuldade, né, de diálogo, uma grande dificuldade de circulação, de articulação no governo federal. E, ombreado aí pelo nosso senador agora, Gustavo Gaia, a gente buscou, né, essa estratégia de mudar o Congresso, porque a gente sabe que quem assume uma presidência, se não tiver um Congresso alinhado com os pensamentos, alinhado com quem está sentado na cadeira de presidente, não governa, né? Então nós adotamos essa estratégia desde a base até o Congresso Nacional, e com certeza a gente logrou êxito aí, e vamos lograr com o nosso presidente Flávio Bolsonaro.
3: Prefeito Lucas do Galdino, estava acompanhando durante a campanha toda a imprensa, quão o governador Daniel Vilela viajou, carreata, caminhadas, foi para a base, foi para a ponta conversar. Muitos políticos acharam que ganhariam a eleição em rede social, quebraram a cara. Ajuda? Obviamente que sim. Mas aquela política tradicional de pegar na mão, de ir conversar com o prefeito, com os prefeitos, vereadores, com as lideranças, com a população, penso que isso acaba também interferindo positivamente. O governador Daniel fez isso em vários cantos, nessa famosa Estrada de Ferro, região aqui de Bonfinópolis, Silvânia, Senador Canedo, por aí, ele fez muito isso. E em Bonfinópolis teve seu apoio, e não só o governador Daniel Vilela, mas como Vanderlan Cardoso, que foi o mais bem votado na cidade, na região, com o teu apoio, não chegou a ser eleito, mas foi bem votado, e Siquinan está cogitado para ser presidente da Lego, também bem votado, teve um apoio muito bom em decorrência disso, de ir para a ponta, de conversar com a população, essa política tradicional, não, prefeito?
5: Eu sempre acreditei na política de corpo a corpo. A rede social era uma ferramenta nova que chegou aí no mercado há pouco tempo. Muitas pessoas conseguem se eleger pelas redes sociais, mas aquela política de dar resultado, de aparecer os votos na urna, é aquela que você conversa com o eleitor e você fala para ele as qualificações que é o candidato. E o primeiro passo para o eleitor votar num deputado estadual, deputado federal, num senador, num governador, ele primeiro tem que acreditar nas lideranças políticas do município. Ele tem que acreditar no vereador, no suplente vereador, no prefeito, no vice-prefeito. E lá em Bonfinópolis a gente fez a política de bater de porta em porta. Eu até, o pessoal lá, algumas lideranças, falou assim: ó, Lucas, você está sendo aqui a locomotiva e está vindo os vagões atrás, que são as suas lideranças, que está vendo que você está pondo a botina no chão e está andando, visitando as casas, rua por rua, setor por setor. E ali a gente falava o que o deputado estadual Siquinan proporcionou no nosso governo, o que o deputado federal José Nelto, o que o senador da República Vanderlan, Gracinha Caiado, Daniel Vilela, mostrando ali tudo que ele já tinha feito, não era promessa de campanha, mas sim o que ele já tinha entregado e os compromissos que ainda ia vir pelo eventual mandato de uma reeleição deles. E quando você chega no eleitor, você conversa ali com a dona Maria, com o seu João, com o seu Pedro, você começa a explicar para ele por que aquele candidato é a melhor opção para estar representando o município. E assim a gente consegue estar trazendo mais eleitor. E lá em Bonfinópolis a gente conseguiu superar todas as eleições anteriores, com a maior votação para deputado estadual. O deputado estadual nosso tirou 1.855 votos, o deputado federal 1.614 votos. O deputado José Nelto tem um ano, fez um ano que ele chegou em Bonfinópolis, chegou em setembro de 2025, em 2026 fez um ano, só que ele nos carregou de benefício, mandou lá quase 6 milhões em apenas um ano, pá carregadeira, retroescavadeira, patrol, caminhão caçamba, ônibus, recursos para saúde, recursos para infraestrutura, então nos deu munição para ir atrás do eleitor. E do mesmo jeito o deputado Siquinan, que nos proporcionou quase 5 milhões de recursos, que também não tem como você trabalhar para um político que não dá viabilidade de você poder convencer o eleitor a votar nele para poder estar ajudando o município. Daniel Vilhena, da mesma forma, fez o compromisso com a gente que ia levar a duplicação até a cidade de Bonfinópolis, pegando ali no trevo do Batata até Bonfinópolis, que ia agora no próximo mandato continuar a construção de casas a custo zero, que a gente tem 40 casas em fase de construção e vai ampliar para mais 80, para chegar no total de 80 casas. Então nós já estamos em fase de execução e vamos estar entregando mais. Fez um compromisso de nos proporcionar 3 milhões de recursos de recapeamento asfáltico, já pagou 1,5 milhão, já foi executado. Então a gente, na política, a gente tem que trabalhar com ferramentas que nos proporciona a dar o voto. E o TED a TED, o frente a frente, é a melhor ferramenta que tem, né? Igual disse o Ides Rezende. O Ides Rezende, se ele ia fazer um buraco, ele estava ali participando,
3: marcando junto, presença,
5: marcando presença, estando perto do eleitor.
3: Isso é importante. Essa informação não tinha da duplicação, da continuação lá do Batata até Bonfinópolis. Achava que ficaria só até ali mesmo, até a rotatória para Goianápolis. Então vai ficar muito bom para a população e quem passa por ali, claro. Para Bonfinópolis vai ficar um pulo, né?
5: Um pulo, vai ser.
3: Com a pista duplicada. À luz do jornalismo, Faleiro, que dá para falar de em síntese dessas eleições que acabaram surpreendendo muito, mas essa vantagem do PL no Brasil inteiro ninguém esperava, né?
6: Já essa disputa, essa polarização, né? Que teve, e essa virada, vamos pensar assim, né? Que o Flávio virou, né? Ele vinha ali perdendo e a urna fez com que ele virasse para o segundo turno aí com 2 pontos percentuais aí na frente. E o resultado que a urna trouxe, como você bem disse aqui na abertura, da bancada, né, das bancadas, tanto na Câmara quanto no Senado, isso dando a possível governabilidade, né? Que todo gestor, todo prefeito, todo governador, né, todo presidente, ele precisa ali de uma maioria no Congresso para poder fazer, apresentar e ter êxito no seu plano de governo, né, ter governabilidade. Então, e agora ele chega fortalecido no segundo turno, recebeu aí, com exceção só do Renan Santos, todos os candidatos declararam apoio, partido, outros partidos até mesmo que não tinham candidatos declararam apoio ao Flávio. Então ele chega com mais consistência aí, né, na consolidação nesse segundo turno. Guardar aí agora só algum acontecimento assim ímpar, né, que possa vir mudar. Ao contrário, não tem tendência.
3: Mas teve virada em Goiânia, né? O vencedor do primeiro turno perdeu no segundo.
6: Mas aí você pega um rolo compressor, né? que era o Ronaldo Caiado, né? O apelo que ele naquele momento tinha ali. E o que o prefeito falou, o corpo a corpo, né? Esse nunca vai, por mais que tenha aí os políticos eleitos através de um celular na mão. São poucos, né? Nós temos 513 deputados, temos 81 senadores, minoria da minoria que são eleitos pela rede social. E a grande maioria eleito pelo que o trabalho, né, feito lá na base. Né? Você tem que usar a comunicação, tem, mas se não tiver entrega, não tem voto.
3: Não adianta, né?
6: Então, o vereador Thiago está assumindo agora o mandato. Né, tem essa pegada aí do vamos pensar assim, do PL, que é de usar muito rede social, mas vai lá pro bairro, vai lá pra comunidade, né, seja conhecido lá como militar, como vereador que tá assumindo agora, e fazer a diferença na sua base, dentro da sua corporação, dos seus colegas. Mas a presença é fundamental, né, e tem as emendas impositivas, administre bem essas emendas que você tem para chegar o resultado ali na sua base, ali onde você trabalhou e teve seus votos.
3: 817, negócio de emenda impositiva, eu tenho uma opinião sobre ela, mas já que existe, a gente tem que respeitar a legislação, tem que ser usada pro bem. Prioridade, o que é prioridade? Não existe prioridades, não existe o plural, é prioridade. O que é prioridade? Muita gente fala de saúde, por exemplo, em Goiânia e maior parte do país. Então, usa a emenda no que é prioridade. Agora, showzinho pra cá, showzinho pra lá, eu acho que é um desperdício do erário. Penso eu.
6: E 60% né? 60% é para saúde.
3: Pois é, poderia, né, até ser mais, né? Tem a regra, essa porcentagem até alta, mas poderia até ser mais. Eu acho que não tem nenhum óbice sobre se usar 100%, por exemplo, na saúde, vereador.
8: Tá. Eu queria só falar daquela pauta que foi falada do Daniel corpo a corpo.
3: Né? Sim.
8: Eu estava na base do governador Daniel Vilela, apesar de ser do PL, né? A convite do meu amigo Lucas Virgílio. E presenciei de perto, né, participei de carreatas e do corpo a corpo do nosso governador Daniel Vilela. E ele se mostrou muito maduro, né? E também provou ao contrário de que muita gente dizia que ele era o governador playboy, né? Então, ele é povo, entendeu? Ele é corpo a corpo, ele é um governador que trabalha as classes, entendeu? A periferia. Então, o governador Daniel Vilela tem tudo para fazer, né, um belo governo no estado de Goiás.
3: Surpreendeu mesmo. Muitos diziam que aquela famosa frase, no debate o Marconi vai engolir o Daniel. Colocaram em xeque a capacidade do Daniel.
7: Não foi essa realidade que nós vimos.
3: Muito pelo contrário. Marconi parece que estacionou na vida política, desatualizado, assim como o presidente Lula. Não dá para ignorar o que já foi feito de bom para esse país. E negar isso aí é negar a história. Mas se perdeu, não está atualizado. O cara está 50 anos falando a mesma coisa, vou dar sua vida, vou te dar. E o pessoal está aí discutindo outras coisas e ele se perdeu no tempo. Não à toa provavelmente vai amargar, né, na última eleição que disputa, uma derrota pro menino que começou agora.
7: O engraçado de a gente ver o governante falar que vai mudar a sua vida, ele tá no poder, por que já não mudou a vida do cidadão? E assim, pegando a fala aqui do nosso prefeito do Lucas, que é importante a gente ver é a aceitação dos prefeitos em cada cidade através da eleição que teve agora nacional e estadual. Por quê? O prefeito disse aqui que com o trabalho dele, qual eu quero parabenizá-lo, conseguiu uma votação, maior votação da história da cidade de Bonfinópolis pros candidatos que ele estava apoiando. Isso quer dizer o quê? Isso é um termômetro da sua administração, prefeito. Porque se as pessoas confiam no seu trabalho, confiam na sua gestão, eles vão abraçar os candidatos que você pediu o apoio. Então isso demonstra uma aceitação na sua cidade de que você está fazendo uma gestão boa, uma gestão no caminho certo. Porque quando a gente tem um prefeito que não está fazendo uma gestão boa, tem uma rejeição da população. Então, se teve uma maior votação da história, isso quer dizer que você tem feito uma administração excelente na sua cidade. Isso é muito importante, isso é um termômetro até para uma futura reeleição. Porque aquele prefeito que não tem a votação dos seus apoiados, dos seus senadores, dos seus deputados, quer dizer que ele está fazendo uma gestão ruim. Se você fez está fazendo uma gestão boa, veio o resultado na urna para quem você está apoiando. Isso é importante para a cidade, porque traz mais apoio do Zé Nelto, do Isiquinã, para o futuro da cidade, através de emenda, porque um prefeito administrar sem emenda nesse país da forma que está hoje é complicado. A gente sabe que a receita só a receita da cidade não é suficiente para trazer todos os benefícios que a administração quer trazer. E outro ponto que o Thiago trouxe com relação ao Flávio Bolsonaro, se vai ficar fácil a governabilidade dele, vai ficar fácil no Congresso, mas ele vai pegar um país com 10 trilhões de déficit, então vai facilitar para poder pagar um pouco da dívida, vai facilitar para trazer benefícios para a população, porque hoje não existe nenhum governante que se governa sem o Congresso Nacional. O Lula, eu sou de direita, então, espero que o Lula não ganhe, mas se o Lula chegasse a ganhar, o Lula não ia ter governabilidade nenhuma.
3: Impossível, né? Impossível.
7: O nosso país ia virar um caos. Por quê? Porque sem o Congresso Nacional, é igual um prefeito querer governar uma cidade sem uma Câmara Municipal. É a coisa mais difícil que tem, é um prefeito querer governar sem uma Câmara Municipal. E um presidente querer governar um país sem um Congresso Nacional é totalmente inviável e sem condições.
3: Doutor Alves, deixa eu trazer uma pauta aqui que o ouvinte está pedindo para a gente comentar, mas só dando uma passada rápida, na eleição lá de Bonfinópolis, nossa querida Bonfinópolis, que eu tenho um carinho muito especial por ter já trabalhado lá no início do curso de jornalismo, atuei na emissora de rádio da cidade, então tem todo esse carinho. Para o Senado, o Vanderlan foi o mais bem votado, com 21,49% dos votos, depois a Gracinha Caiado, que também o senhor apoiou, então os dois os dois candidatos que o senhor apoiou foram bem votados lá, a Gracinha e o Vanderlan. Para a Câmara dos Deputados, Zé Nelto disparou, né? Esse com 27%, mais de 27%, é à frente do Bruno Peixoto com 9,87%. Também teve o apoio, com 1.614 votos, com apoio do prefeito Lucas. E para a Assembleia, Issiquinã também disparou com 31,32%, mais de 1.800 votos, depois o Virmontes Cruvinel. Então foi uma eleição que pode refletir, como bem falou o doutor Elmes, na eleição já de 28, que está todo mundo discutindo, inclusive o PL. Fred esteve aqui ontem, anteontem, e a pergunta óbvia que deveria ser feita, fiz para ele, sobre eleições 2028, uma possível revanche. Ele disse que é natural. Depois o Coronel Uzeda vê isso, o Fred falando na quinta, ontem, sexta, o Coronel Uzeda também do seu partido, vereador Thiago, disse a mesma coisa, é natural, o PL está com um candidato para a prefeitura da capital e em outras cidades também no interior, não?
8: Com certeza, com essa crescente do PL no Congresso, nacionalmente, naturalmente, né, as eleições municipais, a tendência é que o PL também cresça, né? A gente está trabalhando aí, a gente tem uma expectativa de fazer de 8 a 9 vereadores, né? Tem a maior bancada já existente do PL na Câmara de Goiânia e com certeza a gente vem com um candidato, né, ainda não definido, né, forte, para a disputa da Prefeitura de Goiânia.
3: A pauta que o ouvinte pediu, doutor Elmes, o senhor aqui é eleitoralista, que confusão foi essa na Câmara de Goiânia ontem? 11 horas, 11 e meio-dia, o Michel Magu assumiu, do PSDB, assumiu uma cadeira entre os 37, e no fim da tarde, Ava Santiago conseguiu de volta o mandato, despossando, sei lá se existe essa expressão, despossando o Magu. E aí?
7: Thiago,
3: cadê a segurança jurídica desse país?
7: Aí que está. Cadê a segurança jurídica? Vem desde o STF, aí vem a cada dia que passa mais atrocidade. Não que a vereadora Ava não tenha sua representatividade. É uma pessoa que a gente tem que dar parabéns para ela. Uma mulher, na vereadora de uma capital de Goiânia, sair da votação que ela saiu, ter 118 mil votos. 123 mil votos, sétima mais votada de todos, não foi eleita por causa da legenda partidária. Então a gente tem que parabenizá-la. Só que existe uma legislação eleitoral, que ela não poderia ter saído do partido, porque o mandato é do partido, de acordo com a legislação. Então ela saiu do partido sem anuência partidária, sem ser expulsa. Então ela veio, o suplente entrou com a ação, que é o Michel Magu, conseguiu ganhar agora no TRE e mandou empossá-lo, porque quando se tem a decisão lá do plenário do TRE, automaticamente manda empossar o suplente. Ela no TRE mandou cassar o mandato dela. Para minha surpresa, eu nunca tinha visto falar que o CNJ teria suspendido alguma decisão, até porque o CNJ, o poder dele é fiscalizador administrativo. Ele é para poder inibir algum ato administrativo que esteja acontecendo, alguma atrocidade. E aí lá na fundamentação, não vi na íntegra a decisão, mas pelo que eu vi nos noticiários, foi porque tinha uma suspeita de IA na decisão do desembargador. A IA é a realidade de todos os meios hoje, de comunicação, do meio jurídico. E aí deram prazo de 15 dias para o TRE manifestar com relação a essa decisão do CNJ, suspender sobre o aspecto de que existia muito IA na decisão que mandou caçar a vereadora. E eu juridicamente, eu não sei nem o que dizer. Eu acho simplesmente uma atrocidade. Porque o CNJ não tem poder de suspender uma decisão de um TRE. É a primeira vez que eu vejo falar que o CNJ suspende uma decisão, seja lá por um dia, dois dias, mandou suspender por 15 dias. Mas na minha concepção de jurista, simplesmente um absurdo, porque traz totalmente insegurança jurídica. Se tem uma decisão que tem um colegiado, tribunal, que manda caçar, me perdoe aí o CNJ, mas quem é CNJ? CNJ tinha que estar preocupado com as decisões que estão lá no... Eu, como advogado, processo para ser julgado lá no STF, no STJ, que tem 2 anos concluso. Cadê o CNJ nessa hora? Para pedir o juiz para poder julgar o processo lá, que tem 2 anos lá concluso. Então ele vem aqui e pede para suspender uma decisão do TRE. Simplesmente nós estamos num país onde a segurança jurídica está frágil, muito frágil. E nós juristas ficamos tristes com essas atrocidades que vem acontecendo no dia a dia.
3: 8h27, o ouvinte está alertando aqui, prefeito Lucas, que o Vanderlan, e eu estava dando uma verificada, foi mais votado, mais bem votado em Bonfinópolis, até mesmo que em Senador Canedo. Como é que explicar isso, hein? Eu acho que ele ficou atrás de Gracinha, do Gaio. Gaio, tenho certeza, de Gracinha também.
5: Foi em quarto lugar lá em Senador.
3: Em quarto lugar, cara, perdendo até pro Zacarias, cidade que ele foi prefeito.
5: Nós estávamos até vindo no caminho, pesquisando. Na região da Estrada de Ferro, nenhuma cidade, o Vanderlan ficou em primeiro. Sempre em segundo, terceiro, quarto. O que nos chamou a atenção foi no reduto eleitoral dele, Senador Caneira, ter ficado em quarto lugar. E no estado de Goiás todo, foi poucas cidades que ele conseguiu ficar em primeiro. E até mesmo a primeira ligação que eu recebi na segunda-feira foi do senador Vanderlan. Me ligando, parabenizando, prefeito, conta comigo. As indicações aí pro ano de 2027, é eu que faço as indicações ainda. Estarei colocando para o município de Bonfinópolis mais 2 milhões no resto do meu mandato. Eu tenho mais um pouco para estar pagando agora entre novembro e dezembro, mas o compromisso que eu faço com você é que eu estarei ainda cuidando de Bonfinópolis no ano 2027. Vocês me reconheceu como senador municipalista, me dando a votação aí, me mantendo em primeiro lugar ainda, que todas as eleições que ele disputou lá para governo, para Senado, ele sempre foi bem votado. Mas estava num momento que não tinha polarização, né? Nem da direita, nem da esquerda. Ele tirava os votos reconhecidos ali pelo seu trabalho. E nós conseguimos manter esse trabalho, esse reconhecimento do senador Vanderlan, para que a população desse aquela oportunidade, aquele voto de confiança. E os 5 candidatos nossos, Thiago, foram os mais bem votados da cidade. Deputado estadual, deputado federal, senador Vanderlan, a senadora Gracinha e o Daniel Vilela. O Daniel Vilela tirou quase 63% da votação. Então, as pessoas que abriram a porta da sua casa nos deram o voto de confiança do deputado estadual até o governo, seguindo ali todos os nossos candidatos. Então, isso mostra o fortalecimento e mostra a forma que a gente conseguiu estar levando ao eleitor aí a forma do nosso trabalho. Até em conversa com a nossa equipe, se também desbravou muito bem. Nós todos fomos para a rua, secretariado, que o eleitor, você tem que ter uma forma de você chegar nele. Como que você chega? Se o secretário de saúde prestou um serviço, ele tem a porta aberta. Se o secretário de educação fez um serviço ao eleitor, ele tem uma porta aberta. Então, assim, foi a estratégia que eu montei para que a gente pudesse estar chegando mais próximo do eleitor. Se desse errado, eu também ia pegar a responsabilidade para mim. Eu falei pro pessoal, ó, vamos fazer dessa forma. Vamos buscar o eleitor, vamos fazer que nossos candidatos tenham uma votação que a gente fica reconhecido. E se der certo, vai ser o êxito e a vitória para todo mundo. E hoje, na cidade, o que comenta é que essa eleição de 2026 é o reflexo para de 2028. Que é um termômetro, não existe pesquisa melhor do que a urna.
3: E aí acabou até também se saindo melhor que a oposição ao seu governo no momento. E aí vai também carregar esse prejuízo à oposição para 2028. Mas aí são 2 anos ainda para esse debate. Vou precisar ir para o intervalo. Muitas perguntas para o vereador Tiago, que vai estar assumindo a qualquer momento. A gente até conversou com o Coronel Zeda, disse que vai até o fim do ano, mas muita coisa pode acontecer na Câmara e talvez até o vereador Tiago, suplente, já assume em definitivo ainda neste ano de 2026. Intervalo 8:31, a gente volta daqui a pouquinho.
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4: 8h34, empresário, tráfego pago e as redes sociais são ótimos, mas sabe o que faz o seu clique ficar mais barato e o seu cliente confiar mais em você? 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Agora 8h35, de volta com o nosso do bom e do melhor, neste sábado, dia 10, hoje, com o Lucas do Galdino, prefeito de Bonfinópolis, Thiago Henrique, vereador por Goiânia, o Elmes Marques, advogado eleitoralista, e o Luiz Faleiro, jornalista, secretário de meio ambiente, foi secretário em Caldas Novas, fundou Caldas Novas, o Faleiro.
5: Nossa, tem 100 anos lá na cidade.
4: E aí, Caldas Novas, hein?
5: Ficou sem representatividade.
4: Como é que pode isso?
5: Canedo também.
4: Canedo.
5: E, e assim vai.
6: Não. Quando tem voto, ó. Fato lá, ué.
5: Não.
4: Mas assim.
5: É na Assembleia.
4: Assembleia.
7: Vou até entrar aqui na conversa, Thiago. Um dia nós num encontro aí de prefeitos, o Marra querendo levar o Luiz lá pra ser secretário. Falei, não, aí é desvantagem. O salário é 3 vezes maior, você tá me quebrando pelas pernas aqui. Eu deixei quietinho aqui, que tá perto da família dele. Não faz isso, não, porque ele foi secretário junto.
4: Queria voltar.
5: Quando eu fui secretário, o Kleber Marra era secretário de saúde.
4: Ah, então vocês são conhecidos.
5: Demais, aí, né? Mas lá ficou, né? O sobrinho dele, o Rafael Marra.
4: Tem que ter voto distrital, né? Eu não sei
5: tem
4: se vocês.
5: Que ter, concordo.
4: Passou da hora, cara.
5: Passou da
4: porque,
5: hora.
4: Porque, olha, vai ser. Agora você imagina só Uruaçu, não tem um representante, posse não tem representante. Como é que essas pessoas conversam com os deputados? Senador Canedo também. Então, já que é complicado, porque aí você não vai obrigar a pessoa, você tem que votar em alguém. Aqui você faz o voto distrital e vira automático a representação em todos os cantos.
5: Concordo.
4: É porque senão, aqui já funciona mais ou menos assim. Em Goiânia, por exemplo, tem região que o vereador, opa, aqui é minha região. Como assim? Aí é ilegalidade. Agora, a partir do momento que tem um voto distrital, aqueles vereadores que são eleitos para aquela região, eles vão representar aquela região. Qual o problema? Já passou da hora da reforma política geral, inclusive voto distrital.
8: Tiago, e essa aproximação da Magda Mofato com o ex-prefeito lá, né? Foi candidato a deputado estadual
4: Magal.
8: Agora.
4: Magal.
8: Levando Magal. Você que foi de Caldas Novas, como você vê essa leitura?
5: Lá, cada eleição, hoje tá junto. Na próxima tá separado. Aí tá junto, tá separado. Eu nunca vi, assim, uma briga tão ferrenha. Igual tem em Caldas Novas na política. Canedo não tem isso, Goiânia não tem isso, mas Caldas Novas é diferenciado, é único nessa briga. Quem tá junto hoje, amanhã.

0: na próxima você não é a mesma coisa.
1: Lá eles se matam e logo eles é amigo.
0: Eles de novo.
1: Briga de irmão. Então, assim, a Magda era inimigo. Aí num certo determinado tempo eles uniram ali uns 6 meses, depois eles romperam.
2: Ali literalmente usa aquela máxima da política. Nós somos adversários, nós não somos inimigos. Porque na época da política, igual o Caiado falou agora do próprio Flávio Bolsonaro, olha, quando eu tô na política eu sou duro, mas eu não fico em cima do muro. Então é basicamente assim, né? Mas de certa forma eles não estão errados, porque no período eleitoral, cada um buscando os seus anseios ali. Passou isso aí, pelo menos era pra ser assim, né? Tem que
3: verificar. Tem que ter limite, né?
2: Tem que ter limite. Não pode ficar batendo na torta direita, igual o Caiado falou, muito pesado pro Flávio Bolsonaro, e desnecessário. Tanto é que desidratou os votos dele. Os votos do Caiado e do Zema se desidrataram especificamente porque começou a bater no Flávio Bolsonaro. Como assim? Eu sou de direita e vou bater no próprio cara de direita? Então, assim, é um discurso que não condiz com a fala, né? É uma atitude que não condiz com a fala. Então tem que tomar muito cuidado com o que se fala na política, que amanhã ou depois pode virar reverso contra você.
4: É, no início era todo mundo contra o Lula, né? A direita toda contra o Lula. Aí de repente eles começam a se degladiar entre a própria direita.
0: Mas, né? Quando os políticos brigam, né? O eleitor hoje está mais, né, em Caldas Novas especificamente. Então o eleitor está cansando dessa situação.
4: Esse tipo de postura, né?
0: É, dessa postura. Tanto que a Magda, para ela chegar aos votos que ela tem em Caldas Novas, ela tem que montar uma baita de uma estrutura para ela manter os votos ali, né? Ela tem muitos funcionários, né? Os empreendimentos dela, e ali que ele é monitorado mesmo os votos ali daquela turma e a estrutura que monta dentro da cidade, porque do contrário vai desidratando cada eleição e os candidatos de fora que vão lá estão se beneficiando dessa briga, desse descontentamento local, dos líderes locais. Pode observar no mapa eleitoral aí, os deputados estaduais e federais que foram lá em Caldas Novas e saíram de lá com a capanga cheia de voto.
3: É, ela foi ainda, estou vendo aqui o mapa, ela foi ainda mais bem votada lá, mas outros candidatos também tiveram muitos votos. O Lucas Calil, por exemplo, teve mais de 11%. Lohane Castro, a delegada Adriana Costa também, mas a Magda ficou com 26%, né? A mais bem votada na cidade.
0: É, mas ela já em eleições.
3: E o Fred falou que ela não é bolsonarista.
0: Ela já chegou a ter 40% dos votos para deputada federal ali dentro.
2: O Fred fala que ela não é bolsonarista. Falou. E o próprio partido dele deu. Foi a maior fundo eleitoral do partido, foi para ela. Então tem alguma coisa aí que não tá fechando a conta, porque. Como que meu partido...
3: E o Daniel Grubô falou, vai voltar pro seu partido, hein, vereador?
2: Como que meu partido dá 3 milhões de reais de fundo partidário pra pessoa que não é bolsonarista?
1: Ela era PRD, né? Depois ela afiliou o PL novamente.
0: Sim, mas ela é amiga do Valdemar, então... Né? Ela é amiga do Valdemar, tá explicado. Então ela...
3: Basta uma ligação pra Brasília, ó.
0: Ponto.
3: Agora quem ficou sem foi o pastor lá, que tá bravo, né? Ficou bravo a eleição inteira lá da igreja.
2: Fábio Souza. E foi eleito.
1: Foi eleito.
3: Mas não. Eu falo que ficou bravo votos. Na campanha porque ele não teria recebido o combinado.
1: O recurso.
0: Ele foi na
2: ansiedade. Mas foi eleito, isso é muito importante. Você vê o que é a legislação.
3: Mas foi pouco votado. Aí vale uma observação. Depois vocês podem comentar também.
2: Foi.
3: As igrejas não são essas coisas todas, não. Olha, não conseguiu, Universal não conseguiu fazer seu candidato.
0: Federal. Fez o Cardoso estadual.
3: Federal, não fez.
2: É, mas a igreja Universal eu posso falar eleito. Com propriedade, porque eu fui advogado republicano por 17 anos, e lá é ligado à igreja. E assim, a Igreja Universal é uma das poucas igrejas que ainda tem voto de cabresto ainda. Só que tem um limite de votos, porque os fiéis têm um limite de eleitores dentro da igreja. Realmente caiu muito, você tá certíssimo, já. Caiu muito as igrejas porque dividiu muito. Vou te dar um exemplo aqui, o João Campos lá, advoguei para eles, caiu a votação, foi bem votado, porque 26 mil votos não é pouco voto, a gente que mexe com política, a gente sabe que não é pouco voto, mas foi bem votado. Não foi tão bem votado igual das outras vezes, mas foi porque tá fora do cenário de deputado. Caiu muito. Mas assim, o Fábio Souza, só pra quem tá nos acompanhando, ele foi eleito com 40 e poucos mil votos, e a Ava com 123 ficou de fora. Só para as pessoas saberem, existe um quociente eleitoral que o partido tem que atingir esse quociente eleitoral. E aqui, se eu não tiver enganado, foi 212 mil votos. Então, o partido não alcançando esses 212, ou pelo menos 80% desses 212 mil votos, não consegue fazer ninguém. Foi o que aconteceu com a Ava Santiago. E o PL foi alcançando esse quociente eleitoral, alcançando e vai fazendo os seus deputados. Aí vai escolhendo os mais votados. E o mais votado do PL, depois que fez um, dois, três, foi o Fábio Souza, com 40 e poucos mil votos,
0: virou deputado. Na maior sobra. Na maior sobra. Vai fazendo
2: ele. Aí ele chegou, porque o partido que não faz o quociente eleitoral sequer disputa uma vaga. Ele sequer disputa uma vaga.
1: A leitura que eu faço dos candidatos que vem representando as igrejas, que eles têm a saída, mas muitos faltam o meio e o final. Eu lembro que tive uma ligação com o Quirino, falei, deputado, manda um recurso aqui para a cidade, o senhor aumentar a sua base aqui eleitoral aqui no município. Uai, prefeito, me apresenta aí um vereador, suplente de vereador, que aí eu mando um recurso. Falei, não, mas aqui o senhor tem uma suplente de vereador que é da Igreja Universal, disputou eleição junto comigo. Não, a nossa candidata aí foi muito vergonhoso, a votação que ela teve. Você tem que me apresentar um outro nome para me colocar um recurso. Então eles muito acreditam só no público que está ali na igreja e não busca mais companheiros políticos. Porque a política você não faz ela só acreditando no seu próprio reduto, não. E ali já foi demonstrado que na eleição anterior o pastor Jeff tirou 52 mil votos. Então, todos que vêm representando a igreja quando vai para nível federal, eles têm ali, no máximo, até 60 mil votos. Um exemplo é o Rafael, da...
3: Gouveia?
1: Rafael Gouveia. Disputou a eleição, tirou 50 mil votos. Veio agora o Quirino, tirou 40 e poucos mil votos. Fez o Cardoso, que é 30 e poucos. Então, se eles não começar a trabalhar buscando base para sustentar suas candidaturas...
0: Política, não?
1: A hora que vai buscar sua reeleição, passa a
3: vergonha. Não existe só... O próprio aquele pastor lá... foi bolsonarista, depois virou petista lá do Rio, Tony de Paula, né? Foi bem votado na eleição passada e agora ficou de fora. Então, essa ideia de que isso é coisa básica, vou focar só na rede social, não te garante vitória. Vou focar só na igreja, vou dar um abraço no pastor, gente, não existe isso. Vou ficar só mexendo com não sei o que, vendendo carro, para não fazer tal
2: nome. A igreja ajuda muito, porque é segmentada, né?
3: Tal do automóvel,
1: né? Mas assim, ela sozinha não consegue.
3: Claro que não.
2: Ajuda muito, porque é um segmento que o cara já sai com determinada votação. Mas nós temos um grande problema hoje dentro das igrejas. Que pessoa que nunca foi na igreja, que nunca foi daquela igreja, chega no período eleitoral, vai lá, a gente sabe de uma igreja aqui que não vou citar nome, porque senão dá problema pra rádio até pra mim. Que vai lá e compra o apoio da igreja e chega lá e abraça todo mundo e fica lindo.
3: Às vezes tem pessoas que são enganadas, denominações, mas não são
2: assim. Tem, e aqui em Goiânia tem uma que é dessa forma. O cara compra o apoio, tem um valor do apoio dessa determinada igreja ali, inclusive o pastor tem um chapéu, e vai lá e compra esse apoio. Eu não tô citando o nome de ninguém, né? Só tô dizendo que é assim. Então compra o apoio para poder ter voto dentro dessa igreja.
3: É o pastor do chapéu. Essa foi boa.
2: 8h46. Mas eu não citei nome de ninguém, não. Muito claro.
3: Sem nome. Cuidado com o CNJ, viu, doutor Welton? O senhor já tá com seus processos todos atrasados lá.
1: Não vai andar mais, não.
3: Agora já era, mais 10 anos. PL vai ficar mesmo com a CCJ, vereador? A eleição daqui a pouco, em 12 minutos, começa o procedimento da eleição lá na Câmara Municipal. Dificilmente já se acontecer alguma anomalia de ontem para hoje, mas Guiotti, apoiado pelo próprio Romário, pelo prefeito, enfim, construiu uma base para ganhar a eleição, talvez até com chapa única. Não sei se o Ronilson desiste. E o Coronel Zeda disse que houve um acordo, obviamente, dentro da legalidade, para o PL ficar com a CCJ, principal comissão da casa.
4: Thiago, eu não participei diretamente das discussões, né? Porque eu estou chegando agora, deixei isso aí para os vereadores que estão com mandato, né? O William Veloso, o Zé Varão, né? O Coronel Urzeda, entendeu? E o Major Vitor Hugo. A gente vai chegar lá já com a mesa, já diretiva eleita, mas é uma expectativa, né? Em reunião do PL, que a gente possa estar alcançando essa vaga, né? Essa mesa que é tão, essa diretoria que é tão importante, né? A CCJ, né? Eu chego lá na Câmara Municipal, já falei com o Coronel Zeda, que é meu amigo pessoal, falei com o Gustavo Gaia, nosso presidente municipal, que eu tenho interesse muito na Comissão de Cultura, né? Eu que venho das quadrilhas juninas, fui presidente do Estádio Goiás por duas vezes, da Federação das Quadrilhas Juninas, então eu tenho interesse muito na classe da cultura popular da nossa cidade, né? Mas a CCJ é a pasta mais importante e o PL vai brigar por ela sim. E tem uma novidade, né? Eu nem sei se eu poderia falar, mas o sargento Novandi está vindo para compor a bancada do PL, né? Está prestes a realizar sua filiação e nós teremos, né, 5 vereadores em Goiânia do PL.
3: Aí, primeira mão, hein? Eu não tinha esse conhecimento. Vocês sabiam?
0: E a janela?
2: Eu sabia que me ligou pra perguntar. Não, não existe pode. Janela no caso dele. Ele até
3: cuidado com a Ava, tá aí,
2: a
3: né?
2: A Ava tá aí. Ele cuidado. Até me ligou, o sargento Novandi.
3: Posso mudar?
2: Ele até me ligou perguntando. Não tem problema, porque é o seguinte, ele já conseguiu uma liberação do partido que ele foi eleito para poder disputar a eleição no Democratas.
3: Que ele é o presidente, ou não?
2: Isso, não, ele era presidente do PRTB, porque o presidente lá é o lá de Trindade, que é o Fortunato. Ah, então, tá. ele era presidente do PRTB na época, teve aquele embrólio do PRTB, eles uniram com o Democrata para não deixar de lançar a chapa. Foi muito bem votado, 25 mil votos, também não foi eleito pelo problema de quociente eleitoral.
0: Vou fazer pergunta
2: e,
0: agora.
2: Então, assim, ele até me perguntou, como ele teve a anuência de sair da primeira vez do partido, ele estava até no MDB. Ele disse, ele teve a anuência, agora ele fica livre. Porque um momento que o partido dá anuência para ele sair a primeira vez, aí o mandato já não tem vínculo com o partido em si. Então agora ele pode mudar de sigla quando ele quiser, que não perderá o mandato. Então, com certeza, ele até falou que irá PL. E é um cara que tem o perfil do PL, um perfil desbravador, uma pessoa aguerrida. Bastante. E eu quero parabenizá-lo aqui de antemão. 25 mil votos não é para qualquer um.
3: Agora, quantos militares na Câmara? Não sei se com meia dúzia, né? Saiu... Porque o Zeda saiu, entrou o senhor, né?
4: Isso, perdemos o Romário, né?
3: É, Romário. E o Fabrício. É, mas o Fabrício é PRF, né? Mas enfim, da turma da Secretaria de da Segurança Pública, saíram o Romário e o...
4: Ficou eu, Senna, Novandir, né? E o Sanches da Federal.
3: E o Sanches.
2: Tem até um aspecto aí, o Thiago vai assumir agora, ele é militar, e se ele, vamos lá, ele sendo reeleito, ele continua, né? Se ele não vier a ser reeleito, ele vai pra reserva. Se não for reeleito, ele vai. Ele, de qualquer forma, ele vai assumir, né? Já vai estar na reserva. Mas ele pode.
3: Se ele não for reeleito?
2: É, aí
3: ele. Não, se ele não for reeleito,
2: de qualquer volta forma, ele já volta. Tá. Não volta, ele vai mais pra reserva e ganha mas, proporcional.
3: Mas não vai continuar na ativa? Não. Mesmo com o vereador?
4: Não, a partir não. Do momento que eu assumo agora, aí ele vai dia reserva, 2 de fevereiro, né? Já peço.
3: Militar não pode. É obrigado. Mas PRF, por exemplo, pode.
1: PRF, delegado, pode.
3: Delegado?
4: Todo mundo pode, que só militar que não.
2: Mas... O militar não pode. O militar, quando ele assume, ele vai automaticamente para reserva, Thiago.
4: Eu quero aqui falar para vocês, existe uma PEC lá, a PEC 38 de 2019, que está lá em tramitação. Nós vamos aproveitar a nossa bancada, né, do PL, a maioria no Congresso, juntamente com o nosso presidente Flávio Bolsonaro, que será eleito, se Deus quiser, para estar aprovando. O objetivo dela é permitir que os militares eleitos retornem ao serviço ativo após o término do mandato. Ele não foi reeleito, ou ele não gostou lá do ambiente político, volta. Né? A gente está precisando, a tropa está com déficit de pessoal. Né? Então, assim, o militar foi lá e não gostou do ambiente político, não foi reeleito, ele volte. Hoje todo mundo volta. O delegado Humberto Teófilo foi deputado, voltou para ativa, trabalhar normal. Né? A gente passou no concurso, a vaga do concurso é de direito nossa, né? A gente está indo lá para o plenário, né? Para uma casa de legislativa ou que seja uma executiva para representar, né? A polícia militar, né? Então é de direito, seria legal a gente voltar.
0: Essa é uma prerrogativa dos militares, né? Eu sempre questionei isso, né? Essa questão, eu até chamava na época de privilégio. Né, falar assim, o militar tem o privilégio de disputar, inclusive nós tivemos isso na nossa cidade, de militar, que era suplente, na época, foi tirando o suplente, tirando, para chegar nele, para ele assumir, para ele ir para reserva remunerada, e ele ainda ia com a patente a mais. A segunda, a próxima
1: hoje,
0: patente.
1: Hoje já não vai mais.
0: Hoje não vai mais, mas naquela era, então era moda. Tenente coronel, candidato a vereador na cidade pequena, ganhar o mandato, ficar na suplência e arrumar um jeito de assumir ali para ele. Acender ao mandato.
2: Aí ele vai para coronel.
0: Aí ele vai para coronel e vai para reserva remunerada. Então eu fui um crítico, aconteceu na minha cidade isso na época, eu era vereador e eu sempre falava isso, mas aí era conversava com um jurista, ele falava, isso é prerrogativo dos militares, porque policial civil, delegado, ele termina o mandato e ele retorna pro...
2: Só que ele aposenta proporcionalmente, tá?
1: Cada ano trabalhado é um dia, né? Que aposenta.
4: E agora 35 avos, né? no governo do presidente Bolsonaro, aumentou de 30 para 35, então você calcula aí, não mais em 30 dias, mas em 35 anos. Eu estou com 16, mais 5 averbado, estarei aposentando com 21. Né? E agora, com a lobby nova, a gente, o tempo que tiver de mandato soma-se ao tempo para integralizar na aposentadoria.
1: Então você fica tendo uma perca grande.
4: Luna, vamos ser reeleito aí. Vamos
3: continuar, né? Tem que. Agora, a bancada fica maior da Câmara com Novandi? 5? Não. Não, o MDB tem mais, não.
2: No MDB não, fica a segunda maior, né? O MDB tem 6, se eu não estiver enganado. E assim, não. Falando em reeleição no cenário nacional, é engraçado, né? Que a gente vê agora no período final de campanha, a gente vê retirando os impostos do combustível. Aí a própria taxa que o governo Lula impôs da taxa das blusinhas, chegando perto das eleições, ele mesmo foi lá e tirou.
4: Regulariza as bets agora.
2: Ele foi lá e regularizou as bets. Chegou o período eleitoral, faltando poucos dias para a eleição, ele foi lá e depois de ter arrecadado milhões e milhões com as bets, vai lá e fala, não, bet não pode existir no nosso país, tira as bets.
4: Uma semana antes aumenta o Bolsa Família.
2: O Bolsa Família não é só o Lula, vamos dar
0: César o que é de César. É a arma, né?
2: A Bolsa Família, eu falo isso e repito, é a compra de voto legalizada. Assim, o Bolsonaro aumentou também, o Lula veio agora e aumentou também, então assim, pro cidadão é lindo o período eleitoral. Então assim, só que eu quero dizer o seguinte, um governo nacional tenta manipular muito a opinião da população e buscar o voto.
0: É o pacote do
2: aí
0: bem.
2: Aí ele vem, ele cria uma coisa pra prejudicar e depois tira essa coisa que ele criou pra prejudicar e fala, olha, eu tô ajudando. Isso foi na BET, isso foi na taxa das blusinhas, agora no aumento, aumentou os impostos, agora vem, tira os impostos do petróleo, em reta final, vai passar a eleição, volta os impostos do petróleo. Você vê aí nas bombas aqui em Goiânia, o combustível já barateou. Porque aí a pessoa fala, nossa, mas esse governo Lula não pode sair porque é lindo o que ele tá fazendo. Assim, temos que olhar bem com critério, com cautela.
4: A situação da BET é provisória, não é? Não é a medida?
3: Medida provisória. Provavelmente o novo governo derruba essa medida provisória.
1: O maior cabo eleitoral, não vou dizer cabo eleitoral, coronel eleitoral pro Flávio foi o Lula ter tirado as BETs faltando uma semana para as eleições. Pé, né? Por quê? Ali prejudicou os clubes todos. Todo mundo ficou preocupado, como é que vai pagar o jogador?
3: O Brasil
1: como é
3: apaixonado por futebol.
1: A ideia aí foi lá e mexeu no quê? Na ferida do...
0: Torcida do Flamengo, torcida, do Corinthians, nesse Brasil afora aí, ó.
3: Jogou contra o Sidônio.
1: Ele mesmo jogou contra ele. Ele poderia ter esperado passar aí o primeiro turno, o segundo turno.
3: Politicamente,
2: não sei, mas eu fiquei tão feliz com essa atitude do Lula, viu? De ter jogado contra ele, agora não sei porquê.
1: E ali não tem reversão mais não, acabou. Ali agora a tendência aí no segundo turno ia ganhar com uns 10 milhões na frente.
3: O cara que bateu tantas eleições, quando não ganhou, ficou em segundo, desde 89, foi um vacilo, assim, descomunal, né?
2: Aí me aparece uma pesquisa ontem aí, o Lula na frente, gente, como que, é só fazer matemática.
3: Você não acredita em pesquisa, doutor?
2: Não, não, eu acredito em pesquisa séria, pesquisa fajuta, por exemplo, tinha uma pesquisa que saiu aqui, faltando uma semana aqui pra
1: o
2: governo veritar aqui, vamos falar nome, eu falo nome. Dando 40% Marconi, gente. Olha, o Marcão ficou em
3: quarto. Ficou o Luiz César Bueno.
2: Perdeu pro Luiz César
3: Bueno. Ficou em primeiro.
2: Então, assim, aí vem uma pesquisa agora e dá o Lula pra baixo. Dá o Lula na frente do Flávio. Vamos lá. Como que o Flávio pode estar atrás do Lula se ele teve o apoio do Caiado? Ah, tem transferência de voto, no mínimo 30%.
3: Essa pesquisa aí dava aqui, o Wilder como...
2: Dava o Wilder quase empatado tecnicamente com o Daniel Vilela.
1: E faz uma reflexão tão grande que... Ao declinar o apoio na terça-feira pro Flávio, na minha cidade, muitos eleitores meus, ô prefeito, você tá junto com o 22, tá junto com o Flávio, pode contar com o meu apoio. Vou caminhar onde você caminha. Olha junto. Aí. Então a gente consegue levar.
3: Então mais um que vai pro PL agora?
1: No mínimo 10%.
2: Não, a média pesquisa é 30% aí de transferência de voto.
3: Tá indo pro PL.
0: Dá uma briga lá entre os PL mesmo, viu?
1: Será bem-vindo. Só na terça-feira de eu chegar e fazer um vídeo lá, eles estão brigando entre si lá agora.
3: Isso não vão
0: pra assumir o PL.
3: Mas quem mais é o Wilder, né?
0: Mas aqui teve uma outra pesquisa, eu falo aqui, o Catatal, da Exata.
3: A pesquisa aí que o doutor Alves tá falando, é essa aí, doutor Alves? Vitória do Lula, Vox, Brasil.
0: Vox.
2: Aí vamos lá, declarou apoio o Zema, declarou apoio o Caiado e declarou apoio o Cury. Aí como que tá? O cara já tá com 2 milhões na frente no primeiro turno.
4: E o Renan
2: falou que não vota no Lula. A tendência é aumentar. E todas as pesquisas dizem o seguinte, todas as pessoas que votarem em todos esses candidatos, inclusive no Renan, 60% vota no Flávio Bolsonaro. Tá aí nas pesquisas, pode
4: pesquisar. Logicamente, não
2: pode olhar. Então não tem como o Lula tá na frente, porque não teve nenhum. A não ser que tivesse algum fato novo que pudesse alterar isso. Por enquanto, não tivemos nenhum fato.
0: Mas em época de eleições, principalmente, no caso, governo de estado e presidente da República, sempre tem essas pesquisas Tabajara. Sempre.
4: Pra induzir, né?
0: Sempre. Aqui o Catatal da Exata é campeão em divulgar pesquisa. Ele tem um instituto lá, o Exata, né? Que não é exata de jeito nenhum. Teve uma vez, contar aqui rapidamente aqui.
3: Bora, gente.
0: Teve uma pesquisa em Bolsonaro que somando, ela dava 104%.
3: Por aí você já tira.
4: Tiago, eu queria só dar uma opinião rapidinha aqui sobre os benefícios do governo, né? Sobre o meu posicionamento. A gente tem que posicionar, sair em cima do muro. Eu não sou contra os benefícios do governo, principalmente o Bolsa Família. Só que eu acho que ele é feito de forma errada. Ele deveria ser feito de um prazo determinado. Ó, vou te dar o Bolsa Família por 4 anos. Durante esse período, você vai ter que estudar, fazer um curso profissionalizante, porque depois de 4 anos, você vai ter que trabalhar e sobreviver com o seu trabalho. Essa forma que é feita agora, você eterniza esse Bolsa Família, né, para você ter o eleitor na sua mão. Entendeu? Então eu acho que ele é feito de forma errada. Ele tem que ser feito sim, tem que ajudar as famílias.
2: Tinha que encaminhar para o emprego, caminhar a pessoa para o emprego e não deixar ele perder a Bolsa Família por ele ter um emprego. Apesar que não perde, depende da renda. Mas não tem um limite de renda. Dá a Bolsa Família, encaminhar para 3 empregos, o cara escolheu um emprego, dá mais um X tempo para ele.
4: Um curso profissionalizado.
2: Isso, para poder ele ficar com Bolsa Família e uma renda extra para poder ele melhorar de vida e sair da pobreza.
3: Outra falha da legislação, mudando completamente de assunto, para a gente encerrar. Deveria mudar o seguinte, em uma situação como essa, é claro que é difícil ficar prevendo, adivinhando o futuro, mas numa situação como essa, o vereador Thiago Henrique é suplente, vai assumir definitivo a sua vaga na Câmara. O coronel Zeda e o major foram eleitos. Eles deveriam já sair imediatamente. Por quê? Porque tem uma votação para a mesa diretora.
0: Que é ele que vai conviver lá.
3: É ele que vai conviver. Como é que eu vou votar em algo que eu não tenho participação nenhuma depois? Tô aqui fazendo reclamação do major nem do coronel, que não tem nada a ver com isso. Mas a legislação deveria ter essa previsão.
2: Pelo menos do voto, né, Tiago?
3: Por uma obviedade. No dia 1º de janeiro, o Zeda e o major não tem nada a ver com Câmara.
4: Primeiro eu vou trabalhar com o presidente que eu não votei.
2: 1º de fevereiro.
3: 1º de fevereiro. É o 1º de fevereiro, né?
1: E o outro ponto? O prefeito vai pagar emendas impositivas que não é
3: que não tem nada dele. A ver com ele. Poxa, qual o sentido
4: e
3: disso?
4: Ele vai ter emenda lá na Assembleia.
3: Cara, ainda. A legislação brasileira, vocês elogiam muito, por isso que as pessoas duvidam das urnas, mas é uma porcaria. Você quer que eu explique por quê? Por exemplo, isso. Como é que você vai explicar isso? Esse ponto, a questão do voto da esposa lá do Hamilton, eu não consigo compreender até agora. Inclusive, como é que a porcaria da legislação não tem um comprovante que ela foi eleita, porra, uma porcaria de um papel que ela foi eleita, não, que ela foi filiada, como é que pode ir pra justiça? E os desembargadores...
0: Cadê a certidão de filiação?
3: Poxa, os desembargadores lá com cara de... Você vê na votação do cara que eles não sabem o que eles estão falando. Eles não sabem o que eles estão falando, o que eles estão votando. Se ela de fato foi filiada ou não. Porque não tem a porcaria de um papel que ela filiou, ó, sou do PL, sou do MDB, sou do PT, tô aqui com meu papel e pronto. A gente não tem a nossa identidade quando vai na polícia fazer? Identidade. Tem aqui meu comprovante. Ela
2: fica
3: não,
2: a mercê não do tinha. Partido lançar ela no
3: Como é que pode? Eric. Olha lá o Dallagnol, ninguém sabe se o cara é senador ou não. Uma semana atrás ele foi caçado.
0: Ah, e com essa da semana da CNJ e fecha. Gente,
3: não, Rio de Janeiro, cara.
2: Aí agora vem CNJ de Goiás e dá uma inovação dessa daí.
0: E fecha.
2: Mandando fechar suspender a semana. Uma decisão
3: não,
2: do
3: não TRE. Vou nem falar mais porque eles vão mandar prender o Thiago. Né, Deus me livre. Obrigado, gente. Vamos para o intervalo.
2: Obrigado a cada um ouvinte.
3: Vereador Thiago Henrique, professor de geografia, hein? Qual é a capital de Sergipe, professor?
4: Aracaju.
3: Então o cara é bom mesmo. Bora pro intervalo, a gente volta daqui a pouquinho.
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3: 9:06. 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De volta com o nosso Do Bom e do Melhor neste sábado, dia 10 de outubro. Muito obrigado pelo carinho, pela audiência. Você que está no YouTube, em todas as plataformas digitais, pelo WhatsApp 98476110, mandando a sua mensagem, a sua pergunta, a sua reflexão, claro, sem proferir impropério com quem pensa diferente de você, até para respeitar todo mundo. Viva a democracia. Nessa segunda hora, como é que é, Macedo? Macedo e o Andrezinho avisando aqui no ponto. O Luther. Não erra, não, Thiago. Não erra o nome, não. O Andrezinho tá dormindo na hora dessa. O Luther. O mais conectado. Estão avisando junto com o Macedo que nós estamos hoje com a bancada mais qualificada da história do bom e do melhor, com o Leonardo Felipe, advogado eleitoralista. Como vai, doutor? Bom dia.
4: Bom dia, Thiago. Bom dia a todos os companheiros aqui de bancada. Bom dia a todos os ouvintes aqui da Rádio Bandeirantes. É um prazer enorme estarmos aqui nesse sábado, primeiro sábado pós-eleição. E já preparando aí para essa guerra que vai ser o segundo turno, a guerra de narrativas, de discursos e, infelizmente, até agora, de pouquíssimas propostas.
3: E tem guerra lá na Câmara de Goiânia, né? Daqui a pouco, já começou, na verdade, 9 horas depois do programa, todo mundo descendo para lá, porque o bicho tá pegando. Com a gente também, ex-secretário em Senador Canedo e advogado eleitoralista, o Rafael Gonzaga. Como vai, doutor Gonzaga? Bom dia.
5: Bom dia ao Thiago, bom dia ao Xará aqui, ao nosso amigo Rafael Levi. O doutor Leonardo aí. O Leonardo hoje tem muita pauta nele, né?
3: Vamos arrancar tudo que a gente puder.
5: Hoje, acho que o Thiago sempre sai à frente. O Leonardo é o que tem maior propriedade e conhecimento hoje para falar do assunto em voga, que é a questão da Água Santiago. Mas bom dia aos nossos ouvintes aqui, a todos aqui da Rádio Bandeirantes.
3: Levi Rafael completando a bancada, ex-superintendente do PROCON do estado de Goiás e advogado. Como vai, doutor? Bom dia.
6: Bom dia, Thiago. Bom dia a todos os nossos ouvintes. Sabadão pós-eleição. Bom dia, doutor Gonzaga, bom dia, doutor Leonardo. Muita coisa acontecendo, Thiago, muita repercussão aí. Pauta 6x1 sendo usado como manobra para tentar catapultar o PT novamente à presidência da República. Vereadoras de Rio Verde e Goiânia perdendo seus mandatos por troca de partido sobre a infidelidade partidária. E doutor Leonardo vai esclarecer isso aí para nós e muita pauta. Bom, eleição da Câmara hoje também,
3: eleição,
6: hein?
3: Eleição da Câmara já acontecendo. Será que vai ser chapa única? Olha só, imagens ao vivo, Luther. Procede? Ao vivo, imagens lá do plenário. Da Câmara, do plenário da Câmara de Goiânia, lá na região central, já movimento de imprensa, alguns vereadores, vocês estão conseguindo identificar algum? Aquele carequinha de preto lá, sem paletó, o Nilson?
5: Só não, o Tião Peixoto de
3: o Tião, olha lá, Tirou a peruca, agora tá careca de novo?
5: O Tião é o famoso, tirou pra lavar.
3: Tem zoom não? Luther, não dá zoom não pra essa foto emblemática do vereador Tião? Olha aí, o Tião tirou o chapéu.
6: O William Veloso chegando ali também.
3: Olha aí, ó, vai mostrar lá o Luther. O Luther é o cara. O João, valoriza esse Luther Sardinha. Olha só, ele tá dando um zoom ao vivo, né, hackeando
6: as imagens
3: da câmera, dando zoom. E passou para outra câmara, olha, mas é a movimentação lá da parte da imprensa. Guardem o meu lugar aí que eu tô chegando daqui a pouquinho. E aquela vereadora já é do PT? Não, o pessoal não, lá da
5: arquigrafia.
3: Isso. Então, acho que não tem mais reunião antes, não. Já estão quase todos os vereadores ali, já provavelmente tudo decidido. Ó, o Anselmo aí, ó, o decano.
6: Rapaz, o Anselmo tem de mandato o que eu não tenho de vida. Eu sou de 83 e o Anselmo assumiu o primeiro mandato dele, doutor.
3: Quer colocar um pouquinho,
6: em 82.
3: Vamos colocar, ouvir um pouquinho o vice-presidente da Câmara falando? Dá tempo? Coloca aí. Solta a voz do Anselmo Pereira, por favor. Não, daqui a pouquinho a gente coloca também. Então, já no processo de início, Uma certeza a gente tem dessa mesa diretora: o Anselmo vai ser o vice.
6: Ah, não resta dúvida. Ele sempre está na mesa diretora, né?
4: Só
6: sempre.
4: Não esteve quando ele foi o presidente.
6: Exatamente.
3: Impressionante. Mas deixa eu trazer uma outra informação pra gente já começar, porque é uma informação quentinha, com exclusividade aqui da Bandeirantes. O vereador Sargento Novandir anunciou que vai para o PL.
6: Ó.
3: Doutor Leonardo, pode isso? E a infidelidade partidária?
4: Não, se ele tiver carta de anuência, ou se ele apresentar justa causa para desfiliação, pode, né? Então, a questão é você não cumprir nenhum dos requisitos que a lei permite, porque hoje nós não temos janela aberta para nenhum parlamentar, né? Então, fica dependendo dele fazer essas comprovações ou se ele fizer isso de acordo com o partido dele atual, né?
3: É isso, né, doutor Gonzaga? Cumprindo toda a legislação, ele pode fazer essa migração, né?
5: Pode, com a devida anuência ou demonstrando que houve alguma questão que não concorde com o partido, houve discriminação. Mudança ideológica, desvio das regras que está no estatuto do partido, porque o TRE aqui em Goiás tem entendido que mesmo questões constitucionais estão abaixo das questões de estatutos partidários.
3: E aí, doutor Olivier?
6: Bom, eu vou fazer uma análise política, né? O Sargento Novandir começou a primeira eleição dele em 2016, quando foi eleito pelo PTN com pouco mais de 2.795 votos, salvo engano. Naquela oportunidade eu estava na coordenação da chapa deste partido, que mais tarde se tornaria o Podemos. De lá pra cá, o Novandir, ele tem uma...
3: O MDB, desculpa te interromper, é uma informação que até pelo doutor Helms acabou de enviar só pra enriquecer o teu raciocínio. O MDB, segundo o doutor Helms, deu a anuência pra ele, que era o partido dele de origem.
6: Isso, né? Exatamente.
3: Que é com que ele foi eleito, né?
6: Então o Novandir, ele disputou a primeira eleição em 2016, ganhou a eleição com 2.795 votos. Em 2020 já pulou pra 7 mil votos e agora, 2024, foi eleito com quase 9 mil votos. Disputou a eleição de 22, tendo pouco mais de 18 mil votos, e agora teve 25 mil votos e não foi eleito. O que que isso demonstra? Primeiro que o Novandir é uma das maiores lideranças da região norte, inegável, mas que ele não tem tido uma visão apurada sobre as chapas. E até em off aqui eu mandei pro Thiago que meu índice de acerto nessas eleições foi de 92%, né, das chapas e tudo. E o Novandir, eu me lembro que de um relatório que eu enviei ao Thiago, eu dizia que o ponto fora da curva era a chapa do Democratas 35, onde 25, né? Aonde eu disse, olha, o Novandir corre o risco de ser muito bem votado e de não ser eleito porque a chapa não vai fazer o quociente. E foi dito e certo. Então, acredito que hoje, quer você concorde, quer não, o PL se tornou um dos maiores partidos e mais importantes. Isso é um fato político que todos nós que operamos na política no cotidiano não podemos ignorar, né? Agora, quer você concorde, quer não. Então, acredito que a ida dele para o PL, primeiro, é um partido que coaduna, vai muito de encontro com o viés ideológico dele, militar, de direita e etc. E acredito que ele não vai ter dificuldades, né, de ser aceito numa chapa em 2028, porque o Novandir é sempre muito bem votado e todo mundo se assusta com ele. Então, no PL é um partido grande, quem vai para o PL sabe o que vai encontrar. Então, acredito que tenha sido uma decisão acertada por parte dele.
3: 9:14. Outro assunto quentinho, essa decisão é sobre a Câmara de Goiânia. O vereador Ava Santiago teve uma decisão a seu desfavor, cassando o seu mandato. Ontem, o primeiro suplente, Michel Magô, acabou tomando posse por volta, início da tarde, fim da manhã, e à noite uma outra decisão. Doutor Leonardo Felipe, pode trazer detalhes, os pormenores disso, porque é uma decisão do CNJ, e ouvi muita gente falar, olha, o CNJ não tem essa prerrogativa para derrubar uma decisão do TRE, e por aí vai. Queria que o senhor explicasse pra gente, doutor.
4: Bom, primeiro, o CNJ tem prerrogativas sobre a atividade administrativa, a atividade jurisdicional no que diz respeito à forma, à estrutura e procedimento precisa ser cumprido por todos os órgãos de jurisdição. Hoje a inteligência artificial, ela é uma realidade dentro do poder judiciário, aliás, dentro de todas as estruturas da sociedade. Só que você precisa, especialmente no poder judiciário, não entregar a decisão judicial nas mãos de uma inteligência artificial. E foi isso que foi levado ao CNJ, que é o órgão competente para fazer essa verificação de adequação das decisões no que diz respeito à parte de formalidade. É importante que a gente deixe claro que em momento nenhum está sendo pulada alguma etapa recursal, muito pelo contrário. Esses mesmos argumentos que nós levamos ao CNJ, nós apresentamos no processo, via embargo de declaração, que foram liminarmente negados pelo relator. Então, nós levamos os mesmos argumentos para que o Tribunal Regional Eleitoral tivesse a oportunidade de fazer uma reflexão sobre aquilo e revesse aquela decisão, ainda que no futuro mantivesse os elementos que eles entendem que foram utilizados naquele acórdão, mas a forma foi utilizada errada. Então, pendente ainda de julgamento, esses embargos de declaração não foram julgados no colegiado, mas com certeza esse assunto, se o acórdão do Tribunal Regional Eleitoral for mantido, será levado em recurso especial eleitoral para o TSE. Então, as instâncias de recurso, no que diz respeito à jurisdição, estão plenamente sendo respeitadas e a vereadora Ava sempre respeitou todos os procedimentos e todas as decisões que foram tomadas, ainda aquelas que ela discordou, mas nós estamos dentro do processo levando isso adiante.
3: O PSDB, o próprio suplente defesa dele, pode recorrer nesse período, nesse ato de 15 dias, ou é esperar dentro de 15 dias o TRE dar a explicação que foi pedida pelo CNJ?
4: São duas coisas distintas. Ele não pode, ele não é parte do processo do CNJ, então aí ele pode, em tese, aí eu não, quem sou eu para dizer o que um advogado colega pode fazer ou não. Você pode peticionar como terceiro interessado, enfim, mas no sistema do CNJ, as partes são a Ava Santiago e Tribunal Regional Eleitoral. Ocorre que cabe agora ao TRE decidir o que ele vai fazer. Se ele entende que agiu correto, ele vai defender a correção daquilo que ele fez no CNJ, dizer, olha, o que nós fizemos está correto, vou prestar os esclarecimentos, e enquanto esses esclarecimentos não forem prestados, a decisão de suspensão permanece. Ou o TRE pode cassar a própria decisão e aí automaticamente teria que ver qual seria o novo agendamento e permaneceria então o mandato da vereadora Ava, porque o acordo inicial, ele já previa que a execução imediata só poderia ser feita a partir do julgamento dos primeiros embargos. E é esse o momento exato, essa é a questão que está sendo discutida, porque a nosso entender, esse julgamento dos primeiros embargos estão viciados.
3: Vocês podem perguntar alguma coisa ou até mesmo adicionar alguma coisa do conhecimento de vocês, mas só mais uma pergunta da minha parte. Se houver, pode acontecer do próprio TRE cassar em decorrência dessa decisão, cassar a própria decisão que cassou o mandato da Ava, ele pode fazer isso. Então ela continua sendo vereadora. Só que o PSDB, ou a própria defesa do suplente, pode recorrer. Aí seria um recurso para o próprio TRE, que cassou a própria decisão, ou ele já vai recorrer para lá para cima, para TSE?
4: Não, na verdade, o que está sendo julgado são os embargos de declaração, não o acórdão original. Então, o acórdão original, ele, a nosso entender, está equivocado nas suas linhas. Nós apresentamos em embargo de declaração os motivos pelos quais nós entendemos que esse acordo original está equivocado, e inclusive no julgamento dos embargos de declaração existem traços de uso de inteligência artificial colocando em confronto os argumentos que nós apresentamos com aqueles que estão sendo defendidos pelo próprio tribunal. Então esse é um ponto que nós levamos ao CNJ, inclusive. Eu não acredito que a parte contrária ela vá recorrer disso, porque iria acabar atrasando, e não é interesse nem deles nem nosso que atrase. A gente quer levar esse assunto para o TSE, porque a gente entende que aqui em Goiás, no TRE, existe um voto divergente, que é o voto que, a nosso ver, ele é o voto que está delineando o entendimento daquilo que nós estamos levando ao TSE, mas o resto do colegiado, ele está pacificado no voto do relator. E eu faço uma reflexão aqui a todos. É bem mais sério que a gente faça essa reflexão do que o voto do relator ter esse tipo de prompt. Porque a gente sabe, o voto ele fica disponível a todos os relatores quando estão julgando. Será que ninguém viu esses erros? E não é um só, gente. são vários erros que estão postos. Ninguém avisou o colega, relator, falou, colega, o voto está equivocado, né? Você precisa rever, retira o voto, coloca outro voto. Todos acompanharam o relator, todos mantendo um voto que estava viciado. Então, é uma reflexão que a gente faz. Será que nós estamos realmente tendo todos os julgamentos analisados, compreendidos, dando o direito de defesa que as pessoas merecem a partir do devido processo legal? Essa é a reflexão que eu faço.
3: E a pergunta é inevitável. A impressão que a gente tem é que os caras não leem o que eles decidem.
4: Eu vou dar...
3: Se um estagiário decide lá, escreve, e aí o cara tá lá, entrega o voto e não lê...
6: Essa reflexão que o doutor Leonardo traz, ela é importantíssima.
3: É sério, hein, judiciário?
6: É sério. E eu vou dar minha opinião, porque eu já trabalhei nas duas pontas. Eu já assessorei juiz por quase 2 anos, no início da minha carreira, e hoje eu atuo como advogado, atuante mesmo. E o que eu percebo, doutor Leonardo, é que a inteligência artificial ela é uma grande ferramenta para nós advogados. Ontem mesmo eu recebi um processo, 1.095 páginas. Imagine os senhores... Se eu teria condições, eu teria que parar de 2 a 3 dias para ler este processo de 1.095 páginas. Eu uso uma inteligência artificial muito bem preparada, jurídica, bem exclusiva, e ela me trouxe todas as informações que eu necessitava desse caso. Esse é o primeiro ponto. A partir daí, é lógico que a gente usa para fazer a minuta da peça, mas a revisão humana, o nosso conhecimento de 20, 25 anos de profissão, acredito que cada um de nós aqui tem mais ou menos isso, ela é inevitável. E às vezes o que nós percebemos, quantas vezes nós advogados nos deparamos com uma negativa de liminar, um indeferimento de liminar, ou um indeferimento de uma cautelar, e você fala, cara, ninguém leu esse processo, ninguém leu, né? Ou porque o assistente, porque muitas vezes, de verdade, o assistente tem medo de dar a liminar para juiz assinar, ele tem medo. Quantas vezes, um dia eu me deparei com a situação era tão cristalina, doutor Gonzaga, que eu falei, cara, o cara tá com medo de dar essa liminar, porque é um negócio grande demais, eu fui lá e despachei com ele, falei, amigão, deixa eu te falar, eu já fui assistente, tá com medo? Aí ele ficou branquinho na hora, falei, amigão, eu quero falar com a juíza, e foi um rolo danado, e a juíza deferiu a liminar, e ele indeferiria, porque é impossível, tia, com o volume de processo, e hoje... Parece que digitalmente ficou muito mais fácil ajuizar os processos. Então o volume a que o judiciário é submetido é gigante. Então é natural que tenha que haver aí algumas IAs fazendo o trabalho mecânico. Como por exemplo hoje, quando a gente ajuiza um processo no Projud, a Berna, que é a inteligência artificial, ela já faz a certificação se há continência ou conexão entre as ações. Ok, quanto a isso. Agora, daí para uma IA, Tiago, decidir um mandato de uma vereadora, decidir o afastamento ou não de um deputado, doutor Gonzaga, quer dizer, é surreal, né? E aí é o que você diz, ninguém viu,
4: né? Nem
6: é um grande
4: colega,
6: teatro,
4: né?
6: É um grande teatro que nós estamos fazendo, porque muitas vezes nós advogados, e aí eu me incluo, né? Já fomos aí achincalhados porque a IA, ela forjou uma jurisprudência, né? Teve um advogado que colocou uma receita de pamonha, na petição, justamente para provar, tia, que os juízes não estavam lendo os documentos. Então a reflexão ela é extremamente salutar. Nós estamos falando aqui de um mandato de uma vereadora, nós estamos falando aqui de afastamento de parlamentar que foi eleito pelo povo. Não vou nem entrar no mérito, doutor Leonardo,
4: claro.
6: Se ela teve ou não a carta de anuência do partido. Eu vou me ater exclusivamente ao erro grosseiro que o senhor brilhantemente identificou e também mais brilhantemente ainda levou o conhecimento do CNJ, porque é um absurdo, né?
4: Mas, doutor, eu só quero deixar uma coisa muito clara. Antes de nós levarmos ao CNJ, nós levamos ao próprio TRE. Para que fique claro que a gente não tentou constranger o tribunal.
3: E aí teve resposta? Tem resposta oficial do TRE?
4: Teve. O relator negou o efeito suspensivo.
3: Mas ele não explica, né?
4: Não, enfim, ele acha que está errado, que nós estamos errados. Enfim, é um direito dele. Né?
3: Doutor, vocês estão muito no jurídico aqui. Traduzir para a gente. Traduzir. Eu, como jornalista, se eu fizer uma matéria factual, matéria especial, se for feita por via, eu não tenho essa ainda... esse domínio de inteligência artificial, sou um pouco avesso, acho que a gente tem que chegar a suar, digitar, escrever e por aí vai. Mas quando acontece um erro identificado, olha, foi um robô que escreveu, só explica muito bem, de maneira muito bem clara. Ó, o erro é esse, o cara aqui tá falando que o governador é o Iris Rezende, ele já faleceu. o governador do estado é o Daniel, um exemplo. Teve o que vício que foi esse? Foi um negócio feito por inteligência. Como é que é identificado que foi feito por inteligência artificial, que foi um robô que escreveu decisão ou parte da decisão, do voto? E o que é o equívoco? Qual é o equívoco disso? Para gente, para o nosso ouvinte compreender de maneira cristalina.
4: É, eu vou tentar ser o mais didático possível
3: aqui. Por favor.
4: A questão é a seguinte: existem 4 ou 5 trechos da decisão em que existem afirmações e ao lado da afirmação existe o prompt. Por exemplo, eu digo lá: o céu é azul. Abre parênteses. Conferir realmente se o céu é azul. Só que eu afirmo que o céu é azul. E aí nós temos dois problemas. Óbvio que eu estou sendo didático, né? Aí nós temos dois problemas. Problema número 1, o prompt em si. Porque eu não posso deixar em uma decisão judicial uma verificação posterior de um ato judicial.
3: Porque você está votando, decisão.
6: E até porque esse argumento faz parte da sustentação,
4: faz parte
6: da decisão.
4: Da sustentação. E o segundo, que eu acho mais grave, é que o argumento, quando eu coloco assim, conferir se o céu é azul, eu estou dizendo que o céu é azul sem saber se ele é azul. Então existe um argumento dentro de uma decisão judicial em que esse argumento foi colocado lá na decisão sem validade. Ou seja, eu não olhei para o céu, eu não sei se o céu é azul.
3: Eu não tenho qualquer fundamento.
4: Eu não tenho qualquer fundamento para saber se o céu é azul. Escrevo, o céu é azul. E logo adiante eu coloco, vamos checar se o céu é azul.
3: E se o relator?
4: Exatamente, exatamente. E aí nós temos 4 ou 5 trechos em que nós não estamos sequer... E aí tem que ficar claro isso, muito claro para o ouvinte. Ninguém está discutindo se o céu é azul ou não. Nós estamos discutindo que eu não posso afirmar que o céu é azul se eu não sei. Essa é a questão. E isso é muito mais grave quando se trata de uma decisão judicial, conforme o senhor muito bem colocou, doutor. Está se tratando do direito universal ao sufrágio. Não interessa se uma vereadora foi eleita por 1.000 votos, por 10.000, por 40 ou por 1.000.000 de votos. É o direito ao sufrágio. Isso está sendo cassado por uma decisão que não passou por revisão humana, por um relator, e houve anuência de outros 6 desembargadores sem que houvesse um acordo com o coleguinha. Falei, colega, tipo, você está errado aqui. Nós concordamos com você, mas isso aqui precisa ser revisto, porque há uma nulidade aqui. E aí alguns vão colocar o seguinte: ah, não, mas é excesso de formalismo. Forma dentro do direito é impressionante. Se um júri, sabe, você vai decidir lá se uma pessoa matou a outra ou não. Se um jurado, ele tem algum contato indevido, o júri é anulado. Ou eu estou errado, doutores?
6: Não, de maneira nenhuma. A forma no direito é caríssima.
4: É essencial. Se o jurado, um jurado ali viciar o processo, anula o júri inteiro. Por quê? Ah, o cara matou ou não? Não se discute se ele matou ou não. Se discute que a forma foi descumprida. É isso.
3: É impressionante. São 7 desembargadores.
4: Que votaram. 7, o colegiado são 7 desembargadores.
3: Pra gente pular, porque já deu 30 minutos esse ponto. Agora eu prometo que é definitivo, doutor. Então, houve esse voto do relator e, traduzindo aqui de maneira muito vulgar, os demais acompanharam a trecho do voto do relator e, em tese, não leram, não fizeram um serviço científico de comprovar, de corroborar que se o céu é azul, se o Vila Nova vai para a Série A mesmo, não tiveram esse processo científico. De maneira vulgar, é isso.
6: É isso. Tiago, resumindo, a sentença ela tem 3 situações. Ela tem relatório, fundamentação e dispositivo. O relatório é o discorrendo o que é o caso. O Tiago entrou com ação de cobrança contra o Dr. Gonzaga, alegando que devia R$1.000.000. Agora eu vou fundamentar. Na fundamentação, é o principal, é a espinha dorsal da sentença. É lá que eu começo a formar a minha convicção. Então, se a minha fundamentação ela está equivocada, naturalmente a decisão, que é, ou seja, o dispositivo da sentença, também estará equivocado. Porque na fundamentação, que é onde o doutor pegou, eu estou balizando o dispositivo da sentença num negócio que eu não tenho certeza.
3: Meu Deus do céu. O que a gente chama no jornalismo simples normalmente assim. Acontece é o cara ler só a manchete.
6: Isso.
3: E pronto, e cria a própria opinião. Só pra saber, quantas laudas teve um voto desse relator? Você tem de cabeça aí, mais ou menos, doutor?
4: É difícil porque hoje ele é em PDF, a gente lê corrido, né? No computador. Mas
3: 100 isso, por
4: não,
3: aí?
4: Não, isso é isso. É um embargo de declaração, não deve ter tido 5 ou 6 páginas.
3: Desembargadores.
6: Vamos ler, né?
3: Desembargadores, 5 páginas, desembargador. É um gibizinho com a devida vênia.
6: Aí, Thiagão, você já tá.
3: Eu vou falar mais não, que eu tenho uns 300 processos na mão de desembargadores, é problema. Doutor, agora falando muito sério, é lamentável esse tipo de coisa.
5: É lamentável também assim. Doutor Leonardo soube explanar muito bem das pessoas não irem para o senso comum achando que foi interferência, que teve alguma jogada. A questão do CNJ, até a resolução 615 do CNJ que foi feita no ano passado, justamente para fundamentar IA, seja de advogado, seja de juízes, desembargadores,
4: ministros.
5: Por quê? Não pode ser feito de qualquer forma. A gente até brinca, a IA do advogado faz, a IA do estagiário tenta lhe corrigir e a IA do juiz vai e assina. Então. São processos que são vidas, são questões humanas. A gente está, como bem diz o Levi aqui, é uma questão do sufrágio universal. A vereadora é a vontade popular. Então, quando a vontade popular está em xeque, ali, vamos manter o mandato aqui, porque o risco de perder o mandato, de retomar isso, é muito grande, até de você ficar fazendo mudanças muito bruscas naquilo que a população escolheu. Então, nesse caso, realmente, e o CNJ não caçou o acórdão, não caçou nada, ele somente suspendeu aquilo ali para verificar o que aconteceu administrativamente dentro daquele sistema do TRE. Peraí, isso pode ter acontecido outras vezes? Mais pessoas que às vezes não têm um advogado competente como o doutor Leonardo, que não conseguiram visualizar isso, e aí? Esse risco, esse grave dano aí. Então, eu creio que a gente tem que sair fora da discussão partidária, discussão política, e realmente ser até isso. Muito menos do que isso, gente, nós tivemos aí o Sérgio Moro, que por causa de decisões desacerbadas, decisões totalmente sem nexo, conseguiu deixar o Lula de volta à vida política. E a gente tem também do outro lado o exemplo hoje do juiz, do ministro Alexandre de Moraes, com decisões totalmente equivocadas.

0: contrária, o meu colega peticionou de novo: doutor, pelo amor de Deus, eu já pedi desistência, não cita não. O processo foi concluído, voltou pro juiz decidir, sabe o que que o juiz fez? Isso em 2 dias, o processo. O juiz sentenciou o processo, dando favorável. Aí o meu advogado, colega, pressionou de novo, falou: gente, pelo amor de Deus,
1: vocês não estão vendo
0: que eu já pedi pela terceira vez a desistência? Sabe o que que o juiz fez agora? Condenou em litigância de má fé. Porque ele entrou com processo com litispendência. Isso em 4 dias.
2: É, tem uma turma aí que precisa descer do salto, hein? Precisa descer do salto. Ela, e a OAB deveria também se posicionar. Isso é muito grave. Nós estamos falando da capital, de um voto, né? De tantas mil pessoas. E simplesmente a gente ignorar isso, falar: ah, vamos ficar aqui no campo da brincadeira, rindo e tal. É necessário que as autoridades se posicionem em relação a isso. Que é, parece meme de rede social. 9h34, bora pro intervalo.
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6: 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De volta com o nosso Do Bom e do Melhor neste sábado, dia 10, 9h41 agora. Estamos com o Leonardo Felipe, advogado eleitoralista, com Rafael Gonzaga, também eleitoralista, e o Levi Rafael, ex-superintendente do PROCON e também advogado. Bom, passada essa pauta da vereadora Ava Santiago, que vai estar lá. Cadê as imagens dela, Lúcia Sardinha? Ou ela tá remota aí? Não
7: Henrique
6: sei.
7: Henrique Alves aí, né? Obviamente,
6: votação,
7: fazendo a leitura.
6: Mesa diretora, será que pode votar remotamente? Tem um...
8: Não, ela tá presente.
6: Tá presente? Cadê, Lúcia?
7: Ó.
6: Lúcia Sardinha, coloca a imagem. Procure, Lúcia.
7: Falando. Ó.
6: Ó, já tá no terceiro secretário, hein? Solta.
9: Quinto secretário, vereadora Léa Kleber, como vota?
10: Vereadora Léa Kleber.
9: Primeiro vice-presidente corregedor, vereador Tião Peixoto, como vota?
10: Vereador Tião Peixoto.
9: Segundo vice-presidente...
6: Bom, tá naquele processo lá de votação para mesa diretora, são 12 nomes. É, se tudo ocorrer como o manual, o Tiago Guiotti será o próximo presidente da Câmara pelos próximos 2 anos. O vice, enfim, agora os demais... vai ter um debate e, claro, também as comissões, as principais comissões, todo mundo de olho na Comissão de Constituição e Justiça, que já foi antecipado aqui pela Bandeirantes, numa entrevista até com o Coronel Uzeda, que houve um acordo para que ela ficasse com o PL. Então, se tudo correr corretamente, tô vendo a vereadora Rose Cruvinel bastante alterada. Pelo menos aparentemente.
7: Bruno Diniz votando agora.
6: E o Bruno Diniz votando. Então vamos voltar aqui para a nossa pauta. Alguma surpresa nessa eleição de domingo, gente? O que dá para destacar aí, hein?
7: Tiago, eu queria começar dizendo que primeiro eu fiquei muito feliz. Feliz porque há muito tempo não se via uma eleição ser levada tão a sério, doutor Leonardo, doutor Gonzaga e ouvintes, como foi levada pela população. Não foi eleito um palhaço, não foi eleito um jogador de futebol, não foi eleito um ator ou atriz desses da lacração, não foi eleito ninguém que tratasse a política com brincadeira ou como palanque para lacrar. O que nós vimos foi uma eleição séria, o que nós vimos, eu fiquei feliz, doutor Gonzaga, de ver uma senhora chegando para votar na minha sessão, sendo amparada pela filha. Aquela senhora não tinha menos de 80 anos, né? E todo mundo assim, embasbacado, né? Surpreso, uma senhora de mais de 80 anos sendo amparada pela filha, indo exercer, para mim, o direito mais sagrado que cada um de nós temos, que é o voto. Então, fiquei feliz, para além das minhas preferências de candidato, o aspecto geral foi muito bom, né? Um outro fato que chamou atenção é que mais de 90% dos candidatos e candidatas militares foram eleitos para os cargos de deputado federal, senador e deputado estadual. E aqueles que não foram eleitos, só não foram por questões mesmo de coeficiente partidário, mas foram muito bem votados. Significa dizer, Thiago, que a política está passando a ser lugar de gente séria. Significa dizer que a população se interessou mais, né, pela política. Se nós tivemos há 4 eleições atrás um Tiririca sendo votado com mais de 2 milhões de votos, nessa eleição ele teve 5. Significa dizer que a brincadeira acabou. Significa dizer que o povo passou a pesquisar mais. Não é demérito nenhum jogador de futebol, xará, candidatar. Mas o que eu quero me ater é que outrora esses personagens utilizavam-se da fama de ter jogado futebol e eram eleitos. Prova disso foi o Romário. Qual foi a produtividade do Romário no Senado? Né? Foi eleito pelo Senado do Rio de Janeiro, fez nada, a não ser dar uma bola fora atrás da outra. Se em campo ele era um bom artilheiro, Thiagão, como senador ele foi um perna de pau. Então, assim, fiquei muito feliz com os resultados das eleições por esses aspectos que eu pontuei.
6: Doutor Gonzaga.
8: Eu creio que isso que o nosso xará aqui falou é válido, e as pessoas realmente saem um pouco dessa questão de campo ideológico, realmente votar em quem é aquela pessoa que tenha projeto, porque o principal dessas eleições aí que a gente viu foi apenas STF e anistia. Muitos desses candidatos também foram eleitos nessas pautas. E do outro lado, a mesma questão, brigando, eu acho que é hora de pacificar esse país. Quem é que seja o presidente, ele vai ter essa principal meta, pacificar. Por quê? A economia, a população não suporta mais 4 anos de brigas, eu contra ele, você contra mim. Então eu creio que isso vai ser o principal. Tanto que aqui em Goiás teve isso.
7: Sim.
8: O Daniel, ele soube muito bem trazer essa questão de pacificação. Ele não entrou em pilha de ninguém, ele não saiu para debate de campo ideológico, demonstrou o que foi feito, que era uma continuidade de poder, que era uma continuidade de projeto, foi eleito. Então, eu creio que Rafael foi muito assertivo nisso daí, ao demonstrar que a população saiu para votar, exercer o seu direito. Esse é o direito, não adianta você ficar em redes sociais xingando a outra pessoa, indo para questões pessoais. Você chega lá, você faz seu voto errado. E principalmente, que essa é uma questão maior, a gente saber a tripartição dos poderes aí. E nessa tripartição não de judiciário, executivo e legislativo, é de poder público municipal, que é responsabilidade do poder público municipal, que é responsabilidade do poder público estadual e o que é responsabilidade do governo federal. Que agora, por exemplo, a gente está elegendo uma mesa diretora na Câmara de Goiânia, a população de Goiânia tem que saber quem serão eleitos ali, porque ali que vai votar orçamento, vai votar projetos de interesse de Goiânia, porque às vezes a pessoa tem um problema ali que o IPTU dela sobe, ela quer culpar o governo federal, não, nesse caso é o governo municipal. Estou com problema no meu IPVA, as estradas estaduais estão ruins.
6: É o prefeito, mas também os vereadores votaram. Sim, senão não teria passado.
8: A gente tem aqui agora, todos nós advogados, uma questão seríssima que está indo para a Assembleia, que é a majoração de custas no Tribunal de Justiça.
6: Um absurdo.
8: Um absurdo isso que dá para acontecer.
6: Te interrompendo, vai cair também para os clientes, obviamente.
7: É para eles que cai. Né?
8: Quem paga custa é o cliente, não é o
7: advogado. É 100% para eles. É 100%
8: do cliente. Então isso você distancia as pessoas da possibilidade dela procurar a justiça. Então você vai distanciando a justiça da população quando você sobe.
6: Dá um exemplo aí, doutor, mais trivial que seja, a pessoa que, isso é muito importante, esse projeto. A OAB já me parece que se posicionou contrário, vai entrar com alguma ação.
7: Sim.
6: Contra isso. Um exemplo, a pessoa precisa de um serviço de um advogado e pode pagar mais caro a partir de se houver a aprovação do projeto.
8: O Thiago tem uma ação que ela custa R$30.000, que é essa faixa aí. Ela vai ser um percentual muito maior do que está hoje. Você vai ter que pagar aí custas disso, jogando aqui por baixo, quase R$3.000 de custas. Então, mais honorários advocatícios. Então, a população sente isso. O que é que você faz? Às vezes fala, não, é para desafogar. Você desafoga a justiça, não deixando as pessoas terem acesso a ela.
6: O TJ que isso virou o projeto?
8: O projeto é de iniciativa do Tribunal de Justiça de Goiás.
6: Pode
8: e
6: isso?
8: Agora, pode, ele tem iniciativa.
7: Competência dele, inclusive, tem que ser dele mesmo.
8: Então, você passa a distanciar. Agora, a Assembleia Legislativa é hora de cobrar. Os nossos representantes estaduais, que podem aceitar isso, falar, peraí, a gente vai aceitar, vamos aqui na linha do Tribunal de Justiça. E vamos prejudicar a população que vai ficar sem acesso.
6: Eles podem mandar e vai para a Lego o projeto?
8: Vai para a Lego primeiro. E a OAB está discutindo isso para que leve para questões de sessões temáticas, para que seja discutido mesmo profundamente o impacto que vai ter isso na vida das pessoas.
6: A justificativa é o que, hein, doutor, quando cria isso?
8: Eles falam que uma faixa de valores vai diminuir, a outra faixa que precisa aumentar para adequar valores que desde 2013 não tem, e que também seria essa questão de não incentivar as pessoas a estarem entrando com ações de qualquer forma, que é totalmente esdrúxulo.
6: Tem nada a ver para manutenção da UTJ, salário, tem nada a ver, porque o dinheiro não é desse.
7: Não, manutenção vem do duodécimo, né?
6: Que aí do Estado, do ODS, para pagar tudo, né? Não, eles não tem que ficar criando taxinha, quebrou um carro aqui, não, a gente tem que arrumar.
8: Você tem um fundo do judiciário, né?
6: Cara, como é que já pode? É uma... Esse país vai para frente
7: e
6: com
7: nós,
6: isso?
7: E só diga-se de passagem, nós temos...
6: A mãe que tiver que entrar na justiça porque o vagabundo do pai não paga a pensão, pode aumentar o valor para ela.
7: Pode.
6: O processo.
7: Pode, é lógico que nesses casos, Thiago, existem casos onde tem... é alegada a hipossuficiência, ou seja, eu não consigo arcar com as custas. Então aí o juiz defere o pedido.
6: Ele é fácil provar isso.
7: Tem que provar. Agora, eu tô falando do trivial, sim, do brasileiro médio. Sim. Você com a ação de cobrança bateu no meu carro, Thiago. O custo ficou 10 mil reais, ok? Uhum. Então você vai entrar para receber essa reparação de danos. Essas custas processuais são suas, né? Não é do advogado. O honorário do advogado não tem nada a ver com as custas. Então, é estas custas que vão ficar mais caras. Então, isso impede. Você fala, nossa, se eu vou pagar X mil aqui e tal, não compensa. Não vou pra justiça, não. Deixa isso pra lá. Então, assim, é um absurdo. Nós temos as custas judiciais mais caras do país. Não é de hoje que a gente vem batendo nisso. E aqui...
6: caras querem aumentar.
7: E aqui, como advogado que sou... quero enaltecer o trabalho do nosso presidente, doutor Rafael Lara, que prontamente, mais do que depressa, como dizia, mais rápido do que imediatamente, já se posicionou veementemente contra, e é isso que nós precisamos.
6: Tem ao todo, alguém assina a autoria do projeto? Não, né?
8: Sim, o tribunal, né?
11: O presidente do tribunal.
6: O próprio presidente, né? Crispim, Leonardo Crispim, não?
11: Leandro
6: Crispim. Ô, presidente, aí não, né? Aí não, por favor. Isso aí acaba tendo um reflexo, aí tem gente assim, eu não mexo com isso de advogado, não sei nem com isso de advogado. Uma hora você precisa.
11: E tem um fator.
6: Uma hora você precisa e vai pagar mais caro por causa de uma iniciativa que a gente não consegue compreender. Qual a razão de você ter uma justiça mais cara aqui em Goiás? Já é, se não a mais cara, uma das mais caras do Brasil. Qual é a razão, explicação aceitável para que você pague mais? Essa é a pergunta.
11: Nós temos um outro fator que causa mais dano ainda, que é um fator subjetivo. Porque somado ao aumento das custas, que doutor Rafael, doutor Levi fizeram duas análises brilhantes aqui do impacto que isso vai causar na sociedade, existe um outro fator que é a má vontade dos magistrados hoje de conceder a assistência judiciária gratuita. Porque se você de fato aumenta as custas, mas você retira a necessidade de pagamento das classes que efetivamente precisam, você até poderia causar um equilíbrio, mas hoje, Thiago do céu, para você conseguir uma decisão de concessão de assistência judiciária gratuita, é um parto, é aquele parto difícil, sabe, que você precisa provar até que você tem 30 contas, extrato bancário de 30 contas, declaração de hipossuficiência, imposto de renda, ninguém carteira
6: consegue,
11: de trabalho,
6: consegue,
11: é quase inviável. E soma-se a isso também a taxa de recurso no juizado especial, que vai aumentar mais ainda, ou seja, que vai dificultar mais ainda.
7: Excelente exemplo. Olha só, Thiago, juizado especial, ele foi criado para quê? Para causas de pequena monta e etc, até 40 salários mínimos, ok? Então, sim, essas continhas de 3 mil, 4 mil, enfim... Você vai pro juizado especial. Você foi vencido nessa ação. Sabe quanto que custa para recorrer hoje? Um recurso inanimado? Aproximadamente 3 mil reais. 2.500 reais. Numa causa de 3 mil. Numa causa de mil. Né? Então, assim, qual que é a proporcionalidade disso? Qual que é a efetividade desse tipo de coisa? Né? Então, essa taxa, ela é feita para que você não recorra.
11: Exatamente.
6: Mas pra aumentar o salário deles, até aprovaria. Ganha um pouco os juízes, né, desembargadores, até aprovaria, mas não é, né? É somente para a tese é evitar que pessoas fiquem traduzindo, usem a justiça para qualquer coisa, para ficar aquele tumulto de processo. Olha, é um direito, desembargadores, presidente, é um direito que a pessoa tem. O direito que vocês têm é de julgar sem inteligência artificial, né? Que se diga, para se for usar, use de maneira moderada.
8: Não é direito de julgar, não, é dever.
6: Dever. Dever, não tem essa, não. Tem que cumprir o horário. Qual que é a carga horária? Não existe carga horária para juiz.
7: Não.
6: Tem três
7: tem
6: meses.
7: CLJ tem que cobrar produtividade. É.
6: Três meses de férias? Três meses?
7: É.
6: Três meses. Poxa,
7: já, aí. Eu vejo assim, cada profissão, né, tem
6: no meio de uma eleição, com judiciário em xeque.
7: É.
6: Judiciário em xeque. Os caras querem fazer isso.
7: Cada profissão tem seus prós e contras, né? Eu, por exemplo, amo advogar, gosto de advogar, assessorei juiz 2 anos e descobri que, apesar de, acredito que se eu dedicasse, eu passaria no concurso, falei, não, não é isso que eu quero pra mim. Eu gosto de advogar, eu gosto desse diálogo e etc. Porque a profissão de juiz, Thiago, ela é uma profissão solitária. E assim, você precisa se entender, a gente até brinca, né, com os juízes, eles não arbitram honorários sucumbenciais porque morrem de inveja da gente que é advogado, né? Porque tem honorário sucumbencial que dá 2, 3 salários deles. Enfim, mas quando o cara decide que é aquela profissão, e veja que não é o que sobrou, você precisa estudar para um concurso, ou seja, você quis almejar aquela posição. Então você precisa estar ciente do que te espera naquela carreira jurídica.
11: Exatamente.
7: Né? Então assim, poxa, você vai ser estável, você não vai se tornar um milionário atuando de forma correta, mas também nunca mais vai te faltar nada. Você vai viver como um excelente homem médio com extremo conforto. Agora, você não vai ganhar causa aí de 2, 3 milhões igual às vezes ocorre aqui conosco. Aí, mas quanto tempo demora pra gente ganhar uma causa dessa?
11: Ixi.
7: Aparece quantas dessas nos nossos escritórios?
11: Décadas.
7: Né? Décadas. Então, assim, sou um amante da justiça, né? Como atuante que sou, advogado atuante que sou. E lá num dos plenários da OAB, Thiago, tem uma frase que a primeira vez que eu a li, eu falei, não, eu tô na profissão certa. A profissão de advogado não é pra covarde. Então, parabéns, doutor Leonardo, pela iniciativa de ir ao CNJ. Não podemos ter medo,
11: não,
7: em hipótese nenhuma, de defender os interesses dos nossos clientes até a última instância.
6: Mas aí os desembargadores lá não vão ficar com raiva, não, do doutor Leonardo? E aí, como é que fica? 7 desembargadores. Vocês não têm medo, não?
7: Raiva passa.
6: Vocês não têm medo, não?
7: Não. Eu acabei de dizer, a profissão de advogado não é para covarde.
8: Sobra dar o pinto, né?
7: Temos que ter coragem. Eu vou só te dar um exemplo. Eu estou defendendo um cliente num processo de execução e eu tenho utilizado todos os meios necessários e remédios jurídicos necessários para fazer a defesa dele. Por fim, o juiz deu uma decisão dizendo o seguinte, ó, essa é a minha decisão e em palavras ele diz que se recorrer para protelar o processo, eu vou aplicar a multa de litigância de má-fé e obstrução à justiça. Toda petição minha agora no processo tem em vermelho ali no preâmbulo. Advocacia não é profissão para covarde. E começa a discorrer sobre a peça.
6: Olha,
7: vambora.
6: Olha lá, cadê os advogados lá da Légua, hein? Tem advogados lá, né? Pra
11: repudiar,
6: né?
11: Procuradoria. Lá tem a procuradoria.
6: Não, fala os advogados pra...
11: Ah, os deputados,
6: os deputados pra cancelarem, né? Votarem contra esse projeto, se for passado pelas comissões e chegar ao plenário. Absurdo. O Neolino tá falando, ó, está passando da hora de remover esta modalidade do judiciário, está sustentando esta casta, ó, foi transformado Estado de Direito, já um entulho da segurança pública que veio da ditadura. Não compreendi bem aqui o comentário, mas acho que ele tá na crítica com esse o judiciário. E tem a questão lá, toda a segurança, inamovibilidade, salário.
11: Irredutibilidade, poxa, de vencimento.
6: Já tem tanta...
11: Subsídio, né?
6: Os famosos privilégios, né? Não no sentido trivial da expressão, mas, poxa, tem que honrar o cargo de um cargo importantíssimo. Então tem que seguir a legislação, a moralidade, a ética e o respeito pela população. É uma função tão, tão extraordinária de um juiz, doutor?
11: Não, Tiago, você me permite, só porque eu queria fazer um complemento àquela pauta política que você trouxe.
6: Vamos lá, que acabou acabando já.
11: Sim, é só para fazer uma... Só para a gente... Para nós fazermos uma reflexão aqui, especialmente para quem é do chamado campo progressista aqui no Brasil, sabe? É política, da mesma forma que a advocacia não é lugar para covarde, política não é lugar para amador. Se você fizer uma análise, levando em conta que nós tínhamos 2 votos, né? Se você dividir pela metade, nós tivemos candidaturas do chamado campo progressista no país inteiro que não tiveram nenhuma viabilidade eleitoral. Em 9 estados, hoje, se o campo progressista tivesse unido em torno de um candidato só, ainda que fosse para defender o voto útil, o PL tinha perdido 8 senadores no país. E olha que eu estou falando do PL, porque é o maior antagonista do chamado campo progressista. Então, política não é lugar para amador. Se você não fizer política com planejamento, verificar, checar, analisar, entender, infelizmente, as pessoas vão acabar perdendo a eleição.
6: Sei que nós já estamos quase no final, mas só para dizer que essa visão e essa leitura política, você precisa ter ela muito apurada. Em São Paulo, né? Inclusive o candidato a senador pelo Novo, né, desistiu porque ele estava vendo que isso estaria dividindo votos ali da direita
11: e atrapalhando.
6: E atrapalhando ali os dois senadores, que era o Derrite e o Prado. Então ele fatalmente falou assim: não, vou desistir. Ele teria ali seus 600, 700 mil votos, né? E atrapalharia. 300 mil votos que você tira ali, você elegeria lá em São Paulo a Heloísa Helena ou a Simone Tebet.
11: Marina Silva, perdão.
12: Heloísa, acho que foi reeleita.
6: Deputada federal.
11: É.
6: Então, assim.
12: E o menino, hein?
6: Essa visão precisa ter.
12: Dallagnol, e aí?
6: Qual?
12: Dallagnol.
6: Rapaz, Dallagnol.
12: Cara, a justiça brasileira eleitoral. Eu comecei. Desde essa história do Hamilton, isso vem me causando um transtorno muito grande. Eu não sei como é possível a pessoa estar afiliada a um partido e não ter uma comprovação. Uma porcaria de um papel. Vocês que são juristas, vocês estão aí criticando o desembargador da inteligência artificial e a justiça eleitoral. Cabe ela resolver isso, é coisa partidária. A questão de você ter uma organização. Isso é desorganização. Desorganização. Fulana foi filiado, doutor Leonardo foi filiado, doutor Gonzaga, Levi foi filiado. Cadê a porcaria de um comprovante? Do papelzinho. Quando a gente vai votar, não tem um comprovante lá? Você votou? Domingo passado, votei. Tá ali o meu canhotinho em casa. Votei. Tá a filiação. A mulher vai entrar na Assembleia, representar o povo goiano.
6: 109 mil votos.
12: E aí você fica assim, a justiça deferiu, tá legal, vamos respeitar. Mas a gente não sabe se ela era afiliada. E se ela não era afiliada, atinge assim... frontalmente a nossa legislação, porque no Brasil não pode ter ninguém ser político sem ter um partido. Então vamos abrir a porta, tem um monte de gente defendendo essa tese de que, olha, para quem quer disputar uma eleição não precisa ter partido, não precisa ser filiação partidária. Parece que as
6: candidaturas avulsas.
12: É, a candidatura faz logo isso porque não tem comprovação nenhuma, doutor.
11: Nós temos, infelizmente, aqui no Brasil um sistema de filiação partidária que é analógico.
12: Furado.
11: E vê, inclusive.
12: Latada, tem como diz o goiano.
11: Vou te dar um exemplo. A minha filiação partidária é de 2001. Ou seja, o meu nome no sistema de 2001 até hoje nunca foi checado. Nunca pediram prova de vida, nunca pediram.
12: Você tá afiliado.
11: Eu tô afiliado lá. Nunca pediram se fui eu que filiei, exatamente.
12: Gente.
11: Então, de 2001 pra cá, e a Justiça Eleitoral já avançou demais. Prova disso. Usaram a Justiça Eleitoral agora pra fazer prova de vida do INSS, não
12: Sim.
11: foi? Então, por que que não organiza os partidos políticos a partir da própria Justiça Eleitoral? Não faz o menor sentido.
6: E é muito simples de resolver isso, Thiago. Veja bem, o ato de filiação é: sou eu, presidente de partido, que estou te recebendo, não é?
12: Isso.
6: Então, se eu tenho uma senha do filiei web, eu devo te filiar e emitir pra você um recibo. Tá aqui, você tá filiado no Partido Novo. Hoje. Acabou. Agora, aí tem o lápis, não tem a fichinha de papel.
12: Perdi o papel.
6: O partido choveu, tem mais 15 dias.
12: O meu cachorro rasgou o papel.
11: Mas se perder o recibo, vai ter a hash lá do documento.
6: Vai ter a hash do documento.
11: É só olhar lá, tá tranquilo. Ah,
12: gente, é absurdo,
6: entendeu?
12: Cara. Esse país, desculpa, não vai. Olha o Rio de Janeiro, cara.
6: Olha lá, velho.
12: A porcaria da justiça. Pode falar porcaria da justiça?
6: Você que tá falando, Thiago.
12: Já falou, né? Com a devida vênia, deixou o garotinho se candidatar e pau, termina a eleição e depois falou, agora não pode ter mais o voto dele, não, vamos retirar, desconsiderar o voto
6: Castro
12: do cara.
6: Eleito.
12: Agora o fulano pode assumir que ele é governador.
6: Não.
12: Gente.
6: Olha esse caso
12: o
6: aqui.
12: O Dallagnol é outro caso. É ou não é? O cara
11: foi Amapá, o governador eleito, tá com um relatório de cassação no TSE agora. Ou seja, pode ser que daqui uns dias ele
12: não,
11: eleito
12: também possa. O cara do Rio tá investigado, né? Segundo informações.
6: Vamos pegar esse caso da AVA. Hoje parece que é chapa única lá. O Thiago tá sendo eleito lá como chapa única. Mas imaginemos que tivéssemos duas chapas. Imaginemos que o cara ganhasse por um voto. Né? E aí? Aí depois a AVA sai, volta o Magu. E aí, anula a eleição? Né? Porque estava com base em liminar. Olha a insegurança jurídica.
12: Complicadíssimo. E a outra coisa também que é mais complexa é a votação. Assim, traduzindo aqui, não dá para prever tudo, né? Mas o que eu falei no bloco anterior. os caras que foram eleitos para deputado, eles vão deixar a casa agora, final do ano. E os suplentes, eles poderiam estar participando dessa votação, que é extrema importância, e que eles poderiam até estar com os nomes deles para uma comissão, mas não, mas os caras que foram eleitos para deputado vão votar e em janeiro eles deixam a casa. Não faz sentido isso. Bora embora que atrasamos, ó. 10h04. Vocês ficam falando demais da justiça. Vambora. Agradecendo ao doutor Levi, doutor Leonardo.
7: Abraço.
12: Até mais.
7: Ótimo fim de semana a todos.
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0: Goiânia, 10 horas e 9 minutos.
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0: Que prazer comunicar com você, melhor ouvinte do Brasil. Bom dia, excelente dia pra você, uma ótima manhã de sábados. A todos sintonizados aqui no Nossa Área. Está começando mais uma edição da sua melhor informação, do seu melhor encontro matinal aqui na Bandeirantes 98.7. Meu grande abraço pra você, a todos que se ligam conosco. Obrigado pelo seu carinho, pela sua audiência. A você ligado aqui na nossa live do YouTube, Rádio Bandeirantes Goiânia. É o nosso endereço digital, tem também todas as redes sociais, Instagram, arroba Rádio Bandeirantes Goiânia, no X, arroba RB Goiânia, TikTok, arroba Rádio Bandeirantes Goiânia, e o nosso WhatsApp, que você já sabe, né? Já tá salvo aí na sua lista de contatos? 62998476110, o canal de comunicação, pra você fazer o programa conosco. Meu muito obrigado a você nessa manhã especial de sábado. Aproveitando pra cumprimentar aqui todos que se ligam aqui no nosso chat do YouTube, toda essa galera conectada, e é claro, um abraço especial a você que está dirigindo agora pelas ruas de Goiânia no dial. Sabia que a frequência mais sintonizada de Goiânia é a 98.7 FM. 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Macedão, sem mais enrolação, vamos às primeiras informações do seu time de coração.
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0: Goiás. Notícias do Goiás Esporte Clube. O Verdão da Serra é informação na manhã de sábado aqui no Nossa Área. As notícias do Verde, as notícias do Esmeraldino é da voz dele, o melhor repórter da cobertura do Goiás. Só pode ser ele, sabe quem? Divino Lucena. Bom dia, Divino.
1: Grande abraço, Igor Adorno. Um abraço pro nosso periquito Iago Vinícius, está aqui hoje presente ao vivo no Nossa Área deste sábado, mas também para o nosso Macedão e o Luter ali na nossa live. Olha, time Esmeraldino treina neste momento no CT do Curitiba, o último trabalho do técnico Moser visando o confronto de amanhã, 6:30 PM em Ponta Grossa contra a equipe do Operário. E de olho na tabela, rodada a rodada, Verdão que ainda tem 18 pontos a disputar. A matemática permite e o sonho não acaba enquanto ela existir. Dos 6 adversários que o Verdão tem pela frente na tabela, 3 serão confrontos diretos. Já no domingo contra a equipe do Operário é o primeiro. Daqui a pouquinho vamos ter a fala do goleiro Tadeu falando justamente nesta situação de continuar acreditando rodada a rodada. Porém, a situação não tá difícil. Técnico Moser perde mais um jogador para o confronto de amanhã, além do atacante Cadu Souza, que está entregue ao departamento médico. A virose voltou a atacar no time esmeraldino. Daqui a pouquinho, mais informações. Fique aí ligado nas notícias do Verdão, aqui no Nossa Área.
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0: aqui no nossa área, no microfone da Bandeirantes. Ela chega com todas do Vila, repórter Tandara Reis, chega pra cá. Bom dia, Tandara.
1: Bom dia, Igor. Grande abraço para você, para os companheiros de trabalho aí no estúdio. E é claro, um abraço especial também para todos que nos acompanham aqui na Bandeirantes Goiânia. O Vila Nova treinou ontem no CT Vila do Tigre e hoje já está em solo pernambucano. Equipe colorada finaliza sua preparação para o jogo contra o Náutico no Centro de Treinamentos do Santa Cruz. Amanhã, a equipe colorada entra em campo às 5:30 PM no Estádio dos Aflitos, em partida válida pela 33ª rodada da Série B do Campeonato Brasileiro. Equipe colorada precisa apenas de uma vitória simples para se manter dentro do G2, sem depender de um resultado de nenhum outro adversário direto. O Vila Nova tem desfalques para essa partida, não conta com o lateral esquerdo Igor Luiz, que recebeu o terceiro cartão amarelo no empate contra o Cuiabá, e ele vai cumprir suspensão automática. Dessa forma, William Formiga deve ser titular na lateral esquerda do Vila Nova. O jogador colorado pode completar, inclusive, 200 partidas com a camisa do Vila Nova nesta partida contra o Náutico. Daqui a pouco, aqui na nossa área, a gente traz detalhes da preparação colorada e vamos ouvir também o técnico Guto Ferreira, que falou sobre essa sequência de jogos na reta final da Série B do Brasileirão.
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0: O Dragão é informação na manhã de sábado aqui no nossa área. O Atlético está na reta final de preparação. Amanhã tem jogaço contra o Sport, 16:10. Atenção no horário, hein, torcedor? As vendas já estão abertas. Filas no estádio Antônio Scioli para o torcedor rubro-negro adquirir o seu ingresso para o espetáculo. O jogo vale demais, demais para o Atlético. O confronto é o mais direto possível. O Dragão defende a permanência no G6 da competição e vem com alguns desfalques. Vamos ouvir aqui no programa o Meia Netinho, que ontem conversou conosco diretamente do Urias Magalhães no CT Dragão do Brasil, falando sobre a boa fase do Atlético, que perdeu no último jogo, mas quer reencontrar o caminho das vitórias nesse jogo difícil, hein? O Sport está coladinho no Atlético. Vamos falar tudo sobre o Dragão, tudo sobre o Atlético Sport a partir de agora, ao vivo aqui no Nossa Área. 10:17. 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E eu quero continuar girando o microfone da Bandeirantes. Eu vou de opinião, vou com o primeiro destaque, o primeiro bom dia dele. Hoje, comentarista aqui no nossa área, o mais polêmico, tá com tudo, chegou grandão hoje, hein? Tudo bem? Bom dia, Iago Vinícius.
3: Bom dia, Igor. Bom dia ao nosso querido Lucena, o melhor do estado, cara que eu mais respeito da comunicação. Esse, quando é o assunto é trazer informação dos clubes. Esse cara é fenomenal e eu falo pra ele todos os dias que eu sou fãzaço. Eu era fã de outro cara na comunicação, mas a falta de respeito fez com que o Lucena, que chegou há pouco tempo, tomasse hoje é o melhor setorista quando o assunto é Goiás. No estado, isso é disparado, isso eu escuto nas ruas, eu escuto em todos os lugares que eu vou. É um elogio que ele é recorrente ao nosso grande divino Lucena.
4: Obrigado, Iago.
3: Bom dia a todos os ouvintes. Cara, vamos falar muito sobre futebol goiano, né, cara? Amanhã a rodada é completa, hoje nós temos uma folga, mas tem Campeonato Brasileiro da Série A, mas amanhã a casa tá cheia, todo Exato. Mundo trabalhando, né? 3 partidas importantes, o Goiás que sai aí, fica o meu destaque para essa rodada. O Goiás vai fora de casa ali, né, tentar alguma coisa para cima do Operário, né, mesmo com todas as dificuldades, a matemática ainda garante que o Goiás tem chance. Muito. Eu acho que neste momento somente a matemática, mas os dois outros jogos são muito importantes, né? O Vila Nova vai enfrentar o Náutico, que também segue ali uma polêmica danada, né, rapaz? Pivete falou que se precisar, manda o time sub-20 a campo, né? Então, Vila Nova... É, ele deu uma entrevista e falou que nunca tinha visto um time tão desanimado e que se precisar, ele manda a campo o time sub-20. Então, bom pro Vila, né, que busca aí uma vitória fora de casa. Espero que consiga esses três pontos aí, pra quem sabe já começar a disparar ali, né, rumo à Série A do Campeonato Brasileiro. E o Atlético com desfalques enfrenta aí, né, o Sport em casa aí sim, hein?
0: Esse aí é jogo. Onde o filho chora e a mãe não vê, rapaz.
3: Cara, eu vou te falar um negócio. Ontem eu parei pra pensar, né? Eu até cheguei, acho que não cheguei a concordar com o João, acho que cheguei a concordar e mudei a minha opinião essa noite. O João falou que não tem favorito esse jogo. Cara, o Atlético é favorito. Eu tava fazendo ali uns rabiscos ali, vendo os jogos, né? Dando uma olhada na tabela, jogando em casa, com apoio da torcida, não tem como o Atlético não ser favorito, cara. O Atlético é bem favorito nesse jogo contra o Sport.
0: Mesmo com os desfalques?
3: Mesmo com os desfalques. Até porque o Atlético, ele tem uma coisa que poucos nossos times goianos aqui têm. O Vila não tem, o Goiás não tem, que é banco. Né? O Atlético, ele tira um e você olha no banco, você tem um tão capacitado quanto o que saiu. Né? Então, as reposições do Atlético são muito boas. Eu vejo, sim, o Atlético como favorito. Né? Precisei pensar, porque é um jogo muito difícil. Né, e mudei a minha opinião. Quando eu mudo a opinião, não tenho medo do erro, não. Eu venho aqui antes, né? Porque a partida ainda é amanhã, então eu ainda posso mudar a minha opinião pra depois não falar que eu troquei em cima da hora. Mas analisando tudo, cara, as opções e quem pode entrar, quem deve jogar é o Guilherme, né?
0: Ou o Henrique Freitas, né?
3: Eu entraria com o Guilherme. Jogando em casa, eu acho que o Guilherme é o cara pra... Principalmente porque o Guilherme, né, nos últimos jogos que tem entrado, ele não tem sido bem um armador, né, cara? Ele tá chegando lá, se der oportunidade, ele faz gol.
0: Pisa, né? Ele
3: pisa na área bastante. Então, eu utilizaria o Guilherme pra essa partida. Então, mudei a minha opinião, Igor. Acho que o Atlético é, sim, favorito. E vou cravar aqui, viu?
0: Vai cravar?
3: O Atlético vence o jogo contra o Sport.
0: Tá registrado, tá gravado, tá cortado. Iago Vinícius, destaque da opinião aqui no Nossa Área. 10:21. 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Preciso fazer o primeiro break rapidinho aqui na nossa área, mas ó, antes, deixa eu te falar. Hoje, daqui a pouco, em instantes, temos convidados, temos entrevistados aqui no nossa área. Hoje nós vamos receber ao vivo aqui nos estúdios da Bandeirantes o time de futebol de cegos do Vila Nova, que olha, vem fazendo bonito, hein? E a gente vai falar muito sobre futebol, muito sobre a modalidade aqui daqui a pouco. Ao vivo, você não perde por esperar, é daqui a pouquinho ao vivo aqui no nossa área, 10:22.
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5: Igor Adorno. 10h25, de volta aqui no Nossa Área, agradecendo o carinho da sua audiência, agradecendo aqui o Walter Medeiros Xavier, que participa conosco no nosso chat do YouTube. Ele comenta: bom dia, Iago. Na sua opinião, qual seria a melhor opção de treinador para o Goiás em 2027? Não fique em cima do muro. Fala um nome aí pra nós. O Walter não quer que você fique em cima do muro, não, Iago.
6: Cara, se eu falar pra você que a minha opção seria o Daniel Paulista...
5: De novo?
6: De novo. Você sabe por quê?
5: Por quê?
6: Porque foi um treinador que devolveu a identidade pro Goiás. Torcedor do Goiás que viveu ali na década de 90, 2000, ele viu um Goiás jogando pra cima. Ele viu um Goiás que atacava, um Goiás que jogava em cima do adversário,
5: trocava
6: passes, buscando o jogo, fazia uma transição, né? Ali, uma transição rápida. Hoje o time do Goiás com o técnico Mozart, ele é aquele time do chutão, voltou a ser aquele time do chutão que tenta ligação direta. Eu acho que o torcedor, ele gostou, né, do jogo. Não tô dizendo do Daniel, até porque eu acho que o Daniel foi um injustiçado aqui. Inclusive, ao fim do campeonato, nós vamos ter uma entrevista exclusiva com ele aqui, já combinei com ele, né? Cara educado pra caramba. Eu tava falando com ele essa semana, assim que o campeonato acabar, ele vai dar uma entrevista exclusiva pro Boleiragem. Nós vamos bater esse papo com ele, que é um cara que eu gostei muito da passagem dele aqui. Acho um técnico novo, um técnico promissor, que acabou sendo queimado aqui no Goiás, assim como todos, né, que passam pelo Goiás. Como diz o Joãozão, o Goiás é uma máquina de destruir reputações. Espero que não tenha manchada do Daniel, que foi muito bonito aqui, que levou até um título do Campeonato Goiano, né?
7: E um detalhe ainda, né? Um detalhe em relação ao Daniel ainda, é que lá no Ceará, ele conseguiu recuperar a equipe do Ceará.
5: Tirou do rebaixamento, né?
7: Praticamente a chance do Ceará rebaixar é muito difícil. Tem dois rebaixados.
5: Praticamente zero.
7: Londrina e o Avaí já tá praticamente cravando nessa rodada dos seus rebaixamentos também. Então, conseguiu levar o Ceará a 9 pontos dessa distância aí dos primeiros no rebaixamento da tabela. Fez um belo trabalho lá.
5: Aí só tem um detalhe, né? Se fosse, assim, nessa perspectiva de trazer o Daniel de volta, como o Iago sugeriu, o Goiás só tinha que quitar a pendência financeira com ele antes, né?
6: Chega aqui e fala: Daniel, quero te trazer pra temporada aqui, pra próxima temporada, já pra montar o time pro campeonato goiano. Chega aí, vamos conversar, quanto que nós estamos te devendo tanto? Parcela isso aí pra mim, assim, 20 vezes aí, vem, volta pro Goiás, vamos negociar.
7: Mas já parcelou o que devia pra ele, já tá parcelado. O detalhe é o seguinte: você sabe mais do que eu em relação a essa parte burocrática interna do Goiás, ô Iago? Você sabe que nessas próximas 2 semanas aí, a definição financeira em relação a toda essa situação esmeraldina vai ser regularizada, com a saída agora do Haroldo Guidão, chegando aí o Munir Calixto, provisoriamente como presidente, as coisas vão se acertar nessas próximas semanas e tudo vai ser sanado. Então o Goiás vai entrar com toda a dificuldade em 2027, mas pelo menos essa parte financeira, pelo menos ali, no limite e tendo uma projeção para o que pode ser a próxima temporada. Isso aí vai ser resolvido.
6: O dinheiro, ele tá muito próximo. Por que que o dinheiro do Goiás ainda não caiu? E as pessoas às vezes ficam, né? O torcedor rival acha bom, né? Aí, caiu.
5: E o Pix, nada ainda.
6: Por que que ainda não caiu? Eu acho que foi de uma covardia gigantesca que o Haroldo fez, né, com o pessoal que tá trabalhando lá no Goiás, né, cara? Inclusive, ontem eu bati um papo ali com o Leonardo, me atendeu, muito, muito bacana. E assim, Os caras estavam esperando a qualquer momento para poder enviar a documentação do banco e receber o dinheiro. Aí você precisa refazer o contrato. Então precisa tirar, né, o antigo presidente, colocar o Munir, que é o novo presidente, que inclusive o Munir, coitado, sofreu um acidente, parece que tá, né, quebrou a perna, uma coisa assim, estava internado, né, precisou assinar as documentações do hospital. Eita. É um cara assim que, cara, eu não tenho boa relação com o Munir, mas respeito o trabalho dele, é um cara que tá dentro do Goiás há muito tempo, né, acredito que vai ajudar, apesar de não entender absolutamente nada de bola, eu sempre falo isso, mas é um cara que vai ajudar bastante, né, isso deve se resolver nos próximos dias. Agora, o ano que vem, cara, eu vou falar um negócio pra você. Eu prevejo um ano mais fácil do que esse.
7: É mesmo?
6: Porque eu vou te falar o seguinte, o Goiás...
7: Dentro do campo ou fora de campo?
6: Fora de campo.
7: Ah, sim.
6: E aí, não, e aquele negócio, né, Luciana? Se for fácil fora de campo, dentro de campo se torna...
7: Reflete.
6: Então, por que o Goiás tá mal dentro do campeonato? Porque fora de campo foi muito ruim. O Goiás foi muito mal administrado, a parte financeira, a situação financeira do Goiás foi atabalhoada durante todo o ano. Né, com a venda de alguns jogadores, ó, pra você que eu já te garanto pra você que não fica, o Luquinhas. Luquinhas vai ser, já está sendo negociado. No final do ano nós deveremos perder a joia esmeraldina aí, que é o volante Lucas Rodrigues. O Cadu também deve ir embora. O Jean Souza, Carlos.
7: Cadu Souza
6: também. O Jean Carlos também deve ir embora. Então isso aí deve vender pro Goiás, cara, se muito bem vendido, algo em torno de 50, 60 milhões. Eu acredito que o Goiás consegue virar isso aí. A gente fala, ah, vai vender o Lucas por 70, poderia vender, se a situação do Goiás não fosse tão frágil.
7: Se tivesse na Série A...
6: Se o Goiás estivesse brigando por acesso, você vendia o Lucas aí até por uns 70 milhões.
7: Sim.
6: Só que o Goiás nesse momento frágil, cara, não é que o Lucas não vale. Eu falei isso aqui, teve torcedor do Goiás que ficou muito contrariado, mas não fique. Tenta entender o meu ponto de vista.
7: É a situação atual. A situação atual vai fazer a urgência. E na urgência, o poder de barganhas.
8: É o famoso fazer a vaca parir, que a gente chama,
6: né? E a fragilidade no mercado do Goiás ficou muito grande, porque o Goiás precisa de dinheiro. Sem o dinheiro do Lucas, o Goiás não tem 2027, isso eu posso te garantir.
7: De fato.
6: O Goiás tá fechando um grande patrocínio, tá muito próximo de anunciar pro ano que vem, uma grande marca vai patrocinar o Goiás pro ano que vem, tá muito próximo essa negociação.
7: Neymar Rights?
6: Também, existe a negociação do Neymar Rights e do patrocínio Master, uma puxa a outra. Então existe essa negociação nesse momento, o Goiás tá em fase final já de negociação, né? Existem duas propostas na mão do Goiás, uma empresa do ramo alimentício, né, inclusive muito conhecida no Brasil, e existe também um banco, né? Então tá aí trabalhando essas duas situações para ver o que é melhor pro Goiás pro ano que vem. Será uma proposta muito interessante, né, pro Goiás. E aí vem aí a junção desse patrocínio Master com os patrocínios que o Goiás já tem, que o Goiás tem muito patrocínio. O problema é que o Goiás tem muita dívida.
7: Sim.
6: Por exemplo, ontem chegou ao estádio da Serrinha uma cláusula trabalhista do zagueiro Tite, R$1.200.000.
7: Oh, meu Deus.
6: Então, mais um. Além do Marcão, chegou ontem ao estádio da Serrinha uma cláusula lá, uma causa trabalhista que o Goiás precisa resolver. Então, o Goiás deve resolver primeiro as pendências com quem está aqui. Esses que saíram vão ser o último, né? A prioridade da diretoria hoje, pelo que eu sei, é pagar quem está aqui, honrar os salários que está aqui. Os que saíram aí vão negociar e vão organizar para estar pagando, mas a prioridade é apagar isso. E acredito que a assembleia deve acontecer na próxima sexta, Luciano. Próxima sexta-feira deve acontecer a assembleia, que é para aprovação mesmo do empréstimo, né? Aquela primeira foi para que seguisse as negociações. Agora vem uma assembleia para aprovar, né, a retirada do dinheiro junto ao grupo de
7: investimento. Mas já não tinha sido aprovado naquela anterior?
6: Não, aquela primeira
7: até
6: foi o
7: valores.
6: Seguinte. Não, aquela primeira foi o seguinte: definiram-se o valor e autorizou o presidente do Conselho Deliberativo, junto com o presidente executivo, continuar com a negociação. Aí agora o que eles vão apresentar? Eles vão apresentar, olha, foi liberado a gente pegar 21 milhões? Foi, tá aqui. Agora vão apresentar os juros, como ficou o empréstimo, para que o conselho entenda como está sendo feito o empréstimo, qual a base de juros, como que tá ficando.
7: Vai trazer os detalhes dos valores para
6: detalhes para que seja aprovado. Isso é mera formalidade. O dinheiro já está para chegar no Goiás e a formalidade é só pela questão estatutária. Então, na próxima sexta, nós deveremos ter essa assembleia para aprovar e aí o Goiás deve seguir sua vida pagando seus salários aí, quitando e ficando, enfim, em dia com o grupo de jogadores e também os profissionais administrativos.
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0: Vascão aí, cara, eu assisti o Vasco, e eu vou te falar um negócio, viu? Fica de olho nesse Vasco, vai ser uma reação que o Vasco vai pular lá pra cima da tabela.
1: E o Vasco vencendo, ele vai a 37, e aí ele abre 6 pontos do Internacional, que é o primeiro time ali da zona.
0: O futebol que eu vi o Vasco jogar, se eu não me engano, contra o Botafogo na última rodada, foi que ele virou o jogo?
1: Sim. Exatamente.
0: E vou te falar um negócio, não, esse Vasco aí não rebaixa não,
1: né? Não é time de cair não, né?
0: Não, nunca. É time pra ficar ali no meio da tabela, beliscar, inclusive beliscar uma Sul-Americana. Você
1: pode
0: vai ver
1: ser,
0: nessa reta final.
1: Do 12º pra frente já pega a Sul-Americana.
0: Vai beliscar, pode ter certeza. Eu te garanto que no final do campeonato o Vasco vai ser um dos clubes que vai estar aí disputando no mínimo a Sul-Americana, dessa Sul-Americana aí, não tem condição. Agora Remy e Chapecoense já era.
1: E por falar em times em dificuldade, aí temos hoje também às 9 horas São Paulo e Vitória, dois times ali que estão equivalentes em pontuação, o Vitória tem 33, o São Paulo tem 36, São Paulo aí flertando às vezes com a primeira página, às vezes com a segunda página da tabela, o fantasma do rebaixamento que já há alguns anos assola o São Paulo Futebol Clube, uma das únicas equipes do Brasil ao lado do Flamengo que nunca conheceu a segunda divisão, mas já há alguns anos aí o São Paulo vem passando apertado em relação a dificuldades na Série A. Então esses dois jogos aí abrem a rodada que termina amanhã, ou melhor, termina na segunda-feira com 3 jogos. Campeonato Brasileiro da Série A aí também bastante interessante. 10 horas e 36 minutos. Ô Divino, agora uma coisa é fato. Vou até pedir pro Luther voltar a tabela rapidinho ali. Uma coisa que eu analiso... A tabela de classificação, Luther. Uma coisa que eu analiso é o seguinte, acho que o Iago vai concordar. Dá uma olhada ali, Iago. De duas vagas que ainda restam, se a gente descartar ali o Remy e a Chapecoense, cara, pelo menos dois grandes vão rodar. Você tem o Corinthians, você tem o Internacional, você tem o Grêmio, você tem o próprio Vasco ali, que ainda, né, em caso de derrota hoje, fica arriscado. Mas Corinthians, Inter e Grêmio, eu acho que dois desses três... Tá na berlinda, Divino.
2: Não, sem dúvida, os números estão mostrando isso, Igor. Porém, em termos técnico, dentro do campo de jogo, para mim o Corinthians escapa. Por mais que o Corinthians nos últimos jogos, nas últimas 7 rodadas, foram 7 derrotas.
1: Demitiu o Diniz, né?
2: E essas 7 derrotas levaram aí a direção de demitir o técnico Fernando Diniz. Eu acredito que, tecnicamente, dentro do campo de jogo, o Corinthians tem mais bola do que a equipe do Internacional, do Grêmio e até mesmo do Mirassol. Então, estão bem próximos ali, né? As 4 equipes ali, apenas 3 pontos de diferença do Grêmio para a equipe do Mirassol. Até o Vasco da Gama eu acho que escapa, porque apesar de estar com 34 pontos, um pouco embaixo ali na tabela, mas também vem apresentando nas últimas rodadas um futebol um pouco mais convincente, fazendo com que a gente acredite que dentro do campo de jogo ele vai escapar. Agora, o Internacional e o Grêmio, para mim, cara, sinceramente, a bolinha que esses dois grandes do futebol brasileiro estão apresentando nas últimas rodadas são realmente fortes, credenciados aí a estarem sendo rebaixados para a próxima temporada, o que vai ser ruim para nós, né? Os
1: horrível.
2: Goianos, né?
1: Eu já ia até tocar essa bola aqui com o Iago. Vamos pensar aqui, Iago, no mundo das ideias, das hipóteses, das possibilidades. Vamos imaginar que caiam Inter e Grêmio, os dois juntos, os dois grandões do Sul abraçados. Primeiro, que é um terror pro futebol gaúcho, seria algo inédito, né? Nunca acontecido na história. E a gente vai colher um fruto negativo disso aí, não vai, cara? Porque Inter e Grêmio na Série B, os dois juntos, o que você me diz?
0: Menos 2 vagas, né?
1: É ruim pra nós, né?
0: Vai ser assim, o campeonato vai funcionar 3º ao 6º brigando por 2 vagas.
1: Por
0: 2 playoffs.
1: Vagas. Exatamente.
0: Esquece, cara. Hoje,
1: aí fica difícil.
0: Hoje talvez o Goiás, que seja o pior colocado, que não tenha mais chances aí de acessar a Série A... É o clube que vai se lascar.
1: Vai
0: se lascar o ano que vem, meu amigo. Que vai
1: com
0: ser
1: Inter e Grêmio.
0: Com grande chance de ser o único goiano na Série B. Vai pegar uma pedreira dessa. Vai pegar uma pedreira dessa pra disputar somente 2 vagas. Aí é aquele campeonato que você não pode vacilar em nenhum momento. Porque todos os clubes vacilam. Com exceção do Vila, cara, que eu vou falar um negócio pra você. Há muito tempo eu não vejo um campeonato tão coeso quanto o do Vila Nova.
1: Regular, né?
0: Muito regular. Por isso que quando a gente fala que o Vila Nova vai acessar aqui a Série A, às vezes os torcedores ficam, mas tem aquela, o Vila insubível, o Vila ramela na fase final, cara.
1: Tudo,
0: mas
1: a primeira vez.
0: A regularidade, ele é um negócio que ela não foge. Não tem como um time ser regular, nós estamos o quê? Vamos dizer que nós já estamos com 90% do campeonato.
1: Sim, percorrido.
0: Percorrido. Faltando 10, um time que foi regular durante 90, qual que é a chance desse time falhar nos 10%? Porque assim, nos outros anos, o Vila foi irregular, cara. Contra o ABC, quando teve a chance.

0: oscilou demais.
1: Oscilou pra caramba. Oscilava, nesse campeonato não oscilou. O Atlético já é um time que não tem regularidade. Não. Primeiro que não consegue manter uma sequência invicta de jogos seguidas.
0: O primeiro turno do Atlético foi horrível.
1: É. Segundo que é um time que não tem tanta regularidade em casa. Costuma perder pontos jogando, né, dentro de sua casa. O Vila não. Em casa ele mantém regularidade e é praticamente imbatível, com uma derrota apenas no campeonato e um empate. Né? Fora de casa, o Vila precisa ajustar, mas também não é uma tragédia. O Vila acho que talvez tenha o mesmo número de vitórias fora de casa que o próprio Atlético. Quando a gente fala aqui que o Vila não vence fora de casa, parece que é uma tragédia, mas não é. Se eu não me engano, tem 5 vitórias fora de casa, o Vila, né?
0: Exatamente, vou conferir aqui certinho.
1: Pode conferir, mas acho que é as mesmas 5 que tem o Atlético, tem o Vila. Então, cara, é complicado. Quem subir esse ano sai no lucro aí, porque o ano que vem, pode ter certeza, não vai fugir daquilo ali não, cara. Não vai fugir daquilo ali,
0: e
1: não.
0: E aí tem um detalhe, se não for Grêmio e Inter, vai ser Grêmio e Corinthians, Inter e Corinhas. Então, assim, tem muito pra onde
1: escapar. Tem o Mirassol, né? Tem o Mirassol ali, que também é uma pedreira, porque é um time muito estruturado. Time,
0: mas se o Mirassol cair, ele vai cair mais estruturado do que nunca. Ele já cai como um favoritaço a subir.
1: Já cai favorito pra subir, com certeza. Então, assim, a Série B do ano que vem, eu acho bom, porque eu gosto de futebol, cara, e com certeza eu vou ter uma
0: forma. Fica legal de assistir, né?
1: É, pra mim poder ir pra lá assistir esses jogos. Mas, cara, os nossos times goianos estão enrolados aí, quem ficar na Série B. No caso aí, eu acho que só o Goiás,
2: hein? É, porque além de ter esses dois fortes aí, grandes no futebol brasileiro, o Internacional e Grêmio, aí vem, vamos imaginar que o Goiás não consiga o seu tempo de estar disputando ali no playoff e permaneça na Série B. O próprio Atlético Goianiense também são grandes equipes, grandes do futebol nacional.
0: Sim.
2: Aí vem um Sport que também tá brigando pra estar entre os seis, não tá garantido.
0: A própria Chapecoense,
2: o Remo ali embaixo também, são equipes que tem uma certa tradição já, e dinheiro, né? O Remo tem dinheiro, cara. Sim. O Remo tem muito dinheiro. E aí vamos contar os que estão ainda no brasileiro da Série B. Vem Sport, vem o próprio Operário.
0: Ceará, que não vai com certeza
2: Ceará,
0: fazer ruim de novo.
2: Que escapou do rebaixamento, vai estar o ano que vem. Então tem, o ano que vem tem no mínimo 10 a 12 equipes aptas, capacitadas, né, a estarem brigando aí pelo acesso às quatro vagas.
1: Agora tem um negócio, né, cara? Eu falei um negócio nas redes sociais esse dia, que é o seguinte: eu gosto muito de gravar vídeo fazendo essas análises, principalmente essa questão, eu acredito muito, de ano do azar.
0: Sim.
1: Acho que o Goiás vive o ano do azar, porque se o Goiás comprar um anão, ele vai crescer, né, bicho? Olha pra você ver. Goiás tinha aqui o Caíto, precisou vender o Caíto pra pagar salário, você sabe, né, Divino?
0: Sim,
1: todo o dinheiro do Caíto foi pra pagar salário.
0: E né? já queimou,
1: inclusive os 30%, os 20% que teria que pegar em dezembro, já não tem mais, porque o Goiás adiantou esse dinheiro num banco. Aí o Caíto vai pra lá, chega,
0: come a
1: duas
0: bola.
1: Partidas, destruindo, aí o Grêmio vai e rebaixa.
0: É.
1: Cadê a valorização que o Goiás esperava com esse menino? Cadê
0: totalmente.
1: A vai jogar a Série B.
2: Nessa negociação do Caio, me corrija se eu não estiver errado, o Grêmio agora tem 50%.
1: E o Goiás 50%.
2: No Goiás 30% e o Caio 20%, não?
1: Não, o Goiás liberou o Caio com a condição que ele devolvesse os 20% ao clube.
2: Ah, é?
1: O Goiás é dono de 50%. Tá. O Goiás permanece com 50%.
2: Grêmio e Goiás.
1: Essa foi a condição. Ele devolveu os 20% que ele tinha. O Goiás hoje tem 50%, o Grêmio tem 50%.
2: Mas apesar do momento ruim do Grêmio no brasileiro, da Série A, o Caio tá bem cotado lá, viu? Eu tenho acompanhado a imprensa
1: lá.
2: Mas tá
1: será
2: muito
1: que,
2: bem cotado.
1: Mas aí o que acontece? Será que o Grêmio vai conseguir negociar ele na janela?
2: É.
1: E será que vai
0: se cair, né?
1: Porque o que acontece?
2: Desvaloriza, né?
1: Vai muito. Desvalorizar. Né? Vai desvalorizar. E por isso que eu falo, o Goiás, se ele comprar um anão com uma semana lá, ele dá 1,90m, cara.
0: Ei, que meus é amigos, isso, que temporada, que fase. 10h44, vou fazer mais uma rápida parada. Na volta tem todas as informações de Goiás, Vila e Atlético. Tem o Giro dos Clubes, 10h44.
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0: De volta aqui ao Nossa Área, 10h47. Obrigado pelo seu carinho, pela sua audiência. Obrigado ao Rogério Miranda, ao Walter Medeiros, ao Luiz, toda essa galera que está conectada conosco aqui no nosso chat do YouTube, com informação. E vamos então de muita informação. Vamos girar o microfone da Bandeirantes, a melhor equipe de reportagem do Brasil. Está na hora do Giro dos Clubes.
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2: Goiás e 11º colocado na tabela de classificação com 45 pontos. Verdão tem confronto direto amanhã, 18h30 contra a equipe do Operário, no Paraná, lá em Ponta Grossa. Time esmeraldino para este confronto pode chegar desde uma vitória aos seus 48 pontos ganhos, olhando aqui na tabela de classificação, melhor dizendo. E aí o Verdão, com esse confronto direto, pode somar mais 3 pontos e ficar aí rodada a rodada, mantendo o sonho de ao final estar entre os 6 primeiros colocados na tabela de classificação. Dos 6 times que estão à frente do Verdão na tabela de classificação, o próprio Operário com 48 pontos, o CRB com 51 pontos e a equipe do Sport com 50 pontos são adversários diretos. Por isso que o sonho permanece rodada a rodada, desde que o Verdão faça a sua parte buscando a vitória.
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13: Depois do empate com o Cuiabá na última rodada da Série B do Campeonato Brasileiro, o Vila Nova caiu para a segunda colocação na tabela de classificação. Hoje é o vice-líder com 58 pontos, um ponto a menos que o Juventude, time que lidera a competição nesse momento. Em 32 jogos, o Vila Nova tem 17 vitórias, 7 empates e 8 derrotas. 44 gols marcados e 31 gols sofridos, um saldo de 13 gols e um aproveitamento de 60%. Nas últimas 6 rodadas da Série B do Campeonato Brasileiro, o Vila Nova venceu 4 jogos e empatou 2, vem de uma sequência positiva com um jejum de derrotas na competição. Equipe colorada que volta a campo amanhã às 17h30 diante do Náutico no Estádio dos Aflitos.
0: 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O torcedor atleticano pode adquirir o seu ingresso para o confronto de amanhã, grande jogo entre Atlético e Sport às 4h10 da tarde no estádio Antônio Scioli. 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
2: O atacante Cadu Souza, diagnosticado esta semana com lesão grau 2 na coxa esquerda, está de fora do jogo de amanhã contra a equipe do Operário e assim deve permanecer pelo menos nas próximas 2 a 3 semanas de fora aí do time esmeraldino dentro do Brasileiro da Série B. E outra notícia ruim para o técnico Moser, pelo menos em relação a dois jogadores que vêm sendo titulares absolutos nas últimas rodadas, o próprio Cadu, e agora apareceu também Rodrigo Soares, lateral direito, que acabou sendo acometido por uma virose e não viajou e não joga amanhã também contra o Operário. Ou seja, dois titulares nas últimas escalações do técnico Moser, Cadu Souza e também Rodrigo Soares, estão desfalcando o Verdão amanhã contra o Operário.
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13: Para a partida diante do Náutico, o técnico Guto Ferreira segue sem poder contar com jogadores que estão entregues ao departamento médico. São os casos do Rafa Silva, que passou por uma artroscopia no joelho, e também do zagueiro Breno Bora, que teve uma lesão no joelho que não foi necessário fazer uma cirurgia. Outro jogador que segue fora é o zagueiro Jonathan Costa. Ele está com desconforto muscular no adutor da coxa direita, não entrou em campo nas duas últimas partidas e a tendência é que siga fora também neste jogo contra o Náutico. Vila Nova então contando com Thiago Pagnussá e Douglas Mendes como zagueiros titulares em mais uma partida da Série B do Campeonato Brasileiro. Vale ressaltar que o Vila Nova também não conta com o lateral esquerdo Igor Luiz, recebeu o terceiro cartão amarelo na última partida da Série B e vai cumprir suspensão automática. A tendência é que ele seja substituído pelo William Formiga.
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14: Meu Atlético, meu Inter.
0: E o Dragão do Brasil deve ter desfalques para pegar o Sport amanhã às 16h10. Isso porque o Gustavo Coutinho tomou o terceiro cartão amarelo e está fora da partida. Cumprirá a suspensão automática. Todavia, Coutinho já não participaria desse jogo, tendo em vista que é um jogador que pertence ao Sport, está emprestado ao Atlético e, devido à cláusula contratual, não atuaria contra a sua equipe. Já o Marrone segue como dúvida. Ele acabou sentindo o pubis no último jogo, saiu no primeiro tempo e deve dar a sua vaga ao Henrique Freitas ou até mesmo a possibilidade aí do Guilherme Marques. Pelo menos dois jogadores de fora do time do Atlético para esse confronto direto entre Sport e Dragão, 16h10, estádio Antônio Ascioli. 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Goiás
2: Esporte. Vamos falar agora do Verdinho, categoria sub-20 Esmeraldina, que no meio de semana, em Belo Horizonte, na Toca da Raposa, se classificou para a terceira fase da Copa do Brasil da categoria, as oitavas de final. Bateu por 2-1 a equipe do Cruzeiro, gols marcados por Rian Pinto e também o garoto Lucas. O Verdão consegue mais uma façanha nesta temporada, avançar dentro da Copa do Brasil. Lembrando que o Verdinho, categoria sub-20, foi campeão brasileiro da Série B desta temporada. Conseguiu o acesso para a temporada de 2027. É o único goiano da categoria na primeira divisão da temporada de 2027. Inclusive, foi campeão justamente contra a equipe do Ceará. Nas penalidades, é bem verdade. 11 para o Goiás, 10 para a equipe do Ceará, jogando lá em Fortaleza. E justamente o Ceará será o próximo adversário esmeraldino na Copa do Brasil. A CBF já definiu então o adversário do Goiás, que ficou entre os 8 primeiros colocados e foi beneficiado. Vai fazer o primeiro jogo fora de casa lá em Fortaleza e o segundo jogo aqui em Goiânia. Data e locais ainda não foram definidos pela CBF.
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13: Se o Vila Nova tem desfalques para enfrentar a equipe do Náutico, o técnico Bruno Pivetti também tem desfalques importantes para essa partida de amanhã, às 17h30. O treinador não conta com o atacante Júnior Todinho, ex-Vila Nova, e também com o zagueiro Betão. Os dois atletas receberam o terceiro cartão amarelo na última partida da Série B do Campeonato Brasileiro. A situação do Todinho requer ainda um pouco mais de atenção, já que ele sofreu uma pancada na cabeça durante o confronto com o Novo Horizontino e precisou ser substituído. A tendência é que ele possa até ficar fora dos próximos jogos do Náutico. O técnico Bruno Pivetti então terá que fazer aí pelo menos duas substituições em relação ao time que enfrentou o Novo Horizontino na última quinta-feira. A bola rola para Náutico e Vila Nova amanhã às 17h30 no Estádio dos Aflitos.
0: 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Trazendo um provável time do Atlético para o confronto de amanhã, às 4h10 da tarde, no estádio Antônio Scioli. Jogo direto, confronto direto contra o Sport. O Dragão deve ter Paulo Vitor no gol e Everton na lateral direita. A dupla de zaga com Adriano Martins e Júnior Barreto. E na lateral esquerda, o Guilherme Lopes. No meio de campo, Daniel Peixoto e Netinho. E aí, a dúvida entre Henrique Freitas ou Guilherme Marques na vaga do Marrone. No ataque, o Gustavo Maia, o Giovani Soares e João Pedro, que deve ganhar a oportunidade no lugar de Gustavo Coutinho. É o provável Dragão para enfrentar o Sport amanhã no estádio Antônio Ascioli. 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Futebol, Igor Adorno. 11 horas em ponto. Iago Vinícius, ouvimos aí o giro dos clubes.
1: É, rapaz, né? Informações aí importantes pro torcedor já ficar aí ligado aí, né? E do que esperar para essas partidas do final de semana. Cara, eu tô ansioso, bicho. Eu gosto muito de futebol, cara. Eu passo o dia inteiro lá, minha esposa fica assim, cara, o dia inteiro você assistindo futebol. Eu falei assim, eu já assisti, imagina agora, né? Imagina aí, agora.
0: O Iago tá assistindo a quarta divisão do campeonato austríaco lá na casa,
1: cara,
0: dele.
1: Pior que assim, quando realmente não tem o nosso... Eu gosto muito do futebol goiano.
0: Local,
1: eu vou ser,
0: né,
1: bem sincero. Eu não acompanho Série A. O ano que vem, com certeza, eu vou acompanhar, porque teremos um ou dois clubes goianos lá nessa disputa. Mas eu dou muita preferência pro nosso futebol. E o ano que vem, Deus quiser, eu quero rodar Goiânia, eu quero ver Série C, eu quero assistir, cara. Eu acho muito bom e valorizar o nosso produto, eu acho que é importante. Né? Se o nosso campeonato goiano hoje ele é fraco do jeito que é, porque eu acho que nós precisamos, e no nós, eu insiro todos, valorizar mais o nosso futebol goiano, cara. Ontem nós entrevistamos o Luan, técnico, cara, que cara competente, bicho.
0: Luan é bacana.
1: Menino tem, ele é mais novo do que eu, ele tem 34 anos.
0: Muito estudioso, Luan.
1: Muito estudioso, muito inteligente, né? Me procuraram, eu até falei com o pessoal da assessoria dele, pra ele dar essa palavrinha aqui com a gente, né? Tá praticamente grande, já conseguiu acesso, agora vai brigar pelo título nesse final de semana, espero que consiga, né? Porque é um cara que merece, é um cara competente, um cara jovem, então eu acho bonito a gente valorizar o futebol goiano. Então, assim, quando eu tô em casa, eu procuro os nossos clubes mesmo. Vila, Goiás, Atlético. Quando não tem, aí eu vou assistindo o que sobra, né? Um campeonato europeu, né? Um futebol inglês, que eu acho bom pra caramba.
0: Muito bom.
1: Né? Até porque é muito ruim, né, cara? Quando você tá assistindo um futebol europeu, por exemplo, aí você vem assistir o nosso aqui. Nossa, é diferente demais.
0: É discrepante,
1: né? Então eu já foco no nosso produto aqui, que eu gosto mais.
0: É isso, 11 horas e 2 minutos. 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Ó, daqui a pouco, hein? Daqui alguns minutos, aqui no estúdio da Bandeirantes, receberemos o time de futebol de cegos do Vila Nova, que vem fazendo bonito aí na modalidade. Uma baita entrevista ao vivo daqui a pouco. Você não perde por esperar. 11 horas e 3 minutos. Oi, Divino.
2: Não, antes de ir para mais uma parada, só para trazer, eu trouxe aqui a informação dos garotos que fizeram o gol da vitória do sub-20 contra a equipe do Cruzeiro. É importante ressaltar, porque tem dois Lucas, um que começou jogando, né, o volante esmeraldino, segundo volante, o Lucas Fraga, que não foi ele que fez um dos gols da vitória esmeraldina, foi o Lucas Santos Oliveira. Lembrei agora de olhar esse detalhe aqui, que eu vi a escalação. Então, quem marcou o segundo gol esmeraldino na vitória do Cruzeiro, em cima do Cruzeiro por 2-1, sub-20 Copa do Brasil, foi, então, além do Rian, foi o número 16, o Lucas Santos Oliveira.
0: Boa, Divino Lucena, rápida parada na nossa área, a gente volta já, 11-4.
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4: De volta aqui ao Nossa Área, diretamente ao Vila Nova, ao Tigre da Vila Famosa. Solta o hino do Tigrão. Notícias do Vila. Na manhã de sábado, o Tigrão, a informação com ela, repórter Tandara Reis. Chega pra cá, Tandara.
5: Beleza, Igor, de volta aqui no Nossa Área. Agora nós temos um convidado. O técnico Guto Ferreira concedeu entrevista coletiva após o empate com o Cuiabá por 0-0. E ele falou um pouco sobre as dificuldades que a equipe colorada deve ter nessa reta final da Série B do Brasileirão. Vila Nova que enfrenta muitos adversários que estão ali brigando por uma vaga dentro do G6 ou dentro do G2. A sequência do Vila Nova envolve o jogo do Náutico amanhã e depois recebe o Novo Horizontino em casa, visita o São Bernardo e aí depois na sequência pensa mais dois jogos em casa contra Criciúma e Juventude, também adversários diretos na briga pelo acesso, e termina a Série B do Campeonato Brasileiro diante do Fortaleza, esse jogo no dia 14 de novembro, lá na Arena Castelão, um jogo fora de casa. Vamos ouvir então o que disse o técnico Guto Ferreira.
6: Meu, não é só contra eles não. Primeiro que a gente só vai jogar contra quem tem chance de chegar no G6 ou quem briga pelo Garcimeiro ali. Os dois, três primeiros lugares desses seis jogos. Qual time lá embaixo da tabela que a gente joga? O Náutico deu uma recuperada aí. Não sei se matematicamente teria chance de chegar ainda no G6. É, São Bernardo tem chance de chegar. É. Oi? O Náutico não? Tá mais pra cima do que pra baixo. Seis rodadas são seis rodadas, gente. São 18 pontos. Não tem jogo fácil, não. Não tem jogo fácil.
7: Guto, boa noite, Carmo Nifo do Globo Esporte. Nos três últimos jogos nós notamos que o Vila teve uma paciência muito grande, mesmo quando não tinha conseguido gol ainda contra a América, Londrina, fora de casa contra o Botafogo. Você sentiu que o Vila hoje ficou ansioso em algum momento do jogo ou foi muito mais mérito do Cuiabá de conseguir fechar bem a defesa?
6: Não, cara, é um time que faz a sanfona muito rápido, né? Eles têm o time é muito veloz. O lado da equipe são quatro jogadores de muita mobilidade e muita velocidade. Eles que dão, são as rodas do carro ali, né? Eles que imprimem velocidade na equipe. Mas assim mesmo não foi tanta coisa assim, não. Eu acho que foi parelho ali. E é o jogo, é o jogo. O jogo é jogado, não varia pescado. Hoje nós não conseguimos pescar o dourado, né? Mas nós vamos chegar.
5: Esse foi o técnico Guto Ferreira, destacando também as dificuldades que o Vila Nova encontrou diante do Cuiabá. Vila Nova que ficou no empate por 0-0 na última quarta-feira, mesmo jogando em casa. Equipe colorada volta a campo amanhã, jogo às 17h30 diante do Náutico, no Estádio dos Aflitos. Partida válida pela 33ª rodada da Série B do Campeonato Brasileiro. E é claro, você confere todos os detalhes desse confronto aqui na Rádio Bandeirantes Goiânia.
4: Valeu, falou e disse, Tandara Reis. 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Iago, ouvimos aí seu amigo, seu parça, Guto Ferreira.
8: Cara, que trabalho. Esse é o parceiro, né? É, o Gutão, ele me confundiu, cara. O dia que eu tava conversando com
4: ele. Ah, fala sério.
8: É, ele me confundiu. Ele falou assim: eu brinquei com ele sobre a grande frase que ele trouxe pro Vila aí. Tá difícil, mas tá gostoso, uh-huh, né? Aí ele falou: você ficou me forçando a falar isso, né? Eu acho que ele me confundiu com um rapaz aí da concorrência.
4: Uai,
8: aí,
4: que fez pergunta pra ele.
8: É porque gordo é tudo igual, né? É igual o joelho. Gordo é igual o joelho. É tudo igual. E recém-nascido. Então o povo, nossa, confunde Deus mesmo. Mas o Gutão, cara, que mudança, né, bicho? Ele trouxe aí autoestima pro torcedor do Vila. Autoestima não só pro torcedor do Vila, né, o Igor? Pros dirigentes também.
4: Sim.
8: Né? O Hugo, cara do céu, eu tinha preguiça de escutar o Hugo falando de Vila Nova e Série A.
4: Uhum.
8: Nossa, que preguiça.
4: Era sempre o mesmo discurso, né?
8: Vamos lutar pelos 45 pontos. Que preguiça. Eu falava pra ele: irmão, acorda, irmão.
4: Vai pra cima.
8: Vamos pra cima, vamos subir. Ah, não, tem que alcançar os 45, depois a gente vê. Não, o Gutão não. O Gutão chegou metendo o pé na porta.
4: Uhum.
8: Cara, foi fenomenal. Já chegou. Ó, vamos brigar pelo acesso. Não sei como, mas no final do campeonato nós estaremos na Série A.
4: Diferença do discurso, né?
8: Mudou o discurso, mudou a alma, mudou a perspectiva do torcedor. Hoje o torcedor do Vila, eu vi o Geninho lá em Catalão. O Geninho já tá na Série A, meu filho.
4: Ele já tá lá.
8: O Geninho já colocou um A gigante na camisa dele do Vila nas costas. Já tá me marcando nas redes sociais.
4: Eu
8: já
4: vi,
8: tá
4: ele postando lá, postando os prints seu lá.
8: É, e tá comemorando a Série A já, já tá assim, vivendo. Então, e o torcedor vai nessa.
4: Vai.
8: Né? Enfim, chegou a hora do Vila Nova brigar pelo acesso realmente, porque esse ano tá diferente. Esse ano, provavelmente, vamos ter o Vila na Série A e grande se deve ao trabalho desse cidadão aí, que é o Gutão, que trouxe autoestima, não só pro torcedor, mas também pra diretoria do Vila.
4: E se tem uma coisa que esse homem entende, esse Guto Ferreira, é de acesso. Porque, salvo engano, ele é o recordista de acessos aí, como treinador, já conquistou vários acessos à Série A, e como o Iago bem disse, né, ele chega ao Vila com essa missão, e ele não hesitou, né, ele não hesitou em dizer que a gente vai brigar pelo acesso, a gente vai brigar, e realmente o Vila está brigando com boas chances. É claro que tem esse lado, né, da autoestima, da confiança, mas como eles mesmos sempre falam, né, os jogadores sempre falam, né, Iago, ainda não tem nada ganho, o Vila tem que tratar com muita seriedade os próximos jogos, e esse próximo jogo contra o Náutico, que será amanhã, é um jogo chave demais, né, o Iago?
8: É. E você quer escutar um negócio que eu falei durante a semana, e vou voltar a repetir, porque eu gosto é da polêmica, eu gosto de ver você
4: pegando. Você vai cutucar de novo, Iago?
8: Não, vou cutucar sim, mas vou cutucar meus pares de mesa que hoje não estão aqui pra se defender.
4: Segundo eles estão aí.
8: O jogo do Náutico vai ser mais fácil do que o jogo do Cuiabá, você acredita?
4: Ah!
8: É.
4: Vai não.
8: É.
4: Que isso, o Iago?
8: É? Não acredita não?
4: Você tá falando porque os caras vão lá morgados?
8: Não,
4: os caras vão lá...
8: Não, a minha opinião. Eu falei aqui o seguinte, antes do jogo do Vila contra o Cuiabá, eu falei, gente, muito cuidado. Esse é o jogo mais difícil do Vila Nova dos últimos 5 que enfrentou. E, inclusive, será o jogo mais difícil aqui no Oba contra o Cuiabá, jogando com a sua torcida, do que o jogo contra o Náutico. Eu falei isso aqui antes do jogo rolar a bola.
4: Certo.
8: E eu vou continuar com essa pegada, cara. Eu acho que esse jogo contra o Náutico não vai ser difícil, não.
4: É passa régua?
8: É, eu acho que vai ganhar o Vila. Rapaz. Eu acho que vai ser um jogo mais tranquilo do que foi esse aqui. O Vila deve saber. Pra ser mais tranquilo, basta vencer. Venceu, já foi mais tranquilo. Porque aqui
4: claro,
8: o Vila não conseguiu o resultado jogando em casa, né? Teve boas oportunidades com o André Luiz. Aí você vai pegar um André Luiz agora, grilado. Se tem um negócio que o André Luiz tá jogando, é com raiva.
4: É, né?
8: Com ódio.
4: Aconteceu com o pai dele, né?
8: Cara, não, assim, não é por conta disso, não. É porque, assim, ele é um cara que começou o ano muito em baixa.
4: Muito.
8: E aí começou a crescer dentro do campeonato. E nesse último jogo, cara, se ele pegar todas as críticas que ele recebeu, tudo que fizeram com o pai dele lá, cara, leva pro campo, bora, vou responder. Vou responder o torcedor do Vila, que é uma resposta melhor que entrar em campo agora contra o Náutico e garantir a vitória.
4: Nossa.
8: E sabe, o futebol é isso, cara. Quem sabe o André Luiz vai ser o cara que vai trazer, vai dar o gol da vitória do Vila Nova jogando contra o Náutico fora de casa. Então, o futebol ele é feito de reviravoltas, né? E eu acredito que o André Luiz dificilmente, anota o que eu tô te falando, fará um jogo tão ruim quanto aquele jogo contra o Cuiabá, jogando aqui no Onésio Brasileiro Alvarinho.
4: É isso, e o Vila que tá de olho também no Juventude, que tá um ponto acima dele na tabela, o Juventude vai pegar o São Bernardo, em casa, no estádio Alfredo Jaconi. É um jogo que, em caso de empate, e o Vila Nova, claro, fazendo o seu dever de casa, o Vila Nova já passa de novo o Juventude em pontos e passa também em número de vitórias. Importante isso também, né, Iago?
8: É, cara, eu acho que eu vou te falar um negócio, acho que talvez o único clube que deva perder nessa rodada é o Goiás. O Goiás acho que não ganha do Operário não, mas o Vila e o Atlético, acho que os dois vão conquistar os 3 pontos. O Atlético jogando em casa, o Vila jogando fora. Acho que a parada dura aí vai ser o Goiás. Acho que o Goiás é o único que não conquista esses 3 pontos aí não. Talvez um resultado bom pro Goiás seja um empate. Agora, Vila e Atlético, acho que vai buscar esses 3 pontos aí, viu?
4: Tá aí, tá registrado a opinião do Iago Vinícius. 11:17, Macedão, vou fazer mais uma última parada aqui na nossa área. Na volta vamos com os convidados, hein? Pessoal já tá na área. Pessoal do futebol de cegos do Vila Nova. É logo depois dos comerciais, 11:17.
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4: Estamos de volta aqui na Bandeirantes, 11 horas e 20 minutos. E você que está no YouTube já está vendo, ó. Estúdio bonito, preenchido com muitos convidados. Nós temos a honra de receber hoje, nessa manhã de sábado, aqui na nossa área, a equipe de futebol de cegos do Vila Nova. E olha, eu vou falar pra você, viu? Referência no esporte goiano. A equipe que vem representando aí na modalidade paralímpica. Realmente uma equipe que vem levando o nome do estado de Goiás, Brasil afora, mundo afora. E hoje nos dá a honra aqui de receber essa visita. Eu estou aqui com o Wendel Coimbra, que é diretor da equipe, que gere toda essa rapaziada. Como eles disseram, é o manda-chuva lá do futebol de cegos do Vila Nova. Estou recebendo aqui também o Yuri, que é goleiro, o Léo Pepe, que é o ala, e o Gegel, pivô da equipe do Vila Nova. Eu já vou girar o microfone com essa rapaziada aqui. Primeiramente, sejam muito bem-vindos, é um prazer pra gente receber vocês. Abrilhanta bastante o nosso programa. E eu vou conversar com o manda-chuva, né? Vou conversar com o Wendel Coimbra, diretor. Seja bem-vindo, tudo bem? Bom dia, Wendel.
5: Bom dia, grande Igor. Só te corrigindo, Wender.
4: Desculpa.
5: O R no final. Não, mas não é só você, não. 99% do pessoal que convive comigo
4: tem Wender isso. Coimbra.
5: Mas muito bom dia aos ouvintes da Rádio Bandeirantes, essa audiência massacrante no futebol goiano e que está brasileiro, né? Bom rever grandes amigos aqui. Estamos aí para conversar com vocês, essa equipe de futebol de cegos do Vila, que está pronta para representar o nosso estado no Campeonato Brasileiro de Futebol de Cegos Série A.
4: Ó, o Vila chegou primeiro na Série A, hein? O Vila no futebol de cegos chegou primeiro.
5: Com certeza.
4: E o Tigrão, na modalidade aí do futebol, tá tentando alçar voos também para a Série A. E por falar em Série A, falar em elite de futebol, eu quero conversar também com eles, né? Que são os donos da bola, são os artistas dentro de campo que levam o nome do Vila Nova aí e dão muito orgulho para a nação colorada. Vou começar aqui com o Léo Pepe, que é ala. Léo, seja bem-vindo à nossa área. Muito bom falar contigo. E essa temporada do Vila Nova, né, esse projeto que vocês estão encabeçando, fala um pouco mais pro torcedor colorado sobre isso. Bom dia, cara.
6: Bom dia, Igor. Bom dia a todos. Projeto lindo, né? Começou. Esse ano foi maravilhoso para nós, já com o título do regional. E a gente vai buscar uma boa colocação na Série A também, com nossos objetivos, sabendo que é uma competição difícil, é elite do futebol brasileiro. E representar o Vila na Série A vai ser muito importante para nós.
4: É isso. Então aqui também o Gegel, pivô. Gegel, bom dia, seja bem-vindo, cara. Fala um pouco dessa experiência aí também no time colorado.
7: Bom dia a todos aí. É Gegel, né?
4: Gegel.
7: É, muita gente fala Gegel, mas é isso. Futebol, né, é uma, graças a Deus, é uma virtude que Deus deu pra gente. E a gente tá aqui para representar o Vila, representar, né, o estado, né? E se Deus quiser, a gente trazer um bom resultado de lá, porque a gente tá precisando de trazer bons resultados.
4: Bacana, legal demais. Wender, fala um pouco sobre esse projeto, né? Como que nasceu, como que se deu a continuidade, como que funciona a relação de vocês com o apoio que vocês têm da Nação Colorada, afinal de contas, o Vila Nova, ele é um clube que tem uma massa gigantesca, tem um apoio absurdo regional e nacional, mas o Vila Nova, ele tem um diferencial, que ele também traz várias frentes além do futebol, né? Tem o Vila Nova Vôlei, tem o Vila Nova Basquete e vocês também na equipe de futebol de cegos. Fala um pouco desse projeto, né? Como que vem sendo trabalhado durante esse tempo?
5: Pois é, Igor, esse projeto começou em 2018 na nossa associação, que é a Celgo. Começou em 2018 e a partir de 2020, no final de 2024, 23, né? Nós fizemos aí a parceria com o Vila Nova, o professor William Mendes do Vila Olímpicos nos procurou e a gente acertou. E aí nós estamos aí juntamente com o Vila Nova, já conseguimos 3 campeonatos regionais, já fomos, disputamos uma Série A o ano passado, nos mantemos e agora a gente tem planejamentos e planos de fazer uma Série A com mais consistência e brigar com os grandes, né? Apesar de que Estamos chegando agora no futebol de cegos aí, em relação à questão de entidade na Série A, mas temos jogadores muito qualificados, jogadores com muita experiência. Eu participo da formação da equipe, procurei trazer jogadores equilibrados, jogadores que tiveram ou têm passagem por seleções de seus países, né? Jogadores que tem casca, né? Um time bem cascudo. Uhum. E a gente espera fazer uma boa competição e vamos brigar, vamos incomodar os grandes aí, se Deus quiser. Apesar que somos grandes também, mas estamos chegando agora na Série A, mas vamos incomodar, se Deus quiser.
4: É isso, então, Vila Nova aí, já mais uma temporada na Série A do futebol de cegos. Ô, Gegueu, você como um dos principais jogadores desse elenco aí, o que você pode falar desse grupo, cara? Desse grupo de vocês, da unidade que vocês têm, daquilo que vocês têm alcançado?
7: Então, a gente tem um grupo muito forte, né? A gente tá com... tem um atleta de seleção, de base, né? A gente tem... eu que passei pela seleção, o Léo, PP aí passou pela seleção um tempo atrás, né? E temos também um da seleção chilena na equipe da gente. Então a gente tem um grupo muito forte, né? O grupo que a gente está disputando, que vai disputar a fase classificatória do brasileiro, é um grupo bem difícil. Então a gente precisa estar bem unido, bem treinado, para que a gente possa chegar na competição e mostrar um bom trabalho, né? Um bom desempenho, porque o grupo da gente é muito difícil. É o considerado o grupo da morte, né?
4: É, o grupo da morte, exatamente.
5: Então, e a gente tá aí pra matar e não pra morrer.
7: Pra gente sobreviver, a gente tem que matar, né? Então, é matar um leão a cada dia pra que a gente consiga o resultado e chegue nas fases seguintes.
4: Com certeza. Eu quero perguntar pro Léo Pepe também, o que significa pra você, Pepe, representar o Vila Nova, representar toda essa massa, essa camisa tão pesada e, acima de tudo, representar o estado de Goiás, né? Porque eu sei que, apesar da rivalidade que a gente sabe que existe, né, entre Vila Nova, Goiás e Atlético, quando a gente tem um time que leva o nome do nosso estado, né, que leva a nossa representatividade a nível nacional, e algo tão relevante como vocês estão fazendo, é um peso, né, no sentido positivo da palavra, né?
6: Sim, eu vim de uma cultura que é lá do sul, do Rio Grande do Sul, que é diferente daqui. Foi uma coisa que eu percebi muito na primeira fase, em março, que eu tive, né, os meninos, que o torcedor do Vila, ele é muito, muito carinhoso com a gente. Então, uhum, a gente passa na rua, estão com a camisa do Vila, eles gritam Vila, eles dão maior apoio pra nós. Quarta-feira a gente teve no estádio, o estádio todo aplaudiu a gente na Volta Olímpica. Então isso é uma coisa muito importante que a gente tem que levar dentro de campo também, saber que a gente não tá jogando só pela camisa, assim, pela uma nação, né, o torcedor do Vila, pelo projeto também, e dar o nosso melhor. Então a gente tem que correr por nós, por nossa equipe, por quem nos apoia. Isso é muito importante. Lá no Sul não tem, isso até comentei com o Wendel na primeira vez, eu fiquei muito impressionado com isso, né, de ter a torcida do Vila gritando nosso nome, e a gente não... Cara, eu nunca vivi isso.
4: Uhum. Né? Foi uma experiência única, né?
6: É muito, muito. É diferente.
4: Legal. E como é bacana ver, né, cara, assim, um projeto desse, com essa proporção, com esse tamanho, com essa organização. O Vila Nova realmente tá de parabéns, né, cara?
8: Cara, de parabéns, né? Eu acho que essas modalidades de esporte, elas deveriam ser mais reconhecidas, né? Uhum. E até é uma das minhas perguntas que eu quero saber deles, como que funciona essa questão, né, de patrocínio, como que o esporte... consegue se manter, uhum, né? Porque a gente sabe que hoje os clubes de futebol, os grandes clubes já enfrentam a dificuldade, né? E eu queria saber como que é essa parte, como que é o financiamento, se existem parceiros que apoiam o futebol, que apoiam, né, essa modalidade, como que funciona hoje? Como que tá essa situação?
5: Belíssima pergunta, Iago. Inclusive eu quero parabenizar você, cara, que é uma revelação, apesar de ser verde, mas a gente sabe separar as coisas, né? E dizer pra você que se aquele problema lá com o Lucas Andrini tiver ruim pra você, minha esposa é advogada, ela pode te ajudar, não tem problema nenhum aí pra você.
4: Pronto,
5: não
4: resolveu o
5: problema. Mas, cara, a gente não pode ficar aqui tapando sol com a peneira. Nós temos muitas e muitas dificuldades na questão de patrocínio, muitas dificuldades. Pra você ter uma noção, a gente teve um problema muito grande agora na questão de alojamento, na questão de lugares pra treinar. Então, assim, realmente, e olha que a gente tem um Vila Nova do nosso lado, hein? Que faz aquilo que realmente pode fazer. Mas nós temos muitas e muitas dificuldades. O nosso presidente Januário Couto, ele vem fazendo, inclusive tira dinheiro às vezes do bolso. Ainda bem que ele tá folgadinho e tal, né? Mas ele não tem obrigação disso. Tira dinheiro do seu próprio bolso para poder manter as despesas. E não adianta a gente chegar aqui e falar que é bonitinho. Não é. Infelizmente, a questão do patrocínio para o esporte amador em Goiás, e que está no Brasil, ainda está engatinhando. E nós realmente, se falar para você que a situação é fácil, não é. Aqui existe muito uma questão também de ideal. a gente que faz para desporto, a gente fala sempre com o professor William, a gente faz porque nós, não é que a gente é bobo não, é porque a gente gosta, tem gente que gosta de outras coisas, a gente gosta de esporte, mas ainda não é o ideal, não é o necessário, e olha que a gente precisa de muito pouco, a nossa folha de pagamento, por exemplo, é uma folha baixíssima, certo? A gente precisa de muito pouco, nesse momento, por exemplo, precisávamos de, para fazer a fase de treinamento, precisávamos de alojamento, precisávamos de campo de treinamento, e foi muito, muito sacrificante para a gente conseguir isso aí. Poderia ser mais fácil, mas a gente sempre fala, é buscando os resultados, é trazendo os resultados, mostrando que a gente é capaz, é que a gente pode alcançar os nossos objetivos. E já foi pior, falar para você a verdade, já foi pior. Hoje a gente tem o Vila Nova, que dentro da medida do possível ajuda a gente, eu tenho certeza que vai ajudar mais ainda, mas não é ainda o ideal. Acho que a nossa equipe de futebol, tecnicamente, em quadra hoje, ela tá bem maior do que o fora de quadra. A gente tem muito menos que a gente com certeza merece, pelos resultados e pela tradição dessa camisa vilanovense, a gente tem menos do que merece, com certeza, mas vamos aí, nós vamos jogar bola, vamos buscar resultado e vamos mostrar para as pessoas, vamos fazer as pessoas acreditar. Eu sempre digo que o resultado é o mais importante, quando você está ganhando, as coisas, as portas se abrem.
4: É isso, Wender, e até aproveitando esse sentido dessa sua fala, quais são os próximos jogos, os próximos compromissos, qual que é a agenda aí dos próximos dias, próxima temporada do Futebol de Cegos do Vila, até pra gente poder divulgar e convocar também o torcedor do Vila, né?
5: Sim.
4: Pra abraçar essa causa, como os meninos falaram aqui, né? Que eles foram apoiados, tiveram seus nomes gritados ali no Oba, pra que o torcedor do Vila abrace ainda mais, cara, ainda mais essa causa.
5: Cara, é muito importante, porque eu sou um vilanovense desde que nasci, né? Eu acho que nasci vilanovense.
4: Certo.
5: Sou um vilanovense e pra mim é muito gratificante estar trabalhando na minha equipe de coração, né? A gente entrar ali, dar aquela volta olímpica, pegar carona com as meninas, né? Porque eu acho que a gente não é atleta, mas a gente tá ajudando. Já joguei muito tempo, hoje não jogo mais. Mas é muito gratificante você ver o apoio dessa torcida. É por isso que é difícil o Vila perder jogo ali no Oba, porque a torcida empurra mesmo. Isso é importante. Agradecer mesmo todo o torcedor vilanovense que nos apoia, todo o torcedor que vai para o estádio, nos apoia, não só o futebol paralímpico, mas o time de futebol do Vila hoje, que precisa muito dessa torcida, que já dizia o Hugo Jorge Bravo, é a nossa camisa 12, é o 12º jogador. Em relação à agenda, nós temos aí o Campeonato Brasileiro da Série A, nós estamos viajando no sábado que vem, no dia 17 de outubro, para São Paulo. A gente vai disputar lá de 17 a 23 a Série A de Futebol de Cegos, aí acaba o calendário, né? Temos algumas copas amistosas para disputar, mas a maior competição nossa agora é o Brasileiro Série A, que é muito importante, porque nos dará classificação para a Superliga de Futebol de Cegos no ano que vem, e jogar uma Superliga é sempre importante, né? Você abre caminhos, você pode ter uma visibilidade muito grande, e esse campeonato também nos dá visibilidade, visto porque as semifinais e final da Série A, que nós vamos disputar agora, será transmitida aí pela Sport TV, e querendo ou não, né? A Sport TV no Brasil é a Rádio Bandeirantes aqui em Goiás, né? Então a gente precisa dessa mídia, importante, a gente tá sempre em visibilidade.
4: Show de bola.
8: Então, já aproveita então aí, pra já quem chama quiser galera, patrocinar, né? Também, né? 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
5: com toda
8: qual
5: certeza, contato? Né? 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Vai ajudando. E dizer também, cara, que pra nós é uma satisfação grande demais. Era o meu sonho ter um time de futebol de cegos que representasse o Vila Nova. A gente sempre pensou nisso, o Álvaro, que é o menino da seleção que joga com a gente, Vila Novense, doente também, nossa senhora, né? Na verdade, sadio, né?
8: Sadio.
5: E que gosta muito do Vila, e pra ele é um orgulho jogar. A gente tá implantando agora, novidade de primeira mão pra vocês, o futebol feminino em Goiás, futebol de cegas.
4: Que hoje, legal, cara.
5: É, futebol de cegas, o Vila Nova é o primeiro, né? Mais uma vez, é o primeiro, é o baluarte aí é o primeiro de time de futebol de cegos em Goiás, de cegas em Goiás também, o Vila é o primeiro.
4: Que bacana.
5: E a gente tá aí com as atletas de seleção, como a Eliane, como a Cris, que tá começando também, como a Giovana, as meninas estão chegando pro Vila, a gente até quer agradecer a credibilidade com que elas como é que eu vou dizer a palavra? Confia na gente, confiou na gente, a gente vai fazer o possível para dar para elas esse respaldo. 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
4: Boa.
5: Tá só esperando.
4: Aí, tá com espaço aí. Então, né? Você é empresário, a gente sabe que são muitos, são centenas de empresários que acompanham diariamente a Bandeirantes e que são nossos parceiros. Apoia essa causa, abraça esse projeto, porque você vai ter um retorno muito bom também. É com certeza, você está apoiando um projeto belíssimo. Deixa eu conversar mais com os meninos aqui, com os atletas.
5: Vocês, se o meu goleiro tiver tão tranquilo nos jogos como ele tá aqui, ué, não foi acionado,
4: não, eu vou,
5: né?
4: Eu ia chamar ele agora. Eu ia chamar ele agora, porque é o seguinte, o goleiro é o Yuri e ele tá aqui do lado. Quem tá no YouTube tá vendo ele aqui do meu lado direito. No caso, a tela tá invertida, tá do lado esquerdo de cá, né? Mas o Yuri, eu vou até chamar ele pra vir aqui, pode ser no lugar do Gegueu ou do
5: Pepeu, que tiver mais fácil. Eu já falei demais.
4: Pode ser lá? Então vai lá.
5: Só agradecer mais uma vez ao Vila Nova e ao professor William Mendes, que o professor William Mendes acredita na gente. Acredita nesse paradesporto e pode ter certeza, professor, a confraternização do final de ano vai ser boa, que a gente vai trazer uma medalha pesada no peito, se Deus quiser.
4: Legal.
5: Yuri, fica à vontade, meu amigo.
4: Vamos lá.
5: Você tá no maior microfone do Centro-Oeste brasileiro, quiçá do Brasil.
4: E aí?

0: pra frente e a 5 metros pra as laterais.
1: Isso, basicamente. Isso, é, basicamente tem a área do futsal, né? Aí a área do goleiro é
0: a pequena
1: do tamanho do gol.
2: Entendi.
1: Se eu defender fora dessa área aí, já é pênalti, no caso.
2: Legal.
1: Então é reduzido. E a quadra é dividida por terços, né? Tem um terço do chamador, que é o. Que é um auxiliar.
3: É o primeiro terço ali, que é do goleiro também.
1: Isso.
3: Daí tem a meia de quadra, que é um intermediário, assim, quem orienta é o treinador. Uhum. E o terceiro terço, que é o ataque, onde que é o chamador. E também o goleiro reserva, o goleiro do time adversário, né?
2: Entendi, bacana. Então, você, Yuri, como goleiro, conta pra gente como é que você começou, né? Como que você começou na modalidade, né? O que te despertou a ser goleiro no futebol de cegos?
1: Então, eu sou de Brasília, né? Eu jogava futsal escolar e eu tinha um técnico de goleiro que ele falou, vamos treinar lá com os ceguinhos. Eu falei, bora. Aí, primeiro treino...
4: Tomou um monte de gol, né?
2: Até hoje, ele foi varado de gol, gente. Foi isso que ele quis dizer.
0: Todo mundo que ouve assim diz, eu não tomo gol de cego. Não.
2: É. Eu não tomaria gol no cego. Assim. E como é que foi, Yuri?
5: Aqui, ó, só pra você ver, ó. Trem de ontem.
2: Olha só,
0: você tá
2: rapaz,
0: doido, o tá todo roxo.
2: Isso é bolada.
0: A bola da gente pesa um pouco mais do que a convencional, né?
4: Tá vendo aqui na marca do cidadão. Ela tem... explicar pra esposa, vai ser. Tá todo roxo.
1: Vou dar um beijo até pra ela Ana aqui, ó.
0: Ela tem seis gomos dela, né? Que tem guizos dentro. São duas placas de metal. Com aquelas esferazinhas dentro para que possa fazer o barulho, né? Então ela se torna um pouco mais pesada. Ela pesa em torno de 575 gramas.
2: Caramba, meio quilo de bola.
4: O linguajar
2: popular, né? Que é como a gente conhece, é o tal do chocalho, né? Que a gente entende, né? O guiso que ele tá falando. Exatamente. Que é o a bola, ao se movimentar, ela realiza ali o barulho, né? Que é exatamente o que vocês usam pra se localizar ali dentro do campo com a bola, né?
0: Foi uma falha nossa não trazer a bola, né?
2: A gente podia ter mostrado. Né, mas, assim, é uma curiosidade que eu tenho. Vocês começaram a treinar, imagino que na infância ou na adolescência, né? Já começaram a jogar futebol. E como foi esse processo de adaptação? Porque, cara, realmente... Se eu fechar os meus olhos e colocar a bola no meu pé, eu não dou nem um passo nela, cara.
4: Mas aí você tem que entender o seguinte, né? Quando você tem uma deficiência, você desenvolve os seus outros sentidos.
2: Exatamente.
4: Então, a audição deles
2: é diferente da
4: perfeito,
2: nossa, né?
4: Tanto que aqui dois te corrigiram um nome errado que eu nem percebi.
2: Exato.
4: Mas eles aqui já ouviram, já foram no detalhe. Então, assim...
2: Ô Pepe, fala como é que é essa questão de usar realmente a audição pra se localizar, pra se mover ali.
3: Então, eu falo que quem enxerga a gente chama de vidente, né?
2: Uhum.
3: É quem enxerga normal, o Yuri, você, a Jerusa, enfim. Vocês são muito visuais, sabe? Então, uhum. Vocês usam a visão pra tudo.
2: Sim.
3: Nós, cegos, a gente usa a audição. Então, a gente usa a audição pra tudo.
2: Entendi.
3: Né? Então, a gente não é que a gente tem um super ouvido. A gente presta mais atenção nas coisas.
2: Entendi.
3: E vocês usam a visão pra pegar um celular. Cadê o celular? Tô olhando pra ele, tá ali.
2: Uhum.
3: A gente vai passar a mão, o tato.
2: Ouviu uma vibração, né?
3: Também. A gente vai num endereço que você vai chegar o número na casa, o número 5. A gente vai pelo piso, mudou o piso. A gente pega outros detalhes, então...
2: Que legal, cara.
3: A gente acaba usando a audição pra tudo, o tato, enfim... Paladar também, olfato.
2: O Gegueu, quando você começou a jogar bola, qual foi seu primeiro contato com essa bola diferente, nessa bola que tem o chocalho aí?
0: Cara, é muito tempo que eu comecei a jogar bola, né? Tenho 23 anos jogando futebol. Naquele tempo a bola pesava 700 e poucas gramas.
2: Nossa, era mais pesada.
0: Era mais pesada. Hoje em dia a gente tá num paraíso com esse tipo de bola que a gente joga.
4: Mas quem tá lascado é o goleiro.
2: É o goleiro que lute.
3: E a bola que ele também era mais dura, né?
0: Rapaz, no futebol a gente diz, né? Goleiro é doido.
4: Ou é, né?
1: Eu sou maluco,
0: Nesse caso aí,
1: eu sou maluco.
4: Ele é doido, né?
1: Ele é muito doido.
4: Você é doido?
1: Eu sou muito doido.
4: Então tá bom.
3: Tem aparência de doido só.
0: Então, o que acontece? Quando eu comecei a jogar futebol, a gente jogava com garrafa pet. Pegava aquela garrafa de refrigerante, cortava uma das bocas da garrafa e jogava e emendava uma na outra. Então, a garrafa ficava com dois fundos. A gente botava as pedrinhas dentro.
2: Uhum.
0: E aí a gente começou a jogar naquele jeito.
2: E ali você já começou a estimular essa questão auditiva, né?
0: Isso. E saber, né, a se

0: posicionar dentro de quadra, né?
1: Uhum.
0: E aí quando na escola, isso no tempo de escola ainda, quando o pessoal começou a proibir a gente porque tava arranhando a quadra toda, o que que a gente fez? Pegou uma bola comum,
1: certo,
0: e colocou sacola dentro de sacolas de plástico, supermercado, né?
1: Certo.
0: Sacola de plástico. E aí começamos a jogar bola desse jeito.
2: Mas
0: aí
2: só...
0: depois foi que a gente começou a jogar com bola de guiso.
2: Ô Gil, era com os videntes ou era só com cego?
0: Não, eu jogava geralmente com os meninos da escola, né? Que eram todos cegos.
2: Ah, sim.
0: Só que, como eu sempre fui fominha, né? Sempre quis jogar bola.
1: É hoje,
0: chegava
1: é
0: na rua, de casa, eu, meus primos e os amigos, botava a bola dentro do saco e ia pra rua, né?
1: Que legal, cara. Que bacana, né? Realmente é uma história bacana de superação, né, Pepe?
2: Lá no sul a gente jogava com latinha de refrigerante, a gente amassava.
3: Mais
2: elitizado. É. Entendi. Amassava a latinha e jogava num piso liso, né?
1: Uhum.
2: Principalmente dentro da sala de aula, a gente arredava as cadeiras pro lado e ficava jogando ali.
1: Quando você amassa a latinha de refrigerante, ela fica parecida com
2: um disco,
1: assim,
2: isso,
1: né? Um disco de assim, aí, e faz o barulho,
2: faz,
1: né?
2: Faz barulho. E na rua eu jogava com os meninos, como o Gil falou, e eu era goleiro de rua, né?
1: Olha,
2: então
1: só.
2: Só valia chute rasteiro. Então, a gente fazia com a chinelinha ali, eu ficava em cima da linha do gol, só valia chute rasteiro.
1: Legal demais, bacana.
0: Ele tá falando aí que jogava com latinha, a gente jogava lá, eu falei das principais meios, né, de futebol que a gente jogava. É. Não, mas lá a gente jogava com tampinha, com garrafa de frasco de desodorante, com mochila dos outros.
4: Isso, não. Legal. Desce pra chutar, né?
1: É. Cara, assim, realmente é muito bacana, né? A gente acompanhar, ver essas histórias, né, Iago? E como esses meninos realmente são batalhadores, são guerreiros e merecedores,
4: não,
1: né, cara?
4: Cara, e eu tô assim, né? Eu já acompanhava, eu acompanho lá no Goiás, eu acompanhava também o pessoal do futebol de amputados,
1: uh-huh,
4: né? Os meninos lá também. Eu falo um negócio pra você, bicho.
1: Os caras é diferente.
4: E eu vou falar um negócio. Eles me convidaram pra jogar uma bolinha lá, eu tô preocupado.
1: Ah.
4: Aí eu falei pra ele, ainda brinquei, é um grande amigo meu, eu falei, eu dou um carrinho só na perna boa, viu? Ele, aí não vale. Eu falei, uai, mas eu não
1: é o seu recurso.
4: É o meu recurso. Então, assim, cara, é muito legal. E você vê aqui, cara, o goleiro tá todo arrebentado. Imagina a força que esses meninos têm. Eu pensava, assim, no meu ponto de vista, que seria mais fácil a vida do goleiro. Mas
2: não,
4: pelo menos,
2: pelo contrário,
4: vendo aqui, ele é o
1: não
4: que
1: é, não,
4: lá,
1: né,
4: é mesmo.
1: A maior dificuldade mesmo.
0: Bate no braço dele porque ele bota o braço da frente.
4: É só deixar.
5: A maior dificuldade mesmo é que o deficiente visual, ele não dá menção de onde ele vai chutar. Enquanto eles conduzem, então o goleiro é muito tempo de reação. É esperar o chute.
4: Você não é reboteiro, defender. Não, né? Você não fica dando rebote.
2: Muito!
4: Né?
2: Muito!
1: Que é isso? Tá acordando.
0: Mas a vantagem de tudo, a vantagem é de tudo que ele dá o rebote e a gente não vê onde tá a bola, né?
4: Os caras são da zoeira.
1: Da,
4: né,
1: zoeira.
4: Como é que
1: mas o Yuri falou uma coisa interessante, eu não tinha parado pra pensar nisso, Yuri. Porque
4: a questão da direção.
1: Da direção, né? Porque os jogadores que não são deficientes visuais, eles olham pra onde vão chutar.
4: Eles dão a entender.
1: Eles dão
4: a
1: entender, né? E eu imagino que você já deve ter, claro.
4: Com exceção do Neymar, né? Que o Neymar vai bater o pênalti ali.
1: Ele é diferente.
4: Ele bate igual os meninos aqui.
1: Ele é o único que não dá a dimensão
4: visual.
1: Sabe
4: onde vai.
1: Mas
2: quando
1: ele
2: tiver com o joelho bom, né?
1: Ele, digamos assim, ele dá a direção, né?
4: Ah,
1: e aí você já não tem isso com os meninos, né?
5: Não, de forma alguma. Por exemplo, no futsal, assim, quando eu jogo, dá pra ver o pé de apoio, pra ver onde ele vai chutar, onde o corpo desloca. Eles não, é tudo.
1: No tempo de reação mesmo.
5: Tempo de reação.
0: Peraí.
2: Mas peraí, ele quase.
4: A Ronaldinho.
0: No futsal você olha o pé de apoio onde o cara vai chutar, mas ele não chuta com o outro pé?
1: Exatamente.
5: Não, mas aponta o pé de apoio geralmente pra onde
1: tá, entendeu? Legal. Gente, ó, só posso agradecer vocês. Muito obrigado, viu, pela presença, por terem vindo aqui. Abrilhantou demais nosso programa. E quero deixar esse espaço aqui pra vocês fazerem as considerações finais. E desejar toda a sorte do mundo, né? Todo o empenho. Que nós, como a Rádio Bandeirantes e a imprensa no geral, esteja cada vez mais perto de vocês e levando esse esporte tão maravilhoso, tão belo, que é o futebol de cegos.
0: A gente que agradece, né, a participação aqui, o espaço cedido para que a gente possa estar mostrando o futebol de cegos, o futebol do Vila. E queria também, né, convidar a quem quiser assistir os treinamentos da gente. A gente está treinando, vai treinar hoje à tarde, a partir das 15 horas, e de terça a sexta na
2: amanhã.
0: No sintético ali do
5: das
0: Oba.
5: Das 9 às 12.
1: Lá no Tigrinhos?
0: Isso, no Tigrinhos.
1: Lá no Tigrinhos. Pra quem não sabe, fica do lado do Oba, gente. Do lado
0: terça,
1: do estádio.
0: De terça a sexta, 9 horas da manhã, e hoje 15 da tarde.
1: Tá aberto o treino pra assistir lá, Wender?
3: Só falar que o Igor pediu pra entrar.
0: fechou. E segunda-feira, 9 horas da manhã, no ginásio do Capoava.
1: Legal. Então tá aí feito o convite pra você. Vá e acompanhe, porque vai ser muito legal vocês estarem de perto aí acompanhando o pessoal do futebol. Pepe, valeu demais, viu, meu querido?
2: Valeu, obrigado. Eu que agradeço. Posso mandar um abraço, um abraço, um beijo? Mandar pros meus filhos lá no Sul, o Raí, o Caio e o Luca. Então, vou ficar até dia 23 aqui, então a saudade já tá apertando, né?
1: Legal.
2: E mandar pra toda a torcida do Vila que apoia a gente, siga a gente nas redes sociais também do Vila, acompanhe nós um pouco mais nosso trabalho, nosso projeto, que a gente vai trazer muitas alegrias ainda.
1: Show de bola. Yuri, obrigado pela sua participação, cara.
5: Eu que agradeço, obrigado aí pelo convite, pelo espaço, e deixar a torcida do Vila Nova ciente que a gente vai trazer um resultado bom aqui pra vocês.
1: Com certeza.
2: E se qualquer coisa, se precisar, a gente entra em campo lá e ajuda o Vila a subir também.
1: Olha só, pronto, tá dado o recado. O Vila Nova de Cegos já tá na Série A, meus amigos, já está lá e vai ser muito bom acompanhar tudo esse pessoal. Preciso fazer como é que é, Zé? Como é que é? Eu não vi? Que isso, hein, Zé do Norte?
4: Não dorme não.
1: O Zé tá ligadaço.
4: Pesado.
1: Ó, última paradinha aqui na nossa área, na volta tem os noticiários do Goiás e também do Atlético, 11:47.
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1: 11:51 de volta aqui no Nossa Área. Vou lá no Verdão, vou lá no Esmeraldino, Divino Lucena e as últimas do Goiás, Divino.
9: Então, Igor, olha, o detalhe é que o time Esmeraldino tem desfalque para amanhã no jogo contra o Operário. Cadu Souza, artilheiro do Verdão na Série B com 9 gols, com problema na coxa esquerda, grau 2, vai ficar de fora, não só desse jogo contra o Operário amanhã, como também certamente nas duas últimas próximas rodadas, além de amanhã. E uma outra notícia ruim, Rodrigo Soares também, que vem sendo titular na lateral direita, não viajou com virose, ficou aí entregue ao departamento médico se recuperando. E amanhã o técnico Moussa vai ter que quebrar a cabeça para definir aí quem vai começar jogando o jogo de amanhã. Vamos arriscar aqui uma provável escalação esmeraldina com Tadeu no gol. Luizão deve ser o lateral direito do time esmeraldino amanhã, até porque Marcos Vinícius, que estava se recuperando do departamento médico, se recuperou ao lado de Ramon Menezes, o zagueiro, que viajou para a cidade de Ponta Grossa, fica no mínimo no banco amanhã à disposição do técnico Moser. Marcos Vinícius não viajou, lateral direito, e aí sem o Rodrigo Soares e sem o Marcos Vinícius também, Luizão deve ser o lateral direito, dupla de zaga, o Luiz Felipe e também o Lucas Ribeiro, com o Djalma Silva na lateral esquerda, o meio campo com Felipe Machado, Lourenço e Lucas Rodrigues, e 3 jogadores no ataque, Jean Carlos, Felipe Clemente e Cadu Souza, aliás, Cadu Mineiro, a provável escalação esmeraldina para o Verdão tentar vencer amanhã e continuar sonhando com a possibilidade de estar entre os 6 primeiros ao final da competição. Ô Igor.
1: 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Ô Iago, o Divino trouxe aí uma situação de escalação e de jogadores que devem ir para esse confronto, e eu te pergunto, temos nomes aí de fora, Anselmo Ramon, outros nomes aí, o Pedrinho, que podemos falar sobre o futuro desses jogadores, cara?
4: O futuro desses jogadores aí a gente já sabe, né? A não escalação aí do Anselmo Ramon, eu trouxe aqui essa informação alguns dias atrás, que o Anselmo Ramon é um jogador que a diretoria já não tem o mínimo interesse desde janeiro, desde da janela de julho, né? Queria negociá-lo, acabou não arrumando uma negociação que fosse importante, aí acreditaram que poderia recuperar ele. É um jogador que o Wes não conta, não tem contrato pro ano que vem, deve deixar o Goiás ao final da temporada. O Pedrinho é um jogador que tem contrato até o final de 2027, acredito que o Goiás vai tentar aí emprestá-lo, né? É um jogador que teve todas as oportunidades. Tem uma coisa que o Pedrinho não pode reclamar, é falta de oportunidade. Infelizmente, além de todos os problemas que ele teve, as lesões, acho que foi o principal fator que o Pedrinho não consiga ter mostrado talvez seu bom futebol, que é um menino que enfrenta durante a carreira diversas lesões, e esse ano mais uma vez foi prejudicado por elas. Uma lesão no tornozelo ali acabou tirando ele, né, 90% da temporada, né? Então tem muitos outros, viu, cara? Eu sei que no final do ano o Goiás vai continuar aí com 11 jogadores, dentre todos esses titulares, se eu não me engano, quem permanece é o Marcos Vinícius, o Rodrigo Soares, que renovou automático, né? Recebi essa informação que atingindo 24 jogos ele renovaria, então ele já tem contrato automático, né? O Nicolas, o Lourenço e também acho que só esses, desses titulares, né? Lógico, o Luquinhas tem contrato, esses outros já tem contratos longos, né? Mas pro ano que vem, dos titulares apenas esse, nós teremos uma folha aproximada aí de 1.100.000 e 1.300.000. O resto é uma reformulação. O Goiás deve passar por uma reformulação geral ao final da temporada.
1: Mas é uma enxugada, assim, considerável, hein, na folha. Porque hoje a gente tá falando o quê? De 3 a 4 milhões atualmente?
4: 3,5 a 4 é a folha do Goiás. 3,5 a 4.
1: Aí se você vai pra 1,5,
4: É o normal, né? Chega no final da temporada, você vai ter que. O Goiás, o ano que vem, ele já tem mais ou menos um modo de trabalho pronto. Uhum. É buscar jogadores desconhecidos. O Michel, se ele continuar, dentro de todas essas crises que ele vem passando aí, se ele continuar, ele já tem um cronograma de trabalho praticamente pronto. Buscar jogadores nas divisões inferiores, jogadores baratos, barrigas vazias, para chegar e reestruturar o time com peças pontuais. Você já tem o Lourenço, que continua, você já tem aí o Nicolas, que deve continuar. Então você organiza a casa trazendo jogadores aí a um custo baixo, para que o Goiás possa se reorganizar e se reestruturar, né? Limpar ali o administrativo do clube, é isso que o Goiás tem que fazer. O Goiás não tem outra solução, né? Contando com a venda de alguns atletas, eu acredito que o Goiás deve começar até bem a temporada, né? Apesar dos apesares, né? Quitando aí as suas pendências agora no final do ano, que a superfolha de dezembro é o que mais chama atenção, né? O Goiás vai ter um custo altíssimo aí para dispensar esses jogadores, que o problema não é só limpar a folha, né? Ter condições de limpá-la, né? Se você tem um custo aí, por exemplo, 4,5 milhões de folha, você vai ter um custo em dezembro de 9, né? Então é o dobro do valor que você vai ter que pagar no final do ano. Então o Goiás já tem que se atentar a isso para poder começar um ano um pouco mais tranquilo.
1: 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Zé, vamos lá no Dragão rapidinho, vamos dar a última passada lá no Atlético, porque olha, amanhã é dia, hein? Amanhã é dia de você, torcedor atleticano, abraçar o Dragão. O Atlético precisa mais do que nunca do seu apoio. Jogo decisivo. Netinho deve ser titular mais uma vez. Ele que ganhou a posição no meio de campo, junto com Daniel Peixoto. A dúvida fica na camisa 10. Quem será o 10 do Atlético? Henrique Freitas ou Guilherme Marques? O treinador Roger Silva tem essa dor de cabeça, já que o Marrone não deve reunir condições. Gustavo Coutinho está fora. E o João Pedro vem na posição. Iago, rapidinho, você já cravou o favoritismo pro Atlético. Vai ser jogo difícil contra o Sport amanhã?
4: Jogo difícil, mas eu tô acreditando muito numa vitória do Atlético, cara. Igual eu te falei, mudei minha opinião de ontem pra hoje, depois de analisar muito ali o time que vem do Sport, o time, as peças que o Atlético tem pras reposições dos jogadores que perde nessa partida. Então eu acredito que, apesar de ser um jogo difícil, vai ser um jogo definido nos detalhes, um placar magro, mas o Atlético deve conseguir a vitória.
1: E sobre a torcida do Atlético, você acredita em mais de 6 mil torcedores amanhã?
4: Não acredito.
1: Não acredita?
4: Não.
1: Nem 6?
4: Não, eu sou muito crítico à torcida do Atlético, porque eu sei que o torcedor do Atlético, ele pode colocar dentro do estádio Antônio Scioli muito mais do que 5, 6 mil pessoas. O torcedor tem que largar de ser modinho. O torcedor do Atlético é o mais modinho do estado. Quem quiser achar ruim, pode achar. Porque tem ali 3 mil torcedores do Atlético, 2,500, que são fiéis.
1: Vão em todos os
4: jogos. Esses são bairristas, esses com chuva vai, com sol vai, estão lá cantando e apoiando. Mas o restante, mestre, é muito modinha. É, e se o Adson falar, eu não vou. Se não sei quem falar, eu não vou. Cara, tu tem uma desculpa pra não ir. O próprio Adson, quando dá entrevista, critica muito esse tipo de torcedor. É lógico que a gente não tá falando do torcedor que tá lá todo jogo. A gente tá falando desse torcedor, né, que inventa mil desculpas pra não comparecer. E amanhã eu tenho certeza, né, que quem estiver no estádio Antônio Scioli é quem acredita no Dragão, é quem confia que o Atlético vai subir pra Série A, né, e quem compra essa ideia. Porque o torcedor, e outra, os jogadores têm que dar valor são nesses, que é os caras que compram a ideia e participam. Só pra finalizar aqui, o Igor, eu gostaria de mandar um abraço aqui, né, se eu esquecer desse abraço aqui, eu vou apanhar. Lá pro Sidney da Fortaito, É um grande parceiro, logo vai ser parceiro nosso aqui também na Bandeirantes. É um grande parceiro nosso, está nos ajudando aí numa ação social pro Dia das Crianças. Legal. Especializado em máquinas de diversão. Então, um abraço pro Sidney lá da Fortaito.
1: Legal, valeu Sidney e valeu a você, amigo ouvinte, melhor ouvinte do Brasil. Esse foi o Nossa Área, mais uma edição de sábado. Meu grande abraço para você. Fique agora com a propaganda eleitoral gratuita. Fiquem todos com Deus. Tchau.
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2: A primeira vitória de Sérgio Sete Câmara na Stock Car Pro Series, isso aconteceu na corrida de duplas Endurance em Brasília, levou o piloto mineiro ao quinto lugar na classificação geral. Com 3 pódios na temporada, Sete Câmara agora soma 623 pontos. Ele está apenas 15 pontos atrás do quarto colocado Guilherme Salas e 24 atrás de Gabriel Casagrande, o terceiro na tabela. O mineiro da equipe RCM é o melhor estreante da temporada com folga e agora luta para pelo menos se manter entre os 5 primeiros no campeonato, o que já seria um grande resultado. O campeonato da Stock Car volta no próximo fim de semana com a rodada dupla no autódromo Zilmar Belks em Cascavel, no Paraná.
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2: A Stock Car vive um bom momento, 9 vencedores diferentes na temporada e na classificação, com exceção de Felipe Fraga, que lidera desde o início, muita troca de posição do segundo ao décimo lugar. É assim que você vê, né, Fred?
3: Exatamente, Regi. A gente falou até do Sete Câmara agora há pouco. O Sete Câmara chegou a estar em terceiro no campeonato, caiu algumas posições, mas depois das últimas corridas voltou a se encontrar, conseguiu uma grande vitória na corrida de duplas Endurance com o Lucas de Grassi, e essa temporada realmente, como é costume na Stock Car, vem sendo marcada por um grande equilíbrio. A gente literalmente não sabe quem vai vencer uma corrida ou outra. Para você ter uma ideia, o Felipe Fraga, que é o líder absoluto do campeonato, ele nem tem tantas vitórias assim, né? Em compensação, você tem pilotos que estão lá para meio da tabela ou para trás, que já tem vitória no campeonato. Isso só mostra o equilíbrio e também, obviamente, a excelente temporada que faz o Fraga com muita regularidade.
2: É, ele sabe se manter nas primeiras posições quando não dá para lutar por vitória, e com isso ele vai acumulando aquela, vai mantendo aquela liderança. Hoje até o campeonato, se terminasse hoje, seria o mesmo resultado do ano passado, com ele, Felipe Fraga, campeão, e o Gaetano de Mauro, seu companheiro de equipe, na vice-liderança. Então os 10 primeiros no momento são Felipe Fraga, Gaetano de Mauro, Gabriel Casagrande, Guilherme Salas, Sérgio Sete Câmaras, agora na quinta posição, Rafael Suzuki, Enzo Elias, Arthur Leis, Felipe Massa e Júlio Campos. Por exemplo, o Felipe Massa já foi vice-líder.
3: O Massa teve alguns problemas aí durante essa temporada, né, de abandonos e tudo mais. É um piloto que sem dúvida tem potencial para voltar a ficar entre os primeiros colocados, mas isso mostra como que um abandono pune muito na Stock Car. Lembrando que tem os descartes ainda a serem considerados, mas isso só vai acontecer depois da penúltima etapa. Lembrando que tem a etapa de Cascavel, tem a corrida do Milhão no Velopark, é só aí que vai começar, que a gente vai ver quem vai ter para descartar, quem não tem, muitos resultados para descartar, antes da etapa decisiva em Interlagos.
2: E aí, Fred, você, contando esse descarte, você vê que, por exemplo, o Gaetano de Mauro, que teve muita falta de sorte em várias provas, ele tem quase nada a descartar, porque ele, quase nada não, ele tem nada, tem zero, porque várias corridas ele terminou zerado. Já o Felipe Fraga tem alguma coisa a descartar, mas mesmo assim não vai mudar tanto a ordem da classificação.
3: A verdade, Regi, que o Fraga, o grande segredo do Fraga é trabalhar com as nuances de cada corrida. Tem autódromo que ele tem, sente que está com carro para ganhar, ele ganha. Quando ele sente que não tem o carro para ganhar, ou se envolve em algum incidente, ou tem alguma coisa, por exemplo, em Curvelo, a roda saiu do carro dele quase no finalzinho da prova, quando ele não tem o carro para ganhar, ele faz exatamente o que ele pode fazer. Se ele pode fazer um quinto, ele vai lá e faz um quinto. Se ele pode ir pro pódio, ele vai pro pódio. O que ele não faz, praticamente em nenhuma situação, é jogar ponto fora, né, durante uma corrida. Que necessariamente ele não joga, né? Mas ele sabe construir o campeonato. Como você bem fala, Regi, com corrida tem começo, meio e fim. E é a mesma coisa com um campeonato.
2: E você vê que é um campeonato que tem apresentado, assim, Felipe pilotos novatos, como eu estava falando em Felipe, como o próprio o Zezinho Muggiati, o Leonardo Reis, né, se destacando, né? Alfredinho Biapina, que é o mais jovem do grid, né? Entre outros veteranos.
3: O Léo Reis, por exemplo, é um dos que venceram a corrida, um dos 9 pilotos que ganharam campeonato.
2: Os veteranos também, o Cacá Bueno voltou a andar bem, né? Nelsinho andando bem, que o Nelsinho já ficou fora de 2 corridas, mas ele estava numa classificação muito melhor. O Rubinho, que é 21º, Ricardo Maurício, que é um tricampeão também, 22º, também se destacando. Rafael Reis, o Lucas Foresti, que andou muito bem em Brasília.
3: É a casa dele.
2: André Moraes Júnior, Vicente Origi, que é de Florianópolis. Eu tenho uns amigos de Florianópolis que dizem que o Vicente Origi é um grande piloto. Você vê qual a dificuldade de um piloto bom se adaptar a Stock Car.
3: O grid é muito equilibrado, né, Regis? Você tem muitos pilotos de grande capacidade. Você citou aí, por exemplo, o Rafa Reis já foi pro pódio. Ele não ganhou corrida ainda, mas foi pro pódio. O Léo Reis já ganhou corrida. O Nelsinho disputou essa corrida Enduro.
2: Ganhou duas corridas
3: ainda, quando estava na Escuderia Bandeiras. E o Rubinho, né? O Rubinho voltou pro grid nessa corrida de duplas Enduras. Lembrando que o Rubinho só vai voltar na última prova em Interlagos, né? Ele vai ficar fora da etapa do Veloparque, que é a corrida do Milhão, e também de Cascavel. Então o Rubinho disputou essa corrida de duplas, vai ficar mais 2 fora e disputa também a última prova Interlagos ano que vem. Vamos ver o que o Rubinho vai fazer, se ele volta pro grid, mas sem dúvida, a gente sabe como o Rubinho é importante, né?
2: Pro
3: automobilismo brasileiro.
2: Volta.
3: 54 anos e ainda com muito sangue nos olhos, com vontade de acelerar. Eu tenho muita esperança que ele volte pro grid definitivamente no ano que vem.
2: Com certeza, tanto que a organização, a Vicar, né, a organização da Stock Car, fez questão de criar um carro novo, fazer um carro novo para que o Rubinho voltasse nessa corrida de duplas, e aí ele volta como competidor oficial do campeonato na etapa final de Interlagos. E tem mais, o Rafa, estou falando dos pilotos da Escuderia Bandeiras, né? O Rafa Suzuki nem deixou de participar de nenhuma, porque ele era um caso diferente da Bandeiras, ele era um piloto independente e já tinha o carro.
3: E os patrocinadores?
2: Então simplesmente ele mudou de equipe e continuou participando. E ontem eu fiquei sabendo que o Nelson Piquet deve voltar nas 2 últimas corridas, tá?
3: Nossa, outro grandíssimo piloto que agrega muito ao grid da Stock Car, agrega a qualquer categoria. O Nelsinho, sempre um piloto muito experiente e vencedor, né? Esse ano ele venceu 2 provas pela Escuderia Bandeiras, estava muito bem no campeonato. É uma pena que tenha acontecido aquele problema, que ele tenha precisado sair do campeonato por algumas provas, senão estaria na briga pelo título.
2: E a gente fala, pensando no grid de 2027, também pode pintar novidades. O Lucas de Grassi falou para mim assim, que voltou entusiasmado, ele está no mesmo ritmo que ele já tinha vencido corridas, né? Quando participou, até 2018 ele venceu corridas, né? E o Caio Collette, que foi uma surpresa agradabilíssima, foi assim um grande destaque. Na corrida, o carro quebrou na largada, nas mãos de Felipe Massa, que fazia dupla com o Collette. Agora, o desempenho dele, e vale deixar bem claro, né, Fred? A gente torce para que ele renove na Indy, ele que é um piloto brasileiro representando na Indy, que fez um bom campeonato, mas numa equipe muito fraca, e que ele tem uma proposta de uma equipe melhor, mas patrocinadores no Brasil está muito difícil, Fred. E eu soube que o valor é 10 milhões de dólares.
3: A Fórmula Indy andou mexendo os pauzinhos aí para tentar diminuir essa necessidade de um valor tão exacerbado, né, para patrocínio. Vamos ver se o Caio consegue ficar no grid, mas suponhamos que ele não consiga, sem dúvida ele tem plena capacidade de mostrar serviço na Stock Car, basta ver o que ele fez em Brasília, né? O Caio Collet é um piloto de grande talento, tomara que ele fique na Indy, mas se ele não ficar, as portas estão abertas aí do grid da Stock Car Brasil.
2: Nós temos que torcer para que ele fique na Indy, né? Uma categoria que a gente, o automobilismo internacional chama de Major Formula, né? Que é a Fórmula 1 e a Indy, tomara que ele fique, é um representante brasileiro no automobilismo internacional, mas se não ficar, na Stock Car está provado que ele tem um grande caminho. E olha, Stock Car é aquela coisa, né? Você entra lá com seus 30 anos, 20 e poucos anos e corre até 50.
3: Exatamente. Você vê o Rubinho, tá com 54. Rubinho mostrando ainda com ótimo desempenho esse ano. Também foi atrapalhado pelo episódio do Escuderia Bandeiras, mas o Rubinho é o Rubinho, né? A gente tem todo respeito por ele. E a gente viu, né, Regi, em Brasília, você estava lá em Brasília, como que o grid da Stock Car é forte e como que as duplas que foram participar, os convidados que foram participar da corrida de duplas, mostraram um desempenho espetacular, né?
2: E todas assim, né? Entre um piloto e outro, né? Com exceção, claro, daqueles que nunca correram, em relação a um piloto bem experiente, aí claro que os tempos ficaram bem diferentes. Mas, enfim, o resultado da corrida foi positivo demais. Faltam muitas coisas, faltam acertar o sistema de disputa, tudo mais, mas todo mundo ficou muito satisfeito e a experiência valeu. Eu repito, acho que eu disse isso no programa passado, para nós comentaristas e os narradores, faltou muito, mas para nós e para todo mundo que estava no autódromo, com exceção de quem estava no box, ninguém sabia qual era o piloto da dupla que estava no carro naquele momento.
3: Exatamente, e aí a gente fala, inclusive, pegando o exemplo da Porsche Cup, né? A Porsche Cup já trabalha com esse sistema de duplas em Endurance já há alguns anos e funciona perfeitamente, mas eu tenho certeza que a Stock Car vai ajustar isso
2: para
3: a
2: próxima. Pequeno ajuste.
3: E eu também ajustaria talvez o formato, não ter uma janela tão ampla de troca de pilotos. Até citando também o exemplo da Porsche no último fim de semana em Brasília, que eu estive lá, a janela era mais curta e a corrida foi emocionante até o fim, menos de um segundo do vencedor para o segundo colocado.
2: Mais curta, todo... você diz, a janela de parada obrigatória, mas não no tempo de parada.
3: Não.
2: O tempo de parada é 5 minutos.
3: Pode até ser menos também, não tem problema. Mas o que importa é que não aconteça de a gente acompanhar uma corrida com 3, 4 corridas diferentes acontecendo ao mesmo tempo. Então, você tem 2 pilotos, sei lá, 3, 4 pilotos com uma volta de vantagem sobre os outros colocados, a gente nunca sabe quem está realmente na estratégia correta, enfim, porque são muitos carros. Mas eu penso que a corrida de duplas Endurance veio para ficar. Você vê a qualidade do grid que a gente viu, os carros cada vez mais assentados, né, sem problemas. Lógico, corrida de Endurance tem problema, corrida curta tem problema, por que que não pode ter na corrida de Endurance? Mas foi um índice baixo de abandonos e a gente viu uma briga fortíssima até o final, uma corrida totalmente indefinida. Fato é que a corrida de duplas Endurance tem tudo para agregar ainda mais a Stock Car.
2: E deixar bem claro para você que está acostumado a ver esses recordes de pit stop da Fórmula 1, de outras categorias, em segundos, em frações de segundos, deixar bem claro, essa coisa de 5 minutos é para corrida de Endurance, que você tem troca de piloto, reabastecimento e troca de pneus. 5 minutos pode parecer muito, mas é uma questão de segurança, com folga. Nós não estamos falando de uma 24 horas de Le Mans, que é aquela de trocar rápido, trocar piloto, aquela coisa toda, porque ali nós estamos falando de Le Mans. Né?
3: Tem que ajeitar banco também, porque tem piloto que é mais alto que o outro.
2: Você vê que na troca de piloto, cada um vem com o seu banco, com o seu assento, porque os assentos são moldados para cada tipo de piloto.
3: De qualquer forma, Regi, um tipo de evento que agrega muito ao automobilismo brasileiro. A gente torce para que esse formato sofra esses ajustes, mas que a corrida de duplas Endurance permaneça, assim como a corrida do milhão, que vai acontecer no Velopark nesse ano. A Stock Car sempre tendo essas novidades, acho que só melhora, só engrandece a categoria. Eu tenho certeza que vamos continuar vendo muita coisa boa na categoria, que está na reta final, né, Regi? Semana que vem já tem corrida de novo lá em Cascavel.
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12: Muito bem, o
6: bandeirada deste sábado começa falando sobre Porsche Cup Brasil. No último fim de semana foram disputados os 300 quilômetros de Brasília, válidos pela categoria Endurance da Porsche Cup Brasil. Uma corrida muito disputada, vencida pela parceria formada por Matheus Comparato e Felipe Batista. O Gaetano de Mauro e o Marçal Miller chegaram ali muito próximos na segunda posição. E tivemos também a vitória de Pipo e Felipe Massa na categoria Rookie. Uma corrida muito disputada, o Comparato largou na pole position, manteve a primeira posição durante a maior parte da prova. O Marçal Miller chegou a dar uma escapadinha, caiu para a quarta posição, foi ultrapassando, passou o Miguel Paludo, também ali depois assumiu a segunda posição. E as duas duplas, né, do carro do Comparato e do Felipe Batista e do Marçal Miller com o Gaetano de Mauro, ficaram disputando a liderança na maior parte do tempo. Uma corrida muito emocionante, decidida ali nos metros finais, um segundo apenas separando as duas parcerias. E convenhamos, numa prova de 2 horas e meia, isso é muito pouco. Muito emocionante, então, esse fim de semana da Porsche Cup em Brasília. Teve, inclusive, Nelson Piquet presente no autódromo que leva o seu nome, fazendo uma volta com o carro da Porsche antes da prova. Um público bastante interessante aí no fim de semana em Brasília. Chegou a ameaçar chover, pingou um pouco durante a corrida, mas acabou sendo um fim de semana muito disputado. E as duplas do Matheus Comparato e do Felipe Batista, e também do Marçal Miller e do Gaetano de Mauro, estão empatadas, rigorosamente empatadas, na liderança do campeonato. Uma parceria conquistou uma vitória em um segundo lugar e a outra parceria o contrário. Então, as duas duplas chegam empatadas para a final em Interlagos. E depois da corrida, o repórter Lucas Herrero, que esteve na cobertura da Band, conversou com Matheus Comparato e Felipe Batista. Vamos ouvi-los.
12: Meus amigos, quanta emoção. 300 quilômetros decididos em menos de um segundo de diferença. Como foi essa vitória? A primeira do Matheus na Porsche Cup. A sua participação foi... Não tem nem ideia, né, Felipe? Conta pra gente como que foi ter vencido os 300 quilômetros de Brasília.
13: Ah, foi incrível. O Matheus fez um trabalho fantástico. Tava andando rápido desde o começo dos treinos. Conseguiu se adaptar muito bem à pista. Nunca tinha andado aqui. E, cara, a corrida tava impecável, né? Fez a classificação ontem quase meio segundo na frente do segundo. Hoje com um ritmo incrível. E eu consegui também me encaixar muito bem. O último stint ali com o Gaetano tava bem apertado. A gente tava vindo no mesmo ritmo, um atrás do outro. Então eu tava tendo que acertar sempre, toda a volta. E ainda consegui terminar fazendo a última volta da corrida como a melhor volta da corrida, né? Então, de fato, o carro tava muito bom. O Edu trabalhou muito bem para deixar o carro fantástico dessa forma. E agora é focar para Interlagos. Empatado no campeonato, então vamos para cima.
12: Matheus, olha pra ele, olha pra taça. Olha pra taça, ela é tua, primeira, cara. Primeira dourada na Porsche Cup. Sentimento com 19 anos levar essa taça.
14: Cara, é o que eu havia dito, né? A gente veio no segundo ano e bateu tantas vezes na trave. E essa etapa a gente veio trabalhando duro desde o começo da semana. O Fê, como correu aqui semana passada, me ajudou muito. E a gente encaixou direitinho. Foi, meu, volta a volta. A corrida era muito longa, a gente sabia. Mas a gente conseguiu abrir um gap, como você falou, foi decidido um segundo, mas ele estava muito rápido. E que seja a primeira de muitas, né? Agora empatado no campeonato, vamos levar a disputa para São Paulo.
6: Tá aí, portanto, Matheus Comparato e Felipe Batista, vencedores dos 300 quilômetros de Brasília, válidos pela categoria Endurance da Porsche Cup Brasil. E o Lucas Herrero também conversou com Marçal Miller e Gaetano de Mauro, que terminaram a prova na segunda colocação e dividem a liderança com Matheus Comparato e Felipe Batista. Vamos ouvi-los.
12: Marçal Miller, Gaetano de Mauro, assim, essas duas duplas estão provando que vão lutar até o último segundo pelo título. Vocês estão empatados, parabéns pela segunda colocação. Queria que vocês contassem um pouco do que está passando pela cabeça de vocês num campeonato tão maluco, numa prova decidida por um detalhe. Enfim, conta pra gente, Marçal.
15: Ah, como tem que ser, né? Pena que na primeira volta da corrida acabei levando um toque, fui pra sujeira, fui lá pra quarto lugar, mas depois a gente foi se reerguendo durante a corrida. E o Gaetano fez um excelente trabalho aí, nós chegar com uma diferença tão pequena por primeiro colocado. E é legal, estamos chegando na final do campeonato empatado. Acho que, se eu não me engano, é no meu terceiro ano que isso acontece. Então vamos para cima trabalhar.

0: Esses, portanto, foram Marcel Miller e Gaetano de Mauro, que ficaram na segunda posição na classe principal e dividem a liderança do campeonato. Mas o fim de semana de Brasília também foi muito, muito, muito, muito especial para Felipe Massa, já que ele dividiu com o filho Pipo um dos carros na classe Rookie, né? Por mais que o Massa, evidentemente, não seja Rookie, mas o Pipo é. Então, os dois conquistaram aí uma espetacular vitória. Foi um momento muito marcante vê-los durante todo o fim de semana trocando ideias. Inclusive, a Band gravou matérias com eles e tudo mais. Foi muito emocionante vê-los. E depois da corrida, eles também conversaram com o repórter Lucas Herrero para falar dessa grande vitória em Brasília. Vamos ouvi-los.
1: Meus amigos, que jeito de terminar o sábado para uma primeira corrida juntos de carro no Brasil. Vocês estão de parabéns, hein? Eu não consigo imaginar o sabor desse champanhe.
2: Não, eu ainda não posso saborear o
1: champanhe. Pode beber, seu pai deixou, não?
2: Não, teoricamente não, né? Mas estou muito feliz. Foi uma corrida muito boa, a gente conseguiu começar ali muito bem, a gente perdeu as posições no meio, mas depois a gente recuperou e conseguimos consagrar vitorioso, graças a Deus.
1: Felipe, quando você subiu no pódio, junto com teu filho, qual foi o pensamento, qual foi o sentimento? A gente já falou muito sobre correr ao lado dele, mas vencer ao lado dele é indescritível, né, cara?
3: Ah, é incrível, é uma sensação incrível. Pipo fez um primeiro stint, veio passando o carro, foi de oitavo para quinto e fez um começo de corrida sensacional, ajudou muito a nossa janela, ajudou muito a minha corrida também, então sem dúvida o pódio hoje, a vitória hoje foi muito relativo também ao primeiro stint dele. A gente chegou em sexto no geral e muito legal, muito bacana estar aqui com o Pipo, né, dividindo o carro, conversando com ele, melhorando e evoluindo, e ele mandou bem aqui.
1: Até onde esse moleque pode chegar?
3: Ah, tem que acreditar, confiar, ser trabalhador, dedicado, né, humilde, respeitar as pessoas, com certeza tem muito chão pela frente e aí depende do trabalho dele, depende da vontade dele, eu como pai vou sempre apoiar com muito carinho e muito amor.
1: Pipo, para fechar, microfone aberto para agradecer teu pai por tudo.
2: Ah, não, só queria agradecer, né, foi uma oportunidade única, igual eu falei, ainda mais ganhar aqui, ainda mais no Brasil, então, bom, tô muito feliz, agradecer também pelo trabalho que ele fez aqui, né, por me ajudar também a melhorar, então, muito feliz e muito grato a ele e todos os patrocinadores também, nossos colaboradores, por estar ajudando a gente aqui, por a gente estar representando a marca deles, né.
0: Esses, portanto, foram Felipe e Pipo Massa que venceram na classe Rookie os 300 quilômetros de Brasília. Lembrando que o campeonato da Porsche Cup volta nos dias 7 e 8 de novembro em Interlagos como preliminar do Grande Prêmio de São Paulo de Fórmula 1. Duas semanas depois, também em Interlagos, vai ser disputada a última etapa do campeonato de Endurance da Porsche Cup Brasil em Interlagos. Com certeza, muita emoção. Repito, o campeonato está empatado. Marcel Miller, Gaetano de Mauro e Matheus Comparato e Felipe Batista chegam a essa etapa de São Paulo empatados na liderança do campeonato. E você, claro, vai curtir tudo sobre a Porsche Cup aqui no Bandeirada. Nós vamos trazer quem foram os campeões dessa categoria que cada vez mais se solidifica no automobilismo brasileiro.
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1: Ainda falando sobre Stock Car, no último fim de semana eu conversei com Dino Altman, médico responsável pelo trabalho nas corridas do automobilismo brasileiro e que também trabalha na FIA, na Federação Internacional de Automobilismo, para prevenção de acidentes e também, obviamente, caso eles ocorram, do tratamento de pilotos ali de emergência. Enfim, a gente sempre torce para que não haja acidentes graves, mas o Dr. Dino vem fazendo um trabalho aí muito importante ao longo da história do automobilismo brasileiro. E lá no fim de semana da Porsche Cup a gente conversou com ele, lembrando que o Dr. Dino desenvolveu um trabalho em conjunto com a ArcelorMittal, com a Stock Car, para a safety cage da categoria, para que logicamente a segurança dos pilotos da Stock Car seja preservada. E eu bati um papo bem interessante com o Dr. Dino Altman, vamos ouvir a conversa.
2: Dr. Dino Altman, responsável médico por cuidar do automobilismo brasileiro, de quando eventualmente acontece algum acidente. Dr. Dino está

0: lançando um livro, Paixão e Profissão. Dino, prazer estar falando contigo. Queria que você falasse um pouco sobre essa experiência de escrever esse livro para contar bastidores aí da tua trajetória no automobilismo brasileiro e internacional. Boa tarde.
1: Boa tarde. Muito obrigado aqui pela entrevista. Sempre um prazer falar com vocês. Essa trajetória, na verdade, começa muitos anos atrás e uma coisa totalmente despretensiosa e que a gente foi evoluindo, sempre auxiliado por muita gente que nos apoiou, principalmente o professor Sid Watkins, com quem eu aprendi muito e que me deu oportunidade de entrar no automobilismo internacional também, que foi extremamente importante para o desenvolvimento do automobilismo, da medicina no automobilismo nacional também. E eu acho que, além do atendimento médico propriamente dito, que é o que liga todo mundo à medicina do automobilismo, a gente tem uma participação muito, muito grande na prevenção de lesões. Não de acidentes, que acidentes sempre vão acontecer, mas na prevenção de lesões. E isso, ao longo dos anos, veio minimizando a gravidade das lesões. Hoje, felizmente, é raro a gente ter uma lesão grave no automobilismo, pelo menos onde a gente tem uma preocupação com segurança maior, como é aqui no nosso automobilismo nacional, na Stock Car, na Porsche Cup, na Endurance, enfim, as principais categorias do automobilismo nacional. E no automobilismo internacional a gente nem fala, mas é muito importante. Aqui na Stock Car, que são carros construídos pelo promotor, criamos uma comissão de segurança. Essa comissão de segurança envolve engenheiros, envolve pessoal da Confederação Brasileira de Automobilismo, médico, enfim, todo mundo que está envolvido com automobilismo, que está envolvido com segurança, que precisa ser levado em consideração a segurança, o equipamento pessoal do piloto. Os carros propriamente ditos têm que ter itens de segurança importantes, as pistas também são uma parte importante, e eu incluo hoje também a direção de prova. Então, a CBA tem uma preocupação muito grande com a direção de prova, porque eles têm uma influência enorme na prevenção de acidentes mesmo. Aí não é prevenção de lesões, mas prevenção de acidentes. Então, tudo isso é uma soma que traz benefícios para o automobilismo nacional.
0: Doutor Dino, você participou ativamente da concepção, né, e da nova gaiola da Stock Car, né, da célula sobrevivência, né? Parceria com a ArcelorMittal, que é a empresa que desenvolve o aço da Stock Car, e eu queria que você falasse um pouco desse projeto da Safety Cage da ArcelorMittal, já que o objetivo, como sempre, é primar pela segurança do piloto.
1: Na verdade, assim, a ArcelorMittal tem uma preocupação com segurança muito, muito grande. E, na verdade, a gente tem na Stock Car hoje uma inovação em relação aos tubos usados para gaiola. São tubos muito mais resistentes. Isso é uma inovação não só na Stock Car, mas é uma inovação no automobilismo. E, da mesma forma como a gente tem os cockpits cada vez mais resistentes, a gente pensa em ter a gaiola também cada vez mais resistente. Isso foram feitos vários testes. Não é o projeto, assim, é importante a gente lembrar que qualquer projeto não é definitivo. Em automobilismo, em termos de segurança, tudo se renova, tudo vai evoluindo de acordo com aquilo que a gente vê e com a reação que nós precisamos ter. Então, isso é na Fórmula 1, isso é nas outras categorias internacionais, isso acontece aqui também. E é a razão de ser dessa comissão de segurança que foi criada na Stock Car.
0: Doutor Dino, queria que você mostrasse pra gente o livro que o senhor escreveu, Paixão e Profissão, no qual você fala de bastidores da sua trajetória no automobilismo. E um dos episódios talvez mais marcantes, né, da atuação do senhor, foi em 2009, no acidente do Felipe Massa na Hungria, na Fórmula 1. O senhor teve muito presente na recuperação do Felipe. Vocês são amigos até hoje e tudo mais. Eu queria que você contasse, sem dar tanto spoiler assim, alguns bastidores dessa situação. Graças a Deus, o Felipe está até hoje correndo na Porsche Cup, na Stock. Como é que foi esse episódio para o senhor?
1: Na verdade, assim, a amizade com o Felipe e com a família dele já vem bem antes, quando ele começou a correr aqui de Fórmula Chevrolet em 1998. Então é uma amizade já longa. E lógico que se estreitou com o acidente dele lá na Hungria. Foi uma situação complicada, porque você vai para um país diferente, que tem outra língua, nem todo mundo fala bem o inglês lá na Hungria, e você e a maneira como a medicina estava desenvolvida na ocasião do acidente dele era muito inferior àquilo que nós já tínhamos aqui, os protocolos todos que nós seguíamos aqui no Brasil, pelo menos nos hospitais onde eu atuo. E então foi difícil, foi um choque. No primeiro dia, quando eu cheguei lá, o diretor do hospital, que é um militar, que é um hospital militar, é um general que também é neurocirurgião, ele tinha acabado de dar uma declaração que o Felipe corria risco de morte. E depois de ter avaliado tudo, eu na verdade já sabia de todo o quadro clínico dele antes de chegar no hospital, da cirurgia, e vi todas as imagens das lesões que ele teve antes de... Logo depois escutei essa declaração. E eu absolutamente não concordava com essa posição do diretor do hospital. E eu tive que falar: olha, o Felipe pelo menos não corre nenhum risco iminente de morte. Morte pode acontecer para qualquer um, em qualquer momento, mas eu não vejo esse risco com as lesões que ele teve. Só se tiver alguma coisa nova, muito diferente. E com isso criou aquele impasse inicial entre a minha posição e a posição do diretor do hospital. Eu acredito que até ele colocou isso de uma maneira assim um pouco defensiva para o hospital, mas foi infeliz da forma como ele colocou, talvez pelo fato de ser militar, colocou uma coisa muito com muita ênfase à morte e chocou todo mundo. E daquele momento em diante, o assessor de imprensa, na verdade não o assessor, o diretor de imprensa da Ferrari, proibiu ele de dar qualquer declaração, e passei eu a ser o porta-voz dos boletins diários do Felipe. Isso gera uma situação um pouco difícil, mas assim, no final de tudo, eles me deram um diploma agradecendo toda a minha participação, os conselhos que eu dei, enfim, o rumo que eu ajudei eles a levarem a recuperação do Felipe. Enfim, para mim foi uma surpresa receber esse diploma, que está aqui no livro, né?
0: Ô Dino, até inclusive dá um depoimento pessoal que eu estava no Brasil, né, acompanhei a distância, e realmente foi meio assustador, né? A gente à distância ouviu uma declaração daquela de que realmente o Felipe corria algum risco mais sério, mas na verdade o senhor foi muito importante nesse processo todo. Agora, doutor Dino Altman, o senhor ainda está muito nativo, está sempre presente nos autódromos, colaborando. A gente espera, nunca espera que tenha algum acidente grave, mas o senhor está sempre ali presente para para ajudar se for necessário. Mas agora, fazendo um balanço, ainda vendo que o senhor tem muito tempo ainda atuando nessa profissão aí, qual o legado que o senhor quer deixar para a medicina, no trabalho com o automobilismo?
1: Bom, esse talvez é o ponto mais importante da minha participação nesses anos todos. Eu acho que eu consegui criar uma equipe médica muito grande. Tenho parcerias assim super importantes aqui no automobilismo nacional. A AlphaSul, que se desenvolveu muito no automobilismo especificamente. Então, eu acho que hoje, não só as categorias onde eu trabalho, mas outras categorias também, tem uma assistência médica de excelente nível. E essa talvez é a maior felicidade que eu tenho, de saber que se amanhã eu não estiver mais trabalhando aqui, que o trabalho vai continuar sendo desenvolvido. E não só em atendimento de pista, mas também preparando novos diretores médicos para eventos internacionais, enfim. Eu acho que isso é uma coisa que a gente tem que dividir, não tem que segurar tudo para si.
0: Sem dúvida, doutor Dino Altman, tenho certeza absoluta de que o automobilismo brasileiro internacional deve muito ao senhor pela sua contribuição. Dino Altman, muito obrigado pela sua participação aqui no Bandeirada, desejamos sorte aí na sequência do seu trabalho e pode fazer o merchan do livro aí pra gente ver.
1: Obrigado aí pela entrevista aqui na Bandeirada. E o livro Paixão e Profissão, ele está sendo vendido pela Livraria da Travessa e quem quiser pode comprar pela internet, enfim, Livraria da Travessa.
2: Aí, portanto, o doutor Dino Altman, que lançou recentemente seu livro, um livro de memórias, né, sobre a atuação dele no automobilismo, na medicina ligada ao automobilismo. A gente deseja aqui sempre muita sorte ao doutor Dino Altman e vamos continuar acompanhando o trabalho dele, sempre torcendo para que não haja acidentes graves e, caso ocorra alguma batida mais séria, que o doutor consiga continuar atuando junto aos pilotos para que a saúde deles seja preservada. Muito bem, essa foi a entrevista com o doutor Dino Altman, que cuida da saúde dos pilotos do automobilismo brasileiro. E ainda falando sobre Stock Car, a gente teve há duas semanas a corrida de duplas Endurance em Brasília. O Felipe Fraga segue na liderança absoluta do campeonato com 110 pontos de vantagem sobre o companheiro de equipe, o Gaetano de Mauro, os dois pilotos da Eurofarm RC. O Felipe Fraga teve um fim de semana discreto, né, na corrida de duplas Endurance, ficou lá pelo meio do pelotão, mas como eu disse, ele segue com uma grande vantagem na classificação do campeonato. Restam apenas 3 etapas para o final da temporada. Cascavel, vamos também para a corrida em Interlagos para encerrar o campeonato e também no Velopark, a corrida do Milhão. Depois da corrida lá em Brasília, o Felipe Fraga conversou com o repórter Thiago Fagnani sobre essa prova em que ele ficou lá no meio do pelotão, mas falando sobre as boas possibilidades de conquistar o tricampeonato da Stock Car. Vamos ouvir.
3: Corrida dura, corrida difícil. Bom, primeiro, sua análise, a sua leitura dessa prova inédita na história da Stock ao lado do Felipe Nasser.
4: Ah, foi uma corrida muito legal. Cara, a minha corrida foi um desastre. No começo ali eu larguei, tava super bem, tava num pace maravilhoso. Fui passando, tava em, não sei se era segundo ou terceiro na hora. E aí na hora que deu o primeiro safety car, eu e meu engenheiro, a gente se embolou. Sabia se era pra ficar, se era pra entrar. E aí o rádio na hora, sei lá o que aconteceu. Eu acabei saindo do box, eu ia entrar e fui pra fora. Aí eu dei uma rodada que ninguém nem viu, parece. Mas eu passei isso aqui do muro, quase destruí meu carro. Depois a gente começou a corrida de recuperação e aí a nossa estratégia encaixou. Ia salvar o P6 ali, o que seria bom. Lógico, olhando também tudo que aconteceu no final com Casagrande, mas eles parece que erraram na estratégia também. Eu ia sair daqui com os mesmos 140 pontos que eu cheguei. No fim, na última volta, o Filipão, o Narsa, ele teve um problema com pressão de combustível. O carro falhou a última volta inteira e aí a gente caiu de P6 para P15. Mas é isso, uma pena, porque era para ter mantido a liderança no mesmo nível, mas ainda são 112 pontos, é uma vantagem boa. Tô feliz e é só agradecer o Felipe aí, que foi incrível trabalhar com ele. Ele voou hoje quando a gente precisou dele ir rápido. É um cara sensacional, um ser humano sensacional. E é isso, espero que ano que vem ele volte.
3: Duas corridas seguidas com dificuldades, né? É raro ver isso. Mas aí também entra o trabalho psicológico, entra a serenidade, entra a resiliência que a gente sabe que esse time tem, que é possível ver aqui no trabalho de vocês, no dia a dia, numa semana de corrida. E também a questão da enorme gordura que foi se acumulando ao longo da temporada. Tudo isso faz diferença nesse momento um pouco mais difícil do time Eurofarm RC?
4: Ah, faz, é difícil. Assim, eu sempre... Eu fico muito pé da vida, igual hoje, com o erro que a gente teve, né? Que foi um erro meu, junto com o meu engenheiro. Não foi ele, nem foi eu, sabe? Assim, é junto. Mas isso a gente vai sentar, vai discutir, pra não acontecer mais. É, foi falha de comunicação nossa. Agora, o que eu nunca me preocupo é com coisas que eu não posso controlar, né? Igual o carro curvelo, faltando duas voltas, quebrou minha roda. Era um P4 aqui, deu problema na bomba de combustível, faltando uma volta. Então, assim, quando não é no controle, cara, eu acredito que o homem lá de cima sabe o que quer e se for pra ser nosso, vai ser nosso. De algum jeito ou de outro. Um ponto, 10, 100. É isso, eu tô super tranquilo. Chateado com um erro de estratégia do começo, mas mesmo assim feliz porque a gente recuperou esse erro e a gente iria terminar aí num P6. Mas aí é isso, as coisas que a gente não controla, essas aí a gente tem que só virar a página e ir para as próximas. Agora faltam 3 corridas, 3 finais de semana, na verdade, né? São 5 provas, 5 corridas, 5 largadas, então ainda tem muita coisa para rolar.
3: Pegando este gancho, vamos àquela pergunta: como está a contagem regressiva para o título dessa temporada?
4: Cara, depois do que aconteceu nas últimas 2 corridas, eu não quero falar disso, eu só quero que termine logo. Aqui em Brasília, eu falo, se eu não infartei aqui, eu acho que esse ano eu passo. Então, foi muito sofrido essa corrida. Querendo ou não, os nossos carros, eles não foram feitos para a corrida de 2 horas. Você vê que só 15 carros terminaram a corrida, então isso não foi uma coisa muito legal. Então, eu sabia que essa corrida ia ser sofrida, porque tinha que terminar ela, falei bem. Hoje, quem terminou ela ficou em 15º, que foi o nosso caso. Então, não foi uma corrida só de performance, né? Foi um pouco de sorte, um pouco de terminar e cuidar muito do carro. A gente cuidou e mesmo assim não deu certo. Então agora é ir corrida por corrida. Cascavel a gente sempre vai bem. Velopark depois da corrida do milhão. Então assim, eu tô confiante. Nosso carro tá muito bom. E é isso, vamos continuar acelerando, fazendo o que a gente sabe que se for pra ser nosso, vai ser nosso.
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Muito bem, e assim termina mais um Bandeirada pela Bandeirantes. Gostaria de agradecer a todos que acompanharam a gente pelo rádio, pelo aplicativo Bandplay e pelo YouTube. E o nosso programa estará disponível daqui a pouco em várias plataformas, no Spotify, em outros aplicativos e no nosso site, que é radiobandeirantes.com.br. Na sequência da programação, você fica com Fernando Fernandes e o Mundo dos Esportes. Um ótimo final de semana a todos e a próximo sábado. Tchau.

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1: Ótima tarde para você. Hoje, sábado, 10 de outubro, fim de semana de feriado prolongado para você que tá curtindo, trabalhando, você que tá aí pegando estrada já, ou nos acompanha também com imagens. Eu sou a Ana Martins, vamos juntos até as 4 da tarde aqui no Mundo dos Esportes. Hoje, sem o Fernandinho Fernandes, está de volta em breve para te acompanhar e pilotar, como sempre, pilota muito bem o mundo para você, ouvinte Bandeirantes. Aliás, agradecer a sintonia em São Paulo em 107.3. Você que está no litoral também, nesse Brasil inteiro, acompanhando sim no aplicativo Band Play, também na Fast TV. Agora você consegue, ó, assistir a Band, é isso aí. E também pode acompanhar a Bandeirantes no youtube.com/RadioBandeirantesOficial. Vamos juntos comigo aqui, a Vitória Vermelho, nos trabalhos técnicos. A Duda está aqui hoje, inclusive, na produção, como sempre. E para selecionar os nossos ouvintes que vão ajudar a fazer essa primeira hora do Mundo dos Esportes. Ainda hoje tem entrevista para você. Logo mais, com transmissão da Bandeirantes Brasil e Argentina, o primeiro duelo aí dessa data FIFA, né? Entre os dois amistosos, hoje acontece o primeiro contra a Argentina no Beira-Rio e a Bandeirantes leva todas as informações com a nossa equipe Nota Mil para você. Transmissão começa às 16h, a bola rola às 16h30, a gente traz informações também sobre esse jogo da seleção brasileira de Arthur Elias, que aproveita essa data FIFA aí para experimentar novas jogadoras. Novidades de jogadoras que se destacaram também no Brasileirão Feminino que terminou na semana passada. Hoje também, só para pontuar, você ouvinte que está junto com a gente, você que nos acompanha aí na Bandeirantes, rodada decisiva na Série C, aliás, última rodada que vai decidir o acesso e a final. Maringá, Floresta, Ferroviária, Inter de Limeira, Brusque e Paysandu buscam vaga na Série B. O Santa Cruz, com uma campanha incrível, já garantiu a subida, né? Um trabalho incrível, a gente fala para você e traz as informações também aqui no Mundo dos Esportes. Como sempre, a gente tem um tema para os ouvintes participarem, mandarem mensagens aqui. A gente teve uma semana muito cheia no esporte, teve a volta do Brasileirão, já tinha voltado com São Paulo e Santos, né? Na sexta-feira anterior, mas os maiores jogos da rodada 29 aconteceram nessa última semana. Situação do Corinthians, um Fernando Diniz que não está mais à frente do timão. Você, ouvinte, acha que demorou para o Diniz sair? Não deveria sair? Entre os nomes, né, que pingaram aí no mercado durante o final dessa última semana, quem você acha que deveria estar à frente do Corinthians para a reta final dessa temporada de 2026? São Paulo, Santos, o São Paulo com uma campanha péssima, o Santos que se recuperou muito no Brasileirão. Até onde chegam São Paulo e Santos? Mesmo que o São Paulo não consiga mais, né, uma vaga na Libertadores no ano que vem, que é muito triste, pela segunda vez seguida. Qual que é o destino futuro do São Paulo, na sua opinião? Então, interaja com a gente sobre todos esses times. E não podia faltar, né, entre esses quatro, o Palmeiras, que está disputando três competições simultaneamente. Qual delas o Verdão vai levar? Ou você acha que vai levar todas? Conta pra gente aqui no nosso WhatsApp. Temos o nosso WhatsApp aí, Vivi? Então, vamos mandar aí o nosso WhatsApp para os nossos ouvintes participarem.
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1: Nem precisei repetir, eficiência. Sei que é uma eficiência, vou te falar. Não tenho roupa aqui pra apresentar esse programa. Então participa com a gente, 11 999 048756. Participa com a gente. Aliás, ó, 11999-0486, tá? Participa com a gente aqui. É 87 mesmo, tá vendo? É 87, é isso? 11, vamos repetir a vinheta aí pra todo mundo participar.
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1: Ah, 8756, isso aí, 11999-0486, é o que o feriadão faz com a gente, né? Vambora participar, então manda os seus áudios, tá no ar pra você o Mundo dos Esportes na Bandeirantes.
2: Boa tarde, Rádio Bandeirantes, boa tarde a todos, aqui é Franklin de Campo Limpo, São Paulo. O meu Palestra vai levar a Libertadores e vai levar a Copa do Brasil. Brasileiro é uma incógnita, mas os dois aí a gente leva.
1: Ó, o Franklin garantiu aí uma Libertadores e uma Copa do Brasil pro Palmeiras. Eu iria no palpite da Copa do Brasil, então já a primeira participação aqui do nosso ouvinte, vamos soltar mais ouvintes aqui com a gente. Então manda aí sua mensagem no 11999-048756, é só trazer a informação rapidinho aqui. A Série C do Brasileirão está disputando nesse sábado a sexta e última rodada do quadrangular do acesso, tá? São três vagas na Série B do ano que vem que vão ser definidas, além dos dois finalistas do campeonato. O Santa Cruz já garantiu o acesso na rodada anterior, as demais posições seguem em aberto, com seis clubes ainda vivos na disputa. E todos os jogos acontecem de forma simultânea. Daqui a pouquinho, às 5 horas da tarde, pelo horário de Brasília. Só para te atualizar, no grupo B, o Maringá e o Floresta medem forças com o Willie Davis, né? Num confronto direto aí pelo acesso. Um empate basta para o clube paranaense garantir essa subida super importante. Aí, se o Maringá vencer e o Santa Cruz perder para o Botafogo da Paraíba, o time paranaense termina líder do grupo e avança. Partida entre Botafogo da Paraíba e Santa Cruz no Almeidão não tem impacto direto aí nessa disputa pelo acesso. O time pernambucano já está promovido e o Botafogo está eliminado. Para o Santa Cruz, no entanto, vale a liderança do grupo e a vaga na decisão. O empate já basta para o clube terminar em primeiro. Santa Cruz fez uma campanha incrível aí na Série C, que vai ser muito decisiva hoje. Também entre os jogos que vão acontecer, vou até passar aqui um retrospecto para você, além do amistoso da seleção brasileira com a Argentina, que vai acontecer no Beira-Rio às 16h30. A gente tem às 18h, pela 30ª rodada do Brasileirão, Vasco e Remo e São Paulo e Vitória. O São Paulo com um cenário péssimo aí no Campeonato Brasileiro. E amanhã não dá pra deixar de falar que tem o derby. O derby tem poder, né? O clássico dos clássicos nesse fim de semana prolongado. Você vai acompanhar todas as informações e as emoções na Bandeirantes. Palmeiras e Corinthians, às 17h30. O Corinthians, sem o técnico Fernando Diniz, né? Daqui a pouco a gente vai falar, inclusive, sobre o técnico interino que comanda a equipe do Timão amanhã. A torcida convocou uma mobilização para acompanhar a saída do ônibus, dar toda uma força aí para o time no derby, né? Os torcedores vão comparecer ao CT Dr. Joaquim Grava para dar aquele apoiar o elenco antes do clássico. Essa mobilização vai acontecer durante a saída do ônibus da delegação, que está prevista aí para as 14h30 de amanhã. Aí, num comunicado nas redes sociais, a organizada destacou a importância do confronto e cobrou comprometimento aí dos jogadores, principalmente nessa sequência negativa que resultou a demissão do técnico Fernando Diniz, que foi anunciada após o duelo diante do Internacional na rodada 29. Nos últimos 7 compromissos pelo torneio nacional, o Timão marcou apenas 6 gols, sofreu 14. Então a gente vai falar também sobre o derby aqui no Mundo dos Esportes e você participa com a gente aqui no 11999-048756.
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3: Boa tarde, aqui é o Leandro Indem Paulista. Ainda bem, graças a Deus, uma voz feminina no final de semana, né? Uma ótima substituição. Então, sobre o São Paulo, espero que o São Paulo melhore, né? Que soma ponto contra o Vitória, que precisamos sair dessa situação. Um abraço.
4: Boa tarde, galera da Rádio Bandeirantes. Aurélio Ligotti, São Bernardo do Campo. Eu acredito que o Palmeiras ganhe a Copa do Brasil e, se conseguir ganhar o jogo contra o Flamengo no Brasileiro, eu acredito também que consiga ganhar o brasileiro. Agora a Libertadores, eu acho que a gente ganha também. Grande abraço, Aurélio Ligotti, palmeirense de São Bernardo.
5: Demorou pra sair. O jogo dele teria que ser igual do Guardiola, né? Mas teria que ser o Barcelona do Guardiola, né? O Corinthians. E o Palmeiras eu acho que leva o brasileiro. O Copa do Brasil e a Libertadores não leva, não. Cícero Santista de Parelheiros, amo a Band. Cadê o Fernandinho? Tá de férias? Tá de folga? Abraço.
1: Cícero, obrigada aí pela mensagem, viu? Um beijo pra todo mundo de Parelheiros, Zona Sul de São Paulo. Fernandinho hoje tá fora, mas logo logo tá de volta aqui pra assumir a pilotagem do mundo dos esportes. Obrigada, querido. Ele falou aqui do Diniz, né? É só reiterar que quem vai estar no comando do Timão amanhã é o William Batista, que tem um trabalho já no sub-20 do Corinthians. Chegou em 2025 no Clube Paulista. Já tem feito esse trabalho bem positivo, aliás, né? É, em relação ao número de vitórias, ele tem um retrospecto positivo aí dentro do Corinthians. Já treinou o América de Minas também. E, por enquanto, assume, então, interinamente o Timão e vai estar amanhã no banco, na partida, no derby do final de semana entre Palmeiras e Corinthians, lá na Arena do Palmeiras. 1:12, tem mais ouvintes aqui com a gente?
6: Nosso bateal no peito, o esporte todo sábado com o Serginho, mas tá em boas mãos, tá na sua mão aí. E que Deus abençoe. O Flamengo vai ser campeão brasileiro e Libertadora. Sou flamenguista desde pequeno. Boa tarde, fica com Deus.
7: Boa tarde, Aninha. Boa tarde a todos. Marcos Motoboy de Guarulhos. Mudando um pouco do tema, Aninha, o que você acha? Tá todo mundo falando do erro do Daronco contra o Flamengo. Só que ninguém fala como que o Flamengo conseguiu estar ganhando de 2-0 e deixar o Santos empatar. Aí estão colocando a culpa na arbitragem. Mas como que o Flamengo ganhando de 2-0 deixou o Santos empatar? O que você acha, Aninha?
1: Obrigada aí pela mensagem, viu? É, todos os holofotes estão em cima do Daronco aí, né? Mas é o seguinte, aquilo que a gente fala sempre aqui. Sempre vai ter um para reclamar de um lado, o outro para reclamar do outro. E ficar atento aí, porque o Daronco vai apitar um dos jogos mais importantes aí do Campeonato Brasileiro, que é o que vai acontecer amanhã. Eu, particularmente, não sei porque o Klaus não foi escalado para esse jogo. Eu acho que o Daronco foi muito mal na partida durante a semana. Aí, independente do que aconteceu lá no Santos, que também não foi, né? Para mim, o Gabigol se jogou ali no lance. Mas o Daronco vai estar amanhã. E aí vamos ver como é que se comporta Anderson Daronco no derby do final de semana. Tem mais ouvintes aí.
8: Bom dia, Aninha. Bom dia não, boa tarde, Aninha. Lembra de mim? O Davi, mano. Só o Palmeiras? O Flamengo não vai levar nenhuma, não? O Flamengo acho que vai levar, hein? Vamos no passado, vai levar o Libertadores, que é o líder. Olha lá, hein? E o Palmeiras vai levar nada, vai levar, se levar é a Copa do Brasil. O Flamengo acho que leva o Libertadores e o Brasileirão de novo. E o Brasileirão de novo como no passado. É o Davi, Aninha, lembra de mim? O Davi Carapuíba.
1: Fala, Davi, um beijo pra você, querido, pra todo mundo de Carapicuíba. Pois é, então o Palmeiras não vai levar nada. Vamos ver aqui. Tem muita gente apostando que o Palmeiras vai levar a Copa do Brasil. Eu acho que vai ficar só com a Copa do Brasil. O Flamengo vai acabar levando o Campeonato Brasileiro e, pra mim, na minha opinião, o Fluminense leva a Libertadores. Eu acho que é o Fluminense quem leva a Libertadores. Vamos lá para mais ouvintes aqui.
9: Boa tarde a todos os integrantes do mundo do esporte, ouvintes, Pato Rocco, Rio Grande da Serra e a...
10: Mano!
9: E a...
10: Sofia!
9: E a...
10: Davi!
9: Eu acho errado, faltando 6 rodadas para acabar o brasileiro, o técnico ser mandado embora, aí vir outro técnico e segurar uma bucha dessa, eu tô dizendo do Corinthians, por exemplo. Aí depois ele ficar como rebaixou o Corinthians. Para mim tinha que ter uma lei, as últimas 10 rodadas ninguém mais pode trocar técnico. Cada um vai segurar a bucha que, onde tá. É a minha opinião, tinha que pôr essa lei aí.
1: Obrigada, viu, querido, pela mensagem. Aliás, um beijo para toda a patotinha que tá aí já comemorando o Dia das Crianças, ouvindo o Mundo dos Esportes com você. É, se a gente lembrar, nos últimos anos aí, a família Dias chegou no Corinthians para salvar a pátria, né? No, já nos 49 aí, conseguiu o Corinthians, que estava condenado ao rebaixamento, e Ramon Dias e Emiliano conseguiram salvar o Corinthians. Aliás, entrou na temporada seguinte com uma das maiores promessas de título, depois acabou andando para trás, né? Não teve um resultado tão bom como a gente prospectou no final do ano, de 24 para 25. Mas vamos esperar para ver o que acontece aí, quem chega para comandar essa reta final da temporada no Corinthians. 1:16, break rapidinho, a gente volta já com o Mundo dos Esportes.
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0: desde a época de Edson Leite. Todo sábado eu ouço esse programa, fora os programas da Rádio Bandeirantes durante todos os dias. Agora, vamos falar aqui sobre o Campeonato Brasileiro. O Flamengo foi prejudicado demais. Dois pênaltis totalmente inexistentes. Daronco não marcou a falta a favor do Santos no primeiro tempo, que saiu o gol do Flamengo, o gol do Danilo. Aí depois, para compensar, ele me dá dois pênaltis escandalosos. Isso vai fazer falta lá na frente. O Flamengo tem mais time, mas o Palmeiras vai jogar aqui com o Flamengo. E se chegarem juntos lá na frente, Palmeiras poderá ganhar do Flamengo aqui em São Paulo. Agora, o Flamengo tem mais time e acredito que ele será o campeão brasileiro. E o Palmeiras vai sair fora da Taça Brasil, vai ser derrotado pelos carioca. Aqui é o Elísio Santamaro Fernandes. Bom programa, Bandeirantes.
1: Boa tarde, Aninha, tudo bem? Tiana aqui do Guarujá, flamenguista. É, os caras estão querendo que o Palmeiras seja campeão mesmo, hein? Tá louco? Bota o Daronco pra meter a mão no Flamengo e depois ajudar o Palmeiras contra o Corinthians. É brincadeira, viu? Um abraço a todos, fiquem com Deus.
2: Boa tarde, Roberto, palmeirense de Ouro Preto, Minas Gerais. É sempre assim, minha gente, minha Bandeirantes. O Flamengo se sentiu ameaçado, já tá colocando a pressão na arbitragem. Todo ano é a mesma coisa. Ele vê o carro de trás piscando o farol e já vai correr pra arbitragem pra fazer pressão. Sai fora, mano. Quer ganhar, ganha na bola. Ganha na bola. Sem chororô.
3: As duas vozes femininas mais bonitas do rádio, Silvana Alves e Aninha. Aninha, eu quero ver você narrando o gol do Santos, meu. Parabéns aí, você é excelente, tá? Eu perguntei do Fernandinho porque eu gosto muito dele, mas você é excelente também. Tá em boas mãos o programa. Abraço, Cícero de Parelheiros. E vai, peixe!
4: Valeu, Cícero! Obrigada pela mensagem, pelo carinho aí. E foi muito legal o contraponto dos ouvintes aqui. Tem os que acham que o Flamengo está sendo prejudicado, que o Daronco vai ajudar o Palmeiras, e quem acha que tem que ganhar na bola. Isso porque os dois times têm um ponto de diferença agora. Então ficou mais acirrada aí a disputa, que com certeza vai ser, entre aspas, descoberta amanhã, né? Se o Palmeiras continua atrás do Flamengo, consegue marcar os três pontos no derby. Aliás, o jogo da rodada, dessa rodada 30 do Campeonato Brasileiro, que você acompanha na Bandeirantes também amanhã a partir das 5h30 da tarde. Participe com a gente aqui, 11 999 048756.
5: Boa tarde, Rádio Bandeirantes. Aqui é o Sebastião Santo André. Eu queria parabenizar você, Aninha, e a Band, por falar sobre a Série C, que jamais nenhuma outra emissora falou até agora. E vocês, pelo menos, no primeiro dia já estão falando, viu? Parabéns mais uma vez. Isso é que é emissora que fala de esporte e futebol. Tem a capacidade de não só falar dos grandes, mas dos médios e até dos pequenos. A Banda está de parabéns. E você, inclusive, pela primeira vez que foi relatar esse problema da Série C. Qual nós orgulhamos muito de você, viu? Pela sua capacidade e simplicidade e, ao mesmo tempo, fora de série. Boa tarde, Bande. Principalmente falando do Santa Cruz. E outra coisa que você queria que você relatasse, que é o time da Série C, que leva mais jogadores, mais torcedores aos estádios do que muitos da Série A. Leva 45 mil, se o estádio se comportasse 70 mil, eles levariam com certeza. Obrigadão, fique com Deus.
4: Obrigada, querido, pela mensagem, pelo carinho. O futebol é maravilhoso e a gente tem que falar de tudo, principalmente aqui no mundo dos esportes, levar informação para todos os torcedores de qualquer canto aí desse Brasilzão. O Santa Cruz fez uma campanha histórica aí no Campeonato Brasileiro, nessa temporada, garantiu o acesso à Série B. já com muita antecedência, né? Ele foi confirmado na quinta rodada do quadrangular final, depois do empate de 1-1 com o Maringá, pondo fim a esse jejum de divisões nacionais do clube. Uma campanha incrível, histórica do Santa Cruz, merece os parabéns. E hoje, quero todo mundo acompanhando a Série C, compartilhando informações com a gente aí. Os jogos começam a partir das 5 da tarde. Vou até aproveitar, você que acompanha, que gosta de futebol, pela Série C, a gente tem os jogos hoje a partir das 5 da tarde, como eu falei, né, os confrontos, mais cedo a gente falou do Paysandu, que também joga hoje, pela Série B, que também é maravilhosa de acompanhar, né, Juventude São Bernardo às 4 da tarde, depois 4:10, Atlético Goianiense e Sport, o Náutico recebe o Vila Nova, o Operário o Goiás e Cuiabá e Avaí se enfrentam às 6:30 da tarde. O que rolou hoje de manhã e tá rolando também a Premier League. O Liverpool tá jogando com o Manchester City. E só lembrar que amanhã tem o Chelsea, né? Com vários brasileiros como titulares. E a gente vai trazendo informações sempre para você. Futebol já sabe, é na Bandeirantes. Vamos lá pro nosso WhatsApp. Tem mais tempo para mais ouvintes aqui. 11 999 048756.
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7: Alô, sou Vanderlei Mujirassouzi, nota 10 para Ana, Martim, nota 10 para Fernandinho, para todos vocês. É assim, ô Ana, Corinthians falta 9 jogos. Se o Corinthians ganhar 5, ele não cai mais. Vanderlei Mujirassouzi, nota 10 para todos vocês. Sabro, coisa linda! Vanderlei Mujirassouzi.
8: A todos, boa tarde, os ouvintes. E Valdir da Praia Grande. Então, uma ideia mais sensata não seria contratar nenhum treinador, viu? Chama lá o Danilo, lá que dirigiu as categorias de base do Corinthians, e põe ele como treinador. Que eu duvido que tenha algum treinador que vai dar um padrão de jogo em 9 partidas para esse time aí. Então é besteira gastar dinheiro. Chama o Danilo lá, e que agora vai depender mais dos próprios jogadores do que do treinador, né? Esses jogadores levaram o time ao caos, agora eles têm que tirar o time da onde eles mesmo colocaram, tá? É isso o meu ponto de vista. Boa tarde a todos.
4: Obrigada aí pela mensagem. Muita gente falando do Danilo. Ontem, inclusive, durante os donos da bola na Bandeirantes, o Luiz Fabiani até trouxe, né? Cada um estava dando a sua opinião pessoal e o Fabiani falou uma coisa que eu concordo demais. Eu acho difícil o Corinthians conseguir, e não é, ó, eu vou até repetir as palavras do Fabiani aqui, isso não é uma informação, é uma opinião. É difícil o Corinthians, na minha opinião, né? Agora, minha opinião, consegui fazer uma contratação dessas a essa altura com a situação que está vivendo. Mas o Fabiani falou sobre Carlito Tevez, né? Sobre ele arrumar o ambiente do Corinthians, conseguir passar por essas últimas rodadas. O Tevez é um ídolo no Timão, a torcida adora ele. Com certeza ia apaziguar tanto a torcida quanto os ânimos ali do elenco, né? É bom para levantar a moral dos jogadores, o clima entre eles no vestiário. Então, eu concordo plenamente com... Se eu tivesse que dar minha opinião, daria em relação ao Tevez também. Vamos aguardar aí nos próximos dias quem será o treinador, né? Quem vai comandar o Corinthians nessa reta final de campeonato brasileiro. Dá tempo para mais um ouvinte aí, Duda.
9: Fala, Linha, boa tarde, aqui é o Rafael Costa, Goiânia, Goiás. Olha, Palmeiras, Flamengo aí, não vai ganhar nada. Quem vai ganhar a Série B, Aninha, é o Vila Nova aqui do Centro-Oeste, né, Goiânia e Goiás. Vila Nova vai ser campeão da Série B, e ano que vem nós vamos encarar esses grandes do futebol aqui na Grande Goiânia. Estamos aqui trabalhando, como é de praxe, né? Sempre na audiência aí de vocês. Hoje com a ausência do Fernandinho, mas com a sua presença, deixando a nossa tarde aqui mais bela. Um abraço.
4: Obrigada, querido, pela mensagem. Boa sorte aí para os times de Goiás, né, na Série B. E boa sorte para o Vila Nova também. Agora, 1:30, horário de Brasília. Continue com a gente. Esse é o Mundo dos Esportes. Break rapidinho, já já tem mais.
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ótimo sábado. Já estamos de volta aqui no Mundo dos Esportes. Agora 1h34, fim de semana de feriado prolongado. Muita gente aí nas estradas, lá com calma. Tranquilo, tranquila, ouvindo a Bandeirantes. A gente com muito esporte, muita emoção para levar para você hoje. Acompanhe também pela Fast TV, você que está em casa, no trabalho, onde quer que esteja. 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Beijo para os nossos ouvintes que estão por lá também na nossa live. Ó, a seleção feminina, né, do Arthur Elias joga hoje contra a Argentina, mais um capítulo de um dos maiores clássicos do futebol sul-americano. Brasil! E vai jogar com a Argentina pela 22ª vez. A bola vai rolar às 16h30. Às 16h começa a nossa jornada esportiva na narração do João Paulo Capelanes. Luiz Fabiani vai comentar esse jogo para você, que acontece no Beira-Rio e faz parte aí da preparação de todos os jogos preparatórios e também das escalações, o Arthur Elias já avisando a Copa do Mundo 2027. Aí algumas atletas integrantes da comissão técnica vão cumprir suspensão por conta do jogo lá do mês de junho contra a seleção dos Estados Unidos. Então são elas. Vou passar a informação para você. A Tassiane, as zagueiras, atacantes Carolyn e a Bia Zanerato, que são dois reforços super importantes aí para a seleção. Além do próprio Arthur Elias, do preparador físico Marcelo Rossetti e do preparador de goleiros Edson Júnior. Mas aí já estão aptos a estarem presentes, aptas também na próxima terça-feira, no segundo jogo contra a Argentina, que vai acontecer na Arena Pernambuco, em Recife. Vamos lá para os nossos ouvintes, todo mundo participando com a gente aqui, falando sobre a situação do Corinthians sem técnico nessa reta final do Campeonato Brasileiro. O São Paulo, que está para pouquíssimos amigos, aliás, participem aqui falando sobre o São Paulo, pouca gente mandou. Não tem muito o que falar sobre o São Paulo, né? Mas conta aí o que você espera, né, para esse final de temporada e prospecta para 2027, você que torce para o São Paulo, você que está aí esperando um título do Palmeiras, né? Além do Campeonato Paulista desse ano, será que vai levar os três? Será que não vai levar nenhum? Leva a Copa do Brasil, Libertadores.

0: 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Valeu, Bidilana.
1: Boa tarde, Aninha. Vitor Itaquera, São Paulo. Palmeiras vai ganhar os 3 campeonatos, com certeza. Vai ser difícil? Vai, mas vamos ganhar. O Abel vai sair com chave de ouro, a tríplice coroa. Aninha, pelo amor de Deus, não sai mais do programa. Você é maravilhosa. Vitor Itaquera, Zona Leste de São Paulo.
2: Oi, Wilson da Praia Grande. Ah, esses secadores aí, dor de cotovelo do Palmeiras. Palmeiras vai abraçar todos aí, brasileiro, Copa do Brasil e Libertadores. E final do ano mundial, pra acabar com essa secadeira aí desses negativados aí. Abraço, Wilson Praia Grande.
3: Muito boa tarde, Ana, e a todos os ouvintes aí do Mundo dos Esportes, aí da Rádio Bandeirantes. Aqui quem fala é o Aurelino. Sou de uma cidade chamada Cafelândia, sim, a terra do café aqui no interior de São Paulo, que fica na região de Bauru e Marília. Bom, eu aqui sou conhecido por fazer embaixadinhas, algumas frutas e bolinhas em geral, como laranja, limão, beterraba, bolinha de tênis, de golfe, de beisebol, de ping-pong, com acerola, uva, enfim, e por aí vai. E avante palestra! Mando um grande abraço a todos vocês.
4: Parabéns, Ana. Parabéns, Bande. César aqui de Maringá. E hoje o Maringá entra em campo às 5 horas da tarde contra o Floresta, podendo empatar e até perder de 1-0. Estaremos na Série B do ano que vem. Um grande abraço a todos. César de Maringá.
5: César, obrigada aí pela mensagem, César. Aliás, muita gente hoje participando sobre a Série C, rodada decisiva. As equipes começam a se enfrentar a partir das 5 horas da tarde. Legal que os ouvintes estão participando com a gente aqui, ó. 11-999-048-756. Manda a sua mensagem aí. Conta pra gente o que você tá achando da situação do Corinthians. Como é que vai o São Paulo hoje contra o Vitória? Se o Palmeiras leva todos os títulos. E o Santos, como é que fica aí? Como será 2027 pro Santos? Então manda aí a sua mensagem, tá? Estamos esperando que participe, nos ajude a fazer o Mundo dos Esportes. 11-999-048-756. Agradecer todas as mensagens carinhosas aí que os ouvintes estão mandando também. Bom, hoje tem São Paulo e Vitória, jogo muito importante, inclusive, como mencionou aqui um dos nossos ouvintes, para o técnico Dorival Júnior. O São Paulo, que poderia ter ganhado durante essa temporada de 2026... dos times que estão mais abaixo na tabela e não conseguiu esses resultados. Então isso está fazendo falta agora. Os dois times hoje têm campanhas muito parecidas, né? São Paulo e Vitória vão medir forças aí nesse sábado. O Tricolor caiu uma posição na tabela de classificação com a derrota para o Cruzeiro na última quarta-feira lá em BH. Fechou a rodada em 11º com 36 pontos. Aí do outro lado a gente tem o Vitória, que chega animado pela goleada sobre a Lanterna Chapecoense por 4-0 no Barradão. A equipe baiana, que tem a mesma pontuação e os mesmos números, né, enfrenta o São Paulo, portanto, hoje num jogo decisivo que você acompanha também com transmissão da Bandeirantes. Faltando 20 para as duas, Mundo dos Esportes por aqui. Vamos lá acompanhar as mensagens aí dos nossos ouvintes.
6: Boa tarde, pessoal da Band. Aurélio de São Bernardo. Ouvi falar que quem vai assumir o Corinthians é o Lisca. Ligaram para ele, mas ele falou que ele não é doido para assumir essa bomba. Grande abraço.
7: Boa tarde, Ana. Aqui.
5: Eu vou comentar rapidinho essa, porque o Lisca é demais. Imagina o Lisca no Corinthians. Eu tava ansiosa pra ver o Lisca no Vasco. Não aconteceu? Ia ser curioso ver lá na Arena do Corinthians o Lisca à frente do derby. Mas não teremos. Por enquanto não teremos o Lisca. Vamos lá com mais mensagens.
7: Aqui é Ângelo da Praia Grande. Olha, eu escutei um ouvinte agora falar sobre o Danilo. E olha, eu vou te falar, a opinião dele eu concordo totalmente, tá? Porque não adianta contratar um técnico aí, gastar um monte de dinheiro, sendo que isso não vai adiantar nada, tá? Ele tá completamente certo e eu concordo com você, com ele, tá? Um abraço, muito bom ouvir você, viu? Fica com Deus.
5: Obrigada, querido. Um beijo pra você. Obrigada a todas as mensagens. Participe com a gente aí. Vamos lá, nos ajude a fazer o Mundo dos Esportes. Vamos falar desse Brasileirão que já tá na reta final. 11 999

0: 756.
1: Boa tarde, Aninha. Aninha, o Corinthians não cai não, Aninha. Corintianada aí, pode ficar tranquila que o Corinthians não cai esse ano ainda. Se continuar da maneira que tá aí, futuramente eu já não sei, né? Mas não cai não, tá tranquilo. Isso aí vai ficar pra Mirassol, Internacional, Grêmio. Tá certo? Um abraço, Aninha. Nascimento do Jabaquara. Valeu.
2: Alô, Bandeirantes. Um abraço. Boa tarde. Bom sábado. Bom final de semana. Eu sou o Chagas Pérez da Praia Grande, hein? Um colega aí falou que o Flamengo foi beneficiado com 2 pênaltis em 9. É brincadeira. Ele assistiu o jogo, meu irmão. Não é possível que 2 pênaltis a favor do Flamengo e o Santos não teve mérito nenhum para empatar o jogo. Pelo amor de Deus, para com isso. Obrigado, Bandeirantes. Vocês são maioral.
3: Oi, Aninha, pessoal da Rádio Bandeirantes. O ano para o Santos vai ser maravilhoso. O Neymar vai ficar aí. Nós vamos montar um time competitivo. E o Santos vai dar um trabalho violento, tá certo? Eduardo Ribeiro Filete, santista de Santos. Um abraço a todos.
0: Viu, Eduardo, pela mensagem. Um beijo para todos de Santos aí. Todo mundo que está curtindo uma praia nesse feriado prolongado. Aliás, feriado que tem rodada de Brasileirão também. A rodada 30 vai terminar na segunda-feira, dia 12, com Coritiba e Botafogo, Bragantino e Cruzeiro e Chapecoense e Atlético Paranaense. Já que a gente falou aqui da Chapecoense, destacar também hoje um dia muito importante pro Foma, né? O Jackson Foma, que foi um dos 6 sobreviventes no acidente aéreo da Chapecoense, que completou 10 anos aí nesse ano de 2026. Ele detalhou o lançamento do livro que acontece justamente hoje, A Vida Depois da Queda. É, atualmente ele é palestrante. O ex-goleiro contou que tem passagens jamais relatadas na obra que refletem a primeira década após o acontecimento que mudou a trajetória dele e das pessoas ao seu redor. Um trabalho lindo e com certeza todo mundo que gosta de futebol e que viveu junto com a Chapecoense todo o desenrolar aí dessa tragédia tem que acompanhar esse trabalho incrível do Foma, escrevendo com muita coragem, né, esse livro, contando muito do que aconteceu ali e dentro dele, depois desse renascimento, né, vamos dizer, para o Foma, que hoje leva a palavra dele para muitas pessoas, não só sobre o acidente, mas como que a gente pode mudar. E tanto, né, depois de uma grande dificuldade, depois de uma tragédia, é que todo mundo tem o direito e o poder, principalmente, de recomeçar. Faltando 15 para as duas, vamos lá para o nosso WhatsApp, 11 999 048 756. Esse é o Mundo dos Esportes.
4: Bom dia da Praia Grande. Eu, como corintiano, tenho que tirar o chapéu para a administração do Palmeiras e do Flamengo, principalmente do Palmeiras. É uma administração profissional. Dona Leila lá está de parabéns, que dirige o clube como se fosse uma empresa dela. Ela está certíssima. Se não fosse essa mentalidade dela, o Palmeiras estaria até pior do que o Corinthians. Né? O Corinthians ainda tem como recuperar, que o nome dele é muito forte. O Palmeiras já não tem esse mesmo cuidado, né? Então, parabéns ao a diretoria do Palmeiras, e se ganhar o campeonato brasileiro ou Taça do Brasil ou mesmo a Libertadores, está de parabéns, merece pela administração que tem. Só isso. Boa tarde.
5: Olá, Martins, boa tarde a você e a todo o público ouvinte da Rádio Bandeirantes. Aqui quem fala é o Ederaldo Costa, da cidade de Viana, no estado do Maranhão. Torcedor do Palmeiras, com certeza, Palmeiras vai levar esses 3 títulos desse ano aí, Copa do Brasil, Libertadores e Brasileirão. Avante, porcão, pra cima deles, um abraço, que Deus te abençoe, Ana. Fica com Deus.
6: Boa tarde a todos, João Buane de Bauru, São Paulo. Técnico do Corinthians vai ser o Tiririca, porque pior que tá, não fica. Avante, Palestra.
7: Oi, Ana, tudo bem? É Carlos Vaz aqui de Moema, corintiano de 74 anos. Não sei o que está acontecendo com esse time, porque o time não é tão ruim assim, principalmente o time titular não é tão ruim assim. E nem a nossa casa hoje está fazendo a diferença. Como que esse time perde da Chapecoense em casa, perde do Curitiba, perde do Fluminense, perde do Santos, perde do Inter de Porto Alegre, tudo na nossa casa. É, tem coisa estranha aí que eu ainda como torcedor não consegui entender. Um grande abraço a todos.
8: Oi, Aninha, boa tarde, Roberto Alexandre de Santos. Esses flamenguistas choradores, imagina, eu tava no estádio, o Daronco picotou o jogo inteiro contra a gente. Quando viu que não tinha mais jeito, teve que dar os pênaltis pelo VAR. Foi pênalti. Mas eles fiquem tranquilos que o Palmeiras vai jogar na Vila Belmiro, então o Guarani da capital nós vamos ganhar. Então, provavelmente eles vão ser campeões aí para a choradeira. Um grande abraço, fiquem com Deus.
0: Obrigada, viu, pela mensagem, todos os ouvintes participando com a gente. Agradecer quem está com a gente aqui também no youtube.com/Rádio Bandeirantes Oficial, acompanhando a live aqui do Mundo dos Esportes. Todo mundo mandando mensagem aqui, ó. É muito melhor. Obrigada, viu, Wagner Penha de Barros. Um beijo para você, o Rodrigo, J. Pitelli, Jardineiro de Já, também o Daniel Milho Verde. Ó, Daniel Milho Verde, gostei, hein? Gostei do Daniel Milho Verde. Já no clima aí do estádio, né? Porque hoje tem 3 jogos para você acompanhar na jornada esportiva da Bandeirantes. Vamos repassar aqui para você ficar ligado em tudo, tá? Então, às 16h a gente abre com o futebol feminino. É o Brasil em campo, a seleção brasileira de Arthur Elias, com novidades nas escalações, né? Essa última convocação para a data FIFA com esses 2 amistosos da Argentina trouxe nomes de talento aí do futebol, como a Yane do Bahia, também a Carlinha, que se destacou na grande final do Campeonato Brasileiro. São Paulo, que foi campeão, deu uma alegria aí pro tricolor são paulino, né? E ela se destacou também, está entre as escaladas, aliás, as convocadas do técnico Arthur Elias. 16h, a bola rola, você acompanha tudo na Bandeirantes. Depois tem Campeonato Brasileiro, rodada 29, Arena Palmeiras, aliás, amanhã Palmeiras e Corinthians, né? Você vai acompanhar o derby, o grande derby. Hoje tem São Paulo e Vitória para você, ouvinte Bandeirantes. É muito jogo, né? A gente acompanha já mesmo nessa reta final, são várias competições ao mesmo tempo, muitos jogos. Então a gente vai acompanhar Brasil e Argentina. Depois tem São Paulo e Vitória. E você acompanha tudo na Bandeirantes, amanhã com mais partidas também, a rodada 29 do Campeonato Brasileiro. Vamos lá no 11 999 048756.
9: Boa tarde a todos da Rádio Bandeirantes, eu, José Aparecido, morador de Jardim Peri, Zona Norte. Opa, torcedor de São Paulo, claro. Olha, São Paulo e o Corinthians estão muito mal, são duas equipes pessimamente no campeonato. É lógico, claro, que uma equipe desse porte, desse tamanho, tinha que estar pontuando em cima e não tentando pontuar almejando 45 pontos para poder fugir do rebaixamento. Mas, evidente, Corinthians, São Paulo, esse time não cai. Então, os times que já estão determinados para cair é Chapecoense, o Remo, Internacional e Mirassol. Então, são essas 4 agremiações aí que vai amargar a Série B na próxima temporada. Um abraço, tchau, tchau. E Corinthians e São Paulo não vai, não tem jeito. Não tem treinador que dê jeito desses times. Nesse elenco, é jogador. Um abraço e tchau, tchau.
10: Boa tarde, Bandeirante, boa tarde, Brasil, boa tarde, Nordeste, boa tarde, Ceará. Aqui é Professor Coelho, aqui direto da minha chácara, em Crateú, Ceará, Brasil. E quero dizer a todos vocês aí da Bandeirante, da classe esportiva, que quem leva isso aí é Flamengão, é o Mengão. Não tem quem tome, é Mengão, Mengão, Mengão. Um abraço pro Professor Coelho para todo o Brasil.
11: Boa tarde, é Lineu Gusberti e Regiane, aqui da região de Cidade Dutra, São Paulo. É, a única pessoa que passava o Corinthians é o Jesus. É, Jorge Jesus. Um grande abraço, fica com Deus.
0: Por um minuto, ele falou, a única pessoa para salvar o Corinthians é Jesus. Eu falei, Jesus, né? Vai contar com a ajuda? Não, Jorge Jesus. Tá aí os nossos ouvintes participando, muita gente falando do Corinthians, que nessa semana lançou uma camisa pré-jogo, muito bonita, inclusive, né? Que possa ter também muita sorte aí nessa reta final de Campeonato Brasileiro, que não tá fácil a situação do Corinthians. Daqui a pouquinho a gente vai acompanhar uma entrevista muito legal que a Duda Beg preparou aqui pra gente, com o Ivan Martinho, que é presidente da WSL América Latina. Vai falar sobre esse legado do Banco do Brasil, São Sebastião Pro, o crescimento aí do surf brasileiro. Tem a cara aí do feriado, né? Você que tá curtindo uma praia, acompanha um esporte tão apreciado aí pelos nossos brasileiros. Vamos falar do impacto na realização de uma etapa inédita do Challenger Series no litoral paulista e os resultados aí, o legado do Banco do Brasil São Sebastião. Vamos falar de tudo isso aqui no Mundo dos Esportes. Por enquanto a gente está trazendo os nossos ouvintes opinando aí sobre o Campeonato Brasileiro, porque o assunto do final de semana é o derby de amanhã. O Palmeiras vai receber o Corinthians, Palmeiras que está a um ponto do Flamengo. Então, tem um jogo importante demais. A gente sabe que existe todo um histórico aí entre Palmeiras e Corinthians, mas Corinthians com o técnico interino, né, do Sub-20, que vai assumir a equipe amanhã, sem o técnico Fernando Diniz, desde a rodada 29. Então vamos ver como se comportam as equipes amanhã. Rodada de Brasileirão, que começa hoje, vai até segunda-feira. Hoje tem Atlético Mineiro e Santos, às 16h, Flamengo e Fluminense. Palmeiras e Corinthians são jogos de amanhã. Grêmio, Internacional, Bahia e Mirassol. Hoje a gente tem São Paulo e Vitória. E mais cedo, Vasco da Gama e Remo. São Paulo e Vitória, que você acompanha com transmissão da Bandeirantes. Tem mais ouvintes aqui no WhatsApp? Vamos lá, bora ouvir.
4: Bom dia na Praia Grande, boa tarde. Estou fazendo uma conta aqui, o Corinthians precisa ganhar 40% dos pontos restantes. É muito provável que ocorra isso daí, né? Agora não adianta treinador, como eu falei anteriormente, treinador não vai resolver nada. Pode chamar o Pepe Guardiola e vai falar o quê para um time que falta 9 jogos? Ele não é mágico. Então, se ele não sendo mágico, chama o senhor Danilo lá para ser o treinador. E agora vai depender mais dos próprios jogadores do que do treinador. Só isso. Uma boa tarde a todos.
12: Boa tarde, Aninha. Aqui é o Ailton Bahia, de Itaperica da Serra, São Paulo. Aninha, é estranho porque todo jogo que o Flamengo joga com os times, jogos importantes, que o Flamengo tá sempre bem, sempre tá melhor. Todo jogo eles expulsam um jogador do Flamengo, todo jogo tem um jogador do Flamengo, é um pênalti contra o Flamengo, nunca a favor. Então é estranho isso. E aí os times ganham, sempre o Flamengo tá com um homem a menos, sempre o Flamengo tá prejudicado, e o Flamengo sempre tá jogando melhor, e aí acontece isso do nada, e aí os outros times começam a ganhar, empatar. É estranho isso, né? Eu acho que o problema do Flamengo é com a CBF. Eu acho que o Flamengo precisava fazer uma denúncia para que a polícia começasse a investigar a CBF, porque com certeza esses árbitros errando direto, eles não erram porque eles são mandados, eles são orientados pela CBF para fazer isso. Não tem outra explicação. Incrível.
13: Olá, boa tarde novamente, o César aqui de Maringá. Eu não estou conseguindo entender alguns comentários aí de torcedores de São Paulo e do Corinthians, ainda que o problema é deles. Estão os dois afundando, e que bom que afundem mesmo. Mas estão colocando o Mirassol, faz 5 rodadas que o Mirassol está à frente do Corinthians na zona de rebaixamento. Já são 5 rodadas que o Mirassol está fora da zona de rebaixamento. Ou eu estou enganado? Um grande abraço a todos. César, aqui de Maringá.
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15: Boa tarde, ouvintes e amigos da Rádio Bandeirantes. Aqui é Vanderlei 007 de Conselheiro Lafaiete, Minas Gerais. E falar do Campeonato Brasileiro, bom, pra mim o Campeonato Brasileiro de pontos corridos é uma porcaria. Volta o mata-mata já. Pra mim, ainda colocava um sistema de playoff, como foi em 1998 e 1999, melhor de 3 jogos. Entendeu? O time que ganhasse 2 direto, classificava. Aí empatou um, ganhou a outra e ia pro 3º jogo. Foi um dos melhores campeonatos que teve. E o Corinthians ganhou os 2. Tanto 98 quanto 99. Essa é a grande realidade. Melhor campeonato que tem. Esse campeonato de pontos corridos, na minha opinião, é uma porcaria. E a arbitragem também é uma porcaria. Não foi nada o segundo pênalti pro Santos, em cima do Gabigol. Não foi nada. Nada, nada, nada. Um grande abraço a todos.
0: Obrigada, viu, pela mensagem. Vozeirão aí, o nosso ouvinte. Eu já achei até que ele ia comentar alguma coisa, né? O 007, um beijo pra você, querido. Um dos nossos ouvintes, assim como muitos no bloco anterior, falaram sobre o Danilo, né? Muita gente pedindo o ex-meia e ídolo do Corinthians, Danilo, para comandar o time aí nessa reta final. Ele admitiu, inclusive, em entrevistas recentes aí, que sonha em retornar ao clube no futuro. Ele agora é técnico do Uberlândia, onde foi campeão do Campeonato Brasileiro na Série D em 2026 e garantiu o acesso do time para a Série C. Então, muita gente falando, especulando aí sobre o Danilo, assim como outros técnicos, né? E claro que você sempre vai ter a informação em primeira mão na Bandeirantes. E obrigado a todo mundo que participou com a gente aqui. Falamos, né, sobre... Eu só não perguntei para os ouvintes quem ganha, se é Palmeiras ou Corinthians. Mas mande aí o seu palpite. Ó, Vitória Vermelho falou que o Palmeiras ganha o derby amanhã. Você vai acompanhar na Bandeirantes. Eu vou ligar aqui amanhã. Aliás, vou ligar aqui não. Estarei no jogo amanhã. Eu vou lembrar do seu palpite, Vitória, pro Palmeiras, tá? Eu não sei. Eu acho que existe um retrospecto aí, né? O que acontece com o Palmeiras diante do Corinthians. Mas o Palmeiras fez uma ótima partida essa semana no Campeonato Brasileiro. Eu até questionei aqui o Léo Gens, que tava nos comentários, né? Se o Palmeiras cresce quando o Abel Ferreira está suspenso, porque o desempenho foi maravilhoso e ele não estava lá no banco. Mas não, existe uma pesquisa até que o desempenho do Palmeiras diminui quando o Abel não está presente. Mas fez uma ótima partida, poderia ter ganhado de 5 gols contra o Bahia, mas o Ronaldo foi o grande destaque da semana, na minha opinião, o goleiro Ronaldo, defendendo o gol do Bahia. Fez ótimas defesas, só por isso o placar não foi maior, mas o Palmeiras fez um bom jogo. Então amanhã teremos também um bom jogo de assistir e você acompanha tudo na Bandeirantes. Daqui a pouco tem entrevista para você aqui no Mundo dos Esportes, o Ivan Martinho, presidente da WSL América Latina, para falar de surf com a gente. Então vamos para um break rapidinho, são 2 horas, esse é o Mundo dos Esportes, fica por aí.
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0: 11:04, boa tarde pra você que tá com a gente. O Mundo dos Esportes de volta nesse sábado de fim de semana prolongado na Bandeirantes. Você acompanha tudo também pela Fest TV, com imagens no youtube.com/Rádio Bandeirantes Oficial e também em 107.3 em São Paulo, ou pelo aplicativo Band Play de qualquer lugar desse mundão. Amanhã tem Fórmula 1 GP de Singapura e o Verstappen venceu a Sprint, né? Todo mundo que gosta de acompanhar a Sprint, que tem em alguns GPs, né? Foram 9 abandonos. Dos 22 pilotos, apenas 13 concluíram a prova. Hamilton e o Leclerc completaram esse top 3, né? E o Verstappen ficou com a vitória. Falando do GP de Singapura de amanhã, o Verstappen faz a pole e o Bortoleto vai largar em 14º. 2:05, vamos lá, tem entrevista aqui no Mundo dos Esportes hoje. Aliás, um assunto muito interessante aí para todos os brasileiros que adoram o surf. O Ivan Martinho está com a gente, ele é presidente da WSL América Latina. A gente vai falar sobre o legado do Banco do Brasil, São Sebastião Pro, o crescimento do surf brasileiro. Então vale a pena acompanhar com a gente. Deixa eu dar um super boa tarde para o Ivan. Que bom ter você aqui no Mundo dos Esportes, Ivan.
1: Boa tarde, Ana. Prazer é meu. Muito feliz de estar aqui com vocês.
0: Legal, Ivan. Eu vou pedir até para você falar um pouco sobre todo o seu trabalho, de onde veio, né, todo esse trabalho também em relação ao surf. Quando vocês olham aí para o Banco do Brasil São Sebastião Pro, o que, que fica aí como principal legado para a gente começar a entrevista?
1: Que legal. Olha, primeiro o prazer estar aqui no Mundo dos Esportes, que vocês falam tanto de tantos esportes. Abriu esse espaço para o surf é uma honra para nós e parabenizar pelo trabalho, que como vocês, sou também um apaixonado pelo esporte, trabalho nessa indústria já há 17 anos e há 7 como presidente da WSL, né? A WSL é uma liga privada que tem um controlador, né? Um dono que é um americano, e a gente opera no mundo inteiro. Então é como se fosse, a gente ouviu você falando agora da Fórmula 1, é como se fosse a Fórmula 1 do surf. Então a gente faz etapas em vários locais do mundo, e essas em diferentes, como tem a Fórmula 1, a Fórmula 2, a Fórmula 3, a gente também tem o nosso Championship Tour, que é o que seria correspondente à Fórmula 1, o nosso Challenger Series, que é o que seria correspondente à Fórmula 2, e o nosso Qualifying Series, que é o que seria correspondente à Fórmula 3. Uma lógica bem parecida, usando um exemplo da Fórmula 1 que você acabou de usar, e obviamente então os pilotos vão progredindo na carreira com esse sonho de chegar até a Fórmula 1. Não é diferente no surf, o sonho de chegar até o Championship Tour. O nosso trabalho é um trabalho do privilégio de nós termos aqui. Eu sou responsável pela América Latina, brasileiro, moro no Brasil, mas responsável pela América Latina, e tenho essa coincidência, que é um privilégio da gente conviver e construir um negócio ao redor de uma geração muito vencedora. O Brasil ganhou 8 dos últimos 11 títulos mundiais em disputa, e esse ano, em 2026, é grande favorito novamente para ganhar o título mais uma vez. Seria o 9º título em 12 anos, o que é algo sem paralelo em nenhum outro esporte, né, no Brasil. Então, o Challenger Series, essa etapa que a gente terminou no sábado passado, um dia antes das eleições, em Maresias, em São Sebastião, foi o maior evento que o estado de São Paulo já recebeu, o maior evento de surf, né, que o estado de São Paulo já recebeu. E ali a gente teve a felicidade de ter um brasileiro, por coincidência, ganhando. Eram 80 atletas de 21 nacionalidades diferentes no masculino, 48 mulheres. Então, 128 atletas disputando nessas que são ondas icônicas, né, do estado de São Paulo, litoral norte, a gente chama do North Shore Paulista. E o Ryan Cainalo é quem ganhou aquela etapa e com isso acabou se classificando para o Championship Tour do ano que vem. Então, no Championship Tour do ano que vem, que é a nossa Fórmula 1, a gente já tem 9 atletas brasileiros confirmados em 2027. Antes disso, um provável brasileiro campeão ainda em 2026.
0: Foi até legal você fazer esse comparativo, Ivan, porque fica mais ilustrativo até para o nosso ouvinte, para quem está nos assistindo, até para entender, né, como é que funciona. E foi bom você falar do Challenger Series, né, dessa etapa que aconteceu em Maresias. Eu queria que você fizesse até um balanço para falar dos impactos para São Sebastião, né, em relação à comunidade local, ao turismo esportivo, porque tudo isso acaba se movimentando, né?
1: A gente faz mais de 15 eventos por ano. Os dois maiores é o evento de junho em Saquarema, que é uma etapa do Championship Tour, e esse em Maresias, que a gente acabou de fazer, terminar na semana passada. Para dar uma ideia de números, um evento como esse contrata 320 pessoas diferentes, são mais de 68 fornecedores, então a planilha lá tem mais de 68 fornecedores, E isso envolve, é um trabalho que não só tem um impacto direto na cidade econômica, afinal de contas a gente está falando de movimentar o turismo, mais noites de hotel, restaurante, o comércio sendo movimentado num momento de baixa, afinal de contas a gente está falando do inverno ainda, né? Inverno na praia, então é a baixa temporada para o litoral, então a gente está criando uma oportunidade. Como a gente está também contando através da nossa transmissão, esse evento é transmitido para mais de 100 países. Então a gente está construindo a marca de São Sebastião, que óbvio tem a Praia de Maresias, que no fundo Maresias, para quem não conhece, é um bairro, né, de São Sebastião. Mas também tem Juqueí, tem Camburi, tem Paúba, tem uma série de outras, Barra do Una, uma série de praias ali famosíssimas para quem é paulistano, é a frequência onde o paulistano vai, né? Então essa promoção desse destino turístico para mais de 100 países significa trazer turistas gringos, né, turistas estrangeiros o restante do tempo. Então o impacto é um impacto de curto prazo, impacto econômico de curto prazo, impacto também de longo prazo. A gente faz uma mensuração, um estudo para medir isso através da Ernst Young. Claro que tem sempre essa impressão, ah, os hotéis estão lotados, os restaurantes estão lotados, então foi legal. Mas a gente quer ir além disso, não só uma percepção qualitativa, mas também quantitativa, e para isso uma das maiores auditorias do mundo, né, uma Big Four, que é a EY, a Ernst Young, é contratada para fazer um estudo de impacto econômico que deve sair no próximo mês com o número que vai ser divulgado de que qual é o valor financeiro de fato que o evento impactou para a cidade, além de construir essa marca internacional.
0: Muito legal. A gente está falando com o Ivan Martinho, que é presidente da WSL América Latina, falando sobre o surf, né? Aliás, falando, inclusive, eu vou até fazer um outro comparativo aqui. A gente comparou com a Fórmula 1, vou fazer um outro comparativo, não em relação ao esporte em si, mas a atrair novos apaixonados, pessoas interessadas cada vez mais pelo surf. A gente teve várias etapas do tênis, por exemplo, né? Muita gente que passou a acompanhar e gostar de tênis por causa do Guga e agora por causa do João Fonseca, foi crescendo muito nos últimos anos. O Brasil como potência do surf, né? Como protagonismo dos atletas brasileiros no circuito mundial. Isso contribui para popularizar a modalidade e atrair novos praticantes?
1: Brasileiro, Ana, eu digo que o brasileiro, primeiro esporte do brasileiro é ganhar, o segundo é futebol e depois vem os outros. Então todo esporte que ganha atrai muita atenção, ocupa espaço na mídia e assim por diante. O desafio de negócio é como você utiliza essa atenção gerada pelas conquistas para continuar o interesse comercial das marcas, dos apoiadores, dos parceiros, porque senão você cria um problema que é normalmente o problema do esporte olímpico, que cria aquele momento de fama nas conquistas das medalhas e depois, infelizmente, às vezes acaba sendo esquecido. Aqui na nossa audiência eu faço uma provocação, uma brincadeira, para se alguém consegue lembrar imediatamente quais são três ou cinco dos medalhistas de Paris 2024. Qual é o nome do nosso craque que ganhou a primeira medalha das Olimpíadas de Inverno? A gente tem a ideia, a gente lembra, mas não lembra necessariamente o nome e tal, e não sabe por que assistir de novo. Onde será que passa esse esporte? Então, esse desafio é o desafio de a vitória, a conquista, o título, o troféu, a medalha. A gente encara como o começo da história e não como o final da história. Isso dá oportunidade de gerar continuidade. Todo mundo que ganha, o Brasil tem muitos atletas, não só no masculino e no feminino, no surf, que criam essa referência, e o que a gente faz é criar essa continuidade. Sem a pretensão, Ana, de fazer com que todo mundo vire surfista praticante. Eu sempre faço uma comparação, voltando aqui com a Fórmula 1. Eu, por exemplo, quando falo que trabalho com surf, a primeira pergunta que me fazem é: mas você surfa? Ou seja, existe uma ideia de que para trabalhar com isso você tem que ser praticante. Mas se eu trabalhasse com Fórmula 1, eu deveria ser piloto? Se eu trabalhasse com equitação, eu deveria ser fazer montaria de cavalo? Você entendeu? Então, por que o surf? Então a gente tem essa expectativa.
0: Ou a pessoa que fala assim, eu tô indo conhecer a praia de Nazaré, mas você surfa? Não, eu quero conhecer a praia.
1: Você vai entrar nas ondas gigantes? Não, eu quero conhecer, sem dúvida. Então, eu acho que essa forma de entender o esporte como negócio é que fez com que a gente tivesse a capacidade de abranger um público muito maior, que gosta do esporte por diversos motivos. O surf é uma modalidade muito confundida com o estilo de vida, né? E aí, dentro do estilo de vida, tem a parte do wellness, que é o bem-estar, tem a parte da música, tem a parte da cuidar do corpo, a parte da alimentação, a parte da conexão com a natureza, da sustentabilidade. Tudo isso faz parte do estilo de vida do surfista. Então a gente começou a também trazer histórias sobre esses outros aspectos, claro, sempre da ótica, do ponto de vista que começo da performance, afinal de contas a gente é a Liga Mundial de Surf, mas expandindo esse nosso ambiente. Isso criou uma audiência que tem mais de 45 milhões de fãs do Brasil, através dos números oficiais do Ibope Repucon, e que vem crescendo ano a ano, inclusive nas cidades grandes, Ana. A gente, acho que você também está aqui no estúdio da Band em São Paulo, e você deve ter acompanhado as piscinas de onda.
0: Sim,
1: as piscinas de onda que vem crescendo. As piscinas de onda que vem crescendo aqui no Brasil, o Brasil até o final do ano que vem, ele vai ser o líder mundial em número de piscinas de onda, ou seja, olha que coisa interessante. Do momento que são clubes, né, de associação ou condomínios de alto padrão, e estão trazendo o surf para um espaço que até então era ocupado basicamente da alta renda, né, basicamente ocupado pelo tênis, pelo golfe e pelo hipismo, né, e o surf está entrando dentro desse ambiente também agora através das piscinas de onda, que é a alta renda brasileira. Então, curioso, e trazendo, ampliando ainda mais o público.
0: E não dá uma conotação de que a pessoa que nunca surfou, né, que se ela for para uma piscina de onda, ela vai ter menos medo de aprender do que se ela for ali para o mar fazer aquelas aulas, né? Tem gente que pensa, por isso que acaba tendo mais gente procurando, né? Pô, eu vou tentar na piscina, não vai acontecer nada comigo. Imagino que seja assim.
1: É muito mais convidativo, e na verdade não só o masculino, mas também mães, filhos, filhas, né? Porque é um esporte que ele agrega de verdade, né? Na mesma sessão você pode surfar com filhos, com sobrinhos, com filhas, com esposa. É difícil outro esporte que você consegue fazer isso e se divertir junto. Normalmente são níveis muito diferentes, né? Então, isso faz com que, sem dúvida nenhuma, a piscina é um ambiente mais amigável, entre aspas, vamos dizer assim, para quem acha que o mar pode ter algum risco, para quem não está muito habituado com o mar. E, sem dúvida nenhuma, quem surfa na piscina, depois, a partir disso, tem a vontade de surfar no mar e cria coragem, cria confiança de surfar em ondas mais desafiadoras. Na prática, o que a gente está fazendo é ampliando o público de fãs e de praticantes. Quando a gente consegue ampliar o público, a gente chama a atenção de parceiros comerciais. Esses parceiros comerciais, que entendem nesse público algo valioso, passam a ter apetite para investir, como fazem no futebol.
0: Sim.
1: E a partir daí, a gente começa a conseguir construir um esporte que seja sustentável e que não dependa somente de uma geração vencedora, como outros que a gente já teve, que o esporte vence, tem muita atenção, depois some. Porque a gente viu isso no Oscar no basquete, a Hortência e a Paula, o próprio Guga no tênis, quanto tempo o tênis voltou agora com o João e com a Bia. A gente, como brasileiro, acompanha várias histórias, o Falcão no futsal.
0: O Hugo Calderano, o tênis de mesa, maravilhoso.
1: Claro, a própria Rebeca Andrade, a Raíssa Leal no skate. Veja quantos nomes é que são, obviamente. A diferença do surf é que o surf tem mais nomes, né? O surf tem mais nomes. Referência, claro que tem o Gabriel como uma estrela, o Gabriel Medina, uma estrela de primeira grandeza, que ajudou a romper a bolha e todos. Mas tem o Felipe Toledo, o Teno Ferreira, o atual campeão mundial Iago Dora, a Tati Weston Webb, a Luana Silva, ou seja, várias referências sendo construídas e mostrando uma geração vencedora, que inclusive tem o nome, né? O Brazilian Storm.
0: Foi legal você ter falado até para os nossos ouvintes aqui, né? Dos medalhistas, quem se lembra? Tivemos protagonistas no surf, inclusive, porque a gente teve duas medalhas de prata, se não me engano, né? Duas medalhas de prata, não. O bronze do Medina e a medalha de prata da Tatiana, né? Nos Jogos Olímpicos de Paris.
1: Além do ouro do Ítalo em Tóquio.
0: Exatamente, em Tóquio, com certeza. Então, tudo isso acaba atraindo mais pessoas para acompanhar. Inclusive, eu vou aproveitar. A gente está aqui, você, ouvinte que está chegando agora na Bandeirantes, com o Ivan Martinho, num papo muito legal. Ele é presidente da WSL da América Latina. Ivan, falando aí do São Sebastião Pro, né, que foi disputado em Maresias, como etapa do Challenger Series, que você falou pra gente, o circuito que distribui vagas aí pra elite mundial. Isso também, a gente pode falar, o que precisa acontecer para que São Sebastião se torne uma referência permanente aí nesse calendário internacional do surf, por exemplo?
1: Eu acho que São Sebastião tem ondas, em primeiro lugar, né? É um lugar muito famoso por ondas. A Praia de Maresias ficou conhecida mundialmente por ser a casa do Gabriel Medina. Então, e já antes disso, era um lugar destino de surfistas, né? Então, acho que a Praia de Maresias tem isso. São Sebastião é uma cidade que tem uma rede hoteleira, uma rede de restaurantes, gastronomia, hospedagem, apoio de fornecedores também muito boa. E a gente está falando do estado de São Paulo, que tem uma força econômica muito grande, como brasileiros a gente conhece qual que é a referência. Então acho que tem todos os ingredientes para que a gente continue construindo etapas ainda maiores no estado de São Paulo, né? Essa combinação desses fatores que conseguem atender os padrões de uma liga internacional como nós, que faz eventos no mundo inteiro e que roda o mundo fazendo eventos. Acho que Saquarema é um outro lugar que a gente faz também grandes eventos, e fomos esse ano, fizemos um grande evento em Imbituba, Santa Catarina. Sim. Um outro destino grande de surf do Brasil. Ou seja, o nosso papel é esse desenvolvimento em vários estados e levar o surf para cada vez mais pessoas em toda a costa brasileira. A costa brasileira tem quase 8 mil quilômetros de extensão. Nem todas têm ondas espetaculares, tem praias espetaculares, nem todas têm ondas espetaculares. As ondas espetaculares, a gente vai atrás delas e quer criar oportunidade, não só de gerar impacto econômico, mas também de revelar talentos, né? Quantos talentos existem escondidos praias Brasil afora, e que se a gente tem a capacidade de levar evento até lá, às vezes o talento não tem... sabe surfar, mas não tem o dinheiro para viajar até o Sudeste para competir, como só acontecia antigamente. Se a gente vai até lá, a gente dá a chance de desenvolver. Eu acho que tem uma figura muito emblemática, que é o Ítalo Ferreira. Bahia Formosa, Rio Grande do Norte, e muito talentoso, começou a surfar na tampa de isopor da caixa de peixe do pai dele, o seu Luiz, que era peixeiro, e a partir daí desenvolveu a carreira dele, porque um olheiro viu e deu oportunidade. Nem sempre todos terão essa sorte do Ítalo. À medida que a gente cria um ecossistema que seja capaz de fazer eventos sequenciais em várias portas, e São Sebastião faz parte disso, sem dúvida nenhuma, a gente amplia de uma maneira muito grande e sistemática o tamanho do esporte no Brasil.
0: Até comparando com o futebol, é o que a gente fala sobre o futuro da seleção brasileira, né? O quanto é importante que as categorias de base cresçam, voltem a crescer, inclusive, porque nos anos 90 era algo muito presente, muitos talentos se formavam das categorias de base, talentos 100% aproveitados pelos clubes, né, no Brasil. E o quanto é importante que exista um investimento nessas categorias de base para que tenhamos um futuro para a seleção brasileira, né? De novas gerações. E acho que é o que você vai de encontro ao que você acabou de falar em relação ao surf também. Desculpa, quantos talentos, né, não tem, surfam bem, mas não tem a capacidade de fazer uma viagem? E quantos lugares podem ser explorados no Brasil? Até 20 anos atrás... Eu nunca tinha ouvido falar de kitesurf nem de cumbuco. De repente virou um point ali, não só do surf, mas também turístico, né? Muita gente, não necessariamente que vai praticar o kitesurf, mas quer conhecer cumbuco pelas praias, pela beleza natural, tudo isso. Então eu acho que vai de encontro aí com o que você trouxe pra gente, né?
1: Sem dúvida, não. Quem não lembra, pensando no futebol aqui, quem lembra dos meninos da Vila dos Santos? Sim. Ou próprio, antes disso, o Expressinho do São Paulo, né? Ou seja, que era categorias de base, na verdade, que depois viraram grandes talentos do futebol. A mesma coisa vale pro esporte. No fundo, a gente tá falando aqui de um funil, né? O atleta, para ele virar atleta no Brasil, já que ele não vem de uma formação escolar normalmente, como é o formato do esporte americano, ele não vira atleta profissional através de um caminho que a escola oferece. Então, o funil precisa ser muito largo, precisa ter muito praticante de futebol para poucos virarem profissionais. Precisa ter muito praticante de surf para poucos virarem profissionais. É claro que o processo é muito vantajoso no esporte, seja ele qual for, o futebol, o surf, o vôlei, o basquete, qual for, o kitesurf, ele vai ensinar a perder, ele vai ensinar a ganhar, ele vai ensinar a lidar com a concorrência, vai aprender a lidar em equipe, vai aprender muita coisa, mesmo que você não vire um atleta de alto rendimento, mas no fundo é essa capacidade de atrair olhares e atrair investimento para a base, porque quanto maior o tamanho do funil, você amplia as chances de gerar grandes talentos para qualquer que seja o esporte. A gente trabalha muito nisso, tem um parceiro muito grande que é o Banco do Brasil, que apoia o fomento do esporte, e o Ryan Kainala, inclusive, que acaba de se classificar do Championship Tour, é um grande exemplo disso. Ele é um atleta que começou com a gente com 15 anos, nos últimos 5 anos competiu em diversas etapas, incluindo as 19 etapas do Circuito Banco do Brasil de Surf que a gente fez, e passando por todas essas etapas, o Qualifying Series, o Challenger Series, finalmente se classificando agora para o Championship Tour, que é a nossa Fórmula 1. Em 2027, vamos ter lá o Ryan Kainala com 20 anos, nesses 5 anos passando por esse processo, subindo esses degraus.
0: Ivan, vou entrar numa outra questão aqui. Hoje, por exemplo, coincidentemente, né? Hoje é Dia Mundial da Saúde Mental, tão falada aí nos últimos tempos, e principalmente dentro do esporte. A gente comentou aqui sobre os parceiros, né, de todo esse trabalho que você faz, outras áreas que estão ligadas e são convidativas ao mundo do surf, a música, qualidade de vida. E um atleta profissional em relação ao surf também precisa desse trabalho mental, porque não é fácil, né? Às vezes você está esperando o mar de um jeito, o mar está de outro. Existe uma preocupação também em relação a isso dentro de todas as prospecções?
1: Sem dúvida, muito, né? A gente está falando de garotos e garotas, se você pensar, que muito novos na sua vida têm uma responsabilidade enorme. Muitas vezes, inclusive, responsabilidade financeira com familiares.
0: Sim.
1: Né? Então a gente vê um garotão de 20 anos, uma menina de 19 anos que acaba virando o pilar financeiro da casa. Imagina que tamanho de responsabilidade. Eu convido a quem está aqui nos ouvindo, você com 19 anos, 20 anos, era o pilar financeiro da casa? Às vezes a gente julga, né?
0: Sim.
1: Às vezes a gente julga, fala, ah, pô, perdeu, fez isso e aquilo. Então imagina qual que é o tamanho da responsabilidade. Então essa preocupação com a saúde mental, o apoio e a transparência e obviamente o acompanhamento médico, não só físico, mas em especial mental, é muito importante para garantir que a gente tenha um ambiente saudável. O surf, de fato, ele pode ser muito duro nesse aspecto do atleta viajar o mundo, entrar numa bateria, na primeira bateria já ser eliminado. É uma frustração enorme, é um dinheiro investido e tal. Então, realmente, o esporte coletivo, às vezes, ele diminui um pouco essa sensação, porque, no fundo, não é só culpa sua, né? Vamos pensar, né? Desse jeito. O esporte coletivo, ele tem um pouco de divisão da culpa quando vem a derrota. O esporte individual não tem isso, né? O esporte individual é você com você mesmo, a glória é muito satisfatória e todos querem, mas quando você perde, lidar com as derrotas é algo muito difícil, na maioria das vezes. Isso em que pese o fato de estar falando de pessoas, de meninos e meninas de entre 15 e 25 anos, vamos dizer, né? Na sua grande maioria. Então, sim, sem dúvida nenhuma, a gente tem uma preocupação e tem um acompanhamento para garantir que a gente consiga ter um ambiente saudável de competição e de longevidade aos atletas.
0: Ivan, a gente está tendo um papo muito legal aqui. Eu quero até entrar num outro assunto. Já a gente vai fazer um break aqui, vai pedir licença para você para fazer um break, até porque a gente está perto aí das eleições, né? Então, os comerciais aqui ficam mais presentes em toda a programação do rádio. Mas eu quero falar daqui a pouquinho com você sobre a questão financeira, né? Ser dependente de patrocinadores, se é um risco, se existe uma grande marca, né, que deixa de investir, se o circuito consegue manter a sua estrutura, qual que é o plano da WSL para dar sustentabilidade financeira para o esporte ao longo prazo. Então, eu queria que você falasse um pouquinho, depois a gente continua a debater sobre isso, depois do break.
1: Tá ótimo. Eu acho que um dos papéis que a gente tem importante, o nosso esporte, ele é um esporte muito dependente de marcas patrocinadoras, né, Ana? Então, existe outros esportes, tem como primeira receita, futebol, por exemplo, a receita mais relevante é a receita dos direitos de transmissão. No surf, a receita de direitos de transmissão, ela é importante também, mas a receita de patrocínios é mais importante. Os atletas, eles se remuneram basicamente através da premiação, de acordo com a colocação deles em cada um dos eventos que eles participam. Essa premiação uma premiação muitas vezes relevante em dólares, mas são muitos atletas que participam, nem sempre é uma premiação suficiente para ele desenvolver uma carreira e ter um staff completo se ele não for um atleta de ponta. Então, ter os patrocínios, sem dúvida nenhuma, é algo muito importante. Ser um atleta patrocinador hoje não depende só de você ser um bom surfista, você precisa ser também um bom embaixador, você precisa ser uma boa pessoa, um bom comunicador, ou seja, ser atleta e ter patrocínios hoje exige outras inteligências e outras capacidades que no passado não eram necessariamente exigidas. Eu brinco que o atleta de hoje, ele trabalha em 3 turnos. Normalmente um atleta de alto rendimento treina 2 turnos e nos finais de semana compete. Hoje ele precisa trabalhar em 2 turnos e ainda fazer conteúdo, que a gente chama, que são basicamente as redes sociais, participar de eventos e tal, no 3º turno, para ser uma pessoa relevante e conseguir atrair então atenção. À medida que ele atrai atenção, existem marcas que vão ver nele ou nela uma oportunidade de utilizar ele como canal de comunicação para chegar em fãs, em consumidores. Então, esse desafio existe. Quando nós atraímos marcas, grandes marcas para o surf, posso citar algumas aqui, como é o caso da Vivo, do Banco do Brasil, da Natura, da Unilever, da própria GWM. Estamos falando de grandes marcas, a Red Bull, a Apple com o Apple Watch, ou seja, grandes marcas. Nós estamos trazendo eles para dentro desse ecossistema. Ato contínuo de patrocinarem a WSL, eles vão querer porta-vozes. E aí a gente aproxima esses contatos com os managers, com os gerentes, né, os empresários dos atletas, para que eles possam fechar esses negócios diretamente com os atletas. Claro que muitas vezes os atletas que mais se destacam acabam naturalmente tendo maior número de patrocinadores. Mas é assim que a gente apoia, além de apoiar esses atletas com treinamentos, workshops também, de como atuar dentro desse novo mundo do mercado publicitário para se tornarem relevantes formadores de opinião e assim atraírem patrocinadores.
0: Muito legal, viu? Ivan Martinho com a gente, presidente da WSL América Latina, a gente falando aí sobre o legado do Banco do Brasil São Sebastião Pro, crescimento do surf brasileiro. Vou até propor daqui a pouco um bate-bola aí com o Ivan. A gente vai para um break rapidinho, 12:30 agora, olha, 12:30 agora. Ótimo sábado para você, esse é o Mundo dos Esportes.
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1: O Flamengo trabalha para contar com o seu camisa 10. Georgiano e Arrascaeta, quem sabe, para a final da Copa Libertadores em Montevidéu. Isso porque o jogador sofreu uma fratura no punho e é desfalque confirmado para os dois jogos de semifinais contra o Estudiantes. Por conta desta lesão, o jogador teve que passar por uma cirurgia, colocando uma placa e parafusos para estabilização no local. Ele se machucou no amistoso pela seleção uruguaia contra a Coreia do Sul no dia 28 de setembro. A possibilidade de retorno é trabalhada justamente para uma eventual final. E o jogador já se manifestou dizendo que está focado na recuperação, visando um retorno a tempo da conquista da Copa Libertadores.
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3: Estamos de volta com o Mundo dos Esportes na Bandeirantes, são 2h33, a gente com um papo muito legal aqui com o Ivan Martinho, que é presidente da WSL, da América Latina. Ivan, a gente vai continuar conversando aqui, a gente falou muito sobre as piscinas de ondas, né, o aumento desse número até o final de 2027, o quanto essa infraestrutura pode mudar o futuro do esporte no Brasil ou não, se é um complemento. Existe um risco do treinamento, da preparação dos atletas se distanciarem cada vez mais das condições naturais do mar?
4: Eu acho que a piscina, ela ocupa um espaço muito interessante por dois ângulos diferentes, Ana. Existe um primeiro ângulo que é o número de praticantes e a diversidade de perfil de praticantes por aquelas motivos que a gente falou no bloco anterior. A pessoa que tem restrição ao mar, a pessoa que talvez não quer pegar o trânsito para chegar na praia, então a pessoa que pode sair no intervalo do almoço da empresa, em vez de ir para a academia, vir fazer uma sessão de surf e voltar, ou seja, uma coisa inimaginável se você pensasse anos atrás, né? A menos que a pessoa tivesse escritório na praia, que não é o caso de muita gente, nem o meu que trabalha na WSL, o meu escritório não é na praia, o meu escritório é em São Paulo, então... Eu acho que esse,
3: mas tá
4: esse é um ponto.
3: Existe
4: um
3: área,
4: outro,
3: né,
4: aspecto. Estou sempre na área, exatamente. Isso não é na praia, mas estou sempre na área. Mas o outro lado é o lado técnico. O surf, ele evoluiu. Se você fazer de novo aqui uma comparação com o futebol, se você assistiu o futebol de 70, do Pelé, do Gerson, ele era um futebol com uma velocidade e com um aspecto diferente do que é hoje, né? A marcação é diferente. O número de quilômetros que um jogador se desloca durante um jogo é muito diferente. O jogo, se você assistir, você consegue rapidamente notar. Não é diferente no surf. Os critérios que premiaram os grandes campeões, Kelly Slater, Andy Irons, entre 1976 até 2013, a gente fala que é mais um surf clássico, um surf de linha. A partir de 2014, inclusive, o Gabriel Medina e outros atletas brasileiros trouxeram essa nova componente do que a gente chama do surf inovador e progressivo, que é um surf mais de manobras aéreas, mais plásticas e tal, mais um surf agressivo, mais radical, vamos dizer, desse jeito, né? Isso mudou o critério de avaliação do surf. A técnica, aprimoramento da técnica desse tipo de surf é muito colaborado na piscina, tem uma colaboração grande. Por quê? Porque a piscina, o número de ondas que você consegue praticar num mesmo dia é muito maior que no mar. Ah, eu for num mar clássico, incrível, e a onda do mar vai ser melhor? Claro, nesse dia, mas não todos os dias. A sequência, a repetição que uma piscina de onda pode oferecer para um atleta é algo muito vantajoso e faz esse aprimoramento acontecer com uma velocidade muito maior. Então, acho que ele tem um fator complementar e não substituto do mar.
3: Muito bom. E a gente tem muitos campeões mundiais, né? Uma enorme identificação aí com o surf, mas eu queria entender sobre esse crescimento comercial. Ele acompanha o tamanho do talento dos brasileiros no esporte ou ainda... O Brasil ainda está deixando oportunidades escaparem, Ivan?
4: Tem acompanhado, eu acho que tem acompanhado. Esse é o grande mérito do nosso trabalho que tem feito até aqui. É claro que a gente disputa, Ana, a atenção das pessoas, né? Existe, se você pensar...

0: surf sendo tratado em algum ou vários desses canais. Essa estratégia faz com que a gente consiga ser relevante para atrair o tipo de marca que a gente tem conseguido atrair cada vez mais. Não dá para dizer que é fácil, é um cenário competitivo e contínuo, não dá para a gente relaxar sem dúvida nenhuma. E claro que quando a gente tem uma geração vencedora, esse trabalho ele é apoiado, ele é turbinado, vamos dizer desse jeito. Mas você só ter uma geração vencedora não é não é o que resolve. Caso contrário, qualquer medalhista olímpico teria imediatamente um investimento que ia resolver a sua vida e a modalidade que pratique. E não é isso, infelizmente, que a gente vê no Brasil. É isso que a gente vê nos Estados Unidos, na China, em outros países, mas não é isso que a gente vê no Brasil. Então, entender essa lógica entre o que as marcas patrocinadoras entendem como valor, que ganhar é importante, mas o valor vai além de ganhar, é essa equação que nós, como liga e como atletas, procuramos entender e levar isso como proposta de valor para o mercado e ser mais relevante do que outras modalidades para justificar o investimento dessas grandes marcas e continuar crescendo.
1: Falando sobre esse legado aí do Banco do Brasil São Sebastião Pro, né, Ivan? É uma grande etapa que movimenta aí hotéis, restaurantes, o comércio local ali, né, Maresias, todas as praias de São Sebastião durante alguns dias. Existe como garantir que a população de São Sebastião continue recebendo os benefícios depois que essas estruturas todas são desmontadas?
0: Existe a promoção do turismo para a transmissão de mais de 100 países que a gente faz. Tá. Então, o benefício está ligado diretamente no investimento do que o evento traz e das pessoas que estão lá por causa do evento. A gente está falando do universo de mais de 70 mil pessoas visitantes e que passaram por lá durante esses dias. Mas mais do que isso, a gente está falando da promoção do destino turístico. Vou voltar a usar o exemplo da Fórmula 1 para dizer que esse fim de semana está tendo uma etapa em Singapura. Sim. Mas também tem a etapa do Bahrein, tem a etapa de Baku, no Azerbaijão, prováveis locais que a gente nunca tinha ouvido falar.
1: Sim.
0: Qual é o interesse desses países em receber a Fórmula 1? O interesse é se colocar como destino turístico, como força comercial, como um lugar possível de negócios, né? Esse é criar o que a gente chama de soft power através do esporte, chamar atenção. É por isso que eles chamam e pagam para receber essas etapas da Fórmula 1, constroem circuitos, né, autódromos milionários, para poder chamar essa atenção sempre com essa ambição. É a mesma coisa, com guardadas as devidas proporções, no mundo do surf. Então, quando São Sebastião recebe uma etapa como essa, a gente não está falando só do esporte, a gente está falando do destino turístico, a gente está falando do interesse de como essa cidade é uma cidade de referência dentro do Brasil para que ela continue recebendo turistas, continue atraindo interesse e olhares das pessoas e, obviamente, vem daí o ganho dos moradores e da cidade no médio e longo prazo.
1: A gente está aqui, ó, com uma entrevista muito legal, a gente está se encaminhando aí para o final dela, mas ainda tem duas questões aqui para conversar com o Ivan. Ivan Martinho, que é presidente da WSL América Latina, falando sobre esse crescimento do surf brasileiro. Eu queria que você falasse, Ivan, depois de conquistar espaço esportivo, comercial, qual que é o próximo salto aí do surf brasileiro, na sua opinião?
0: Eu acho que o próximo salto é um trabalho de continuidade. Muitas vezes a gente viu, Ana, e provavelmente você cobriu aqui no mundo dos esportes, muitas vezes o trabalho de continuidade no esporte brasileiro que a gente conhece normalmente é no futebol. E ainda assim, às vezes com um problema, né? Porque muda a gestão, às vezes a gestão do clube vira do avesso, o que tinha sido feito anteriormente. A gente vê isso, né? Muito no esporte brasileiro. Criar um ambiente de continuidade dá segurança para todos. Desde o fotógrafo, do juiz, da turma da limpeza, da turma da alimentação, o próprio atleta, os seus técnicos, de construírem a sua vida em volta desse esporte. Quando a gente cria essa continuidade, a gente manda uma mensagem muito importante pro pai daquele garoto, daquela garota talentosa que está começando no surf, de entender que ser atleta profissional de surf é um caminho viável. Veja que interessante, porque o pai e a mãe, eles podem rapidamente direcionar um pequeno atleta que tem talento, falar, esquece esse negócio, vai para a escola, né? Uhum. Deve ter, tá nos ouvindo, deve ter passado por isso. Esquece isso aqui, vai para a escola, porque isso não vai te levar em lugar nenhum. Por quê? Porque às vezes o pai ali, a mãe, não conhece qual que é o caminho profissional, não tem uma referência. A partir do momento que a gente cria referências, a pessoa fala, não, não. Sim, dá para seguir o caminho. No futebol, todo garoto

0: joga bem bola, o pai quer tentar empurrar para encaminhar ele na vida. Por quê? Porque sabe que a carreira de futebol pode ser promissora, dar dinheiro, dar fama e assim por diante. Não é assim?
1: Sim,
0: esse trabalho de continuidade vai ajudar a gente a fazer isso com outros esportes. Então, a gente cria essa segurança e faz com que não seja uma febre, porque febre dá e passa, Ana. A gente não quer que seja uma febre, a gente quer que seja um trabalho de continuidade. Então, é para isso que a gente trabalha e fazer com que, sem dúvida nenhuma, a gente possa promover cada vez mais essa geração muito vencedora que a gente tem hoje, que é o Brazilian Storm, maravilhosa. De novo, um privilégio poder compartilhar esse mesmo momento que isso está acontecendo no Brasil, mas fazer uma construção com pilares sólidos que levem esse esporte para um patamar que nunca mais volte a ser um esporte de nicho, e sim um esporte nacional que dê orgulho, que gere receita, que seja uma referência, sobretudo para um Brasil de país tropical, com mais de 7.000, quase 8.000 quilômetros de costa, com tantas praias e tantos talentos por aí.
1: Ó, vou aproveitar que você falou das praias, vou propor um bate-bola aqui para a gente encerrar, até para quem já conhece, já gosta de surf, para quem não conhece, passar a se interessar, enfim. Ó, para você, Ivan, um nome que hoje representa o futuro do surf brasileiro.
0: Ah, vou falar do Ryan Carnal, acabou de ganhar uma nova promessa. A gente tem o campeão mundial Iago Dora, que nesse momento lidera o ranking também, e espero que junto, ou o Ítalo ou o Gabriel, que estão ali junto com ele tentando buscar o nono título mundial. Mas esses dois nomes aí, se você me permitir citar dois, e o Ryan, que acaba de entrar no Championship Tour.
1: Muito bom. Maior transformação do surf nos últimos 10 anos.
0: Eu acho que a transformação que o Brasil ensinou para o mundo, uma nova forma de falar de surf, que vai além da competição, e isso atraiu um olhar e um tamanho de base de fãs. E acho que, sem dúvida nenhuma, o surf de piscina de onda também, que traz uma componente muito curiosa, inovadora e tecnológica para o esporte.
1: Maior desafio da WSL na América Latina para você?
0: Acho que o maior desafio é o desafio da continuidade. Mais difícil do que chegar no topo é continuar no topo, dizem os pensadores. Então, eu acho que a nossa capacidade de conseguir continuar a bater recordes, né? Quando a gente bate recordes, a gente chama muita atenção, mas ao mesmo tempo cria muita expectativa. Então, é continuar desafiando o time a fazer um trabalho fora da água, que é o meu time, tão bom quanto o trabalho que os atletas brasileiros fazem dentro da água.
1: E o que o surf brasileiro ainda precisa aprender com outros mercados esportivos?
0: Eu acho que o surf brasileiro vem dando, é um motivo de orgulho, o esporte mais vencedor para o Brasil. Quando a gente olha para o mercado americano, para o mercado europeu, a gente vê outras ligas que têm um aspecto de organização e visão de longo prazo e unidade. Então, eu acho que essas componentes de pensar em conjunto, pensar de forma, todo mundo quer ganhar, é normal do esporte, mas essa competição, ela tem que acontecer dentro da água ou dentro da quadra. Quando está fora da quadra, todo mundo joga junto. É essa visão que pode ajudar o esporte a ir adiante. A gente está assistindo o problema das ligas do futebol brasileiro, que Sim. não consegue sair por causa disso, porque os clubes se enxergam como concorrentes
1: Exatamente.
0: Também fora do campo, não só dentro do campo. A mesma coisa vale aqui. Qualquer esporte que quiser crescer precisa se entender, óbvio, como concorrente, competidor, adversário, dentro da água, no nosso caso, dentro da quadra, dentro do campo. Fora, todo mundo rema para o mesmo lado e faz força para o mesmo lado. Eu acho que os grandes exemplos mais bem-sucedidos do mundo, das ligas americanas, como a NFL, como a NBA, como outras grandes...
1: A gente está falando aqui com o Ivan Martinho, presidente da WSL. A gente vai recuperar a conexão com ele aqui até para encerrar a nossa entrevista. Tá, e legal, você que pode acompanhar, você que não acompanhou a entrevista na íntegra, pode ir lá depois, youtube.com/Rádio Bandeirantes, tá bom? Para acompanhar esse conteúdo muito legal, muita gente que gosta de surf, acompanha o desenvolvimento do surf, agora com esse crescimento aí das piscinas de onda, né, das piscinas naturais, vai poder conhecer um pouquinho do trabalho do Ivan, que é presidente da WSL América Latina, sobre o legado do Banco do Brasil São Sebastião Pro, e também o crescimento do surf brasileiro. Bem na hora que eu ia perguntar para ele, da praia, que tem que receber, que merece receber uma etapa internacional, então a gente está tentando recuperar a conexão. Você está aqui com a gente no Mundo dos Esportes, faltando agora 12 minutos para as 3 da tarde. Vou aproveitar e agradecer os nossos ouvintes que estão com a gente também no youtube.com/Rádio Bandeirantes Oficial. 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Chegamos na Fest TV, então você pode acompanhar aí da sua Smart TV, tá bom? 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Você que tá aí pegando estrada, muita paciência no trânsito, as rodovias mais cheias aí por conta do feriado prolongado. 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Você acompanha a programação Bandeirantes. Hoje com a nossa jornada esportiva começando às 16h, tá? Com o jogo da seleção brasileira de Arthur Elias, que vai a campo lá no Beira-Rio, em Porto Alegre. Inclusive, antes do encerramento aqui do Mundo dos Esportes, a gente vai fazer conexão com o Léo Sonda, que vai reportar esse jogo, vai trazer todas as informações pra gente, equipes escaladas. E além disso, tem rodada 30 do Campeonato Brasileiro, um jogo muito importante. Os dois estão com a mesma campanha ali, mais ou menos parecida, né? Dentro do Campeonato Brasileiro, São Paulo e Vitória fazem essa partida do Brasileirão. Amanhã tem mais dois jogos e o grande derby, né? Do final de semana inteiro para você acompanhar com a gente na Bandeirantes. Então a gente vai ter Corinthians e Palmeiras lá na Arena do Palmeiras, mando do Palmeiras. Você vai acompanhar tudo aqui na Bandeirantes. Obrigada a você que está com a gente aqui no Mundo dos Esportes. Daqui a pouco a gente vai trazer aqui o Parron, vamos falar de futebol feminino, de vela, de MMA, tem Copa Truck. E só falando aí do futebol feminino, o jogo que acontece daqui a pouquinho é o primeiro, tá? Dos dois jogos que o Brasil faz com a Argentina. Então, hoje é o primeiro no Beira-Rio, o segundo lá na Arena Pernambuco. O Brasil com alguns desfalques, né? Como a gente já trouxe aqui, até porque muita gente vai cumprir suspensão, não só as jogadoras, mas comissão técnica, inclusive o técnico Arthur Elias, vão cumprir suspensão lá do jogo de junho que aconteceu com a seleção dos Estados Unidos. Você vai acompanhar tudo aqui na Bandeirantes. Brasil e Argentina se enfrentaram 21 vezes ao longo da história e é um retrospecto muito positivo aí para a seleção brasileira. 18 vitórias do Brasil, apenas um empate e duas derrotas. Foram 73 gols marcados e 14 gols sofridos. O Arthur Elias vai cumprir essa suspensão por conta da expulsão no amistoso de junho contra os Estados Unidos. Por isso, Rodrigo Iglesias, que é o auxiliar, vai comandar o time. Além dele, também cumprem suspensão três jogadoras que foram expulsas na derrota por 1-0 em Fortaleza. A zagueira Tarciane, as atacantes Carolyn e Bia Zanerato, que são reforços super importantes aí para o Brasil. A gente recuperou aí a conexão com o Ivan Martinho, presidente da WSL América Latina. Ivan, bem na hora que eu ia perguntar para você sobre as praias brasileiras. Você quer concluir aí o que você estava falando, Ivan?
0: Não, eu estava falando sobre essa possibilidade, o exercício da continuidade e a inspiração que a gente tem que ter de jogar, se entender como adversário dentro da água, dentro de campo, dentro de quadra e jogar junto, fora, como todos, essa coletividade que gera esses grandes exemplos de esporte como negócio no mundo, a NBA, que é a Liga de Basquete, a NFL, que é a Liga de Futebol Americano. Então, você perguntou sobre qual seria o próximo passo. Eu acho que esse é o próximo passo para nós seguir crescendo em um mundo muito competitivo.
1: Muito bom. Uma praia brasileira aí que merece receber uma etapa internacional, Ivan.
0: Ah, tem muitas opções e muitos candidatos. Eu vou falar de Imbituba, em Santa Catarina, que é Santa Catarina, um lugar muito identificado com surf, né? Dentro do Brasil, e Imbituba também é um local que já foi, inclusive, uma praia que recebeu etapas do Championship Tour, e a gente tem feito eventos lá e tem tido muito sucesso. Então acho que ali a gente é um lugar de, no futuro, nós voltarmos com grandes eventos internacionais.
1: Muito legal. Qual que é a meta que você gostaria de ver alcançada pela WSL no Brasil nos próximos anos aí?
0: Ah, eu acho que tem diversas metas, né? Eu acho que a capacidade, como possibilidade de conseguir construir uma plataforma para o surf, de mudar o surf de nível do ponto de vista do negócio, né? Assim que a gente fala, como, né, executivos do negócio do esporte. E sem dúvida nenhuma, a gente dá continuidade a essa geração vencedora, fazendo a sucessão da geração. Claro que uma ideia, né, o Iago Dora, o Ítalo Ferreira, o Gabriel Medina, eles são pessoas que têm na sua ali 30, 31 anos, 29 anos, estão mais ou menos nessa faixa, que obviamente torce para que eles queiram competir mais 5, mais 10, mais quantos anos for possível. Kelly Slater tem 54 anos e ainda participa de uma etapa ou outra, ou seja, o surf é um esporte longevo. Mas é natural que algum dia essa geração deixe de competir, se aposente. Assim é o esporte. Aí, nesse momento, ter uma geração que possa fazer uma sucessão com tanto sucesso quanto, é o que a gente está trabalhando firmemente aqui, não só no masculino como no feminino.
1: Muito bom, Ivan. Ivan Martinho com a gente, presidente da WSL América Latina. Quero te agradecer muito, foi um papo muito legal, tanto para as pessoas que gostam do surf brasileiro, que acompanham o surf também mundialmente, ou quem está conhecendo um pouquinho agora e pôde acompanhar esse papo que a gente teve aqui. Futebol você também gosta, né, Ivan?
0: Gosto muito.
1: Você vai contar pra gente qual que é o seu time?
0: Quem trabalha com esporte não tem time, né? Gosta de... Eu tenho muito amigos trabalhando em vários times.
1: Muito bom.
0: Então, como eu tenho muitos amigos trabalhando em vários times, é difícil você escolher um. É claro que eu tenho um time que meu pai me ensinou a torcer. Sempre e tem assim, um valor, né? Afetivo, sem dúvida nenhuma, uma coisa que passa de pai para filho. Mas eu, como alguém que consegue trabalhar nessa indústria e aliar paixão com o trabalho, eu torço por você. Quanto que uma conquista, como que é diferente uma segunda-feira em um clube de futebol quando o time ganhou no domingo ou perdeu. Então eu torço pelos meus amigos em vários, nos diversos, quase todos os clubes brasileiros aqui. Então a gente aprende a gostar do espetáculo e premiar. Eu gosto de torcer para quem faz o trabalho direito, né? Porque quem faz o trabalho direito, o trabalho profissional, tá dando exemplo. Quando um time que tá devendo dinheiro, que faz um trabalho ruim, ainda assim ganha, no fundo ele tá dando mau exemplo, né? Ruim para a indústria, né? Ele tá criando uma ideia de que agir de forma errada vale a pena. Então eu torço para quem, de verdade, sem nenhuma demagogia, quem faz um trabalho profissional, porque é isso que faz a nossa indústria do esporte dá certo, porque as pessoas têm a impressão que o esporte no Brasil é algo organizado, profissional e bacana, e não que é algo comandado por alguns poucos caciques e desorganizado.
1: Muito bom, Ivan. Obrigada, viu? Olha, em nome do Fernandinho Fernandes, que é um apaixonado pelo surf, já viveu muito do surf, inclusive, ele não está presente hoje aqui, ele que é o nosso comandante do mundo dos esportes, mas eu quero te agradecer, dizer que a Bandeirante está de portas abertas assim para todo esse trabalho e todo o bom trabalho feito dentro do esporte. Obrigada, viu?
0: Eu que agradeço você, Ana, um abraço pro Fernandinho, senti sem dúvida a falta dele, e sempre agradecer a você e todo o time da Band que sempre abre espaço pro surf e conta a história do esporte no Brasil desde sempre. Eu, desde garotinho, assisti ao Bandeirantes, o canal do esporte, nunca me esqueci disso,
1: pois
0: essa
1: é,
0: vinheta.
1: Pois é, Luciano então, Duvalli que trouxe tantos esportes aí pra gente, é isso aí.
0: Tantos esportes, né, mostrando muito além, então eu sou dessa época e sempre muito respeitoso ao trabalho que vocês fazem, de novo, com algo que eu levo muito a sério, que é a continuidade.
1: Muito bom, obrigada, sucesso por aí. Ivan Martinho, presidente da WSL América Latina, aqui no Mundo dos Esportes, você acompanha a entrevista, você que não viu na íntegra, pode conferir no youtube.com/RadioBandeirantesOficial. Só lembrar que ainda hoje no Mundo dos Esportes a gente vai trazer futebol feminino, tem vela, MMA, tem um pesadão, muito mais para você curtir, agora 4 para as 3, pelo horário de Brasília, repassar aí a nossa jornada esportiva do fim de semana, né? Rodada do Brasileirão começa hoje, vai até segunda-feira. Por aqui você confere o amistoso internacional feminino lá no Beira-Rio. Brasil e Argentina, o primeiro de 2 que o Brasil vai disputar nessa data FIFA. 16h30, a jornada começa às 16h, com a narração de João Paulo Capelanes, comentários do Luiz Fabiani, nas reportagens do Léo Sonda. Aliás, um beijo para todos da Bandeirantes Rio Grande do Sul, o Léo que vai estar com a gente aí no finalzinho do Mundo dos Esportes, até para falar sobre essa partida. E no plantão esportivo, nosso Pedro Cohen. Depois, no Morumbi, a partir das 20h30, tem São Paulo e Vitória, tá? Às 21h, a bola rola. O Martelli vai narrar essa partida, o Léo Gens faz os comentários, reportagens do Paulo do Vale, plantão aqui do Bruno Migliosi, que vai encerrar a noite com o apito final para você, ouvinte Bandeirantes. Amanhã é o dia do derby, né? E o derby tem poder, você sabe disso. Inclusive, João Paulo Capelanes e o Pretzel vão estar no Concentração a partir da 1 da tarde, trazendo todas as informações desse clássico que movimenta essa rodada 30 aí do Campeonato Brasileiro, Palmeiras e Corinthians. A bola rola às 5:30 da tarde com Ulisses Costa na narração. O nosso mestre Cláudio Zaidan e Alexandre Pretzel vão estar nos comentários. Reportagens do Luiz Fabiani, Bruno Migliosi, aliás, o Fabiani que hoje comenta esse amistoso internacional da seleção brasileira também. Daqui a pouquinho, na reta final do Mundo dos Esportes, vai estar por aqui para falar sobre essa partida. Paulo do Vale vai estar também amanhã na transmissão. Então, muitos jogos para você acompanhar junto com a gente na Bandeirantes. Deixa eu dar um giro aqui, inclusive na nossa live, agradecer os ouvintes que sempre participam aqui, não só do Mundo dos Esportes, mas de toda a programação Bandeirantes. Está aqui, ó, Márcio Rogério, o Wagner Penha de Barros, também o Rodrigo Versolati, Daniel, Jardineiro, também o Nunes, Juca com a gente aqui, muito agradecida aí por todo mundo que está participando com a gente aqui do Mundo dos Esportes. Faltando 1 minuto para as 3 da tarde, você acompanha a Bandeirantes também através da Fest TV. Você assiste, ó, todos os nossos programas por lá, através da sua Smart TV, também no YouTube, no aplicativo Band Play, de onde estiver, para curtir todas as emoções da Bandeirantes, não só a nossa jornada esportiva, mas os nossos programas também, e um conteúdo sempre de olho na informação e no esporte como um todo. Já já vamos fazer um break e depois vamos girar aqui os nossos comentaristas para trazer um pouquinho de cada esporte para você, ouvinte, e com certeza complementar aí a reta final do Mundo dos Esportes. Como eu falei, daqui a pouco o Luiz Fabiani está por aqui para trazer essas informações para você, né? Inclusive atualizar sobre o que pode acontecer esse amistoso preparatório, já pensando, né, a cabecinha do Arthur Elias já de olho na Copa do Mundo 2027, que vai ser no Brasil. São 3 horas, break rapidinho, a gente volta já.
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14: Boa tarde, Fernandinho Fernandes e amigos que estão na sintonia Bandeirantes. Hoje vou recordar um pouco da carreira de um dos grandes atacantes do futebol brasileiro, que integrou a mais brilhante equipe de futebol de nosso país, jogou 457 partidas pelo Santos, marcando 370 gols. E dos 1.283 gols marcados por Pelé, 500 deles foram graças àquele companheiro de ataque, segundo o depoimento do próprio Pelé. Eu estou falando de Antônio Wilson Vieira Honório, que era conhecido simplesmente por Coutinho. Nascido em Piracicaba em 1943, quando estava com 14 anos e jogando no segundo quadro do Palmeirinha, um time amador lá da sua cidade, entrou em campo para fazer a preliminar de Santos e 15 de Piracicaba. Era o ano de 1957 e o técnico Lula dos Santos gostou do futebol de Coutinho, que algumas semanas mais tarde apareceu em Santos atrás de uma oportunidade no Alvinegro da Vila. Lula o reconheceu e abriu-lhe as portas. Nos 10 anos que se seguiram, Coutinho conquistou 19 títulos, entre eles o bicampeonato mundial e o bicampeonato da Libertadores. Também conquistou 5 campeonatos brasileiros e 6 paulistas, formando com Pelé a mais famosa dupla de atacantes do futebol brasileiro e mundial. Das tabelinhas dos dois, resultaram centenas de gols maravilhosos, boa parte dos quais estão arquivados no CEDOM, Centro de Documentação e Memória da Rádio Bandeirantes.
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16: 6 para o Santos, 3 para o Corinthians. Desastroso resultado para o Corinthians. Dominando o Mengão, largando o bola então na direita, Ismael. Ismael devolvendo bola para o Mengão. Mengão correu pela direita, dá curto na meia direita para Pelé. Pelé está no comando então para Coutinho. Coutinho domina, largou para Pelé, ajeitou, chutou, gol! Coutinho, 44 minutos de partida, etapa final, 7 para o Santos, 3 para o Corinthians.
17: Coutinho, me fala uma coisa, a gente sempre ouve dizer, né, até hoje, desde aquela época, desse time fantástico do Santos. Você que fez parte desse time, tem palavras para definir essa equipe que encantou o mundo, Coutinho?
18: Olha, o que a gente pode dizer é que a gente era uma família, né? A gente era, não, ainda hoje, quando a gente se encontra, a gente ainda se reúne. Todo fim de ano a gente faz uma festa, onde reúne todo mundo. Porque a cidade de Santos é pequena, mas dificilmente a gente se encontra dadas as atividades de cada um, né? Mas eu acho que isso foi uma vantagem muito grande, que a gente convivia dentro e fora do campo como irmãos, né? Como uma família. Então acho que isso é que surgiu o rendimento maior da equipe de Santos dentro de campo, onde se apresentava muito bem.
17: Era o que a gente podia chamar de time unido, né? Que a união fazia a força, não é como hoje, que o estrelismo de alguns acaba atrapalhando o trabalho de todo um time, né?
18: É verdade, não tenha dúvida. Eu acho que isso que atrapalha muito e vem atrapalhando muito o nosso futebol hoje. Eu acho que tem que se unir mais e saber que todo mundo está com a mesma camisa, né?
17: É verdade, né?
18: E vibrar de acordo com aquilo que o companheiro faz. E não fica aborrecido com aquilo que o companheiro faz. Então eu acho que você, estando unido, eu acho que tem mais chance da equipe vencer.
17: O Coutinho, no mundo, quais eram as equipes que tinham possibilidades reais de vencer aquele famoso Santos?
18: Olha, eu tenho o Real Madrid engasgado na garganta até hoje. Eu encerrei minha carreira e não ganhei do Real Madrid.
17: É mesmo?
18: É.
17: Olha só.
18: Porque nós jogamos com o Real Madrid em 59 ou 60, se eu não me engano. Madrid nos pegou desprevenido. Nós fizemos uma viagem muito, muito longa de trem, ficamos sem almoço, ficamos praticamente sem janta, entramos no campo comendo maçã, pera, essas coisas, porque estava em cima da hora e não tinha como fazer uma alimentação melhor.
15: É.
18: Também não estou justificando, logicamente, porque o Real Madrid era uma grande equipe.
15: Claro.
18: E só faltava gente vencer o Real Madrid. Porque o restante a gente já tinha jogado praticamente com o mundo todo e tínhamos ganho.
15: É.
18: Então, e nós perdemos pro Real Madrid de 5-3.
15: 5-3, né?
18: É, e nunca mais nos deram forra. Nunca mais nos deram forra.
15: E essa é uma frustração que você guarda?
18: Eu guardo essa frustração porque a equipe do Santos era tão boa quanto a do Real Madrid, ou a do Real Madrid era tão boa quanto a do Santos. Mas, no entanto, não, eles acho que não achavam isso. Porque eles nunca nos deram forra. Foi jogar depois um quadrangular na Argentina, Santos, Real Madrid, Boca Júnior e River Plate.
15: Uhum.
18: E nós jogamos com o Boca Júnior e nós saímos aqui do Brasil contentes, né? Porque, poxa, vamos pegar o Real Madrid.
15: Claro.
18: Tá na cara. Vamos ganhar do Boca, eles vão ganhar do River Plate. É, nós vamos decidir com eles o quadrangular. Então é a forra que a gente tá querendo.
15: Era a expectativa de todos.
18: Era a expectativa de todos, não resta dúvida.
15: E aí?
18: E, no entanto, nós jogamos com o River Plate e ganhamos de 6-2.
15: Uhum.
18: E eles jogaram com o Boca Juniors e perderam de 1-0.
15: Olha só que coisa.
18: Ganhamos de 5-1 do Boca e eles ganharam de 4-0 do River Plate. Quer dizer, eles ficaram satisfeitos com o segundo lugar. Tá entendendo? E nós fomos os campeões mas não ficamos satisfeitos, não.
15: Pois é. E aqui no Brasil, quais eram os times que de vez em quando beliscavam os títulos do Santos?
18: Palmeiras, né? É, o Palmeiras. O Palmeiras ganhou da gente 59, no supercampeonato, né? E quando não dava o Santos, era 3 por 1, né?
15: É.
18: Santos ganhava 3 seguidos, o Palmeiras ganhava o outro. Santos ganhava 2 seguidos, o Palmeiras ganhava o outro.
15: Quer dizer, se não fosse o Palmeiras, o Santos ganharia uns 10 títulos consecutivos.
18: Mas nunca nos deixaram também, não.
15: É, né?
18: É, nunca nos deixaram, não. Até o terceiro eles deixavam.
15: É?
18: Depois não deixavam mais, não.
15: Não deixavam, você diz, o Palmeiras ou...
18: Não, a própria federação, né?
15: Tá, entendi.
18: Agora, sempre acontecia alguma coisa no caminho e a gente não chegava.
15: Pois é, já naquela época já existia tudo isso, né?
18: Já, sempre vai existir, né?
15: É. E seleção brasileira, hein, Coutinho?
18: A seleção brasileira, eu também não tive muita sorte na seleção brasileira, não.
15: Não, né?
18: Eu me machuquei muito. Eu tinha 16 para 17 anos, a primeira vez que fui convocado. Joguei contra o Uruguai, no Uruguai, entrei no lugar do Almir,
15: uhum,
18: do falecido Almir, fui como titular, joguei e tal, ganhamos 1-0, eu fiz o gol, e foi a minha estreia na seleção. Depois eu comecei a me machucar, toda vez que era convocado, comecei a me machucar, e em 62 eu fui convocado também como titular, e acabei viajando machucado, porque tinha me machucado numa das últimas partidas aqui no Pacaembu, contra o País de Gales. Eu me machuquei,
15: uhum,
18: e me levaram machucado mesmo,
15: para
18: recuperar lá. E eu acabei não me recuperando e fiquei, mas não, acabei não jogando.
15: Legal. Olha, Coutinho, foi um prazer tê-lo conosco. A gente se encontra por aí, Coutinho.
18: Tá, muito obrigado, um abraço.
19: Bola pelo campo intermediário do Santos, dominada por Orlando, abrindo pelo setor de esquerda, movimentando Lima. Lima vai tentar a fuga pela divisória da cancha, reclama o jogador do América, saída de bola, o Arthur não dá. Estende Lima para a ponta esquerda, Bel. Dominou na intermediária, pintou espetacularmente a Tubá, penetrou na linha de grande área, dá o lance aberto a Coutinho, Coutinho tenta engatilhar, engatilha e dispara para gol! Coutinho recolheu atrasado, voltou-se, viu o goleiro adiantado,
20: Coutinho jogou pelo Santos de 1958 a 1968. Ele faleceu no dia 11 de março de 2019, lá mesmo em Santos, onde residia desde 1958. Boa tarde, Fernandinho Fernandes, e a todos que nos ouvem.
1: Mestre Milton Parron aqui no Mundo dos Esportes, são 3:12. Deixa eu chamar aqui o futuro do esporte no jornalismo feminino, Maria Eugênia Cotait, com o futebol feminino.
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0: Olá, Ana. Uma boa tarde de sábado pra você. A gente tá na expectativa pro amistoso de hoje entre Brasil e Argentina, mas... antes disso, vamos dar um giro pelo Brasil. A piora na qualidade do ar de Manaus por conta das queimadas fez com que o Clube São Raimundo, atual campeão estadual sub-17 e sub-20, cancelasse a seletiva de futebol feminino prevista para este fim de semana. O objetivo é, claro, preservar a saúde e o bem-estar das atletas participantes de 13 a 17 anos. A avaliação gratuita seria realizada em parceria com a Ferroviária de São Paulo. São Raimundo informou que divulgará uma nova data pelos canais oficiais assim que houver uma definição. Do norte do país, vamos ao nordeste, porque o Ceará quitou parte dos salários em atraso das atletas do futebol feminino. Em nota divulgada nesta semana, o clube confirmou que quitou os meses de julho e agosto em atraso e diz que trabalha para quitar o mês de setembro nos próximos dias. Prestes a disputar o Cearense Feminino de 2026, parte das atletas não estava participando dos treinamentos em grupos sob comando do técnico Erivelton Viana em protesto. O Ceará volta em campo no dia 18 de outubro, quando enfrenta o Maracanã na estreia do estadual. O local da partida ainda não foi definido. No Sudeste, o Corinthians entra em campo na próxima quinta-feira, às 5 horas da tarde, para enfrentar o Colo-Colo do Chile na primeira rodada da fase de grupos da Libertadores. No Grupo A, o Timão ainda enfrenta o Caracas da Venezuela e o colombiano Independente Santa Fé. O Palmeiras figura no Grupo B, ao lado do Independente Del Valle do Equador, Belgrano da Argentina e Universitário do Peru, clube que enfrenta também na quinta-feira, mas às 9 horas da noite. Por fim, o Cruzeiro está na chave C, com o LDU do Equador, Bolívar da Bolívia e o Olímpia do Paraguai. A estreia do time mineiro está prevista para a sexta-feira, às 5 horas da tarde. Mas, antes disso, Ana, a gente tem os jogos das quartas de final da Copa do Brasil, que começam nesta segunda-feira. Ferroviária e Bragantino entram em campo às 5 horas da tarde. Na quarta-feira é a vez de Internacional e Atlético Mineiro. No dia seguinte, quinta, acontece o clássico carioca Flamengo e Fluminense, o Fla-Flu. E na sexta, Bahia e São Paulo. Os jogos de volta vão até o dia 22 deste mês. A Copa do Brasil voltou a ser disputada em 2025, após um hiato desde 2016. O São José e o Santos dividem o posto de maiores vencedores, com 2 títulos cada. O Palmeiras é o atual campeão.
1: Obrigada, viu, Magê? A Magê que trouxe as informações do futebol feminino aqui no Mundo dos Esportes. São 3h16. Agora o Flávio Pérez com a Vela.
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21: Olá, ouvintes da Rádio Bandeirantes. Boa tarde, Ana. Boa tarde a todos que nos acompanham no Mundo dos Esportes. Hoje eu vou falar da regata Santos-Rio, a edição de número 76 dessa disputa que abre o Campeonato Brasileiro de Vela de Oceano. A largada será na quinta-feira, 22 de outubro, a partir do meio-dia, no Yacht Club de Santos. As tripulações vão percorrer cerca de 200 milhas náuticas, equivalente a 370 quilômetros até o Rio de Janeiro. O organizador lá no Rio de Janeiro, o Yacht Club do Rio de Janeiro. Nesta edição, a chegada será na região da Ilha Rasa, fora da Baía de Guanabara. A disputa continua depois com o 57º Circuito Rio, que começa na sexta-feira, 30 de outubro, até a segunda-feira, feriado de 2 de novembro. A programação começa com a regata Vitor de Maison, de percurso médio, seguida pelas provas dos outros 3 dias. Ali, uma competição, são vários tipos de regata, diferente da Santos Rio, que é de um tiro só. Ou seja, eles vão percorrer esses 370 quilômetros entre o Yacht Club de Santos e o Yacht Club do Rio de Janeiro. Para falar sobre isso, a gente vai falar com o Baiar Neto, que sempre nos acompanha aqui no Mundo dos Esportes, falando sobre a vela. O Baiano Neto, além de velejador do Inaê Transbrasa, também é comodoro da Associação Brasileira de Veleiros de Oceano, que é a organizadora desse evento. Baiar, tudo bem? Boa tarde. Fala pra gente um pouquinho da preparação desse evento. É um evento tradicional da vela brasileira e agora a gente sabe que também vai ser o Campeonato Brasileiro de Vela Oceânica. Então a importância dobra, né, Baiar? Tudo bem?
4: Olá, Flávio e ouvintes da Rádio Bandeirantes. Muito boa tarde. Sim, Flávio, nós temos aí o início do Campeonato Brasileiro com a largada da regata Santos Rio, a mais tradicional regata de oceano do Brasil, e estamos indo para a 76ª edição, e este ano com algumas novidades. A Santos Rio faz parte do Campeonato Brasileiro, que começa aqui no dia 22 com essa regata Santos Rio e termina no dia 2 de novembro com a conclusão do Circuito Rio. Na regata Santos Rio temos algumas novidades. A largada será na quinta-feira em função do segundo turno das eleições. Então, convocamos aos amigos velejadores e os simpatizantes do esporte que acompanhem as transmissões que serão realizadas dia 22 a partir das 10h30 da manhã, com um desfile de embarcações aqui na Ponta da Praia pelo Pier dos Pescadores, na região de Santos. Saindo aqui por volta de meio-dia o sinal de partida, com uma regata mini balaçota de duas pernas aqui na Baía de Santos, seguindo ao Rio de Janeiro, como você bem disse, 370 quilômetros, aproximadamente 200 milhas. Quando os primeiros barcos deverão chegar ao Rio de Janeiro, na Ilha Rasa desse ano, nesta edição, do lado de fora da Baía de Guanabara, para evitar que os barcos fiquem parados, enfrentando a falta de vento e as águas de maré, de movimentação de maré de entrada e de saída, vazante e enchente na Baía de Guanabara, também em função do segundo turno das eleições, né? Queremos que seja uma regata bastante competitiva e por essa razão fizemos essas modificações.
21: E mais uma pergunta, Baiar, qual é o segredo de tantos anos, uma regata que dura, tem uma continuidade muito longa, né? A gente sabe na vela que tradicionalmente os eventos são mais longos, tem a tradição, tem essa continuidade. Mas por que a Santos Rio segue com tanta força até hoje no calendário da vela oceânica brasileira e também, por que não, sul-americana?
4: Flávio, essa regata Santos Rio, ela dura muito tempo porque ela é uma regata muito difícil, é uma regata desafiadora para qualquer velejador de oceano. Nós estamos falando aqui da área Charlie, uma área compreendida aqui entre Santa Catarina e Rio de Janeiro, aonde o regime de ventos é extremamente variável. Além do regime de ventos, temos as marés em algumas regiões. A movimentação de marés e o regime de ventos acaba, de certa forma, fazendo com que os tripulantes e os comandantes das embarcações tenham que ter estratégias muito bem definidas, além de saber velejar muito bem, ter a técnica de velejar muito bem, justamente para sair das situações onde você tem a falta de vento, os buracos de vento, que a gente chama, né? E muitas vezes mar grosso, em algumas edições, como foi a edição 70, por exemplo, que nós tivemos 68 embarcações velejando, tivemos um mar bastante ruim, bastante grosso, onde só um terço das embarcações conseguiu concluir a prova. Então é uma regata tradicional porque ela é muito desafiadora ao espírito esportivo do comandante e do velejador de oceano brasileiro.
21: Muito obrigado, Baiar, sempre participando aqui do Mundo dos Esportes, falando da vela brasileira, da vela de oceano e também da vela olímpica. O Baiar, que é o comodoro da Associação Brasileira de Veleiros de Oceano. E para a gente finalizar, no final do mês de novembro, vamos ter um dos principais eventos da vela mundial no Brasil, a SSL Gold Cup, e os barcos, os SSL 47, já estão na Baía de Guanabara, já estão lá na Marina da Glória, onde será realizada essa competição de praticamente um mês de duração. É a Copa do Mundo, como se fosse de futebol, os atletas vão vestidos com uniformes no mesmo estilo de futebol, até com meião, e disputam essas regatas que vão terminar no mês de outubro. O Brasil será comandado por Robert Scheid no SSL Team Brasil. E os barcos já estão lá, daqui a pouco eles já vão começar a chegar as principais tripulações para o estilo de mata-mata, e o Brasil já está nas quartas de final da competição. Na última edição, o Brasil ficou na sexta colocação e os campeões foram os húngaros. É isso aí, a gente volta no próximo sábado com mais Boletim de Vela no Mundo dos Esportes.
1: Tá aí, obrigada, Flávio Pérez. E agora vem aí o Wagner Vieira com o nosso pesadão.
6: Chegando agora aqui no Mundo dos Esportes, o...
7: Vem comigo que é do bom de pesadão. Oh, oh, oh.
6: É, o nosso pesadão, o nosso papo sobre a Copa Truck, a categoria de caminhões mais veloz do mundo, que neste mês de outubro bota o pé no freio, dá um descanso para os pilotos e volta no dia 1º de novembro, com a oitava etapa da temporada de 2026, que será realizada em Chapecó, no oeste de Santa Catarina. Inauguração do Autódromo Internacional de Chapecó. E claro, você vai curtir tudo aqui no Pesadão, no Mundo dos Esportes da Rádio Bandeirantes. Como você vai curtir agora uma baita história de um piloto da Copa Truck, Fábio Luiz, da equipe Tiger Team, o bom baiano que chegou nesta temporada na Copa Truck e fala sobre a sua adaptação, como é que está sendo esse primeiro ano na categoria de caminhões mais veloz do mundo.
22: Tive a oportunidade aqui de estar aqui, né, da Bahia para a Copa Truck aqui, sertão baiano, estamos aqui e com fé em Deus o resultado virá em breve. Gosto de desafio e vou me dedicar, como sempre dediquei a tudo que eu entrei, que fiz como opção na minha vida, para que os resultados venham, chegam, né, com muita dedicação e com muito compromisso a tudo e todos que estão aqui me apoiando, minha família, a equipe, meus patrocinadores, entendeu? E vou continuar me dedicando e tenho certeza que o resultado e essa evolução vai continuar chegando, seguindo, né? Então, só gratidão.
6: De fala mansa, tranquilo, o Fábio Luiz tem uma história totalmente diferente da maioria dos pilotos.
22: É, na verdade, foi mesmo só por curiosidade, nunca participei de nenhum evento, só mesmo brincadeira de kart, né, com amigos, com filhos. E aí tive a oportunidade de fazer alguns treinos em Londrina. E fechei com a Tiger aí, tamo aqui.
6: Do kart para um bruto de 5 toneladas, não foi apenas uma aventura automobilística.
22: Mais uma brincadeira de kart, mas sempre fui apaixonado por caminhão, né? Dentro do negócio hoje de transportadora, vivi, cresci praticamente dentro do caminhão. Tive a oportunidade, através de um amigo aí, que também tá dentro aqui do evento da Copa Truck, né? E aí fiz alguns testes e consegui ser aprovado e tô aí.
6: Paixão pelo caminhão que vem de berço. A história do avô e do papai Osvaldo foi a motivação de tudo.
22: Pois é, né? Meu pai foi um cidadão que perdeu o pai aos 16 anos, né? E ele, criança, com 10 anos, eu já andava num caminhão com ele. Ele fazia questão de me contar essa história, né? Que teve uma colisão com o Jeep da polícia, que antigamente, né, tinha um regime militar, né, e nisso ele foi levado para o quartel, e lá ele tinha, como ele estava carregado com a carga para de frango, de carga viva, né, do tenente coronel, ele pediu a todos que ajudassem ele a tirar a habilitação, e aí ele disse que sempre falava, não tem defunto sem choro. Foi onde começou a história dele como transportador, tirou a habilitação, começou a andar o Brasil todo, né, e surgiu a empresa e tamo aí.
6: O Fábio seguiu os passos do pai e também tem o DNA de caminhoneiro. E olhar com respeito pelo passado é viver o presente. Ele, olhando uma foto dele como caminhoneiro, fala aqui no Pesadão como ele se sente.
22: Rapaz, isso aí é surreal, sem, tá acima de qualquer sentimento, é incentivador, é a minha história. É a razão de eu estar aqui hoje, entendeu? Meus valores, meus princípios vieram daí.
6: É, o Fábio Luiz é o orgulho do senhor Osvaldo. Que esteja ele onde estiver, está vendo o filho na principal categoria de caminhões, a Copa Truck, a categoria de caminhões mais veloz do mundo.
22: Cada corrida que eu venho para cá, eu imagino que ele estaria aqui me acompanhando em todas. Eu não ia perder uma, né? Mas eu tenho certeza onde ele está, é outra dimensão, ele está na torcida, firme e forte, né?
6: Esse é o bom baiano Fábio Luiz, piloto da equipe Tiger Team, que contou um pouquinho da sua história aqui no Pesadão do Mundo dos Esportes da Rádio Bandeirantes. E claro, semana que vem voltamos com muito mais da categoria de caminhões mais veloz do mundo. Até lá, bora acelerar!
1: Nosso Pesadão agora tem informações do tênis com Lucas Abud no Mundo dos Esportes.
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3: Boa tarde, Fernandinho. Boa tarde aos ouvintes da Rádio Bandeirantes. Lucas Abud aqui para atualizar as principais notícias do tênis na última semana. Atual número 1 do mundo, Jannik Sinner encerra a temporada por lesão no joelho. O italiano vai focar em se recuperar de uma lesão que o tirou de competições desde o título de Wimbledon em julho. Sem conseguir defender 3 mil pontos dos torneios do restante da temporada, o caminho para Zverev virar o número 1 do mundo e terminar o ano na liderança do ranking fica aberto. Sinner conquistou 6 títulos e venceu 44 das 47 partidas de simples que disputou no ano. Djokovic vence o ATP 500 de Pequim e conquista 7º título em 7ª participação no torneio. O sérvio venceu nomes consolidados do top 10 como Zverev e Medvedev para chegar à final da competição, onde venceu Deminaur para ficar com a taça. A partida contra Deminaur, inclusive, contou com a desistência do adversário. Após Djokovic vencer o primeiro set no tiebreak, o australiano confirmou o primeiro game do segundo set e desistiu do jogo após lesão. Djoko chegou à incrível marca de 34 vitórias em 34 jogos no torneio chinês. De olho no número 1 do ranking, Zverev vence convidado chinês e avança no Masters 1000 de Xangai. Na estreia do alemão, ele venceu Wu Yibing, número 113 do mundo, com parciais de 6-4 e 7-6 com 7-4 no tiebreak. Também no torneio de Xangai, Djokovic é derrotado por polonês e deixará o top 10 do mundo. Depois de vencer o título em Pequim, o sérvio chegou a figurar na 8ª posição do ranking, mas com a derrota para Hurkacz por 2-7-0, Djokovic vai perder ao menos 3 posições. Foi a primeira vitória do polonês em 9 jogos contra Djoko. Após ficar de fora da gira asiática, João Fonseca jogará o Masters 1000 de Paris ao lado de Zverev, Alcaraz e Djokovic. O brasileiro, que anunciou uma pausa na carreira para cuidar do corpo e da mente, foi confirmado como participante do último Masters 1000 do ano. A competição acontece entre os dias 2 e 8 de novembro. Fonseca não entra em quadra por um jogo da ATP desde agosto, quando desistiu do Masters 1000 de Cincinnati por uma lesão abdominal.
1: Tá, então, informações do tênis pra você. Esse é o Mundo dos Esportes. Daqui a pouquinho a gente vai lá pro Beira-Rio falar com o Léo Sonda, o nosso repórter Bandeirantes, que hoje vai estar com a gente na jornada esportiva da seleção brasileira. Primeiro amistoso internacional contra a Argentina. Daqui a pouquinho a gente traz informações com o Léo, direto do Rio Grande do Sul. Break rapidinho, a gente volta já com o Mundo dos Esportes na Bandeirantes.
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1: Estão de volta com o Mundo dos Esportes na Bandeirantes. Aliás, hoje tem rodada do Brasileirão. É o segundo jogo que a gente transmite hoje. O primeiro, na verdade, é do futebol feminino. O primeiro amistoso internacional dessa data FIFA, que vai acontecer lá no Beira-Rio. Depois tem São Paulo e Vitória, com a narração do Pedro Martelli, comentários do Léo Gens e também reportagens do Paulo do Vale. Falando desse jogo, né, do São Paulo e do Vitória, a CBF precisou mudar o árbitro da partida, que acontece hoje, né, a partir das 21h, horário de Brasília, no Morumbi. Escalado inicialmente para comandar o confronto, o paranaense Lucas Casagrande pediu dispensa por uma questão de saúde. Aí, os nossos ouvintes que participaram aqui vão adorar essa informação. Você sabe que quem vai apitar a partida, né, no lugar do nosso árbitro que estará fora hoje pelo pedido de dispensa? A comissão de arbitragem designou o catarinense Braulio da Silva. Sim, ele que apitou essa semana o jogo lá na Arena do Palmeiras, entre Palmeiras e Bahia. Vai ser hoje quem vai mandar tudo lá no campo do São Paulo. São 3h35, a gente vai para o Rio Grande do Sul, lá no Beira-Rio, onde está o nosso colega de Bandeirantes, nosso querido Léo Sonda. Léo, boa tarde para você, é um prazer estar contigo aqui no Mundo dos Esportes.
2: Antes, a nossa gigantesca audiência, já falo aqui da cabine da Band no estádio Beira-Rio, onde já vejo muitos torcedores, muitas torcedoras entrando já no estádio, faltando pouco menos aí de uma hora para a bola rolar nesse amistoso entre a seleção brasileira e a seleção argentina. Uma sequência, né, de dois amistosos, o primeiro aqui em Porto Alegre, na terça-feira que vem na Arena Pernambuco lá em Recife, às 8h30 da noite. Então são dois jogos seguidos contra a seleção da Argentina, esse clássico, né, Brasil e Argentina, que a gente gosta tanto, e valorizando também o futebol feminino e o seu crescimento, né? Ano que vem teremos a Copa do Mundo Feminina aqui no Brasil, o estádio Beira-Rio será uma das sedes aqui em Porto Alegre, uma das 8 sedes, então já fazendo esse aquecimento pro ano que vem, tentando acostumar o público, né, uma nova modalidade que está tentando pegar tração aqui no Brasil, e a gente vai empurrando aqui junto com a Bandeirantes. Informações importantes, viu, Ana? Daqui a pouco vai sair a escalação do Brasil. A seleção que não vai ter hoje o Arthur Elias comandando na beira do gramado, o técnico está suspenso, punido naquele jogo que deu tantas confusões, né? Aquele Brasil-Estados Unidos. Foi um amistoso, mesmo assim, a punição é válida para hoje, então o Arthur Elias não comanda o time. Quem vai comandar é o auxiliar Rodrigo Iglesias. Também estão fora a Tarciane, zagueira, e as atacantes Caroline e Bia Zanerato. Também foram expulsas naquela partida contra os Estados Unidos, com muita polêmica em relação à arbitragem. Mas as três estão convocadas. O Arthur Elias convocou as três atletas, vai utilizá-las na terça-feira lá em Pernambuco, mas estão fora dessa partida hoje aqui em Porto Alegre. Daqui a pouco a escalação oficial vai ser confirmada, mas o provável time do Brasil tem a goleira Lorena, três zagueiras, a Isa Haas, que é gaúcha, inclusive a única que está aqui nesse jogo em Porto Alegre, Marisa e Tayla, o sistema defensivo. No meio-campo, Bruninha, Duda Sampaio, Angelina e Raíssa Bahia. No ataque, Geise, Tainá Maranhão e Priscila. Então esse é o provável time do Brasil. A expectativa é de 30 mil pessoas aqui no Beira-Rio até hoje pela manhã. Mais de 26 mil ingressos já haviam sido vendidos. A gente tem um tempo

0: A seleção brasileira chegou aqui no estádio Beira-Rio, foi recebido com festa, né, de algumas torcidas organizadas, festa com fumaça, com banda, com cantoria. Então, um carinho muito grande, né, com a seleção brasileira, com as gurias, como a gente fala aqui no Rio Grande do Sul, mas as mulheres da nossa seleção brasileira. A expectativa realmente é de 30 mil torcedores, os ingressos que variavam, né, de 35 até R$90, dependendo do setor aqui do estádio, mas realmente é uma expectativa boa de público, como eu disse já, muitas famílias, muitas crianças já dentro aqui do estádio, com camisas da seleção brasileira. Até isso foi um ponto polêmico, né? A CBF acabou pedindo para que o torcedor não comparecesse com camisa de clubes, com camisas de clubes. Então, a camisa do Inter, a camisa do Grêmio, camisa do Flamengo, do Corinthians, o pessoal não tá deixando entrar. Então venha com a camisa da seleção brasileira ou uma outra camisa, mas sem camisa de clube, foi a determinação aí da CBF. Vejo aqui, Ana, também algumas das torcidas organizadas da seleção brasileira, o tradicional Movimento Verde e Amarelo está presente por aqui também, o Núcleo BR também, tem uma faixa ali com as infaltáveis. Então, pessoal, tá em peso aqui, torcendo para a seleção, acompanhando a seleção brasileira feminina, que vai dar esse primeiro passo aqui de preparação nesta data FIFA aqui em Porto Alegre.
1: Obrigada, viu, Léo? Tá com a gente aqui no Mundo dos Esportes e também durante toda a nossa jornada esportiva. Tá chegando por aqui também o Luiz Fabiani, que hoje vai comentar esse jogo tão importante para esse trabalho que o Arthur Elias está prospectando há muito tempo, desde o seu início de ciclo na seleção brasileira, o brilhante resultado que teve nos Jogos Olímpicos de Paris. E já está pensando aí na Copa do Mundo do ano que vem. São dois jogos com a Argentina. Hoje faz o primeiro no Beira-Rio. Fabiane, boa tarde para você. Que bom estar junto contigo aqui no Mundo dos Esportes.
2: Tudo certo, Ana. Boa tarde para você, para todos que nos acompanham aqui no 107.3, na Flash TV ou no YouTube oficial da Bandeirantes. Nessa preparação, nesse esquenta para mais um jogo importante da Seleção Brasileira de Futebol Feminino. E um intervalo que é fundamental para o Arthur Elias testar novas atletas, testar esquemas táticos, pensando na Copa do Mundo. Recentemente ele falou que a lista está 74% concluída, né? Então boa parte das convocadas já cientes que estarão no Mundial aqui mesmo no Brasil no meio do ano que vem. Tem alguns nomes aqui que eu separei como aqueles favoritos para pintarem no Mundial. Então a Isa Haas, a Marisa, a Tarciane, a Thaís Ferreira, a Duda Sampaio, a Angelina, a Carolyn, a Luane, a Bia Zanerato, a Dudinha e a Yasmin. Essas, entre atletas convocadas para esse período e aquelas que estão suspensas ou lesionadas, pelo menos no meu ver, estão garantidas nesse próximo Mundial. Mas muitas atletas sendo testadas nesse período de dois jogos contra a Argentina, em que, claro, contra a Argentina você tem que testar jogadoras pensando na Copa do Mundo, mas também é um clássico. Então você tem que construir o resultado dentro de campo. Isso é fundamental para o time do Arthur Elias, muito bem treinado desde que ele assumiu. Prata nas Olimpíadas e uma das favoritas para a Copa do Mundo, principalmente jogando em seu território.
1: É, se não me engano, a Isa Haas acho que foi a mais convocada, né, em todos os amistosos.
2: A linha defensiva, no geral, me parece muito bem definida pelo Arthur Elias para a Copa do Mundo. E aí os testes do meio para frente, entre atletas mais experientes que no começo do ciclo poderiam ou não chegar na Copa do Mundo, mas que seguem em franco desenvolvimento, caso, por exemplo, da Bia Zanerato, que hoje está fora da partida, né? Vale destacar que ela foi suspensa, ela tomou um cartão vermelho no último jogo, aquele lá contra os Estados Unidos. O Brasil que não vem numa fase boa de resultados, mas em termos de testes, está servindo muito bem para a Copa do Mundo.
1: Entre as novidades, né, dessa convocação do Arthur Elias, tivemos muitas jogadoras com destaque no Brasileirão Feminino, a Yane do Bahia, também a Carlinha, né, que... A
2: Carol Gil, que foi convocada,
1: Carol,
2: né,
1: Gil, depois. Quem você acha que tem mais futebol... E pelo momento que está vivendo, tem mais propensão a estar nesse time titular da Copa do Mundo, Fabiane?
2: Eu acho que minha aposta fica justamente na Carol Gil, justamente com a defesa já estando consolidada, mas pelas características da atleta. Ser uma jogadora que gosta muito de fazer essa perseguição individual, que é o que o Arthur Elias gosta bastante, que tem qualidade no passe também. Então, essa oportunidade que ela tem na seleção brasileira vai ser muito justa, pensando em uma sequência de preparação para o Mundial. Acho que ela está muito bem cotada para uma vaga na Copa do Mundo, mas você tem outras atletas, ela não chegaria para ser titular, muito pelo contrário, chegaria para conquistar o espaço dela dentro do grupo. Mas ela tem as características que o Arthur gosta em uma jogadora para o sistema defensivo.
1: Muito bom. A gente fala do Arthur Elias, não tem como não lembrar do trabalho que ele fez no Corinthians, muito

0: importante, inclusive, para todo esse ciclo aí que a seleção brasileira está vivendo. O jogo a gente acompanha daqui a pouquinho, às 16h30, horário de Brasília. Nossa jornada esportiva começa às 16h. Eu vou aproveitar e pegar o Fabiano emprestado, porque ele sabe tudo de Corinthians. O grande debate de hoje aqui dos nossos ouvintes é a situação do Corinthians em relação ao técnico. Muitos falaram do Danilo, eu até coloquei aqui porque eu estava na audiência da Bandeirantes e eu achei genial, né, quando você falou do Tevez. Eu concordo muito, porque eu acho que o Tevez é... e até falei para os ouvintes, falei, ó, não é uma informação.
1: Que fique claro.
0: O Tevez chega no Corinthians, né? Mas eu acho que ele agrega demais, assim, é um ídolo do Corinthians, muito forte, né? Mas eu queria que você falasse um pouco sobre essa situação dos treinadores, prováveis nomes, a que pé está, até para os nossos ouvintes aqui do Mundo dos Esportes.
1: Todos os alvos do Corinthians, desde a demissão do Fernando Diniz, recusaram os convites do Corinthians. Então, o clube ele demite o Diniz na noite de quarta-feira, esperando que na quinta-feira ele teria um treinador, e esse treinador seria o Ramon Dias. A aposta era de uma negociação rápida, porque ele estaria disposto a topar um contrato mais curto e um salário acessível e real ao momento financeiro do clube. Agora, o Ramon não topou, porque ele ainda acredita que terá uma oportunidade comandando o River Plate, clube do qual ele é ídolo como atleta e também como treinador, e ele espera o River Plate tomar partido para uma contratação para um comandante da comissão técnica. Lembrando que o River está há 50 dias com um treinador interino, então isso, é claro, diminui muito a possibilidade da contratação de um técnico, mas claro que o mercado fica muito atento. É um dos maiores clubes da Argentina, com bom poderio financeiro, e o Ramon, pela relação que tem com o River Plate, quer ter essa oportunidade de treinar o time argentino uma última vez. Logo depois do Ramon, o alvo foi o Silvinho, que também disse não. Pretende continuar na Europa, ele atualmente mora na Itália, treinou a Albânia recentemente, treinou o Lyon em outro momento da carreira e quer permanecer em solo europeu. O Zubeldía, ex-técnico do São Paulo e do Fluminense, quando consultado pelo Corinthians, nem abriu conversas. Deixou claro que quer trabalhar realmente só a partir do começo de 2027. Fábio Carilli, nome que a diretoria do Corinthians gosta. O Carilli quer treinar o Corinthians, mas ele tem uma multa rescisória considerada inacessível para o Corinthians no futebol da Arábia Saudita, US$1.500.000. A última vez que eu conversei com uma fonte da diretoria do clube foi hoje pela manhã. Ela me falou que a busca do Corinthians por um novo treinador estava congelada e me orientou a ter uma atenção redobrada no desempenho do auxiliar técnico, comandante do Sub-20 e treinador interino do Corinthians, William Batista, que vai ficar no banco de reservas amanhã no Clássico contra o Palmeiras. Então é um indício de que, se o Corinthians responder bem dentro de campo, o William Batista pode permanecer por outras rodadas, já que o clube tem muita dificuldade de encontrar um nome no mercado, Ana.
0: No retrospecto de jogos dele, do trabalho dele no Sub-20, né, ele tem até uma campanha positiva, né, que joga a favor dele. Você acha que, pela situação inteira do Corinthians, não só no campeonato, mas situação financeira, seria uma melhor alternativa, ou que realmente precisaria chegar um nome relevante para comandar o Corinthians nesse final de temporada?
1: Eu acho que, quando você está num clube grande, num momento de tanta pressão como é uma luta contra o rebaixamento, você tem que apostar num nome que está acostumado nessas circunstâncias, ou então que conhece o clube. Por isso que eu sugeri o Carlitos Tevez, né? Tevez, ele é um técnico de vivência curta no banco de reservas, né? Ele treinou o Rosário Central, o Independiente e o Talleres da Argentina. Então, só um clube de fato grande no cenário latino-americano para o Carlitos Tevez. Mas ele conhece a cultura do Corinthians, ele conhece a arquibancada do Corinthians, e isso pode ser determinante para uma luta contra o rebaixamento, por exemplo. O William Batista, de fato, se mostra um cara promissor. Ele já trabalhou no América, já trabalhou no Vasco, é um cara de boas ideias, mas que, nesse momento de pressão, talvez ele não tenha a cintura necessária para sair desse momento comandando o Corinthians. Então, eu particularmente acho que o ideal seria buscar um técnico experiente nesse momento para lidar com as circunstâncias mais adversas, mas entendo que o mercado não tá fácil pro Corinthians.
0: Muitos dos nossos ouvintes, Fabiana, até comentaram, poxa, mas faltando poucos jogos para fechar, no final da temporada, ninguém vai conseguir salvar. Mas lá atrás, a família Dias conseguiu salvar o Corinthians na reta final, entrou até como favorita na temporada do ano seguinte, né?
1: Foram 9 vitórias consecutivas, a maior série de um clube na era dos pontos corridos do Campeonato Brasileiro. Então a aposta no Ramon Dias era justamente por esse perfil de salvar clubes do rebaixamento, porque não foi só no Corinthians. No ano anterior ele trabalhou no Vasco, por exemplo, numa situação, sim, muito pior, e com aquele lema, Novar a Barrar, ele conseguiu manter o Vasco na Série A do Campeonato Brasileiro. O Sonda pode até falar melhor, o trabalho dele no Internacional não foi dos melhores. Não à toa, ele deixa o Internacional a duas rodadas do fim do Brasileiro. O Abel Braga assume aquela altura, mas o Ramon, ele é visto como um cara muito acostumado com esse tipo de cenário, né? Agora, fato é que ele não vai assumir o Corinthians. Curioso que o filho dele, o Emiliano Dias, publicou uma nota hoje pela manhã nas redes sociais, deixando claro que era de interesse do filho retornar ao Corinthians, mas que ele não estava disposto a sair da asa do pai nesse momento, e o pai quer mesmo voltar ao River Plate. Então, ele lamenta muito, diz que foi a interrupção de um sonho, que ele queria muito trabalhar outra vez no Corinthians, mas que nesse momento não seria possível. Eu sugeri o Carlitos Tevez, tem um ex-companheiro argentino dele que também jogou no Corinthians justamente nessa mesma época de 2005, que é o Javier Mascherano. Os colegas do GE informaram que o Mascherano foi procurado pelo Corinthians e não houve acerto, que o Mascherano não quis aceitar o Corinthians, então os nomes restantes são poucos, o Mascherano não quer. O Tevez, até onde eu sei, não foi procurado, mas a informação de momento é: você corintiano que está aí ansioso na frente do rádio, da televisão, de onde for, é muito improvável que tenhamos alguma novidade de técnico, pelo menos até o jogo contra o Palmeiras.
0: Tá aí, Luiz Fabiani trazendo as informações do Corinthians, vai estar com a gente aqui também, logo mais na nossa jornada esportiva. Hoje tem futebol feminino, tem seleção brasileira do Arthur Elias, que apesar de não estar no campo, porque está suspenso, né, tem feito um grande trabalho aí na seleção. Agora a gente já... quase 10 minutinhos aí do fim do mundo dos esportes. Deixa eu chamar o Léo Sonda novamente lá do Beira Rio para falar se já tem uma escalação aí, Léo.
2: Já tem sim, viu, Ana? O time do Brasil escalado pelo técnico Arthur Elias, que hoje não vai comandar o time, mas certamente tem grande participação nessa escalação. E um time um pouco diferente do que a gente projetou aqui na Rádio Bandeirantes. Não vai com três zagueiras, e sim com duas zagueiras e duas laterais. Então, muda mais uma vez o esquema o técnico Arthur Elias, ex-Corinthians. A goleira é a Lorena, camisa número 1. Isabela, lateral direita número 2. Isa Haas, zagueira 23. E Marisa, zagueira também número 20. Na lateral esquerda, Raíssa Bahia, camisa número 6, jogadora do Palmeiras. No meio campo, Duda Sampaio, do Corinthians, veste a 5. Luane, com a 22. Angelina, tem a 8. E no ataque, 3 jogadoras. Maiara, 25. Tainá Maranhão, número 19. E Geise, camisa 17. Então esse é o time da seleção brasileira, que já faz o seu trabalho de aquecimento aqui no gramado do Beira-Rio. Também a seleção argentina da mesma forma. E Fabiane, vou dar só uma resposta para ti em relação a Ramon Dias, com a voz de alguém que tu conhece. Horrível, meu bruxo.
0: É mesmo? Léo?
2: Mas rapaz, a torcida do Inter não pode ver o Ramon Dias nem pintado de diamante.
0: Não querem saber do Ramon Dias por aí, né?
1: Você diria que quem tem mais moral com a torcida do Inter, o Léo, o Márcio Rezende de Freitas ou o Ramon Dias?
2: Ah não, mas aí é apelação. Aí acho que o Ramon pode ganhar. Mas o trabalho dele foi ruim, né? Ano passado no Inter ele chega depois do trabalho do Roger, até o time não estava na zona de rebaixamento naquele momento. E depois passou a entrar com o Ramon Dias. Daí ele foi demitido ali na reta final, assumiu o Abel Braga nos últimos dois jogos. Mas o Ramon Dias, ao lado do Emiliano, não fizeram um bom trabalho aqui no Inter, não.
0: Aliás, falando de Ramon Menezes, né, que era técnico da seleção brasileira sub-20, agora assume o Primavera, que vai jogar o Campeonato Paulista no que vem pela série...
1: Com todo o respeito ao Ramon, hein? Pela série péssimo B. Treinador, tá?
0: Não, foi péssimo uma campanha treinador. Péssima do Ramon na seleção brasileira.
1: Na seleção sub-20, pô, ele foi eliminado no Mundial sub-20 para Israel. Ele tomou 6 da Argentina no Sul-Americano sub-20, cara... Lamentável, assim, lamentável. O Capelanes gosta muito, não sei movido a qual interesse que ele gosta. Eu não sou aqui, não tô aqui acusando ninguém. Mas o Capelanes tem alguns interesses esquisitos ali na seleção de base do Brasil.
0: Seguinte, Léo, só pra gente fechar aqui a participação no mundo dos esportes, eu queria que você destacasse em relação ao time da Argentina, que vai encarar a seleção brasileira, quem são os principais nomes aí pro nosso ouvinte ficar por dentro.
2: Pois é, sabe que o histórico do Brasil e Argentina no feminino, na verdade, ele é bem desequilibrado, né? O Brasil tem ampla superioridade. Os dados da FIFA são 21 jogos, 18 vitórias do Brasil, um empate e duas vitórias da Argentina. Então, realmente, assim, o Brasil é muito superior à Argentina. Até em número de atletas, dá para ver, por exemplo, que a Argentina tem um número bem menor de atletas nesse momento fazendo trabalho de aquecimento. Tem duas jogadoras que atuam no futebol brasileiro, a Maricel Pereira, do São Paulo, e a Catalina Del Treco, que joga no Bragantino, então as duas aí em solo paulista. E só que a grande história, assim, da seleção argentina para essa retomada tem sido a Celeste dos Santos, que é uma jogadora do Boca Juniors, que ela teve filho recentemente e passou por um processo aí de maternidade, agora está de volta para a seleção. Então, é uma seleção sem grandes nomes, assim, destacáveis a nível mundial, uma seleção bem abaixo a nível técnico da seleção brasileira. Então, a gente espera pelo menos uma vitória da nossa seleção aqui, retomando os bons resultados nessa preparação para a Copa do Mundo.
0: Inclusive, a gente tem representantes aí da Argentina, se não me engano. Vou até depois dar uma checada aqui. Não tenho certeza, mas vem aí a Libertadores Feminina, que vai acontecer no Equador, começa dia 15, né? Mas muitos nomes que jogam, né, em times que estarão, inclusive, na Libertadores. Mais um passo aí para a gente acompanhar o futebol do Corinthians, do Palmeiras e do Cruzeiro, que estarão representando o Brasil, né, Léo? Bom, quem estará no comando aí da seleção hoje no lugar do Arthur Elias?
2: É o auxiliar, o Rodrigo Iglesias, é o auxiliar do Arthur, Arthur Elias, que vai comandar aqui a seleção na beira do campo. Acredito que ele vai dar entrevista também após o jogo, né, já que está punido o Arthur Elias. Ele que deu algumas entrevistas, né, aqui em Porto Alegre já, a seleção chegou na terça-feira, então as jogadoras já trabalham durante a semana. E o Fabiani destacou, né, o Arthur Elias disse que tem a seleção 74% convocada. Eu fiquei um pouco em choque com a precisão, né, não é 70, não é 75. 74% da convocação já está feita, o que matematicamente nos leva a 6 ou 7 vagas abertas ainda. Ou seja, são 19 ou 20 jogadoras que já estão garantidas para o Arthur Elias nessa convocação. Então a concorrência, ela vai afunilando nessa reta final. Lembrando que a gente tem já menos de um ano, né, para a Copa do Mundo, que acontece entre junho e julho da próxima temporada.
0: É, sem contar que as jogadoras que foram convocadas aí pela primeira vez, com certeza vão querer disputar uma dessas vaguinhas, né, Léo? Boa transmissão para você, a gente se encontra logo mais, faltando 3 para as 4. Só lembrar, então, os nossos jogos de hoje, tá? A partir das 4 da tarde começa a nossa jornada esportiva, amistoso internacional feminino no Beira-Rio, em Porto Alegre, Brasil e Argentina. 4:30 da tarde, com o nosso João Paulo Capelanes narrando, Luiz Fabiani nos comentários, Leonardo Sonda vai trazer a reportagem e o Pedro Cohen aqui no nosso QG Esportivo. Depois tem Campeonato Brasileiro, rodada 30, abrindo os trabalhos na Bandeirantes. Mais cedo já tem o jogo do Vasco, mas a gente transmite São Paulo e Vitória às 9 da noite, narração do Pedro Martelli, Léo Gens nos comentários e o Paulo do Vale vai estar trazendo todas as informações, e o Bruno Miliose o apito final para você. Amanhã tem o Derby, você sabe que tem poder, né? Palmeiras e Corinthians, 5:30 da tarde, com Ulisses Costa narrando, Cláudio Zaidan e o Alexandre Pretzel nos comentários, Luiz Fabiani sinta na reportagem do Corinthians e o Bruno Miliose com as informações do Palmeiras no plantão esportivo, o Paulo do Vale. A gente está aí em fim de semana prolongado, na segunda-feira também tem rodada do Brasileirão, tá? Só para você ficar por dentro aí dos jogos que acontecem nessa rodada 30. Coritiba e Botafogo às 4:00 da tarde, aí a Chapecoense recebe o Atlético Paranaense às 7:30, fechando então a rodada 30, Bragantino e Cruzeiro às 9:00 da noite. E lógico, a gente vai trazendo ao longo de toda a nossa programação as informações para você, ouvinte Bandeirantes. Mandar um abraço pro Fernandinho Fernandes, boa recuperação pro Fernandinho, logo vai estar de volta aqui no Mundo dos Esportes. Agradecer os nossos ouvintes que estão com a gente aqui, youtube.com/Rádio Bandeirantes, oficial também lá na Fest TV. 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Agradecer aos ouvintes de São Paulo, 107.3, você que está pegando estrada aí, vai tranquilo, com calma, curtindo o futebol da Bandeirantes. Obrigada pela companhia, a gente volta a se encontrar já já. No intervalo inteligente da Bandeirantes para Brasil e Argentina. Foram 21 encontros e nesse retrospecto aí a seleção brasileira feminina tem mais vitórias, mais gols e com certeza uma campanha bem mais positiva que os nossos eternos rivais no futebol, né? Os argentinos. Fica por aí, já já tem futebol e jornada esportiva na Bandeirantes. 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

0: Um abraço pra você que se liga a partir de agora, microfone de esportes da Bandeirantes entrando em campo pra você. Tá chegando a hora, Copa do Mundo Feminina, Bandeirantes de pertinho, acompanhando e projetando as meninas do Brasil, quem sabe num jogo gigantesco, amistoso Beira Rio, Brasil e Argentina, Argentina e Brasil. A bola rola a partir das 16h30 e a partir de agora, você vem conosco na Fest TV, na LG Channel, TCL TV, youtube.com/Rádio Bandeirantes Oficial, aplicativo Band Play e claro, 107.3 FM. Você vem com a gente participando, interagindo. 11999048756 é o WhatsApp da Bandeirantes para você participar. Argentina e Brasil, Brasil e Argentina. Menos de um ano é a preparação da seleção para entrar em campo e quem sabe trazer aquele orgulho, já que os homens, já que os cabra macho não conseguem trazer um título para casa. Já pensou? Copa do Mundo Feminina e o Brasilzão levantando a taça aqui no Brasil. A última vez que tivemos uma Copa do Mundo no Brasil, 2014, foi algo traumático. Então vamos torcer juntos aqui para que a mulherada possa representar e quem sabe levantar mais um caneco no futebol do Brasil. Direto do Beira-Rio, repórter Bandeirantes hoje com as informações de Brasil e Argentina. Alô, Leonardo Sonda, um abraço para você, destaque do Brasil, um abraço Sonda, boa tarde.
1: Fala, Capelanes, tudo certo? Um abraço para você e a toda a nossa audiência, a seleção brasileira que chega para essa sequência de amistosos contra a Argentina. Hoje, sem o técnico Arthur Elias e mais 3 jogadoras suspensas por conta daquele amistoso tumultuado contra a seleção dos Estados Unidos. Em um dos palcos da Copa do Mundo, estádio Beira-Rio, casa do Internacional, que será a sede de Porto Alegre no torneio no ano que vem aqui em solo brasileiro. O técnico manda a campo uma seleção brasileira sem 3 zagueiras, com uma linha de 4 defensoras. Chance para Maiara, volante no meio-campo. Cerca de 20 vagas já estão preenchidas, segundo o treinador. 6 estão em disputa, em aberto para a Copa do Mundo do ano que vem em solo brasileiro. Previsão de mais de 30 mil pessoas aqui em Porto Alegre para acompanharem as gurias, as mulheres da seleção brasileira a caminho da Copa do Mundo.
0: Maravilhoso, seleção brasileira já definida, escalada daqui a pouquinho na voz do Sonda. Eu quero o destaque das nossas hermanitas argentinas e o destaque das hermanas. A pergunta que fica no ar é: essa seleção argentina, ela é boa ou não é, hein, Sonda?
1: Olha, Capelanes, o histórico é amplamente favorável à seleção brasileira. A seleção argentina feminina venceu apenas 2 confrontos contra a nossa seleção. O técnico Germán Portanova manda a campo uma equipe mais jovem para este compromisso. Tem 2 atletas que jogam em solo brasileiro e destaque para a camisa 10, Pereira, que atua no São Paulo. A seleção brasileira que chega assim como favorita para esse duelo aqui em Porto Alegre.
0: Maravilha, 4:07, vamos fazer o seguinte, daqui a pouquinho a gente dá sequência na jornada esportiva Bandeirantes, girando todo o nosso timaço técnico interno e externo, já já tem Pedro Coin, já já Luiz Fabiani e claro, no fim da noite deste sabadão, tem São Paulo em campo no Morumbi com transmissão da Bandeirantes para martelar o Brasil inteiro. Martele, vem aí, futebol da Bandeirantes volta já para daqui a pouquinho escalarmos Brasil e Argentina, Argentina e Brasil, super clássico das Américas, direto do Beira-Rio.
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0: No microfone de esportes da Bandeirantes, daqui a pouquinho tem Super Clássico das Américas, Brasil e Argentina, Argentina e Brasil, jogo grande até quando o assunto é bótia, porque ninguém gosta de perder pra ninguém, a rivalidade tá no ar, a atmosfera naquele clima, o Beira Rio, a bola vai rolar, 16h30, Brasil e Argentina, comentarista Bandeirantes ao meu lado, repórter, apresentador, comentarista, e hoje vivendo uma expectativa gigantesca pra quem sabe, finalmente, anunciar o novo técnico do Corinthians. Será que sai ou não sai? É um assunto para daqui a pouquinho. Agora é Brasil e Argentina. Alô, Luiz Sabiani, um abraço para você. Boa tarde, Fabi.
1: Fala, Capela, tudo certo? Boa tarde para você, ao som dos demais colegas por aqui, Pedro Cohen, nosso chefe de reportagem por aqui também. E abraço a todos que estão na audiência da Bandeirantes para esse super clássico das Américas, Brasil e Argentina, que vivem no futebol masculino realidades antagônicas, né? Argentina, uma das recentes campeãs do mundo, a sul-americana mais recentemente campeã do mundo, e o Brasil vivendo um dos piores momentos institucionais da história de sua seleção. No feminino, o histórico joga totalmente a favor da seleção canarinha. E para o jogo de hoje, muito mais caráter de teste do que propriamente resultado para o Brasil, que é claro, quer vencer o clássico, mas se vê num cenário em que precisa testar diversas peças pensando na convocação para a próxima Copa do Mundo. Arthur Elias, técnico, que hoje não está no banco, fica o Rodrigo Iglesias, o auxiliar dele, já afirmou que 74% da lista está montada, mas eu quero ver alguns nomes nessa partida de hoje. A Tamara Bolt, por exemplo, convocada, novidade na relação do Arthur Elias. Além dela, por exemplo, a Maiara, que é volante de origem, convocada como uma atacante. Então tem vários testes de ordem individual e tática que o Arthur Elias ou o Iglesias podem botar a campo no jogo de hoje. Tudo isso, é claro, da melhor maneira possível, aliado a uma vitória contra as irmãs.
0: O Sonda falou agora há pouquinho, até nas entrevistas que o Arthur Elias deu recentemente, que ele já tem 74% do elenco escalado, definido e convocado para a Copa do Mundo do ano que vem. Menos de um ano estamos aí. E chama atenção, né? 74%. A base é mais de atletas do Corinthians, do Palmeiras, do Flamengo, do São Paulo até aqui. Você imagina que quem vai levar mais jogadoras para a seleção brasileira projetando a Copa do Mundo de 2027, hein, Fabiani?
1: Ao contrário do começo do ciclo, as listas agora elas são muito mais fragmentadas do que propriamente lá para 2023, 2024. O Corinthians chegou até oito jogadoras convocadas para uma mesma lista, né? Hoje tem uma divisão muito grande, inclusive com espaço aberto às atletas que jogam no futebol dos Estados Unidos ou até mesmo com a Tamara Bolt, que eu citei, que joga em Washington, né? Eu separei aqui algumas das atletas que eu acho que ele já considera como convocadas para essa Copa do Mundo. Então, a Isa Haas, a Marisa, a Tarciane, a Thaís Ferreira, todas jogadoras do sistema defensivo, ao meu ver, fechada a zaga, com a possibilidade da Carol Gil do São Paulo pintar também. Duda Sampaio, Angelina, meio-campistas, e as atacantes Caroline, Luane, Bia Zanerato, Dudinha e Yasmin. Essas dá para considerar como praticamente garantidas na Copa do Mundo. Agora, muitas atletas, inclusive atletas jovens, sendo testadas. Cito, por exemplo, a Kailane e a Clarinha, jogadoras da seleção sub-20, que o Arthur Elias convocou, que estão sendo observadas de perto também. Então não há nenhum monopólio de clubes nessa lista, mas sim, tem uma seleção recheada de talento e que fez por merecer o prato olímpico em 2024 em Paris.
0: É verdade. Torcer muito para a seleção brasileira, para a Copa do Mundo do ano que vem, que você sabe. Você vai acompanhar de pertinho esse super clássico das Américas daqui a pouquinho. Em 14 minutos a bola rola. Na volta dos parceiros comerciais, vamos escalar de um lado o Brasil, do outro a Argentina. Futebol é na Bandeirantes e sempre será. Até já.
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2: 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Alô, Manuel, alô, Uberaba, minha terra. Grande mestre Cláudio Zaidan. Na sequência da jornada esportiva Bandeirantes, vamos escalar, começando com o nosso Brasilzão. Aí vem a seleção brasileira, as meninas do Brasil escalando o Brasá. Alô, Leonardo Sonda!
3: A seleção brasileira que busca o primeiro título da Copa do Mundo em casa no ano que vem, amistoso contra a Argentina, é de preparação. Arthur Elias e Rodrigo Iglesias mandam a campo. Lorena, goleira número 1. A lateral direita, Isabela, camisa 2. Na defesa, Isa Haas com a 23. Marisa com a 20. E a lateral esquerda é Raíssa Bahia, número 6. No meio campo, Duda Sampaio tem a 5. Angelina tem a número 8. Maiara veste a 25. No ataque, Luane tem a 22. Tainá Maranhão tem a 19. E no ataque, no comando, Geise, camisa número 17. As meninas do Brasil escaladas aqui no Beira-Rio.
2: Vamos lá, o repeteco pra gente dar uma ambientada aí pro torcedor brasileiro ficar na ponta da língua. As meninas do Brasil escalando de novo o Brasil. Sobe som aí, Sonda!
3: Lorena, Isabela, Isarras, Marisa e Raíssa Bahia. Duda Sampaio, Angelina e Maiara. Luane, Tainá Maranhão e Geise. Time de Arthur Elias escalado. Daqui a pouco tem a entrada em campo, viu, Capela?
2: Daqui a pouquinho a entrada em campo do Brasil. Sonda acompanha tudo direto do Beira-Rio. Vamos escalar o banco do técnico Arthur Elias.
3: Thaís Lima, Carlinha, Yane, Taila, Jaqueline, Johnson, Priscila, Bruninha, Tamara Bolt, Carol Gil, Marília, Gil, Cailane e Clarinha, o time no banco. As opções do técnico Arthur Elias, meu caro Capelanes, lembrando que a seleção não conta para essa partida com a Tarciane, zagueira do Lyon, a Caroline, atacante do Barcelona, e também atacante do Palmeiras, Bia Zanerato. As três estão suspensas, assim como o comandante da seleção.
2: Exatamente, por isso Rodrigo Iglesias vai comandar a seleção brasileira, mas o time do técnico Arthur Elias. Vamos com as nossas adversárias, as rivais do Brasil, nossas hermanitas. Aí vem a Argentina, Sonda!
3: As hermanitas argentinas escaladas pelo técnico Germán Portanova. Tem Esponda no gol número 12, a defesa com Domingues 16, Rec número 4, Falfan número 8 e Comete, camisa número 6, a capitã da equipe. No meio campo tem Stabile, camisa número 3, não é parente, acredito, do presidente do Corinthians. Camisa número 10 para Pereira, jogadora do São Paulo. Ongaro tem a 18. Hipólito tem a 20. E no ataque, Rose Heyer tem a 19. E Bom Segundo tem a número 15. O time da Argentina para enfrentar a seleção brasileira.
2: O banco da Argentina, vamos lá, Sonda!
3: com Álvares, Saques, Vargas, Morcillo, Del Treco, dos Santos, Raim, Jiménez, Ochoa, Gramaglia e Paz. São 11 jogadoras no banco da seleção argentina.
2: Quem apita o jogo do Beira-Rio para Brasil e Argentina? Vamos sondar!
3: Quarteto mexicano, viu, Capelanes? Érica Montserrat Gonzalez, auxiliada por Maria Fernanda Juarez e Aranza Aguilar, com o VAR sendo da senhora Lisette Garcia Olvera. Quarteto mexicano para o amistoso aqui em Porto Alegre, no Beira-Rio. O estádio tomando forma, já viu, Capela, muitos torcedores, muitas torcedoras. Lembrando que a previsão é de mais de 30 mil pessoas aqui no Beira-Rio.
2: Que legal, velho. O pessoal realmente abraçou. A gente teve recentemente a decisão do Campeonato Brasileiro Feminino. Tivemos o primeiro jogo em Itaquera, depois no Morumbi. Tivemos, inclusive, no Morumbi, a quebra de recorde de público no continente. Tivemos mais de 50 mil torcedores acompanhando essa decisão em que o São Paulo foi campeão diante do Corinthians, quebrando essa soberania de 6 títulos consecutivos. Então a pergunta que eu faço é a seguinte, Luiz Fabiani, eu entendo, tem um pessoal que ainda fala, mas futebol feminino, e tá tudo certo, cada um acompanha aquilo que quer, que tem interesse. Mas por falar em interesse, é muito bacana que a gente tenha aí o objetivo de passar pro ouvinte, pro telespectador, pro internauta, que o futebol feminino já passou a ser uma realidade. Inclusive a própria CBF colocou isso como regra, que o departamento masculino de cada clube de futebol tem que ter o departamento feminino, os times que disputam a Série A. E eu acho que é uma questão de escalada. Vai acontecer na Série B, na Série C, na Série D, nas outras divisões, e assim vai. Então, assim, gostem ou não, o futebol feminino chegou para ficar, pelo menos aqui no Brasil. Sobretudo, daqui menos de um ano, a Copa do Mundo Feminina vai acontecer aqui no nosso território. E aí, Fabiane?
4: É uma realidade o futebol feminino no Brasil. A gente vê as arquibancadas do Beira-Rio bastante preenchidas. Isso já é muito interessante, é sinal que o público está sendo atraído para a modalidade. E não só isso, você cita como exemplo a final do Brasileirão Feminino no Morumbi entre São Paulo e Corinthians, com vitória do tricolor pelo placar de 1-1 no jogo de volta, mas pelo placar agregado de 3-2. Então, fundamental esse crescimento, é fundamental que algumas medidas, nesse momento vistas como custosas aos clubes, sejam implementadas, porque são maneiras de se investir. O Corinthians, por exemplo, que é o maior caso de sucesso do futebol feminino no Brasil, investiu bastante na sua modalidade e hoje colhe os frutos de ter criado uma fidelização do seu torcedor com o futebol feminino. Isso vale também para os outros clubes, não só aqueles que ganham, mas aqueles que querem ter uma cobertura mais ampla da sua equipe e acompanhá-la não só nos 2 dias da semana, mas também de 3 a 4, considerando os jogos da equipe feminina. Então, às vésperas de uma Copa do Mundo, fundamental que o futebol feminino no Brasil ganhe cada vez mais espaço e que a Copa do Mundo não seja uma finalidade, né? Mas sim um primeiro passo para um crescimento cada vez mais vertical do futebol feminino em território nacional.
2: É verdade, a gente torce bastante para isso, inclusive a gente acompanha aí o torcedor chegando aos pouquinhos, lotando as arquibancadas, e é muito bacana que a gente vê, diferentemente do futebol masculino, no feminino cada vez mais famílias, crianças acompanhando, né? E é muito legal que a gente tenha a possibilidade de ter mais uma Copa do Mundo aqui no nosso país. Eu até brinquei na abertura da jornada, 2014 ficou um trauma, né? Do 7-1, Copa do Mundo do Brasil, aquela história toda. Torcer para que as meninas possam corresponder e fazer aí uma campanha minimamente satisfatória. Onde eu quero chegar? Pô, beliscar uma semifinal de Copa do Mundo, você tem grandes potências pela frente. É seleção francesa, norte-americana, entre outras. Mas a pergunta é, com essa base convocada pelo técnico Arthur Elias, dá pra chegar até mais ou menos onde daqui menos de um ano na Copa do Mundo, hein, Fabiane?
4: Pela primeira vez em muito tempo, o povo brasileiro pode sonhar com o título da Copa do Mundo. Porque a seleção brasileira, ela tem uma comissão técnica extremamente competente. Ela tem um elenco que está sendo montado não só para essa Copa, mas também para as próximas. E que se consolidou desde os Jogos Olímpicos, no primeiro experimento do técnico Arthur Elias. Ela tem o fator casa, algo que é único a ela na disputa de uma Copa do Mundo. Então sim, dá para sonhar. O Brasil em jogos de alto nível, como por exemplo contra os próprios Estados Unidos, já saiu vencedor em uma oportunidade, perdeu em outra, mas mostrou que está no mesmo nível competitivo, no mesmo patamar. Isso vale também para Espanha e França, adversárias nos Jogos Olímpicos, ambas derrotadas pelo Brasil. Então dá para sonhar, tem margem para isso. O Brasil tem qualidade individual e coletiva para almejar um título que seria o primeira Copa Feminina do Brasil, lembrando que o Mundial Feminino começou a ser disputado somente nos anos 90 foram pouquíssimas edições, mas o Brasil, pela tradição que tem nesse esporte, precisa levantar o mais breve possível uma Copa do Mundo.
2: Tomara, vamos com o super placar da Bandeirantes. Nosso Pedro Coen tá por aqui, tem rodada de fim de semana, amanhã o chicote vai estralar no Brasil inteiro. Hoje começa mais uma rodada e amanhã, meu chapa, é Grenal, Clássico Carioca e tem só um derby 5:30 da tarde para Corinthians e Palmeiras, Palmeiras e Timão. E aí, Pedro Coen, um abraço para você, boa tarde, Coen.
5: E aí, Capela, boa tarde a você, a todos que nos acompanham aqui em mais uma jornada esportiva da Bandeirantes. Exatamente, amanhã tem transmissão Bandeirantes do derby, inclusive a partir das 5 horas da tarde, é claro que a gente vai trazer todos os detalhes desde cedo, mas hoje também tem transmissão da Bandeirantes, além deste clássico Brasil e Argentina pelo amistoso do futebol feminino. Às 9 horas da noite, o São Paulo recebe a equipe do Vitória e joga por mais uma rodada do Campeonato Brasileiro, a 30ª. A partir de hoje vão faltar apenas 8 jogos para a equipe São Paulina. Mais um pouquinho antes disso, às 6 horas da tarde ou da noite, como preferir, Capelo, Vasco joga contra a equipe do Remo em São Januário, em casa. O Vasco que vem numa ótima crescente, o Remo que precisa desesperadamente vencer para seguir sonhando em fugir da zona do rebaixamento do Campeonato Brasileiro, né? Os paraenses são os vice-lanternas, têm apenas 24 pontos conquistados até aqui. Além do Remo, a Chapecoense, que é a lanterna, e a dupla Grenal, que joga amanhã às 5:30 da tarde, no mesmo horário do derby paulista. Neste mesmo horário, além de Grenal e também do derby, Fla-Flu no Rio de Janeiro, jogo importantíssimo para a equipe do Palmeiras, já que se o Flamengo empatar com a equipe do Fluminense, ou melhor, não vencer o Fluminense, e o Palmeiras ganhar do Corinthians, o Verdão assume a ponta da tabela e se torna líder do Campeonato Brasileiro. Além disso, Capela, destaques aqui do futebol internacional. Cristiano Ronaldo foi punido pela Federação Portuguesa e ficará de fora das próximas convocações da seleção depois desse entrave que ele teve, desse problema que ele teve com o técnico Jorge Jesus. Não estará presente, inclusive, não deve estar presente na próxima convocação que acontece para a data FIFA de novembro. E na Fórmula 1, Capela, para os amantes do automobilismo, Verstappen consegue a pole position para o grande prêmio de amanhã, Charles Leclerc fica com a segunda vaga e Lewis Hamilton larga em terceiro. Gabriel Bortoleto, o brasileiro, larga na 14ª posição, Capela.
2: Maravilha, ao longo da jornada esportiva Bandeirantes, o Pedro Coen vai atualizando sobre as informações do futebol do Brasil, sem dúvida alguma, até porque Neymar, atenção! Santos divulgou a lista de relacionados e o Neymar não entrará em campo deste fim de semana nessa rodada cheia de brasileiros.
4: Não é mais notícia, né, Capê?
2: Pois é, né?
4: Mas a notícia é quando ele joga.
2: Pois é, tem essa também, você tem toda a razão. Neymar vai jogar bomba!
4: É, o carteiro entregou a carta. Exclusiva.
2: É mais ou menos por aí. Seleção da Argentina está ali, reunida com a sua camisa tradicional maravilhosa, uma azul escura com shorts branco, meião a cor azul, e a seleção brasileira toda de amarelo, com seus shorts azul e as meias brancas, uniforme do Brasil. A bola vai rolar para você a partir de agora, com os trabalhos técnicos internos da Vitória. Vermelho na mesa de som, vamos lá, Vivi, você tá demais! Com Roberto Dias, a central técnica Bandeirantes, no switcher com imagens, Lúcio Santos, e no digital, Tosta! Sofia Tosta tá com a gente! E você conosco participando através do youtube.com/radiobandeirantesoficial. A bola vai rolar para você. Brasil e Argentina, a saída será da equipe da Argentina. Apita, árbitra mexicana Érica Gonçalves. Bola rolando no Beira-Rio. Vamos juntos, o microfone de esportes da Bandeirantes tenta descer a seleção da Argentina, tenta fazer o domínio com a Stabile, lá pelo Stabile dá até arrepio por falar nisso. Daqui a pouquinho o Fabiano atualiza a gente, porque antes tenta descer a seleção brasileira no comecinho de jogo. Pela ponta direita, a semana vai embora a Raíssa Bahia, ela tentou passe em profundidade e perde a posse de bola. No campo de retaguarda sai jogando a seleção da Argentina, quase primeiro minuto de bola rolando pra você, por enquanto 0-0, Brasil e Argentina. É o super clássico das Américas, o microfone de esportes da Bandeirantes, jogo no Beira-Rio. É a preparação da seleção brasileira, menos de um ano tem, Copa do Mundo Feminina. Você vai acompanhar tudo isso conosco no microfone da Bandeirantes, e o Brasil vai tentar descer pela ponta esquerda, se manda pro campo de ataque, tentou penetrar, Angelina perde a posse de bola, segura firme a goleira, Esponda da saída, na primeira boa pontada da seleção brasileira. Aí, Sonda!
3: Era a Maiara, viu, Capelanes? A bola deu uma sobrada ali pra jogadora da seleção brasileira, ela tentou investir pra cima da zaga Argentina, mas a goleira Esponda saiu, fez a defesa os primeiros minutos aqui no Beira-Rio. E um destaque, viu, Capela, você tem total razão, é um público com um perfil totalmente diferente, né, do que a gente vê no futebol masculino, principalmente de clubes. É um clima bem mais familiar aqui no Beira-Rio, mais de 30 mil pessoas na capital gaúcha acompanhando essa partida.
2: Que maravilha, um público excelente e maravilhoso. E você vem comigo no youtube.com/radiobandeirantesoficial. Ao longo da jornada esportiva Bandeirantes, vou mandando um abraço para você. 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Falta marcada para a seleção da Argentina, já cobrada pela ponta esquerda. Semana vai embora, a seleção do Brasil recupera a pós-bola pela ponta direita com Isabela. Tenta o passe em profundidade, toca por último na bola a jogadora da Argentina. Ela se perde em manual para fazer a cobrança. A seleção do Brasil, Beira Rio, para mais de 30 mil torcedores, acompanhando por enquanto Brasil e Argentina 0-0. Amistoso de preparação para a Copa do Mundo do ano que vem. Lateral já cobrado para a seleção brasileira com Isabela. Perde a posse de bola, fica viva no setor de intermediária. Brasil com a bola dominada. Angelina na entrada, grande área, foi abarrotada. Roda, falta nela. Falta marcada na entrada da grande área, cometida pela Rete, camisa número 4. Chegou atrasada, pegou a Maiara. Falta dura, falta marcada, falta pra nós aí, Sonda.
3: A primeira chegada mais forte, né, da Rete, jogadora argentina, camisa 4. A Maiara tentava o giro pra cima dela, foi derrubada. A jogadora do Angel City dos Estados Unidos, ela que vai recebendo uma chance hoje do técnico Arthur Elias. Tem falta o Brasil em frente à grande área.
2: Falta marcada para a seleção brasileira do setor de intermediária. São 3, 4 jogadoras à barreira. Agora uma conferência, hein, Fabiane? Chama atenção, pelo menos 7 jogadoras do Brasil ali num rombinho aí, trocando uma ideia para ver quem vai pegar essa cobrança aí, Fabiane.
4: É sinal de que vem algo ensaiado. Não sei se é uma disputa para ver quem que vai bater no gol ou se elas estão combinando algo que foi pensado no treino. O Iglesias, inclusive, no período de auxiliar, ele era um técnico de bolas paradas. Vamos ver o que vem aí.
2: Vamos ver, Maiara tá perto dela com a perna direita, quem sabe agora. 4 na barreira, tá autorizada, partiu pra cobrança, tapa na bola do Esponda. Ela tinha direção no ângulo, tapa na bola da jogadora argentina. Quase um golaço da seleção brasileira. Pega muito, muito, muito, muito bem na bola, Duda Sampaio. Aí, Sonda!
3: Que jogadora, né? A Duda Sampaio, jogadora do Corinthians, bateu uma falta com uma qualidade, botou a goleira argentina pra trabalhar, tem escanteio, Brasil.
2: Vem de novo Duda Sampaio na cobrança de escanteio. A bola chega na segunda trave, faz o corte para ali, comete. Ela dá de graça para a seleção brasileira pela ponta direita com Isa Haas. Tenta trabalhar a jogada pela ponta direita, toca por último na jogadora da Argentina. Novo lateral que favorece a seleção brasileira no seu campo de ataque. 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Lateral cobrado para a seleção argentina, já cobrada para a seleção, para recuperar a seleção brasileira. Lado direito toca na bola por última jogadora Marisa, joga a bola para fora em novo lateral que favorece a seleção da Argentina. Ô Sonda, uma curiosidade, aproveitar que o jogo tá parado aí, vocês têm um dialeto bem gauchês mesmo, que chama atenção algumas palavras. É, pá, capaz, tem algumas palavras, até o Pedro Coen tá aqui com a gente tem certa dificuldade. Quando o jogo é do time feminino e a goleira tá defendendo a sua meta, vocês falam que a goleira tá na goleira, é isso?
3: Exatamente, viu, Capela? É um dos problemas aí da língua gauchesca, né? A gente chama a trave de goleira. Então, geralmente tem esse problema no futebol feminino. Então, vou tentar me adaptar, viu? Vou na linguagem de vocês hoje para não confundir.
2: Capaz! A bandeira Tigine confirma para você o tempo e o placar do futebol. 5, primeiro tempo. Continua para você Super Clássico das Américas. Argentina e Brasil. Brasil e Argentina amistoso. Preparação Copa do Mundo. Vem aí 2027 aqui. E aí, Pedro Cunha, aqui 0-0, Cunha.
5: Ah, na Inglaterra não foi assim não, viu, Capela? Hoje teve jogo importante da Premier League. O Arsenal venceu o Leeds United por 2-1. E o Sunderland perdeu em casa pro Brighton por 2-0.
2: jogo tá parado, tiro de meta pra seleção do Brasil aí. E aí, Luiz Sabino, cinco primeiro tempo é legal, a gente vê os primeiros movimentos com o Brasil dando uma bafa na seleção da Argentina, hein, Fabiani?
4: Era o esperado para os minutos iniciais, uma pressão alta contra um time da Argentina que, pelo menos em sua escalação inicial, prometia uma postura um pouco mais reativa, mas agora nesse tiro de meta pro Brasil, a gente vê uma pressão alta. Olha o lance, Capela.
2: Olha o lance, seleção brasileira saindo, escapando da marcação, saiu errada a goleira, Esponda consegue recuperar, mas a bola volta viva a favor da seleção brasileira pela ponta esquerda com a Raíssa Bahia, escapou bonito, ponta esquerda, 2-3 em cima dele, tenta trabalhar mais atrás a jogada pelo setor de intermediária com o Luane no campo de defesa, quase uma presepada da seleção argentina, complica aí, Fabiani.
4: É verdade, na troca de passes, que é justamente onde o Brasil tenta se sobressair para cima da seleção argentina, que é um pouco mais física, mas até por isso sobe as linhas de marcação, surpreendendo na postura aqui no Beira-Rio. Vamos ver se isso se mantém por muito tempo.
2: Tomara, a seleção argentina agora cai no campo de jogo, a atleta estabile, jogo está parado, uma alta marcada pela árbitra mexicana. E aí tomou uma pancada na região do tornozelo, a camisa número 19, a Rose Heyer, e ela está caída para receber atendimento aí, Sonda.
3: Neta caída, jogadora argentina, tomou uma chegada ali da Isa Haas, ela que é a única gaúcha, viu, Capela, das 28 convocadas, jogou aqui no Internacional, começou na base do Inter, agora joga no América do México, ela que é uma das grandes certezas aí na defesa da seleção brasileira.
2: Deixa eu ver a seleção brasileira descendo para tentar escapar da marcação no setor de intermediária. Campo de defesa para sair jogando o Brasil. Isabela se manda para o campo de ataque e vai para o levantamento. Bela espetada à frente. No contra-ataque, Tainá Amarelo tenta invadir a grande área pela ponta direita. Vai tentar evitar a saída da Geise. Tá com um cabelo bonito a Geise aí. Vai para o cruzamento na primeira trave e faz o corte. No bico da entrada, grande área domina a seleção da Argentina no seu campo de retaguarda. De novo, quase a Geise bate a carteira. Geise fica com a posse de bola e toma a pancada. Jogo tá parado, falta marcada mais uma a favor da seleção brasileira, que não deixa a Argentina trabalhar. A comete capitã, acabou pegando só o tornozelo da Luane, aí o jogo tá parado, falta pra nós aí, Sonda.
3: Vai ocupando o campo de ataque a seleção brasileira, agora falta pelo lado direito, muito, muito próximo à linha lateral, falta em cima da Luane, cometida pela comete, né, que comete faltas e fez essa falta aí em cima da jogadora brasileira, vem bola na área, a torcida se anima aqui no Beira-Rio.
2: Com 8 minutos o primeiro tempo, por enquanto 0-0, Superclássico das Américas.

0: jogadora da Argentina cai de Maduro, reclama demais com a arbitragem mexicana e a arbitragem nada marca em Sonda.
1: Nada, viu, Capela? Porque a Isa Haas é muito mais alta, né, que as jogadoras de ataque da Argentina, então ela botou o corpo na frente, ganhou a jogada e a árbitra mandou seguir.
0: Nada de falta dessa seleção brasileira do campo de retaguarda. Isa Haas tem livre de aberta de marcação. Raíssa Bahia. Vai a Raíssa, vai pro espeto no levantamento à frente, buscando o Geise bem. Bem na antecipação, Domingues. Toca na bola por último, joga pra fora, joga pra arremesso lateral pra favorecer a seleção brasileira pra cobrar. 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Lateral já cobrado para a seleção brasileira. Campo de retaguarda, perde a posse de bola. Domina, sai jogando mais uma vez a seleção da Argentina com o Hipólito. Ótima escapada, lado direito, se manda, vai embora, tentou agarrar. A seleção brasileira cai no campo de jogo. A arbitragem manda o jogo seguir. Pode bater para o gol, vem na entrada da área. Bom segundo, bateu de perna direita, toca na bola Lorena. Joga a bola para fora, tive a impressão de um desvio, hein? Eu tive a impressão de um desvio da goleira Lorena. A arbitragem está paralisando, pegando só tiro de meta. Bateu, cabeça, deu uma bobeira danada. Agora a defesa brasileira aí, hein, Solda?
1: Tive a mesma impressão, viu, Capela? Impressão também de falta no início da jogada da Isa Haas, porque era um contra-ataque muito perigoso da seleção argentina. Depois a bola sobrou para Pereira, camisa 10, jogadora do São Paulo, e ela tentou de longe. A Lorena parece fazer a defesa, mas apenas tiro de meta marcado pela arbitragem.
0: E ficou claro no replay, claro que daqui é fácil falar, mas toca sim, a goleira brasileira faz uma ótima defesa. Desce de novo a seleção brasileira no setor de intermediária com a Angelina, na grande área para a gente. E tentou a finalização em cima da marcação. Afasta de Lafalfan. Ela tira do campo de retaguarda. A bola volta no campo de defesa para a seleção do Brasil fazer a cobrança. E agora me parece que a arbitragem, longe do lance, não vê o último toque na bola da jogadora argentina. Somente lateral que favorece o Brasil para fazer a cobrança. Quase 12. Primeiro tempo, Luiz Fabiani. Quase a Argentina chega numa bobeira danada da zaga do Brasil, hein, Fabiani?
2: Porque a Argentina, ela joga nesse 3-5-2. Então as duas atacantes da Argentina, tanto a Holzheimer quanto a Bonsegundo, elas ficam no mano a mano com as zagueiras do Brasil. E quando elas vencem esse duelo individual, o caminho pro gol fica aberto. A Isa Haas, ela é forte, ela é rápida, mas nem sempre ela vai ganhar. Por isso abriu o caminho pra Argentina tentar criar essa chance de primeiro gol.
0: E o Brasil vai tentar descer de novo no bico da entrada da grande área. A bola chega com o Tainá Maranhão, tentou escapar da marcação no bico da entrada da grande área. Toca por último na bola a jogadora do Brasil. Somente lateral que favorece a Argentina no seu campo de defesa. A bandeira Tigile confirma pra você o tempo e o placar do futebol. 12, primeiro tempo. Super Clássico das Américas, amistoso pra você. Brasil e Argentina continua 0-0. E aí, Coin?
3: Capela, hoje, daqui a pouquinho, 9 horas da noite, tem São Paulo Vitória com transmissão Bandeirantes.
0: Daqui a pouquinho, intervalo inteligente Bandeirantes, ela vem aí. Aninha Martins, para falar muito sobre o clube brasileiro, o seu. Afinal de contas, Corinthians está em busca de treinador. E aí, vai anunciar hoje ou não, Fabiano? Aproveitar que o jogo está parado aqui, falta para a Argentina.
2: Não, muito improvável, viu, Capela? Acho que qualquer avanço deve ficar para depois do clássico. O que eu ouvi, viu, é que a diretoria do Corinthians vai observar com muito carinho o desempenho do William Batista
0: no derby, viu? Nossa, céu! A convicção dos caras é brincadeira, velho. São Paulo joga hoje, amanhã tem o Palmeiras e o Santástico também. E aqui desce a seleção da Argentina no setor de intermediária. Hipólito tenta o passe, perde a posse de bola. Volta no campo de defesa para a seleção do Brasil sair jogando. 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A Argentina tenta descer, nossa senhora, quase entrega a paçoca por ali, a goleira esponda. Ela joga para fora, toca por último na bola, joga para arremesso manual. Lateral que favorece a seleção brasileira. Brasil tenta descer pelo lado direito com Isabela. Isabela tenta o passe em profundidade, sai jogando mais uma vez com Duda Sampaio. Vai pro levantamento à frente, pegou muito mal na bola. Toca por último na jogadora da seleção do Brasil e ela se perde em apenas... tiro de meta para fazer a cobrança. Agora o Brasil deu uma baixada também, não está subindo tanto mais as linhas aí perto de você, né, Sonda?
1: Pois é, Capelanes, até o estádio está num clima também ainda de aguardar, né? A seleção brasileira incendiar a partida nos lances pontuais que a torcida vai junto no ataque da seleção. Agora a Luane tentou o cruzamento, jogou para fora.
0: 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Vamos juntos, o microfone de esportes da Bandeirantes. Mais tarde tem São Paulo e Vitória, Pedro Martelli, Léo Gens, PDV, todo o timaço da Bandeirantes transmitindo para você mais uma rodada do Campeonato Brasileiro. E aqui tenta descer a seleção brasileira.

0: Deixa Brasil, vamos Brasil! Lado direito com Luane, abriu, boa bola em profundidade com Isabela, leva pro fundo, erga a cabeça, vai pro cruzamento, enfiou pra Duda Sampaio, pode até bater, vem a finalização à esquerda do gol, pegou torto, torto, torto da bola, tem apenas tiro de meta pra cobrar a seleção da Argentina, aí Sonda!
1: Vai cobrar a Sponda, né? Depois da jogada da seleção brasileira, chute de fora da área da Duda Sampaio, passou à esquerda da meta defendida pela goleira argentina, que vai recolocar em jogo, tiro de meta, 0-0 placar aqui em Porto Alegre.
0: 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A Bandeirantes gira e confirma para você o tempo e o placar do futebol. 15, primeiro tempo. Microfone de esportes da Bandeirantes continua, Super Clássico das Américas, Beira Rio, Brasil e Argentina vão empatando por 0-0. E aí, Coin?
2: Futebol europeu, Capela, bola rolando em campo para o Real Madrid e o Vila Real, que vão empatando em 0-0. No futebol italiano, Napoli vai ganhando do Frosinone pelo placar de 2-0. De Bruyne e Nolang fizeram os gols dos napolitanos.
0: 16 do primeiro tempo, continua por enquanto para você no microfone da Bandeirante, 0-0. O Fabiani, Brasil agora não está mais subindo tanto assim as suas linhas, está dando uma respirada, afinal de contas, aguentar esse ritmo o jogo inteiro é impossível, né, Fabiani?
3: Isso passa também pela postura da Argentina, né? Acho que o Iglesias esperava uma Argentina um pouco mais cautelosa e dentro de campo não é isso que a gente está vendo. Ele é um time que tem uma linha de 5 forte na defesa, mas tem um contra-ataque muito rápido contra uma defesa do Brasil que hoje é pesada. Então vamos ver como é que o Iglesias vai tentar remontar esse estilo de jogo da seleção brasileira, que tem muita velocidade na frente, mas pouca capacidade de controlar o jogo, de deixar a bola no meio campo. Isso passa muito pela Duda Sampaio, muito pela Luane, que ainda não apareceram na partida.
0: 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Tiro de meta para a seleção da Argentina, volta do campo de defesa para o Brasil sair jogando. Mais uma vez, sistema de defesa sai jogando com a goleira Lorena. Lorena domina, ninguém marca, marcação, pressão da seleção da Argentina é inexistente. Lorena tem todo o tempo do mundo para trabalhar, está aberta, livre de marcação pelo lado direito com o Isa Haas. Isa Haas trabalha com a sua xará Isabela. Isabela mais atrás, o campo de retaguarda com o Isa Haas. Vai para o levantamento à frente, dá de graça para a seleção da Argentina para trabalhar e sai jogando com o Comete. Comete pelo meio com o Ongaro. Olha o Ongaro aí, faz a inversão inteligente da esquerda para a direita, trabalha rapidamente pelo setor de intermediária com Pereira. Tá aí a jogadora do São Paulo, faz o peão em cima da marcação da Duda Sampaio, é obrigada a começar mais atrás com o Comete, solta o passe na paralela mais uma vez lá pela ponta esquerda com Hipólito. Hipólito na marcação da Isabela, já passou, pediu, não recebe porque foi bem demais a Isabela na cobertura, trabalha pra seleção brasileira, bonito pra sair jogando, mas aí o passe foi errado, dá de graça pra seleção da Argentina pela ponta esquerda com Hipólito, ela tenta recuperar a jogada com a seleção da Argentina pela ponta esquerda, semana vai embora, Pereira livre pelo meio, trabalha a jogada de costas pra marcação, ninguém se aproxima, impressionante a seleção da Argentina só observando, bola volta mais atrás com o Comete, vai pro levantamento da grande área, subiu, faz o corte, Raíssa Bahia tira dali no campo de retaguarda para a seleção do Brasil, a bola volta do setor de intermediária mais uma vez com bom segundo de costas para a marcação, evitou a falta, juizona mandou seguir, bola pelo meio, ótima jogada, tenta a transição, a Argentina perde a posse de bola, recupera o Brasil para sair jogando, quem sabe agora no contra-ataque, vai pro levantamento à frente buscando o Duda Sampaio, a bola foi forte demais, fica no campo de defesa pro Brasil sair jogando por enquanto 0-0 para você. 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Mandar um abraço para todos vocês que nos acompanham aqui no youtube.com/Rádio Bandeirantes Oficial. Você manda para cá participação youtube.com/Rádio Bandeirantes Oficial. Vamos juntos, o microfone de esportes da Bandeirantes e o Brasil vai tentar descer pelo setor de intermediária. Raíssa Bahia solta essa bola no setor de intermediária novamente com Duda Sampaio. Lá pelo lado direito com o Luane, tenta o passe em profundidade, não teve domínio. Mais uma vez, toca por último na bola a jogadora do Brasil, ela se perde. Tiro de meta para a seleção da Argentina e o Brasil não consegue furar a zaga da Argentina, hein? Sonda!
1: Por enquanto, nada, viu, Capela? Mais uma jogada agora pelo lado direito, tentando conectar a Luane no jogo. Me parece um pouco nervosa ainda a jogadora do Atlético de Madrid, não conseguiu o domínio. Tiro de meta já cobrado.
0: 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Quase 19 do primeiro tempo, continua 0-0 para você no Superclássico das Américas. A Argentina vai tentar descer, levantamento em frente. Rolls-Reiser não teve como chegar. Foi bem na antecipação, Lorena. Toca por último na bola a jogadora da seleção do Brasil para tentar trabalhar e sair jogando. Mais uma vez a seleção da Argentina recupera após de bola com o Stabile. Tenta o passe errado. Recupera a seleção do Brasil com Duda Sampaio. E aí foi inteligente. Da direita para esquerda, Arbile. Ótima jogada com Raíssa Bahia. Se manda pro câmbio, ataque, bola na paralela. Ai, não. Aí, Fabiano, é aquela coisa. Seleção da Argentina tá fechadinha. Aí você tenta um passe assim pra poder tentar surpreender, mas tá difícil essa bola entrar. Não estão entendendo as atacantes brasileiras com o famoso facão, né, Fabiane?
3: Não tem jogo por dentro nessa seleção, o Capela. É toda hora a bola por fora tentando explorar as duas pontas. De um lado a Tainá Maranhão e do outro a Geise. Então é toda hora mano a mano, toda hora jogo pelas laterais, não tem construção pelo meio. A Argentina realmente consegue congestionar muito bem esse setor, mas o Brasil tem mais talento para encontrar algumas soluções e fazer algo diferente. Se for ficar forçando bola no ponta, na lateral toda hora, o Brasil tende a sofrer nesse jogo contra uma Argentina bem armada pelo Germán Portanova.
0: 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A Bandeirantes gira e confirma para você o tempo e o placar do futebol. 20, primeiro tempo. O placar da Bandeirantes continua para você, Superclássico das Américas, continua Brasil e Argentina 0-0. E aí, Leonardo Sonda, agora tem um início de confusão, pessoal se estranhou aí entre atletas argentinas e brasileiras, hein, Sonda?
1: É uma cobrança de lateral ali que gerou a discussão entre as jogadoras brasileiras e argentinas. Nesse momento também rolando uma ola aqui no estádio Beira-Rio. Os torcedores vão se divertindo, apoiando a seleção brasileira. Por enquanto, 0-0, 20 minutos da primeira etapa.
0: Uma pergunta só, Sonda, aproveitar que o jogo está parado, o campo de defesa. Lance é o seguinte: a polícia proibiu a entrada de torcedores com as camisas de times de futebol ou não tem esse negócio aí? Tem gente com camisa do Grêmio, do Inter, Palmeiras, Corinthians, e aí?
1: Então, Capela, na verdade foi uma decisão da CBF, tá? De proibir as camisas de outros clubes de futebol. Tanto do Inter, do Grêmio, do Palmeiras, do Corinthians, do Flamengo. Então a orientação passada pela CBF através dos seus canais de comunicação e também dos veículos de imprensa é que a entrada seria proibida com a camiseta que não fosse da seleção brasileira, que fosse de algum clube, tanto do futebol brasileiro como de fora. Então uma medida da CBF que foi colocada em prática aqui hoje no Beira-Rio.
0: Quer dizer, uma entidade super democrática que não permite o torcedor brasileiro entrar com a camisa do clube de coração no jogo do futebol feminino. Daqui a pouco a gente fala mais sobre isso. Vem o cruzamento, vem a seleção brasileira, tentou o domínio, Maiara não o teve, fica nas mãos a goleira Esponda. E aí Luiz Sabiani, 0-0, 22 primeiro tempo. Quer dizer, CBF disse que não pode entrar no estádio com a camisa de clube de futebol. Aí não dá, né, Fabiano?
3: Ah, é o que cria ainda mais distanciamento, né, o Capela? Ainda mais uma seleção que tá querendo cair nas graças do seu povo. Então, eu particularmente não entendo esse tipo de medida. Eu acho que é uma imposição a um torcedor que está querendo muitas vezes aproveitar um jogo de futebol com o custo do ingresso mais acessível, levar a família, enfim, não tem porque deixar esse torcedor desconfortável, né? Então, é realmente, você falou bem, é um esporte tão democrático, administrado por gente tão pouco democrática, né?
0: 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Brasil tenta descer, lado esquerdo, vem Raíssa Bahia, vem pro cruzamento, faz o corte, Reti, tira a posse de bola, volta pra seleção do Brasil pra tentar trabalhar a jogada pela ponta esquerda, vai pro cruzamento de novo na grande área, falhou a goleira, saiu esquisita, volta viva do rebate, capricha Brasil, Duda Sampaio pelo lado direito, se manda, vai embora com Angelina lá pela ponta direita, se manda, vai embora, Isabela invadiu a grande área, fez o cruzamento, a entrada da área, tirou de novo o Eite, fica viva no rebote, a finalização de perna esquerda da Geise, a bola vai pra fora, tiro de meta pra Argentina fazer a cobrança, Sonda.
1: Depois a bola sobrou pra Maiara dentro da área, ela que tá jogando quase que como centroavante, né? Uma volante, uma meio campista, e agora jogando como centroavante nessa chance, que recebe, bateu com a perna esquerda, uma bola sem muita força, sem direção, apenas tiro de meta já cobrado pela Argentina.
0: 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Luiz Sabiani, 24, primeiro tempo, o jogo tá parado, lateral pra Argentina, 0 Brasil, 0 Argentina. E aí, Fabiani?
3: Ah, Capê, a gente tenta discutir taticamente aqui o que, que a Argentina tem que fazer pra parar o Brasil, o que, que o Brasil tem que fazer pra surpreender, mas a realidade é que nenhuma medida tática vai se sobrepor à parte técnica, e é um jogo de muitos erros técnicos dos dois lados, erros de passes, erros de cruzamentos, de tomadas de decisão, então é o momento também das jogadoras tentarem afinar um pouco mais os fundamentos, porque o jogo passa muito por isso. Como eu falei, falta Duda Sampaio pro Brasil, falta passes por dentro pro Brasil, e a Maiara, que é volante de origem, como o Sonda destacou, jogando como centroavante, é um teste do Arthur Elias, do Iglesias, pensando na Copa do Mundo, pensando em alguém que possa fazer essa função da Zanerato, de jogar centralizada com um pouco menos de mobilidade, aquela centroavante mais fixa. Por enquanto não funcionou, não tem cacoete pra jogar ali.
0: Subiu o cartão amarelo pra alguém aí, ou Sonda, é impressão minha?
1: Por enquanto não vi nada, viu, Capela? Tava até olhando aqui para as anotações, mas se confirmar aqui eu já te trago, tá?
0: Maravilha, Comete tava lá reclamando com a arbitragem, falta marcada para a seleção da Argentina, a bola foi aberta pela ponta esquerda com a própria Comete. Leva pro fundo, erga a cabeça, vai pro cruzamento, toca por último na jogadora do Brasil. Escanteio, me parece o primeiro do jogo a favor da Argentina aí, Sonda!
1: Pelo lado esquerdo, a chegada era da jogadora argentina, teve o corte ali da defesa da seleção brasileira, o primeiro escanteio das visitantes, está chegando ali também a jogadora da Argentina para fazer a cobrança, sem muita pressa, leva uma vaia, vem bola na área da seleção brasileira.
0: Só para te ajudar, subiu o cartão amarelo agora há pouquinho para Duda Sampaio, na falta anterior, primeiro cartão amarelo do jogo. Boa. Marcado, 25, primeiro tempo, estamos com o Leonardo Sonda, direto do Beira Rio, acompanhando tudo, Brasil e Argentina, o Super Clássico das Américas, escanteio para a seleção da Argentina, vem o levantamento, vem primeira trave, desvia de cabeça Raíssa Bahia, desviou meio esquisito, joga a bola para fora, novo escanteio que favorece a seleção da Argentina para fazer a cobrança. Escanteio para as hermanas argentinas. Vem cruzamento da grande área, jogadinha ensaiada. Vem levantamento, segunda trave, subiu o goleiro da Lorena. Vai lá no terceiro andar e faz a firme, boa defesa. 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A Bandeirante gira e confirma para você o tempo e o placar do futebol. 26, primeiro tempo. O placar da Bandeirantes continua, Beira Rio, Brasil e Argentina vão empatando por 0 a 0. Amistoso de preparação para a Copa do Mundo do ano que vem. Fala aí, Coin.
2: Hoje tem mais rodada do Campeonato Brasileiro Masculino, Capela. Às 6 horas da tarde tem tem jogaço entre Vasco e Remo. Um pouquinho depois, às 9 horas da noite, o São Paulo encara a equipe do Vitória.
0: Seleção brasileira vai tentar descer pelo setor de intermediária com Duda Sampaio. Aberta, livre de marcação. Isabela dominou, pode até bater. Bate, Isabela. Partiu, bateu pro gol. Golaço!

0: Luane, camisa número 22, no que domina do bico da entrada, grande área, tem muito espaço, muita liberdade, ela ergue a cabeça, vê a goleira adiantada, a esponda tá adiantada, e ele enfia o pé na bola, ela vai morrer na forquilha, no ângulo, no trinco, Luane faz um golaço pro Brasil, com 27,5 do primeiro tempo, aberto o placar no Beira-Rio, Luane vai pra rede, que golaço, Argentina chora, Argentina 0, Brasil com Luane, um golaço, um Leonardo Sonda.
1: Para levantar a torcida brasileira do estádio Beira-Rio, o jogo não era bom, não era positivo, era difícil, e ele agora está mais fácil a partir do golaço de Luane. Ela recebe na meia direita, fora da grande área, bate cruzado no ângulo da goleira, expondo a camisa 22, Luane, jogadora do Atlético de Madrid da Espanha, vai colocando 1-0 no placar, um golaço aqui no Beira-Rio, Capela.
0: Num erro, num jogo de muitos erros técnicos, Luiz Sabiani, a gente falava sobre isso. Eu fiquei na dúvida aqui, porque a Isabela e a Luane, as duas, uma camisa 2 e outra 22, correndo uma barbaridade para lá e para cá. E aí coube ao talento, a individualidade brasileira que você falou N vezes, abriu o placar para a seleção brasileira num golaço da Luane, hein, Fabiani?
2: E a gente tem que destacar também a individualidade da Raíssa Bahia, porque a jogada começa pelo lado esquerdo, ela vem construindo por dentro, como a gente já estava pedindo desde o começo do jogo, e encontra um passe para desmontar essa defesa bem montada da seleção argentina. E aí, quando você tem espaço, quando você está no mano a mano, é a individualidade que resolve. Individualidade pode ser um drible, pode ser um passe diferente, ou pode ser um chute. A Luane tem essa característica, ela caindo mais pro lado direito, por mais que seja destra, contrassenso da forma como se jogam os pontas atualmente, ela consegue dar uma pancada no ângulo. É um golaço do Brasil, e vamos ver se esse gol destrava a defesa da Argentina e deixa o jogo um pouco mais propício para o ataque brasileiro.
0: Justamente a pergunta que eu ia te fazer na sequência, esse gol faz bem ao Brasil, porque a tendência que a Argentina fechadinha agora vai ter que jogar, né?
2: Vai ter que sair, e com três zagueiros, com três volantes, fica tudo um caminho um pouco mais aberto para a seleção brasileira tentar colocar a bola no chão e tentar jogar. Um pouco mais de cautela, um pouco mais de refino, e o Brasil pode sair com um grande placar nessa tarde no Beira-Rio.
0: 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Brasil vencendo por 1-0. Bonito, Brasil na frente, em cima das irmãs Argentina. Quase 30 minutos do primeiro tempo. Tenta descer a seleção brasileira. Ótima jogada, Luane vai pro cruzamento. Entrada da área, tentou fazer o domínio na entrada da área. Perde a posse de bola. Volta viva pra seleção brasileira com Duda Sampaio. Tenta o chute, a bola vai pra fora. Sem desvio. Tiro de meta pra seleção da Argentina, ou teve desvio, hein, Sonda?
1: Teve desvio, sim, Capela, no chute da entrada da área da jogadora da seleção brasileira. A árbitra mexicana sinaliza o escanteio pelo lado esquerdo. A Duda Sampaio vai fazer a cobrança. Agora me parece que ela voltou atrás. Nossa, né? A árbitra agora foi ajudada pela assistente, está voltando atrás, dando apenas o tiro de meta. Tá meio atrapalhada aí a professora mexicana aqui em Porto Alegre.
0: Eu tive a impressão que não teve desvio, não. Aí depois ela marca tiro de meta, marca escanteio, volta atrás, quer dizer, tiro de meta pra Argentina fazer a cobrança com quase 31, e a bandeirante gira e confirma pra você o tempo e o placar do futebol. 31, primeiro tempo. Continua para você, Super Clássico das Américas, amistoso de preparação para a Copa do Mundo. Vem aí, 2027 está chegando. 31, primeiro tempo, segue Brasil 1, Argentina 0. E aí, Coin?
3: Amanhã, Capela, domingo de clássicos espalhados pelo Brasil. Às 5h30 são 3. Fla-Flu no Rio de Janeiro, Derby aqui em São Paulo, Palmeiras e Corinthians. E no Rio Grande do Sul, o Grenal, Grêmio e Internacional, todos às 5h30 da tarde.
0: Daqui a pouquinho na Bandeirantes, Ana Martins está de volta para comandar o intervalo inteligente Bandeirantes. Daqui a pouquinho tem também no Morumbi, São Paulo e Vitória, Pedro Martelli, Martela Martelli com Léo Gens e Paulo do Vale. E aqui dessa seleção brasileira com Luane, na grande área veio o cruzamento, não teve domínio a Gens. Bola vai para fora, tiro de meta, mais um para a seleção das irmãs argentinas. E aí, Sonda?
1: Tentativa do ataque da seleção brasileira, o passe foi muito forte, né? Não deu o domínio para a Geise. A esponda goleira argentina vai cobrar esse tiro de meta. Brasil, Capela, que tem três jogadoras atualmente que jogam no futebol brasileiro em campo, duas do Palmeiras e uma do Corinthians.
0: 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Tenta descer a seleção brasileira no setor de intermediária. A bola volta mais atrás. Sai jogando com a goleira Lorena. Campo de defesa sem pressa, o Brasil vai vencendo por 1-0. Um abraço aqui pro Hélio Lopes Gomes. Tá falando pra deixar de mimimi, a CBF tá certa, tem que torcer com a camisa da seleção brasileira, viu, Luiz Sabiani?
2: Ah, cada um pode ir com a camisa que quiser, né? A verdade é essa. Não tendo risco à sua segurança, vá com a camisa que você bem entender. Se você quiser ir com a da seleção, fica à vontade. Qual que é o nome do amigo?
0: Hélio.
2: Abraço e obrigado pela audiência.
0: Ele falou que eu narro bem, você concorda?
2: Sim.
0: Eu ia falar, nem eu.
2: Ah, tá. Não, concordo, você tá bem.
0: É, tá, poderia bem estar melhor.
2: Saudades, canhão.
0: 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Se é Sil, você sabe, pode confiar. 32,5, quase 33 jogados. Por enquanto, um Brasil, um golaço da Luane. 0 Argentina, que quase não chegou na meta brasileira. Bola volta do campo de retaguarda. Aproveitar rapidinho, o Sonda aí no Beira-Rio. Tá calor, tá frio, tá neve, tá chuva. Como é que tá parada aí, Sonda?
4: Nesse momento, o tempo é firme, viu, Capela? 22 graus a temperatura. Não é uma temperatura muito alta, mas também não muito baixa. Um clima agradável. Amanheceu chovendo aqui no sábado, então estamos no lucro aí, um tempo mais nublado, mais fechado, mas sem chuva nesse momento aqui no Beira-Rio.
0: Beleza, hein? Sem chuva no Beira-Rio, maravilha. Brasil vai vencendo a Argentina por 1-0. 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Alô, Rádio Itaberá 98.7 em Blumenau, Santa Catarina. Ô, Blumenau, coisa maravilhosa. Blumenau que tem Oktoberfest, né? É por lá mesmo, né?
2: É lá mesmo, lá mesmo.
0: Já fui uma vez, cara. Faz tanto tempo. Tá rolando Blumenau agora, Oktoberfest? Pô, tinha que fazer o jogo em loco lá, né?
2: Vamos?
0: Nossa senhora. Fechava. Mais uminha, vai. Ai, tô com uma dor nas costas. Sai mais uma, faz mais uma, vai. Ah, melhorou. 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Alô, Manuel! Alô, Uberaba, minha terra! Um abraço para mestre Cláudio Zaidan. Todo mundo ligado, sintonizado no microfone de esportes da Bandeirantes, que gira e confirma para você o tempo e o placar do futebol. 35, primeiro tempo. Continua Beira-Rio, Super Clássico das Américas. Preparação para a Copa do Mundo do ano que vem. A mulherada está representando. Por enquanto, Brasil 1, golaço da Luane. Argentina 0. Fala, Pedro Coin.
3: Hoje teve clássico na Inglaterra, Capela. O Manchester United e o Tottenham entraram em campo à 1:30 da tarde e ficaram no empate, 1-1. Mbeumo marcou para os Red Devils e para o Tottenham, Solanke marcou o gol. O jogo terminou empatado, 1-1.
0: Maravilha, um abração especial para todos vocês que nos acompanham. O Dry Café tá por aqui com a gente, Brutos também. É a galera que curte o microfone da Bandeirantes, inclusive, eles mandam mensagem aqui, ó, Capela, o Brutos mandou. Começou hoje a Oktoberfest. Começou hoje.
2: Dá tempo de chegar, então.
0: Dá tempo, sair agora chega rapidinho, hein?
2: Oh.
0: São quantos dias? 3 dias de muita farra?
2: Acho 3, 4, por aí,
0: 3, 4 dias, né? Nossa senhora, que coisa. Olha, quem nunca foi Oktoberfest, vá, viu? Ah, mas não gosta de cerveja. Tem problema, vai lá pra curtir o evento.
2: Então você deve ser chato pra caramba.
0: É verdade, né? Eu nunca fiz amigo bebendo leite, né?
2: Exatamente.
0: Essa também, né? 35,5, quase 36, primeiro tempo, daqui a pouquinho ela está de volta, Aninha Martins, para comandar o intervalo inteligente no microfone de esportes da Bandeirantes para você. 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Lateral cobrado para a seleção da Argentina com Domingues, vai para o levantamento à frente, não tem domínio por ali, bom segundo, a centroavante argentina não tem domínio, joga a bola para fora, chegou por ali, Zaha jogando a bola para fora, joga para arremesso manual para favorecer a seleção da Argentina no seu campo de ataque. Aqui, sem muita pressa, perde o jogo por 1-0, mas tá ali, zagueirona Rete, ela foi cobrar a bola lá na frente, a arbitragem mexicana Érica Gonzalez falou, lá atrás, querida, lá atrás. 37, primeiro tempo, agora sim, lateral já cobrado pela seleção da Argentina com Rete, vai pro levantamento à frente, Rosheier, ela domina de costas pra marcação, ninguém se aproxima, agora sim da bola com Hipólito, tentou escapar da marcação dupla, tripla da seleção brasileira, deu sorte, mas aí a arbitragem paralisa, marca a falta, marcada, campo de defesa, falta pra gente aí, perto de você, Sonda.
4: E com mais uma mini confusão, né? Empurra entre as jogadoras da seleção argentina, a seleção brasileira. A Domingues acabou cometendo a falta. Agora já cessada a confusão, bola em jogo. 1-0 placar para a seleção brasileira aqui no Beira-Rio.
0: Delina, narrador, tô lendo sim, viu, Delina? É que você toda vez enche o saco no chat, velho. Sempre a mesma coisa, parece um papagaio, velho. Tô ouvindo, um abraço para você também. Bom fim de semana, alegria na tua vida, Delina. Viva na pele a Libertadores e a Sul-Americana. Eu fico pistola. 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O jogo tá parado, mais uma falta marcada no setor de intermediária. É falta marcada no campo de retaguarda em cima da Duda Sampaio, já recuperada, cobra a falta rapidamente pela ponta esquerda com Raíssa Bahia, se manda pro campo de ataque, escapou da marcação, bonito, levou pro fundo, ótima jogada, ergueu a cabeça, vai pro cruzamento, bem na antecipação, Domingues, agora sim fecha a porta, mas tentou o domínio na sequência, Domingues, e deu de graça pra escanteio pro Brasil, aí sonda!
4: Jogada pelo lado esquerdo, a Raíssa Bahia, jogadora do Palmeiras, tentava o cruzamento, teve o corte, o bloqueio, Duda Sampaio do Corinthians vai pro escanteio, cobrança na área argentina.
0: Escanteio para a seleção brasileira, quem sabe o segundo na bola parada, capricha Duda, vai Duda Sampaio, vai levantamento, segundo a trave, dominou, a seleção brasileira vai fazer de bicicleta! De centroavante, um golaço de matadora, um cruzamento na segunda trave, teve desvio na seleção brasileira, e aí na entrada da pequena área, ela só se vira, ela se posiciona, ela emenda uma bicicleta maravilhosa, Geise, pra deixar o Brasil bonito da frente de novo, Brasil lindo, ampliando e com um golaço que deveria valer dois, mas pelo menos já valeu o ingresso de todo mundo que acompanha esse jogaço super clássico das Américas do Beira-Rio, comemora Geise, vibra Geise, um golaço do Brasil, Brasil tá na frente, Geise de bicicleta, Brasil 2, Argentina 0, um golaço na tua mão aí, Leonardo Sonda!
4: Um golaço aço, Capela, com a cara do futebol brasileiro, com o DNA da jogadora, do jogador brasileiro, a Geise faz um golaço, uma bicicleta, uma puxeta dentro da área, depois do toque da Maiara de cabeça, ela tava no segundo, da segunda trave, colocou para dentro da área, e a Geise puxou a bicicleta, colocou no canto esquerdo da esponda, um golaço da jogadora do América do México, vai aproveitando a chance, o Brasil faz 2-0 em cima da Argentina.
0: 2-0 Brasil, um golaço da Geise, golaço de bicicleta, volto a dizer, num jogo de muitos erros técnicos, uma bicicleta que já valeu o ingresso, que golaço Fabiano, e Brasil na frente 2-0.
2: E a Geise tá substituindo o espaço que a Bia Zanerato deixou, ela que tá suspensa, é realmente a responsável por colocar a bola na casinha nessa seleção feminina, tem alguns espaços em aberto dentro da grande área e a comissão técnica do Brasil procura uns caminhos, né? Em dado momento a Maiara centralizada como centroavante, a Tainá Maranhão saindo bastante, flutuando pelos lados também, mas essa função de botar a bola na rede recai sobre a Geise, que vai muito bem nesse tipo de papel. Na temporada, 10 jogos disputados, 16 gols marcados no América, ela sabe essa rota, sabe o caminho necessário, por isso um segundo gol merecido do Brasil. Em tarde de golaços, o Brasil vai fazendo 2-0 e vai conseguindo encaminhar uma vitória nessa tarde no Beira-Rio. Capê?
0: Que beleza, Brasil vencendo por 2-0 e um golaço da Geise, parabéns a Geise, parabéns ao departamento feminino do Brasil. Afinal de contas, gente, foram dois golaços, hein, Fabiano? Isso é importante ressaltar. Primeiro gol da Luane, que ela joga realmente a bola no ângulo. Geralmente, narrador, assim, a bola não vai tão no ângulo. No ângulo, golaço, mas essa aí foi no trinco. Lembra do gol show? Não é da tua época.
2: Não, mas eu você lembra,
0: né? É, o gol show é da tua, né, Aninha? Gol show. Essa bola que ia no ângulo, o cara ganhava uma milha, né? Era R$1 milhão.
2: Um milhão.
0: Naquela época, então, um milhão era equivalente que 10 milha.
2: Quem
0: hoje
2: foi o jogador famoso que acertou? Foi o Ronaldo Fenômeno, não foi?
0: Não lembro.
2: Que numa tacada ele acertou. Não,
0: eu lembro,
2: cara,
0: que teve um câmera do Ratinho que na primeira tacada acertou. Tiozinho lá que você não dava R$1 pra ele, velho. E aí ele pegou e jogou lá no trinco. Não sei quanto que ele levou, acho que não sei mesmo.
2: A Luane levaria.
0: Levaria.
2: É a tal da fatiada, né, Capela? Porque ela tá do lado direito, ela bate com a direita e a bola pega duas curvas, né? Uma saindo do no gol e uma voltando. Golaço do Brasil. Acho o primeiro mais bonito. E você?
0: Ah, os dois, cara. Os dois. Um no trinco e um de bicicleta. Golaço da seleção brasileira vencendo por 2-0. E vencer a Argentina é ainda melhor. Quem sabe o terceiro do Brasil. Lateral na grande área. Vem a finalização, mas pegou mal na bola. Tiro de meta para fazer a cobrança no chute torto da Raíssa Bahia. E sonda.
4: Chute errado da lateral do Palmeiras. Eu gostei mais do primeiro gol, viu, Capela? Vou com o Fabiani. Chute no ângulo, de fora da área. Combina mais com o meu futebol.
0: Ah, entendi. Esse gol, inclusive, me veio à cabeça, você pode falar com mais propriedade. Lembro de Leandro Damião metendo muito gol de bicicleta pelo Inter no Beira-Rio, viu?
4: Fez alguns. Tem um contra o Flamengo, né? Muito lembrado. Mas a gente não tá muito afim de falar de dupla Grenal, Capelanes.
0: Deixa pra amanhã, né?
4: Não é um assunto,
0: né?
4: Muito... Vamos focar na seleção brasileira que tá melhor.
0: Tem toda a razão. Jogo tá parado, falta marcada pra Argentina fazer a cobrança. Viva na pele a Libertadores e a Sul-Americana. 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A Bandeirante Gira confirma pra você o tempo e o placar do futebol. 43, primeiro tempo. O placar da Bandeirantes continua. Brasil jogando fino da bola. Brasil 2, preparação para a Copa do Mundo. Argentina 0. Gols de Luane no ângulo e Geise de bicicleta. E aí, Pedro Coin?
3: Na seleção portuguesa, Capela, tem novidade também. Cristiano Ronaldo foi punido e ficará de fora das próximas convocações por conta do seu entrevero, da sua briga com Jorge Jesus. Lembrando que tem data FIFA e convocação para os jogos de novembro.
0: Um abraço especial para Regina Farávola, sempre com a gente. Brutus, Dry Café, tá por aqui. Fernando Gomide, o Ernesto Alves de Oliveira, obrigado, um abraço para você. Claudinha Rosana, Alô São Bernardo, sempre com a gente, curtindo o microfone de esportes da Bandeirantes e curtindo a transmissão. Brasil vencendo por 2-0. A Argentina vai tentar descer, vem a finalização na entrada da área, faz a firme, boa defesa Lorena, pegou fraquinho na bola Hipólito, mas ótima jogada da Argentina aí, Sonda.
4: Chute de fora, né? Foi fraca a finalização da jogadora da Argentina. A Lorena fez a defesa. E pintou um cartão, viu, Capela, anteriormente para a jogadora Pereira, camisa 10 da Argentina. Joga no São Paulo, inclusive, a meia. Levou cartão, fez falta em cima da Tainá Maranhão. O segundo cartão aí da partida. A Duda Sampaio já estava amarelada pela seleção brasileira.
0: Quinto sinal marcando para você, 5:15 da tarde. Daqui a pouquinho a bola rola no Morumbi. São Paulo, Vitória, Pedro Martelli, Léo Gens, PDV, todo o timaço da Bandeirantes mostrando a sequência do Campeonato Brasileiro. 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Luiz Fabiani, quase 45 primeiro tempo, Brasil vencendo por 2-0, 2 golaços. A pergunta é: vencendo e convencendo ou só vencendo, hein, Fabiani?
2: Eu acho que vencendo com autoridade. Tem jogos no futebol que você vence com a sua hierarquia. Você não precisa fazer força para vencer. E é o caso do Brasil hoje. Tá longe de ser uma partida brilhante, mas é um Brasil que pegou uma equipe mais fraca do que a dele. Tá dominando, jogando dentro de casa. Não à toa, foi só agora, aos 42, o primeiro chute da Argentina com direção ao alvo. E quando o Brasil chegou, ele foi eficiente e marcou os gols. Isso é essencial numa Copa. Ser eficiente. Aproveitar as chances que o contexto do jogo desenha para você.
0: Já aproveitou uma chance que o contexto do jogo te entregou?
2: Atualmente não, porque eu tô machucado, né? Mas sim, antigamente, quando eu ainda jogava futebol, eu aproveitei muitas. Sou um bom zagueiro. Então as poucas que se desenham para mim, eu guardo.
0: 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Vem a seleção brasileira. Lado direito, cruzamento, entrada, área, vem a finalização! Gol! Mais um gol do Brasil! Angelina, ela começa a jogada e ela finaliza com imensa felicidade. Cruzamento da Isabela na entrada da pequena área. Ela chega chutando de peito, de pé. Ela morre do ângulo esquerdo da seleção argentina. A Esponda tenta chegar, não toca na bola. E Angelina vai pra rede. Angelina, camisa 8, enfia o pé na bola, faz o terceiro do Brasil. O Brasil trucida. O Brasil pisa. O Brasil humilha a Argentina. Super clássico das Américas. chega só da Brasil. No primeiro tempo, 45,5. Brasil vai pra rede. Angelina, Brasil 3. Nossas irmãs Argentina 0. O destaque do gol, reportagem Bandeirantes é teu. Alô, Leonardo Sonda aqui. Vareio de bola do Brasil, Sonda!
1: Como diria Luiz Fabiani, a seleção brasileira não precisa de muito para fazer gols na Argentina. A goleira Sponda está muito próxima de pedir para sair do gol da Argentina, porque não consegue chegar nas bolas da seleção brasileira. É só chute indefensável. Agora foi mais um da Angelina. O cruzamento veio do lado esquerdo. A Luane deu passe para trás. De primeira na grande área, a Angelina pegou. De primeira, sem dominar, colocou no ângulo esquerdo da goleira argentina, sem chances de defesa. 3 a 0 Brasil, um banho de bola, viu, Capela?
0: 3 a 0 seleção brasileira vencendo com muita autoridade. Vai terminar a primeira etapa pra você. Vem aí no comando da Aninha Martins. Intervalo inteligente, não há tempo pra mais nada. Apita Erika Gonzalez, é fim de primeiro tempo, fim de espetáculo no Beira Rio. Torcedor que foi ao Beira Rio tá feliz da vida, tá vendo um Brasil amassando nossas irmãs argentinas. Brasil 3, gols de Luane, Geise e Angelina. Argentina, nossas hermanitas Argentina 0. Vem aí o comando do intervalo inteligente, Bandeirantes é teu. Alô, Aninha Martins, aqui só da nós, Aninha.
5: Fala, Capela, boa tarde pra você, pro ouvinte Bandeirantes, você que nos acompanha também na Fest TV, no YouTube da Rádio Bandeirantes. Agora 5:19, Brasil na frente com 3-0 sobre a Argentina, com Luane, Geise e Angelina. Aliás, em comum a Luane e a Geise, que ficaram muito tempo afastadas aí da seleção brasileira. A Luane voltou no início dessa temporada de 2026 e a Geise agora em outubro. Ela que é destaque no América do México justamente pelo número de gols nas primeiras 8 rodadas, vem se destacando e hoje marcou para o Brasil. Angelina e Luane que jogam no Orlando Pride também juntas aí na seleção brasileira. Deixa eu chamar o Léo Sonda para destacar esse primeiro tempo aí, Léo.
4: Primeiro tempo realmente muito qualificado, né, Ana, da seleção brasileira, e poucas chegadas, mas chegadas contundentes e com os gols. A saída teve muita festa, né, dos torcedores, torcedoras que estão aqui no Beira-Rio saudando bastante as atletas, muitos aplausos, muita festa. Vejo agora o mascote da seleção brasileira, o Canarinho Pistola, também agitando a galera, fazendo a festa. As jogadoras reservas já num trabalho de bobinho aqui no gramado do Beira-Rio. E uma saída, obviamente, de muita festa, muito comemorada. 3-0 o placar da seleção brasileira para cima da Argentina aqui no Beira-Rio.
5: Obrigada, viu, Léo? Leonardo Son, da reportagem Bandeirantes em Ação. A gente acompanhando aí Brasil e Argentina, o primeiro dos dois amistosos da seleção brasileira, do Arthur Elias, nessa data FIFA. Arthur Elias, que hoje, né, esse jogo está suspenso, volta na terça-feira lá na Arena Pernambuco, no Recife, também contra a Argentina, para esse segundo passo aí da seleção brasileira. Intervalo inteligente Bandeirantes, são 7:20, futebol é aqui.
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2: Vamos lá, são 5h23 de volta, futebol na Bandeirantes e hoje futebol feminino com esse amistoso internacional da seleção brasileira, Brasil 3, Argentina 0, aliás, golaços da seleção brasileira, que abriu o placar com a Luane, um chute de fora da área, depois a Geise, uma bicicleta maravilhosa, Angelina também começou a jogada e acabou encerrando com o terceiro gol do Brasil. A Argentina, que não tem uma tradição muito forte no futebol feminino, vai perdendo por 3-0. Foram 21 encontros e nesse retrospecto o saldo é muito positivo para a seleção brasileira também, que teve o maior número de vitórias. Ainda hoje a gente acompanha a rodada 20 do Campeonato Brasileiro. Logo mais a bola rola às 9 da noite, São Paulo e Vitória. Os dois que têm uma campanha parecida aí dentro dessa fase do Brasileirão se enfrentam hoje. Daqui a pouco às 6 já tem o Vasco jogando também. E essa rodada vai terminar na segunda-feira, feriado, 12 de outubro, com outras partidas. A gente vai trazer já o destaque aí do Luiz Fabiani, até para analisar esse primeiro tempo da seleção brasileira, essa formação que foi escolhida para hoje dentro das atletas que estavam disponíveis nessa convocação do Arthur Elias e o que pode se esperar aí desse segundo tempo. Será que teremos mais gols, né? O Brasil que engrenou e aí já foram 3 na reta final desse primeiro tempo. Fabiane, boa tarde para você mais uma vez.
3: Boa tarde, Ana. Eu acho que o contexto ele é desenhado com uma goleada histórica do Brasil. Ao natural, a gente poderia esperar um placar de 5-6-0, até porque a Argentina entrou com 3 zagueiras, então já entrou mais cautelosa. Ainda assim, tomou 3 gols. A tendência é que ela se abra ainda mais e prevaleça a individualidade do Brasil, que é muito mais forte do que da sua adversária. O que eu espero? Que daqui em diante a comissão técnica do Brasil faça outros testes. Queria ver mais da Johnson nesse segundo tempo. Um atacante de velocidade, de presença de área, no lugar da Maiara, que não é da função. A Jaqueline acrescentaria também em velocidade. A Clarinha, uma das mais jovens, faz parte da seleção sub-20. Acho que também seria uma boa opção. Espero algumas trocas nesse intervalo.
2: Tá aí, Luiz Fabiani, opinião Bandeirantes aqui, mais um clássico, aliás, um amistoso internacional feminino, Brasil e Argentina. Daqui a pouco tem o segundo tempo dessa partida. É futebol feminino e futebol é na Bandeirantes.
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3: Essas jogadoras têm que entrar, você tem que avaliar o contexto para que você consiga ter em mente o que, que essa jogadora pode te agregar. Então, nesse momento, eu acho que está mais para Johnson e para Jaqueline, de fato.
2: Você falou da Johnson, né? Vou voltar aqui um pouquinho, até para essa reta final do Campeonato Brasileiro Feminino. Primeiro jogo, a Johnson tinha sido decisiva, né, na classificação do Corinthians para as finais, ali no jogo contra o Bahia. Não foi titular no primeiro jogo. Você acha que isso acabou interferindo um pouco no desempenho da equipe, até pelo trabalho que ela vinha fazendo dentro do Corinthians?
3: Eu acho que sim. Eu acho que muda completamente a forma da seleção brasileira atacar. Porque quando a gente vê quem está em campo, a Mayara, como a gente comentou várias vezes, o Sonda também destacou, ela é volante de origem. Então ela não é uma jogadora de preenchimento de área, ela é uma jogadora que circula nas costas das volantes adversárias para ser mais uma armadora nessa seleção e deixar o espaço aberto, seja para a Geise, seja para a Luana, até mesmo para a Angelina, que marcou o terceiro gol, penetrar esse espaço aberto. A Johnson, ela muda toda a dinâmica do ataque. Então eu acho que ela seria uma boa opção para você testar individualmente uma atleta que é muito promissora e também taticamente uma outra forma para o Brasil atacar. Nesse jogo contra a Argentina, eu acho que a atacante que entrar e tiver o espaço que todo esse primeiro tempo desenhou, ela pode se carimbar na convocação para o Mundial.
2: Apesar dela ter voltado de lesão, né, ainda acabou nas primeiras partidas, depois dessa volta, jogando apenas alguns minutos ali no Orlando Pride, você acha que era uma data FIFA para a Marta estar presente ou não? Foi correto o Arthur Elias em não convocar?
3: Eu acho que a Marta dispensa testes, né? Inclusive, a expectativa para a Copa do Mundo é que seja uma Marta reserva na seleção brasileira. Agora, ela ainda tem o talento necessário para, em contextos como o de hoje, quando principalmente ali até os 25, 26 minutos da primeira etapa, a Argentina neutralizava muito bem o jogo por dentro do Brasil. A Marta, ela pode ser uma jogadora para ter esse passe diferente. E aí eu acho que ela poderia disputar a posição como centroavante. O Brasil hoje, ele não tem exatamente uma camisa 10, né? Aquela meia clássica. Tem três jogadoras no meio campo de preenchimento de espaço, a Duda sendo mais armadora, a Angelina sendo uma jogadora de entrada na área, a Luane circulando muito pelos lados, mas não tem essa camisa 10. Como a Marta já tem certa idade, não tem tanta capacidade de recomposição, eu acho que ela poderia ocupar a vaga de uma centroavante de maior mobilidade. Pelo menos é nisso que eu acredito, mas em testes individuais não faria sentido gastar essa data FIFA com a Marta. Por isso que eu acredito que tem jogadoras jovens pedindo passagem, e isso passa muito pela possibilidade de entrada da Johnson e da Jaqueline.
2: Ah, até pelo experimento que o Arthur Elias vem fazendo em todo esse ciclo de testar jogadoras, convocações diferentes e uma data FIFA para outra. Vamos lá para o Beira-Rio falar com o Léo Sonda, até para saber se alguma ameaça aí das equipes voltarem ou por enquanto ainda nada, Léo.
22: Tá voltando agora, Ana, o trio, o quarteto, né, de arbitragem mexicana para esta partida, mas ainda a gente não tem a volta das duas seleções, nem indícios disso. Acredito que nos próximos minutos aí a gente deva ter o retorno das equipes, provavelmente com mudanças, né, amistoso, a gente sabe como funciona a seleção brasileira, por exemplo, tem 14 jogadoras no banco de reservas. Então, realmente, o Arthur Elias e também o Rodrigo Iglesias têm a chance aí de observar várias jogadoras ao longo desta segunda etapa.
2: Pelo que você tem acompanhado aí da seleção brasileira, Léo, entre o banco disponível para a partida de hoje, quem está mais propensa a entrar nesse segundo tempo?
22: Pois é, sobre isso, tá? Tem a Priscila, por exemplo, estava até cotada para começar a partida, atacante do América do México. Tem as jogadoras que atuam no futebol brasileiro, né? Como citou, por exemplo, o Fabiane, a Johnson, camisa número 9. Também a Tamara Bolt, que joga nos Estados Unidos, a Carol Gil, do São Paulo. Então, são algumas das garotas aí, jogadoras mais jovens, que podem aparecer nesta segunda etapa. Agora sim, Ana, a gente tem a imagem do retorno da seleção brasileira, já algumas jogadoras voltando aqui para o gramado. Quando tivermos a confirmação de trocas, eu volto aqui para informar na Rádio Bandeirantes.
2: Deixa até em relação a essas trocas, né, perguntar para o Fabiane. Acho que não é o momento agora, né, de fazer uma modificação nessa volta, porque o Brasil até aqui está bem, né, no jogo, Fabiane.
3: Eu acredito que valeria sim pensar em algumas substituições para o segundo tempo, como eu disse, para testar novos nomes e aproveitar essa data FIFA. O Arthur Elias e o Iglesias, né, o Arthur Elias é quem realiza a convocação, por isso que eu centralizo nele, apesar do suspenso, optou por levar 28 atletas, ou seja, duas a mais do que o permitido. Então já há, sim, indícios nessa lista de que é uma data FIFA destinada a testes. O próximo adversário é justamente a Argentina, na terça-feira. Então, quem sabe, ele não faz tantas mudanças nesse jogo de hoje, mas aí na terça-feira ele muda às 11, por que não? Eu acredito que seria um bom caminho. Então, vamos ver quando esses testes vão ser realizados. Se começam hoje ou se vão ficar de fato para terça-feira, porque o time de hoje já é muito próximo do que a gente vai ver na Copa do Mundo.
2: Como se tivessem duas seleções para enfrentar. Exatamente. A mesma equipe, né?
3: Exatamente. Testar uma variedade maior de atletas, pensando em assimilar alguns conceitos táticos a elas e, claro, observá-las em um contexto como esse de hoje nesse Brasil-Argentina, que é um jogo que tem pressão pela rivalidade, mas que nesse segundo tempo, vamos falar o português claro, tá belezinha para jogar. Acho que quem é jogadora tá louca para entrar, porque com 3-0 a favor e uma vantagem técnica e tática tão grande, eu acho que é um caminho interessante. Parece que vem mudança em dose dupla aí, né, Sonda?
22: Vai mexer a seleção brasileira, já estão posicionadas ali a Priscila, camisa 11, atacante que eu citei do América do México, e também a Bruninha, lateral direita, camisa número 13, do Gotham, dos Estados Unidos. As duas estão ali já do lado de fora, aguardando a autorização da arbitragem. Uma das que sai é a camisa número 6, a Raíssa Bahia, lateral esquerda do Palmeiras, e também sai a Luane, camisa número 22, ela que fez um golaço, deu assistência na primeira etapa. Estão entrando Priscila com a 11, Bruninha com a 13, saindo Raíssa Bahia com a 6 e a Luane com a 22. Também teve troca na Argentina, saiu a Stabile, número 3, para comemoração dos torcedores corintianos espalhados pelo Brasil, e entrou a número 11, a dos Santos. Essa é a única mudança aí no time do Germán Porta Nova, técnico da Argentina.
2: Tá certo, então. Obrigada, Léo Sonda. Reportagem Bandeirantes. É amistoso internacional feminino. Por enquanto, Brasil 3, Argentina 0. Agora 5h35. Tudo pronto. Bola rola. Vai com você, Capela.
1: Maravilha. Bola rolando pra você. Apita a arbitra mexicana Erika Gonzalez. A bola volta a rolar no Beira-Rio. Super clássico das Américas, daqui a pouquinho Aninha Martins está de volta. Eu até fiquei na dúvida se você ia me chamar, porque o Fabiane quis apresentar em determinado momento aí o intervalo inteligente Bandeirantes, mas não tem problema, faz parte do jogo. Confirmando então as mexidas no Brasil, Raíssa e Luane foram embora, é isso, Sonda?
22: Isso, a camisa 6 e a 22 entraram Priscila 11 e Bruninha 13.
1: E aí, Luiz Sabiani, deixa eu só ver a descida da seleção brasileira, perde a posse de bola. Pois não, Luiz Sabiani.
3: Vamos ver o que vai mostrar a Bruninha, porque a Raíssa Bahia, por mais que seja uma lateral de origem, ela estava se lançando demais ao ataque, né? Toda hora chegando à linha de fundo. Então, será que é uma troca individual ou é uma troca tática? Será que o Brasil vai começar a soltar um pouco mais a Isabela do lado oposto? Isso a gente vai descobrir agora com a bola rolando.
1: Quem sabe agora a seleção da Argentina tenta fazer o domínio. Cabe a seleção brasileira dominar. Recupera a posse de bola, tentou a finalização. Nossa senhora, pegou mal demais a bola, joga a bola para fora. Em tiro de meta para fazer a cobrança. Tava ali a Maiara na bola. Pegou muito embaixo dela, a bola vai para fora em 3-0 para a seleção do Brasil. Amassando as nossas hermanitas argentinas. Campinas. Passamos a marca do primeiro minuto deste segundo tempo. Continua Brasil 3, Argentina 0. 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Ô Sonda, aproveita e traz uma informação pra gente aqui. Eu tô monitorando youtube.com/radiobandeirantesoficial. Algumas pessoas perguntaram aqui sobre o público, você já falou, mas como é que funciona o ingresso?
22: Vamos lá, Capela. Os ingressos estavam à venda já há algumas semanas e o ingresso mínimo era R$ 35,00, esse era o valor. Tinha ingressos, obviamente, mais caros em outros setores do estádio. O valor máximo, se eu não me engano, era R$ 90,00. E esses ingressos foram vendidos. Até hoje pela manhã, o número era de 26 mil ingressos vendidos. Só para dar um ambiental, tá, do que eu tô vendo aqui no Beira-Rio. Um anel inferior do estádio completamente lotado. Inclusive, ele está todo aberto e completamente lotado pela torcida brasileira. O anel superior, ele não está liberado totalmente. Apenas o lado que fica virado para as câmeras das televisões está liberado. Então, a gente tem, vamos fazer uma estimativa aqui, 20 mil pessoas do lado, na parte inferior do estádio, e mais umas 5, talvez 7 mil pessoas na parte superior. Então, o Beira-Rio está dividido desta forma, a gente deve se aproximar aí das 30 mil pessoas nesta tarde barra noite aqui em Porto Alegre.
1: Que legal. Então tá respondido aí pro ouvinte, pro youtuber, pra galera que nos acompanha também em todas as plataformas digitais na Bandeirantes. E a seleção brasileira vai tentar descer mais uma vez pela ponta esquerda. Quem sabe agora tenta fazer o domínio. Tainá Maranhão vai pro levantamento à frente, subiu de cabeça, não tem desvio, vai pra fora. Tiro de meta pra Argentina fazer a cobrança. Mais uma boa pontada da seleção brasileira e acomete. Jogador argentino tá manquitolando barbaridade. É capitão do time, hein, Sonda?
22: Tá sentindo a jogadora argentina, agora vai fazer a cobrança ali do tiro de meta, mais uma chegada da seleção brasileira, a Maiara, que tá sendo bastante ativa ali no ataque, ainda buscando seu gol para carimbar também nesse amistoso Brasil e Argentina.
1: 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Olha só que legal, mais de 30 mil torcedores, a expectativa é essa, daqui a pouquinho a confirmação oficial, acompanhando o amasso do Brasil. O Brasil vai vencendo a Argentina por 3-0, e vai tentar descer no seu campo de retaguarda com Marisa, solta essa bola à frente mais uma vez, essa bola foi forte demais, se perde em novo lateral, que favorece a Argentina para fazer a cobrança, na frente do banco de reservas, o técnico Germán Portanova, lateral para a Argentina fazer a cobrança, levantamento à frente com bom segundo, tenta fazer o domínio, de costas para a marcação, tenta fazer o pivô, gira por cima dela, Rohrazer é quem domina, tenta mandar para a ponta esquerda do campo, chega primeiro que é Isabela, toca na bola por último, joga a bola para fora.

0: Março do Brasil 3 a 0, os três gols até aqui, todos no primeiro tempo. Brasil 3, Argentina 0. E aí, Pedro Coin?
1: Capela, bola rolando no futebol espanhol. Real Madrid vai vencendo o Vila Real pelo placar de 2 a 0. E Yandy Omandé e Vinícius Júnior marcaram os gols do Real. Vinícius Júnior, que marcou os gols, marcou o gol aos 26 minutos e aos 27 foi expulso, tá fora do jogo.
0: Está cobrado para a seleção da Argentina. Vem o levantamento à frente, faz o pivô em cima da marcação. Bom segundo, só relou. Ótima bola para Pereira na boca do gol. Vai fazer, bateu! Gol da Argentina! E um belo gol, hein? Um belo gol da Pereira! No arremesso, mas não, a Argentina ficou pelo menos os dois minutos de lateral e lateral, de lateral e lateral. Até a cobrança da grande área, bom segundo, centroavante faz um pivô brilhante. Espera a passagem rápida da Pereira, que domina na entrada da pequena área e finaliza em cima da Lorena. Mas a queima-roupa não teve jeito, a Argentina diminui aos 5 minutos do segundo tempo. Vai pra rede, Pereira diminui, Brasil segue na frente, Brasil 3, Argentina 1, Pereira foi pra rede numa bobeira danada da zaga do Brasil. Aí, Sonda!
2: Vacilou demais a defesa da seleção brasileira, Capela, como você bem citou, a cobrança de lateral foi colocada dentro da área. A Hipólito, camisa 20, que é uma baixinha jogadora do ataque da Argentina, conseguiu fazer um pivô magnífico para cima da defesa brasileira e fez o giro, deixou a Pereira na cara do gol, dentro da grande área, sozinha. Ela finalizou com muita facilidade. A Lorena até tocou na bola, mas não conseguiu evitar. Gol de Pereira, jogadora do São Paulo, a camisa 10, desconta. Brasil 3, Argentina 1.
0: 3, Brasil 1, Argentina diminui as nossas irmãs argentinas. E aí, Luiz Sabiani? É um susto, é um... Você pode pensar em relação a esse primeiro gol, que pode colocar a Argentina de volta no jogo, Fabiano, ou é demais?
3: Pode colocar, desde que um segundo gol saia antes dos 20 minutos do segundo tempo, né? A gente vê uma Argentina que começa a abrir as suas asas a partir do arremesso lateral, colocando como pivô a Bonsengundo, justamente uma jogadora de força física, e aí as jogadoras do Brasil cometem um erro primário, que é olhar a bola e não olhar a jogadora que está marcando. E aí o caminho fica aberto para Pereira, a jogadora mais talentosa desse setor ofensivo, que consegue marcar o gol. Sinal de alerta ligado para o Brasil no sistema defensivo, mas tem muito jogo, tanto para golear quanto para se resguardar, para não tomar um eventual empate, que seria um desastre.
0: Falta para a seleção brasileira, vem o levantamento à frente da grande área, faz o corte a seleção da Argentina e pode pintar o contra-ataque rápido, mas foi bem demais a cobertura. Isabela recupera para a seleção brasileira, vai trabalhando o Brasil, que é o quarto gol, quem sabe agora, vai para a inversão à frente, muito inteligente, da esquerda para a direita, trabalha rapidamente a seleção brasileira. Tainá Maranhão, já viu, ótima passagem, passa, pede, recebe, Isabela vem para o levantamento, à frente da primeira trave, tira Domingues, ainda volta viva para a seleção brasileira na entrada da grande área com Geise, Geise dominou na entrada da área, vem a finalização em cima da marcação, ainda volta viva no rebate para a seleção brasileira, só da Brasil. Tainá Maranhão dominou, levou pro fundo, a malruada, toca por último na bola a jogadora argentina, vibra uma barbaridade, toca por último e joga para escanteio pro Brasil. Aí, Sonda,
2: é muito veloz a Tainá Maranhão, jogadora do Palmeiras, cavou escanteio, jogada pelo lado direito, vai cobrar a Angelina, camisa número 8, e pintou o cartão amarelo, viu, Capela, para Ongaro. Número 18, falta em cima da jogadora da seleção. Tem escanteio, Angelina na bola.
0: Angelina, autora de um dos gols da seleção brasileira no jogo até aqui. Capricha, Angelina. Quinto sinal marcando para você no microfone de esportes da Bandeirantes, 5h45. Escanteio, levantamento, segunda trave, subiu. Sponda fica com ela, Sonda.
2: Levantamento não foi dos melhores da Angelina, colocou muito próximo da goleira Sponda, que não precisou de um grande esforço, saiu, ficou com ela, já domina a bola argentina, 3-1 o placar, amistoso aqui em Porto Alegre.
0: 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A Bandeirante gira e confirma para você o tempo e o placar do futebol. 10, segundo tempo. O placar da Bandeirantes continua para você, Beira Rio. Amistoso, super clássico das Américas. Preparação para a Copa do Mundo que vem aí 2027. Bandeirantes acompanha de perto, Brasil 3, Argentina 1. E aí, Pedro Coin, os outros jogos aí, Coin?
1: Faltam 15 minutos, Capela. 15 minutos para a bola rolar. Válido, jogo válido pelo Campeonato Brasileiro, Vasco e Remo em São Januário. Um pouquinho mais tarde, às

0: 9 horas, São Paulo e Vitória se enfrentam. Esse jogo tem transmissão da Bandeirantes.
1: 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Daqui a pouquinho, 9 da noite, a bola rola no Morumbi. Sequência do Campeonato Brasileiro, mais uma rodada vem aí. São Paulo e Vitória, tricolor, hein? Pedro Martelli dá o recado com o Léo Gens, com o Paulo do Vale. Transmissão da Bandeirantes a partir das 8:30 da noite. 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É clássico no Rio, clássico no Rio Grande do Sul, clássico aqui em São Paulo. Amanhã, 5:30 da tarde, tem Palmeiras e Corinthians. Timão que não abre o olho também. A briga em cima tá demais e a contra o rebaixamento tá pegando fogo, barbaridade. 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A Argentina vai tentar descer pela ponta esquerda, escapa da marcação e a arbitragem não marca falta. Fica na reclamação por ali a Holzheiser, pediu por ali uma falta, a arbitragem não marca, cometida pela Isa Haas. Mandou o jogo seguir perto de você aí, soldar.
2: Mandou seguir, e como eu já havia comentado no primeiro tempo, né, a Isa Haas é muito mais alta que as jogadoras da Argentina do ataque. Ela coloca o corpo na frente, tem ali o contato, mas um contato que não foi faltoso, segundo a arbitragem.
1: 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Quase 12, segundo tempo, Luiz Fabiani, comentarista Bandeirantes, continua, Brasil 3, Argentina 1. Argentina gostando do jogo um pouquinho aí, hein, Fabiani?
3: Se lançando um pouco mais, colocando um pouco mais de desafio para as zagueiras da seleção brasileira. E a Isa Haas, como destacou o Sonda, ela é alta e ela é forte, mas ela não tem tanta mobilidade. Então, quando a pivô, a referência da área, consegue se deslocar um pouco, é um problema para essa defesa do Brasil. Daqui a pouco muda a Argentina.
1: Daqui a pouquinho mexidas nas nossas hermanitas argentinas. Já já confirmação com o Leonardo Sonda. 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Lateral para a seleção da Argentina. Vem levantamento à frente. Foi bem agora da cobertura. Isa Haas fica com a posse de bola para a seleção do Brasil do campo de retaguarda. Fica viva do setor de defesa. Tenta dominar a seleção brasileira. Vai tentar evitar a saída. Não consegue. Toca por última jogadora do Brasil. Dando cada vez mais bobeira a retaguarda da seleção brasileira, hein? Quase entregou a paçoca e agora deu um escanteio de graça para a Argentina. Aí, Sonda.
2: Chegada pelo lado direito, a tentativa da Argentina de surpreender a seleção brasileira. É melhor no jogo, é melhor na segunda etapa, e vai ter escanteio agora pelo lado direito, todas as jogadoras do Brasil dentro da área. E na sequência, na Argentina, a Sachs, número 2, e a Vargas, camisa 5, são as alterações.
1: Daqui a pouquinho as mexidas na Argentina. Antes tem um escanteio para a seleção das nossas irmãs. Quem sabe agora com o Dos Santos. Lado direito, câmbio de ataque, escanteio para a seleção da Argentina. 3-1 para a seleção brasileira. Tem que se fechar. Vem Dos Santos, vem do escanteio, perna esquerda da bola. Vem jogadinha ensaiada. Levantamento, vem o desvio. Segundo a trave, voltou viva no rebote. Cabe a finalização. Bem na cobertura, Tainá. Gigante, Tainá Maranhão. E pode ligar contra-ataque para a seleção brasileira. Poderia, porque ela erra o passe, dá de graça do campo de defesa para a seleção da Argentina. 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Luiz Fabiani, a Argentina vai mexer, tá na hora do Brasil mexer também, Fabiani?
3: Tá na hora, passou da hora, inclusive, porque as duas entradas, tanto a Priscila quanto a Bruninha, não entraram bem, não mostraram grandes coisas nesses 13 minutos dentro de campo. Eu acho que era hora de tentar trocar um pouco mais no sistema ofensivo e também no meio campo.
1: Daqui a pouquinho a confirmação se o Brasil mexe, mas está na hora, já passou da hora, disse o nosso comentarista Luiz Fabiani no microfone da Bandeirantes. Brasil vai vencendo a Argentina por 3-1. 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Brasil tenta descer com Bruninha, é inteligente, faz inversão da esquerda para a direita, trabalha rapidamente no bico da entrada da grande área. Bola pelo meio com Duda Sampaio, está livre de marcação. Angelina trabalhou com Marisa na grande área, veio o cruzamento, passa por todo mundo, não passa por Taná Maranhão. Ela domina a bola com a parte interna do pé. São duas, três jogadoras. Obrigada a começar mais atrás com Isabela. Dominou a parte interna do pé. Levantamento na grande área com o Geise. Rolou. Pode até bater. Duda Sampaio. Chute em cima da marcação. Volta viva no rebote para a seleção brasileira. A bola volta do setor de intermediária com o Isa Haas. Isa Haas vai para o levantamento à frente. Subiu. Domingues faz o corte. Recupera para a seleção da Argentina. Foi agarrada a arbitragem. Manda o jogo seguir. E a bandeira Tigine confirma para você o tempo. O placar do futebol. 15, segundo tempo. O placar da Bandeirantes continua. Super Clássico das Américas, amistoso, preparação no Beira-Rio para a Copa do Mundo FIFA. Feminina 2027 que vem aí. Continua Brasil 3, Argentina 1. Fala, Pedro Coin.
0: Hoje tem decisão na Série C, Capela, mas por enquanto praticamente tudo 0-0. O único gol segue sendo do Paysandu, que vai vencendo o Brusque por 1-0. Ítalo aos 11 minutos da primeira etapa. Ferroviária e Inter de Limeira vão empatando em 0-0, assim como Maringá e Floresta, Botafogo da Paraíba e Santa Cruz. Esse é o único jogo já resolvido. O Botafogo não tem mais chances de acesso e o Santa já subiu, Capela.
1: Mexe a Argentina, e aí, Sonda?
2: Entraram a Sax, número 2, e a Vargas, camisa número 5, e o Germán Portanova tirou as duas jogadoras que estavam amareladas. A autora do gol, Pereira, camisa 10, e a Ungaro, camisa 18, então entraram

0: Uma bola no costado da zaga, tenta chegar primeiro Kenny Jayce, conseguiu o domínio, mas na sequência perde, e perde só na bola. Rete estava por ali na cobertura, toca por último na bola, joga para fora, joga para arremesso manual que favorece a seleção do Brasil para fazer a cobrança. 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Lateral que favorece a seleção do Brasil no seu campo de ataque. Mandar um forte abraço aqui para Toninho Lobo. Valeu, Toninho, um abraço para você. Regina tá sempre conosco. O Sato Masashi Sato. É isso aí mesmo, ele mandou aqui, ó, 18 graus aqui no Domingão, man. Bom, tô deduzindo que ele já esteja no Japão. E hoje já seja amanhã lá, né?
1: Só pode ser.
0: Não, porque, pois é, né? Ele falou assim, aqui é domingo 18 graus. Sato Masashi Sato.
1: Se fosse um domingo 40 graus fervendo, seria uma propaganda do Domingo Esportivo Bandeirantes de amanhã.
0: Ah, a verdade, hein? Atenção, amanhã receberemos com exclusividade Sérgio Janikian, candidato à presidência do Corinthians. Em breve teremos uma novidade interessante aqui em relação aos candidatos à presença do clube, mas amanhã no Domingo Esportivo Bandeirantes, um dos candidatos à presença do Timão vai conversar conosco no estúdio, assim como veio na semana passada aqui o Rosalá, ele nos atendeu. Hoje a gente já projeta o duelo de amanhã, Palmeiras e Corinthians, com um candidato à presença, porque tá feia a coisa, não sei. Luiz Fabiano, a tendência é que participe, né? Vamos ver se ele não se estraga a noite aí, madrugada dentro, né, Fabiano?
1: A questão, tem compromisso
0: pra hoje à noite, não?
1: Tenho.
0: Tem?
1: Tem.
0: O que você vai fazer?
1: Ah, eu tenho um aniversário.
0: É, onde?
1: Ah, eu não queria fazer propaganda, mas é aquele bar do que rima com freguês.
0: Freguês?
1: Tem bastante chopp.
0: Pra qual
1: no Juarez, pô, no Juarez.
0: Ah,
1: pô.
0: Legal. Entendi, isso, bom. O Juarez é bom. É
1: delícia, cara.
0: Não é melhor que o do Luiz Fernando lá na Zona Norte, né? Mas também
1: não.
0: É bom.
1: Luiz Fernandes, né?
0: Pois é, bom dia pra mim.
1: É, bom dia.
0: Pois é, um abraço pro grande Luizão Fernandes. 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E não vejo a hora da gente voltar pra lá. O jogo tá parado, atendimento à jogadora da seleção brasileira, tá caída no campo de jogo aí, sonda!
2: É a Bruninha, viu, Capelanes, e sentiu o joelho, me parece preocupar as jogadoras da seleção brasileira, ela que acabou de entrar no intervalo, entrou como lateral esquerda, mas é lateral direita de origem, tá caída ali sentindo o joelho. Enquanto isso, o Rodrigo Iglesias prepara duas novas mudanças, a Gil, camisa 21, atacante do Atlético de Madrid, e a Kailane, meio-campista do Flamengo, camisa 26, serão as atrações na sequência aqui no Beira-Rio.
0: Maravilha, já mais algumas mexidas do Iglesias, no comando também do técnico Arthur Elias, que hoje está suspenso, e atendimento a Bruninha. Enquanto isso, a Bandeirantes vai girar e confirmar para você o tempo e o placar do futebol. Estamos com 20, quase 21. Segundo tempo. O placar da Bandeirantes continua Super Clássico das Américas, amistoso de preparação para a Copa do Mundo Feminina que vem aí em 2027. Brasil 3, Argentina 1. Jogo no Beira Rio. E aí, Pedro Coin?
3: Aqui, Capela, o Real Madrid teve o gol do Vinícius Júnior anulado. Ou seja, além dele ter sido expulso após balançar as redes, ainda teve o seu gol anulado pela arbitragem. Segue Real Madrid 1, Vila Real 0 no Campeonato Espanhol. Bola rolando ainda. 97 minutos também conhecido. Sido como 52 do segundo tempo.
0: Sabendo que ele rompeu com a Virgínia hoje, é verdade?
3: Ah, é o que diz os portais de fofoca, né? Eu sou do esporte.
0: Ah, tudo bem, ó, que isso, irmão, você tá demais,
3: desculpa,
0: hein?
3: Desculpa,
0: tá felizão,
3: pensa
0: assim, peraí,
3: velho. Dias confirmou, velho.
0: Nem sou,
3: Dias confirmou, tá confirmado, velho.
0: Que isso, velho. Você gosta de fofoca, ô Sonda?
3: Não, gostamos, né? Se envolve o esporte ainda melhor, né?
0: Capaz, né? Cara, eu acho assim, falar mal da vida dos outros às vezes é bom, né, Fabinho?
1: Enquanto não falam da nossa.
0: Exato, mas falam da
1: que
0: nossa, né?
1: A minha é
0: né?
1: Tão sem graça também que não tem o que falar.
0: É, né? Que é aquele cara, eu não falo da vida alheia, você é um chato.
1: Eu falo pra caramba.
0: É, lógico, às vezes eu sinto minha orelha esquentando, tô falando
1: metade
0: bem de
1: metade da
0: mim.
1: Equipe da Bandeirantes tá com a orelha quente aqui, por causa do Pedro Cunha.
0: É, tem toda a razão. Tá numa boa
1: inclusive
0: vontade.
1: Quem tá de férias, hein?
0: Pois é, exatamente. 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Está recuperada a Bruninha e daqui a pouquinho as mexidas da seleção brasileira que vai vencendo por 3-1. Tainá Maranhão tenta fazer o domínio, o Brasil vence por 3-1 no Beira-Rio. Vai trabalhando jogada pelo setor de intermediária, Duda Sampaio, a bola volta mais atrás do seu campo de defesa. 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Daqui a pouquinho, 9 da noite, Morumbi. Transmissão da Bandeirantes, São Paulo e Vitória, Campeonato Brasileiro, para martelar o Brasil inteiro, martela, martele, Pedro Martelo.

0: Série, Léo Gens, Paulo do Vale, é o nosso timaço para transmitir São Paulo e Vitória. Daqui a pouquinho falaremos muito também do seu clube de coração, naquela reta final de transmissão Bandeirantes, coladinha uma na outra. Ana Martins vem aí para todo o Brasil. E daqui a pouquinho mexe a seleção brasileira, vem a 14 do Brasil, me parece a Tamara, é isso? E aí, Sonda?
1: Ela mesma, viu, o Capela, Tamara Bolt, jogadora do Washington Spirit. Me parece que não vai dar pra Bruninha, tá? Tá sentindo bastante o joelho. Foi um lance bem feio, onde ela sentiu sozinha o joelho direito, tá saindo agora de maca. Então, Tamara Bolt, 14, Gil, 21 e Kailane, 26, na sequência no Brasil.
0: E aí, Luiz Sabiani, daqui a pouquinho mexe a seleção brasileira. Você falou que a Tamara Bolt é uma das jogadoras mais velozes do mundo, é isso?
2: Tá no nome, né? Estreante pela seleção brasileira, primeira vez que ela figura em listas do técnico Arthur Elias. Pode ser que dê uma cara nova, né, para a seleção brasileira. Eu imagino que a Isabela seja substituída. Olha a Argentina.
0: Deixa eu ver a Argentina descendo na marca do pênalti, tenta fazer o domínio. O Sax perde a posse de bola. E a Argentina vai ganhando do jogo aos pouquinhos, hein? Mas agora vem a seleção brasileira, dominou, tentou escapar da marcação. Arbitragem manda o jogo seguir. Priscila ficava livre de marcação. Era só passar para a Geise, mas erra o passe. E a seleção da Argentina recupera rapidamente. Pereira domina, finta limpa, marca, abre boa bola com o Dos Santos. Na entrada da grande área, pode até bater, passaram um rapa nela. Falta marcada na entrada da grande área, sobe cartão amarelo para Isa Haas. Deu o famoso rapa, deu o famoso rodo em cima da camisa número 15. A bom segundo aí, Sonda.
1: Tá amarelada agora a zagueira da seleção brasileira, fez a falta em cima da Argentina. E uma falta frontal ali em frente à grande área, realmente perigosa. Tá subindo a placa agora, Capela, para as trocas na seleção brasileira. Tá saindo a camisa 25, Maiara, para a entrada da Gil, camisa 21. Então essa é a primeira troca na seleção do Arthur Elias. Saindo também a número 13, saindo a número 13, né, a Bruninha, que acabou entrando no intervalo e saindo agora lesionada. E entrando a Tamara Bolt com a 14. E tá saindo também a Duda Sampaio para a entrada da Kailane, camisa número 26. Então essas as trocas na seleção brasileira.
2: É, acrescentando aqui, Capela, é uma pena a situação da Bruninha, né? Deixa o campo de maca. Tamara Bolt é uma lateral um pouco mais agressiva, por mais que não esteja no lado original dela, ela pode agregar nesses lances de mano a mano, então é uma substituição, claro, forçada, mas que tem um caminho interessante. A Jô Queiroz, centroavante, 21, agrega nessa presença de área que, como eu estava comentando, faltou a Maiara no primeiro tempo, então quem sabe não pode ser uma outra cara para o ataque do Brasil. A Jô Queiroz, jogadora que é espanhola de origem, mas é naturalizada brasileira.
0: Maravilha, entrou então com a camisa número 21. Vamos aguardar para a seleção brasileira melhorar, que voltou dormindo um pouquinho nessa segunda etapa. Tem falta perigosa para a seleção da Argentina. Vai partir para a cobrança, bateu no centro do gol. Segura firme a goleira Lorena, aí Sonda.
1: Tentativa de falta, né? Uma cobrança no lado da Lorena, passando ao lado da barreira. Ela estava esperta, fez a defesa, já coloca em jogo. Começa a escurecer aqui em Porto Alegre, os refletores já ligados e a torcida tentando empurrar em busca do quarto gol, por enquanto 3-1.
0: 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Tamara Bolt tenta fazer o domínio na primeira jogada, tenta o passe, passe errado, mas tenta recuperar rapidamente para a seleção da Argentina, não consegue. Mais uma vez pela ponta esquerda, sai jogando da seleção da Argentina com o Comete. Aí a capitã gira a bola no centro do campo de defesa para a seleção da Argentina sair jogando com o Sax. Sax domina pela ponta esquerda com Vargas, perde a posse de bola, recupera o Brasil, lado direito, ótima jogada, a Geise vai para o cruzamento, na primeira trave, passa por todo mundo, passa também para a segunda trave, volta viva do rebote para a seleção brasileira, vem o levantamento da grande área, tiro dali Falfan é quem domina, sai jogando para a seleção do Brasil, cabe até a finalização de longe, vem a finalização à direita do gol, uma pedrada por ali, hein? Uma pedrada da Tailândia, passou lambendo a trave direita, quase o quarto gol da seleção do Brasil, aí Sonda!
1: E ela entrou no modo clássico, viu, Capela? Kailane, jogadora do Flamengo, calção, a camisa pra dentro, né, do calção, aquele estilo mais clássico, tentou de fora da área, quase fez o quarto do Brasil. Tiro de meta sendo cobrado pela Argentina.
0: 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Luiz Sabiani, 27,5, segundo tempo, comentarista Bandeirantes. Brasil 3, Argentina 1. E aí, Fabiani, melhorou o Brasil? piorou, tá a mesma coisa, e aí?
2: O jogo tá controlado, Capela, e como eu disse, agora é o momento pros testes, né? Destaquei que a Tamara Bolt não ficaria no lado original dela, mas ela migrou pra direita, e aí a Isabela muito provavelmente vai ficar fixa pelo lado esquerdo, que não é o lado de origem, mas pela experiência que tem, consegue exercer a função com um pouco mais de naturalidade. A Jo na frente, ao lado da Priscila, dá uma cara nova pro ataque do Brasil, um ataque de pernas frescas agora, que pode se sobressair de uma defesa pesada da Argentina, pelo menos isso que a gente espera para a reta final do jogo.
0: Quem está sendo testada pela primeira vez e até aqui passou no teste, hein, Fabiano?
2: Vamos dar uma olhada na Tamara, né? Ela é a grande novidade da lista, pela primeira vez convocada, e que passou no teste, ó. Tem poucas que começaram o jogo que de fato estavam sendo testadas. Mas eu citaria a Luane, que é uma jogadora que está muito bem encaminhada para jogar a Copa do Mundo, e a Geise, talvez como o principal daquelas que não estão garantidas, quem deixou uma boa nota, não só pelo gol, mas pela movimentação que teve no ataque. Eu acho que a Geise dá um passo grande rumo à Copa do Mundo.
0: O jogo está parado, tiro de meta para a Argentina cobrar, aproveitando o ouvinte, internauta, telespectador, quem está chegando agora conosco tem aquela dúvida, que já falamos na abertura da jornada, mas é importante ressaltar para quem chegou agora. Se a Copa do Mundo Feminina fosse amanhã, menos de um ano para a Copa chegar, Brasil estaria na primeira força, entre as três, segundo escalão, nada favorito. E aí, Fabiane?
2: Não é necessariamente a melhor seleção, mas é candidata ao título. A gente viu, antes da Copa do Mundo masculina, todo mundo falava, a melhor seleção é a França. Mas a campeã foi a Espanha, porque várias seleções ocupam uma primeira prateleira. O Brasil certamente está nessa primeira prateleira. Então, por isso que eu acredito que dá sim para ser campeão ao lado da Espanha e ao lado dos Estados Unidos.
0: 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A Bandeirante gira e confirma para você o tempo e o placar do futebol. Quase 30, segundo tempo. O placar da Bandeirantes continua para você. Super Clássico das Américas, Brasil e Argentina, amistoso de preparação para a Copa do Mundo Feminina que vem aí em 2027. Brasil 3, Argentina 1 no Beira-Rio. E aí, Pedro Coin?
3: Bola rolando no Campeonato Brasileiro. Capela, Vasco e Remo vão empatando em 0-0. Jogo disputado em São Januário. Daqui a pouquinho, às 9 horas da noite, tem São Paulo e Vitória. Jogo com transmissão da Bandeirantes, direto do Morumbi.
0: Brasil domina, a Geise na grande área, vem o cruzamento, toca por último na jogadora do Brasil. A Argentina estava ali pedindo tiro de meta, a jogadora brasileira um escanteio e por último toca na bola, atleta brasileira. E agora o jogo está parado, atendimento a capitã do Brasil aí, Sonda.
1: Tá caída a Angelina no campo de defesa, eu realmente não vi o que aconteceu com ela porque ela estava fora do lance, né? Acabou sentindo, tá caída no gramado, me parece algo ali no rosto da jogadora da seleção brasileira. Enquanto isso, o ataque realmente foi tiro de meta. A Geise foi desarmada ali pela jogadora da Argentina e acabou tendo o último toque na jogadora da seleção brasileira. Está caída a Angelina sendo atendida pela equipe médica da nossa seleção.
0: O jogo está parado, atendimento a Angelina, autora do terceiro gol da seleção brasileira. Três golaços do Brasil, hein? Um primeiro lindo, maravilhoso no trinco, outro depois de bicicleta. E aí a Angelina, na entrada da pequena área, enfia a perna direita da bola e faz o terceiro do Brasil, todos no primeiro tempo. Chega que está chegando agora com a gente, todos os gols do Brasil no primeiro tempo. E a Argentina diminuiu com a nossa querida Pereira, jogadora do São Paulo Futebol Clube. 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Está parado atendimento a Angelina. E aí, Fabiane? Falar um pouquinho mais de futebol feminino, afinal de contas, como você falou muito bem, né? Você tem aí uma mescla interessante de várias atletas que jogam no Brasil, fora do Brasil, e estão de fato compondo um elenco que aparentemente está ficando cada vez mais preparado para a Copa do Mundo FIFA do ano que vem, hein, Fabiane?
2: E muitos méritos da comissão técnica nisso. Eu destaquei na convocação a presença da Clarinha, por exemplo, que é uma das atletas sub-20, não só ela, mas a Kailane, que entrou também, são duas jogadoras que frequentam a seleção brasileira sub-20. Isso não só é uma preparação para a Copa do Mundo, mas é o início de um legado para o próximo trabalho. O técnico Arthur Elias, ele tem contrato até as Olimpíadas de 2028, então é um projeto não só para a Copa do Mundo, mas também para o ciclo olímpico de 2028, por isso que dá para acreditar numa seleção brasileira renovada, com novos nomes e também com um legado. Acho que a comissão técnica vai muito bem dessa forma e também construindo uma cultura, uma forma de jogo suficiente para obter os resultados como hoje, uma vitória por 3-1, mas também resgatar aquilo que o brasileiro deseja ver em sua seleção.
0: Está em boas mãos a seleção brasileira. Eu até achei o último ciclo, né? A gente esperava que a Pia pudesse fazer alguma coisa mais interessante, mas infelizmente não rolou. Pois não, Sonda?
1: Lembrando, tá, que além do Beira-Rio aqui em Porto Alegre, serão mais 7 sedes ao redor do Brasil. São Paulo, na Neoquímica Arena, Rio de Janeiro com o Maracanã, Belo Horizonte, Mineirão, Recife com a Arena Pernambuco, Fortaleza com a Arena Castelão, Salvador, Arena Fonte Nova e Brasília, Mané Garrincha. A organização da FIFA já recebeu mais de 800 mil pessoas que manifestaram interesse em comprar ingressos. Eles ainda não estão à venda, então não é possível comprar as entradas, mas você pode manifestar o seu interesse lá no site da FIFA, e quando essa abertura acontecer, você vai ser avisado e vai ter uma prioridade na compra dos ingressos. A meta, inclusive, da organização aqui do Brasil é bater a meta de público da última Copa do Mundo lá em 2023, que, se eu não me engano, é de algo na casa dos 30 mil a média de público em todos os jogos, né? Então, a meta é realmente grandes públicos na Copa no ano que vem aqui no futebol brasileiro.
0: Pô, que legal, velho. A gente viu uma Copa do Mundo aí esse ano, dos homens, que a procura ela foi gigantesca por ingressos, mesmo com os ingressos altíssimos, valores caríssimos. E a gente vê também que pouco menos de um ano para a Copa do Mundo Feminina, a procura também ela já é muito firme, muito forte. A gente volta a dizer, né, Fabiano, tá tudo certo, tem muita gente que ainda é resistente e tal, é aquela coisa, velho, não gosta, não curte, acha o futebol tecnicamente falando muito inferior. O jogo dos homens também, a quantidade de jogo ruim que tem aí, principalmente no Campeonato Brasileiro que a gente ama, é brincadeira, né, Fabiano?
2: Ah, tem muita gente que fala isso porque na realidade não gosta de mulher, né? Não gosta de ver mulher ocupando espaços como esse, jogadora de futebol, trazendo atenção para si, tendo os holofotes, enfim. Qualidade técnica não se justifica. Hoje foi um jogo que começou ruim e o caminhar dele foi muito interessante. Olha o Brasil aí.
0: Olha o Brasil com a Bolt, capricha a Bolt, meio cruzamento em cima da marcação, a bola vai para fora, escanteio para a seleção brasileira, completa aí, Fabiane.
2: Resumindo, eu acho que tem muita gente que sobe o tom da crítica porque de fato não acompanha, tem muitos jogos bons de futebol feminino no Brasil, muitos clubes aumentando investimento e a seleção brasileira fazendo uma grande Copa do Mundo vai ser o melhor retrato disso, talvez tenha um legado interessante de atrair novos públicos para o futebol feminino aqui.
0: Tomara que atraia mesmo, mulherada tem que jogar, tem que se divertir, tem que estar inserido em todos os ramos da sociedade. Aí, lacrador, claro que não, todo mundo tem que ter, a minha vida é um arco-íris, cabe todo mundo dentro. 35 do segundo tempo, vamos juntos com o Brasil, escanteio para a seleção brasileira, quem sabe agora na bola parada, lado direito autorizado, vem levantamento, fatiada, segunda trave, subiu, veio, toque nas mãos da goleira Esponda, segura firme a goleirona da equipe da Argentina, aí Sonda!
1: O toque foi da Kailane depois do cruzamento da Tainá Maranhão no escanteio. Detalhe, Capela, que a seleção agora está com uma jogadora a menos, porque a Angelina, número 8, capitã da equipe, já deixou o gramado sentindo o rosto e prepara duas trocas, o Rodrigo Iglesias, na seleção. Vão entrar a Clarinha, 27, ela que é meio campista, há pouco citada pelo Fabiane, e também a Johnson, camisa 9, centroavante do Corinthians, então na sequência, mais duas trocas na seleção brasileira.
0: Maravilha, daqui a pouquinho mais duas mexidas na seleção brasileira, informa Leonardo Sonda, direto do Beira Rio. 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Vem a Argentina, finalização no centro do gol, faz a firme e boa defesa goleira Lorena. Tem alguém no banco aí que você gostaria de ver na seleção brasileira? Daqui a pouquinho mexe o Elias. Quando eu falo Elias, entendo o Iglesias, né? Que tá comandando hoje a seleção. A comissão do Arthur Elias que tá suspenso, né? Alguma jogadora do banco que ainda não tenha entrado que você gostaria de ver? Uma atenção especial aí, uma estrelinha dourada no nome, ô Fabiane?
2: Essas duas que vão entrar agora, Clarinha e Johnson. Duas jogadoras jovens, duas jogadoras que vão dar uma dinâmica diferente para a seleção brasileira, por isso que eu quero vê-las nessa reta final de jogo, agora um pouco mais confortável para o Brasil do que no começo.
0: Daqui a pouquinho Clarinha e Johnson para você no microfone da Bandeira de Salva, essa atropelada aí, e a Argentina domina no setor de intermediária do Santos, só passa o pé por sobre a bola, volta do campo de retaguarda com a Rete, Rete vai pro levantamento à frente, bola na grande área, tentou o domínio, vai para a puxeta, cai na entrada da área, arbitragem manda o jogo seguir. Ameaçou dar uma puxeta, não era bicicleta, era puxeta na bola, mas não conseguiu porque caiu de madura a jogadora da Argentina. E tem contra-ataque rápido para a seleção brasileira. Ótima bola, Kailane vai em profundidade, a bola forte demais. Se perde para a lateral, que favorece a Argentina no seu campo de defesa. 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Mexe o Brasil. E aí, Sonda?
1: Saiu a Angelina, né? Já havia saído a camisa 8, entrando a Clarinha com a 27, meio-campista do Benfica de Portugal. Saindo também a Tainá Maranhão, jogadora do Palmeiras, atacante, para a entrada da Johnson, camisa 9 do Corinthians. Então, mais duas trocas do Arthur Elias na seleção brasileira.
0: E aí, Fabiane?
2: Johnson é uma jogadora mais de ocupar referência da área, né? A Tainá Maranhão tem um pouco mais de capacidade de se mover, de gerar espaços. A Johnson, ela é mais matadora. A Clarinha, em compensação, agrega uma certa juventude. A Angelina é mais experiente, tem essa característica de pisar na área. A Clarinha é um pouco mais armadora. Então dá uma cara nova para esse meio campo jovem da seleção brasileira, que constrói uma grande vitória. Festa bonita no Beira-Rio, hein, Capeta?
0: Pô, brincadeira. Deixa eu confirmar só a Clarinha, que número aí, rapidinho, sondar.
1: 27.
0: E a nossa Johnson?
1: 9.
0: Maravilha, são as duas mexidas, mais duas mexidas da seleção brasileira. Pra cima, Brasil! Queremos mais um golzinho pra golear as nossas hermanitas argentinas. 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Mais uma mexida, é isso, Sonda?
1: É, tá entrando a Del Treco, camisa número 9 na seleção da Argentina. Na sequência eu confirmo quem saiu, viu, Capela? Mas ela tá entrando, a atacante número 9, Del Treco, na Argentina.
0: Del Treco na Argentina. E aí, Fabiane?
2: Del Treco no primeiro tempo, né? É.
1: Porque saiu a Domingues, 16.
2: Boa, Domingues, 16, então sai. A Argentina tenta também, a mesma medida, testar algumas jogadoras, tentando uma cara nova agora no ataque com a Del Treco, mas eu gostei do seu trocadilho, viu, Capela?
0: Ah, pois é, deixou quicando, né? Não tem jeito. 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Acorda, Coin! Tempo e placar do futebol.
4: 40.
0: Segundo tempo. Continua Super Clássico das Américas, Beira Rio. Brasil vai vencendo a Argentina. Brasil 3 amassando a Argentina 1. E aí, Coin?
3: Com 15 minutos do primeiro tempo, Capela, segue 0-0 em São Januário. Vasco da Gama e Remo vão jogando. Duas equipes que brigam contra o rebaixamento. Vasco melhorou após a chegada de Pedro Emanuel, mas
0: Brasil
3: ainda
0: dominando
3: tá ali no
0: lado
3: bolo,
0: direito. Vem lateral cobrado, tenta o cruzamento.
3: É o vice-lanterna do Campeonato Brasileiro neste momento com 24 pontos.
0: Subiu a marcação, faz o corte no setor de intermediária, volta viva no rebote a favor do Brasil. Priscila, quem domina, faz o peão em cima da marcação pela ponta esquerda. Perde a posse de bola, recupera para a seleção da Argentina, mas toca por último da bola, somente lateral, que favorece o Brasil. E o Brasil cobra com pressa com Marisa. Pela ponta esquerda, a bola fica viva na intermediária. Brasil pode caprichar agora. Ótimo break na jogada da Priscila. Na inversão, quase chega até a Geise. A bola volta mais uma vez pela ponta direita. Geise passa, pede, recebe, vem com o Bolt, cai na grande área. Arbitragem mandou o jogo seguir. A Bolt cai na área, rapidamente se levanta e algumas jogadoras do Brasil levantaram o braço pedindo pênalti. E aí, Sonda?
1: O técnico Rodrigo Iglesias também pediu o pênalti, viu, Capela? A minha sensação é de que pegou a bola, jogadora da Argentina. A imagem pode me desmentir, mas a Tamara Bolt acabou tocando ali, caindo dentro da grande área sem a marcação do pênalti por parte da arbitragem.
0: Maravilha, daqui a pouquinho quero ver o replay aqui na confirmação do Luiz Sabiani. Antes vai tentar descer a seleção da Argentina pela ponta esquerda do campo. Bom segundo, ela domina de costas para a marcação, volta pela ponta esquerda com Comete, vai para a grande área, cruzamento na segunda trave, o desvio, vai sair na goleira Lorena. A Argentina quase diminui, cruzamento na grande área, quase sobra para Del Troco. Ela toca por último na bola, foi bem a Lorena, só acompanha a saída. Tiro de meta para o Brasil cobrar aí, Sonda.
1: E já que o lance é mais tranquilo, viu, Capela, não faz isso com o Pedro Cohen, ele não merece. Nós gaúchos não vamos deixar que tu faça isso com o nosso companheiro Pedrinho.
0: Pois é, eu até, Ana Martins está aqui ao nosso lado, ela obrigado, merece um adicional, viu, de insalubridade para aguentar o que acontece nos bastidores. Aí a Ana chegou gentilmente para mim, que ela tem muito nível, né? Ela falou assim, Capê, você pode narrar mais baixo? Não gritar tanto. Eu falei, por quê? Senão você acorda o Pedro Coin na jornada. Eu falei, tá bom, então vou começar a falar mais baixo, tá bom, Aninha? Pode ser, Aninha? Eu falo mais baixo para não atrapalhar o Pedro Coin, quer tirar a manequinha aqui. 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Copa do Mundo Feminina 2027, vem aí no Super Clássico das Américas. Brasil vence a Argentina por 3-1. 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Lateral que favorece a seleção brasileira sem muita pressa, vai vencendo por 3-1. Vem Tamara Bolt, vai pro levantamento na grande área, tenta fazer o domínio. Geise não foi pro domínio. Ela deu um corta-luz na bola, joga a bola pra fora, tiro de meta aí, Sonda.
1: Pra ninguém, né? A Geise acabou saindo ali da jogada, apenas o tiro de meta que vai colocar em campo agora a Esponda. Na sequência, mais três trocas na seleção brasileira. A Taila, zagueira, número 4. A goleira Carlinha do São Paulo, as duas do São Paulo, inclusive, Carlinha 24. E também a número 7, Jaqueline do Corinthians. Na sequência, mais três mudanças na nossa seleção.
0: Ah, maravilha, são três mexidas só para ganharem, entre aspas, o bicho, né, Fabiano? Porque faltando aí, vai, 44 do segundo tempo, mais 3, 4 de acréscimo, vai entrar só para falar quem entrou, né, Fabi?
2: E aí só a Geise vai ter terminado o jogo entre as titulares que começaram, né? Carlinha, é claro, vai entrar no lugar da Lorena, número 1. As outras duas, a Jaqueline, por exemplo, com a 7. É, a Geise pode sair, então talvez quem fique ali com a conta seja ou a Marisa ou a Isa Raso, alguma das zagueiras, para ser a única escolhida entre as atletas que terminam o jogo.
0: Daqui a pouquinho a confirmação, mais mexidas do Brasil, antes vai tentar descer a seleção da Argentina. Olha só, trabalha bem a jogada, bom segundo, camisa número 15 escapa da marcação, mas escapa com falta. Jogo tá parado, falta marcada, falta em cima da bom segundo, boa jogadora, hein? Tomou pancada da Tamara Bolt, jogo tá parado aí, Sonda.
1: A bom segundo tá atrás do segundo, né? O segundo gol da seleção argentina, tá fora da área tentando a jogada. Nossa. Foi derrubada. Pô, não foi boa?
0: O, não, o Pedro Coy aqui falou que não aprovou, viu, a sua piada.
1: Bom, e eu que fui defender ele aí, né, cara? Olha como são as coisas, eu não vou falar nada não, mais.
0: Hoje
1: do Pedro,
0: ele tá com Coy, carisma num chinelo, ele, velho, fica tranquilo.
1: Ele tem que ser assustado pelo Capelanes todo dia e ser humilhado no Instagram, não vou mais defender.
0: É mais
5: um
0: ou menos por aí.
5: Sonda, hein, grande abraço.
0: Daqui a pouquinho as mexidas, a seleção da Argentina são mais três, ao melhor, na seleção brasileira são mais três, agora tem uma falta perigosa, a Argentina para fazer a cobrança, tem que se fechar, Brasil, 45,5 do segundo tempo, Brasil vence por 3-1. Falta marcada pela ponta esquerda, vem o levantamento à frente da Vargas, em toda a pinta que ela vai. Vargas, camisa número 5 na bola, e a árbitra mexicana aproveita para chamar duas jogadoras do Brasil e duas da Argentina. Chama pro cantão que elas estavam se estranhando aí, Super Clássico das Américas. É amistoso, mas o bagulho é louco, hein, ô Sonda?
1: É, o bagulho é louco, estão se estranhando ali, me parece que ela tá ouvindo ali o VAR, a comunicação, não sei o que tá acontecendo com a árbitra. Mais 5 de acréscimo, vamos a 50 e ela vai pro vídeo, viu? Ela fez o sinal do VAR, vai pro vídeo. Não sei exatamente o que aconteceu. Foi uma falta da Tamara Bolt em cima da jogadora da Argentina. Vamos ver qual lance será revisto pela arbitragem. Por enquanto, Brasil 3, Argentina 1.
0: Bom, é o seguinte, a Tamara Bolt comete a falta na bom segundo e foi uma falta normal. Só que na origem do lance, a arbitragem tá checando. Ah, pelo amor de Deus.
2: Não tem cabimento.
0: Não, ó, gente, por favor.
2: Não tem cabimento.
0: Gente, por favor. Eu me recuso a falar o que está acontecendo, Fabiane, porque senão eu vou perder a linha aqui no ar.
2: Foi uma disputa pelo meio, eu tô tentando identificar a jogadora da Argentina que está envolvida ali na jogada, me parece inclusive a Vargas, número 5. Ela dá um pé alto.
0: Nossa,
2: gente. Vai terminar em expulsão, mas
0: meu
2: era lance,
0: Deus, gente.
2: No máximo, para jogo perigoso, bola ao chão e dois toques, cara. E ela vai expulsar, isso
0: cara.
2: Mesmo, a Vargas.
0: Gente, atenção.
1: É a Vargas.
2: Sem o menor
0: sentido. A Vargas
2: sentido,
0: está expulsa do campo de jogo. Atenção. Presta atenção aqui. A Vargas estava na origem do lance. E ela vai tentar fazer o domínio. E a jogadora brasileira antecipa a marcação. Nem a jogadora brasileira reclama de falta. Aí o lance dá sequência. Falta para a Argentina, da Tamara Bolt em cima da bom segundo. E a Vargas ia cobrar falta. Aí o VAR chama para uma conferência, para que eles pudessem fazer a revisão do lance, e expulsam a jogadora que ia cobrar a falta. nem as jogadoras da seleção brasileira reclamaram ou pediram essa expulsão. Nem falta elas pediram.
2: No meu futebol, isso não é para cartão vermelho.
0: Isso não é nem falta.
2: No meu futebol, isso não é falta. É que
6: no
2: atualmente.
6: Seu futebol, tem regra.
2: Atualmente, não, eu tô fazendo uma referência a um dos principais comentaristas do grupo. Não sei se você entendeu, porque ele tem essa. No meu futebol.
6: No meu futebol,
2: é
6: inventou a regra própria.
2: Aí. Exato. Não, mas de fato, não era lance para expulsão. Não sei nem se houve contato, tá? Da chuteira com o rosto da jogadora brasileira. Isso que chamou muita atenção.
0: Cara, o som da constrangedora essa expulsão da jogadora da Argentina. Tudo bem, é amistoso e tal, mas é um lance bizarro, viu? Que pode ter certeza vai rodar o mundo aí em relação à arbitragem mexicana da Erika Gonzalez. E agora temos mexidas em atacado. 3 o Brasil e parecem 2 a Argentina. É isso, som da...
1: Vamos lá, Capela. Primeiro cartão, porque surpreendeu até o público, que começou a vaiar quando a árbitra saiu do VAR com o cartão vermelho, porque achou que a expulsão era para Tamara Bolt. O lance não apareceu aqui no telão. E aí, quando vem o cartão para Vargas, a torcida comemora, mas nem as jogadoras entenderam muito bem. No Brasil, saíram Lorena, camisa 1, a goleira, Isarraz, 23, e a Geise, 17. Entraram a Carlinha, goleira, 24, Tayla, número 4, a zagueira, e a Jaqueline, meio-campista, número 7. Essas as trocas no Brasil. Na sequência, confirmo as da Argentina. Vamos lá.
0: Maravilha. Daqui a pouquinho as medidas. Antes, tem falta para a seleção brasileira. Vem levantamento na grande área. Forte demais. Estamos com 48,5. Vai terminar o jogo daqui a pouquinho. A Tayla entra no campo do jogo. Tentou a casquinha de cabeça. A bola foi forte demais. A Argentina mexeu em 2 oportunidades. Tem a confirmação já, Sonda.
1: É Morcílio, número 7, e Ochoa, 17. Saíram a Hipólito, 20, e a Bom Segundo, número 15.
0: E quem entrou? Me ajuda aí, Sonda.
1: A Morcílio, número 7, e a Ochoa, camisa 17.
0: E aí, Fabiane?
2: Já comeu morcília, Capela?
0: Não sei nem o que é.
2: Morcília é aquela linguiça de sangue. Que tem
0: isso?
2: Que tem, é tipicamente argentina, falando sério. Eu tô trazendo esse destaque só porque falta um minuto pro jogo acabar,
0: não,
2: então
0: não,
2: nem cabe qualquer tipo
0: coisa,
2: de análise.
0: Com todo respeito, né? Outra
2: mas
0: coisa.
2: Você nunca comeu?
0: Não, nunca comi.
2: Muito bom,
0: não, mas...
2: vale experimentar. Tipo um chouriço, assim. Qualquer restaurante argentino, Uruguai,
0: sangue,
2: você
0: irmão.
2: Vai encontrar. Exatamente.
0: Com sangue não dá, com sangue eu passo. Uma carinha
1: público.
0: Mal passada aí é legal, mas agora sangue do cordeiro, meu Deus do céu, não dá, né? Vamos lá. Confirmando.
2: Esse é meu destaque, meu
0: seu destaque na jornada final. Maravilhoso destaque, super importante. Vamos lá, e aí, sonda público do Beira Rio?
1: A confirmação, Capela, infelizmente não batemos os 30 mil torcedores, mas chegamos perto. 28.386 torcedores, renda de R$1.579.000. Então, esse é o público, mais de 28 mil pessoas aqui no Beira Rio.
0: Maravilha, quase 30 mil torcedores acompanharam a vitória do Brasil. Brasil 3, Argentina 1. Torcer para a seleção brasileira continuar nessa pegada bacana, vencendo jogos, ganhando corpo, ganhando Capela. Casca. Para quem sabe a Copa do Mundo, menos de um ano, Copa do Mundo FIFA 2027. Seria maravilhoso o Brasil levantando o caneco do Brasil. Fala, Sonda.
1: O Inter na quarta-feira contra o Corinthians botou 27.
0: Olha só.
1: Foi o maior público da rodada do Brasileirão, só para ter uma ideia.
0: Caramba, velho, forte isso aí, hein? Forte é uma barbaridade, até porque a gente sabe do momento ruim que vive o Internacional, o Grêmio, o Corinthians, e é fundamental que coloque em público cada vez mais o estádio para dar aquela ajuda, para dar aquela aumentada na capacidade de produção de cada equipe. Johnson tentou fazer o domínio, deu de graça para a seleção da Argentina, vai terminar o jogo. Vem aí Ana Martins para comandar a jornada esportiva Bandeirantes, a sua reta final e a transição para outro jogo. Vamos com os masculinos, com o masculino, com os homens em campo. São Paulo e Vitória com Pedro Martelli, Léo Gens, PDV. O timaço da Bandeirantes transmitindo para você a sequência. Campeonato Brasileiro no microfone de esportes da Bandeirantes. Enquanto isso, quero mandar um forte abraço a todos vocês que nos acompanharam. Estamos com 51,5. A arbitragem prometeu o jogo até 52. Mas não há tempo para mais nada. Apita Erika Gonzalez. É fim de jogo do Beira-Rio. Termina o jogo do Beira-Rio. O Brasil vence. A Argentina fez o serviço no primeiro tempo. Brasil 3. Os 3 gols da primeira etapa. Argentina 1. Deu Brasil em cima das nossas irmãs argentinas. Copa do Mundo FIFA vem aí 2027 aqui no Brasil. E o Brasil na caminhada para quem sabe levantar mais uma taça em território canarinho. Vem aí na Bandeirantes Aninha Martins para comandar o pós-jogo e a abertura de mais uma jornada esportiva Bandeirantes. Repito para você, vem aí São Paulo e Vitória na Bandeirantes. É contigo. Alô, Aninha Martins!
6: Valeu, Capela! Bom comecinho de noite para você, ouvinte Bandeirantes, ligado no esporte aqui no nosso futebol. Brasil vencendo esse amistoso internacional feminino por 3-1. E claro, né, o primeiro dos dois que acontecem nessa data FIFA da seleção de Arthur Elias. Luane, Geise e também aqui a Angelina marcaram para a seleção brasileira. Vou chamar o Léo Sonda para destacar essa saída aí das equipes depois desse primeira partida aí dessa data FIFA, né, Léo?
1: É isso, Ana. Muito boa noite para você e a todos que nos acompanham aqui na Bandeirantes. As jogadoras agora se cumprimentam no centro do gramado, as argentinas, as brasileiras. Um clima bastante agradável, amigável, lembrando que elas voltam a se enfrentar na terça-feira, 8:30 da noite, na Arena Pernambuco, lá em Recife. O mesmo jogo, né? Brasil e Argentina, mais uma vez, em solo brasileiro. E para essa partida, o Arthur Elias estará de volta e poderá contar com a Tarciane, zagueira do Lyon, e as atacantes Caroline, do Barcelona, e Bia Zanerato, do Palmeiras. São jogadores que estavam suspensas e agora voltam para esse segundo amistoso. A preocupação fica por conta da Bruninha, que deixou o gramado sentindo o joelho direito. Pode ser uma preocupação bem grande aí para o técnico da seleção brasileira, mas um bom espetáculo aqui no Beira-Rio. Agora começa uma chuva bem fina aqui em Porto Alegre. Que bom que ficou para o final da partida, né? Para que as torcedoras, jogadoras não sofressem com a chuva ao longo da partida. Mas trabalhos encerrados, mais de 28 mil torcedores aqui no Beira-Rio, que será sede no ano que vem do torneio da FIFA, Copa do Mundo, aqui no Brasil.
6: Daqui a pouco a gente deve ouvir o auxiliar técnico Rodrigo Iglesias, que estava comandando a seleção brasileira hoje na ausência do Arthur Elias. Léo, a seleção continua os trabalhos técnicos aí em Porto Alegre ou já segue para Recife, onde joga na Arena Pernambuco na terça-feira?
1: Segue para Recife agora para justamente se preparar para essa partida, né? A seleção que chegou na terça-feira aqui em Porto Alegre, fez a preparação. Agora as jogadoras agradecem, né, a torcida, o apoio. Muita gente também já deixou aqui o estádio Beira-Rio, mas algumas pessoas ficaram para aplaudir as meninas do Brasil após esse jogo. Então viagem para Pernambuco e na terça-feira mais um amistoso contra a seleção argentina.
6: Obrigada, o Léo está com a gente aqui na Jornada Esportiva. Daqui a pouco chama aí direto da sala das entrevistas para a gente ouvir, né, a palavra do auxiliar técnico da seleção brasileira. Depois desse Brasil 3, Argentina 1, já vou trazer aqui o Luiz Fabiani, né, para a nossa conversa, para o nosso bate-papo. Antes de mais nada, até para destacar entre as brasileiras, qual foi a melhor na partida de hoje, nesse primeiro amistoso aí contra a Argentina? Vão ter dois jogos. A Carlinha, que foi uma das novidades aí na convocação do Arthur Elias, conseguiu uns minutinhos aí no final, mas pode ter uma mudança. A gente até apostou que seria interessante ter um time para esse jogo e um outro para o jogo da terça-feira, né? Mas acredito que as jogadoras ainda vão ser testadas aí ao longo desse segundo amistoso. Para você, quem foi a craque de hoje, hein, Fabiane?
2: Ó, difícil escolher. A minha cornetada, porque aqui a gente só não só elogia, né? Mas a cornetada fica para Maiara, que eu acho que não correspondeu como centroavante, conforme esperado pela comissão do Arthur Elias. Nomeando uma, eu ficaria com a Luane, não só pelo gol, mas um desequilíbrio do ponto de vista técnico da seleção brasileira. Uma jogadora que tem ótimas, grandes e praticamente iminentes condições de estar na próxima Copa do Mundo. Eu acho que hoje me chamou muita atenção. E uma menção honrosa também a Raíssa Bahia, lateral esquerda, que jogou só no primeiro tempo, mas teve muita projeção no ataque.
6: Tá aí Luiz Fabiani com a gente aqui falando sobre esse primeiro amistoso internacional dessa data FIFA da seleção brasileira. A gente fala mais já já. Vamos para o intervalo rapidinho. 6:32, futebol é na Bandeirantes.
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6: Então de volta, futebol na Bandeirantes. Mais cedo, você acompanhou as emoções do futebol feminino, amistoso internacional, Brasil 3, Argentina 1 no Beira-Rio. Aliás, destacar aqui a Luane, que foi autora do primeiro gol, atacante do Atlético de Madrid na Espanha, tem vivido intensamente aí o futebol feminino. Ela que ficou afastada durante um bom tempo e voltou às convocações do técnico Arthur Elias no começo de 2026. Foi campeã da Copa América em 2025 com a seleção brasileira. Tem 23 anos e tem passagens pelos Estados Unidos. Agora vivendo o futebol da Espanha, que tem um investimento bem grande, tanto no esporte quanto financeiramente, no futebol feminino. Ela que ficou muito tempo afastada, né? Teve passagem pela base do Fluminense, começou a carreira profissional no Grêmio, no futebol brasileiro, antes de se transferir para os Estados Unidos. Ela foi emprestada ao Madrid CFF em agosto de 2023 e passou. Essa passagem dela pelo futebol marcou uma nova etapa na carreira, que atuou na Europa, antes de chegar ao Atlético de Madrid, né, num outro time, esse clube que ela defende atualmente. Hoje foi um grande destaque, abriu o placar com um chute de fora da área, um golaço para a seleção brasileira, que se prepara já para o segundo amistoso, segue para Recife, joga na Arena Pernambuco às 8h30 da noite, horário de Brasília, na terça-feira. Também partida contra a Argentina, e tudo faz parte desse projeto, né, dessas experimentações aí que o Arthur Elias vem fazendo durante todas as convocações, já prospectando a Copa do Mundo de 2027. Hoje, outros jogos acontecendo, Série B, Série C, tem Campeonato Brasileiro, você vai acompanhar São Paulo e Vitória, logo mais a partir das 8h30 da noite a nossa jornada, às 9h a bola rola no Morumbi, o São Paulo que tem campanha parecida com Vitória e hoje faz esse jogo super importante na rodada 30 do Campeonato Brasileiro. Quem traz as informações pra gente, até para atualizar os dados do QG Esportivo, é o Pedro Cohen, tá com a gente por aqui, né, Pedro?
18: Isso aí, Ana, tudo bem? Boa noite a você, a todos que nos acompanham aqui na Bandeirantes. Ó, é isso aí, viu? O São Paulo joga contra o Vitória daqui a pouquinho, às 9 horas da noite, com transmissão da Bandeirantes, mas não é a única coisa que acontece no Campeonato Brasileiro hoje. Na primeira divisão, tá a bola rolando, inclusive a bola tá rolando para Vasco e Remo, vão empatando em 0-0. Um jogo importantíssimo, né, para a partir de baixo da tabela, né, do Campeonato Brasileiro, uma vez que o Vasco é o 14º colocado, tem 35 pontos na classificação, e o Remo é o 19º, tem apenas 25 pontos conquistados, né? E esse jogo não é só importante para essas duas equipes, principalmente porque nesse jogo que acontece logo mais entre São Paulo e Vitória, esses dois times também estão envolvidos ali na parte de baixo. O São Paulo tem 36 pontos, mesma pontuação pontuação do Vitória. São 11º e 12º colocados do Campeonato Brasileiro, né? Então, é um jogo de muita importância, porque se o Vasco vencer, chegaria a 37 pontos, né? Se ganhar da equipe do Remo hoje. E aí passa tanto o São Paulo quanto o Vitória, pelo menos até a bola rolar no Morumbi. G4 do Brasileirão, Ana, que tem o Flamengo, o Palmeiras, o Fluminense e o Atlético Paranaense neste momento. Lembrando que o Rubro Negro é líder com 61 pontos e o Palmeiras tem 60. E os dois entram em campo amanhã. O Flamengo joga o Fla-Flu no Rio de Janeiro e o Palmeiras também joga clássico contra a equipe do Corinthians às 17h30, os dois jogos. Se o Flamengo empatar e o Palmeiras vencer o Corinthians, ultrapassa a equipe carioca na tabela de classificação e reassume a liderança do campeonato. Agora, qualquer outro resultado, né? Se o Flamengo vencer, se o Flamengo empatar e o Palmeiras perder, ou até mesmo se o Flamengo perder e o Palmeiras empatar, aí o Flamengo segue como líder. Mas por quê, né? Que segue com a liderança mesmo perdendo e com o Palmeiras empatando? Porque mesmo empatando, chegando na pontuação do Flamengo, o Palmeiras tem uma vitória a menos do que o rubro-negro. Isso faz com que qualquer resultado que seja, se o Palmeiras não terminar a rodada com mais pontos que o Flamengo, aí o Verdão fica com a segunda colocação do Campeonato Brasileiro, pelo menos por enquanto. O fato é, as duas equipes dependem apenas delas mesmas para serem campeãs, até porque tem confronto direto ainda nesse segundo turno, Ana.
6: Você falou do Palmeiras, hoje eu li aquela notícia típica, né, de antes de um jogo importante. Paulinho treina e amanhã estará no derby, né? Há quanto Exatamente. Tempo a gente lê que o Paulinho vai jogar? Aliás, está se estendendo há meses e meses, né? Então, quem sabe amanhã teremos Paulinho na equipe do Palmeiras contra o Corinthians.
18: Faz tempo que ele não joga pela equipe do Palmeiras, né? Mas é um jogador que quando entra, muitas vezes é decisivo, né?
6: Sim.
18: O torcedor do Palmeiras, claro, guarda com muito carinho aquele gol que ele marcou contra a equipe do Botafogo na Copa do Mundo de Clubes do ano passado, né? Mas realmente, né? Se a gente levar em consideração o valor que foi pago pelo Paulinho e tudo aquilo que ele entregou, até agora é muito pouco do que se espera de um jogador como ele, né?
6: Agora há pouco, então, a gente acompanhou Brasil 3, Argentina 1 no estádio Beira-Rio e aconteceu uma coisa interessante antes do jogo, viu? A seleção feminina de futebol que jogou hoje às 4h30, lá no Beira-Rio, em Porto Alegre, marcou a estreia das mulheres brasileiras lá no estádio do Internacional. O Beira-Rio é uma das 8 arenas com partidas da Copa do Mundo Feminina do ano que vem. Vai ser palco de 6 jogos da fase de grupos, né? E um das oitavas de final. E o Inter é o único clube brasileiro a sediar confrontos de 3 Copas diferentes na própria casa. O Beira-Rio recebeu jogos do Mundial Masculino em 2014. O estádio dos Eucaliptos, né? Que trouxe o Colorado entre 31 e 69, foi sede da edição de 1950. E o técnico Arthur Elias não pôde contar com 3 das 28 convocadas nesse jogo, mas conseguiu, através do Rodrigo Iglesias, experimentar muitas das atletas, até para ver como vai a campo no próximo desafio com a Argentina. Estou aqui com o Luiz Fabiani. Você acha que muitas delas já têm cadeira cativa aí no próximo amistoso, até pelo que entregaram no jogo de hoje, Fabiani?
2: Sistema defensivo praticamente inteiro, eu vejo bem.

0: eu acho que você vai depender muito, na realidade, do desempenho da seleção brasileira, né? Porque a Copa do Mundo masculina, ela atrai públicos pro futebol em geral, né? Então, assim, eu me tenho como exemplo. Eu comecei a gostar de futebol a partir da Copa do Mundo de 2006, né? Que foi a primeira vez que eu me lembro consumindo futebol. Então, muita gente começou também a partir da Copa de 2010. Então, qualquer modalidade que ganha grande exposição em dado momento do ano vai atrair um público para ela. Então, eu acredito que a Copa do Mundo feminina vai ter esse papel de fidelização, que ainda é muito pontual de alguns clubes que já criaram essa identificação com o clube feminino. Então, o Corinthians criou uma cultura muito forte da torcida marcar presença na arquibancada. O São Paulo, a partir desse título brasileiro, a gente espera muito também que consiga fidelizar o seu torcedor à modalidade feminina. Vamos esperar para ver se a Copa do Mundo não vai conseguir globalizar isso a todos os clubes e também, é claro, para acompanhar a seleção brasileira num torneio que vai marcar a despedida da Marta em Copas do Mundo, a principal jogadora do futebol feminino na história. Veste a camisa do Brasil, é sempre uma honra, sempre um orgulho para o brasileiro levar isso em consideração.
1: Lorena também acho que tem a posição confirmada, acredito eu, a única brasileira que entre as indicadas, né, no futebol feminino para a Bola de Ouro nesse ano de 2026. Também teve um bom ciclo lá nos Jogos Olímpicos de Paris e acho que também é uma das titulares aí nesse time do Brasil, né?
0: No começo do ciclo tinha uma concorrência forte da Letícia, que se machucou, teve uma ruptura de ligamento cruzado, mas a Lorena, pela Olimpíada que fez, larga muito à frente, tem um preenchimento de gol muito interessante, ela tem muita coragem para sair do gol quando é necessário. Então, sim, a Lorena muito bem estabelecida, é de fato a melhor goleira brasileira à disposição da comissão técnica do Arthur Elias, então não tem muito por que trocar o gol. A Argentina hoje, por exemplo, teve complicações com a goleira, né? Então, numa Copa do Mundo, você ter uma goleira em alto nível pode fazer toda a diferença. Lembrando que ela defendeu um pênalti contra os Estados Unidos, por exemplo, né? Então, chama muita atenção a qualidade técnica da Lorena também.
1: E a gente tem uma Espanha muito forte, né? Não só pelo que apresentou, também nos Jogos Olímpicos de Paris, mas que investe muito no futebol feminino. A gente tem muitas atletas, inclusive, tivemos uma jogadora recentemente atuando no futebol dos Estados Unidos. E aí, questão de um mês, teve uma oportunidade no futebol da Espanha e visando ter um volume maior de jogos, né, uma sequência mais positiva, acabou optando pelo futebol da Espanha. A gente tem muitas brasileiras jogando por lá e é uma adversária que vai ser muito importante, se não a mais importante do Brasil na Copa do Mundo, né, Fabiana?
0: Espanha, França e Estados Unidos. Eu consigo elencar essas três como favoritas e concorrentes do Brasil para um eventual título de Copa do Mundo. O Brasil tendo esse fator casa, jogando com a torcida a seu favor, é claro que pode ser determinante, mas estamos falando de seleções mais consolidadas no futebol feminino, com um trabalho de base melhor executado que o do Brasil, que é muito recente. Então é essa concorrência. Vem do centro da Europa e vem dos Estados Unidos. O campeão da Copa do Mundo vai sair daí. Vai ser muito difícil você sair desse centro do futebol feminino, que é as principais potências da Europa e também os Estados Unidos da América. O Canadá costuma ser um time chato de ganhar, a Austrália é um time chato de ganhar, a Alemanha já não é mais a mesma de outro momento, mas o Brasil tem pleníssimas condições de competir com todas. A gente viu, inclusive, nos últimos amistosos contra os Estados Unidos, um empate, uma derrota, e a derrota com o Brasil jogando melhor, assim como jogou na final das Olimpíadas.
1: Até por tudo que os Estados Unidos também acaba oferecendo para o futebol feminino, o trabalho que é feito por lá, né? Daqui a pouco a gente deve ouvir o técnico Rodrigo Iglesias, até para falar sobre essa partida. Lembrando que nesse final de semana tem rodada de Brasileirão e amanhã tem o derby, né? O clássico dos clássicos. Palmeiras recebendo o Corinthians. Vou aproveitar, a gente sempre tem que aproveitar um pouquinho, né? Do nosso parceiro aqui. Vou aproveitar que o Fabiano está por aqui, até para a gente falar um pouco do que se espera, né? Do Corinthians amanhã. O Corinthians que já tem uma tradição ali nesse duelo dos gigantes, né? Entre Palmeiras e Corinthians, mas a situação que vive hoje, sem o técnico, todo o extracampo ali que acaba rodeando o Corinthians, será que amanhã teremos um resultado positivo aí para o Timão, Fabiane?
0: Muito difícil acreditar nisso, né, Ana? Enfrentando o segundo melhor time do país, fora de casa, em crise, sem o seu treinador, apesar do derby construir as histórias mais improváveis do futebol, acho que nem o corintiano mais otimista está acreditando que uma vitória pode ser a realidade amanhã, né? E a rodada está se desenhando para o Corinthians terminá-la na zona do rebaixamento, né? Tem Grenal amanhã, então pelo menos um dos dois vai pontuar. A única hipótese do Corinthians não entrar na zona seria um empate entre aquelas duas equipes e uma derrota simples para o Corinthians jogando na Barra Funda. Uma derrota

0: derrota praticamente garante o Corinthians, portanto, vai estar na zona do rebaixamento a partir da 30ª rodada. E aí é uma areia movediça, né, Ana? O clube grande, quando entra na zona, é muito difícil de sair. É difícil de entrar. O Corinthians perdeu 7 e ainda não entrou. Mas quando você entra, é muito difícil de sair. Por isso que esse momento, a escolha do treinador, ela tem que ser muito bem feita, muito correta, para que o Corinthians consiga se deixar desse momento para trás e emendar uma sequência de vitórias e se garantir na Série A. Até porque, financeiramente, seria um desastre o rebaixamento.
1: É, a gente até... Vou até falar da situação do Santos, né? Que acabou dando uma alavancada aí nesse retorno... Mudou o cenário dessa temporada de 2026, mas por trás tem um trabalho que tem sido muito bom para o Santos do técnico Cuca, né? Depois desse ciclo aí de treinadores que acabaram passando ali pelo Santos. Aliás, falando em ciclo de treinadores, ontem até li uma matéria sobre quantos treinadores Abel Ferreira já viu passarem pelo Corinthians desde que ele chegou ao Palmeiras, né?
0: O próximo técnico do Corinthians vai ser o 20º em 10 anos. Desde que o Abel Ferreira chegou, 2020, né, reta final de 2020, o Corinthians teve Wagner Mancini, Silvinho, Vitor Pereira, Fernando Lázaro, Cuca, Vanderlei Luxemburgo, Mano Menezes, o Antônio Oliveira, o Ramon Dias, o Dorival Júnior e o Fernando Diniz. Então seria o 12º técnico do Corinthians a enfrentar o Abel Ferreira em um clássico, né? O Abel Ferreira é muito estabelecido lá, multicampeão. Não à toa, expõe muito qual que é a diferença entre os clubes hoje do ponto de vista financeiro e estrutural, né? O Palmeiras, anos luz à frente do Corinthians nessa disputa por títulos e por qualquer outra coisa no cenário nacional, e o Corinthians com muita dificuldade para estabelecer um projeto. Isso se exemplifica pelos nomes que o Corinthians busca no mercado, né? Primeiro o Ramon, depois o Zubeldia, depois o Silvinho, aí do Carille para o Sampaoli no estalar de dedos. Então, não tem um perfil definido, né? É realmente jogado de maneira aleatória, e quem pegar e ganhar 3, 4 jogos vai ser a melhor opção para o corintiano nesse momento, para ter que recomeçar tudo de novo em 2027. É complicada a situação.
1: Não, e ali, voltando até pela fase que o Corinthians estava vivendo, quando a família Dias, né, o Ramon e o Emiliano... assumiram o clube, conseguiram salvar o Corinthians no final das últimas rodadas aí do Campeonato Brasileiro. E lá na chegada do Memphis, você acredita que, até no cenário que o Corinthians estava vivendo ali atrás, ele poderia... Claro, o Memphis marcou também, né? O Garro e o Memphis marcaram essa transição aí do Corinthians, essa transição positiva. Mas será que financeiramente dava para o Corinthians ter investido tanto como foi naquele momento, por tudo que estava passando?
0: O Corinthians está pagando, ou melhor, não pagando isso agora, né? São 3 transfer bans nas costas do Corinthians. O Santos está com 4 nesse momento. Mas esses 4 implementados depois de uma janela de transferências que muda a ambição do Santos para a temporada. O time do Santos, antes de Arthur, Cebolinha, Rodinei, entre outros reforços da equipe nesse intervalo, nesse meio de ano... Uma coisa era antes, outra coisa é o depois. E o Corinthians não tem o Neymar para auxiliar, tanto ao sugerir a esses jogadores que eles venham jogar no Santos, tanto quanto também para contribuir financeiramente, como ele fez, pagando 23 milhões de reais em dado momento para ajudar o clube, né? Então o Corinthians não teve esse privilégio. O Fernando Diniz não pôde contar com reforços, não pôde reformular um elenco que está cada vez mais desgastado, né? É curioso, porque se o Ramon Dias voltasse ao Corinthians, ele poderia repetir a escalação que ele colocou em 2024. Sim. Então o Corinthians tem uma manutenção da sua base, uma manutenção dos seus principais jogadores, mas em compensação não refresca esse elenco, não contrata jogadores que chegam para jogar. Eu acho que a exceção dessa temporada fica pelo Caio César, que inclusive foi o melhor jogador do Corinthians contra o Internacional no Beira-Rio. Dos demais, ninguém se firmou, e dos 9 jogadores com contrato acabando no final do ano, eu acho que se 2 ficarem é muita coisa.
1: Aí vai ter que começar uma reestruturação, literalmente, né? Aliás, falando em reestruturação, faltando 9 para as 7, amanhã no Domingo Esportivo teremos um convidado muito especial, inclusive para o torcedor corintiano, né? Para o torcedor corintiano prospectar como serão aí os próximos dias e o fim de ano da vida do Timão, né, Fabiane?
0: O Sérgio Janikian, candidato à presidência do Corinthians, vai conversar amanhã com o João Paulo Capelanes. Pretendo participar da entrevista também. É um candidato dos mais fortes, politicamente falando, dentro do Parque São Jorge. Tem muitos esclarecimentos à torcida do Corinthians. Ele já foi diretor de futebol na gestão Roberto de Andrade, em 2015. Então é um cara que deve, sim, algumas explicações, algumas ideias para esse projeto de Corinthians, se é que teremos eleições, hein, meus caros. O inquérito que apura a necessidade da implementação de uma intervenção judicial no Corinthians ganha força a cada minuto que passa. Então pode ser que as eleições de 2026 sejam postergadas para um outro momento, porque está na iminência de uma intervenção judicial no clube.
1: Então amanhã acompanhe você aqui na Bandeirantes, o Domingo Esportivo. E aí tem toda a concentração, já falando sobre o derby de amanhã. A bola vai rolar a partir das 5:30 PM, né, horário de Brasília. Palmeiras e Corinthians. Daqui a pouco a gente vai falar mais de Brasil e Argentina, a seleção brasileira feminina. Você que está chegando agora, venceu por 3-1 amistoso internacional feminino lá no Beira-Rio. Deixa eu chamar o Pedro Cohen aqui, porque hoje tem muitos jogos acontecendo. Tem rodada importante da Série C, que começou às 5:00 PM. Tem Vasco em campo, aliás, o Vasco está no intervalo, o jogo do Vasco agora, né, Pedro?
2: Isso aí, Ana. Terminou o primeiro tempo 0-0 lá em São Januário para Vasco. Vasco e Remo, notícia boa para os torcedores de São Paulo e também do Vitória, que jogam hoje às 9:00 PM com transmissão da Bandeirantes. E tem decisão na Série C, ok? Finalizada a partida entre Maringá e Floresta, os paranaenses venceram pelo placar de 2-0 e estão na Série B de 2027. Maringá confirmado, então, como a segunda equipe a se classificar para a segunda divisão do Campeonato Brasileiro do próximo ano. Além dos paranaenses, o Santa Cruz também já estava confirmado. Então, por enquanto, Santa Cruz e Maringá já confirmaram. Outro jogo que está em andamento é Ferroviária 0, Inter de Limeira 0. Neste momento, né, a Inter vai confirmando aí o seu acesso à segunda divisão. E o Paysandu está ganhando do Brusque pelo placar de 1-0. Só que esse jogo foi interrompido, está sendo disputado em Santa Catarina, foi interrompido por questões de segurança. Com o resultado parcial, o Paysandu não vai conseguindo a classificação, apesar da vitória. Está ganhando por 1-0, mas precisa também que a Ferroviária vença a equipe da Inter de Limeira, para que assim a equipe do Paysandu avance a segunda divisão do Brasileirão do ano que vem, Ana. Por enquanto, então, apenas Maringá e Santa Cruz confirmados na Série B de 2027.
1: E muitos dos nossos ouvintes hoje, mais cedo, né, agradecendo pra gente falar da Série C. Tem muita gente, às vezes, que busca informação, os torcedores, inclusive de Maringá, que estavam ligados aí na rodada de hoje, e destacar mais uma vez a campanha do Santa Cruz, que foi exemplar aí nesse acesso até antecipado do Santa Cruz para a Série B. Só para fechar aqui com o Fabiane, quero aproveitar e perguntar sobre essa partida aí do futebol feminino, esse primeiro amistoso internacional da seleção do Arthur Elias. Se a Geise mostrou, pode ser uma peça importante aí na disputa por uma vaga do Mundial. E se esse gol que a seleção sofreu no segundo tempo, né, o gol da Argentina, acaba expondo alguma falha ali no time montado pelo Arthur Elias hoje ou não, foi do jogo mesmo, Fabiane?
0: Sobre a Geise, sim, é um passo largo rumo à Copa do Mundo de 2027. Eu acho que ela se credenciou muito bem para disputar uma vaga no setor ofensivo, marcou um belo gol na primeira etapa, como a gente viu. E a respeito do gol, particularmente, eu não acho que tenha sido um problema de sistema, eu acho que foi muito mais uma distração, um arremesso lateral, as jogadoras desligadas, acomodadas com 3-0 no placar, se distraíram, e aí a jogadora argentina ficou cara a cara com a Lorena, que nada poderia fazer àquela altura. Então não vejo um problema crônico no sistema defensivo do Brasil, vejo a Geise muito bem creditada para disputar a Copa do Mundo, e eu acho que é um amistoso que desperta muito mais animação do que preocupações, apesar de não ter sido uma atuação brilhante do Brasil mesmo com os 3 gols.
1: Você acha interessante o fato do Brasil jogar 2 vezes com a Argentina ou poderia fazer 2 jogos com seleções diferentes?
0: Eu acho interessante porque você acaba criando um espírito competitivo maior do que se fosse um amistoso pontual contra a Argentina. Mas, por outro lado, o interessante de você enfrentar equipes diferentes significa que você vai encarar escolas diferentes, né? Então, talvez trazer uma seleção africana, talvez trazer uma seleção europeia, claro que seria um caminho muito interessante. Mas, por se tratar de Argentina, a oportunidade de você jogar 2 vezes contra o seu maior rival e, quem sabe, vencer as 2 jogando sob a sua torcida, em seu território, pode ser algo que, na parte anímica, de empolgação, crie um espírito muito interessante para a Copa do Mundo. Então tem esse lado que a gente tem que destacar também. Eu acho que uma vitória contra a seleção argentina, 2 de maneira consecutiva, podem dar um astral muito positivo para a sequência da preparação para a Copa do Mundo e o começo do Mundial também.
1: Desde o começo, né, do ciclo do Arthur Elias na seleção, ele vem experimentando diferentes jogadoras em todas as convocações, as oportunidades que tem de fazer jogos amistosos. Mas, ainda que siga assim até a Copa de 2027, que é o que deve acontecer, né? Eu não acredito que vá fixar um time, a menos que seja na reta final, mas é possível encontrar uma identidade dentro da seleção feminina de futebol dessa forma, experimentando diferentes jogadoras durante os amistosos?
0: Eu acho que a identidade está aí. A gente viu um Brasil hoje que testou algumas jogadoras, mas preservou o seu estilo de jogo, de imposição, de ter a bola a maioria dos momentos e de tentar deixar o adversário desconfortável e tentando ficar dependente de transições. E aí nisso a Isa Haas foi fundamental. Longe de ter sido uma partida brilhante dela, mas fisicamente ela se sobressai sobre a maioria das atacantes. Então, sempre que ela está no mano a mano, ela tem uma possibilidade muito maior de ganhar do que de perder. Então é um Brasil que tende a amassar o adversário, que vai jogar em cima como fez durante as Olimpíadas, como fez nos amistosos contra os Estados Unidos, e que tem uma retaguarda muito interessante com a Marisa e com a Isa Haas. Além disso, o papel do equilíbrio defensivo passa muito pela Isabela, lateral, né? A mesma medida que a Bahia acabava atacando bastante pelo lado esquerdo, a Isabela ficava um pouco mais pelo lado direito e deixava a Geise como responsável por esse mano a mano por ali. Então é um Brasil que tenta amassar o seu adversário, mas sem abrir mão de alguns princípios defensivos que são fundamentais de uma Copa do Mundo.
1: Deixa eu ir lá pro Beira-Rio agora, o Léo Sonda tá com a gente. Léo, você tá por aí? Daqui a pouquinho a gente chama o Léo Sonda aqui, até para trazer as informações, a quantas anda, né, a coletiva do Rodrigo Iglesias, que vai falar daqui a pouquinho sobre essa partida do Brasil, a vitória do Brasil por 3-1 sobre a seleção da Argentina. Faltando 2 minutos para as 7, daqui a pouquinho então a gente vai ouvir a coletiva e também logo mais você vai acompanhar todo o pré-jogo de São Paulo e Vitória. Você tem um palpite para hoje aí, Fabiane?
0: Ai, eu acho que o São Paulo ganha, né? Eu acho que é o jogo que o São Paulo ganha e sai de vez dessa luta contra o rebaixamento. Eu acho que dá São Paulo 1-0.
1: Em relação a essa volta aí do Lucas Moura,
0: vai jogar 30 minutos, né? Expectativa é essa. Assim, o Lucas, ele machucado ou não, ele tem o que pouquíssimos jogadores do São Paulo do meio pra frente tem, que é talento. O Lucas é o cara que, um dos poucos do setor ofensivo que tem a capacidade de deixar 2, 3 marcadores pra trás e gerar uma jogada de perigo. O Luciano é um finalizador, o Caleri é um finalizador, o Arthur, ele é um operário, né? Ele não é um jogador tão talentoso, ele é um jogador que fica ali no quadradinho dele, corta, bate, mas não vai fazer algo de diferente. O Lucas é esse cara. Agora, o Dorival foi quem melhor utilizou o Lucas desde que ele retornou ao São Paulo, né? Naquela época o Lucas jogava como um meia, como um camisa 10. Será que nesse momento ele vai tentar repetir a dose com o Lucas? Lembrando que do ponto de vista físico é outro Lucas em relação a 2023, né? Então acho que agrega sim, mas não é a solução de um São Paulo que coletivamente é muito pobre. Arrisco dizer que talvez seja o pior trabalho do Dorival Júnior na carreira, viu, Ana?
1: É, e também os piores momentos na história do São Paulo, né? Você acha que, muitos ouvintes até falaram sobre isso hoje, será que hoje é a derradeira pro Dorival também? Ter mais uma derrota aí na coleção, será que ele cai hoje ou acaba sendo uma especulação? Não tem muito o que o São Paulo fazer nessa altura do campeonato, literalmente, né?
0: Ele não me parece tão ameaçado assim. Eu acho que a diretoria do São Paulo vê o Dorival como um treinador com aquele perfil anticrise, né? Então ele tem as costas largas para suportar qualquer tipo de pressão, ele tem uma boa capacidade de gestão de grupo, por mais que ele tenha exposto o grupo em dado momento, né? Depois do jogo contra o Boca Juniors, ele individualiza muito aos atletas a eliminação na Copa Sul-Americana, né? Mas o Dorival tem esse perfil. Eu acho que o São Paulo hoje consegue vencer, lembrando que ele pegou o São Paulo em uma situação ainda pior, né? Por incrível que pareça, e não conseguiu dar uma resposta. Mas coletivamente é um São Paulo muito, muito pobre. Eu reconheço que no jogo contra o Santos o São Paulo criou bastante, reconheço que contra o Cruzeiro o São Paulo tentou competir em algum momento, mas ainda assim é um time que dói pro torcedor, que vê não pouco investimento, né? Mas vê investimento mal feito. A gente tá falando de um clube que tem 7 laterais direitos sob contrato. É um clube que investiu 26 milhões de reais na compra do Marcos Antônio e desde então ele nunca mais conseguiu repetir aquele futebol dele do primeiro semestre, né? Então os principais pilares do São Paulo estão mal. O técnico, que era um nome unânime entre a torcida, tá mal. No que o São Paulino se agarra nesse momento? No Morumbi lotado, que é o que ele vai ter essa noite.
1: É, e assim, não tem muito o que o São Paulo prospectar, né? Mais uma vez, não estar numa Libertadores, o que é muito difícil para o torcedor são paulino. E pelo menos não acabar esses últimos jogos do Campeonato Brasileiro pior do que já está, né? E acredito muito que todos os times lá debaixo da tabela que jogaram com o São Paulo, vitórias que o São Paulo não conseguiu, acabam se refletindo hoje, né? Tá pagando pelo que não conseguiu pontuar lá atrás.
0: E no brasileiro é como se fosse uma tabela, né? Você vai projetando quantos pontos você faz em cada jogo. Por exemplo, São Paulo e Santos. Quando o São Paulo montou a sua tabelinha ali no começo do ano, ele pegou esse São Paulo e Santos e escreveu 3 pontos, fez 0. Então vai ter que buscar esses 3 pontos em algum ambiente que ele não esperava fazer 3. E é isso que complica. O jogo contra o Vitória é um jogo que você espera 3 pontos. Se você não conseguir, você vai ter que buscar fora de casa. E eu, particularmente, não acredito que o São Paulo vai conseguir, que tenha fôlego. A impressão que eu tenho, os jogadores não estão na mesma sintonia da diretoria, seja por conta dos salários em atraso, seja por conta de uma troca repentina, como foi nesse ano, de uma falta de sinergia de relação entre as partes, e isso reflete dentro de campo. Os jogadores não confiam no presidente do São Paulo. Os jogadores não me parecem confiar no Rafinha. E pareciam confiar muito no Hernan Crespo, que foi injustamente desligado no começo do brasileiro.
1: Portanto, você acompanha essa partida com a Bandeirantes. Nossa transmissão começa às 8h30 da noite da jornada esportiva, né? Campeonato Brasileiro, São Paulo e Vitória, com a narração do Pedro Martelli, comentários do Léo Gens, reportagens do Paulo do Vale. Agradecer aqui o Fabiane que esteve com a gente. Brasil 3, Argentina 1, hoje, como comentarista, amanhã estará falando sobre o Corinthians por aqui, né, Fabiane?
0: Dobradinha, Ana. Valeu pela companhia. Grande jogo da seleção brasileira, empolgante para a preparação para a Copa do Mundo. E um sábado, ó, você que tá brigando lá embaixo no Campeonato Brasileiro, muita atenção, hein? Remo e Vasco, por enquanto, 0-0. Jogo fundamental na luta para quem tá lá embaixo na tabela de classificação do Campeonato Brasileiro. O Michel Lopes, que é corintiano, tá tremendo na cadeira aqui do lado. Valeu, Ana. Volta amanhã com o Derby.
1: Obrigada. Bom sábado para você. Bom, falando em amanhã, mais jogos para você acompanhar amanhã com a Bandeirantes. Mais cedo, né? Já começa o esporte muito cedo, o domingo esportivo da Bandeirantes. Às 9 tem Vivo Litoral com o Garrafa. Depois, antes disso, já tem o Fôlego, né? Com o nosso querido Ricardo Capriotti, a produção do Guilherme Agrela. Às 10, domingo esportivo, amanhã então, com a entrevista, né? Com o candidato à eleição, se tivermos uma eleição dentro do Corinthians. 1 da tarde, concentração com Alexandre Prestes e o João Paulo Capellani, já falando sobre o derby. E a bola vai rolar às 5h30 da tarde, Arena Palmeiras, Palmeiras e Corinthians, com a narração do Ulisses Costa. O nosso mestre Cláudio Zaidan e o Alexandre Pretzel vão estar juntos também nos comentários. Luiz Fabiani reportando o Corinthians e o Bruno Miliose com as informações do Palmeiras. Você acompanha tudo com a gente na Bandeirantes, né, Pedro Cunha?
2: Isso aí, Ana. Ó, só confirmando então, daqui a pouquinho a bola vai voltar a rolar, inclusive em São Januário. Os times já estão prontos para o segundo tempo, né? Lembrando que o jogo está empatado em 0-0, bom resultado para as torcidas de São Paulo e também do Vitória. E na Série C, Ana, encerrada a partida entre Botafogo da Paraíba e Santa Cruz. Lembrando que o Botafogo venceu pelo placar de 1-0, mas já estava matematicamente fora da briga pelo acesso. Então, mesmo com essa vitória, seguirá na Série C, na terceira divisão, para o ano que vem. O Maringá, que venceu o Floresta pelo placar de 2-0, se junta ao Santa Cruz. Os dois jogarão a Série B em 2027. Do outro lado da chave, né, no grupo B da disputa, o Paysandu vai ganhando do Brusque por 1-0, mas esse jogo foi interrompido por questões de segurança lá em Santa Catarina. E, ao mesmo tempo, né, que esse jogo foi interrompido, Ferroviária e Inter de Limeira também foi paralisado para que os dois times, os quatro times, os dois jogos acontecessem de forma simultânea, para que um resultado não influenciasse o outro. Então, segue o Paysandu vencendo o Brusque, resultado que não serve para o Papão da Curuzu, né, que apesar desta vitória, está ficando de fora da classificação, porque esse empate em 0-0 entre Ferroviária e Inter de Limeira serve para as duas equipes paulistas, que neste momento são os times que estão se classificando à segunda divisão. Bola rolando para o segundo tempo de Vasco e Remo, vão empatando em 0-0, 20 segundos de segundo tempo neste momento para eles. Rapidamente aqui, Ana, classificação do Campeonato Brasileiro para esses dois times. O Vasco é o 14º, tem 35 pontos. Se vencer, passa tanto o São Paulo quanto o Vitória, pelo menos até a bola rolar lá no Morumbi. E a equipe do Remo vai chegando aos 25 pontos, segue numa situação delicadíssima na tabela, né? O Internacional é o 17º com 31 pontos e o Grêmio é o 18º com 30. Esses são os dois clubes que estão à frente do Remo na tabela de classificação, ou pelo menos na zona do rebaixamento. O Remo é o 19º, tem 25 pontos conquistados. Situação muito difícil, a 7 do Corinthians, que é o primeiro time fora do Z4 com 32, Ana.
1: Valeu, Pedro. E mais cedo a gente trouxe uma informação até relacionada ao jogo que acontece daqui a pouquinho e que a gente transmite na Bandeirantes, entre São Paulo e Vitória. A CBF precisou mudar o árbitro da partida que vai acontecer daqui a pouco às 9 da noite no Morumbi, escalado inicialmente para comandar o confronto. O paranaense Lucas Casagrande pediu dispensa aí por uma questão de saúde, não vai atuar pela partida válida pela 30ª rodada do Brasileirão. E com esse pedido, a comissão de arbitragem designou quem? Braulio da Silva Machado, o mesmo polêmico de Palmeiras e Bahia, que estará apitando, portanto, hoje a partida entre São Paulo e Vitória, marcando também a volta do Lucas Moura, depois de todo esse trabalho de recuperação, deve jogar 30 minutos, e a gente vai trazer logo mais para você, no pré-jogo aqui, as informações com Paulo do Vale, que hoje está lá no Morumbi, então você vai acompanhando tudo. 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Muita gente ainda viajando nesse fim de semana de feriado prolongado, então vá com paciência. Tranquilo, tranquilo aí, ouvindo a Bandeirantes. Mais cedo, você que está chegando agora, o Brasil venceu a Argentina por 3-1 no Beira-Rio, em Porto Alegre. Primeiro de 2 amistosos entre as seleções nessa preparação para a Copa do Mundo Feminina. Luane Geisa e Angelina marcaram para a equipe brasileira. Luane, um chute incrível de fora da área. Geisa, uma bicicleta brilhante também. Ambas, Luane e Geisa, voltando agora para as convocações do Arthur Elias. A Luane, que voltou a jogar pela seleção brasileira no início do ano, e a Geisa agora, no mês de outubro. Ela que é destaque absoluto no futebol mexicano, joga no América do México e também tem sido muito comentada e ovacionada por lá, justamente pelo número de gols que fez nas 8 primeiras rodadas do Campeonato Mexicano, que não é comum, né? Ela, fora da curva, vem fazendo um ótimo trabalho no futebol mexicano. A Angelina fez o terceiro gol, ela que atua no Orlando Pride, ao lado de outras brasileiras, e da Marta também, que não foi convocada dessa vez, estava voltando de lesão, acaba fazendo uma volta cadenciada, né? Jogando alguns minutos nas partidas pelo Orlando Pride lá nos Estados Unidos, mas com certeza estará na Copa do Mundo 2026, que acontece no Brasil. Essa partida de hoje, assim como todas, né, inclusive a da terça-feira, que vai ser na Arena Pernambuco, faz parte desse planejamento do Arthur Elias para a Copa do Mundo 2026, acontecendo, portanto, no Brasil. E hoje as brasileiras que jogaram pela primeira vez no Beira-Rio. Pedro, você tem algum palpite aí para hoje, São Paulo e Vitória, e para amanhã, Palmeiras e Corinthians?
2: Sabiana, que eu assino embaixo o que o Fabiane falou aqui, antes de nos deixar, né? Eu acho que o São Paulo ganha hoje e te deixa de lado essa história de rebaixamento. Acho que o São Paulo ainda corre risco, se não melhorar, vai correr risco no ano que vem também, até porque a gente sabe que o rebaixamento é algo que não, muito dificilmente, né? Muito raramente ele aparece num ano e já se concretiza nesse mesmo ano. Ele é algo construído ao longo das temporadas, né? E o São Paulo parece que entrou pelo menos nessa construção de um rebaixamento, mas acho muito difícil que aconteça em 2026, até porque tem muito time pior do que a equipe São Paulina. Mesmo assim, precisa abrir o olho e precisa vencer hoje. Até por isso eu acho que o São Paulo vai ganhar, não vai decepcionar a torcida, até porque o Vitória é muito forte dentro do Barradão, é muito forte em casa, mas tropeça, né? Costuma tropeçar quando joga longe dos seus domínios. Então, acho que o São Paulo vai vencer a equipe do Vitória hoje. Pro derby amanhã, aí eu acho que fica muito complicado pro Corinthians. O Palmeiras é um time melhor, está organizado financeiramente, está organizado tática e tecnicamente pelo técnico Abel Ferreira, e o Corinthians não tem nem treinador, né? Inclusive foi atrás de muitos nomes essa semana e não conseguiu fechar com ninguém. O próprio Fabiane trouxe a informação ao longo dessa semana que o Corinthians queria já fechar com alguém para o derby de amanhã e não conseguiu. Então acho que o Palmeiras deve vencer o jogo amanhã às 5:30, até porque joga em casa, torcida única. A gente sabe que é muito difícil jogar fora de casa aqui em São Paulo quando você atua em clássico, porque você não tem nem aquela pouca porcentagem na beira, atrás do gol, em cima, assim, na bandeirinha de escanteio, né? Porque a gente não tem torcida, a gente não tem a torcida visitante nos clássicos aqui.
1: Infelizmente, né?
2: Exatamente, infelizmente. Mas, até por isso, Ana, acho que o Palmeiras deve vencer amanhã. Meus palpites com o placar, 1-0 os dois jogos. 1-0 para a equipe do São Paulo, 1-0 para a equipe do Palmeiras amanhã.
1: Pois é, vamos ver como é que a bola rola daqui a pouco no Morumbi, você vai acompanhando na Bandeirantes. Vasco e Remo, por enquanto, 0-0. Essa rodada do Brasileirão vai terminar só lá na segunda-feira, feriado de 12 de outubro. Então foram 3 dias aí para dividir essa rodada número 30. Amanhã, portanto, Atlético Mineiro recebe o Santos às 16h. O Flamengo e o Fluminense jogam às 17h30. Palmeiras e Corinthians também às 17h30. Grêmio e Internacional, Grenal, clássico gaúcho, vai acontecer 17h30 também. Bahia e Mirassol fecham a rodada de amanhã a partir das 19h30. Aí segunda tem outros jogos também. Juventude e São Bernardo pela Série B, Atlético Goianiense e Sport jogam amanhã. Náutico e Vila Nova, também Operário, e o Goiás e o Cuiabá e o Avaí. Segunda-feira, 12 de outubro. 3 jogos pela Série A do Brasileirão, rodada 30, Coritiba e Botafogo. Botafogo com uma campanha péssima, né? Vivendo péssimos resultados aí. Chapecoense, Atlético Paranaense, a bola rola 19h30, Bragantino e Cruzeiro às 21h. A gente acompanha agora a coletiva do futebol feminino. Brasil 3, Argentina 1, amistoso internacional feminino, direto do Beira-Rio. Rodrigo Iglesias vai falar sobre o jogo de hoje. Acompanhe.
3: Olha, uma lista, ainda mais uma lista dessas para a Copa do Mundo, obviamente que você vai traçando um perfil de atletas dentro do que a gente espera no jogo e dentro do que a gente vai planejando chegar para a Copa. Isso a gente vê muito nas repetições, né, nas convocações seguidas. Mas você não pode estar nunca fechado em relação às oportunidades, porque a seleção também é um momento, né? A gente trouxe, por exemplo, agora algumas atletas como primeira vez, e não necessariamente isso era um plano nosso alguns tempos atrás, só que a atleta tem se destacado no clube, ela tem trazido boas impressões. Então acho que a gente tem esse papel e é perfil muito do Arthur e nós como comissão técnica também, de oportunizar e olhar realmente, porque no final das contas, independente se a gente deu uma continuidade maior ou não, a gente vai ter que escolher as certas. Então a gente fica em busca disso e fica sempre de olho bem aberto em todas as oportunidades que a gente pode ter, seja atletas mais experientes, mais novas, mas que estejam em grande momento.
4: Professor, tudo bem? Aqui no meio, João Preto, do Jornal Zero Hora. Eu vou fazer uma pergunta para perguntar sobre a situação da Bruninha, que deixou o gramado mancando, não conseguindo caminhar. E eu queria também perguntar sobre a atmosfera que vocês encontraram aqui em Porto Alegre. Segundo o maior público da história do futebol feminino na cidade, primeira vez da seleção aqui. Como é que vocês definiriam essa passagem da seleção pela cidade? Obrigado.
3: Boa noite. Cara, a atmosfera foi muito boa. Inclusive, ao meu ver, nos momentos que a seleção não estava tão bem, principalmente no segundo tempo, eu acho que a torcida teve um papel muito importante, e dentro de campo eu senti isso, com certeza os atletas também, de sustentar, empurrar, de trazer essa pressão para o lado da própria Argentina. Então isso é incrível, eu acho que era importante nossa ideia de jogar no Brasil e nos estádios, né, de Copa, é exatamente para isso, para que a gente possa ter essa conexão com a torcida brasileira. Há um tempo que a gente tenta ter essa intercalar isso, porque jogar fora também em certos momentos vai ser importante por questões de adversário, de calendário e tudo mais, mas jogar dentro, trazer a torcida mais próxima da gente, sentir no campo mesmo, o jogo é diferente. E acho que a seleção também, ela tem um perfil de jogar diferente, e a gente tem tentado também que isso se crie uma conexão, que a torcida se identifique com isso. Achei muito bom, acho que elas com certeza adoraram, acho que fica como um primeiro passo aqui do Rio Grande do Sul para a Copa e para os próximos jogos do feminino que vão ter aqui, sejam da própria Copa do Mundo, seja dos times locais aqui. Acho que isso tem que ser. Em época de clube, a gente já veio jogar aqui numa final contra o Inter, foi também um espetáculo. Acho que isso tem que se repetir. O feminino, ele tem esse espaço, eu acho que ele tem que ocupar. Sobre a Bruna, ela vai ser avaliada, né? Uma pena ela ter saído, ela vinha muito bem, treinando muito bem no clube também. Infelizmente, ela sentiu lá, ela foi nesse momento fazer a avaliação médica, fazer exames, né, para tirar algumas dúvidas. Antes disso, a gente não tem o que falar, né, tem que esperar.
5: Boa noite.
4: Professor, boa noite. Lucas Nolatti, Rádio Galera. Há menos de um ano para a Copa do Mundo, qual o estágio da seleção brasileira e o que ainda pode ser lapidado dentro desse modelo de jogo, já visando os grandes confrontos, né, com os Estados Unidos, Espanha, que ainda a seleção precisa lapidar para chegar e conseguir disputar bem esses duelos na Copa?
3: Boa noite. Olha, o estágio, eu acho que ele é, eu diria que ele é bem, bem interessante, assim, é bem legal em termos das atletas entenderem o que a gente quer.
1: Estamos ouvindo o Rodrigo Iglesias, né, após a vitória do Brasil contra a Argentina por 3-1. É, primeiro passo aí da seleção brasileira no futebol feminino nessa data FIFA. Vamos continuar ouvindo por aqui.
3: Acho que isso torna também esse trabalho muito mais fácil para todo mundo. A gente promover estreias para justamente deixar com que elas se expressem, isso ajuda muito. Então eu vejo que a gente está num caminho muito bom, muito coerente dentro do que a gente quer, de entendimento, e obviamente traçando os nossos planos. Cada jogo vai ter a sua história, né? Se você for falar, pô, eu não esperava, né? A gente não esperava, talvez a Argentina vindo do jeito que veio, fazendo algumas mexidas como outros times fizeram, porque às vezes sai muito da característica deles. Eu espero muito mais que a gente traga novas ideias e novos desafios, mas elas têm respondido bem. E elas também aprenderem a lidar com isso durante o jogo vai ser importante, porque às vezes uma Copa está de lotado, se elas tiverem...
1: Estamos ouvindo o técnico Rodrigo Iglesias, então, falando da vitória brasileira contra a Argentina. Como eu vinha comentando, o próximo jogo na terça-feira, a partir das 8h30 da noite, horário de Brasília, a seleção que joga novamente com a seleção argentina. É a grande expectativa, né, é se haverá um rodízio aí entre as atletas, se o técnico deve repetir a primeira escalação do jogo de hoje. Foram feitas muitas experimentações ali, inclusive a Carlinha, goleira titular do São Paulo, que entrou no finalzinho da segunda etapa. Então, terça-feira, né, a gente acompanha a segunda partida, já com o técnico Arthur Elias de volta, ele que está suspenso por conta do jogo lá do mês de junho com a seleção dos Estados Unidos. Ele e outras atletas, inclusive, que não estão na partida e na escalação de hoje. O Brasil que volta a campo na terça-feira. A grande expectativa, inclusive, de todos esses amistosos é muito por conta dessa preparação que o Arthur Elias já vem fazendo aí, visando a Copa do Mundo dos Estados Unidos de 2026. São 7h19. Acho que, inclusive, deve ter o auxílio de uma comissão técnica diferenciada. Teve auxílio, como auxiliar técnica, foi uma exigência da CBF, inclusive a treinadora do Grêmio, nesse trabalho que o Arthur Elias fez desde a terça-feira, né? Durante esses dias aí lá em Porto Alegre, né, Pedro? Então, acho que até o trabalho da comissão técnica está sendo testada também para esse ciclo até a Copa do Mundo.
2: E vai ser testado, né, Ana, até lá, com certeza, até a Copa, né? Até porque quem vai para o Mundial não são só as jogadoras, né? Não são só as atletas, a comissão também vai. E aí, quando a gente fala de comissão, a gente não está falando só do Arthur Elias ou só do Rodrigo Iglesias. A gente está falando do preparador físico, a gente está falando do psicólogo, a gente está falando de todo mundo que vai, né? É que, no caso, não vai para lugar nenhum, porque fica no Brasil no ano que vem, em 2027. Mas o fato é que sim, então precisa ser uma comissão experiente, precisa ser o pessoal já rodado no futebol feminino, que já conhece as jogadoras, que já conhece as atletas, né, e que conhece também a forma de se fazer futebol no Brasil. Até porque o futebol feminino, ele é diferente do futebol masculino aqui no Brasil, né? São esportes, modalidades diferentes. Apesar de ser o mesmo esporte, são modalidades diferentes e tratadas com essa diferença, né? Apesar do futebol feminino estar vencendo cada vez mais popular, cada vez mais pessoas indo no estádio, né? Na semana passada a gente teve recorde de público, quase 50 mil pessoas no Morumbi. Hoje, quase 30 mil pessoas no Beira-Rio. Então, o futebol vem crescendo e a gente espera também que no ano que vem, pelo menos em algum jogo do Brasil, né, mais de 50 mil pessoas, até porque a estreia é no Maracanã e o estádio precisa estar cheio, né, Ana?
1: E a gente teve um público, inclusive, muito bom na final do Campeonato Brasileiro na semana passada, né?
2: Sim.
1: Lá no Morumbi, inclusive, os torcedores, mesmo com torcida única, os torcedores são paulinos compareceram em peso aí para prestigiar esse título que o São Paulo tanto queria.
2: Nos dois jogos, né, Ana, a gente teve bons públicos. Assim, deixou um pouco a desejar na primeira partida contra a equipe, o público da torcida do Corinthians, né, a torcida corintiana. Por quê? Porque o recorde era do Corinthians, a gente imaginava que a casa estaria cheia, não estava lotado, mas tinham mais de 20 mil pessoas, né? E que pro futebol, para a realidade do futebol feminino brasileiro hoje, é um bom público, né? Mas claro, é uma final, é um Corinthians e São Paulo, um clássico majestoso, uma final de campeonato brasileiro, então, lógico, todo mundo imaginava, pelo menos eu, imaginava um público maior do que aquele que a gente teve na Arena do Timão. Mas uma semana depois, a torcida do São Paulo compareceu, fez a sua parte, empurrou o time para esse título, né? E algumas atletas que estavam lá, inclusive, jogaram hoje. É o caso da Carlinha, né? Que entrou no segundo tempo, goleira, substituindo a Lorena, e jogou hoje pela primeira vez com a camisa da seleção brasileira, pré-Copa do Mundo, né? Então, é aquilo que eu disse, né? Um esporte que vem crescendo, uma modalidade que vem crescendo aqui no futebol brasileiro, e sim, a gente deve ter grandes públicos no ano que vem aqui na Copa do Mundo, né?
1: Como a gente tem vontade de ver a Iane também ganhando alguns minutos aí, quem sabe, na próxima partida lá em Recife, né? A Iane, que foi destaque no Bahia, na campanha histórica do Bahia também, nunca tinha chegado numa semifinal no futebol feminino dentro do Campeonato Brasileiro. E também uma torcida que está de parabéns, porque no jogo da semifinal, quando o Bahia se despediu da competição, a torcida esteve presente, foram muitos ingressos vendidos. Então, certamente vão acompanhar a jogadora do Bahia também nesse ciclo na seleção brasileira. Só ainda falando do futebol feminino, a gente tem a Libertadores Feminina começando no dia 15 de outubro. Corinthians anunciou a lista das jogadoras inscritas, né, para essa disputa da Libertadores, que vai ser realizada entre 15 e 31 de outubro lá no Equador. Essa lista foi divulgada ontem. E cada clube pode inscrever 23 atletas. Portanto, a técnica Emily Lima precisou deixar 5 jogadoras desse elenco profissional de fora da relação. Elas não vão viajar para o Equador, né? As goleiras Ana Morgante e a Hillary, a zagueira Augustina Barroso e as atacantes Carol Nogueira e a Raíza. Antes da divulgação da lista definitiva, o Corinthians havia enviado uma relação preliminar publicada no site oficial da competição. Aí o Palmeiras, que também é um dos representantes brasileiros na competição, inscreveu 23 jogadoras, né? Já mandou a lista das jogadoras. A estreia do Palmeiras está marcada também para o dia 15, assim como a do Corinthians, contra a equipe peruana no estádio de Guayaquil, né? Ele vai jogar com o Belgrano da Argentina, Universitário do Peru. Além de Corinthians e Palmeiras, o Cruzeiro também estará na Libertadores Feminina. Portanto, os 3 times que vão representar o Brasil, e o São Paulo já de olho na edição do ano que vem, porque também participará da competição.
2: Eu tenho os grupos aqui, hein, Ana, da Libertadores Feminina, que começa daqui 5 dias, né? No próximo fim de semana já vai ter bola rolando lá em Quito, no Equador. Grupo A: Corinthians, Colo-Colo do Chile, Caracas da Venezuela e Independiente Santa Fé da Colômbia. Esse Independiente Santa Fé era dúvida, né? Porque os times colombianos ainda não estavam definidos.
1: Sim.
2: Até a semana passada. Agora o Timão já sabe que vai enfrentar o Independiente Santa Fé, que inclusive jogou, é muito forte no futebol masculino também, né? Aparece, vira e mexe aí na Copa Libertadores. Esse ano estava na Sul-Americana, foi eliminado pelo Vasco da Gama, que está empatando com o Remo em 0-0 no Campeonato Brasileiro Masculino. Grupo B da Copa Libertadores da América Feminina, Ana, é o Palmeiras do Brasil, evidentemente, Independiente del Valle do Equador, o Belgrano da Argentina e o Universitário do Peru. Grupo C tem o Cruzeiro, a LDU do Equador, né? Inclusive vai jogar em casa, porque a Libertadores será disputada em Quito, o Bolívar da Bolívia e o Olímpia do Paraguai. No grupo D, o único grupo sem times brasileiros, o Deportivo Cali da Colômbia, o Libertad do Paraguai, o Nacional do Uruguai e a Universidade de Chile do Chile, evidentemente, né? Então esses são os 4 grupos da Copa Libertadores da América, que começa daqui a pouquinho. Vai rolar entre os dias 15 e 31 de outubro, Ana.
1: Se não me engano, Corinthians, campeão da Libertadores, edição 2025.
2: Exatamente,
1: no feminino, né?
2: Está classificada, o Corinthians está classificado como atual campeão da Libertadores. E isso, quem comemorou, entre aspas, né, evidentemente, isso foi o Palmeiras. Palmeiras, porque o Palmeiras só consegue a sua vaga para essa Libertadores por conta do título do Corinthians no ano passado, senão tinha ficado de fora. O Cruzeiro também chega para essa Libertadores, mas aí chega por seus próprios méritos, né? O Corinthians entra como cabeça de chave por ser atual campeão do torneio, o Cruzeiro entra como vice-campeão do Campeonato Brasileiro de 2025 e o Palmeiras entra nessa conta por conta do título do Corinthians no ano passado.
1: É, o Cruzeiro que teve até uma boa campanha no Campeonato Brasileiro Feminino ano passado, mas acabou ficando com o vice-campeonato, está na Libertadores e a gente tem certeza que o Corinthians, certamente, depois de não conquistar esse título brasileiro como vinha conquistando consecutivamente, vai querer levar essa Libertadores edição desse ano. O Palmeiras não teve uma campanha tão boa, né? Uma temporada tão boa em 2026 no futebol feminino. Bom, daqui a pouquinho tem São Paulo e, aliás, jogo que você acompanha com a Bandeirante, São Paulo e Vitória, direto do Morumbi, narração do Pedro Martelli, o PDV está na reportagem, os comentários do Léo Geis, e você vai acompanhar tudo com a Bandeirantes. A gente vai fazer um intervalo já já, né? Vamos fazer um intervalo já já, acompanhamos aí tudo sobre a rodada, né, do Brasileirão, Série C, que tão importante hoje, né, rodada tão decisiva no futebol da Série C, e o Pedro Coen trouxe as informações pra gente. Só lembrar que amanhã você não pode perder, inclusive, a transmissão do grande derby da rodada, um dos principais jogos, aliás, se não o principal dessa rodada 30 do Campeonato Brasileiro, Palmeiras e Corinthians, a bola rola lá na Arena do Palmeiras com transmissão da Bandeirantes, a narração do Ulisses Costa.
2: Pois é, Ana, e sabe, você falou do, se não o principal jogo da rodada, né? São três clássicos às 5:30 e é curioso porque são três clássicos com times em situações opostas, né? A gente tem o Fla-Flu, que são dois times que estão na parte de cima da tabela, o Flamengo é líder do Campeonato Brasileiro na ponta e o Fluminense é o terceiro colocado. Aí o outro clássico, a gente tem o Palmeiras, que é um time que está na parte de cima também, é o segundo colocado, pode inclusive reassumir a liderança do Brasileirão se vencer amanhã, a depender do que aconteça no Fla-Flu. Um ponto de diferença, e o Corinthians que está brigando para não cair, é o primeiro time fora da zona do rebaixamento com 32 pontos, e o Grenal, que são dois times dentro da zona do rebaixamento, dois times de Z4, né? O Inter tem 31 pontos, é o 17º, o Grêmio é o 18º com 30 pontos, então são três clássicos dos maiores que a gente tem no futebol brasileiro e com as seis equipes envolvidas aí em situações muito diferentes. São três times que brigam para não cair ponto a ponto, né? São os três, o 16º, 17º e 18º colocado do Campeonato Brasileiro contra o primeiro, o segundo e o terceiro, né? Então é curioso isso que vai acontecer amanhã.
1: É, e eu tô curiosa para ver como vão se comportar as torcidas de Internacional e Grêmio, viu?
2: Ingressos esgotados para a torcida do Inter, que vai se fazer presente, evidentemente. A torcida do Grêmio também vai lotar a arena amanhã, né? Mas é aquele Grenal, a gente falava que o Grenal da Copa do Brasil, das quartas de final, era o Grenal do século, né, Ana? O Grenal da década, pelo menos, até por conta do peso que tem de ser numa quartas de final de Copa do Brasil. Mas esse acaba sendo muito mais decisivo, pelo menos na minha opinião, exatamente, porque pode definir um rebaixado. Já aí, faltando poucas rodadas no Campeonato Brasileiro, né? Apesar de não ser matematicamente, virtualmente, é muito possível que quem perder amanhã esteja rebaixado no Campeonato Brasileiro.
1: Triste pro futebol gaúcho, né?
2: Com certeza.
1: De um lado, são dois times campeões que têm uma história muito grande dentro do futebol brasileiro, vivendo esse cenário, muito inclusive por tudo que vive no extracampo, né, Pedro?
2: Exatamente.
1: É o reflexo.
2: São dívidas muito grandes, transfer ban para os dois lados, né? Nenhum dos dois times nesse momento pode contratar. Problemas financeiros, com atraso de salário, atraso de direito de imagem dos dois lados ao longo do ano, né? O Grêmio ainda conseguiu fazer uma boa venda, vendeu o Vieri para o futebol italiano, então deu uma balanceada nas dívidas, né? Mas mesmo assim sofre muito. O Internacional não conseguiu vender, a base do Inter não gera frutos para que o Inter consiga levar os seus jogadores para a Europa ou para outro mercado e fazer dinheiro com isso. Então, são dois times que têm sofrido muito aí nas mãos de más gestões nos últimos anos, né? E esse é o primeiro ano da gestão do Grêmio. É o primeiro ano da gestão do Grêmio e o último ano da gestão do Inter, né? E são times que estão em situação muito parecida na tabela, né, Ana?
1: Pois é. Vamos acompanhar, então, amanhã todos esses clássicos super importantes. Por enquanto, Vasco 0, Remo 0, 7:31 pelo horário de Brasília. Já sabe que futebol é na Bandeirantes e você acompanha tudo com a gente. Vamos para um break rapidinho.
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0: Gente, daqui a pouquinho eu vou me despedir, vou passar o bastão aqui pro Bruno Migliosi. Sabe tudo de Palmeiras e um pouco mais. Já tá chegando para ficar com você na Bandeirantes. Obrigada, Pedro. Obrigada pro meu braço direito e esquerdo aqui, o Michel Lopes. A gente volta a se falar amanhã no Derby. Bom fim de semana para todo mundo.
9: Muito bem, valeu, Aninha. Muito obrigado aí, Aninha tocou a programação da Bandeirantes com maestria mais uma vez ao longo deste sabadão, como ela mencionou, né? Amanhã tem jogo de domingo, um clássico Corinthians e Palmeiras. A Bandeirantes estará com muita atenção para esse jogo, mas é claro que neste momento, olhos voltados para o estádio do Morumbi, o São Paulo com mais um jogo importante. Se o Corinthians já está no desespero, temos também que ficar atentos em relação ao São Paulo, que com mais um resultado negativo pode voltar a se incomodar com essa parte de baixo da tabela. Sem mais delongas, e também já cumprimentando aqui meu Pedro Coen, que está comigo aqui durante esta concentração. Bem? Tudo certo, meu amigo?
10: Tudo bem, e você?
9: Tudo certo. Vamos então com o nosso Paulo do Vale, direto do estádio do São Paulo, onde daqui a pouco a bola rola para São Paulo e Vitória. Fala, PDV, como é que tá por aí?
11: Tudo bem, Bruno? Abraço para você, para o Pedro Coen, para todo mundo ligado no microfone aqui da Rádio Bandeirantes. Pois é, né? Jogo importantíssimo pro São Paulo, hein? É jogo pro São Paulo afastar essa ameaça de rebaixamento. O adversário hoje, é verdade, né? Não impõe tanto medo assim jogando fora de casa. O Vitória não venceu ainda neste Campeonato Brasileiro jogando longe do Barradão. Tem em seu estádio a sua principal arma. Então hoje não tem negociação, né? São Paulo precisa achar uma vitória, seja de 0-0 aqui, para somar 3 pontos e dar uma aliviada depois de 2 derrotas consecutivas. Detalhe importante: Lucas Moura está de volta, hein? Fiz um levantamento rápido aqui do Lucas Moura, ó. Desde 2023, do São Paulo, o retorno dele. É inegável que o Lucas Moura, toda vez que está dentro de campo, ele ajuda muito. É um jogador para o nível do futebol brasileiro que sobra, mas a parte física atrapalha muito o Lucas nessa volta ao São Paulo em 3 anos. Ó, foram 11 lesões até hoje, em diferentes partes do corpo, né? Joelho, coxa, fratura de costela, agora rompimento do tendão de Aquiles, que ele volta antes do tempo, é verdade. Mas ó, são 579 dias desfalcando o São Paulo ao todo. Dá quase 2 anos aí, né? Vai, 1 ano e meio, vai, pra gente colocar assim, de Lucas Moura desfalcando o São Paulo em 3 anos. 88 jogos fora versus 109 jogos disputados com a camisa do tricolor paulista. A última lesão, Essa do tendão de Aquiles foi o que deixou o Lucas Moura mais tempo longe dos gramados. 160 dias. Portanto, hoje está novamente à disposição de Dorival. Com saúde, pode ajudar muito o São Paulo nessa reta final de 2026, hein, turma?
9: É verdade, PDV, não tenha dúvidas disso. O Lucas Moura, como você falou, é um cara diferente, mas eu sinto que aquela empolgação pelo retorno do Lucas seria maior se tivesse voltado um pouquinho antes, né? Passou um pouquinho do timing, o São Paulo já não tem mais aquele estímulo, né? Que o torcedor já não tá mais comprando tanto a ideia. Claro, depois da eliminação na Copa Sul-Americana ficou um pouco mais distante. Se tivesse voltado um pouquinho antes, certamente teria sido de muita ajuda pro torcedor São Paulino. A bola rola às 9 horas da noite. O nosso Paulo do Vale já volta com mais informações de São Paulo e também da equipe baiana do Vitória, que, assim como o tricolor paulista, briga contra o rebaixamento, dá para dizer. Mas antes de avançarmos com mais informações, mais detalhes e também um olhar atento à tabela do Brasileirão, nosso Pedro Cunha vai informar. Tem bola rolando pelo Campeonato Brasileiro, reta final de jogo lá no Rio de Janeiro. Mas quero acionar o nosso Léo James. Léo James, hoje o comentarista Bandeirantes vai transmitir essa partida ao lado de Pedro Martelli e de Paulo do Vale, já está no estádio do Morumbi. Fala, Léo, boa noite. Como é que tá por aí? Expectativa para esse São Paulo e Vitória logo mais na Bandeirantes?
7: Fala, Miliose, tudo bem? Boa noite para você, pro Pedro Cohen, para todo mundo ligado na Bandeirantes. Talvez o Vitória seja o adversário ideal pro São Paulo neste momento. Como já trouxe o Paulo do Vale, Vitória não conquistou nenhum triunfo longe do Barradão. É o pior visitante do Campeonato Brasileiro. Fosse o Campeonato Brasileiro só disputado longe do Barradão, o Vitória seria o lanterna do Campeonato Brasileiro. Na última rodada venceu 4-0 a Chapecoense, mas era mandante nessa partida. Pontos de atenção para o São Paulo na noite de hoje. Eric e Mateuzinho são os melhores jogadores do Vitória. O Eric é um meia, muito conhecido pelo torcedor do São Paulo. Dá pra gente dizer que é um ponta que corta pra dentro, canhoto, tem um bom arremate de fora da área, driblador. Já o Mateuzinho é o cérebro, é o cara que pensa o jogo do Vitória. Os dois laterais, o time baiano, atacam bastante também. O Matheus Silva é muito forte pelo lado direito, assim como o Jamerson pelo lado esquerdo. Mas como eu já adiantei, acho que o Vitória é um adversário acessível pro São Paulo neste momento. Eu acredito que Dorival Júnior vá manter o desenho do time nas últimas partidas, vá adotar um sistema com três zagueiros, de repente hoje com a volta do Iago à lateral esquerda. Acho que ele fez falta no meio da semana, quando o São Paulo foi derrotado pelo Cruzeiro. No meio da semana, era um São Paulo diante de um candidato à vaga na Libertadores, brigas diferentes. O jogo de hoje, para mim, é decisivo para o São Paulo, porque vai dizer se o São Paulo já está fora da briga contra o rebaixamento, ou se ele não conquistar um triunfo aqui diante do Vitória. Eu acho que ele entra forte, Miliose, na briga contra o rebaixamento.
9: E acho que é legal analisar, Léo, o campeonato do São Paulo, principalmente depois da eliminação, com base nos rivais. Sabe por quê? Porque São Paulo, Santos e Corinthians caíram das suas competições na mesma semana, né? A gente vai lembrar, até o Palmeiras avançou, os outros três caíram, a gente falou muito sobre isso. Desde que caíram, o Santos subiu, o Corinthians desceu muito, na verdade já vinha numa decrescente, agora tá muito próximo na zona de rebaixamento. O São Paulo é o time que mais oscilou desses três, né? Um campeonato mais intermediário, pelo menos por enquanto, como você falou, com chances de eliminar em breve esses riscos de rebaixamento. A que se deve, hein, Léo, essa diferença entre os três times no pós-eliminação? A gente falava muito de três times que tinham temporadas parecidas, né? Desilusões parecidas em 2026, mas os desfechos aparentemente são muito distintos e o do São Paulo parece ser o mais difícil de decifrar essa altura, né, Léo?
7: É, o do São Paulo, eu acho que o jogo de hoje vai dizer bastante pra gente o que vai ser o futuro do São Paulo. Se ele é um candidato ao rebaixamento, porque se ele for derrotado aqui ou até mesmo ele só conseguir um empate, eu acho que ele não cessa esse risco de rebaixamento. Mas se ele vence aqui o jogo, eu acho que ele avança um pouquinho na tabela de classificação e praticamente já fica livre. Dos jogos finais do São Paulo no Campeonato Brasileiro, para mim, este daqui é o mais acessível. Se o São Paulo não conseguir um triunfo, acho que a situação passa a ser muito grave. Não que ela seja tranquila neste momento, mas se o São Paulo, no Morumbi, com a sua torcida, contra o pior visitante do Campeonato Brasileiro, não conseguir somar 3 pontos... qual outro jogo mais simples ele vai ter nessa sequência do Campeonato Brasileiro? Sobre Corinthians e Santos, eu acho que com as contratações o Santos melhorou no Campeonato Brasileiro. Acho que é um tanto quanto ilusório, mas no momento é isso. O Santos tecnicamente tem um time um pouco mais refinado. Vamos ver como ele vai pagar essa conta no futuro. Já o Corinthians vive uma situação bem complicada também, tem um clássico decisivo amanhã contra o Palmeiras, e é outro time nesse bololô aí, nessa região da tabela em que todo mundo pode brigar contra o rebaixamento, conquista 2-3 vitórias, aí consegue livrar o risco de queda. Mas a situação de São Paulo e Corinthians dentro do Campeonato Brasileiro, ela é muito tensa, viu, Milhoz?
9: É verdade, é verdade. O São Paulo está nesse bolo junto com o Vitória. Aliás, a pontuação é a mesma entre São Paulo e Vitória nesse momento. Os times têm 36 pontos. Para a gente ver a tabela com mais atenção, entender realmente o que aguarda o São Paulo em caso de vitória, derrota ou empate, vou chamar aqui o nosso Pedro Coen para atualizar a tabela e também resultado. Hein? Tem bola rolando no Rio de Janeiro, Pedro?
10: É isso aí.
9: Como é que tá o jogo do Vasco?
10: Isso aí, Milhoz. Boa noite a você, ao Léo, todo mundo que nos acompanha aqui.

0: Em 36 pontos, mesma pontuação do 12º Vitória, que é o seu adversário na noite de hoje, inclusive. O Botafogo é o 13º com 35, mesma pontuação do Vasco, que com esse empate vai chegando a 35 pontos na 14ª posição. O Mirassol é o 15º com 33, o Corinthians tem 32 na 16ª, é o primeiro time fora da zona do rebaixamento. O Z4, que tem o Internacional é o com 31 pontos na 17ª posição, um pontinho a mais que o Grêmio, que tem 30, é o 18º. O Remo, que vai empatando com o Vasco, vai chegando a 25 pontos. E a Chapecoense tem 18, já virtualmente rebaixada no Campeonato Brasileiro. E aí começam a gente começa a pensar o que pode acontecer no jogo de hoje, né, Miliose? Como eu disse, se o Vasco abrir o placar para cima do Remo, passa o São Paulo e o Vitória na tabela. Daí o Tricolor cai para 12º e o Vitória cai para 13º. Os dois têm 36 pontos, basta vencer ou pontuar que passam mais uma vez a equipe do Vasco na tabela. O Remo não tem chance, não vai nem subir nem descer na tabela, seguirá como 19º ao final dessa 30ª rodada de Brasileirão, Miliose. Antes de eu te devolver rapidinho uma notícia importante aqui, tá? Porque tem a Série C, está praticamente concluída, tiveram dois jogos já encerrados hoje. Santa Cruz, que já estava classificado, perdeu para a equipe do Botafogo da Paraíba, né? O Botafogo que entrou em campo sem chances matemáticas de subir para a Série B do Campeonato Brasileiro. Santa Cruz, já classificado, perdeu esse jogo. E o Maringá confirmou e carimbou a sua presença na segunda divisão do Campeonato Brasileiro. Os paranaenses venceram o Floresta por 2-0. O Floresta também dá adeus à chance de acesso, né? Do outro lado da chave, Miliose, jogos interrompidos. O Brusque e o Paysandu iam jogando quando uma confusão começou e o jogo foi interrompido por isso. O Paysandu ia vencendo por 1-0. Por conta da idoneidade, né, para o jogo continuar, todo mundo jogar com as mesmas condições, a Ferroviária e a Inter de Limeira, que atuavam também a partir das 5 horas da tarde, empatavam em 0-0, o jogo foi interrompido, só vai voltar quando voltar a partida lá em Santa Catarina. Com esses resultados, a Ferroviária e a Inter de Limeira, os dois paulistas, vão subindo para a Série B de 2027, Miliose.
1: Repita então os times que estão subindo para a Série B.
0: Já classificados à segunda divisão, Maringá e Santa Cruz. O Santa Cruz já estava classificado, o Maringá conseguiu o acesso hoje, a Ferroviária e a Inter de Limeira vão se classificando também, vão subindo hoje com esse empate em 0-0. Para que o Paysandu tem a chance do acesso, a Ferroviária não pode vencer a equipe da Inter de Limeira, ou melhor, a Ferroviária não pode, tem que perder para a Inter de Limeira. Então a Inter precisaria abrir o placar e segurar o resultado, e aí sim, o Paysandu confirmando essa vitória contra o Brusque e com a Inter vencendo a equipe da Ferroviária, aí subiriam Paysandu e Inter.
1: Interessante. Então, ainda com definições possíveis, né, prováveis aí na Série C do Campeonato Brasileiro, a Inter de Limeira, que a gente lembra, foi adquirida, né, por Ronaldo e Roberto Carlos.
0: Exatamente, né? Depois então, de uma longa... Sabe que eu tenho um amigo que torce para a Inter de Limeira, né? E quando saiu essa notícia, eu chamei ele para perguntar qual era a opinião dele, né, sobre o assunto. Porque tem muita gente que não gosta da SAF, né, Miliose? Principalmente esses torcedores de interior, assim, gostam, sim, do estádio raiz, de pagar barato no ingresso, né, de ir no jogo e ter lá só o público mesmo que, de fato, torce pro seu time. Ele não poderia estar mais feliz com a compra da Inter de Limeira, né? Disse que o projeto pareceu bom, ele leu ali as notícias, né? E tudo que dava conta da compra da Inter de Limeira e estava feliz. Gostaria de ver a Inter na Série A do Campeonato Brasileiro daqui a alguns anos.
1: Eu estive lá no Estádio Major José Levi Sobrinho, naquele gol do Neymar, gol olímpico, né? Um dos primeiros gols que ele marcou com a camisa, sim, do Santos no Campeonato Paulista. Estive lá, foi muito legal. O pessoal realmente compra muito a ideia da Inter de Limeira, que seja um projeto bacana numa região ali que, de certa forma, carece ali, né, de um time mais representativo no futebol paulista. Tomara que dê certo esse projeto e que a Inter de Limeira consiga essa classificação, assim como a Ferroviária, né, para fortalecer o nosso futebol paulista.
0: Isso mostra como o futebol paulista é forte, né? Porque quase metade dos clubes da Série A são paulistas, são 7 presentes na primeira divisão. A gente pode ter, inclusive, o Novo Horizontino na Série A do ano que vem. Isso, claro, estou contando aqui que nem Corinthians nem Mirassol, que são os times que estão brigando para não cair com mais afinco, caiam, né? Não sofram a queda para a Série B. Se o Novo Horizontino subir, aí serão 8 times da primeira divisão que são aqui de São Paulo. Isso fora os da Série B, né? Claro, a Ponte Preta caiu já para a Série C do ano que vem, mas com Ferroviária e Inter de Limeira garantindo o acesso, né? A gente tem esse futebol paulista, que é o principal do Brasil, né? Não dá para dizer o contrário, principalmente quando a gente fala em termos econômicos, mais forte do que nunca, né, Miliose?
1: Tem o Botafogo de Ribeirão.
0: Verdade, o Botafogo
1: briga contra o rebaixamento, né? O 16º colocado na Série B. E o São Bernardo também é mais um time desses de projeto estabelecido, né?
0: Dá que no dizer. Ano passado, inclusive, brigou para não subir, não, brigou para subir.
1: Sim.
0: Né? E, enfim.

0: Tá aí, é um bom projeto, né? É um bom projeto esse do São Bernardo também.
1: É, lá em Bragança, os caras estão felizes da vida, né? Com o projeto do Bragantino, tá na Série A aí há muitos anos. E mesmo que não brigue por títulos, é um time que tá sempre ali incomodando, aparecendo, traz grandes jogos para a cidade. Então, é legal que o interior paulista ganhe essa força, ganhe essa moral. Aliás, mudando um pouco de assunto, né? Claro que a gente tá em cima do jogo, mas a gente vai conversando aqui. É um efeito, né, que tá acontecendo muito parecido no futebol argentino. O futebol argentino hoje tem um protagonismo muito grande das equipes do interior, equipes menores, que com organização, né, com as finanças mais responsáveis, conseguem ali chegar e competir. Aconteceu com o Rivadavia recentemente, né, outros times estão aparecendo, Platense surgiu aí na Libertadores esse ano.
0: Belgrano foi campeão argentino esse ano.
1: Times de menos tradição estão desbancando os gigantes históricos por conta justamente da desorganização destes segundos, né? Então os times mais tradicionais do nosso futebol estão passando por um processo semelhante, claro que ainda com mais lenha para queimar, com mais poder de barganha, porque movimentam muito mais dinheiro hoje do que os argentinos, mas ainda assim é algo que tende a acontecer. A organização a longo prazo tende a superar. E aí a gente coloca o São Paulo no balaio, o Corinthians, outros times que tendem a sofrer com isso.
0: Ô Miliose, inclusive falando sobre isso, tá? Eu abri aqui por curiosidade a tabela do campeonato argentino. O argentinão, ele é dividido em dois grupos, né? São dois grupos.
1: É o regulamento mais difícil. Exatamente. Depois do carioca.
0: Primeiro que são 5 campeões nacionais por ano, né? Então, assim, é muito campeão. Mas, ó, eles são divididos em dois grupos e aí, evidentemente, cada grande vai para um lado, né? Acaba ficando com alguns grandes. Boca Juniors, River, o San Lorenzo, o Independiente e o Racing, que são considerados os grandes no futebol argentino, não ficam sempre no mesmo grupo, né? E não aconteceu isso neste ano. No grupo A, o líder é o Instituto, que é um time do interior. E o vice-líder é o Defensa e Justiça, né? Dos grandes, considerados grandes, apenas 3 estão aqui entre os 8 melhores, que vão pro mata-mata depois, né? O Boca Juniors é o 3º colocado, o Vélez é o 4º e o Independiente é o 8º. E chama a atenção que o Lanús tá aqui, né? O Lanús não é considerado grande na Argentina, inclusive eles gostam de se chamar de maior clube de bairro do mundo, né? Os torcedores do Lanús e também a diretoria, enfim, faz parte da história do Lanús, mas é um time que recentemente ganhou Copa Sul-Americana, né? No ano passado bateu o Galo na final, inclusive, foi campeão argentino, já chegou em final de Libertadores e já tinha sido campeão da Sul-Americana antes. Então, de fato, mostra a força desses times menores na Argentina. E agora, no grupo B, Miliose, era nisso que eu queria chegar. Dos grandes da Argentina, sabe quantos estão entre os 8 melhores aqui que iriam para a próxima fase do campeonato? Nenhum. Não tem nenhum grande entre os 8 melhores do grupo B da Argentina. Olha aqui a lista, hein? Argentinos Juniors, Belgrano, Sarmiento, Rosário Central, esse é mais conhecido, de Maria joga lá, Huracán, Gimnasia e Esgrima, Independiente e Rivadavia, esse também é bastante conhecido, enfrentou o Fluminense na Copa Libertadores, e o Barraca Central. O primeiro time grande que vai aparecer aí entre os 15 do grupo B é o River Plate, que é o 10º colocado. O Racing é o 12º nesse
1: Olha
0: grupo.
1: Olha isso. Bom, eu não acredito que vá acontecer a mesma coisa com o nosso futebol, na mesma escala, né? Até porque, como eu disse, os times grandes aqui, eles têm ainda um poderio financeiro maior. E a gente tem times grandes muito bem organizados.
0: E são muitos,
1: Flamengo,
0: né?
1: E Palmeiras. Pois é, são muitos times grandes e tradicionais. Mas eu vejo também uma grande possibilidade de cada vez mais os times menores, times organizados, times do interior, ganhando esse espaço e começando a incomodar. Ainda não aconteceu, né? De um time, por exemplo, um Bragantino ganhar um grande título, mas chegou à final de uma Sul-Americana, incomoda no Campeonato Paulista. Acho que pode acontecer.
0: O próprio Fortaleza, né? Chegou à final da Copa Sul-Americana em 2023.
1: Também é um exemplo.
0: Para a LDU. Não é um time do interior, é um time de massa, com muita torcida, né? Muito mais torcida, mas é um time que até pouco tempo atrás não figurava entre os principais. Jogou Série C por muitos anos.
1: E foi,
0: né,
1: na organização financeira. Exatamente. Que conseguiu chegar onde chegou.
0: O próprio Mirassol no ano passado, né? Que terminou na 4ª posição do Campeonato Brasileiro, é um time que conseguiu se estruturar por conta da sua organização financeira também.
1: É verdade. Bom, vamos, claro, pontuando essas histórias e ficar de olho na Série C, na Série B, nos clubes ascendentes, porque ninguém quer descender, não é? Hoje a preocupação do torcedor São Paulino é não entrar nesse bolo, não entrar nesse grupo, e para isso o jogo de hoje é muito importante. Queria conversar com o Léo James sobre a informação do dia, né? O mais importante aí do Paulo do Vale, acerca do retorno de Lucas Moura. Ô Léo, o torcedor São Paulino ouvindo isso agora deve falar, pô, tão brincando comigo, né? Depois que o meu time foi eliminado, depois que a gente vem de uma sequência ruim no Brasileirão, agora volta o Lucas Moura. Mas ainda assim, será que dá tempo, Léo, de ajudar o tricolor paulista em 2026, o camisa 7 do São Paulo?
2: Na situação atual do São Paulo, Milhoz, eu acho que dá tempo de ajudar sim. Agora, eu já não coloco o São Paulo como um candidato à vaga para Libertadores do ano que vem. Eu acho que a briga do São Paulo é contra o rebaixamento. Chegar aos 45 pontos, que era o que o Crespo dizia lá no início da temporada. Vamos conquistar os 45 pontos, depois podemos pleitear algo a mais dentro do Campeonato Brasileiro. É, vale a gente fazer o registro na edição passada do campeonato. O São Paulo só conquistou esses 45 pontos na 35ª rodada. Então, foi muito próximo do fim do campeonato. Acho que algo parecido deve acontecer na edição de 2027. Veremos qual... Aliás, na edição de 2026. Veremos qual Lucas Moura também que volta, né? Provavelmente por poucos minutos, cerca de 20, 25 minutos. Ele vai ter que retomar o ritmo de jogo. Já é um atleta mais experiente. A gente torce para que não aconteça um novo problema, de repente, muscular com ele nessas rodadas finais. Tecnicamente, eu acho que ele tem como agregar esse time do São Paulo, mas eu acho que ele tem que voltar aos poucos. É um longo tempo de inatividade, não dá pra gente colocar a expectativa de que o Lucas Moura vai voltar e resolver todos os problemas do São Paulo. Acho que nem é justo com o próprio Lucas, Milhoz.
1: Assim, não dá pra colocar esse peso nas costas do Lucas Moura, mas é verdade que o torcedor está incomodado com a falta que fez o Camisa 7 em 2026. O Léo e Paulo do Vale também já tá de volta conosco. Claro que a gente vai falar bastante do campo, da bola, né? Do time que entra logo mais no estádio do Morumbi pra buscar mais 3 pontos pro tricolor paulista.
3: Já tá escalado, hein?
1: Opa, aí sim, Prevê. Então, antes da pergunta que iria lhe fazer acerca de política do São Paulo, por favor, o São Paulo escalado pronto pro jogo de logo mais às 9 horas da noite, PDV.
3: Vamos lá, Bruno. Portanto, 3 zagueiros mantidos, mas um time com algumas novidades. Rafael volta ao gol 23, né? Desfalcou São Paulo nos 2 últimos jogos, problema lombar, tá de volta. Nilton na zaga 28, Arboleda 5, Sabino 35, portanto, Tolói sai do time. Lucas Ramon, 19, voltando também à equipe titular. Pedro Lima começa no banco após ter estreado, né, e realizado aí 3 jogos como titular do São Paulo. Portanto, Lucas Ramon está de volta com a 19. Bobadilha, 16. De Ordinei, também titular hoje, 48. O retorno de Iago, também ao lado esquerdo, né? Desfalcou o São Paulo no jogo contra o Cruzeiro, estava machucado, então volta ao lado esquerdo. Arthur, 37. Gustavo Santana, na vaga do Luciano, suspenso, 43. E 9, Caleri. O Lucas Moura está no banco, conforme a gente já imaginava. Rafael, Nilton, Arboleda, Sabino, Lucas Ramon, Bobadilha, Diordney e Iago. Portanto, os 2 meio-campistas do São Paulo, Bobadilha e Diordney. Marcos Antônio no banco de reservas. Arthur, Gustavo Santana e Caleri, o capitão do time, o São Paulo escalado para encarar o Vitória no Morumbi, Milhoze.
1: Repeteco, PDV, rapidinho, de novo o tricolor paulista.
3: Rafael no gol, Nilton Júnior, Arboleda, Sabino, Lucas Ramon, Bobadilha, Diordney e Iago. Arthur, Gustavo Santana e Caleri.
1: Muito bem, muito bem. Nosso Paulo do Vale trazendo a escalação do São Paulo. Daqui a pouco, quando tiver o Vitória também, nos chame, nos ative, PDV. Ô, Léo, que tal essa escalação do São Paulo? Gostei da trinca aí de atacantes, hein? Arthur, Gustavo Santana e Caleri. Bem ofensiva a ideia do Dorival, hein?
2: Pro jogo contra o Cruzeiro, no meio da semana, o Dorival optou por uma dupla, né? Só o Arthur com o Caleri, um meio campo um pouco mais recheado. Como eu imagino que hoje o São Paulo vai ter que ter o controle das ações, ter mais a bola, se instalar no campo do Vitória, ocupar o campo ofensivo, é melhor você ter um atacante a mais, no caso o Gustavo Santana, um jogador bom na bola aérea, revelação do São Paulo, tem feito bons jogos o Gustavo Santana. Gustavo Santana e Arthur devem jogar ali por trás do Caleri, o centroavante referência. Acho que hoje pode ser uma noite positiva, tanto para Gustavo Santana quanto para Caleri, porque os zagueiros do Vitória têm dificuldade na bola aérea, têm dificuldade para se impor na parte física, nos duelos. Então, os cruzamentos podem ser uma arma interessante para o São Paulo no jogo, que vai contar com a volta do Iago, um lateral bem mais ofensivo do que o Wendel. Acho que nesse sistema com 3 zagueiros, o Iago é uma opção melhor, e o Lucas Ramon na lateral direita, na vaga do Pedro Lima. Quando acabou a Copa do Mundo, eu fiz uma lista de possíveis nomes para a seleção brasileira. Jovens que estejam aí pelo mundo que poderiam vestir a camisa amarela. O Pedro Lima é um jogador com potencial para vestir a camisa da seleção brasileira. Potencial. Eu acho que ele não está pronto, depende da forma como ele vai ser maturado pelo São Paulo. Mas foi um reforço para mim interessante que o São Paulo trouxe nos últimos meses. É, diferentemente do Vitor Sá ou de outros reforços que eu acho que contribuem menos. O Nilton entra no miolo da defesa para formar a trinca. E acho que isso tem a ver com as perseguições que o São Paulo pode fazer. No jogo contra o Cruzeiro, especialmente, a gente viu o Sabino indo dar bote lá no meio campo, assim como o Tolói. Se o adversário joga com um centroavante só, outros dois zagueiros do São Paulo, ou pelo menos um deles, tem que fazer longas perseguições. E eu não vejo os zagueiros do São Paulo tão confortáveis nesse tipo de proposta. Essa é mais a de um volante. Então o papel do Nilton vai ser de um terceiro zagueiro. Mas ele é volante de origem. Se ele tiver que perseguir algum jogador longe da área do São Paulo, eu acho que ele é um atleta mais acostumado a esse tipo de coisa do que os zagueiros que o Dorival vinha utilizando. Acho que é uma tentativa do Dorival Júnior. Ele não encontrou, é verdade, nessa passagem pelo São Paulo ainda o time ideal, Milhoza. Ele vai meio na tentativa e erro em busca daquele 11 inicial que possa ser mais próximo do ideal. O ideal mesmo ele ainda não tem.
1: Ô Léo, queria que você falasse um pouquinho mais sobre a ideia do sistema defensivo com o Nilton. O Tolói perde a vaga e o Nilton realmente vai se firmando nessa posição. É um cara que ajuda na saída de bola, é mais móvel. É um esquema de três zagueiros, é verdade, mas não são três zagueiros de ofício. O que que muda exatamente isso no esquema do São Paulo, Léo?
2: Você tocou num ponto importante. Saída de bola, o passe do Nilton é um pouco mais qualificado. E ele pode ser o zagueiro que a gente chama de zagueiro da caça. Vai caçar um meio campista do adversário, vai percorrer longas distâncias, algo que um zagueiro, por ser mais lento, não gosta tanto de fazer. Então esse deve ser o trabalho do Nilton na noite de hoje. Eu imagino, nessa trinca, o Nilton sendo o zagueiro pelo lado direito, que o Dorival já testou vários jogadores por ali, é verdade, né? No meio da semana foi o Rafael Tolói, o Pablo Maia no clássico contra o Santos jogou como uma espécie de um zagueiro pelo lado direito. E hoje a oportunidade é dada ao Nilton. Essa era a vaga do Domingos Duarte, que foi uma bela contratação do São Paulo na última janela, jogador que vinha muito bem, mas que teve uma lesão séria, vai perder o restante da temporada. Estava muito bem adaptado ao Domingos Duarte, ao que propunha o Dorival Júnior. Foi uma péssima notícia a lesão dele para a torcida do São Paulo, e o Dorival ainda está em busca do substituto. Testou Tolói, testou o Pablo Maia, e agora dá uma oportunidade ao Nilton, Milhoza.
1: Interessante. Bom, o Dorival tem, ainda que com algumas restrições, o que provar, o que testar, e hoje também é um teste, né, ô Léo? Acho que dá pra dizer, essa reta final de temporada, pra saber no que o São Paulo vai ter que se preocupar no ano que vem, porque contratou alguns jogadores e dá pra dizer que os caras menos badalados, que chegaram aí pra tapar alguns buracos, foram os que deram alguma estrutura pro time do São Paulo. Caso do Domingos Duarte, né, também do lateral, o Lucas, que joga hoje, também o Pedro Lima chegou como opção. Parece que o São Paulo encontrou dos jogadores com menos expectativa nas contratações, soluções interessantes para o restante do ano e quem sabe para o ano que vem. Você já identifica alguma carência, Léo, nesse time do São Paulo? Porque a gente, bom, sabe que o São Paulo vai passar por eleições, muita coisa pode mudar, mas a princípio segue o Dorival, não tem nenhuma previsão de mudança a curto prazo. Então, o São Paulo, claro que pode aproveitar também esse fim de ano para testar o seu elenco e ver do que vai precisar no ano que vem, né?
2: Eu acho que vai precisar de bastante coisa pro ano que vem. O grande problema do São Paulo é que não tem dinheiro. Uma hora, essa não é uma exclusividade do São Paulo, tá? Vários outros clubes do futebol brasileiro passam pelo mesmo processo. Alguém vai ter que pisar no freio, alguém vai ter que cortar da própria carne para fazer uma reformulação, profissionalizar o futebol, para que esses clubes coloquem as contas em dia e comecem a operar de acordo com o que eu acredito que deva ser o fair play financeiro, com normas mais rígidas de controle das finanças do clube. Acho que é isso que ainda falta ao futebol brasileiro. Então, no momento em que o São Paulo resolver colocar o pé no freio, vai ter que diminuir o custo da folha, talvez vá ter que se desfazer de alguns atletas, para que lá na frente o São Paulo volte a se reorganizar e consiga competir pelo que o torcedor do São Paulo almeja, que são as grandes competições, o Campeonato Brasileiro, a Libertadores, a própria Copa Sul-Americana, para você de repente conseguir chegar ao título de uma Copa do Brasil como o São Paulo conseguiu nos anos 60. Enquanto ninguém colocar o pé no freio, o São Paulo vai empurrando o problema com a barriga. Só que a cada ano que passa, o São Paulo fica mais próximo dessa zona do rebaixamento. fica mais próximo do risco de chegar à Série B do Campeonato Brasileiro, que seria uma péssima notícia para o torcedor do São Paulo. Então, quanto antes, é preciso colocar o pé no freio, é preciso passar por uma profissionalização do futebol. Não sei se isso vai ser feito após a eleição, mas do jeito que está, não dá para ficar. Sobre os reforços do São Paulo no meio da temporada, alguns renderam, outros não. Eu acho que o Vitor Sá, por exemplo, é uma contratação bem questionável, um atleta que acrescenta pouco. O Newton hoje é titular, mas ainda não disse a que veio. Também não acho que ele seja um jogador que acrescente ao elenco do São Paulo. O Pedro Lima eu acho que é uma aposta interessante, assim como o Domingos Duarte, um zagueiro que vinha muito bem. Agora acho que a gente conta nos dedos de uma mão, viu, Milhoso, os reforços contratados no meio do ano e que realmente elevam o nível do elenco do São Paulo. Peças que possam ajudar o Dorival Júnior ao longo desse fim de temporada.
1: É, pois é, mesmo assim ele consegue encontrar alguns caminhos para mudar o time, encontrar algumas soluções nessa reta final complicada e conturbada do Tricolor. O PDV, tá na escuta, eu queria te perguntar sobre o clima político no São Paulo nas últimas semanas, não é? As eleições se aproximam com atualizações, você esteve inclusive nessa semana no lançamento da candidatura do Marcelo Portugal Gouveia, chapa de oposição aí do São Paulo que tende a se candidatar, né, a competir por este período de presidência. Eu queria entender suas percepções, PDV, acerca do momento político do São Paulo e no que influencia essa reta final do ano. Se realmente o que acontece dentro de campo pode mudar a história política do São Paulo para as eleições que vêm por aí.
4: Olha, eu acho que influencia bastante, né, Bruno? Principalmente, não fosse um ano político de eleição, talvez a gente já tivesse algumas definições, como a renovação ou não do Lucas Moura, né? Difícil você discutir, independente da situação física, né? Eu trouxe aqui esse dado, 579 dias desfalcando São Paulo ao todo, né? 88 jogos fora, mas mesmo assim, o Lucas é um jogador que pode ajudar, tem identificação com a torcida, então poderia ter uma definição, por exemplo, nesse sentido. Eu acho que independente de ter eleição ou não, essa diretoria hoje, ela é uma diretoria que perdeu a credibilidade perante ao elenco, né? E o elenco não vota. Isso não quer dizer, então, que o fato de não ter credibilidade com os jogadores vá, de alguma forma, definir a eleição. Porém, a informação que a gente obtém é de que tem muito jogador que não vai seguir no São Paulo, e não só questão de não ter contrato, né? Como, por exemplo, o Lucas Moura, que pode terminar o contrato, ele pega e vai embora, como outros também. Mas jogador de contrato importante hoje já sinaliza que não quer continuar no São Paulo. Mas talvez uma nova diretoria possa convencê-los. Pode ser que sim, né? Mas ainda assim a perspectiva, ela não é das melhores. Na segunda-feira a gente marcou, na terça, né? A gente marcou presença no lançamento da chapa, né? Do Marcelinho Portugal Gouveia, a chapa de oposição. São três grupos, né? De oposição que fecham essa chapa, entre eles inclusive o grupo do Outen Aires, que já foi um cara muito forte da situação do São Paulo, à época do Júlio Casares, mas que pulou, né? Pulou o muro, podemos dizer assim. Por falar em pular o muro, vieram me contar uma história aí que um cara importante que hoje está desse lado, que inclusive eu não vi lá na segunda-feira, na terça-feira, não vou citar o nome ainda, mas que uma figura importante poderia pular de volta, seria um despulo, porque ele já pulou de um lado, pulou do outro e voltaria pro lado de situação, e que seria um nome forte que poderia ser um fato novo e desequilibrar a parada pro lado de situação. Vamos aguardar. Quem sabe em alguns dias eu trago essa bomba no microfone da Bandeirantes. Eu tô ainda conversando para ter certeza se não é ali um balão de ensaio, uma tentativa de tentar desestabilizar o lado que me parece hoje com força, que é o lado de oposição do São Paulo. Mas algumas pessoas vêm falar, é um movimento, é mais forte do que já foi em outras épocas, mas não o suficiente. Os caras ali, quando se unem falando de situação, eles se unem e aí eles conseguem manter o poder. Então vamos aguardar. A verdade é que o candidato de situação ainda não foi definido e nenhum desses que vem sendo falado aí, né? Já foi falado o nome do Harry Maciz, do Edgar, agora do Vinícius, né? Do Legião, do grupo político, inclusive do Belmonte. Todos esses foram de alguma forma testados, mas nenhum desses pode ser de fato o nome escolhido, e aí seria esse nome forte que poderia desequilibrar
3: quebrar este tabuleiro político do São Paulo. Quem sabe em breve eu trago mais informações, viu, Milhões?
1: Muito bom, muito bom. A apuração realmente tem que ser feita com cuidado, com cautela, mas o nosso Paulo do Vale sempre bem atento em relação a essas informações. E no jogo político, né, realmente há muitos agentes envolvidos e interessados, então toda informação que surge tem que ser questionada e levada com muita responsabilidade, como o PDV sempre faz, com o microfone da Bandeirantes. Ô, Léo, claro que a política atrapalha, ainda mais em um clube que vive a situação que vive, não é? Financeiramente também falando, os jogadores que se posicionam com cada vez mais força, não é? A gente teve no ano passado ali o Luiz Gustavo falando, esse ano o Luciano apareceu, mas as coisas seguem no São Paulo. Por exemplo, o Luciano, depois daquela fala importante sobre salários, claro que aumentou bastante a pressão, houve ali algumas tentativas de acerto por parte do São Paulo, mas isso tudo pesa. E vejo também que o momento político do São Paulo transpareceu para dentro do campo. Eu queria te perguntar, Léo, como é que você enxerga a posição do Dorival nisso tudo? Porque o Dorival me parece um cara que não encontra amparo na diretoria, no sentido de sentir que está protegido, e que também não encontrou exatamente o que lhe foi prometido na chegada ao São Paulo, que seria ali uma condição melhor para realizar o seu trabalho e alcançar os seus objetivos. Ainda assim, ele continua também, né? É um cara que tem identificação com a torcida, mesmo que com algumas falas questionadas, ele me parece ter a confiança de alguns São Paulinos de que ele consegue jogar panos quentes nessa situação cada vez mais complicada no São Paulo. Como é que você enxerga hoje, Léo, a posição do Dorival tentando gerir todos esses agentes, essas tensões que existem no elenco e também na parte extra-campo do Tricolor?
2: Concordo com você que essa parte política acaba se refletindo no clube, os problemas financeiros, o desempenho dos atletas, tudo isso acaba indo para o campo, não tenho a menor dúvida disso. Agora, com relação ao Dorival, ele sabia qual era a situação financeira do clube, qual era a situação política antes de assumir. Eu acho que não é nenhuma novidade para o Dorival, até porque entre as duas passagens nem tanta coisa mudou assim para o Dorival Júnior, que vem de um trabalho no Corinthians onde também o ambiente político era muito pesado, influenciava nas questões de campo. Acho que o Dorival é um técnico acostumado com esse tipo de coisa, é triste, mas essa é a realidade dentro do futebol brasileiro, não só para o Corinthians, não só para o São Paulo, mas para outros clubes. O técnico não pode ficar só apegado a questões de campo, ele precisa resolver uma série de problemas extra-campo, por exemplo, lidar com os salários atrasados, motivação dos atletas e tudo mais. Eu acho que isso cabe ao treinador e não deveria ser uma tarefa dele. O treinador deveria se preocupar com o campo e bola, com os treinamentos durante a semana, com a estratégia para o jogo, com a bola rolando, com o que ele vai fazer durante as partidas. E nesses clubes desorganizados, o trabalho do treinador extrapola e passa muito essa barreira. É complicado, mas essa é a realidade do futebol brasileiro. Se o Dorival Júnior fosse técnico de outros clubes, acho que ele vai passar por algo semelhante. Talvez só no Flamengo e no Palmeiras esse tipo de coisa não aconteça. E não à toa, esses dois times brigam pelo título brasileiro. Para mim, são os únicos candidatos ao título há muitas temporadas. Os outros entram para disputar o terceiro lugar ou dali para baixo. Não é por acaso, é porque esses são os dois times mais organizados do futebol brasileiro. A cartilha está pronta. Os modelos foram diferentes, o caminho que o Flamengo seguiu foi um, o caminho que o Palmeiras seguiu foi um totalmente diferente. Quem quiser, a cartilha está aí, é só fazer igual, só que quem está disposto a isso? E hoje, no caso numa eleição no São Paulo no final do ano, provavelmente o presidente que assumir não vai conseguir ficar com os louros, digamos, do trabalho que ele fez, não vai conseguir colher os frutos plantados nessa gestão. Algum dirigente do futebol brasileiro está disposto a isso? Eu espero que a gente tenha algum dirigente com esse tipo de proposta, que esteja disposto a trabalhar para o clube, não necessariamente para ganhar títulos, mas para colocar a casa em ordem. O buraco em que São Paulo, Corinthians e outros clubes se enfiaram é muito fundo. Para sair dele vai levar bastante tempo, Guilherme.
1: É isso, e claro que cada jogo importa nesse quesito, para que o torcedor São Paulino, ao menos nesse período de transição, nesse período de dificuldade, consiga ver o seu time na Série A, ver seu time em boas condições. O São Paulino não vai aceitar, mesmo que com essa crise toda, o São Paulo passe por mais uma vez apuros no final da temporada. Olha, antes de continuar o bate-papo com o nosso Léo Jens e com o nosso Paulo do Vale acerca da posição do Tricolor, sobre o ano do São Paulo, do Dorival, dos jogadores, vou rapidinho com o nosso Pedro Cunha, porque fim de jogo lá no Rio de Janeiro, Pedro, e atualização importante na tabela em relação ao São Paulo também.
0: Resultado do São Paulo, Piozzi terminou empatado o jogo, 0-0, Vasco e Remo. O Vasco da Gama fica na 14ª posição com 35 pontos, não passa o tricolor paulista na tabela do Campeonato Brasileiro e nem o Vitória, né? Lembrando que São Paulo e Vitória compartilham a mesma pontuação, ambos têm 36 pontos, o São Paulo é o 11º, o Vitória é o 12º. Se o Vasco tivesse vencido, teria passado os dois na tabela, como isso não aconteceu, fica na 14ª posição com 35 pontos, o Remo é o 19º com 25 pontos conquistados até aqui, Miliose. Só lembrando, né, passando rapidamente, até porque é interessante da gente falar isso, que na Série C teve decisão hoje também, Miliose. O Maringá confirmou a sua classificação à segunda divisão do ano que vem e o Santa Cruz, que já estava confirmado também, já está na Série B de 2027. Os outros dois clubes classificados a gente só vai conhecer daqui a pouco, né? Talvez, quem sabe, até mesmo nos próximos dias, porque a partida entre Brusque e Paysandu foi paralisada por questões de segurança lá em Santa Catarina e o jogo entre Ferroviária e Inter de Limeira também não vai continuar enquanto a bola não voltar a rolar em Brusque.
1: Muito bem, excelente, Pedro Coen, então, com atualizações de tabela. O empate do Vasco da Gama é legal para o São Paulo em termos de classificação e para outros times também, não é? Também outros times de olho nessa situação do Vasco, que está também próximo da zona de rebaixamento. A gente vai atualizar tudo isso ao longo da nossa transmissão Bandeirantes. Daqui a pouco vem o nosso Pedro Martelli a partir das 8h30 para comandar as emoções de São Paulo e Vitória. O BDV, já temos a escalação da equipe baiana, do Vitória, que hoje tenta jogar água no chope do São Paulo?
4: Opa, com certeza, com Dendê, Vatapá, com tudo, viu, Bruno Miliose? Vamos lá, ó, Lucas Arcanjo no gol número 1, Matheus Silva 98, 25 Kaká, 36 Lua Cândido, Jamerson 83, Kaique Gonçalves 95, 6 Martínez 10, o craque do time Mateuzinho, 20 Lucas Silva, olha a lei do ex aí, hein? Eric 33, é aqui no São Paulo, não servia, no Vitória é um jogador importante, 33 Eric, 91 René, repetindo, Arcanjo, Matheus Silva, Kaká, Lua Cândido, Jamerson, Kaique Gonçalves, Martínez, Mateuzinho, Lucas Silva, Eric e René, o Vitória, escalado por Jair Ventura, Bruno Miliose.
1: Ô, Léo, você vai lembrar quando aqui na Bandeirantes a gente teve por um período os carrinhos de comida e a gente tinha um carrinho de comida baiana. O nosso Paulo do Vale batia ponto lá, cara. No dia do acarajé, segura o homem, viu? E ali gostava muito.
4: Nossa, eu amo, velho. Nossa, é muito bom.
1: Sente falta, né, PDV? Era bom esse carrinho aí.
4: Nossa, é muito bom, cara. Pô, é muito, muito bom mesmo. Toda vez que eu vejo uma barraquinha de acarajé, cara, eu sempre como, velho. Sempre. É muito bom, muito bom.
2: Não, PDV é bom, gosta, né, de uma comida temperada, então.
1: É, não é pra qualquer um, pô. O gosto do acarajé, tem gente que não aguenta pimenta. Mas o PDV gostava e eu particularmente gosto também. Quando estive em Salvador, lá na Arena Fonte Nova...
2: Eu sou fã de pimenta, hein?
1: Também, Léo? Também gosta?
2: Pô, é... Aí eu gosto de uma pimentinha,
1: hein? Comida típica lá, né? Nos estádios, lá no Barradão, na Arena Fonte Nova, o pessoal arrebenta, o nosso Paulo do Vale adoraria. Mas hoje tem lanche de pernil aí no estádio do Morumbi também, dá pra passar bem. O torcedor que curte o jogo no estádio do Morumbi deve estar entrando nesse momento já. Temos bom público presente para essa noite. Ô, Léo, que tal a escalação do Vitória? O que você pensa sobre essa equipe? Você já falou um pouquinho na nossa abertura sobre um time que não consegue ter resultado fora de casa. Impressionante o que acontece com o Vitória. Mas que, em muitos jogos, passa a Petra, Léo. Incomoda, faz gols, ataca. Mas ainda assim sai com resultado negativo. O que você vê desse Vitória para o jogo de hoje, Léo?
2: Um momento em que Lucas Moura é saudado pela torcida do São Paulo aqui no aquecimento. Opa. Viu, Milhões? O time do Vitória, sem grandes novidades, tá? Na escalação. Matheus Silva, o lateral direito, é um cara de muito apoio, assim como o Jamerson. Os dois laterais do Vitória sobem bastante. Destaques individuais, além dos dois laterais. Mateuzinho, que é o meia, o 10, o criador, o cara que pensa o jogo do Vitória. E o Eric, citado pelo PDV, já passou pelo São Paulo, é um ponta direita que corta pra dentro, tem uma boa canhota, faz bastante gols pelo Vitória. Chute de fora da área é uma arma que ele usa bastante. Então, acho que essas são as armas do Vitória, e é com isso que o São Paulo precisa ter atenção. O miolo de defesa do Vitória com o Kaká e Luan Cândido, eu tenho minhas restrições. É um miolo de defesa de dois jogadores que têm dificuldade para se impor nos duelos físicos e principalmente nas batalhas aéreas. E nesse tipo de situação, acho que tanto o Gustavo Santana quanto o Caleri podem levar a melhor. São Paulo hoje pode usar bastante os cruzamentos para a área, até porque joga com três zagueiros, então vai liberar o Lucas Ramon por um lado e o Iago por outro. Acho que esse pode ser um recurso interessante para o São Paulo dentro do jogo, Milhoz. Os cruzamentos visando Gustavo e Santana e Caleri, dois jogadores altos.
1: É isso, então possibilidades para o São Paulo, alguns planos que podem ajudar o Tricolor a sair com esses três pontos que seriam fundamentais. Ô Léo, Vitória, para você é um candidato sério ao rebaixamento? A gente teve alguns resultados nesse meio de semana, né? O Internacional ganhou, o Mirassol voltou a empatar com o empate do Vasco agora. Como é que você vê as chances do Vitória de brigar contra o Z4?
2: Eu acho que o Vitória vai entrar forte nessa briga se ele não mantiver a campanha que ele tem como mandante. Porque fora de casa, o Vitória só somou 5 pontos dentro do Campeonato Brasileiro. Não venceu nenhum jogo. O que sustenta o Vitória ainda nessa posição, na classificação do Brasileirão, é o desempenho que ele tem como mandante, o desempenho que ele tem no Barradão. Mas nas últimas rodadas, o Vitória deixou alguns pontos pelo caminho. Foi derrotado pelo Cruzeiro, na última rodada conseguiu se recuperar. Belíssima vitória, um 4-0 para cima da Chapecoense. É uma vitória contundente, assim. O Vitória poderia ter vencido por 5, 6, 7, até 8 a Chapecoense. Um desempenho muito abaixo da Chape, um bom jogo do Vitória. Mas, como mandante, se o Vitória conseguir alguns pontos fora de casa, finalmente o primeiro triunfo, o primeiro resultado positivo, aí a gente pode tirar o Vitória dessa briga. Mas eu acho difícil, viu, Milhoz? Acho que o Vitória, até o fim do campeonato, vai brigar contra o rebaixamento.
1: É, o próximo jogo do Vitória é contra o Corinthians, na segunda-feira do dia 19. Mais um confronto direto, né? Então, vai ter trabalho aí também o time baiano para se salvar desse rebaixamento.
2: Também fora de casa, né? Também aqui em São Paulo.
1: É verdade. Mas o jogo fora de casa, o Vitória, que é o pior mandante do Campeonato Brasileiro, como o nosso Léo informou. Antes do nosso intervalo, rapidamente, quero só prever rapidinho, em 10 segundinhos, sobre público, previsão de público pro jogo logo mais, sabadão à noite, que você adora. Como é que vai estar o estádio do Morumbi?
4: Aliás, no outro sábado tem de novo, hein? 9 horas no Morumbi, cara. É impressionante. Tem gente que acha que é normal, né? Não, qual que é o problema? Jogar sábado 9 da noite, não tem nada. Tem nada de errado. Não, o horário é bom, sabadão. É porque não tem a perspectiva de trazer um filho pro estádio, né? Traz uma criança 9 horas da noite pro estádio, né, de sábado. Aí depois, lá na frente, não sabe por que não tem mais torcedor jovem, torcedor criança, né? Domingão, 4 da tarde pro São Paulo, meu amigo, é coisa raríssima, né? O São Paulo é o Saturday Night Football, né? Impressionante, se tratando de jogos no Morumbi. Mas enfim, se para alguns isso não tem problema, então tá bom, tô falando aqui bobagem. Mas ô Bruno, expectativa de mais de 20 mil. Antecipadamente, 20 mil ingressos foram comercializados. Eu acho que nas últimas horas um pouquinho mais. Eu acho que a gente vai ter aqui uns 25, mais de 25, entre 25 e 30 mil torcedores. Que não deixa de ser um bom público, né?
1: Não deixa. Seja de sábado, domingo, segunda, terça, o São Paulino marca a presença e vai apoiar o Tricolor em busca de mais uma vitória. E para curtir esse sabadão, nosso Pedro Martelli vem daqui a pouco, mas antes, mais uma pausa aqui na nossa jornada esportiva, já voltamos com tudo, mais informações, clima no estádio do Morumbi para São Paulo e Vitória. 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
2: Zona do rebaixamento. O PDV já trouxe aí as escalações de São Paulo e de Vitória, já falou do clima do jogo e agora eu acho que é momento de, com tudo isso na mesa, a gente começar a palpitar, a falar sobre nossas previsões pro jogo de hoje. Quero primeiro do Léo James um palpite, não só, Léo, do resultado, placar do jogo, mas também o que você espera da partida. Que postura do São Paulo você pretende ver depois da escalação montada pelo técnico Dorival Júnior, que me parece ser uma ideia mais ofensiva, um São Paulo mais pra frente no jogo de hoje. Léo?
3: Eu espero um São Paulo dominante, Migliozzi, que se imponha, que mostre que é o mandante da partida, que está jogando no Morumbi, que vá para cima, que marque pressão, que sufoque o Vitória, que não deixe o time baiano respirar na partida, que use bastante os cruzamentos para a área. Para o Gustavo Santana e para o Caleri, o Vitória tem dificuldades no jogo aéreo. Os dois zagueiros, Kaká e Luan Cândido, têm dificuldade para se impor na bola aérea, nos duelos físicos. Então essa pode ser uma arma interessante para o São Paulo hoje, que vai atuar com três zagueiros, vai soltar os seus dois laterais, o Iago pelo lado esquerdo e o Lucas Ramon, novidade na escalação do São Paulo para hoje. Outra novidade é a ausência do Marcos Antônio entre os titulares, né? Marcos Antônio fica no banco de reservas, não sei se tem alguma questão física relacionada ao Marcos Antônio, mas ele foi muito mal no jogo do meio da semana contra o Cruzeiro. No segundo gol da Raposa, por exemplo, ele tenta um passe, para mim era o passe mais difícil, ele compromete ali a jogada, o Cruzeiro sai em transição em velocidade e faz o 2-0 para cima do São Paulo. Por isso ele pode ter ficado no banco de reservas, não vive um grande momento. O Marcos Antônio, um jogador com passe qualificado, mas que foi muito mal no meio de semana. Talvez seja essa a justificativa do Dorival para colocar Bobadilha e Diordney formando a dupla de volantes do São Paulo hoje. São Paulo precisa ter muita atenção com os laterais do Vitória. O Matheus Silva pelo lado direito e o Jamerson pelo lado esquerdo. Os dois laterais do Vitória apoiam bastante. E os donos do time são os dois meias. O Mateuzinho, camisa 10, é o armador, o cérebro, o cara que pensa o jogo do Vitória. E o Eric, o cara do um contra um, do drible, da capacidade de decisão individual. Um velho conhecido da torcida do São Paulo. Um canhoto que corta pra dentro e que tem um bom chute de média a longa distância. Ele pode surpreender o Rafael, que volta ao gol do São Paulo na noite de hoje. Migliozzi.
2: Palpite, Léo. Não vai ficar em cima do muro, não.
3: Você quer colocar o comentarista no fogo, né? Pra mim, vai 1-0 São Paulo.
2: Pô, São Paulo dominante. Quero ver o meio-campista dominando o time do São Paulo. 1-0. Mas tá bom. 1-0, o São Paulo não sai feliz nesse sabadão. Certamente vai passar o domingo tranquilo. Pra você, PDV, que gosta dos placares elásticos.
3: São Paulino não confia no São Paulo neste momento, Milhas.
2: Não. Pô, 1-0 pro São Paulino hoje é goleada. O que o Léo falou é mais do que verdade. Pra você, PDV.
4: Olha, eu tô confiante que São Paulo hoje ganha de 3-0.
2: Aí, PDV menos de 3, nem tem jogo.
4: Só,
2: ele
4: só
2: é
4: um
2: assim.
4: Detalhe.
2: Diga.
4: Eu nunca tinha visto aqui no Morumbi, o Harry Maciz tá aqui acompanhando o treinamento do time, ó. Tá acompanhando a movimentação, é, tá tarde já, né? Mas o Maciz tá aqui. Ó, tá vendo? Vocês ficam falando, que tá mais veinho, não pode sair de casa. Tá aqui, ó. Quase 9 horas da noite, ó, tá acompanhando, tá ligado aqui no aquecimento do São Paulo. Não só ele, mas ó, o Luciano tá aqui, ó. O Luciano tá fora hoje do jogo. É muito raro ver o Luciano fora, né? Porque ele é um jogador que dificilmente se machuca. Então, hoje ele tá aqui acompanhando a atividade do São Paulo, junto com alguns jogadores aí que não estão relacionados, né? Molecada da base, ó. O Felisberto, que tava com o time sub-20. Aliás, né, o Felisberto é uma questão também. Um jogador que, pô, já tá servindo a seleção sub-20. São Paulo tem 10 laterais direitos no elenco, né? Mas você vê, um time que tem o Felisberto, que tá na seleção sub-20, dá um contrato até 2027 pro Cedric, né? Aí você começa a entender porque tá no buraco, né?
2: É por aí, PDV. E o Felisberto, pô, surgiu bem, né? Quando entrou, fez algumas boas partidas e não consegue espaço, né? O São Paulo contrata e vai atrás de jogadores. O Cedric é um exemplo, ele tá encostado. Enfim, planejamento não é o forte do Tricolor já tem alguns anos. Ainda pra dizer aí quase uma década, facilmente uma década, em que o São Paulo não consegue se planejar com eficiência. Mas o Harry Maciz presente, não é? Para quem diz que é uma figura decorativa no São Paulo, tá por lá no sabadão para acompanhar esse jogo do Tricolor Paulista. Pedro Cohen, seu palpite logo mais, a bola rola para São Paulo e Vitória.
5: 1-0, Miliose. Mesma coisa que eu falei para Ana Martins hoje mais cedo, acho que o São Paulo vai fazer o dever de casa, ganhar e espantar o risco de rebaixamento na noite de hoje lá no Morumbi. 1 pro São Paulo, 0 pro Vitória.
2: Aí sim. Quero ver então o São Paulo fazendo bonito contra a equipe do Vitória logo mais no estádio do Morumbi. Nosso Pedro Martelli traz as emoções do jogo e o Pedro Martelli tem, né, um bom retrospecto narrando jogos do São Paulo. Cada 5 jogos que ele narra do São Paulo vence 1, né, por aí, então não é das melhores notícias para o torcedor do São Paulo, mas ainda assim vai narrar com emoção, vai trazer todas as informações e emoções desse jogo no estádio do Morumbi. Vem aí, Pedro Martelli com as emoções do jogo, com os comentários de Léo Gens e reportagens do nosso Paulo do Vale. Eu volto no intervalo Bandeirantes com mais atualizações e informações desse sabadão de futebol. Sábado à noite é com São Paulo, e se tem São Paulo em campo, tem futebol na Bandeirantes. Vem aí Pedro Martelli com as emoções de São Paulo e Vitória. Vai, Pedro Martelli!

0: atacado em rede para todos os cantos do Brasil e do mundo. A partir de agora, o futebol brasileiro em destaque para você na Bandeirantes. No estádio do Morumbi. Daqui a pouco rola a bola para a 30ª rodada no Morumbi. 30ª rodada, 9 da noite. Rola a bola para São Paulo e Vitória. Vitória e São Paulo se enfrentam. A Bandeirantes transmite o jogo para você de São Paulo para todos os cantos do Brasil e do mundo. Já vejo aqui à minha frente nessa noite quente em São Paulo. O tricolor paulista batendo bola à direita da cabine da Bandeirantes, exatamente no centro do estádio. À esquerda, o Vitória se aquece. Tudo pronto para São Paulo e Vitória. Um confronto de duas equipes que possuem a mesma pontuação, buscando melhorar na tabela e subir posições. A missão do São Paulo e a missão do Vitória. Trazendo as primeiras informações dos times, começando com o tricolor paulista, eu quero o destaque do São Paulo. Grande noite a você, tudo bem, Paulo do Vale?
1: Ótima noite para você, Pedro Martelli. Um abraço também pro amigo ligado aqui na Bandeirantes. Mais uma vez, né? Nos embalos de sábado à noite, o São Paulo e o horário das 9 no Morumbi. Hoje importantíssimo, como você bem disse, equipes iguais na tabela de classificação, ou seja, o famoso jogo de 6 pontos. Dorival muda, hein? Tem desfalques, né? Luciano novamente fora do time, mas tem um retorno importante no banco de reservas. Lucas Moura, hein? Desfalcou o São Paulo por muitos e muitos dias e está de volta para, quem sabe, ajudar o tricolor nesta reta final. Novidades no meio campo, Marcos Antônio hoje começa no banco, Diógenes tem a oportunidade, Newton também na vaga de Rafael Tolói, Lucas Ramon na vaga de Pedro Lima e Gustavo Santana no lugar de Luciano, que cumpre suspensão, mas está aqui, ó, acompanhando de pertinho o aquecimento do São Paulo no Morumbi.
0: O São Paulo, portanto, não tem Luciano, mas o São Paulo tem também a força do seu elenco. O tricolor paulista vai em busca de 3 pontos importantíssimos. A Bandeirantes transmite o jogo. Eu quero o destaque do Vitória. Vitória de Jair Ventura, de Zaido Vale.
1: O Vitória que vem de um bom resultado, né? Goleada para cima da Chapecoense 4-0, mas é o pior visitante deste campeonato brasileiro. Não venceu nenhuma fora de casa até aqui na competição. Aliás, nunca venceu o São Paulo jogando na capital paulista. O Diego Tarsia está suspenso e um retorno. Ó. Se o São Paulo tem Lucas Moura de volta no banco, Anderson Pato, também de fora desde abril, está novamente à disposição de Jair Ventura Martelli.
0: São Paulo e Vitória vão jogar. A Bandeirantes vai transmitir para você o jogo da 30ª rodada do Campeonato Brasileiro em instantes. 9 da noite, rola a bola já as escalações, análise e a opinião da Bandeirantes, trazendo tudo o que acontece em campo. Ao meu lado aqui, Léo Jeans. Grande noite a você, Léo Jeans. Tudo bem, Léo?
2: Fala, Martelli. Tudo bem? Uma boa noite para você, para o Paulo do Vale e para todo mundo ligado na Bandeirantes. O São Paulo hoje tem talvez o adversário ideal. O Vitória não teve nenhum triunfo ainda longe do Barradão no Campeonato Brasileiro. Fosse o campeonato disputado longe do Barradão, o Vitória seria o lanterna, o último colocado. Então é a situação ideal para o São Paulo voltar a vencer, a se reencontrar com um triunfo. Para isso, Dorival Júnior mexe na equipe, mexe na estrutura. Acho que o Newton vai jogar como um terceiro zagueiro pelo lado direito. A ideia do Dorival é melhorar a saída de bola e ter um volante que possa sair na caça. Ele vai executar um papel de terceiro zagueiro, mas ele é um volante na essência. Lucas Ramon e Iago, os dois laterais do São Paulo, vão ser liberados para atacar. Reforço importante, o Iago, acho que é um lateral mais ofensivo do que o Wendel, que jogou no meio da semana. E um recurso que o São Paulo deve utilizar dentro do jogo: a bola aérea, os cruzamentos para a área. O Kaká e Luan Cândido, os dois zagueiros do Vitória, têm dificuldade na bola aérea, têm dificuldade para vencer duelos. Algo que Calleri e Gustavo Santana adoram. Os dois são muito altos, fortes, sabem proteger a bola. Pontos de atenção para o São Paulo na noite de hoje: Mateuzinho, camisa 10, é o armador, é o cérebro desse time do Vitória. E o Eric é o cara do um contra um. O cara que sai da ponta direita, vem pra dentro, traz pra canhota, finaliza de média a longa distância. O Eric é aquele mesmo, ex-São Paulo. São os dois principais jogadores do time. Os dois laterais do Vitória, Matheus Silva pelo lado direito e Jamerson pelo lado esquerdo, também apoiam bastante o ataque. Essas são as armas do Vitória, o adversário do São Paulo na noite de hoje, Martelli.
0: Deixa eu te perguntar uma coisa, Léo Jeans. O trabalho do Dorival Júnior, Corinthians não tem técnico, aí tem aquela brincadeira: ah, tô esperando o São Paulo perder o jogo de hoje, porque aí o Dorival cai e o Dorival vai pro Corinthians. Nada a ver, né, Léo James? Acho que o Dorival tem que ter mais tempo para trabalhar, é um outro contexto, é uma outra parada e já passou a era Dorival no time adversário.
2: Até porque Dorival Júnior não é o primeiro técnico do São Paulo em 2026. São Paulo já teve Crespo, São Paulo já teve Roger Machado. Então, para mim, o problema do São Paulo não está no banco de reservas. É uma desorganização total do clube que acaba se refletindo dentro de campo. São Paulo tem problemas graves que eu acredito que não possam ser sanados neste momento. São Paulo precisa passar por uma reformulação e também por uma profissionalização do seu futebol. Colocar as contas em dia, essa é a meta do próximo presidente de São Paulo quando for eleito no final do ano, Martelli.
0: São Paulo e Vitória vão jogar, a Bandeirantes transmite o jogo em instantes para você. Tô de olho aqui na live youtube.com/rádio Bandeirantes Oficial, você participando nesta noite. Até quando a gente vai estar no sábado à noite aqui, hein, Paulo do Vale?
1: Na semana que vem é garantido, contra o Vasco da Gama, 9 da noite aqui no sabadão. Aliás, tô batendo as escalas com o Pedro Coen, o senhor já tá escalado já para esse jogo. Você pediu prioridade para fazer esse jogo sábado à noite, para você é melhor, né? Então a gente já
0: vai mudar.
1: Já te escalou. E acho que tem mais. Depois eu vou dar uma olhada aqui que a CBF marcou mais alguns jogos. Se eu não me engano, tem mais um, viu? Tem mais um de São Paulo nesse horário, né? É o bastidor, né?
0: Eu acho que é dia 24. Ou é 24 ou é 28.
1: Pois é. E assim, não, porque o São Paulo, quando eu falei isso há um mês, dois meses, não, porque o São Paulo joga de terça na Sul-Americana. Tá, dava pra marcar tarde o jogo, né? Sábado à tarde é melhor do que sábado. Nossa, quase que a bola veio em mim. Quase. Eu desviei aqui, só porque eu tô falando mal. O Martelli, até desconcentrei. Aí fala, mas o São Paulo joga de terça na Sul-Americana. É verdade, né? Terça tem São Paulo e Vasco, né? Pois sim. Na outra semana, é verdade, o Vasco ainda vai estar na Sul-Americana. Vai jogar de terça. Mas essa semana nem São Paulo nem Vitória estão na Sul-Americana, né, Martelli?
0: Plantel esportivo da Bandeirantes trazendo os destaques deste sábado. Amanhã tem mais rodada importante na Bandeirantes. Alô, Bruno Milhozzi no QG. Boa noite, Milhozzi.
3: Fala, Martelli, tudo bem? Abraço pra você, pro amigo ligado aqui na Bandeirantes. Vamos lá com as informações de rodada do Campeonato Brasileiro. Neste sábado, apenas 2 jogos. Além do duelo do São Paulo contra o Vitória, mais cedo o Vasco da Gama empatou com o Remo em São Januário, placar de 0-0. Mas amanhã, atenção, é domingão de clássicos. Antes disso, tem Atlético Mineiro e Santos, 16h. Mas depois, às 17h30, tem Flamengo e Fluminense no Maracanã. Fla-Flu, o líder do Brasileirão é o Flamengo e pega o Fluminense, seu maior rival. Além disso, tem também Palmeiras e Corinthians. Às 17h30, o Verdão é o vice-líder e encara o Corinthians em uma situação delicadíssima em busca de treinador. Então, jogo importante, é claro, com transmissão da Bandeirantes. No Sul também temos clássico Grêmio Internacional, além, é claro, de Bahia e Mirassol, que fecham a rodada de domingo. Depois, na segunda-feira, temos mais partidas, mais 3 jogos, Coritiba e Botafogo, Chapecoense e Atlético, além de Bragantino e Cruzeiro. Só para pontuar, Martelli, neste sábado tivemos amistoso da Seleção Brasileira Feminina, encarou o time da Argentina e a Seleção Brasileira conseguiu um resultado importante, venceu pelo placar de 3-1, com direito a gol de bicicleta. Então, segue a preparação para a Copa do Mundo Feminina. Martelli.
0: Os destaques do Platão Esportivo, portanto, a Bandeirantes já vê aqui para você. Os olhos da Bandeirantes estão no 107.3. Não vejo mais ninguém do São Paulo aquecendo em campo. Não vejo mais ninguém do Vitória também aquecendo em campo. Isso significa que em instantes eles voltam de forma definitiva. E já vamos escalar os times aqui na Bandeirantes. 30ª rodada depois desse, acabou, hein? Só temos aquela parada final. Só mais 7 joguinhos pela frente, o sprint final do Campeonato Brasileiro, quem cai, quem não cai e quem busca o avanço a Libertadores. O futebol da Bandeirantes volta em instante com as escalações de São Paulo e Vitória. 9 da noite, rola a bola pra você com o futebol da Bandeirantes.
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2: Todo o São Paulo que curte aqui na Bandeirantes com você, torcedor da Bandeirantes, que daqui a pouco vai testemunhar mais um grande jogo do futebol brasileiro. São Paulo e Vitória se enfrentam. Sistema de irrigação ligado no Morumbi. Podia chegar aqui, né, Léo? Porque a gente tá suando aqui na cabine. Dá pra mentir não, hein, Léo? Tá quente aqui no Morumbi.
3: E dá pra ajudar um pouquinho, né? Eu tô aceitando também, viu, Martelo?
2: Tá louco, cara. Pega uma água aí, viu? Tá quente aí do Vale, no gramado?
4: Não, tá fresquinho. Uma noite bem agradável. Bem agradável.
2: Coisas. Quando chove.
4: Mas daqui a pouco. Mas também, meu amigo. Daqui a pouco pode virar o tempo.
2: Quando chove, o repórter se dá mal e a gente se dá bem. Quando tá quente aqui, abafado, o repórter se dá bem porque tem uma bela brisa. Certo, do Vale? De brisa, a gente agradece. Daqui a pouco rola a bola. Faltam 15 minutos para São Paulo e Vitória. Antes das escalações, eu quero destaque do time de jornalismo da Bandeirantes. Boa noite a você, Maria Eugênia Cotaiti.

0: Uma boa tarde de sábado para você. A gente está na expectativa para o amistoso de hoje entre Brasil e Argentina, mas antes disso, vamos dar um giro pelo Brasil? A piora na qualidade do ar de Manaus por conta das queimadas fez com que o clube São Raimundo, atual campeão estadual sub-17 e sub-20, cancelasse a seletiva. Boa tarde a você e a todos. O presidente do Senado, Davi Alcolumbre, incluiu na pauta da próxima quarta-feira a votação da proposta de emenda à Constituição, que trata do fim da escala 6x1. A pauta prevê a última sessão para a discussão da proposta e a votação em primeiro turno do texto no plenário da Casa. Após a primeira votação, é preciso aguardar 5 dias úteis antes da realização de 3 novas sessões de análise. Só depois dessas etapas, o texto poderá ser submetido a votação em segundo turno. No entanto, a base do governo Lula tenta acelerar o rito para garantir os 2 turnos de votação no mesmo dia. O PL do senador Flávio Bolsonaro ainda não divulgou publicamente se fechará posição sobre o tema, mas integrantes do partido já indicaram que não deverão obstruir a pauta que já foi aprovada pela Câmara.
1: O destaque do jornalismo, Maria Eugênia Cotaite, levando a você as informações do time de jornalismo da Bandeirantes. No timaço da Bandeirantes, atenção na mesa de som de Michel Lopes. Na central de Caiane Martins, sempre de bom humor. No suíte, Alan Marcel, no digital, Sofia Tosta. Externas aqui comigo, Rafael Pellegrini. Daniel Xingote no gramado, levando todos os toques da bola para você, para São Paulo e Vitória. Tudo pronto, já as escalações de São Paulo e Vitória. 36 pontos para cada lado. São Paulo jogou aqui na data FIFA, viu, o Léo James, entre aspas, né? Mas jogou, teria jogado. Jogou, mas não performou tão bem contra o Santos. O Vitória não. Então, São Paulo jogou na sexta-feira, estamos, né, num sábado posterior à semana da data FIFA, mas agora me parece que esse é o jogo de quem vai sofrer na reta final para brigar pela zona do rebaixamento e quem vai ter um pouquinho mais de gordura, Léo James.
2: Exatamente. Esse jogo aqui, para mim, é decisivo para o futuro do São Paulo. Se vencer, vai a 39 pontos, para mim, afasta o risco de rebaixamento. Se não conseguir vencer, se somar um empate ou então for derrotado pelo Vitória, aí a situação fica muito grave. Até porque o Vitória tem pouquíssimos pontos longe do Barradão. Somou só 5 pontos fora de casa, não venceu nenhuma partida. Por isso que eu disse no meu comentário inicial que esse, teoricamente, pelo menos em tese, seria o adversário ideal para o São Paulo nesta noite. Eu espero um time dominante, que vá para cima, que se imponha, que marque pressão, que sufoque o Vitória nos primeiros minutos e que utilize bastante os cruzamentos para a área, visando Gustavo Santana e Caleri.

0: uma vitória do São Paulo hoje é essencial pro futuro do time dentro do Campeonato Brasileiro, Martelo.
1: Quem faz mais falta, Léo? Vamos lá, Luciano. O Lucas não joga há 3 anos, mas Luciano, Lucas, obviamente é o tempo fora. Pablo Maia, Marcos Antônio ou Domingos Duarte?
0: Luciano disparado. Artilheiro do time há várias temporadas, é o homem gol do São Paulo. Por mais que a gente olhe pro Caleri como a referência, o cara que faz os gols do São Paulo é o Luciano. Por isso ele é a baixa mais sentida. Eu acho que o Domingos Duarte vinha muito bem como esse zagueiro pelo lado direito. Não à toa o Dorival vem testando vários jogadores nessa posição, né? Ele já deu uma oportunidade ao Pablo Maia no clássico contra o Santos. O Pablo Maia jogou como zagueiro pelo lado direito. O Tolói foi titular no meio da semana contra o Cruzeiro. Os dois não foram bem. Hoje a oportunidade é dada ao Newton, que é volante de origem, mas eu imagino que vai jogar como um terceiro zagueiro pelo lado direito. Veremos se ele consegue uma atuação melhor que a dos concorrentes dele, Martelo.
1: Já vai rolar a bola para São Paulo e Vitória. Vitória e São Paulo se enfrentam ao Campeonato Brasileiro em sua 30ª rodada. Amanhã, lembrando para você, tem clássico também. Palmeiras e Corinthians se enfrentam domingão. Corinthians até o momento não tem técnico. Melhor está de olho nisso, claro, no plantão esportivo da Bandeirantes. Aí tinha Ramon Dias, não veio. Vojvoda, sondado. Zubeldia, sondado. Mascherano, ninguém quer vir. Afinal de contas, o projeto até o final do ano é muito curto.
2: Ô, Martelo.
1: O São Paulo numa situação diferente. Diga, Duvani.
2: O Fabiano hoje trouxe a informação que o Corinthians fechou com a Shopee, né? Talvez venha o treinador da Shopee aí assumir o Corinthians.
1: Aí é loucura, hein? Dê um exemplo, hein? Quem poderia ser?
2: O Corinthians estava com o Guardiola da Shopee, né? Mas
1: tava.
2: Mandou embora.
1: Tá, você tem razão. Cara, que louco, né? A fama da Shopee. Mas tá aí a informação. O São Paulo hoje...
2: É bom. Pelo amor de Deus.
1: Temos aqui 1, 2, 3, 4, 5, 6 usuários na cabine. De 6.
2: Dá pra comprar hoje. Tava comprando presente no...
1: Posso falar, Shopee? Essa aí foi de graça pra vocês, tá?
2: Dia das crianças.
1: Essa aí foi de graça. Aqui é do papai Martelli, do papai Paulo do Vale e do papai Léo James. Essa foi de graça pra vocês. Ô, Paulo do Vale, e o Master do São Paulo tá vendido?
2: O patrocínio Master,
1: isso.
2: O São Paulo segue usando a Superscore, né? Que é parceira, é tudo do mesmo grupo, né? Da Superbet. Enquanto não define essa situação, São Paulo vai seguir usando a Superscore. Porque, cara, tá tudo em aberto, né? Tudo em aberto aí, tem o segundo turno, muita coisa pode acontecer. Então o São Paulo ainda não tomou uma decisão realmente do que vai fazer.
1: Agora, vendeu pouco hoje, né, Duvar? Ingresso vendeu, acho que pelo horário, é feriado, também muita gente viaja, mas também o resultado, que não foi nada bom, resultado no meio da data FIFA.
2: Eu acho que a gente vai ter aqui, passar um pouquinho de 25 mil, talvez, chegar perto dos 30. 30 mil otimista, 25 médio, mais de 20 já passou, que eu sei.
1: Tá tudo pronto na frente da cabine da Bandeirantes. O gramado tá bonito, tá pronto o gramado. A bola vai rolar legal pra 30ª rodada do Campeonato Brasileiro. São Paulo de um lado, Vitória do outro. Tô vendo aqui na minha frente o time de reservas do São Paulo aos poucos vai subindo ao gramado. O time de reservas da equipe do Vitória também aos poucos vai subindo pro gramado. O Jair Ventura vai se posicionando também como um técnico que consegue tirar o Vitória na última rodada, no último ano da zona do rebaixamento. E esse ano, ao que tudo indica, Léo James, será que o Vitória cai, não cai? Briga, não briga? Porque é decente, até certo ponto, a campanha do Vitória no Brasileiro?
0: Não, eu acho que é mais ou menos essa briga dentro do Vitória no Campeonato Brasileiro. Não é um postulante à vaga em Libertadores ou então competições continentais. Acho que o objetivo do Vitória é seguir na Série A do Campeonato Brasileiro. A campanha do Vitória como mandante no Barradão, ela é ótima. Mas fora dele, o Vitória tem muitas dificuldades. Não conquistou nenhuma vitória, são 5 pontos somados só longe do Barradão. Se ele mantiver esse desempenho como mandante, eu acho que o Vitória pode escapar. O problema é, o Vitória nas últimas rodadas deixou alguns pontos preciosos pelo caminho. Foi derrotado, por exemplo, pelo Cruzeiro. Então, o Vitória vai conseguir manter esse desempenho como mandante ou não? E ele vai conseguir, pelo menos, melhorar um pouquinho esse desempenho como visitante? Conquistar uma vitória aqui, ó, colar? Se ele conseguir, de repente, alguns pontos preciosos como visitante, ele pode se salvar dentro do Campeonato Brasileiro. Mas o meu palpite é que o Vitória briga até a última rodada contra o rebaixamento, Martelo.
1: Bom, Chapecoense já foi. Remo já foi, na sua visão?
0: Já. Esses dois já eram.
1: Mirassol se safou. Do Sul caiu um.
0: Então, acho que essa, as
1: depende
0: duas outras,
1: do Grenal amanhã.
0: Acho que as duas outras brigas estão abertas, as duas outras vagas, né? Acho que estão abertas aí. Você tem Inter, você tem Grêmio. Depende do São Paulo aqui hoje. Se o São Paulo vencer, pra mim escapou. Mas se o São Paulo perder, eu acho que ele fica numa situação complicada. Tem Corinthians, tem o próprio Vasco que tá jogando melhor do que todo mundo. Mas hoje deixou pontos pelo caminho. Eu esperava uma vitória do Vasco hoje contra o Remo. E ela não aconteceu. Tem muita gente aí no bolo. Mirassol também.
1: É, não tá fácil, hein? Não tá fácil. A briga vai ser boa e vai ter briga até o final. No momento em que o São Paulo sobe ao gramado do Estádio do Morumbi, Vitória também sobe ao gramado do Cícero Pompeu de Toledo. Tá tudo pronto para você ligado e curtindo da Bandeirantes. A 30ª rodada do Campeonato Brasileiro. O torcedor do São Paulo se faz na medida do possível presente aqui no Estádio do Morumbi. Vai rolar a bola para Tricolor Paulista e também para o Bahia. Valendo 3 pontos importantíssimos. O tal do jogo de 6 pontos na Bandeirantes aqui na casa. Aqui no Soberano, aqui no estádio em que várias oportunidades o São Paulo foi feliz e busca reviver esses momentos. Vai rolar a bola para São Paulo e Vitória. Na Bandeirantes vamos escalar os times, começando com o ex-campeão brasileiro, tricampeão de Libertadores, tricampeão mundial. Atenção, na Bandeirantes vem a escalação do São Paulo.

0: tricolor paulista no Morumbi para encarar o Vitória. Rafael no gol, 23. Newton, 28. 5, Arboleda, 35. Sabino. Lucas Ramon, 19. 16, Bobadilha. 48, Diordney. 12, Iago. Arthur, 37. 43, Gustavo Santana. E o capitão do time, Jonathan Caleri, veste a 9.
1: Repete o tricolor paulista.
0: De Rafael, Newton, Arboleda, Sabino, Lucas Ramon, Bobadilha, Diordney, Iago, Arthur, Gustavo Santana e Caleri.
1: E o banco de Dorival?
0: Coronel, Pedro Lima, Tolói, Wendel, Pablo Maia, Marcos Antônio, Pedro Ferreira, Lucas Moura, Vitor Sá, Luca, André Silva e Rian.
1: Escalada e definida, portanto, o tricolor paulista. O São Paulo está em campo. São Paulo está em busca de três pontos importantíssimos. Vamos para o outro lado do confronto. Vem aí o Vitória. Vitória. O Vitória com a mesma quantidade de pontos, 30 vezes campeão baiano, 5 vezes campeão da Copa do Nordeste. Na Bandeirantes vem a escalação do Vitória.
2: Vitória, Vitória, mostra o teu valor.
0: Jair Ventura escala o Vitória com Lucas Arcanjo no gol. 98, Matheus Silva, 25, Kaká, 36, Lua Cândido, Jamerson, 83, Kaique Gonçalves, 95, meia dúzia, Martínez, 10, Mateuzinho, Lucas Silva, 20, 33, Eric e 91, René.
1: Repetindo, ou Vitória.
0: Lucas Arcanjo, Matheus Silva, Kaká, Lua Cândido, Jamerson, Kaique Gonçalves, Martínez, Mateuzinho, Lucas Silva, Eric e René.
1: E o banco de Jair Ventura.
0: Yuri, Edenilson, Brits, Wallace, Zé Vitor, Pochettino, Marinho, Anderson Pato, Fabri, Nacho, Kaiser e Alex Bruno.
1: Escalada e definida, portanto, a equipe do Vitória. O Leão da Barra está pronto para o confronto de daqui a pouco contra a equipe do Tricolor Paulista. Eu quero saber, eles que estão ali de preto e amarelo, marcapesco, quem apita o jogo?
0: Se você anotou o Lucas Casagrande, risca aí, porque ele foi substituído por problemas de saúde. Braulio da Silva Machado apita o jogo com Bruno Bosquilha e Yanni Kess e os auxiliares. E sempre ele, Wagner Hewey no VAR.
1: Procura, hein? Wagner Hewey no VAR de novo. Ó, nós temos algumas mulheres que entraram em campo com jogadores do São Paulo. Uma campanha importante, a gente critica várias vezes a CBF, mas quando, na minha visão, eles acertam, a gente precisa enfatizar. Uma campanha em homenagem ao Outubro Rosa, que é o mês em que, tradicionalmente, a sociedade alerta para a sensibilização e a prevenção do câncer de mama e do câncer também de colo do útero. Então, muito bacana essa medida que a CBF tem implementado em alguns jogos do Campeonato Brasileiro. Tá tudo pronto, São Paulo bate bola, Vitória tá ali naquela foto oficial. Léo James, gostou das escalações?
3: O São Paulo com três zagueiros novamente, com o Newton fazendo esse papel pelo lado direito. É uma vaga aberta no 11 inicial do São Paulo. Pablo Maia não deu conta, muito menos o Tolói. Pela lesão do Domingos Duarte, agora o Newton ganha uma oportunidade. Sem Marcos Antônio, Bobadilha e Diordney serão os dois volantes. Marcos Antônio foi muito mal no meio de semana contra o Cruzeiro, hoje fica no banco. E o São Paulo com três atacantes: Gustavo Santana, Arthur e Caleri. Caleri e Gustavo Santana podem ser peças muito importantes. Tanto o Kaká quanto o Luan Cândido, os dois zagueiros do Vitória, têm dificuldade na bola aérea, têm dificuldade para ganhar duelos individuais. E a gente sabe que especialmente o Caleri é muito forte nesse tipo de jogo. Espero o São Paulo usando bastante os cruzamentos vindos dos seus laterais. O Iago vai ser o lateral esquerdo, volta ao time hoje. O Wendel não foi bem no meio de semana e talvez não seja um lateral tão ofensivo. E na lateral direita, Lucas Ramon, na vaga do Pedro Lima. O Lucas Ramon foi muito bem pelo Mirassol, até iniciou bem a passagem pelo São Paulo, mas perdeu muito o desempenho. É um lateral de quem eu gosto bastante, mas não vinha jogando bem. Espero o São Paulo usando bastante os cruzamentos para a área, marcando a saída de bola, pressionando, abafando o Vitória, não deixando o time visitante jogar. O São Paulo precisa, Martelli,
1: abafar mais aqui, vai dar ruim, Léo Jens.
3: Vai.
1: Você quer mais abafo,
3: vai.
1: Léo?
3: Mas é dentro de campo.
1: É dentro de campo.
3: É,
1: aí
3: é lá do lado do Paulo Duvalho, que falou que tá tranquilo. Então
1: abafo. Eu tô vendo o Duvalho aqui, ó. Duvalho tá de regata. Boa decisão do Duvalho. Deu tchauzinho. Viu de regata. Foi inteligente o Paulo Duvalho. Muito bom. Vai começar o jogo. Tá tudo pronto. São Paulo é esquerda, direita, Vitória onde está? Lá no gramado Paulo Duvalho. Porque vai começar o jogo para os primeiros 45 minutos e a 30ª rodada do Campeonato Brasileiro. Portanto, no centro do gramado está ali o Braulio. Eu estava achando estranho mesmo, PDV. O Braulio apitou quinta. O Braulio da Silva Machado apitou o jogo que eu fiz do Palmeiras. E agora você vai andar, Duvalho, que eles vão inverter o campo.
4: Vão inverter.
1: Pode andar, Duvalho.
4: Normalmente, São Paulo gosta de atacar no segundo tempo, né? No gol das organizadas. Hoje ele começa atacando lá.
1: Sem pressa também. Já são 9-1. É bom que a gente chegue em casa, um abraço ao Santiago, 2:30.
4: Exatamente.
1: Vai começar o jogo, tá tudo pronto para São Paulo e Vitória. Agora sim eu posso definir para você, ouvinte da Bandeirantes, que muitas vezes tem a imagem do jogo, mas quem transmite o som para você é a Bandeirantes. O São Paulo inteiro de branco à direita da cabine da Bandeirantes, com detalhes em preto e vermelho. No centro de sua camisa esquerda, olhando a barra, shorts preto, meiões em preto, a camisa entre aspas rubro-negra, camisa de vermelho e preto. O São Paulo vai dar a primeira saída de bola. O São Paulo vai começar o jogo com a bola nos pés na Bandeirantes. Vai começar no jogo, Braulio da Silva Machado no centro do gramado, apita Calleri, partir a bola, começa o jogo no Morumbi. Curtindo o futebol da Bandeirantes nessa noite de sabadão. Sai pro jogo, São Paulo, sai pro jogo também o Vitória. Comecinho de jogo, São Paulo ataca pro lado esquerdo da cabine da Bandeirantes, você ligado no 107.3. Para São Paulo e para a Região Metropolitana do 106.7, para a Baixada Santista. São Paulo tenta o primeiro avanço lá pela toque de cabeça, tenta descer para cima da marcação, caiu lá pela ponta, na boa descida do São Paulo. Ramon já bota a bola embaixo do braço, é falta na quina da grande área para o São Paulo do Vale.
4: É isso aí, né? Primeira descida, ó, torcedor entende, canta junto, momento perigoso. O Arthur já tá ali ajeitando com carinho, quem sabe já a primeira boa do São Paulo por aqui.
1: Falta pro São Paulo, bater na quina da grande área pela ponta direita. Arthur toma distância para fazer o levantamento. Você ligado no microfone da Bandeirantes, é o primeiro tempo de bola rolando. 1, 2, 3, 4, 5 jogadores do São Paulo lá pro meio da grande área. Mesquita logo atrás da equipe técnica da Bandeirantes, do Paulo do Vale, até atravessar o campo. Acabou o jogo. Falta para a equipe do São Paulo, bater na ponta direita, toma distância, Arthur, para fazer o levantamento. 0-0. Você ligado no microfone da Bandeirantes, toma distância, Arthur, saiu da bola, Lucas Ramon. São dois jogadores cobrindo o canto esquerdo do goleiro, Lucas Arcanjo. Arthur autorizado, bateu no gol. Lucas Arcanjo deu um soco na bola, tirou, voltou para Arthur na ponta direita. Arthur domina, finta a marcação, vem novo cruzamento, rasteiro, entrada da grande área de perna direita, vem por mais, chute a marcação do Vitória. 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Arthur faz a finta frente à marcação lá pela ponta direita. Ele abandona a ponta, vem por dentro, trabalha a bola de primeira. Bobadilha gira, jogada pelo campo de ataque ainda pela frente, dá um tapinha na bola. Arthur volta a jogada pra...